0: LP do Campeonato Brasileiro, depois de bastante tempo de Série A, encarando o Palmeiras, jogo importante para o Verdão, que amanhã não tem o Gustavo Gomes. E depois, às 7:30 da noite, tem Corinthians Internacional, Inter e Corinthians, jogo de amanhã do Beira-Rio. A bola volta a rolar da Vila Belmiro com o time do Santos, chegando pelo lado esquerdo do campo. Neymar foi puxado pela marcação, o árbitro parou, é falta. Falta cometida em cima do Neymar pelo Iago Pikachu, André Neto.
1: E agora o Pikachu me parece que está na bronca com o árbitro, com o Bruno Arleu de Araújo, que apitou e marcou a falta em cima do Neymar. Falta já cobrada, vem o Santos, início de jogo na Vila, 0-0.
0: 2 minutos desse primeiro tempo, placar de 0-0 para Santos e Remo. Bola pelo lado esquerdo do campo de ataque, vem por ali Escobar. Escobar que joga para Neymar, Neymar volta na linha central do gramado, por ali tem Oliva. Oliva pelo lado direito do campo, chegando o Lucas Veríssimo dele para Gabigol. Sai da referência, vem buscar a jogada, faz o toque atrás. Ele acalma com o João Ananias, pinta a ligação direta, bola pelo lado esquerdo do campo. Acabou furando o Barreal. A bola foi pela linha de lado, saiu em arremesso. Sul lateral, André Neto.
1: E o Barreal começa mal o jogo, né, Bitar? Primeira bola, primeira inversão que chega nele na ponta esquerda, e aí o Barreal não domina a bola. Tinha espaço, o argentino camisa 22 para atacar pela ponta esquerda, não dominou o lateral a favor do Remo.
0: Interligação direta, vem o time do Remo tentando chegar pelo lado esquerdo, sai bem a defesa do Santos, corte feito pelo Gabriel Botempo, a bola volta de novo na linha central ali com o João Ananias dele pelo lado direito do gramado, tem a participação do Lucas Veríssimo. 3 minutos desse primeiro tempo, Santos 0, Remo também 0, a bola chega pelo lado esquerdo do campo de defesa, tem a ligação direta feita pelo Ananias, boa bola, Neymar de primeira, Escobar esticou, Barreal, cruzamento na área, tirou a defesa, voltou, Gabigol bateu pro gol, defende Marcelo Rangel no centro do gol, fez a defesa o goleiro do Remo, primeira finalização do jogo, André Neto,
1: do artilheiro do Santos na temporada. Gabigol com 15 gols em 29 jogos, ele está nas contas oficiais do Santos a um gol de chegar a 100, mas tem um gol em amistoso nessa conta aí, Bitar. Em jogos oficiais, 98 gols pro Gabigol. Em jogos totais, pelo Santos, tem 99, está muito próximo de chegar à marca centenário, camisa 9 do Peixe.
0: Quase 4 minutos desse primeiro tempo, vem Zé Welison, lançamento à frente, tira bem a defesa, aparece Lucas Veríssimo, faz o corte para o time do Peixe. O laser vem pelo lado direito do campo de defesa, sai trabalhando o time do Peixe, mais uma vez ali agora com Igor Vinícius, ele trabalha por dentro. Gabriel Botempo devolve para Igor Vinícius, que trabalha na entrada da área de defesa ali com Lucas Veríssimo. 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
0: 4 minutos e meio desse primeiro tempo, Neymar caído no gramado, chegada do Zé Welison, André Neto.
1: Zé Welison até chegou tocando na bola primeiro, mas aí na sequência ele deu um pisão em cima do pé direito do Neymar. Camisa 10 do Santos, Bitar, segue caído no gramado com muitas dores o Neymar. A ver se vai precisar de atendimento médico o príncipe da vila.
0: O cronômetro não para, a gente gira para você. Tempo e placar de jogo. 5 minutos desse primeiro tempo. Vila Belmiro.
3: Santos
0: 0. Também 0, central da bola, Leonardo Dai.
4: Copa do Brasil, 29, segundo tempo em Belo Horizonte. 0-0 para Atlético Mineiro e Juventude.
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0: 5 minutos desse primeiro tempo, 0-0 por enquanto. E suas impressões iniciais dessa partida até aqui, Rafael Prates.
6: Neymar jogando mais do meio pra, da esquerda para o meio para atuar. O Roleza também saindo muito à direita para o meio. Barreal muito aberto de um lado e o Vinícius muito aberto do outro lado. E para atacar muitas vezes o Santos inicialmente, Bitar, coloca o Escobar como um jogador pelo centro mesmo. E aí o Oliva vem mais atrás, o lado de Ananias e Veríssimo para dar a saída de bola por ali. O Escobar vai perto do Barreal para o Santos formar quase uma linha de 5 próximo da área defensiva do Remo. Começo de jogo ainda, o Santos tem mais a bola inicialmente na Vila Belmiro.
0: Lado direito do campo de defesa, sai jogando mais uma vez ali o time do Peixe com Igor Vinícius. Ele domina, tenta encarar a marcação, fez o passe à frente, o laser aparece, deixa de lado de novo com Igor Vinícius, dá um tapa bem aberto. Lado direito do campo, Gabriel Botempo deu o tapa, escapou da marcação, preferiu fazer o toque por dentro, a bola chega no Oliva. Oliva lado esquerdo do campo, tem Neymar, lançamento, o laser devolveu, Neymar ajeitou, o laser, seu Welison ficou no meio do caminho, troca de passes errada no time do Remo, Neymar cruzamento na área, Gabigol ajeitou, Barreal na trave, voltou ali, bateu em cima do Marlon. bola pela linha de fundo, tem escanteio, o Peixe chegando com perigo, já cobrado, Neymar curtinho, barra Real, cruzou na área, tira bem Marcelinho na primeira trave, a bola voltou, Escobar lado esquerdo do campo, fica em cima da marcação, aí vem Zé Ricardo, vem contra-ataque do time do Remo, João Aranias chega por baixo, tira por ali do Aleph Manga, bola pela linha de lado, tem arremesso lateral, o Peixe chegou com perigo, André Neto.
1: Ah, mas foi com muito perigo, Rodrigo Bittar, e numa tabelinha pelo meio, Rolaser e Neymar, o Marlon afastou para trás, Neymar matou no peito, fez o passe mais à frente, o Gabigol tabelou e tocou. E aí o Barreal perde uma ótima chance, quase na pequena área, chuta de perna esquerda, batida cruzada, explode.

0: O Santos começa em cima na Vila e tem a melhor chance do jogo até aqui, 0 a 0.
1: 7 minutos desse primeiro tempo, por enquanto, o placar é de 0 a 0 na Vila Belmiro para Santos e Remo. Lado esquerdo do campo de ataque, saem jogando por ali agora Mike dele para já. Vem cruzamento na área, Lefmanga deixou passar antes da chegada do Zé Ricardo, tira bem a defesa. A bola volta ali para Gabigol dele para Lucas Veríssimo, saem jogando pelo lado direito com Igor Vinícius. De Igor Vinícius para bom tempo volta, Igor Vinícius, lado direito, fez o toque por dentro. O Laser fez a cobertura, preferiu botar na entrada da área de defesa ali com o João Madanias. 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
1: 8 minutos desse primeiro tempo na Vila Belmiro, Santos 0, Remo também 0. Remo que sai jogando pelo corredor central do campo de defesa ali com Leonel Pico. Pico pelo lado esquerdo, acha a jogada por ali com o zagueiro Matheus Felipe. Matheus Felipe breca, volta a jogar a mesma vez ali com Leonel Pico. Ele foi pressionado pela marcação do Gabigol. Foi obrigado a voltar dentro da área de defesa para Marcelo Rangel. Temos 8 minutos e meio desse primeiro tempo na Vila Belmiro, 0 a 0 por enquanto. Vem a bola esticada, lado direito do campo, Aleph Manga dominou, recebeu. Ele não encara a marcação, ele prefere fazer o toque por dentro, Leonel Pico, quase na linha central do gramado, tem Zé Ricardo pertinho dele, de Zé Ricardo para Iago Pikachu, bola aberta, Marcelinho rente a linha de lado, pelo lado direito do campo, fez o toque ali para Zé Ricardo volta na linha central do gramado, ele tem o Matheus Felipe para trabalhar para o time do Remo, aberto pelo lado esquerdo, pede, recebe Mike, Mike não encara a marcação do Rolês, ele prefere fazer o toque atrás, de novo para Matheus Felipe na linha central do gramado, fez o tapa à frente, a bola chega rapidamente ali no Zé Ricardo, aberta lado esquerdo, Mike cruzou, isso. Cima da marcação, voltou, já de longe, bateu na trave! A bola pega no travessão, vai pela linha de fundo, numa defesaça do goleiro Gabriel Brazão, André Neto!
3: E eu fiquei até com a sensação de que o Brazão demorou um pouco para pular nessa bola, mas é que a finalização do Jajá fez uma curva ali, chegando ao gol do Brazão, e aí ele teve que mudar um pouco o estilo da defesa. Com a mão direita, subiu para tocar na bola, ela ainda explode no travessão e sai pela linha de fundo. Barreal na trave pelo Santos, Jajá no travessão pelo Remo. O jogo começa bom na Vila. O Leão Azul tem escanteio na esquerda.
1: Pô, mas peraí também, o Iago Pikachu colocou a bola 15 dias depois da marca também. Puxa, André Neto.
3: É. Não, essa daí tava fácil pro assistente número 1, o Thiago Correa Farinha, de ir lá e dar bronca no Pikachu. Agora sim, a bola devidamente posicionada dentro do quarto de círculo.
1: Iago Pikachu, lado esquerdo do campo, vem o time do Remo. Atenção, se segura aí, torcedor santista. Pikachu lançou na área, tem desvio. A bola fica na primeira trave, tira de qualquer maneira por ali o Rolazer. Vai subir e brigar pelo alto, Gabigol antes dele, tira bem a defesa. Mike fez o corte, já. Lado esquerdo do campo, Pikachu sai bem na cobertura para fazer o corte por ali. Agora Lucas Veríssimo. Para Gabriel, bom tempo, Gabigol dá uma tijolada para trás, Veríssimo dominou e saiu jogando bem pro time do Santos pelo corredor central. O cronômetro não para, a gente gira para você, tem placar de jogo. 10 minutos, 30 segundos, primeiro tempo de partida na Vila Belmiro.
4: Santos
1: 0, também 0, central da bola, Leonardo Dai.
5: Mais cedo, Copa do Brasil, jogo já encerrado no Maracanã, Vasco e Fluminense, 0 a 0.
1: Quase 11 nesse primeiro tempo, 0 a 0 na Vila Belmiro para Santos e Remo. Seu Edson vem pelo corredor central, acaba passando pela marcação ali do Igor Vinícius, vem pelo lado direito do campo dele para Zé Ricardo. Prefere abertura bem realizada agora com o Marcelinho. Esticou na linha de fundo, já. Ficava ali na área para esperar o cruzamento do Pikachu. A bola sobrou fácil para Brazão fazer a defesa, André Neto.
3: Santos e Remo que se enfrentaram 8 vezes na história, com 7 vitórias do Santos e somente um empate. Empate por 1-1 no primeiro jogo em 1972 em Belém. Depois, 7 vitórias seguidas do Santos, que marcou 17 gols nos confrontos e sofreu apenas 3. O Remo está tentando quebrar um tabu nessa fase de mata-mata da Copa do Brasil, viu, Bitar?
1: 11 minutos e meio desse primeiro tempo, 0 a 0, Rafael Prates. Quer ouvi-lo, Prates, 11 e meio, 0 a 0.
6: Muito bom começo de jogo na Vila Belmiro. O Santos teve uma chance muito boa. Quando o Santos consegue aproximar os jogadores para ter essa troca de passe rápida, é o que o Cuca está procurando fazer do meio para frente, né? Ninguém guarda muita posição, os jogadores se encontram e quando tem toque rápido, toque curto, o jogo sai do Santos, fica interessante para o Santos atacar. Por outro lado, o Remo roubou a bola e saiu bem para atacar. Já deu uma pedrada de fora da área, o Brazão tocou, foi no travessão. Barreal na trave uma vez pelo Santos, já na trave uma vez pelo Remo. Bom começo de jogo na Vila, quem tem a bola geralmente é perigoso, porque tem espaço para jogar também, Bitar.

0: Lado esquerdo do campo, vem por ali o time do Santos, sai jogando com o Escobar. Escobar deu tempo à frente, a bola chega para Neymar. Lado esquerdo do campo, esticou. Linha de fundo, Barreal cruzou na área. Nada disso, ele limpou a marcação. Jogou para dentro, Neymar. Subiu de cabeça e mandou para fora. Linha de fundo, é tiro de meta. O Gabigol fez uma movimentação parecida com a do Neymar, mas o cruzamento do Barreal foi pelo alto, André Neto.
1: E aí fica mais difícil, né? Porque o Santos não tem um centroavante de cabeceio, aquele centroavante de área mesmo, de fato. Não é a ideia do Gabigol, que é um cara mais de movimentação. O Neymar foi quem subiu para desviar de cabeça por cima do gol. Santos chega mais uma vez com perigo, mais uma vez com o Barreal pela esquerda.
0: 12,5 desse quase 13 nesse primeiro tempo. O placar é de 0-0 para Santos e Remo. Interligação direta no time do Remo. A bola chega de pirão. Lado direito do campo. Iago Pikachu chega no Marcelinho. Lado direito do gramado. Dorme no ponto. Iago Pikachu e perde. Neymar. Lado esquerdo do campo. Mano a mano. Ele contra o Marlon. Para cima da marcação. Bico da área. Recebeu. Encarou. Cruzamento. Para no Marlon. Sobra de bola com o Neymar. De calcanhar para Gabigol. Mas chega Marcelinho para fazer o corte pro time do Peixe. Lucas Vinicius ganha no meio do caminho. A bola chega de pirão. Lado direito do campo. O laser, mano a mano, controla o Neo Pico, de argentino para argentino, passou, esticou ali, agora é Igor Vinícius, o laser, cruzamento na área, bola muito forte, ela passa por todo mundo, também pelo Barreal, vai pela linha de lado, André Neto.
1: O Remo, Rodrigo Bittar, não disputava a fase de oitavas de final da Copa do Brasil há 23 anos, a última participação nessa fase tinha sido em 2003, quando o Remo foi eliminado pelo Flamengo. Tiro de meta, segue 0-0, nada de gols no sábado de Copa do Brasil. Não é só aqui na Vila não, viu, Bittar?
0: Como é que tá o jogo lá em Minas Gerais, hein, Leonardo Dai?
2: 0-0, 38 do segundo tempo. Agora já são 173 minutos mais acréscimos, mais 14 aí. 187 minutos de oitavas de final de Copa do Brasil. Nenhum gol.
0: Cara, é bom de conta, hein, André Neto?
3: É.
0: Impressionante, né?
3: Ele pegou as dores, né, da crítica mais cedo.
0: O laser, corredor central, vem o time do Santos, bom tempo, esticou, Neymar, linha de fundo, recebeu o cruzamento na área, a bola foi direto, Rangel pegou, voltou, Neymar, pelo lado esquerdo da área, fez o passe atrás, fora dela, dele para Barreal, esticou, boa bola para o Oliva, de novo Neymar, rende a linha de fundo, fez o break, encarou, de novo para a linha de fundo, escapou o cruzamento, pega em cima da marcação, seu Ellison estava ligado no meio do caminho, só que o Escobar chegou tomando, Oliva de longe bateu para o gol, em cima da marcação do Marlon, sobra de bola pelo lado esquerdo do campo de defesa, vem o time do Remo agora com o Mike, de Mike a bola passa ali pelo Jajá evita a saída pela linha de lado, já rompe a linha central, fez o passe à frente, bom pivô agora realizado pelo Zé Ricardo que volta para Jajá, bem na linha central do campo tem Zé Wellison, futebol, Globo CBN, pode ligar que aqui tem jogo.
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0: Corredor central do campo de ataque, sai jogando por ali o time do Remo, vem por ali pelo lado esquerdo do campo ofensivo, Zé Ricardo deu tapa para cima da marcação, vem a bola pelo lado esquerdo do campo ali com o Mike, ele volta no corredor central do gramado, de novo ali com o Zé Wellison tem a chance de ver o gol de frente, prefere brecar, voltar a jogada no campo de defesa, na boa ali pro time do Remo trabalhar, vem pelo lado esquerdo do campo ali agora Zé Ricardo de primeiro, passe para Matheus Felipe, recebeu o campo ofensivo lado esquerdo, fez o tapa bem aberto para Zé Ricardo, lindo giro para cima da marcação no Rolazer, ele mano a mano agora com o Gabriel, bom tempo, cortou pra dentro, prefere a inversão do lance, da esquerda pra direita, boa bola, Marcelinho dominou, levantou na área, subiu, Lucas Veríssimo pra fazer o corte, o cronômetro não para, a gente gira pra você, tempo e placar de jogo. 16, primeiro tempo de partida, Vila Belmiro, 0, também 0, central da bola, Leonardo Dai.
2: Amanhã, pela Copa do Brasil, 4 horas, Palmeiras e Fortaleza, 18 horas, Mirassol e Grêmio, 18:30, Chapecoense e Cruzeiro, 7:30, Internacional e Corinthians, fechando a rodada de ida, segunda-feira, 9 da noite, Atlético Paranaense e Vitória. 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
0: 16:30 desse primeiro tempo, 0-0, tudo igual na Vila Belmiro. Santos vem trabalhando a bola na linha central do gramado ali, justamente com Oliva pelo lado direito, tem Lucas Veríssimo, entregação direta, bola muito esticada, foi forte demais. Dessa vez, Marcelo Rangel sai do gol para ficar com ela. O Prates, 17 do primeiro tempo. Você tá gostando da movimentação ofensiva do Santos na partida de hoje, Prates?
5: Sim, isso estou sim, Bittar, porque o Santos, quando tem a bola para trabalhar perto da área do Remo, O Santos não é um time tão paciente, mas é um time de muita movimentação. Essa movimentação, por mais que geralmente as jogadas param ou passem pelo pé do Neymar, algum jogo sai dali. Ou com um toque curto de Neymar, Gabriel e Rolaser, ou Barreal se aproximando também. Então o Santos, bem ou mal, chega à área do Remo e aí os jogadores não guardam muita posição. Para um time que se propõe a marcar, como o Remo está tentando fazer na Vila Belmiro, é complicado isso também. Olha o Remo aí, ó.
0: Chegando pelo lado esquerdo do campo, o Leonel Pico tentou encarar a marcação, ele trabalhou de lado ali justamente com o Já volta na linha central do gramado dele para Mike. Mike pelo corredor central, tem de novo o Leonel Pico. Abertura realizada para Mike, lado esquerdo do campo, fez a tabela dele para Já. Devolveu, Mike dominou, cruzou na área. Baial tava ligado, acompanhando bem a marcação, chegou tirando. Só que o Lucas Veríssimo cortou errado. Sobra de bola que volta pro Leonel Pico. Ele trabalha na linha central do gramado ali com o Matheus Felipe. Sai jogando o time do Rio aos 18 nesse primeiro tempo na Vila Belmiro. 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
0: 18 nesse primeiro tempo, 0-0. Remo sai errado, a bola vai pela linha de lado. Arremesso já cobrado com pressa ali pelo Escobar para o time do Santos. Oliva trabalha pelo corredor central, faz a jogada curtinha ali agora com o Gabriel. Bom tempo, corredor central do gramado, ele abre pelo lado direito do campo, chega a bola no Rolaser. Ele rompe a linha central do gramado, vem pelo lado direito do campo pedindo e recebendo por ali. Agora Igor Vinícius, de novo para Rolaser. Ameaçou a devolução para Igor Vinícius, recebe com calma. Não encara o Leonel Pico no primeiro momento, agora tenta o giro para cima da marcação e perde. Alemanha volta na cobertura para retomar para o time do Remo. De novo chegando no campo ofensivo. Falta! E vem aí o primeiro cartão do jogo. O Laser deu um chute no Alef Manga, André Neto.
3: E aí a falta por si só já era suficiente para dar um cartão amarelo para o argentino camisa 32. Mas o Rolaser ainda também nessa daí matou o contra-ataque do Remo. E foi uma falta descarada, né, Bitar? O Rolaser tentou puxar o Alef Manga, não conseguiu. Aí ele apelou. Foi pro chute na canela do Alef Manga. Derruba o atacante, hoje centroavante do Remo, e recebe o primeiro cartão amarelo da partida.
0: Alguma dúvida pelo cartão, Pratis?
5: Nenhuma. Foi desarmado, o Rolaser demorou para definir a jogada. Aí o Alef Manga começou a tentar puxar contra-ataque pro Remo. O Rolaser foi lá e chutou a panturrilha do Alef Manga. Falta bem marcada, amarelo também bem aplicado pro meia do Santos.
0: 19:30 desse primeiro tempo, placar de 0-0. Por enquanto, tudo igual na Vila Belmiro, 0-0 para Peixe e Remo. Vem o Remo pelo lado esquerdo do campo de ataque, tem falta para fazer a cobrança. Falta que foi cometida pelo Rolaser em cima do Alef Manga. Falta que inclusive gerou cartão amarelo para o jogador do Santos. O Alef Manga ficou mancando um pouquinho por ali, aos pouquinhos vai se recuperando, André Neto.
3: Ele que é o centroavante, ele é o artilheiro da equipe na temporada com 6 gols marcados. E tá já de pé, recebeu atendimento médico rapidamente depois da falta do Rolaser.
0: Lado esquerdo do gramado, o time do Remo trabalha mais uma vez ali com o Leonel Pico. Tenta inversão de jogo da esquerda para a direita, Marcelinho acaba errando. Quase que o Barreal retoma. Vem pelo corredor central ali do gramado, já enxergando pelo lado direito o Zé Wellison dele para Iago Pikachu. Pelo lado direito do campo bem aberto, rende a linha de lado. Ele fez o passe atrás na linha central do gramado com o Zé Wellison, que volta no campo de defesa, bola para Malo. 20, quase 21 minutos do primeiro tempo, 0-0. Por enquanto, depois de quase 2 jogos finalizados e um que está na metade do primeiro tempo, 100 gols nas oitavas de final da Copa do Brasil.
2: 200.
0: Diga.
2: Batemos 200 olha minutos só de jogo na Copa do Brasil, oitavas de final, 100 gols.
0: Entendi, 200.
2: 0 gols. No
0: Flaeda, também está 0-0.
3: Não.
0: Chegando o time do Remo, bola esticada, tira bem a defesa, corta Escobar, bola pela linha de lado, sai em arremesso lateral. Pikachu tem pressa para fazer a cobrança, ele deixa para Zé Wellison, tem a pressão do Neymar. A bola que volta no campo de defesa ali para Marlon, saindo jogando pelo lado esquerdo do campo com o Matheus Felipe. O cronômetro não para, a gente gira para você. Tempo e placar de jogo. 21 minutos, primeiro tempo, Vila Belmiro.
6: Santos
0: 0. Também 0. Central da bola, Leonardo Dai.
2: Terça-feira, o jogo de volta entre Remo e Santos, valendo vaga nas quartas de final, 9:30, o jogo de volta. Um pouco mais cedo na terça-feira tem o jogo de volta, Juventude e Atlético Mineiro às 7:30. Na quarta, às 7:00, Cruzeiro e Chapecoense, 7:30, Grêmio e Mirassol, 9:30, Fluminense e Vasco, Fortaleza e Palmeiras. E na quinta, às 8:00, as últimas vagas, Vitória e Atlético Paranaense, Corinthians e Internacional.
7: Rodrigo Vitor.
0: Vamos juntos aqui no Futebol Globo CBN, hoje com trabalhos técnicos de Albino Júnior e Valéria Lacerda na nossa central. Mesa de som de Anderson Wendel, timaço no Futebol Globo CBN para uma noite de Copa do Brasil. Lembra você que amanhã tem mais aqui no Futebol Globo CBN, 4 da tarde no Bank Park. Palmeiras e Fortaleza, os caronistas no comando da transmissão aqui no Futebol Globo CBN. E depois, 7:30 da noite, eu narro Internacional e Corinthians, jogaço, mais um duelo de Série A do Campeonato Brasileiro pela Copa do Brasil. Remo vem, lado esquerdo do campo, já, dominou pra cima da marcação, tabelou com a Lefanga, já, cruzamento na área, passa por todo mundo, tem sobra ainda pelo lado direito, tira bem ali o Escobar, chega no meio do caminho, só que o Marcelinho retoma pro time do Remo, abre jogada de cabeça ali pelo lado direito do campo, chega no Zé Ricardo que passa na marcação do Cristian Oliva, tentou trazer por dentro, quase que ele perde a bola, vem ainda, deu certo, Marcelinho, cruzamento na área, João Maranias chega pra fazer o corte, despacha a bola pra frente de qualquer maneira. Só que o Remo retoma ali com Marlon pelo lado direito do campo, tem Zé Ricardo para Marcelinho encarou linha de fundo, Escobar chega bem para fazer o quarto pro time do Peixe, estica a bola à frente, Neymar fez o toque de cabeça, a bola fica de graça perdida no meio do caminho, Alemanga dá o bicão pro alto, ele mesmo briga, tenta escapar a marcação, fez o toque de cabeça, a bola que chega ali pelo lado esquerdo do campo, chega no Mike, 23 minutos primeiro tempo de partida, Vila Belmiro 0-0 Santos e Remo. Zé Welisson abre jogada pelo lado direito do campo, chega na boa por ali, agora pra Marcelinho com o Zé Ricardo mais uma vez pra Marcelinho, ele volta no campo de defesa, bola pro lado direito ali com Marlon, Rafael Prates, metade desse primeiro tempo já ficou pelo caminho, 0-0, e aquele ímpeto inicial das grandes chances ficaram pra trás, né, Prates? O ímpeto ficou pra trás, Prates?
5: Ficou sim, Bitar, porque o Remo agora tem mais a bola, né, o Remo já não é tão pressionado pelo Santos do meio pra frente, aquela movimentação que o Santos tenta, inicialmente quando o Santos perde a bola, Neymar e Gabriel mais adiantados. O Leiser volta para marcar pela direita, com Montempo e Oliva pelo centro, Barreal pela esquerda. Mas o Remo agora troca mais passes do que trocava no começo do jogo, né? Aquele Remo de defender um pouco mais o próprio campo e jogar em contra-ataque mudou agora o cenário. Remo trabalha com a bola, joga mais no campo de ataque. E o Santos se posiciona do meio para trás para desarmar e marcar no próprio campo a essa altura do jogo. Bitar.
0: 24 minutos desse primeiro tempo, o placar é de 0-0 para Santos e Remo. Bola aberta pelo lado direito do campo, chega por ali agora o Iago Pikachu, dele para Marcelinho de novo para Iago Pikachu. Lado direito do campo tentou escapar a marcação, vem por ali agora Zé Ricardo pelo lado esquerdo do campo de defesa, tem Matheus Felipe, a bola chega de novo ali com Mike esticou pro já, Lucas Veríssimo fez o corte, bola complicada. Gabriel Brazão teve que sair rápido ali porque o passinho não foi legal. O corte do Brazão virou lançamento. O Leiser dominou, esticou bolão. Neymar, lado esquerdo do campo, dominou pra cima da marcação. Limpou o primeiro, tentou passar pelo segundo, giro bonito, Zé Welisson. Aí o Neymar tentou inventar um drible a mais. É o Welisson fácil para tomar a bola, André Neto.
3: E já arma o contra-ataque do Remo.
0: Zé Ricardo recebeu, encarou, ele passou do Ananias, segurou, prendeu, invadiu a área lá do direito. Demorou, perdeu a chance da finalização, ele preferiu fazer o passe atrás agora com o Leonel Pico. Chega bem a defesa do Santos para fazer o corte. 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
0: 25 minutos desse primeiro tempo, 0-0 da Vila Belmiro para Santos e Remo. Já, lado esquerdo do gramado, fez o passe por dentro, a bola até passou pelo Igor Vinícius, mas não pelo Lucas Veríssimo. Sobra de bola ficando com o time do Peixe agora com o Roleiser. Roleiser esticando por dentro para o Neymar de primeira. Linda bola, Gabigol recebeu, Barreal passou, pediu, recebeu, Barreal bateu pro gol do meio do gol, pegou Marcelo Rangel. E muita reclamação pela falta que tomou o Neymar. André Neto.
3: Tomou uma pegada muito firme do Marlon. Jogada seguiu porque o Santos teve vantagem no contra-ataque. O Barreal foi quem teve a oportunidade de finalizar mais uma vez. Bola desviou em cima do Marcelinho. Lateral direito do Remo ficou amortecida no meio do gol, nas mãos do Marcelo Rangel. Depois de um período aí sem chances, o Santos mais uma vez assusta e leva perigo à meta do Remo.
0: 26 minutos desse primeiro tempo, placar de 0-0. Por enquanto, tudo igual na Vila Belmiro. 0-0, tudo igual. Neymar, recuperado já, André Neto?
3: Recuperado, mas está amarrando novamente as duas chuteiras, viu, Rodrigo Vittar?
7: Tá aí das muitas coisas que o Neymar sabe fazer e eu não. Amarrar o cadastro.
3: É por isso que você usa tanto chinelo?
7: Sim.
3: Olha só. Vivendo e aprendendo, né, Rodrigo Vittar?
0: O Leonardo Dai vivendo e não necessariamente aprendendo.
7: Getúlio Vargas não sabia também. Fica aí a informação.
1: gostei dessa, hein? Eu quero mais informações diferentes aí. Vamos com calma. 27 nesse primeiro tempo, placar de 0-0 para Santos e Remo. Bola pelo lado direito do campo de defesa. O time do Remo sai jogando por ali agora, justamente com o Zé Welison. Dele para Zé Ricardo. Zé Ricardo trabalha a bola pelo lado direito do campo. Zé Welison recebe, bem aberto. Tem Thiago Pikachu. Estica a frente agora para Marcelinho. Subiu e Escobar para fazer o corte. Sobra pelo lado esquerdo do campo de defesa do time do Santos. E Escobar mais uma vez ele ganha. Só que o Remo retoma. Zé Ricardo para Lefanga. Marcelinho recebeu. Pikachu encarou por dentro. Lefanga. Lucas Verias. Chega na cobertura e foi bem. Tentativa do passe à frente agora do Cristian Oliva. Acabou inventando demais. A bola fica para o time do Remo. Leonel Pico esticou. Lado direito do campo. Marcelinho. Bem. Agora Oliva para limpar a própria lambança que ele acabou cometendo. A bola chega pelo lado esquerdo do campo de defesa para o time do Peixe. Saindo jogando com calma. O cronômetro não para. A gente gira para você. Tempo e placar de jogo. 27:40, quase 28. Primeiro tempo de partida, Vila Belmiro.
8: Santos
1: 0. Também 0, central da bola, Leonardo Dai.
2: Termina neste momento o jogo em Belo Horizonte. 0 para o Atlético Mineiro, 0 para o Juventude. Jogo de volta em Caxias do Sul. Olha o Juventude aprontando de novo aí, Bita.
1: Já eu quero saber o Prats também sobre esse time do Juventude. Antes vinha o Rolazer, acabou esticando demais, a bola ficou fácil pro Já. O Prats era um duelo difícil, tudo mais. Juventude tá bem na Série B do Brasileirão. Juventude tem chance, Prats.
5: Tem, né? E a Copa também proporciona muito isso, né? A Copa, ela vira uma delícia, Rodrigo Bittar. E porque ela muitas vezes é, o time que é mais fraco, ele tem chance, né? Faz o primeiro jogo fora, depois leva a decisão para pro estádio, pro jogo em casa. Copa do Brasil tem toda essa história também para ser contada, Bittar.
1: Copa do Brasil também é uma delícia,
5: Prats. É uma delícia.
1: Você tá se deliciando esses dias, né, Prats? Hoje até quinta-feira.
5: Até quinta-feira.
1: Todo dia
5: é só
1: tem mata-mata, Copa do
5: Brasil. É só mata-mata. Um vai ficar e um vai passar.
2: Gol a gente não sabe se vai ter, mas não,
1: até
2: mas
1: quinta,
2: jogo tem.
1: Até quinta, pelo amor de Deus, né? Pinta ligação direta, vem por ali. Agora João Ananias sobe bem, faz o corte de cabeça pro time do Peixe. Vem Gabigol. Gabigol pelo lado esquerdo do campo Peixe, já no campo ofensivo. 29 desse primeiro tempo, tá 0-0. Neymar pediu, recebeu. Lado esquerdo do campo, passou por ele por ali. Agora Gabriel, bom tempo, pediu, recebeu. Olhou pra área, fez o corte pra cima da marcação, cruzamento. Para no meio do caminho ali no Zé Welison, volta. Gabriel, bom tempo, tentou a tabela por dentro. Zé Welison corta, manda pela linha de fundo. Escanteio pro Santos, André Neto.
3: A tabela do Gabriel, bom tempo, que seria com o Barreal, acabou sendo com o Zé Welison, que desviou pra trás. Bola sai pela linha de fundo, tem escanteio, Santos na ponta esquerda. Todo mundo do Peixe na grande área do Remo para tentar o primeiro gol do jogo, Bittar.
1: Vamos bater a marca de 30 minutos desse primeiro tempo. Por enquanto, o placar é de 0-0. Atenção, torcedor santista. Atenção, porque vem Peixe na bola parada. Neymar, lado esquerdo do campo, cruzamento na primeira trave, desvio na trave, Gabigol perdeu! Simplesmente inacreditável! O Veríssimo desviou, a bola pegou no travessão, ficou viva na linha do gol. O Gabigol furou de cabeça. Essa poucas vezes eu vi, André Neto.
3: Olha, Rodrigo Bittar, semana desastrosa do Gabriel Barbosa. Até fez gol contra o CV, mas perdeu um caminhão de oportunidades na terça-feira. E agora o Santos chegou muito, mas muito próximo de abrir o placar na Vila. Escanteio cobrado pelo Neymar na primeira trave. O Lucas Veríssimo se desvencilha da marcação e com o pé, meio de calcanhar, com o lado de fora do pé, desvia. A bola toca no travessão, quica na linha, o Gabigol embaixo da trave. Fura o cabeceio. Inacreditável a chance que perde o camisa 9 do Santos. Podia até ter se jogado na bola com o peito, com qualquer outra parte do corpo. Furou o cabeceio, camisa 9, e o Santos perde mais uma enorme oportunidade na Vila.
1: Acho que é aquela típica jogada, né, Prates, que o torcedor vai falar a semana inteira. Ele podia ter feito tudo, menos o que ele fez.
5: Não dá pra perder esse gol, não, né? O Veríssimo desviou bem, falou bem o André Neto, um toque de calcanhar, né? E a bola pega no travessão e tá correndo quase em cima da linha. O Gabriel não tá longe da bola, ele faz um movimento ali de esticar a cabeça, não consegue tocar na bola, não tinha ninguém. Tá debaixo do gol do Remo pra abrir o placar e não acertou, não alcançou a bola. Santos perdeu um gol inacreditável agora na Vila Belmiro, Bittar.
1: Mas o Veríssimo foi bem, Prates.
5: Foi bem, o toque de calcanhar, muito bom, pegou no travessão, correu na linha e o Gabriel não conseguiu dar um toquinho na bola para colocar para dentro do gol.
0: Neymar tá na bola parada. O Santos tem falta para fazer a cobrança ali pelo lado esquerdo do campo. Neymar e Barreal. Barreal para bater com o pé esquerdo. Neymar para bater com o pé direito. Atenção, torcedor santista. Quem sabe agora o primeiro gol do jogo. Neymar e Barreal conversam ali para ver quem vai para a bola parada. Também poderiam ter uma jogada ensaiada entre os dois. São dois jogadores do time do Remo na barreira. O restante tudo dentro ou na entrada da área. É chance na bola parada para o time do Peixe. 32 minutos desse primeiro tempo. Barreal rolou curtinho. Neymar recebeu o passe. Errado do Neymar. A bola pegou ali no Escobar. Uma jogada muito mal ensaiada, André Neto.
8: Ah, Bitar, sobe a trilha dos trapalhões. Não é possível que o Santos fez isso aí. Inacreditável. O jogador passa na frente do outro na hora da cobrança ensaiada de falta. É surreal o que faz o Santos.
7: Entrou alguém na frente da cena na hora do
5: ensaio. Foi esse negócio aí, que coisa horrorosa, hein, Rodrigo Bittar?
9: É.
5: Uma falta pra colocar a bola na área, o time inteiro foi pra área.
0: Zagueiros estão lá.
5: E aí cobra desse jeito a falta.
0: Zagueiro deve adorar, né, pra
5: isso. Ah, deve ser uma felicidade.
0: Lado direito do campo vem de novo o time do Santos. 32:40 nesse primeiro tempo, tá 0-0. Rolese por dentro, Gabigol pediu, recebeu. Lançamento, Neymar dominou. Errado. A bola chegaria na boa ali para o Barreal. Neymar ficou no meio do caminho, depois ele fez a falta. Falta cometida pelo Neymar, é falta para a equipe do Santos. 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
0: Rafael Prates, 33 minutos desse primeiro tempo, segue 0-0 na Vila Belmiro. Santos perdendo chances pro Remo, tá ficando bom, hein, Prates?
5: Tá sim, eu quero chamar atenção, Bittar, quando o Remo trocou um pouquinho mais de passe, ficou com a bola na Vila, encontrou muito espaço para jogar. Eu repito, essa formação do Santos, com o Alesa pela direita, o Barreal pela esquerda, Neymar e Gabriel adiantados pelo centro, é uma formação que privilegia muito o jogo do Santos quando o Santos tem a bola. Movimentação, troca de passe, tabela. Quando o Santos perde a bola, é difícil pro Santos correr atrás. Então o Santos ficou correndo atrás do Remo por alguns minutos, mas voltou a incomodar nos últimos minutos. Chegou a área do Remo, acertou o travessão, o Gabriel perdeu o gol debaixo do gol. Em alguns contra-ataques rápidos, o Neymar tá dominando a bola errado, ou o domínio do Neymar tá matando o contra-ataque do Santos. O Neymar também tem que jogar assim como o time tá tentando jogar. De primeira, tabela, troca de passe, movimentação, aí sai jogo pro Santos. Fica melhor pro Santos atacar dessa maneira também, Bittar.
0: O cronômetro não para, a gente gira pra você. Tempo e placar de jogo. 34 minutos, primeiro tempo de partida, Vila Belmiro, 0, também 0, o time do Peixe vem agora, Igor Vinícius esticou, Gabigol recebeu entrada da área, voltou, bom tempo, escapou da marcação, linha de fundo, Gabigol, pé direito, cruzamento na área, seu Elisson, chega para fazer o corte providencial ali pelo alto, porque a bola chegaria na boa ali pro Barreal e também pro Escobar, André Neto.
8: E a trama do Santos pela ponta direita foi ótima, chegou com espaço, chegou no drible do Gabriel Bontempo, e aí o Gabigol fez o cruzamento rasante, né? Não chegou na medida para nenhum dos atacantes do Peixe que estavam na grande área do Remo. Segue 0-0 na Vila.
0: Central da bola, Leonardo Dai.
7: Todo mundo acompanhou durante a semana a história do julgamento do Vitor Gabriel, do Internacional, que foi suspenso pelo tempo que durar a lesão do Gabriel Peck, do Cruzeiro, que tomou aquela falta dura dele e tal. Causou muita polêmica essa punição e tal e coisa. Efeito suspensivo. O Internacional conseguiu e o Vitor Gabriel está liberado para jogar contra o Corinthians amanhã, 7:30, pela Copa do Brasil. Jogo que você narra e eu comento, hein, Bittar?
0: Estaremos juntos nesse domingão aqui no Futebol Globo CBN. Antes, às 16h, tem Rafael Prates. Tem Oscar Ulisses, tem André Neto, direto do Nubank Park. Transmissão aqui da CBN, começando às 15h, jogo do Palmeiras em campo. Santos tem a posse de bola ali pelo lado direito. Igor Vinícius, acho que sentiu, viu, André Neto?
8: Pois é, Bittar, tá mancando o Igor Vinícius, leva a mão ali a posterior da coxa esquerda. A ver se ele aguenta pelo menos chegar até o intervalo para substituição, ou se é só uma coisa momentânea também, ou se o Igor Vinícius só não tava com muita pressa para cobrar o lateral também, Bittar. Pode ser a última opção.
0: Também pode ser, né? 36 desse primeiro tempo, placar de 0-0 na Vila Belmiro. Igor Vinícius fez a cobrança curtinha, a bola chega mais uma vez para ele ali, o toque do bom tempo. Volta para Igor Vinícius, lado direito do campo de defesa. Lucas Veríssimo despacha para frente de qualquer maneira. Sobe Mike, ganha por ali meio esquisito. Leonel Pico, a sobra de bola fica com o time do Peixe. Bate, rebate. Zé Welison leva melhor. Perde, ganha dos dois lados. Igor Vinícius leva melhor. Gente do céu. Igor Vinícius furou a bola. Ele foi dar um tapa com a parte de fora do pé, pé esquerdo, todo errado.
2: lado ali, né, André Neto?
8: E aí o Igor Vinícius foi e a bola ficou. Olha, Bitar, que lance curioso, hein? Mais um do Santos para colocar no DVD de hoje, que já tem atrapalhada do Escobar, o gol perdido do Gabriel Barbosa. Entretenimento não falta em jogo do Santos, não, viu, Bitar?
2: O bom, Prats, é que se colocar no DVD, ele fica perdido, escondido lá no armário e ninguém vê mais, né, Prats?
5: É melhor, né? Porque o Igor Vinícius foi bem para desarmar. O Leandro tocou de primeira, o Igor Vinícius é um jogador que desarma, né? Ele toca e se apresenta para jogar para ter uma tabela. Fez o movimento certo, agora ele passou da bola, a bola ficou parada e ele fez o movimento depois da bola. Realmente um lance diferente do Igor Vinícius para falar o mínimo agora, Bitar.
2: Vem pelo lado direito do campo, por ali o time do Peixe sai jogando por ali, agora justamente o Zé Ricardo acabou perdendo a posse de bola. Oliva ganha pro time do Peixe, vem lançamento, Neymar, velocidade contra a marcação, ele fez o break, ele agora contra o Marlon, mano a mano, pedalou, esticou, foi pra linha de fundo, Marlon só na bola, leva melhor pro time do Remo, o Prates. 37 no primeiro tempo, estamos no ano de 2026, só pra gente deixar claro, né, Prates? Neymar, acho que ele tem que adequar o estilo de jogo dele para poder ajudar um pouco mais o Santos, porque esse tipo de jogada, ele não consegue fazer mais,
5: não, encarar não, essa e passar pela marcação aí, não, não essa dá, arrancada Prats. Não dá mais, né? Pela lateral, o Marlon, que não é um zagueiro super rápido, né?
2: Ajuda em muita
5: dele,
2: coisa.
5: Ajuda. Neymar foi bem em um lance até agora no primeiro tempo, quando foi uma roubada de bola e um contra-ataque, a bola chegou nele e tocou de primeira. Aí ele ajuda o time, porque ele joga coletivamente, fica pouco tempo com a bola, dois toques na bola, ele já lança, toca, como ele fez, mal, comparando terça-feira com a liberdade que é o CVD, que o Remo obviamente não vai dar, e aí ele acertou o lançamento, os passes, arrancada, esse drible às vezes longe da área, para o Santos não resolve, para ele também não, viu, Bitar?
2: E só para deixar claro, né, até estava conversando aqui com o André Neto fora do ar, André, os dois jogadores com a mesma idade.
8: Exatamente, os dois jogadores de 34 anos, o Marlon experiente aí no futebol brasileiro, começou na base do Flamengo, jogou no Corinthians, jogou em Cuiabá, no Ceará, tá no Remo agora, e o Neymar também com 34 anos, os dois jogadores da mesma idade. Neymar teve muita dificuldade para passar pelo zagueiro e foi desarmado com facilidade pelo Marlon.
2: E agora, André, tivemos uma chegada mais forte do Zé Ricardo em cima do João Ananias, hein, André?
8: E é, Bitar, um lance de dividida pelo alto e o Zé Ricardo subiu no movimento natural, até me parece, né, de abrir o braço para fazer o cabeceio e nisso o cotovelo dele acerta o rosto do garoto João Ananias. Vai ter cartão, me parece, cartão amarelo pro Zé Ricardo, é isso aí. O Bruno Arleu confirma agora, sobe o cartão para o camisa 55, meia da equipe do Remo, segundo jogador a receber cartão na partida, o primeiro da equipe paraense, e o João Ananias segue caído no gramado, vai receber atendimento médico. Ele tá de bruços, né, Bitar? Tá com o rosto para baixo, então a gente não consegue ver direito se tem algum corte, se tem alguma lesão um pouquinho mais grave do Ananias depois dessa cotovelada que não foi nada intencional do Zé Ricardo, camisa 55 do Remo.
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2: Vamos bater a marca de 40 minutos desse primeiro tempo. O placar é de 0 a 0. Pensando lá do bom do Santos, né, Prates? Pelo menos o Brasão não vem tendo trabalho nessa reta final de primeiro tempo, Prates.
5: Houve um lance perigoso do Remo no começo do jogo, né, Bitar? Aquele chute de longa distância do Jajá, que o Brasão toca na bola e vai no travessão. Lance perigosíssimo que o Remo quase abriu o placar. Agora, tirando isso, o Remo, quando ficou um pouco mais com a bola na Vila Belmiro e trabalhou mais no campo de ataque, não criou tantas chances claras para fazer o Brasão trabalhar. No primeiro tempo, um pouco mais do Santos. Mas, repito, quando o Santos perde a bola e não recupera a bola rapidamente, dá espaço para o Remo jogar. É para se pensar essa formação do Santos. Ela é muito interessante no papel. Tem muitos jogadores ofensivos do meio para frente. Mas é um time que fica muito exposto quando não tem a bola. Ficou exposto algumas vezes, mas o Remo não atacou tão bem. Santos é melhor até agora no primeiro tempo, mas gol não saiu. Gol não teve na Vila, Bitar.
2: O cronômetro não para. A gente gira para você. Tempo e placar de jogo. 40 minutos e meio. Primeiro tempo de partida. Vila Belmiro. Santos. Zero. Também zero. Por enquanto, 100 gols até aqui na Copa do Brasil, Leonardo Dai.
7: Sim, jogos já encerrados. Vasco 0, Fluminense 0, Atlético Mineiro 0, Juventude 0. Amistosos internacionais hoje. O Tottenham venceu o Chelsea por 2-1. O Dortmund, Borussia Dortmund, venceu o Tóquio por 1-0. Manchester City e Inter de Milão empataram em 1-1. Depois teve disputa por pênaltis lá. Inter de Milão venceu por 3-1. Manchester United 2, Atlético de Madrid 1, Real Madrid 2, Fiorentina 2, Girona 1, Arsenal 4.
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0: 41 minutos e meio desse primeiro tempo, Bittar. Segue 0-0 e o Ananias está ainda caído no gramado, André Neto.
8: Está recebendo atendimento médico e eu queria destacar aqui que já fizeram curativo no nariz e agora estão fazendo curativo, me parece, também na boca do Ananias. Foi um acidente completo aí que avariou a lataria do Ananias em várias partes. Tá agora tendo que sair do gramado, me parece que vai ter que trocar a camiseta por conta de sangramento, acho que é isso aí mesmo, já tá tirando até a camiseta, o camisa 26 do Peixe. O Ananias agora já me parece um pouco mais reorientado, vai trocar a camiseta, vai ficar fora um tempinho, o Santos momentaneamente com 10 em campo na Vila.
0: Aproveitando que o jogo não voltou a rolar ainda para Tijuana, Ananias mais uma vez escolhido para ser titular da equipe do Santos. Boa escolha do Cuca, Pratis.
5: O Luan Pérez, para mim, é um jogador tecnicamente melhor que o Ananias, apesar do momento muito ruim que o Luan Pérez atravessava quando sai do time. O Cuca está dando chance para o Ananias jogar, para isso o Ananias tem mais confiança, faz jogos mais seguros, mas ele ainda é um jogador a ser trabalhado, muito longe de estar pronto. Por enquanto, não comprometendo o primeiro tempo. É um primeiro tempo mediano do zagueiro do Santos até agora, Bittar.
0: E do Veríssimo hoje, Pratis?
5: Nessa linha também. Perdeu algumas divididas, perdeu algumas jogadas no corpo, né? Geralmente com o Alef Manga também. Para rebater, os zagueiros do Santos foram bem. Muito mais do que isso até agora, eles não entregaram tanto, não.
0: Lá voltou no campo de defesa, saem jogando por ali o time do Peixe com o Escobar. E ele toca para quem, André Neto?
8: Para João Ananias, que já está de volta. O Bruno Arleu já deixou ele voltar ao campo.
0: 43 minutos desse primeiro tempo, 0-0 na Vila Belmiro. João Ananias tem entregação direta, Gabigol de primeira, buscava o Roleiser, tira bem a defesa, ele via por ali, agora Zé Wellison, sobra de bola, lado direito do campo, vem por ali, o Igor Vinícius fez uma linda ginga pra cima da marcação, ele rola a bola pelo lado direito do campo, tem entregação direta agora do Lucas Veríssimo, perde, Alef Manga, Lucas Veríssimo vem por baixo pra fazer o corte, evitando o contragolpe, André Neto.
8: Porque o Alef Manga já estava pronto pra disparar ali na ponta esquerda, fez o corte por baixo, o zagueiro do Peixe manda a bola para a linha de lateral.
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0: Vamos bater a marca de 44 minutos desse primeiro tempo, tá 0-0 na Vila Belmiro, Santos vem de novo, lado esquerdo do campo por ali, Escobar pediu, recebeu, tentou o passe por dentro, tudo torto, tudo errado, a bola cai de graça ali agora com o Leonel Pico, trabalha a bola por dentro já, esticou, linha de fundo, Alef Manga dominou errado, a bola voltou, de novo para já, corredor central, sobra com Mike por dentro, Leonel Pico bateu em cima da marcação do Ananias, sobrou, Pico ajeitou, lado direito no bico da área, cruz lançamento do Pikachu, Alef Manga desviou, bola viva, já de calcanhar, subiu para fazer o corte ali o Lucas Veríssimo. E depois de muito tempo, a arbitragem paralisou o lance, André Neto.
8: Impedimento marcado do Alef Manga, que estava uns 3 metros à frente, viu, Bittar, no cruzamento do Iago Pikachu. O Ananias até chegou fazendo o corte antes do centroavante do Remo, mas na sequência ele participa da jogada e aí por isso o lance está impugnado por posição irregular do camisa 11 do Remo.
0: 44 minutos e meio desse primeiro tempo, placar de 0-0 na Vila Belmiro. Por enquanto, nenhum gol depois de 2 jogos e meio, até aqui nas oitavas de final da Copa do Brasil. Lado esquerdo do campo de defesa, saem jogando mais uma vez ali o time do Peixe, a bola que chega na boa para trabalhar no Christian Oliva. Oliva tem pela frente o Zé Ricardo, entregação direta, bolão, Gabigol dominou, encarou, chegou na linha de fundo, foi obrigado a fazer o break, ele não encara a marcação, mas estava impedido. Aí já não valia mais nada, impedimento marcado, André Neto.
8: Estava um pouquinho à frente o Gabigol no lançamento do Oliva, o uruguaio até viu bem a movimentação do Gabriel Barbosa, mas ele estava projetando o corpo, então estava um pouco à frente. Subiu a plaquinha, Bittar, mais 5 minutos de acréscimos, vamos até os 50 no primeiro tempo na Vila Belmiro.
0: 5 minutinhos pela frente, Prati, sua expectativa para esse final de primeiro tempo? Algo a mais para acontecer ou as duas equipes já vão se recolhendo ali com mais calma, tranquilidade, levando esse 0-0 para o intervalo, Prati?
5: O Santos precisa ter de novo a posse de bola, né, Bittar? Teve empate no primeiro tempo, para não ter que ficar tentando se posicionar correndo atrás do Remo. Esse cenário para o Santos não é bom negócio. Quando o Santos tem a bola, o Remo aí, ó.
0: Chegando lá do esquerdo do campo, já, João Ananias chega para fazer o corte pro time do Peixe, vem contra-ataque agora do Santos, vem Gabriel, bom tempo, preferiu o toque de lado, ele levou uma chegada um pouco mais forte ali do Leonel Pico, ainda sobra de bola ficando com o Peixe, pelo lado direito do campo, 46 minutos do primeiro tempo, tá 0-0, vai bem, agora na cobertura já, tirando no goleiro, colocando a bola pela linha de lado, tem arremesso lateral, bola pelo lado direito do campo de defesa, o time do Peixe vem quase na linha central do gramado, aí adiantou demais, ali o Igor Vinícius quis ganhar a campo. campo, o árbitro pediu para voltar, André Neto.
8: E aí o Igor Vinícius volta ali mais próximo da risca do meio de campo para agora sim fazer a cobrança do arremesso manual.
0: 46 minutos e meio desse primeiro tempo, tá 0-0 na Vila Belmiro. Tentativa agora do Cristian Oliva, vai bem contra a marcação. Matheus Felipe, rapaz, um drible perigosíssimo ali para cima da marcação do Gabigol. Zé Edson, lançamento realizado, bola pelo lado direito do campo. Não dominou por ali o Aleph Manga. Não entendi por que, André Neto.
8: Eu confesso que eu também não, viu, Rodrigo Bittar. O Aleph Manga me parece que achou que a bola ia quicar no gramado e ele ia conseguir dominar na sequência, mas não foi isso que aconteceu, né? A bola pingou e saiu pela linha de fundo. E o Aleph Manga, que estava livre, perto da bola, perdeu a chance de puxar o contra-ataque.
0: Barreal tentou inventar, acabou perdendo. Dele pro Iago Pikachu. Sobra de bola com o time do Remo na linha central ali com o Marcelinho. Marcelinho vira o jogo. Da direita pra esquerda, a bola chega na boa por ali, justamente com o Mike. Mike pelo corredor central, tem Matheus Felipe. Matheus Felipe por dentro, tem ali justamente a participação do Marlon. Marlon pelo lado esquerdo do campo, tem Matheus Felipe. Ele chega rapidamente ali justamente com o Mike. A bola pega na marcação e sobra. Igor Vinícius recebeu, encarou o Gabigol. Foi seguro, puxado, agarrado ali pelo Matheus Felipe. E vai tomar cartão, André Neto.
8: Vai, porque foi um abraço bem descarado do Matheus Felipe, zagueiro camisa 4, que hoje substitui o Zé Ivaldo, né? É um dos reforços aí da equipe do Remo de meio de temporada, tá fazendo apenas o segundo jogo dele com a camisa do Leão Azul, jogador formado nas categorias de base do Mirassol, passou pelo Atlético Paranaense e estava no Ho Chi Minh do futebol vietnamita.
0: Santos chegando, Barreal esticou linha de fundo, Neymar recebeu, tentou encarar, ficou caído na área. O árbitro estava ali de frente pro lance. Zé Ivaldo chegando para fazer o corte pro time do Remo. Só que o Santos vem de novo, lado esquerdo do campo, Neymar, mano a mano ele, Zé Ivaldo, cruzamento na área, bolão, Escobar dominou, bateu em cima da marcação. Bola desviada pela linha de fundo, ela sai. Escanteio pro peixe, André Neto.
8: Lindo passe do Neymar com o lado de fora do pé entre dois jogadores do Remo para encontrar o Escobar de frente pro gol. Batida desviou em cima do Marlon, zagueirão que chegou bem na cobertura e sai por cima do gol. Pressão do Santos no fim do primeiro tempo, escanteio na esquerda, vem Neymar.
0: 48 minutos do primeiro tempo, tá 0-0. Atenção, torcedor santista. Neymar, cruzamento fechado, tira bem a defesa. Bola pela linha de fundo, outro escanteio, André Neto.
8: E essa cobrança do Neymar foi bem ruim, né? Na primeira trave, mas com um pouquíssimo ângulo. E o Marcelinho fez o corte, mas o escanteio. Vem Neymar na batida de novo, vem o peixe.
0: 49 minutos, estamos no último minuto desse primeiro tempo. Quem sabe agora, torcedor santista. Neymar na bola, lado esquerdo do campo. Neymar, vem cruzamento na área. Bola tá viva, ainda vem em cima de bicicleta. Sobrou, tá viva dentro da área. Saiu dela agora com o Rolazer. Fica no meio do caminho, chutou em cima do Já, contra a golpe do time do Remo. Dele pra Mike, Mike pelo lado esquerdo do campo. Rolazer não pôde parar a jogada. Tem cartão amarelo, passe feito à frente. Fica no meio do caminho. Aí sobra de graça com o time do Peixe, ele com o Escobar. São os últimos instantes nessa primeira etapa. Barreal de primeira dele para Neymar. Neymar mano a mano ele contra o Marcelinho. Esticou na linha de fundo. Barreal, cruzamento na área, batida pro gol. Defendeu Rangel. Grande defesa do goleiro do Remo. O Peixe tem pressa. A bola chega com o Gabigol na linha de fundo. Já. Evita a saída. Rouba a bola pro time do Remo. No momento em que o árbitro apita pela última vez na primeira etapa. Final de primeiro tempo na Vila Belmiro. Santos 0. Remo também 0. 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

0: Terminou o primeiro tempo na Vila Belmiro, 0 para o Santos, 0 para a equipe do Remo. Vamos ouvir alguns dos personagens do jogo, começando com Aleph Manga, camisa número 11, atacante da equipe do Remo, falando para o Sport TV e o Premier, e nós vamos em parceria com eles para ouvir o atacante do Remo.
1: Acredito que a gente jogou bem o primeiro tempo, jogamos de igual para igual, claro, teve os momentos deles ali, né? E graças a Deus não conseguiram concluir em gol, mas agora ver o que o professor tem para falar para que a gente possa fazer um grande resultado aqui. Ou uma vitória, ou um empate para a gente levar lá para o Mangueirão, que aí sabemos que vai ser difícil, mas eu acredito que no primeiro tempo a gente se comportou muito bem.
0: Tá aí o Aleph Manga falando na saída de campo. O Sport TV é o Premier depois desse Santos 0, Remo também 0. Eu quero ver também o Rafael Prati sobre esse intervalo de jogo. Teremos também jogador do Santos hoje. É difícil, mas acontece. É raro, mas acontece às vezes. Gabriel Bontempo falando no intervalo de jogo ao Sport TV. Vamos ouvi-lo.
2: Está um pouco acima do tom. Como é que foi o primeiro tempo em relação a isso?
3: Ah, vem sendo um jogo muito faltoso. Eu, particularmente, não vi muito o lance do Ananias, mas pelo que estava saindo de sangue no nariz dele, não sei, achei que era para o pessoal também. Mas, independente da arbitragem, acho que estamos fazendo um bom primeiro tempo, estamos tendo bastante oportunidade de fazer gol, é caprichar. Vamos fazer esse gol no segundo tempo, serve tudo.
2: Obrigado,
0: Bontempo. Daí o Gabriel Bontempo falando na saída do gramado ao Sport TV, depois de Santos 0, Remo também 0. Prates, para o Bontempo, o Santos fez um bom primeiro tempo. E pra você, Pratis?
4: Alguns momentos bons. Calma a manchete, Bitar.
0: Oh, por favor, Pratis.
4: Santos foi melhor e mais perigoso, mas quando perde a bola, ainda é moroso.
0: Rafael Prates. Eu gostei, viu, Prates?
4: Você gostou da manchete ou do que você narrou, do que você viu no primeiro tempo na Vila Belmiro?
0: Da manchete.
4: Da manchete, tá bom. Mas foi um bom primeiro tempo, hein?
0: Bom primeiro tempo. Santos foi melhor. Emoção. Não, foi legal. Foi um jogo divertido, Prats.
4: É, isso é uma definição interessante. É, exatamente isso.
0: O torcedor santista certamente nem
4: gol tanto. Não teve.
0: 0-0. Santos e Remo, jogo de ida das oitavas de final da Copa do Brasil. E daqui a um minuto, vem aí Leonardo Dain, no central da bola aqui no Futebol Globo CBN. Para quem quer saber mais e melhor sobre futebol.
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7: 9:54 no horário de Brasília, intervalo de jogo na Vila Belmiro, primeira partida, oitavas de final da Copa do Brasil, 0 para o Santos, 0 para o Remo. Aliás, e a propósito, um sábado de Copa do Brasil sem gols por enquanto. Tivemos empates em 0-0 nos confrontos entre Vasco e Fluminense, Atlético Mineiro e Juventude, Santos e Remo, por enquanto, 0-0 o jogo na Vila Belmiro. Apesar da ausência de gols, Rafael Prati, só bolas na trave foram 3. 2 do Santos e 1 do Remo, mais algumas outras boas chances, jogo abertaço. Mas se for para escolher um lado para falar que tá mais perto do gol, me parece claro que é o lado do Santos, Prats.
4: Foi isso, o primeiro tempo do Santos foi melhor que o do Remo, né, Dai? A gente tem falado muito aqui que o ataque do Santos tem de se pagar. Essa formação que o Santos tem, ou que o Cuca escolhe de novo para começar com o Rolezer, Barreal, Neymar e Gabriel juntos, o Bontempo mais recuado, você teoricamente tem um Bontempo mais atrás, ele não chega tanto à área como ele chega quando joga, por exemplo, como um terceiro jogador de meio campo. O Rolezer mais aberto pela direita, a dupla Neymar e Gabriel mais próxima pelo centro e o Barreal mais aberto pela esquerda. Quando o Santos consegue pressionar perto da área do Remo e troca passes ali com tabela entre esses jogadores, o jogo do Santos flui, sai jogo para o Santos. O problema do Santos é quando o Santos não tem a bola, porque esses jogadores não são grandes marcadores também. Então o Santos não é um time de ficar roubando a bola se o Remo, por exemplo, trocou 5, 6, 7 passes. Nós vimos um começo do Santos muito forte, muito em cima, roubada de bola no campo de ataque, bola na trave do Barreal, numa jogada de Neymar, Gabriel e o próprio Barreal acertando a trave. Mas com o passar do tempo, esse poder de marcação do Santos à frente, de roubada de bola rapidamente, isso vai caindo. E ao cair, o Remo ficou mais com a bola. O Remo acertou o travessão também no começo, um chutaço do Jajá de fora da área, o Brazão toca, vai no travessão, quase gol do Remo ali. E o Santos de novo incomodou quando teve o campo aberto para roubar a bola e contra-atacar. Aí procura na frente Neymar e Barreal mais pelo lado esquerdo. Agora o lado direito, com o Olesa saindo muito da direita para o meio. Com um bom tempo mais centralizado também, o lado direito com o Igor Vinícius não funcionou. Então foi o Santos que atacou geralmente bem pelo lado esquerdo. Quando Barreal e Neymar se encontram, o Neymar é rápido para trocar passes. Aí quero chamar a atenção para isso. O Neymar carregando bola, o Neymar tentando driblar, para o Santos é ruim. O Neymar pega a bola e toca rapidamente, tabela, jogo rápido, dá um, dois toques na bola, para o Santos melhora o jogo. Quando o Neymar fez isso, o Santos conseguiu chegar bem à frente. Quando o Neymar dominou, quis driblar, quis passar o pé em cima da bola, foi desarmado facilmente. Aí foi bom para o Remo defender, para o Santos atacar, não foi tão bom assim. Mas o Santos foi melhor que o Remo no primeiro tempo, Dai.
7: 9:57, por enquanto o Santos 0, Remo 0. Aqui no WhatsApp 11 999 11 9981. A Eliane diz assim: três coisas pra vocês. Primeiro, só a simpatia de vocês pra me fazer ouvir um jogo do Santos, ela não é santista. Segundo, vai Remo. Terceiro, beijos para todos. Edinaldo em Garça, obrigado pela mensagem. Flávio Heimberg, Selma Ferragini em Itaquera, tá aqui mandando mensagem pra gente também, o ouvinte que não assinou a mensagem. Tá aqui o Ademir Rodrigues no Recife também. O Bafo lá no Ceará, em Caririaçu, manda mensagem pra gente também. Muito obrigado. No youtube.com/CBN, Bruna Nildes, Geraldo Devani, Pedro Santana, Pedro Max, Maurício Neves, o Alan, o Getúlio, o Daniel Dantas, o Tadeu Teixeira, o Valdeci Pereira. Muito obrigado a todos pelas mensagens aqui no youtube.com/CBN, também no WhatsApp 11 999 11 9981. Intervalo 9:58, por enquanto 0 para o Santos, 0 para o Remo. Quase 8 minutos de intervalo. Em 3 minutos e meio voltamos. 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

0: deixei rodando a trilha só pra falar às 10 em ponto com vocês. Virou agora o reloginho pra 10 da noite em ponto. Intervalo de jogo na Vila Belmiro, 0 para o Santos, 0 para o Remo. Em 5 minutos, 6 minutos, começa o segundo tempo na Vila para Santos e Remo. Lembrando, é o primeiro jogo das oitavas de final da Copa do Brasil. Você que ligou o rádio agora e tá meio perdido no calendário, não é Campeonato Brasileiro nesse fim de semana. É Copa do Brasil e no meio de semana já tem os jogos de volta. Então, por enquanto, Santos e Remo estão chegando empatados aí pro jogo de terça-feira contra o Remo, entre o Remo e o Santos, no Mangueirão, pela partida das oitavas de final da Copa do Brasil, jogo de volta. Amanhã, 4 horas da tarde, a gente vai ter o jogo do Palmeiras contra o Fortaleza, no Nubank Park. O jogo de volta depois vai ser na quarta-feira, às 9h30. E depois a gente vai ter, amanhã também, né, às 7h30, Internacional e Corinthians. A diferença é que o jogo de volta entre Corinthians e Inter vai ser na quinta. Então, terça-feira o Santos, quarta-feira a equipe do Palmeiras e quinta-feira o Corinthians decidindo vaga nas quartas de final da Copa do Brasil. Deixa eu fazer minha comunicação cifrada aqui. Um minuto. Obrigado, Anderson Wendel, para saber quanto tempo eu tenho aqui de intervalo local antes da gente voltar à nossa transmissão, junto com as emissoras afiliadas que nos acompanham em todo o Brasil nessa transmissão de Santos e Remo. Lembrando que a Copa do Brasil já teve mais dois jogos hoje, né, que terminaram empatados em 0x0. Clássico Carioca, Vasco e Fluminense 0x0, Atlético Mineiro e Juventude 0x0, então dois jogos e meio já. Estamos falando aí de 225 minutos de futebol, mais acréscimos desses jogos todos. Nenhum golzinho na Copa do Brasil até agora nessa fase oitavas de final, que vai ter jogo todo dia, de hoje até quinta-feira, para definir os 8 times classificados para as quartas de final. A gente vai ter todos os dias jogos na Copa do Brasil. 10 horas e 2 minutos no horário de Brasília, Futebol Globo CBN, pode ligar que aqui tem jogo.
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1: Leonardo Dai. 10 e 2, em 3 minutinhos, começa o segundo tempo na Vila Belmiro. Santos 0, Remo 0, é o primeiro jogo das oitavas de final da Copa do Brasil. Prates, assim, o Remo teve algumas chances, teve uma bola na trave, inclusive, mas em linhas gerais o jogo do Remo, o jogo pro Remo não tá legal. Que ajuste tem que ser feito aí pro segundo tempo?
2: Acertar um pouquinho mais quando tem a bola no campo de ataque, Dai. Quando o Remo trocou passes e, entre aspas, acalmou, diminuiu a pressão do Santos, o ímpeto do Santos, o jogo pro Remo melhorou. Agora o Remo tá errando muito esse passe perto da área do Santos, é um passe para alguém finalizar, é um passe às vezes do lado direito, do lado esquerdo, para alguém ter uma condição melhor para chegar ao gol do Brasão. Isso o Remo não fez bem no primeiro tempo. Mas repito, o jogo do Remo, quando o Remo teve bola e não teve aquele desespero para sair rapidamente, para tentar só contra-ataque, ficou com bola no pé, ficou ali durante uns 2 ou 3 minutos trocando passes na Vila sem ser incomodado. Isso pro Remo foi bom negócio. Mas perto da área do Santos o time errou muito, foi desarmado na hora de finalizar. Não conseguiu arrematar tanto ao gol do Brasão.
1: O Santos tem que ter algum senso de urgência para fazer resultado hoje, ou é melhor também não ir muito assim na loucura para ganhar o jogo hoje, para não acabar dando espaço pro Remo aí no segundo tempo?
2: Seria muito importante, obviamente, ter algum resultado na Vila, Dai. Agora, o confronto não define hoje se, por exemplo, terminar empatado. Fica pior pro Santos, claro, cenário desfavorável em Belém na terça-feira no Mangueirão.
1: Eliminou o Coritiba sim, né?
2: Eliminou o Coritiba sim, né? Agora, o cenário ideal é pelo menos ter alguma vantagem pro jogo da volta, mas não dá para sair com muito desespero, não. Quero chamar de novo a atenção pro lado direito do Santos. O Roleser pela direita não fica muito preso ali, porque ele é um jogador de armação de jogada, que ele vem muito à direita para o meio. Igor Vinícius fez um mal primeiro tempo. O jogo do Santos é muito pela esquerda com Neymar e Barreal. Então esse jogo do Santos pelo lado direito pode sair, pode aparecer um pouco mais. Talvez é o caso de pensar no Schmidt e o Bom Tempo aberto pela direita. Bom Tempo não aproveitou, não apareceu tanto para jogar no primeiro tempo. É para se pensar. O Roleser por ali não deu certo, o Igor Vinícius também não.
1: Por enquanto, Santos 0, Remo 0, Copa do Brasil, primeiro jogo. Janderson de Guarulhos diz que os gols que estão faltando hoje, o Palmeiras vai fazer tudo amanhã. Aqui no WhatsApp, 11999-119981. Obrigado também ao Getúlio em Carfaramu, na Bahia, mandando mensagem pra gente. Em Pacatuba, no Ceará, o Tasso Rodrigues também tá ligado aqui no Futebol, o Globo CBN mandando mensagem pra gente. O João em Cuiabá, a Nerise, obrigado pela mensagem. Sertãozinho, corintiana, Nerise mandando mensagem pra gente também. Roberto Furukawa tá ouvindo a gente em Brodowski, 62 anos, e tá ouvindo a partida entre Santos e Remo. E pergunta aqui, ó, do Valério de Tremembé. Cadê o Robinho Júnior? É a pergunta do Valério de Tremembé.
2: Banquijo. Está no banco de reservas do Santos, à disposição do Cuca, se ele quiser utilizar no segundo tempo.
1: Você teria este querer, Rafael Prates?
2: Não teria, em hipótese alguma.
1: Mas tô vendo ali o Santos se movimentando na volta pro segundo tempo e tá com cara de que vai mexer o peixe. André Neto, quem vem aí no Santos pro segundo tempo?
3: Tá com cara e vai mexer mesmo, viu, Leonardo Dai? Vem aí Gabriel Menino, camisa 25, e vem também Cabageiro, camisa 17, duas trocas na equipe do Santos. Vai sair o Igor Vinícius e também o Roleser, os dois já passaram ali de agasalho em direção ao banco de reservas, então o Cuca mexe duas vezes no intervalo.
1: Só deixa eu não esquecer de mandar um abraço aqui pra Brisa, que sempre escuta a gente aqui no WhatsApp também, 11999-119981, 11999-119981. E aí, Rafael Prates, Gabriel Menino em campo, também entrando no Santos o Cabageiro, é jogador de Copa do Mundo, Cabageiro, um foi pra última Copa e o outro quer ir pra próxima.
2: Mas não empolga tanto assim não, Dai.
1: Não,
2: é um fato, O lado direito do Santos pra ver se consegue pelo menos atacar por ali, né, Dai? O jogo do Santos é muito baseado no lado esquerdo, repito, o Roleser pela direita não funcionou, Igor Vinícius também não, o Cuca não deixa o time menos ofensivo na teoria. É um ponta pela direita agora, que é o Cabadeiro, e o Barreal aberto pela esquerda, com o Neymar e Gabriel continuando pelo centro, certamente para um se aproximar do outro. A ver o Menino como lateral. O Gabriel Menino como lateral é uma novidade desse ano do Santos, Dai, mas ele cresce assim de expectativa, porque o Igor Vinícius não consegue jogar. Então, quando chama o Igor Vinícius, o que está fora parece bom. Quando joga alguém no lugar do Igor Vinícius que sentem falta. Veremos se o Menino aproveita agora para atuar melhor no segundo tempo.
1: Tem dedo do Pô, fechou Vanderlei Luxemburgo, que foi quem botou o Gabriel Menino de lateral.
2: Está
1: até na seleção brasileira ele foi. Vem aí Rodrigo Bittar, vem aí o segundo dos quatro tempos de Santos e Remo. 45 minutos hoje, mais 90 terça-feira em Belém. Por enquanto, 0 para o Santos, 0 para o Remo. Vai, Rodrigo Bittar. Rodrigo
4: Bittar. Vamos para mais 45 minutos na Vila Belmiro. Por enquanto, 0 a 0 para Santos e Remo. Por enquanto, vai ficando tudo para terça-feira. No Mangueirão, duelo de volta entre Santos e Remo. Valendo vaga nas quartas de final da Copa do Brasil. Tudo ok com o Peixe, tudo ok também com o Remo. Apita o árbitro, rola a bola. Bom segundo tempo para você. Santos, Remo. Rodrigo Vita. Vamos juntos para mais 45 minutos de Copa do Brasil. Último jogo da Copa do Brasil, oitavas de final nesse sabadão. Já tivemos duas vezes placar de 0-0 por enquanto. Seguimos sem gols, mas tem um novo tempo aí pela frente para mudar a história dessa Copa do Brasil, oitavas de final. Santos na segunda etapa atacando pro lado esquerdo do seu rádio. O time do Rio pro lado direito. O Peixe já vem. Bola aberta. Cabageiro, lado direito do campo. Tentou encarar.

0: No bico da área, recebeu, encarou, trouxe por dentro, fez o break, ele volta a jogar de novo ali pelo lado direito do campo, a bola chega no Gabriel, bom tempo pro menino, menino cruzamento na área, subiu o Neymar, Marlon tirou, voltou, Cabageiro, ajeitou, Barreal bateu, em cima da marcação, tira bem a defesa, sobra de bola ficando de longe com João Ananias, vem o chute de longe, para no meio do caminho ali no Iago Pikachu, sobra de bola pelo lado direito, vem o João Ananias ali deixando na boa pra Gabriel, menino, ele prefere fazer o toque atrás, deixa no campo de defesa para Lucas Veríssimo. Primeiro minutinho desse segundo tempo, 7-0 a 0 para Santos e Remo na Vila Belmiro. Gabriel menino dele para bom tempo, recebeu, encarou, trouxe por dentro, abre a jogada, lado esquerdo Barreal, pediu, recebeu, trouxe pro bom tempo, ajeitou, bolão Neymar no bico da área, tentou a graça ali por dentro, acabou perdendo, melhor pro time do Remo que tira, sobra de bola voltando na linha central do gramado, vem por ali agora Lucas Veríssimo, pelo lado direito do campo, chegando Gabriel Barbosa, o Gabigol dele pro Gabriel menino pinta, ligação direta, bom tempo, recebeu, encarou e esticou na linha de fundo, Cabageiro, aí não.
1: É, esse é o primeiro de muitas, hein?
0: Já, Prats?
1: Já, vai por mim, ele é ponta direita, já pegou na bola 4 ou 5 vezes no segundo tempo em 1 minuto e meio, ô Bitar.
0: Copa do Mundo,
1: você falou Cabageiro e eu interrompi, não deixei você concluir o que aconteceu nesse cruzamento do Cabageiro.
0: Foi longe, né?
1: Foi direto pra fora. Não tava nem marcado
2: eu
1: nada.
2: Eu acho, hein? Que deu pra entender. Mesmo o Vitar não completando, eu acho que
1: tiro de meta
2: teve uma ideia.
0: Que coisa, hein, André Neto?
3: Que coisa, né, Rodrigo Vitar? O Cabageiro que tá voltando de empréstimo ao Portsmouth. Jogou a segunda divisão do futebol inglês. Fez 1 gol em 12 jogos lá na Inglaterra. Jogou a Copa do Mundo com a seleção do Paraguai. Fazendo o seu 4º jogo na temporada pelo Santos. O 16º no total. Ele que chegou ao Peixe no meio da última temporada. Vindo do Nacional do Paraguai.
0: Neymar tentou partir para cima da marcação. Marcelinho chega no meio do caminho, tirando pela linha de lado. Prates.
4: Não, foi o que eu falei aqui. Né, que se vocês estão achando ruim o Cabageiro, você imagina os caras da Alemanha, então, né?
0: É, pois é, né?
3: Maurício também, né?
0: Maurício.
4: É, tudo eliminaram a Alemanha aí.
3: Fazendo gol no Neuer.
0: O Galarza. Todos esses, né?
3: Como é que é o nome do zagueiro do Lanús? Canali, também estava jogando Canali. Esses dias aí, foi eliminado da Copa Sul-Americana pelo Cienciano do Peru, tomando 4 gols. A da Alemanha não tomou nenhum.
4: É, tomou um, né? Mas ele passou.
3: É.
0: 3 minutos desse segundo tempo, o placar de 0-0 para Santos e Remo. João Ananias acaba escorregando, mas ele complementa o completo para o passe ali pelo lado direito do campo. Chega no Lucas Veríssimo. Veríssimo dá o tapa bem aberto. Gabriel Menino volta no campo de defesa dele para Lucas Veríssimo. Veríssimo de novo para Gabriel Menino. Sai a tabela, recebe por ali agora Barreal. Gabriel Menino, velocidade para o time do Peixe. Esticou para a linha de fundo. Bate na marcação e volta. Vem aí o Cabageiro. Lado esquerdo do campo, segurou, prendeu. Boa bola por dentro. Barreal recebeu. Ele não bate pro gol, deixa pra Gabigol, esticou na linha de fundo, Gabriel Menino passou, recebeu o cruzamento na área, gente do céu, o Santos mudou o lado direito, mas não mudou nada no fim das contas, André Neto.
3: É, esse é o detalhe, como diria o outro, né, Rodrigo Vitar, que eu tava pra falar aqui, porque o Cuca visivelmente irritado com o lado direito do Santos no primeiro tempo, foi lá e trocou, tirou Rolazer e Igor Vinícius, vieram Gabriel Menino e Cabageiro. Tava ruim, mas parece que piorou, viu, Rodrigo Bittar?
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0: 4 minutos e meio, segundo tempo de partida, o placar de 0-0 para Santos e Remo na Vila Belmiro. Remo que sai jogando pelo lado esquerdo do campo de defesa ali com Matheus Felipe dele para Zé Wellison volta no campo de defesa, deixa para Malu e dele dentro da área defensiva para Marcelo Rangel. Pinta ligação direta, bola bem esticada ali pelo lado esquerdo, tentativa do passe que não chega no já porque o menino tomou, Cabageiro esticou, passou na marcação, linha de fundo, cruzou na área, Gabigol corta a luz, bom tempo, recebeu, Neymar tá por dentro, bom tempo, encarou, bateu, em cima da marcação, a bola sobra pro time do Remo, tenta esticada de novo pelo corredor central ali, Alef Manga acaba perdendo, João Ananias ganhou dele pra Gabriel, bom tempo, lado direito do campo tem o Cabageiro fez o toque pra Gabigol, sai da referência, vem buscar a jogada, ele contra o Alef Manga, ficou pressionado por ali o camisa número 9 da equipe do Peixe, encarou e passou, Cabageiro chegou, linha de fundo, tentou a caneta, Mike aí volta bem pra fazer o corte, e o Cabageiro ficou caído ali no gramado, fica fácil pro time do Remo. Peixe chega mais uma vez agora com o Gabriel Menino. A arbitragem paralisou, marcou a saída de bola, André Neto.
3: Pela lateral, Rodrigo Bittar, o Remo que...

0: Está tentando chegar às quartas de final apenas pela terceira vez. A última vez foi em 1991, 35 anos atrás.
1: Lindo giro do Gabriel, bom tempo para cima da marcação, lado direito do campo. Fez uma graça ali com os pés, prefere fazer o toque atrás ali com o Cabagiro. Cabagiro deixa para Gabriel Menino. Menino pelo corredor central do gramado, aparece para fazer a jogada justamente o camisa número 22, que é o Barreal. Barreal para Cristian Oliva. Oliva de novo por dentro, tem ali o Barreal para cima da marcação. Seu Ellison chega na cobertura e chega tomando. Vem lançamento do Zé Ricardo antes do Alex Manga. Lucas Veríssimo chegou tomando e deu uma bronca ali no Alef Manga, André Neto.
0: Que se jogou, né? O centroavante do Remo tá tendo dificuldade aí pra fazer o pivô, pra ficar com a bola e puxar contra-ataque pro Remo. Só dá Santos no começo do segundo tempo, Vitar.
1: Neymar, lado direito, rolou, Cabageiro saiu a tabela com Gabigol, quase que ele consegue a devolução. Matheus Felipe tava no meio do caminho, chegou e tirou. Sobra de bola com o time do Santos, mais uma vez ali pelo lado direito. Gabriel, bom tempo pra cima da marcação, ele fez uma graça, escapou do marcador, distribuiu ainda pelo lado direito para Gustavo Cabageiro, dele para Gabriel Menino. Menino de primeira, Gabigol devolveu. Gabriel Menino, bolão. Gabigol rolou, bom tempo. Gabigol isolou. A bola cai no pé direito do Gabigol, que não é o pé dominante. E ele manda longe do gol, André Neto.
0: Isola, perde mais uma grande oportunidade Gabriel Barbosa na jogada de Gabriéis do Santos, né? Gabriel Bom Tempo com Gabriel Menino, de volta com Bom Tempo, de volta com Menino para Gabigol, que estava livre, livre, quase na marca do pênalti. Pegou embaixo da bola com a perna direita, que não é a boa, e perde mais uma ótima chance o centroavante artilheiro do Peixe.
1: O cronômetro não para, a gente gira para você, tempo e placar de jogo. 7 minutos e meio desse segundo tempo de partida, Vila Belmiro.
2: Santos
1: 0. Também 0, central da bola, Leonardo Dai.
3: Mais cedo pela Copa do Brasil, 0 para o Vasco, 0 para o Fluminense, 0 para o Juventude, 0 para o Atlético Mineiro, 0 para o Galo, 0 para o Juventude. Tem Belo Horizonte.
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1: No fim das contas, André Neto, o Escobar tomou cartão amarelo. O Bruno Aleu de Araújo não tinha dado ali logo depois da jogada. A chegada foi forte, é bem verdade, com o jogador do Remo, que ficou caído no gramado. Muita reclamação ali no banco de reservas e tudo mais. Falta cometida em cima do Marcelinho. E depois o Neymar foi mostrar ali marcas do meião dele, que da chegada que ele levou no meio campo, e que nem falta foi dada, André Neto.
0: É isso, Rodrigo Vitari. O Marcelinho tá caído no gramado e o departamento médico do Remo rapidamente já chegou com o gelo para colocar na cabeça do lateral direito do Remo, porque foi uma dividida muito forte com o Escobar. E o Escobar foi, de fato, né, com uma força completamente desnecessária para dar o bicão em cima do jogador do Remo, e depois ainda chegou com o pé alto, com o braço no rosto do jogador do Remo. E o Marcelinho, me parece que de fato levou a pior no choque de cabeça ali, no choque do braço do Escobar na cabeça do lateral direito, e está recebendo atendimento médico nesse momento. O Escobar recebe cartão amarelo, segundo para jogadores do Santos.
1: Só um detalhe interessante, Rafael Prates, o Sport TV acaba de reprisar a imagem ali, que é o seguinte.
5: O lance que o Neymar reclamou, né?
1: Neymar tava reclamando de uma falta, o Marlon chega, o Marlon pisa no gramado e o Neymar reclama que pegou o tornozelo dele.
5: Não pegou, não houve nada, seguiu
0: Mas
5: a jogada.
0: Mas ele mostrou,
5: né,
0: uma marca ali, né?
5: É, parecia até no lance rapidamente, antes do replay, antes da imagem ser reprisada, né, Vitar? Deve haver sido atingido, não foi. O lance agora do Escobar é lance para amarelo também. Foi no limite, a Lázaro Ricardo no primeiro tempo, no Ananias, amarelo também para o Escobar, porque chuta a bola e aproveita e deixa o braço no rosto do Marcelinho, lateral do Remo.
1: Já deu para perceber, né, André Neto, que depois da carreira de jogador é melhor Neymar não ir para atuação, não ir para as câmeras e tudo mais, que
0: ah,
1: como
0: não,
1: ator.
0: Mas ele já está traçando muito bem a sua próxima carreira no pôquer, isso daí a gente não precisa ter medo não, viu, Rodrigo Bittar?
1: O Prates, o André Neto, enquanto o jogo não volta, o André Neto me passou uma informação aqui que o Neymar é dono de um time, né, da Kings League, né?
0: Isso. Não fui eu que te passei essa informação.
1: Não foi, não?
0: Não fui eu.
5: Não
0: fui.
5: Foi?
1: Mas fiquei sabendo hoje, Prates, que o time dele perdeu na semifinal, não foi campeão do mundo, Prates.
5: Ah, é? Mas vai ter uma próxima oportunidade. Não vai faltar chance, né?
1: Lado esquerdo no campo de ataque, sai jogando por ali o time do Santos. Barreal tentou jogar por dentro, tirou bem a defesa. Barreal chega colocando pela linha de lado. Marcelinho já recuperado, André Neto.
0: Já recuperado, já de volta ao gramado. Remo agora novamente com os 11 em campo. Marcelinho até queria cobrar o arremesso, agora sim, Pikachu ia bater, mas deixou o arremesso lateral para o Marcelinho, camisa 79.
1: Batemos a marca de 10 minutos desse segundo tempo. Placar de 0 a 0 para Santos e Remo, valendo vaga nas quartas de final da Copa do Brasil. Terça que vem, 9:30 da noite, horário de Brasília. Jogo de volta no Mangueirão. Remo e Santos. Vamos ver quem passa para as quartas de final. E você, claro, acompanha aqui no Futebol Globo CBN. Peixe que vem pelo corredor central do gramado. Tentativa agora do Neymar para cima da marcação. Ele perde. Vem esticado no Matheus Felipe. Pro Alef Manga. Dominou cara a cara. Defendeu! Brasão! Voltou Zé Ricardo. Chega Lucas Veríssimo. O árbitro, no fim das contas, parou. A condição do Alef Manga era irregular, mas... Que milagre do Gabriel Brazão, André Neto!
0: Defesaça do goleiro do Santos, que mais uma vez sai sem nenhum medo em cima do atacante, faz a posição do X, né? Para aumentar o seu espaço, o Alef Manga bate rasteiro e aí o Gabriel Brazão com a perna esquerda, com a coxa esquerda, faz a defesa. Tava bem à frente o Alef Manga, o juiz deixou o jogo seguir inicialmente e aí depois que o Zé Ricardo perdeu a posse de bola, o impedimento foi marcado, não valia mais nada.
1: 11 minutos e meio desse segundo tempo, placar de 0 a 0 para Santos e Remo. Veio o Peixe, bola aberta, esticada na linha de fundo, cruzamento na área. Chega bem Matheus Felipe no meio do caminho, tira Gabriel Menino, ganhou, chegou na linha de fundo, limpou mais um, Menino recebeu, cruzou na área, em cima da marcação do Mike, linha de fundo, tem escanteio para o Santos, André Neto.
0: E o Gabriel Menino e o Cabadeiro que entraram e começaram, né, cada um com seu primeiro lance, cruzando duas bolas direto para fora. Agora, nesse último lance, foram mais perigosos e mais assertivos também na hora de levantar a bola na área do Remo, que afastou nas duas vezes. Escanteio na ponta direita. Neymar na batida, Bitar.
1: Atenção, torcedor santista. Neymar, lado direito do campo, vem cruzamento na área, bola fechada na segunda trave. Gabigol desviou para dentro!

0: anulado no Santos. Aparentemente a bola do Neymar fez a curva por fora. Por isso não valeu o gol do Peixe. André Neto!
1: E eu fiquei com essa sensação mesmo na hora da cobrança, viu, Rodrigo Bittar? Neymar bateu na ponta direita com o pé direito, né? E na hora de fazer a curva a bola sai e aí depois chega no segundo poste ao Gabigol. Que me parece, Bittar, que nem tentou finalizar, tentou mais bater pro meio da pequena área ali e ver o que acontecia. A bola quica no gramado, entra no ângulo esquerdo, Zé Welison tenta tirar de cabeça, mas não consegue. Seria o gol do Santos, mas está confirmado. A bola fez a curva por fora, tiro de meta, segue 0-0.
0: Tá anulado o gol do Peixe, Rafael Prates, não vale o gol do Santos. Já, já você fala porque o Santos já vem. Lado direito do campo, Gabigol recebeu o bico da área, encarou o cruzamento para o Neymar. A bola passa por cima dele, vai pela linha de fundo, é só tiro de meta. Prates, 0-0. O arbitragem de vídeo mostrando o lance nesse momento e saiu por muito, Prates, para não ter dúvida.
2: Saiu sim, foi bem anulado o gol do Santos, mas aquela velha história, né, Bittar? Tem um amigo meu que fala o seguinte: é tão difícil acertar o gol, é tão difícil fazer o gol. Quando faz, o escanteio, a bola saiu e voltou. E foi bem anulado o gol do Santos. Nem, também fica com a impressão que o Gabriel nem chutou assim, nem tinha essa intenção de acertar o gol como ele acertou. Mas o Neymar, quando cobra o escanteio, a bola vai para fora e volta. O gol do Santos foi bem anulado, tá 0-0 na Vila.
0: 14, quase 15 minutos do segundo tempo. O placar é de 0-0 na Vila Belmiro. Remo troca passes no campo de defesa. O cronômetro não para. A gente gira para você. Tempo e placar de jogo. 14:20. Segundo tempo de partida. Vila Belmiro.
3: Santos.
0: 0. Remo. Também 0. Central da bola, Leonardo Dai.
4: Campeonato Brasileiro Feminino, jogos de hoje: Cruzeiro 4, Botafogo 0, Fluminense 2, Red Bull Bragantino 1, Grêmio 1, América de Minas 0, Misto 0, Atlético Mineiro 0. Temos bola rolando agora, segundo tempo. São Paulo está vencendo Vitória por 3-1 fora de casa.
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0: 14, quase 15 no segundo tempo, o placar é de 0-0, por enquanto, tudo igual na Vila Belmiro. Fala, André Neto.
1: Eu falei há pouco, né, que o Remo tá tentando chegar às quartas de final da Copa do Brasil apenas pela terceira vez, que a última foi em 1991, e naquela edição o Remo chegou até a semifinal, caiu na semifinal pro Criciúma, que acabou sendo campeão daquela edição. O Remo que chegou às oitavas de final nesse ano de 2026, depois de eliminar o Bahia, vencendo os dois jogos. Venceu o primeiro fora de casa por 3-1 e depois no Mangueirão bateu o Bahia por 2-1, agregado de 5-2 para chegar às oitavas de final.
0: Quem estava no Bahia, mas que não foi titular nesses jogos, André Neto? O goleiro do Santos, né?
1: Goleiro reserva, João Paulo, camisa 34, hoje no banco de reservas. O Diógenes ficou como terceiro goleiro. João Paulo jogou um jogo contra o Remo pelo Bahia, 4-1 para o Remo.
0: Bom tempo, limpou bonito, seu Elisson chega no carrinho, chega na bola, rouba pro time do Remo, que vem pelo lado esquerdo do campo de defesa, sai jogando por ali, agora já pelo corredor central tem Matheus Felipe para, pisa na bola, joga com o Mike, pelo lado esquerdo do campo de defesa, Mike faz a ligação direta dele pro lado direito, bolão ali agora pro Marcelinho escapa da marcação, ele fez o toque pra trás, ele pra Iago Pikachu por dentro, tem Zé Ricardo toca de lado pra Zé Welison de novo, Zé Ricardo abre a bola pelo lado direito do campo, linda bola, Marcelinho devolveu, Zé Ricardo breca, volta na linha central ali justamente para Pikachu para Zé Ricardo para Iago Pikachu pelo lado direito do campo, cruza o gramado, inverte o jogo, bola para Matheus Felipe, o zagueirão que vai avançando, ganha o campo ofensivo, 16 minutos e meio do segundo tempo, 0-0 por enquanto, vem o time do Remo, corredor central ali agora com já, lindo pivô, chute de longe do Pikachu, pegou Gabriel Brazão. A tabela foi bonita, só que o chute foi no centro do gol, André Neto.
1: Chute de frente da meia-lua da grande área do Pikachu, depois de um bom pivô, enfim, do Aleph Manga. Pikachu que também está entre os artilheiros do Remo na temporada com 6 gols. Ele que é formado na base do Paysandu, voltou a jogar no futebol paraense após 11 anos, mas foi para jogar no rival Remo.
0: 17 minutos do segundo tempo, o placar é de 0-0 na Vila Belmiro. Santos sai com calma no campo de defesa, a bola pelo lado esquerdo ali com Escobar. 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
0: Gabriel Menino ganhando ali da marcação, tem escanteio para o Santos. Ele tem pressa, já realizou a cobrança, o árbitro não deixou. Quis a cobrança rápida, o árbitro falou: nananina, não, quem manda sou eu, André Neto.
1: Até porque tinha outra bola em campo ainda, viu, Bittar? O Gandula não tinha recolhido ainda uma bola que tinha ficado ali na linha de fundo. E me parece que até foi uma boa pro Santos. Agora sim, vem Gabriel Menino na batida do escanteio.
0: Os zagueiros estão na área, Gabriel Menino, cruzamento, Oliva! Defende! Rangel! Oliva cabeceou no centro do gol. Marcelo Rangel tava ligado ali no lance para fazer a defesa, André Neto.
1: E é impressionante, né, Bittar? Porque o Oliva, uruguaio de 1,78m, subiu completamente livre no primeiro poste para desviar de cabeça. É que o desvio ficou justamente aonde o Marcelo Rangel estava posicionado. Oliva ainda não tem gol pelo Santos. Teve a chance agora e perdeu, segue 0-0.
0: 18 minutos jogados desse segundo tempo, o placar é de 0-0 na Vila Belmiro. Vem Gabigol, vem o time do Santos, esticou pro menino, linha de fundo, Mike chega tirando a bola, sai, mas sai em arremesso lateral, André Neto.
1: E eu tinha até ficado com a impressão no primeiro momento de que o Mike tinha batido tão torto pra trás que a bola tinha saído pela linha de fundo, mas é lateral, quase um escanteio, vem latereio do Santos aí, Rodrigo Bittar.
0: Chance pra colocar a bola na área, dessa vez o menino preferiu uma cobrança mais curta com o Cabageiro que volta na linha central do gramado. 18:50, quase 19 desse primeiro do segundo tempo. Placar de 0-0 na Vila Belmiro. 0 pro Santos, 0 pro Remo. Lembrando que amanhã tem mais aqui no Futebol Globo CBN, 4 da tarde, Palmeiras e Fortaleza. Oscar Ulisses aqui no Futebol Globo CBN. E logo na sequência, 7:30 da noite, eu largo pra você ligado conosco. Corinthians e Inter. Inter e Corinthians do Beira Rio. Santos vem, lado direito do campo. Tentativa de passe à frente. A bola pega na marcação e sobe de novo com Matheus Felipe. Matheus Felipe para Zé Ricardo, tem entregação direta, a bola fica fácil agora para João Ananias. Corredor central, no círculo central, ele vem ali pelo lado direito do campo, Gabriel Menino, dele justamente pro Cavalheiro, recebeu o Christian Oliva. Oliva pelo lado direito do gramado, tentativa do passe por dentro, vem ali o cruzamento na área, Neymar subiu e testou pela linha de fundo, vai fora. Tiro de meta sem sustos, André Neto.
1: É, de cabeça vai ficar mais complicado para o Neymar. Subiu entre o zagueiro e lateral direito da equipe do Remo. Desvio de cabeça completamente torto. Tiro de meta, segue 0-0. E Bittar, a gente citou, né, o Léo citou na abertura que o Santos em 2010 passou pelo Remo na Copa do Brasil. O único confronto entre as duas equipes na competição era naquela época que a Copa do Brasil ainda tinha aquele regulamento que se o time mais bem ranqueado vencesse o jogo fora de casa por 2 ou mais gols de diferença, passava direto. E o Santos fez exatamente isso, venceu por 4-0 o Remo com 2 gols e 2 assistências de Neymar.
0: Uma situação bem diferente aqui no jogo de hoje, tá 0-0, 20 minutos do segundo tempo, lançamento vem o time do Remo, a bola pelo lado direito, antes da chegada do Iago Pikachu, tira bem o João Ananias, colocando pela linha de lado, tem arremesso lateral por ali para a equipe do Remo fazer a cobrança pelo lado direito do campo, o time do técnico Léo Condé, que vai segurando o 0-0 na Vila Belmiro, vai deixando tudo para terça-feira, 9:30 da noite, transmissão aqui no Futebol Globo CBN, jogo de volta no Mangueirão entre Santos e Remo. Remo e Santos, vem por ali agora Matheus Felipe, ele volta na linha central do gramado, deixa para Mike, Mike pelo lado esquerdo, tem o Já Já partiu para cima da marcação, falta, Gabriel Menino cometeu a falta nele, é bola pro Remo, André Neto.
1: Pouquinho de excesso de vontade nessa daí do Gabriel Menino, que empurrou o Já Já, cometeu a falta colada na risca intermediária.
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0: 21 minutos e meio do segundo tempo. Marcelinho girou para cima do Escobar. Falta nele! E o Remo tem uma chance perigosíssima para colocar a bola na área, André Neto.
1: Chegada atrasada do Gonçalo Escobar, que com a perna acabou derrubando o Marcelinho. Lateral direito do Remo agora aparecendo mais na meia, né? Foi derrubado e a falta é perigosa. Falta perigosa a favor do clube do Remo, Iago Pikachu, camisa 22. Já está posicionado para
0: a
1: cobrança.
0: É, ele tentou cobrar de forma curta ali quando o árbitro estava montando a barreira. E não vale, né, André Neto?
1: Não vale, né? Porque o Bruno Arleu estava conversando com o Gabigol, com o Neymar na montagem ali da barreira. O Bruno Arleu vai até dar uma bronca no Pikachu pela tentativa de batida rápida, porque não estava autorizado ainda o ponta da equipe do Remo para fazer a cobrança. Agora sim, vem o Leão Azul.
2: Vou te confessar uma coisa, viu, André? Iago Pikachu é jogador experiente. Ele está ganhando tempo, segunda vez já. Segunda vez, na outra ele ameaçou cobrar rápido ali um arremesso lateral, jogou a bola pro Marcelinho, ganha
0: todo o tempo do mundo que pode. O time no Remo na noite de hoje na Vila Belmiro tá 0-0. O resultado vai ficando tudo pra casa, pra quem vencer ficar com a vaga. Vem ali agora Iago Pikachu, cruzamento na área, Oliva tirou, sobrou o Alef. Manga de primeira, mandou pra fora!
1: 0-0 na Vila.
0: O cronômetro não para, a gente gira pra você. Tem placar de jogo. 23 minutos, segundo tempo de partida, Vila Belmiro, 0, também 0, central da bola, Leonardo Dai.
4: Amanhã pela Copa do Brasil, 4 horas, Palmeiras e Fortaleza, 18 horas, Mirassol e Grêmio, 18h30, Chapecoense e Cruzeiro, 19h30, Internacional e Corinthians. E amanhã, 5 horas, também tem um amistoso, Liverpool e Leeds United.
0: Vem Santos, bola esticada, Gabigol bateu pro gol! A bola foi pela linha de fundo, é tiro de meta. Ele queria o quê? Queria um desvio, André Neto?
1: Queria um desvio, viu, Rodrigo Vittar? Queria um desvio do Matheus Felipe, zagueiro do Remo, que estava ali no lance. Olha, se desviou, foi de muito leve nas travas da chuteira do zagueiro do Remo, mas que com a sensação de tiro de meta, acho que o juiz e o assistente acertaram nessa aí, Vittar.
0: Rafael Prates, 24 minutos do segundo tempo, o placar segue sendo de 0-0, persiste no 0-0. O que mudou nesse segundo tempo, Prates?
2: O Remo já de novo consegue ficar um pouco mais com a bola. E ao ficar com a bola, deixa o Santos desconfortável para jogar e para marcar principalmente. Aquele primeiro tempo do Santos atacar muito pela esquerda, já não tem no segundo tempo, Vittar. Gabriel Menino e Cabadeiro muito acionados pelo lado direito para o Santos atacar. O jogo do Santos passa muito pelo Menino, passa muito pelo Cabadeiro e menos pelo lado esquerdo agora com Barreal e Escobar ou até Neymar do outro lado. O Santos rondou a área, teve um gol meio anulado, levou perigo, mas parou de levar perigo nos últimos minutos. Remo conseguiu marcar mais à frente, ficou com a bola, incomoda um pouco mais e equilibrou o jogo agora na Vila Belmiro.
0: Vamos bater a marca de 25 minutos desse segundo tempo. O placar é de 0-0 na Vila Belmiro para Santos e Remo. Vamos ver se dessa vez a cobrança ensaiada de Barreal e Neymar dá certo, né?
1: Vamos ver, Vittar. Acho que o Escobar tá bem longe dessa vez para não atrapalhar.
4: Já falado, da outra vez a culpa não foi de nenhum dos dois, né? Tem que ver onde é que tá o Escobar agora.
0: Eu acho que o Escobar não vai passar nem perto dessa vez, para não ter risco nenhum. Escobar tá fora do lance. Barreal prefere a cobrança curta de novo. Neymar tenta o lançamento. Era melhor ter batido no Barreal, hein? Sobra de bola ficou com o time no Remo, de graça. Vem contra-ataque pro Remo. Bola pelo lado direito. Chega bem. Cabageiro para fazer o corte. Tira do Alef Manga. Bola vai pela linha de lado. Sai em arremesso lateral pro Remo fazer a cobrança. 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
0: 26:30 do segundo tempo, o placar é de 0-0 na Vila Belmiro. Lado esquerdo do campo de defesa, vem por ali agora Mike. Mike pinta a ligação direta, a bola bate pela linha de lado, sai. Em arremesso lateral para o Remo fazer a cobrança, a bola pelo lado esquerdo do campo. 26, quase 26 minutos do segundo tempo, 0-0 na Vila Belmiro. Vai ficando tudo para terça-feira, o jogo lá no Mangueirão.

0: 9:30 da noite, transmissão do Futebol Globo CBN. Lado esquerdo do campo de defesa, vem a cobrança do Mike. Mike fez a ligação direta, a bola que chega ali justamente para Lucas Veríssimo. Veríssimo despacha a bola para frente, Matheus Felipe, pelo alto tira. Sobra de bola com o Peixe, tentativa do Barreal, fica no meio do caminho, a defesa do Remo corta. O Santos retoma ali agora com o Oliva, dele para Gabriel Menino. Pintou lançamento, Neymar de peito, ajeitou, Gabigol recebeu, demorou, sobrou, Neymar para fazer, limpou mais um, tocou errado. Neymar, aí a defesa do Remo tirou de qualquer maneira, a bola se ofereceu pra ele, ele não quis chutar, André Neto.
1: E me parece que ele não conseguiu se equilibrar pra finalizar, e aí o Neymar acabou tentando um passe na meia direita para o Gabriel Bontempo. Teve uma grande chance de finalizar, tava com visão livre pro gol o Neymar, mas é isso, Bitar, hesitou, não finalizou, a defesa do Remo se recompôs e o Neymar errou o passe e deu direto nos pés do Mike.
0: Neymar teve a chance agora, hein, Pratis?
2: Teve sim, né? No lance que foi todo confuso, né? O Gabriel domina mal, a bola sobra pro Neymar mais na frente, lançamento pro Neymar tentar brigar. É o Neymar que muitas vezes fica mais na área pro Gabriel sair da área pro Santos atacar no segundo tempo. E agora o Gabriel foi mal, o Neymar foi mal também, o Santos não concluiu a jogada de jeito nenhum.
0: 27 minutos desse segundo tempo, 0 pro Santos, 0 pra equipe do Remo. Vem por ali agora Lucas Veríssimo, dele pelo lado direito do campo, chega no Gabriel Menino. Menino volta a bola quase no campo, quase na entrada da área defensiva por ali agora com o Lucas Veríssimo. Veríssimo deu tapa à frente, vem buscar a bola por ali, o Gabriel Bontempo. Ameaça a ligação direta, prende, volta no campo de defesa, fez o toque por dentro agora com o Oliva. Bom passe, Oliva esticou pro Cabajeiro. Oliva pra quem? Pra ninguém! A bola foi pela linha de fundo, saiu em tiro de meta. De graça, André Neto.
1: Tabelinha de dois estrangeiros do Santos, Oliva uruguaio, Cabajeiro paraguaio. Mas o lançamento do Oliva foi pra ninguém. Tiro de meta, segue 0-0, Bitar. Nada de mexida no Remo ainda, hein? Léo Pondé tá filosofando lá no banco de reservas, ainda não trocou ninguém na equipe.
0: E no Santos, as mudanças, Pratis, só no intervalo? Já não tá na hora de pensar em algo a mais, não, Pratis?
2: Talvez quiser alguém mais pra área. Geralmente o Cuca chama o Rony nessa reta do jogo, na reta final, né? Mas tem Rony, tem Tassiano, enfim. Tá sendo um jogador pra ficar mais na área se o Cuca pensar. O Rony também pode ser uma alternativa agora pra tentar colocar a defesa do Remo um pouquinho mais perto do próprio gol. Quando o Remo se propõe a marcar mais à frente e tira o Santos de perto da própria área, Bitar, o jogo pro Santos complica muito. Porque quanto mais o Remo fica colado no próprio gol, mais chance de ter alguma tabela que sai, alguma jogada que aconteça, alguma troca de passe mais rápida. O Remo equilibrou o jogo, já marca muito melhor do que no começo do segundo tempo, principalmente.
1: Amarelo.
0: Diga, André.
1: Para Lef Manga, camisa 11, centroavante do Remo, que na tentativa de se desvencilhar da marcação do João Ananias, deu uma abraçada no rosto do menino, mais uma. O Ananias está sofrendo nessa noite, viu, Bitar?
0: Gabriel Menino, lado direito, vem o time do Santos. Tentativa no passe para o Cabajeiro. Não conseguiu o domínio, a bola foi pela linha de lado. Que coisa, hein, André Neto?
1: E o torcedor do Santos está começando a perder a paciência com o Cabajeiro, viu, Rodrigo Bitar? Vem o Peixe de novo, segue 0-0, nada de gols na Vila Belmiro.
0: Santos vem pelo lado esquerdo do campo, a bola que chega por ali agora no Barreal. Barreal por dentro, trabalha por ali com o Oliva. Oliva tem interligação direta, bola muito esticada na área. Menino subiu, ganhou, Gabigol! Não bateu, a defesa tirou! Bola pela linha de fundo. Tem escanteio pro Peixe. O árbitro apontou o escanteio, o Gabigol reclamou. O árbitro falou, ué, tá reclamando do quê? Eu dei escanteio pro teu time, André Neto.
1: O Gabigol tentou inventar um pênalti ali, viu, Rodrigo Bitar? Mas último toque do Marcelinho, lance normal, escanteio apenas na ponta esquerda. E o Gabriel Menino, hein, como lateral direito, aparecendo bem na grande área. Escanteio Santos, vem Neymar.
0: Atenção, torcedor santista, 30 minutos desse segundo tempo, 0-0. Neymar na bola, cruzamento fechado na área, na primeira trave, chega para fazer o quarto de qualquer maneira. Marcelinho, a bola vai pela linha de lado, tem arremesso lateral pro Peixe fazer a cobrança. O cronômetro não para, a gente gira para você. Tem placar de jogo. O Santos tá chegando, bola esticada, linha de fundo, lado direito do campo, chega por ali agora no Gabriel Bontempo, ele breca, tenta encarar a marcação mano a mano contra o Mike, segurou, prendeu, voltou, esticou, Gabriel Menino chegou na linha de fundo, vem o cruzamento na área, Matheus Felipe tira a bola pela linha de fundo, escanteio, vem de novo o Peixe, de novo na bola parada, André Neto.
1: E agora o Gabriel Menino cruzou com a perna esquerda, foi bem no corte o Matheus Felipe até a primeira página, né, porque aí tocou pra trás, escanteio, o Santos cobra rápido.
0: Já cobrado de forma curta, vem Neymar no bico da área, recebeu, encarou, deu tapa aberto, bom tempo, cruzamento na área, subiu, Zé Welison para fazer o corte, 31 minutos jogados desse segundo tempo de partida, Vila Belmiro, Santos 0, Remo também.

0: 0. Central da bola, Leonardo Dai.
1: Muito giro e pouco jogo, a gente começa a ampliar os horizontes, né, Rodrigo Bittar? Tá rolando agora MLS, Liga de Futebol dos Estados Unidos. O Inter Miami, time do Messi, que está no banco de reservas, está vencendo o Columbus Crew pelo placar de 2-1. Aliás, o Messi entrou agora há pouco. Um dos gols do Inter Miami foi do Luis Suárez. O gol do Columbus Crew foi gol contra do Casemiro. Está 2-1 para o Inter Miami.
0: Vamos juntos aqui no Futebol Globo CBN. Por enquanto, 0-0 para Santos e Remo. Você falou que o Remo não tinha mudado, que o Léo Condé estava filosofando, algo nesse sentido você falou há pouco, André.
2: Foi isso aí, Rodrigo Bittar. Vitor Bueno, camisa 15, entrou no lugar do 55, Zé Ricardo. Olha a lei do ex aí, hein, Rodrigo Bittar. Vitor Bueno, ex-jogador do Santos em campo, camisa 15, entrou também o Taliari, 19, no lugar do 11, Alef Manga. E o Santos mexe também pela terceira vez. Tassiano, às vezes Tacitanos, camisa 16, em campo no lugar de Gabriel Barbosa, às vezes Gabigol, camisa 9.
0: Lado direito do campo vem o time do Remo, escapando, 32, segundo tempo, Marcelinho, cruzamento na área pro Taliari, tira bem a defesa, sobrou já de longe, não pegou legal na bola, tira bem a defesa do Santos, alivia por ali o Barreal, tá sendo briga pelo alto, tenta levar melhor pro time do Santos, sobe bem agora Leonel Pico, retoma pro time do Remo, vem pelo corredor central do gramado, dá um tapa ali pelo lado direito do campo, Vitor Bueno. Primeiro lance dele no jogo, tem emoção hoje, viu, André Neto?
2: Bittar, não sei se ele achou que ele ainda estava jogando no Santos, mas é meio preocupante se for isso, né? Porque ele jogou no Santos de 2015 a 2018, faz bastante tempo, foram 100 jogos, 21 gols, ele fez bastante gol aí na Vila Belmiro, viu, Bittar?
0: Barreal, lado esquerdo pro Neymar, ficou caído no gramado, queria fantasia, o Ellison chegou na bola mais uma vez, vem Vitor Bueno, perde a bola de novo, Escobar, corredor central, veio o peixe, Neymar recebeu, encarou, voltou, Escobar, cruzamento na área, a bola vai pela linha de fundo, vai em tiro de meta. Fala daí.
1: Não, posso só complementar o detalhe do André Neto, que o André Neto, que assim, pra quem não pegou, né, o lance foi um passo do Vitor Bueno direto pra fora, pra linha lateral. Aí o André falou, se ele acha que joga no Santos ainda, é preocupante. Eu vou dizer que é preocupante porque também não tinha nenhum jogador do Santos ali. Além de não ter nenhum do Remo, também não tinha do Santos.
2: Tinha um do Santos um pouquinho mais próximo.
1: Então é duplamente preocupante se for isso, entendeu?
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0: Vamos bater a marca de 34 minutos do segundo tempo. Vai ficando tudo para a terça-feira que vem no Mangueirão. Jogo de volta à casa do Remo, que recebe o duelo entre Remo e Santos. Diga, André.
2: O Gabriel Taliari, que entrou também centroavante no lugar do Alef Manga, tem um detalhe legal sobre ele, é que ele tem 3 gols já nessa Copa do Brasil, marcados quando ainda estava atuando pelo Juventude, mas é vice-artilheiro da competição, com 3 gols marcados nessa edição da Copa do Brasil.
0: E isso ajuda, hein, Pratis?
4: Ajuda sim. Taliari teve um começo bom no Remo, depois teve uma queda, tá na reserva do Alef Manga hoje. Léo Condé foi meio que pro xeque-mate agora, Bittar, colocou um meia e um atacante pro espaço que o Remo pode aproveitar para tentar ganhar o jogo na reta final também.
0: Já eu quero saber se o Tassiano também ajuda. Antes vem o time do Santos, bola pelo lado esquerdo do campo, Barreal, cruzamento na área, Neymar ajeitou de cabeça, Leonel Pico no meio do caminho, chegou para fazer o corte e aí na sequência o 22 fez a falta no 22, o Barreal fez a falta em cima do Iago Pikachu, a sobra de bola é pro time do Remo que tem falta para fazer a cobrança. Pratis, e o Tassiano, hein, Pratis?
4: A bola aérea agora, vai lá pra jogar de centroavante, o Neymar vem um pouquinho mais atrás, ou às vezes em algum momento mais alinhado ao próprio Tassiano. Santos teve um começo de novo, como no primeiro tempo, ímpeto lá em cima. Fisicamente corre muito, tabela, tenta o gol, não sai o gol. Vai passando o tempo, o espaço vai aparecendo, os erros acontecem. Tassiano vai de centroavante agora para ver se o Santos acha um gol. Seria essa altura do jogo muito bom, pensando terça-feira no Mangueirão, no jogo da volta pela Copa do Brasil, Bittar.
0: Aí, André Neto, se você tiver dúvida de futuro do Neymar, qualquer coisa ele também pode contar tempo do tiro de meta. Agora foi a nova, hein?
2: Ah, é verdade. Tá adquirindo novas habilidades aí o camisa 10 do Santos. E daqui a pouco, o Rodrigo Bittar vai ter mexida no Remo. Camisa 35, Edson. Volante Edson vem aí. Jogador que vai fazer o seu segundo jogo apenas pelo Remo. É mais um dos reforços aí de meio de temporada. Tá emprestado pelo Karpaty da Ucrânia.
0: 35 minutos e meio desse segundo tempo, o placar é de 0-0 na Vila Belmiro. Peixe que se protege porque vem ali o Remo, tira a minha defesa, o Jajá vinha pro contra-ataque, chega bem Lucas Veríssimo para fazer o corte. Tassiano vem buscar a bola no campo de defesa, tentativa de escapar, ele abre o jogo pelo lado direito, bolão, Gabriel, bom tempo dele pro menino, recebeu o bico da área, encarou, trouxe pra perna canhota.

0: Dessa vez ele não cruzou, fez o passe por dentro para Vitor Bueno, que chega para fazer o corte pro time do Remo. Abre pelo lado direito, a bola chega ali nos pés de Iago Pikachu. Mano a mano contra a marcação do Escobar. Volta no campo de defesa. 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
0: Vem aí mudança no Remo, André Neto.
2: Vamos lá, Rodrigo Bittar. Edson, 35, tá prontinho para entrar. Vai sair na equipe do Clube do Remo, camisa 14, Leonel Pico. Volante argentino deixa o gramado. Leonel Pico tem até um gol já nessa Copa do Brasil. Camisa 14 sai para entrada do Edson, 35. A terceira troca do Léo Condé.
0: Ih, rapaz, o brasão sentiu, André Neto.
2: É, Bittar, tá sentindo o brasão. Tá até ali conversando com o Gabriel Menino e com o Lucas Veríssimo. Vamos ver se o Santos vai ter que fazer uma mexida, se o Brasão vai precisar só de um atendimento rápido ou se vai ter que trocar mesmo de fato. É, não,
0: já
2: né?
0: Já entendi o que ele sentiu.
2: Não, é, ele sentiu a falta de um companheiro de equipe, do João Ananias, que tá com muita dificuldade ali com os curativos no nariz. E aí o Brasão tá inventando uma dor aí agora pra enrolar enquanto o João Ananias recebe o atendimento médico.
0: É, ele vai levar uma bronca ali do árbitro da partida, né, que é o Bruno Aleu de Araújo. Mas tá caído no gramado aí no goleiro Gabriel Brasão. Aí leva uma bronca, caído em campo, Neymar vai lá, tudo mais. Aí vira um festival, Prates.
3: É, e esse festival todo, o tempo vai passando, né? O Santos que caiu muito de rendimento, tecnicamente, né? Nos últimos 15, 20 minutos. Já não é aquele Santos que incomoda o Remo. Remo, muitas vezes, pra marcar agora, Bittar, tá marcando com três zagueiros. O Edson tá no meio ali de Marlon e Matheus Felipe também. O Edson entrou agora pra marcar a entrada da área, como o Leonel Pico marcava até então. Agora o Brasão caiu. O Ananias vai trocar o algodão do nariz também. E agora o tempo vai passando e o Santos não consegue jogar, tá se enrolando, o Remo tá tranquilo, tá marcando melhor. É que não tá acertando o contra-ataque também pra incomodar tanto assim o gol do Santos agora.
4: Ô Bittar,
0: diga daí.
4: Não, o juiz foi dar a mão pro Brasão levantar, o Brasão estendeu a mão pro juiz, o Neymar botou a mão na frente. Ele falou, não vai dar a mão pro juiz pra levantar não, tá louco? Não, para com isso.
0: Bittar. Que coisa, hein, gente? Futebol brasileiro voltou. Diga aí, André Neto.
2: Não, me parece que agora o Bruno Arleu mandou o Ananias sair de campo. Vai ficar fora o João Ananias por um período, porque acho que ele percebeu e tá meio óbvio, né, que o Gabriel Brasão tá inventando um problema físico aí. E só queria lembrar, né, que quando aconteceu de fato o lance do choque no rosto do Ananias, o Ananias trocou de camiseta no campo e o Bruno Arleu falou, não, pode ficar, não precisa nem sair do gramado. Agora que ele viu que é cera do Brasão, que tá enrolando pro Ananias trocar o curativo, agora ele falou, não, agora você vai ficar fora lá um tempinho. E o Brasão agora já tá de pé, enfim, o Santos fez tudo isso aí e mesmo assim, no fim das contas, o Ananias vai ficar fora por um tempinho.
0: 39 minutos do segundo tempo, pior, porque pode vir uma bola diretamente para a área. Tem arremesso lateral para o time do Remo no campo de ataque ali para fazer a cobrança. Marcelinho tá por ali, vem o time do Remo, tá chegando. Lado direito do campo, ele preferiu uma cobrança curta, ele entregou de graça ali para o Barreal, que deu o bicão para frente. Ele tá querendo ajudar também o time do Santos. Marcelinho, vem toque de cabeça, tira bem a defesa. Sobra de bola ficando por ali agora com Edson. Edson ganha no meio do caminho, é falta. Falta do Neymar em cima do Zé Welison, André Neto.
2: Os jogadores do Remo agora reclamam de uma cotovelada do Neymar. Cotovelada não, né? Ele chegou com o corpo, foi uma bundada de fato em cima do Zé Welison para fazer a falta em cima do volante do Remo, que ficou na bronca com a chegada do Neymar, que foi claramente, né, só no corpo do jogador do Remo. E Bittar, temos público na Vila, público de 12.820 torcedores, 12.820, casa quase cheia para uma renda de R$ 832.156,25.
0: 40 minutos do segundo tempo, 0-0 para Santos e Remo. Vem pelo lado direito do campo, tira bem a defesa do Santos, alivia de qualquer maneira. Edson vem na linha central do gramado, fez o break ali pro time do Remo. Tentativa de bola esticada, chega ali na boa. Lucas Veríssimo evita a chegada de mais perigo do time do Remo, trabalhando por dentro agora com Gabriel Bontempo. 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
0: 40 minutos e meio, Santos tá chegando, Cabageiro recebe ali pelo lado direito do campo, fez o toque curtinho, Gabriel, menino dele pro Bontempo. Bontempo recebeu, não encara a marcação do Mike, ele volta de novo ali pelo lado direito do campo para Gabriel, menino. Levou uma chegada um pouco mais forte ali agora do Jajá. falta marcada e falta perigosa, André Neto.
2: E a falta foi marcada pelo assistente, pelo Luiz Cláudio Regazzoni, que viu o toque do Jajá no rosto do Gabriel Menino. Não sei não, viu, Bitar? Falta tá marcada pro Santos na ponta direita, chance na bola parada pro Peixe, tá terminando o jogo na Vila, 0-0.
3: Deram uma força nessa falta aí, viu, Bitar?
2: Opa!
3: Já coloca, claro, a mão ali no peito do menino, ele desiste da jogada, coloca a mão no rosto, o auxiliar se impressionou, talvez, pela maneira que o menino desistiu da jogada. Ganhou a falta o Santos lá pelo lado direito agora, Bitar.
0: Tá ficando um bom programa, hein, Pratis?
3: Tá ficando sim. Segundo tempo, o Santos começou até ameaçando uma pressão pelo lado direito com o menino Cabadeiro como novidades. O tempo foi passando, o Santos começou a errar, dá mais espaço. Não tá bem no jogo agora, não.
0: Neymar na bola, cruzamento na área. Antes do Ananias, tirou a defesa, voltou, Baguel bateu. Em cima da marcação, alivia de qualquer maneira, dá um bicão pra frente por ali o Edson. Sobra de bola com o time do Remo, vem pelo lado direito do campo, Vitor Bueno. Ele contra o Escobar. Escobar volta ali dentro da área, defensiva ali com o Gabriel Brazão. Só vale a gente destacar, né, Pratis, que contra o Coritiba, o Santos também ficou no 0-0 em casa, foi conquistar a vaga fora de casa, vencendo por 2-0.
3: Sim, mas é todo dia que chove, né, Bitar?
2: Ô Bitar, posso dar um detalhe sobre essa história aí?
0: Que coisa, diga aí, André.
2: Não, o Coritiba é um time que na temporada tem mais vitórias fora de casa do que em casa. Com o Remo, a história é bem diferente. São 4 vitórias jogando fora de casa e 9 jogando em casa. É um time muito mais forte jogando como mandante do que como visitante, que não era o caso do Coritiba.
0: Como é que é a história aí, Prado? Isso não é todo dia que chove?
3: É, claro que sim. Isso é uma informação. Na terceira fase, o Santos jogou mal na Vila, empatou com o Coritiba, poderia ter perdido. E jogou bem no Couto Pereira, classificou 2-0 na volta fora de casa. Mas não é um cenário ideal, né? Agora vai a Belém terça-feira precisar ganhar o jogo para não dar adeus à Copa do Brasil precocemente.
2: Amarelo.
0: Diga!
2: Pro Edson, camisa 35, volante que entrou agora no segundo tempo, chegada mais forte em cima do Lucas Veríssimo, falta na meia esquerda, Neymar posicionado e 6 jogadores do Santos na grande área para tentar o cabeceio.
0: Atenção, torcedor santista, quem sabe agora, Neymar na bola, cruzamento na área, passa pelo Veríssimo, pega Marcelo Rangel. E essa bola foi muito perigosa, André Neto.
2: Levantamento venenoso do Neymar para grande área, Obitar. O Lucas Veríssimo não pulou na bola. Tava perto da bola, não pulou, nem tentou o cabeceio. E a bola ficou nas mãos do goleiro Marcelo Rangel.
0: E aí o Remo tem uma falta perigosíssima agora para fazer a cobrança. Talhari ficou caído no gramado, Gabriel Menino fez a falta nele. E o árbitro fala, não quero papo, André Neto.
2: E me parece que ele marcou um toque de braço, né? Uma cotovelada do Gabriel Menino no rosto do Talhari. De novo, né, Bitar? A gente tem discutido bastante esse lance aí nessas últimas semanas. Gabriel Menino chegou com o braço direito no rosto do Talhari. A falta está marcada na entrada da área. E o Lucas Veríssimo, Bitar, que eu tinha falado que não tinha disputado a bola de cabeça no último lance, está sentindo a panturrilha direito. O zagueiro do Santos pode explicar ele não ter nem ter pulado, né, nem ter tentado o cabeceio na cobrança de falta do Neymar no último ataque do Santos.
0: Provavelmente sentiu no último lance, né, Pratis?
3: É, foi pra área, né, não alcançou, como destacou bem o André Neto, a falta cobrada pelo Neymar, e aí o Lucas Veríssimo nem voltou. Ficou lá na área do Remo, na meia-lua da área do Remo, colocou a mão na panturrilha, e o Santos cometeu uma falta perigosíssima agora contra a sua meta, né? O menino chegou, derrubou o Talhari, Veríssimo não sei se vai ter condição de continuar ou não, mas o fato que o zagueiro do Santos está machucado no campo de ataque, o Remo tem uma falta perigosa para tentar o gol lá no campo de ataque do Remo. A ver agora como o Santos vai tentar se defender para pelo menos não tomar o gol na reta final na Vila Belmiro.
0: Vai Santos mudar! Que vai mudar, André Neto!
2: Não vai dar pro Lucas Veríssimo. Vem aí Adonis Frias, camisa 98, que foi titular justamente no lugar do Veríssimo no meio de semana contra o CV e cometeu uma falha grosseira, né? O CV fez um gol com 18 segundos de jogo porque o Adonis Frias entregou um gol para a equipe venezuelana. E vem também Rony, camisa 11. Rony, camisa 11, também vem aí no Santos. O Cuca vai gastar suas duas últimas trocas. E se o Vitor Bueno é chance de lei do ex do lado do Remo, no Santos o Rony é chance de lei do ex também. Formado nas categorias de base do Remo, Rony jogou lá entre 2014 e 2015. Foram 21 jogos com 5 gols marcados para o Rony. O Rony entra no lugar do Barreal, camisa 22. Então saem Barreal e Lucas Veríssimo no Santos para as entradas de Adonis Frias e Rony. O Peixe não mexe mais.
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2: Mais 8.
0: Vamos até 53 minutos, já chegamos na marca de 46. Desse segundo tempo, segue 0-0. E o Remo tem uma falta perigosíssima. Já eu quero saber o Rafael Prats como que o Rony pode ajudar e se ele entrou na hora certa agora no time do Santos, estando menos de 8 minutos, agora 7, para terminar o jogo. E vem chance de lei do ex na bola parada, porque o Vitor Bueno tá nela. Zé Wellison também tá na bola parada, o volantão. E o lateral esquerdo, Mike, também é opção. São dois destros, um jogador canhoto. Atenção, torcedor santista, se segure aí nessa bola parada. Gabriel Brazão tá ali no centro do gol. Tá preocupado o goleiro santista. Dessa vez o Vitor Bueno deixou. Zé Wellison ou Mike? Atenção, vem o Remo. Zé Wellison com a direita, Mike com a esquerda, autorizado Zé Wellison, Brazão, pegou, largou e pegou. E aí depois ele foi puxado pelo Marcelinho, é falta pro Santos, André Neto.
2: E o Marcelinho evitou a cobrança, a reposição rápida, aliás, do goleiro Gabriel Brazão, que até deu um pequeno susto, né? Porque o Zé Wellison soltou a pancada, o chute ficou no meio do gol. Brazão em dois tempos fez a defesa e esperou o jogador do Remo chegar mais próximo dele para ele pegar a bola, sair correndo e tentar armar o contra-ataque do Santos. Foi impedido pelo Marcelinho, falta marcada e agora vem o peixe.
0: Como que o Rony pode ajudar agora em Prates?
3: Correndo, muita oração, muita fé. Porque ele tá entrando na reta final, faltam uns 5 minutos para acabar o jogo. Rony vai mais pro meio, perto do Tassiano agora. O Neymar vai ficar pelo lado esquerdo também. O que o Rony pode fazer aí pra tentar correr, pra tentar encontrar alguma jogada aí? O que eu até falo pra ele? Vamos ver se é bom, Rony. 5 minutos vai resolver esse jogo pra mim. Tá difícil, hein, ô Rodrigo Bittar?
0: Então, pera aí. No fim das contas, é só correndo mesmo, porque com coração e com fé, ele já podia estar no banco também.
3: É, exatamente. É isso. Faltam 5 minutos. Santos foi caindo ao longo do segundo tempo. Entrou, aliás, o Rony agora pelo lado esquerdo pra correr também por ali.
2: Acho que é até mais fácil você fazer oração do banco de reservas do que do meio do gramado, tendo que correr, dominar a bola, né?
3: Tem que colocar em prática agora, né?
0: Lado esquerdo do campo de defesa, o time do Santos tem a posse da bola agora com o Escobar, levou uma chegada forte por ali, o Escobar, lançamento à frente, a bola passa ali pelo Marlon, o Neymar briga no meio do caminho, Edson chegou tirando a bola, bateu no Rony, foi pela linha de lado, saiu em arremesso lateral e o torcedor reclamando demais, André Neto, porque o árbitro não deu a falta em cima do Escobar.
2: É, mas não é só disso que o torcedor santista está reclamando hoje na Vila Belmiro não, viu, Rodrigo Bittar? Lembrando, jogo da volta é de Remo e Santos, oitavas de final da Copa do Brasil, terça-feira, 9:30 PM, no Mangueirão.
0: Lado direito do campo, chegando por ali, o Dagliari tentou escapar da marcação, João! Ananias manda a bola pela linha de lado, tem arremesso lateral. São os instantes finais na Vila Belmiro, 48 minutos e meio, praticamente metade dos acréscimos já. No caminho, tem mais 4 minutos e um pouquinho mais do que isso. Lado direito do campo ofensivo, o time do Remo vem mais uma vez agora com o Zé Wellison. Dele a jogada por dentro, o Edson comete a falta, o Neymar. Neymar cometeu a falta no Edson, deu um pisão no Edson e não queria tomar cartão. Mas tomou, André Neto.
2: Porque ele empurra primeiro, daí ele dá um chute por baixo. E aí com o Edson já caído, ele me parece que pisa em cima do jogador da equipe do Remo. Neymar mais uma vez toma cartão amarelo, fica pendurado no jogo camisa 10 do Peixe.
0: Tá pendurado o Neymar, é o cartão de graça, hein, Pratis?
3: É uma falta desnecessária, né? O Remo tava com a bola no meio campo, ele chega por trás, derruba o jogador do Remo, a bola vai pra área do Santos de novo. Santos retomar a bola pra pelo menos tentar um último ataque. Neymar agora empurrando, jogou por terra. Aliás, uma atuação fraquíssima do Neymar, né, Bittar? Tirando algum momento no primeiro tempo de alguma tabela, algum passe que saiu do pé dele, o segundo tempo do Neymar foi muito fraco. Como o Santos começou bem, também termina fraco, jogando mal o segundo tempo também.
2: Muda!
0: Diga!
2: O Remo muda pela última vez, Rodrigo Bittar. Matheus Alexandre, camisa 2, lateral direito, ex-jogador do Corinthians, que nunca jogou no Corinthians, entra no lugar do 22, Iago Pikachu. Terceira parada do Léo Condé, que mexeu apenas 4 vezes.
4: Eu não entendi essa.
2: Ele foi jogador do Corinthians, mas não chegou a entrar em campo.
4: Ah, tá.
2: O salário recebeu, isso daqui não diz. Exato, foi emprestado, jogou no Cuiabá, mas pelo Corinthians ele não entrou em campo.
0: 50 minutos, restando 3 para terminar o jogo na Vila Belmiro, 0-0 Santos e Remo. Adonis Frias vem pelo lado direito do campo, deixando para Cabageiro, Cabageiro volta para Frias. Frias pelo corredor central, ali tem Oliva, torcedor impaciente na Vila Belmiro. Santos e Remo vão empatando em 0-0, vai ficando tudo para terça-feira. Lançamento à frente, Rony dominou, meio esquisito, mas deu certo. Neymar ajeitou, lado esquerdo do campo, Escobar no bico da área, esticou pro Rony. Chega bem o Matheus Alexandre, tirou errado, Escobar. Escobar ganhou, cruzamento na área, subiu Marcelo Rangel para fazer a defesa. Ficou fácil para ele essa, André Neto.
2: É porque o cruzamento do Escobar, depois do vacilo do Matheus Alexandre, foi aquele cruzamento chuveirado, né? Pingado na área, bola ficou pendurada e aí o Marcelo Rangel, tranquilo, saiu para fazer a defesa. Tá terminando o jogo na Vila e parece, Vitar, que a gente não vai ter nenhum gol mesmo neste sábado de Copa do Brasil, 0-0.
0: Gabriel Monteiro para cabecando, passe melhor para o time do Remo, lado esquerdo do campo, fez o break para não encarar a marcação, inverte o jogo já, bolão, Talhari, lado direito do campo dele para Marcelinho, Talhari escapou, vem lançamento, à frente, Tassiano, centroavante aparecendo como zagueiro ali, André Neto.
2: E até se sobrepondo à cobertura do João Ananias, que estava por ali, chegaria até antes na jogada, mas o Tassiano foi mais veloz ainda, chegou para fazer o desarme e tentar puxar o que pode ser o último ataque perigoso do Santos.
0: 51 minutos e meio desse segundo tempo de partida na Vila Belmiro, tá 0-0, vai ficando tudo pra terça-feira, vai ficando tudo pra Belém no Pará, lado esquerdo do gramado, chegando por ali no campo ofensivo agora o Rony faz o break, ele prefere voltar na linha central do gramado, deixa na boa pra João Ananias, lado direito do gramado, tem por ali agora o Gabriel Menino, cruzamento na área, subiu pra fazer o corte, Matheus Alexandre, ele manda a bola pela linha de lado, tem arremesso lateral, 52 minutos, estamos no último minutinho desse segundo tempo de partida. Sobra de bola ficando com o Santos. Santos que volta no campo de defesa. Bola para João Ananias. Ananias recebe, deixa de lado para Escobar. Escobar para Neymar. Neymar contra Marcelinho. Foi puxado pela marcação. O árbitro manda o jogo seguir. Vem o Neymar e esticou para Rony. Boa bola. Rony, lado esquerdo, limpou. Trouxe por dentro. Foi fechado ali pela marcação do Zé Wellison. Deu tapa bem aberto agora para o Adonis Frias. Frias esticou. Rende a linha de fundo por ali. Tem o Gabriel Menino. Tentou partir para cima da marcação. Se perdeu no primeiro momento, queria falta, o árbitro falou que não, André Neto.
2: Manda o jogo seguir, Gabriel Menino foi pra tentativa do drible individual, e aí não é a dele, né? Acabou perdendo a posse de bola, na sequência o Remo puxa o contra-ataque e o Jajá sofre a falta.
0: E esse pode ter sido o último lance do jogo. Vamos bater a marca de 53 minutos. O placar é de 0-0. Terça que vem, 9:30 da noite, horário de Brasília. No Mangueirão, em Belém, no Pará. Remo e Santos valendo vaga nas quartas de final. Sem adversário definido, porque teremos sorteio pela frente. Pode ser o último lance do jogo. O Remo tem falta ali para fazer a cobrança. Bola pelo lado esquerdo do campo de defesa. Pinta a ligação direta, bola muito esticada. Chega no Gabriel Brazão. Saiu do gol. Como a bola não entrou 100% na área, ele só protegeu. No momento em que o árbitro apita pela última vez, termina o jogo na Vila Belmiro. 0. Também 0. 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

0: Terminou o jogo na Vila Belmiro, 0 para o Santos, 0 para a equipe do Remo. Resultado ruim para o Peixe, porque vai ter que decidir fora de casa agora contra o Remo. Era aquilo que você falava, né, Prates? Para ficar com a vaga, era importantíssimo dar um passo de vitória aí na noite de hoje para ajudar demais. Mas o resultado ficou ótimo pro Remo, que vai decidir em casa, Prates.
1: E a gente percebe pelo sintoma depois que o jogo termina na Vila Belmiro, né, Bitar? Quem tá cantando muito, quem tá fazendo barulho é a torcida do Remo, que de novo ocupa ali o setor de visitante da Vila, fazendo a festa, gritando muito pelo time. O Remo leva um bom resultado para Belém terça-feira no Mangueirão. E o Santos deixa, de novo, uma imagem negativa. O time coletivamente tem muita dificuldade de conseguir encontrar jogadas, encontrar um tipo de jogo. Quando teve tabela dos jogadores do meio pra frente, até alguma coisa aconteceu, mas foi pouco. Pra ganhar, o Santos fez pouco, não mereceu ganhar não, Bitar.
0: Vamos ouvir o Gabriel Bontempo falando na saída do intervalo. Diz que o Santos tinha feito um bom primeiro tempo. Vamos ouvir agora em parceria com o Sport TV.
2: Isso aí que acontece, a gente consegue criar, mas não conclui gol. A gente sai puto também, sai revoltado, mas também temos jogo de volta. A gente não ganhou, mas também não perdeu, então é uma concentração total para chegar lá e buscar a classificação.
3: Obrigado, Bontempo.
0: Tá aí o Gabriel Bontempo falando em entrevista ao Sport TV. Poderia ter falado que saiu chateado, né, Prato? Não precisava usar o termo que usou.
1: Tem,
0: né?
1: Rima, quer?
0: Por favor, você fez a do primeiro
3: mas
0: tempo.
3: Mas com o que o Gabriel Bontempo falou?
1: Não. Sem negócio de Pluto, isso daí é para outra coisa.
4: Aliás, Bitar, teve um ouvinte que mandou mensagem aqui durante o jogo falando que o jogo tava ruim, mas com outras palavras. Que jogo de, né? E o cara chama Gentil. Se o cara que chama Gentil falou isso do jogo, você imagina o resto. Olha o Jajá falando aí também.
0: Vamos ouvir então o Jajá, o atacante do Remo.
5: Tivemos oportunidades ali, acabamos não concluindo em gol. O time deles também teve. O time deles é uma equipe muito qualificada. Mas como você disse, é um jogo de 180 minutos. Então agora terça-feira a gente vai tentar passar deles lá em casa.
0: Tá aí o Jajá falando na saída do gramado na Vila Belmiro. Santos 0, Remo também 0. Quero ouvir agora a manchete do jogo de Rafael Prates.
1: Santos ameaçou, parou e preocupa. Melhor para o Remo. No Mangueirão tem mais luta.
0: Rafael Prates. Tá bom, Prates.
1: Tá bom?
0: Tá bom.
1: Leva um 8?
0: Não, mais que isso.
1: É, um 8.3 tá
0: e
1: bom.
0: E o Santos?
1: Não, o Santos não leva uma nota baixa hoje, Bitar. O Santos teve um começo dos dois tempos em que até chegou a pressionar um pouco o Remo, mas é um time coletivamente tem pouquíssimas coisas para se apegar. O Cuca tá confiando muito aí, ou tá optando por, de novo, colocar um time teoricamente mais ofensivo, mas é um time que vai depender muito, assim, de jogadas individuais, de trabalho individual, pouca coisa coletiva para se aproveitar. Para terça-feira, com esse nível de bola, não vai dar, não. Aí é preciso pensar se vale a pena mudar o time. Eu acho que o Cuca tem que trabalhar com isso, ter talvez um outro meio-campista. Uma boa notícia hoje foi o Gabriel Menino. Uma comparação Menino e Igor Vinícius, Menino melhor pelo lado direito. Mas ainda é pouco. Para ganhar, para pensar em se classificar, terça-feira tem que melhorar muito coletivamente o Santos para passar em Belém no Mangueirão contra o Remo.
0: São 11 horas e 5 minutos no horário de Brasília. Nós vamos até meia-noite com o nosso pós-jogo de Santos e Remo. Falando sobre esse duelo, projetando os jogos de amanhã, um sábado sem gols de Copa do Brasil, mesmo com 3 partidas. Vasco e Fluminense 0x0, Atlético Mineiro e Juventude 0x0, Santos e Remo também 0x0. Em um minuto, vem aí Leonardo Dai no Futebol Globo CBN, para quem quer saber mais e melhor sobre futebol.
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4: 11 horas e 6 minutos no horário de Brasília. Se você dedicou o seu sábado a fazer uma maratona de jogos de Copa do Brasil, sinto muito. Terminou o sábado da Copa do Brasil com 0 gol. três jogos, nenhum gol marcado. Começamos com Vasco e Fluminense, o clássico carioca no Maracanã, 0-0. Depois Atlético Mineiro e Juventude em Belo Horizonte, 0-0. E agora a transmissão da CBN, jogo de ida, oitavas de final da Copa do Brasil, 0 para o Santos, 0 para o Remo. Ficou tudo para o jogo de terça-feira, às 9h30 da noite, no Mangueirão, em Belém. Quem vencer o jogo vai às quartas de final, em caso de empate, qualquer empate. 0-0, 1-1, 2-2, 8-8, qualquer empate levará a decisão da vaga nas quartas de final para a disputa por pênaltis. Lembrando que amanhã teremos mais 4 jogos pela Copa do Brasil. 4 horas da tarde, Palmeiras e Fortaleza, 18 horas, Mirassol e Grêmio, 18h30, Chapecoense e Cruzeiro, 7h30, Internacional e Corinthians. Às 9 da noite de segunda-feira, termina a rodada de ida com o jogo entre Atlético Paranaense e Vitória. E já na terça-feira, a gente terá os jogos de volta. Juventude e Atlético Mineiro às 7h30, primeiro jogo 0-0. Remo e Santos às 9h30, primeiro jogo 0-0. Na quarta-feira, 7 horas, Cruzeiro e Chapecoense, 7h30, Grêmio e Mirassol, 9h30, Fluminense e Vasco, primeiro jogo foi 0-0, e também 9h30 na quarta-feira, Fortaleza e Palmeiras. E depois, na quinta-feira, às 8 horas da noite, Vitória e Atlético Paranaense, Corinthians e Internacional, jogando na Neoquímica Arena, para a gente conhecer os

0: Santos, 0 para o Santos, 0 para o Remo. O santista, que é mais supersticioso, por assim dizer, pode se apegar no fato de que na etapa anterior da Copa do Brasil, o Santos também empatou em 0-0 em casa no primeiro jogo e depois acabou vencendo o Coritiba fora de casa e se classificou para essa fase de oitavas de final. Vai ter que enfrentar um estádio certamente lotado. Aliás, a torcida do Remo hoje marcou presença de maneira muito marcante, né, com perdão da repetição de palavras aqui deste apresentador. Muitos torcedores do Remo no setor de visitantes ali da Vila Belmiro. Então imagine o que será o estádio do Mangueirão na terça-feira. Vai ser um ambiente difícil, hostil para o Santos, mas evidentemente o confronto está totalmente aberto. O Santos ainda com boas chances de classificação para a próxima fase da Copa do Brasil. São 11 horas e 9 minutos no horário de Brasília. O Santos empatou em 0-0 com o Remo. Quero ouvir o Rafael Prates agora sobre esse jogo, Prates, porque é muito claro, né, que se o desempenho do Santos fosse um gráfico, ele seria um gráfico descendente. Seria injusto a gente dizer que o Santos não teve momentos para ganhar o jogo. Teve, no primeiro tempo principalmente, foram várias chances, duas bolas na trave e tal, mas o Santos foi descendo na partida. E aí, essa é a parte fácil de observar, qualquer um que viu o jogo e até quem ouviu o jogo pelo rádio conseguiu perceber isso. A pergunta que fica é por quê? Por que o Santos não conseguiu manter aquele embalo do primeiro tempo, que se não era assim um futebol champanhe, como diz o outro, né? Pelo menos era um jogo que parecia estar aproximando o Santos de uma vitória, nem que fosse por 1-0 hoje na Vila.
1: É isso, Leonardo Dai, ouvintes do Futebol Globo CBN. O Santos, de novo, passou a impressão do seguinte: time ofensivo no papel, time ofensivo em campo, mas tem de largar com um gol logo de cara. Porque se esse gol logo de cara não sai, o time vai perdendo força. Eu quero dizer com força, Dai. O time começa a ceder mais espaço. Esses jogadores que não marcam muito, marcam menos ainda. Aí você começa a contar com o Neymar, que começa a participar menos e erra mais. Gabriel participa menos e erra mais. Rolês no primeiro tempo foi muito mal pelo lado direito. Lá direito, o Santos no primeiro tempo não existiu com o Rolês e Igor Vinícius. O lado esquerdo até existiu em algum momento, quando o Neymar rapidamente soltava a bola, quando ele não queria carregar a bola. E algum passe com alguma jogada com o Barreal saía. Mas é o Santos muito voltado assim. Parte técnica o treinador coloca em campo porque ele escolhe teoricamente os melhores individualmente. Mas coletivamente o time tem pouca coisa a oferecer. Isso é uma preocupação. Então o Santos vai ter de agora pensar o seu treinador. Se ele vai continuar nessa situação de escolher os melhores individualmente e a parte coletiva ele acha que vai aparecer com os melhores individualmente em campo, ou se ele vai trabalhar talvez mais para o time marcar um pouco melhor, para o time talvez finalizar menos, mas finalizar melhor. Então o primeiro tempo do Santos foi melhor que o segundo. O primeiro tempo do Santos foi de rondar a área do Remo, bola na trave com o Barreal, 6 minutos. O Remo depois responde aos 9 com o Jajá batendo de fora da área. O Brazão toca, vai no travessão, quase o Remo abriu o placar. O Santos começou a criar chances quando o Neymar rapidamente soltava a bola. Quero chamar a atenção para isso, Dai. O Neymar, quando carrega a bola, ele geralmente perde a bola. O Neymar, quando quer driblar, perde a bola. Quando o Neymar domina e toca, o jogo, alguma coisa vai acontecer. Ou ele vai dar um passe bom à frente, ou um lançamento correto, mas ainda é muito pouco, né? Não do Neymar, do Santos, para pensar em ganhar o jogo, né? Mas no primeiro tempo, ainda o Santos criou alguma chance, um escanteio que o Veríssimo desviou com o calcanhar, vai no travessão, o Gabriel perde o gol debaixo do gol, não toca na bola para abrir o placar. O segundo tempo, Dai, o lado esquerdo atacava muito no primeiro tempo, o segundo tempo foi só do lado direito atacar. Entra o Gabriel Menino melhor que o Igor Vinícius por ali, isso é uma notícia boa, numa comparação lateral pelo outro menino foi melhor que o Igor Vinícius. Entra o Cabadeira no lugar do Rolês, que errou tudo no primeiro tempo. Cabadeira é um jogador de muita correria, de muita disposição, de muita vontade, mas limitadíssimo tecnicamente com a bola no pé, né? Então começa assim o Santos de novo em cima, o Remo com aquela impressão de que, olha, vou segurar aqui 15 minutos e depois vou jogar um pouquinho. Porque toda vez que o Remo no primeiro e segundo tempo trocou passes com tranquilidade, com calma, encontrou espaço para jogar. Essa formação não é uma formação que privilegia muito a parte ofensiva, mas ofensivamente não está resolvendo problemas do time, defensivamente o time cede muito espaço. Eu acho difícil o Santos começar o jogo assim terça-feira com Rolês, Barreal, Neymar e Gabriel todos juntos. Se é que todos vão, se é que alguém vai ficar em São Paulo ou em Santos, por exemplo, e não irá a Belém, mas é um time que preocupa muito na parte coletiva. É um começo geralmente muito impetuoso, muita roubada de bola à frente, muita troca de passe entre eles, o gol não saiu. Aí o time vai cedendo, vem o banco, o time não melhora, vai piorando e não venceu o Remo hoje, pelo segundo tempo principalmente, Dai. Não mereceu vencer pelo que jogou na segunda etapa, sobretudo.
0: Santos e Remo empataram em 0-0, 11 horas e 13 minutos. A gente tem muito para falar desse jogo ainda de hoje, né? Mas eu já queria avançar um pouquinho para terça-feira, para o jogo de volta, Prates, porque por mais que o Santos tenha tentado mais o gol, né, ou tenha tido mais chances perigosas e o Remo evidentemente tenha se mostrado um pouco mais confortável com o 0-0 do que o Santos, o que me chamou a atenção, especialmente no primeiro tempo, foi como o jogo foi aberto, assim, né? Em alguns momentos não tinha meio de campo pra ninguém.

0: ninguém ali, né? Era uma coisa louca, assim, de todo mundo pra um lado, aí perde a bola, vai todo mundo pro outro e vai pra um lado e vai pro outro e ninguém tem muito controle. Você acha que terça-feira vai ser mais ou menos por aí, essa linha também? Quem tem mais a ganhar apostando nesse jogo mais frenético, mais aberto? Porque tem uma, assim, o jogo pode até ter o mesmo perfil, mas é um contexto diferente. É no campo do Remo, com a torcida do Remo. Como é que você projeta esse jogo de terça-feira? Se você acha que a gente pode ter uma repetição disso, não exatamente com as mesmas consequências, mas do mesmo estilo de jogo que a gente teve, especialmente no primeiro tempo hoje na Vila.
1: É possível pensar, sim, dessa maneira que você cita agora, Leonardo Dai. É possível pensar, talvez, em um jogo aberto e mais franco o tempo todo. A gente viu o segundo tempo, obviamente, o Remo vendo que o tempo estava passando e o Santos não tinha nenhuma criatividade, nenhuma força para ganhar o jogo. Também não teve aquela preocupação, não teve de fazer um gol aqui na Vila Belmiro. 0-0 para o Remo, ficou de bom tamanho. O Remo chegava de vez em quando. Teve um remate do Pikachu de fora da área, que o Brazão defendeu. Uma falta que o Zé Welleson cobrou no final, que o Brazão também encaixou no meio do gol. Mas eu imagino um jogo muito aberto. Se a formação do Santos, que o Cuca escolher, foi essa formação que tem colocado em campo nas últimas semanas, ou colocou nos jogos na Vila, veremos jogos fora da Vila. Com o Rolezer de um lado, Barreal do outro, Gabriel e Neymar juntos, o bom tempo mais recuado, é muita gente com vocação ofensiva. E pouca gente para roubar a bola, pouca gente para desarmar. Por isso que eu não descarto, Dai, se todo mundo estiver à disposição, eu repito, não sei se vai acontecer, um deles, por exemplo, sair do time. Pode ser o Rolezer fora e talvez entre o Schmidt, ou pode ser até o Rolezer fora entrar o Cavadeiro, que é um ponta, mas é um jogador que se esforça para tentar ajudar um pouco mais do lado direito a marcar também. Mas se a formação do Santos for essa, o Remo repetir o que geralmente faz quando joga em Belém, deve ser um jogo muito franco. E aí o 0-0 é mais difícil de imaginar. Porque chance pra cá, chance pra lá, por mais que eles errem muito, uma hora alguém vai acertar. E talvez quem acertar se aproxima mais da vaga terça-feira em Belém.
0: O próprio 0-0 do primeiro tempo do jogo de hoje não deixa de ser surpreendente pelo número de chances muito claras que os dois times tiveram. E no segundo tempo, o Santos até chegou a fazer um gol que foi anulado porque o Neymar bateu escanteio e a bola fez a curva por fora, né? Mas enfim. 11h15, hora de dar uma moral aqui. Santos e Remo empataram em 0-0 pro ouvinte que mandou mensagem que sofreu com a gente aqui com o nível técnico, especialmente do segundo tempo. A gente até elogiou o jogo no primeiro tempo, né? Mas assim como o Santos, a qualidade do jogo foi caindo. E assim, é o tipo de jogo que espanta. Eu, pelo menos, fico espantado com a quantidade de erros técnicos básicos que jogadores de Série A de Campeonato Brasileiro cometem, assim, né? Erro de passe, erro de... Enfim, muito, muito, muito erro ao longo do segundo tempo, especialmente. Então foi meio sofrido. E você que esteve conosco aqui merece o abraço. Merece sempre, até quando o jogo é bom, mas hoje especialmente. Aqui no 11-999-11-9981, o Luiz Antônio pergunta se 3-0-0 na mesma noite pede música no Fantástico, o Luiz de Fortaleza. Se for pedir música, vai ser aquela. Insiste em 0-0,
1: eu quero 1-1. É Djavan, né?
0: Djavan.
1: É, isso aí.
0: Que, aliás, é alagoano, não é? Tem um...
1: Acho que sim, Dai. Tenho quase certeza. Tenho quase certeza que é assim.
0: Alagoas é um berço de grandes artistas.
1: O Djavan, durante muito tempo, sabe quem apresentou ou chamava os shows do Djavan? Edson Mauro.
0: Edson Mauro, que é
1: alagoano. É, exatamente.
0: Exatamente.
1: Olha, o bom de bola. É. E o Djavan é o bom de palco.
2: Mas ele chamava o Djavan com bingo!
1: E aí vinha o Djavan, era assim. Ele é o pai da criança.
0: Nascido em Maceió, o Djavan. Boa noite, pessoal. Time horrível do Santos, diz o José Carlos. Pior time da história. Esse aqui eu não vou mandar abraço porque ele foi muito sem educação, xingou. Não precisa xingar. Pode descer.
1: Xingou a gente?
0: Sim.
1: A gente ou você?
0: Xingou você. Xingou
1: falou
0: você.
1: O quê? O que ele falou? Não, né? Eu adoro crítica.
0: Não posso falar.
1: Eu acho a crítica,
0: crítica
1: mais sincera que o elogio.
0: Não, crítica a gente lê aqui direto. Mas
1: se esse cidadão aí comenta, dele... eu posso ser um astronauta.
0: Não, se fosse isso, a gente
1: mande
0: leria.
1: Mande esse cidadão morar em Embu.
0: A gente lê as críticas.
1: Ele mandou pra onde? Pra Embu?
0: Eu vou te mostrar
1: pra
0: aqui.
1: Pra ponte que partiu? Pode falar, Dai. Eu não posso falar.
0: Não é você, é o rádio.
1: Vai se lamber. Que é isso? Aí virou bagunça. Que é isso? Como eu vou me lamber, rapaz? Que é isso?
0: É torcedor do Remo, o ouvinte aqui. Não precisa xingar, gente. Pode criticar, não precisa xingar, entendeu? Olha o que vocês fazem aqui, ó. Olha o que vira.
1: Aqui é Remo e vai se lamber, tá bom. Eu vou mais tarde agora, acho que não. Estamos no você central vai? Da bola, vou você mais tarde, vai? Eu posso me lamber. Agora, na hora do central da bola não tem como, né, Leonardo Dario?
0: É melhor não, se você puder.
2: Pelo amor de Deus, tem se câmera você... aqui no YouTube, Prato. Pelo amor de Deus,
0: se você puder não
2: para
0: fazer isso aqui no meio do central da bola,
2: pare com essas brincadeiras.
1: Não farei, não farei essas brincadeiras bobas e despretensiosas.
0: Aí, ó, outra marretada aqui, essa eu não esperava receber hoje. O João de Sorocaba. Um absurdo, o Neymar só reclama o tempo todo discutindo, o Cuca é proibido de tirar ele. Até você... vocês parece ser proibido de criticar o Neymar. Pô, nós
2: sentamos
0: na
2: frente. Poxa, mas o que a gente mais fez nesse último ano
1: jogou muito mal o Neymar. O Neymar faz parte do Santos jogar mal, ele joga mal. Porque o time, obviamente, como ele tem outro comportamento, ele toda hora dá opção, toda hora pede a bola. A gente não sabe o quanto os jogadores trocam ou tocam a bola pra ele, pensariam numa jogada diferente se ele não estivesse em campo. E ele errou muito, né? É aquela velha história. Pro Neymar acertar uma jogada, tem muito erro, Dai.
0: Sim.
1: Se a gente compensar muito o time. Se a gente compensar assim, olha, vocês vão correr muito, vocês vão se posicionar, vocês vão roubar a bola e tocar a bola pro Neymar. É o seguinte, se ele perder a bola, tem que roubar a bola de novo pra tocar pra ele de novo. Então assim, pra um jogador desse fazer o que o Neymar faz, ele tem de, se não resolver o jogo, ajudar muito a resolver. Hoje ele nem resolveu, nem ajudou a resolver. O segundo tempo dele foi apagadíssimo. Pior que o primeiro na Vila.
0: 11-19, Santos e Remo empataram em 0-0. O James de Estigarribia de Dourados, Mato Grosso do Sul, pergunta pra qual time foi mais favorável esse 0-0, Rafael Prats.
1: No empate da Vila hoje, Remo. Remo deu um passo. É aquela velha história de percentual, Dai.
0: Então,
1: o percentual
0: isso que eu
1: do
0: falar.
1: Remo aumentou você, em relação à disputa com o Santos.
0: Você achava que tava meio 50-50.
1: É, tava assim. Aparelho. E o Santos
0: agora?
1: Não tá eliminado, não é
0: não,
1: isso.
0: É,
1: mas
0: então,
1: tá mais pro Remo.
0: Tá quanto assim?
1: 60-40.
0: 60-40?
1: Pro Remo, sim.
0: Uau, tá bom. O João Roberto, no Crato, Ceará, diz que amanhã vai ter o Fortaleza contra o Palmeiras, tomara que também seja 0-0. Tá vendo assim o 0-0 acontecer aí?
1: Só que decide em Cuiabá, não em Fortaleza.
0: Então aí, assim, primeiro que isso já não devia nem ser permitido, já começa por aí, né? Segundo que pode me apresentar a planilha que você quiser aí, você nunca vai me convencer que é razoável um time do tamanho do Fortaleza abrir mão do mano de campo pra pegar o Palmeiras. É, Ivamar Mariano tá aqui, eu gosto de destacar aqui alguns ouvintes mais mal educados, porque sempre chegam os ouvintes que falam, gente, não façam isso e tal, o Ivamar tá nessa aqui.
2: A turma do deixa disso.
0: Isso, exatamente. O Rogério também tá falando disso aqui. Moacir, de Igaraçu, Pernambuco, tá mandando mensagem também. Obrigado pela audiência, nossa grande audiência em Recife, sempre muito legal ver como a gente tem ouvintes do Recife, de Pernambuco, de maneira geral. Quem mais tá aqui mandando mensagem? Gideon Batista manda mensagem. Quem mais tá aqui? Agora deu uma travada aqui, não sei. Ah, vai Remo aqui em Belém do Pará. Vocês estão convidados pra festa, vai ser sensacional. Que vai ser sensacional, não tenho nenhuma dúvida, meu amigo Luiz de Belém do Pará. Quisera eu estar lá na terça-feira em Belém pra presenciar, porque vai ser realmente uma grande festa e esperamos que o jogo seja um pouquinho melhor, né? O Ivan Cavalcante está cornetando aqui o nível dos jogos da Copa do Brasil e diz que deveria ser um jogo só. Boa noite, sou daqui de Santos. Como o Santos joga mal, hein? Pelo amor de Deus, sou santista, mas como tá difícil assistir jogo do Santos, hein? Diz o Gabriel Emílio. Pois é. E o ouvinte aqui, tirando uma com o Flamengo, que já foi eliminado da Copa do Brasil, é o Carlos Henrique Cadinha, de Guapimirim, que diz que o Flamengo não perde nessa fase da Copa do Brasil e que só ouviu o jogo pela nossa irreverência. Aí a gente ganha a noite. Nosso amigo Cadinha, lá em Guapimirim, cidade que foi enredo da São Clemente em 2002 e a cidade que fica o Dedo de Deus, que é uma grande paisagem natural. Eu gosto do ouvinte que eu leio a mensagem e ele reclama que eu não li a mensagem inteira. É que a gente tem que dar mais abraços aqui e não dá pra ler tudo, mas o ouvinte, eu falei aqui da mensagem de que o Santos é ruim e tal, ele não gostou que eu não li a parte que ele fala que é o pior Santos da história. O Jaidi, em Boston, pergunta aqui se os árbitros do jogo do Vitória contra o Palmeiras foram punidos. Não. E o Bernardo de Belém do Pará também tá mandando mensagem pra gente aqui, dizendo que o Remo vai aposentar o Neymar na terça-feira. Cuca, técnico do Santos, chegou pra falar depois do empate 0 para o Santos, 0 para o Remo. 11 horas e 22 minutos. Fala, Cuca.
3: Jogar mais no contra-ataque, que seria previsível para hoje. E bem no fim foi o que aconteceu. Nós criamos, articulamos, demos bolas na trave, gol anulado e infelizmente não conseguimos marcar. Busca-se alternativas dentro do que nós temos de elenco, mexemos tudo que podíamos, mas infelizmente hoje não foi o dia em que a bola entrou, né? Como assim, como lá no Botafogo, ela bateu 3 vezes na trave, hoje essas 2 na trave geralmente são bolas que por detalhe não entram, né? E uma delas que entra muda todo o cenário do jogo. Aí o jogo fica com um campo mais aberto para você jogar. Infelizmente não foi o que aconteceu. O tempo passou, o adversário fechou bem ainda mais as linhas, né? Não ofereceu grandes riscos a nós, à exceção de uma bola chutada de fora da área no primeiro tempo. O jogo foi bem controlado, a defesa teve muito bem, mas nós pecamos nas finalizações.
4: Cuca, boa noite aqui. Guilherme Barga, Baixada Esporte. Hoje, na partida de hoje contra o Remo, você fez duas mudanças no meio de campo, que foi o Bom Tempo jogando como segundo volante e o Rolês aberto pela direita. Qual foi a ideia por trás dessas escolhas? E no segundo tempo, por que a escolha do Cabadeiro na substituição? Boa noite, Cuca.
3: Boa noite. Nós jogamos assim, é a terceira partida que a gente está jogando assim, dessa mesma forma. E foi contra os jogos da Sul-Americana com a UCV, contra a Chapecoense também. Hoje também a gente fez 4 gols, fez 2 gols. Hoje podia ter feito também 2 gols. E a gente entendia que não era um jogo para você ter 2 volantes, porque não ia precisar de ter essa marcação. A gente precisava era de ter uma criatividade melhor e maior. E o Cabageiro não entrou mal no jogo. Ele teve lance que ele cruzou mal, assim como o menino também teve um lance que cruzou mal, isso aí acontece, mas ele não entrou mal no jogo, ele deu a profundidade que a gente buscou, ele buscou o espaço, né, que não estava ocorrendo mais na segunda etapa, com o Remo baixando bem as linhas. Então a ideia dele foi ter a profundidade pelo lado direito, e eu acho que nesse quesito ele fez bem. E é um jogador importante para nós. A gente não pode abrir mão dos jogadores importantes que a gente tem. Eu não vou abrir mão, não.
5: Cuca, aqui do lado esquerdo. Tudo bem? Boa noite, Pedro La Roca, da 97 FM. Queria voltar nesse assunto porque voltou a acontecer uma nova situação durante a semana. Por que você acha que acontece essa quantidade de vazamentos e situações dentro do vestiário, aqui no Santos especificamente, né? E de que forma você, como treinador, como o líder desse elenco, pretende acabar com esse tipo de situação? Você sabe por que acontece e como você pretende acabar com isso?
3: Obrigado. Eu não me preocupo assim com vazamento. Eu não me preocupo, desde que seja falado a verdade, eu não me preocupo de forma alguma. E por que acontecem os vazamentos? Porque vocês buscam saber o que acontece. Vocês têm os informantes de vocês, que é A, B ou C. Isso é natural também do ser humano. Isso é trabalho de vocês e tem gente que segue fazendo. Isso aí é natural. Eu não me queixo de nada, desde que a verdade seja dita. Eu vivo da verdade, falo a verdade. Eu não, o que eu falo para o jogador é para ele, eu não mando recado nenhum, não tem problema nenhum que vaze nada. Tudo que está acontecendo, o que acontece ali, eu faço para o melhor para o time.
4: Cuca, aqui do seu lado direito, Felipe Camargo, de Olho no Peixe, aqui. Queria que você falasse um pouquinho do Neymar, né? Você acha que o Neymar hoje esteve abaixo daquilo que ele poderia apresentar? Essa é uma primeira pergunta para ti. A segunda é sobre terça. O Neymar tem um leilão do instituto dele na noite de segunda-feira e geralmente ele participa. Você disse na última coletiva que conta com o Neymar para as 2 partidas. Como é que vai ser feita essa logística? Você já conversou internamente? O Neymar estará à disposição em Belém? Viaja ou não com a delegação junto com vocês na segunda-feira?
3: O que era a primeira?
4: A primeira é se você acha que o Neymar fez hoje uma boa partida ou ele esteve abaixo.
3: Não, ele buscou o jogo, principalmente no primeiro tempo. No segundo tempo ele ficou um pouco mais por dentro. Na segunda parte abriu de novo para tentar fazer a jogada, mas o espaço diminuiu muito. O Remo baixou muito as linhas, né? Assim mesmo nós tivemos chances claríssimas para fazer o gol e infelizmente não fizemos. No detalhe, aquela bola saiu e poderíamos ter vencido, né? No gol, na batida do escanteio, enfim. E quanto ao leilão, isso é uma coisa dele, de todos os anos que ele faz aí, leilão beneficente, vem pessoas do mundo inteiro, e isso eu deixo aí para que a diretoria resolva junto com ele. Da minha parte, o que a gente tem que fazer é amanhã na reapresentação reavaliar. O Neymar fazia 74 dias que não jogava uma partida inteira, né? Jogou essas 2, a gente tem que ver, também o tamanho do desgaste dele, conversar com o jogador para depois internamente resolver e depois passamos para vocês.
4: O Cuca, desculpe insistir, o técnico geralmente tem autonomia, ele convoca para o jogo. Em tese, todo jogador convocado viaja com a delegação. O Neymar viaja com vocês na segunda-feira ou ele pode viajar depois?
3: Mas eu não vou responder uma coisa que você quer, eu vou responder o que é certo. O certo é que amanhã ele faz o regenerativo e dentro do regenerativo todos os jogadores passam pela recuperação, igual ele vai fazer, e busca-se dentro deles o secar. Você tira o sangue, você põe lá no aparelho, ele mostra para você o grau de cansaço que o jogador está, o nível de lesão, se é baixo ou se é alto. Provavelmente hoje a gente já perdeu um jogador com lesão muscular. Então, não tenho como te responder hoje. Amanhã, reavaliação, é um jogo sábado e terça, com uma viagem, é uma situação diferente que a gente tem que fazer com calma. Não é agora aqui. Amanhã a gente reavalia e depois toma a decisão.
6: Cuca, aqui também, tudo bem? Eu queria falar a respeito, porque antes da pausa da Copa, você muito falava que na pausa da Copa era o momento ideal para readquirir a forma dos jogadores e ter esse elenco todo à disposição. Só que antes da pausa da Copa, a gente viu o Santos jogar de um jeito. E nessa volta é um Santos totalmente diferente, parece que mudou tudo. E a única coisa que mudou é que está com todo mundo à disposição. Então, o que você identifica que faz ter essa tamanha diferença daquele Santos que criava, talvez não vinha de bons resultados, emendou duas vitórias contra a Cuenca e Vitória, mas criava contra o Grêmio, criava contra o Bahia, e agora tem essa dificuldade que apela tanto para o chuveirinho. E se me permite uma segunda, o Santos contra o Coritiba na Copa do Brasil empatou na Vila, hoje empatou. No Brasileiro também às vezes perde pontos bobos em casa. Está sendo pior jogar na Vila? A pressão da torcida tem feito essa diferença para os jogadores? Sim. Como você analisa isso?
3: Eu discordo do teu pensamento, né? Nós criamos hoje, ontem, os jogos passados, tanto quanto a gente criava antes, em torno de 20 finalizações por jogo. Hoje foi assim, com o Botafogo no Rio foi assim, aqui com a UCV foi assim, então a gente tem criado igual, no mesmo tamanho. Talvez não tenha feito gols como a gente estava fazendo, no Vitória 3, mais 3 no Cuenca. Hoje foi um dia que não fez, no passado fez 4. Está havendo mudanças na equipe, estão ocorrendo mudanças, né? E jogadores que antes não estavam jogando, hoje estão jogando, isso é natural também. Agora você vê em campo um time que aguenta o rojão até o final. Você não vê mais jogador saindo com cãibra, você não vê no final você sendo sufocado, nítido que você está cansado, não. Isso aí foi muito bem recuperado todos eles.
0: Muito bem, ouvimos o técnico Cuca do Santos depois do empate, 0 para o Santos, 0 para o Remo. Quero agradecer ao repórter que fez essa última pergunta, não sei quem é, porque ele me deu o gancho bom aqui para falar com o Prats, porque eu já queria falar sobre isso, sobre esse Santos pós-pausa para a Copa do Mundo. Por mais que o Cuca tenha certa razão, Prats, quando fala, por exemplo, do jogo contra o Botafogo, foi um jogo no qual o Santos perdeu 3 pontos, né, pelo que jogou. Depois daquele jogo, se você tirar ali a UCV, que é um contexto muito particular, você tem 2 jogos contra 2 dos piores times do Campeonato Brasileiro em casa, e o Santos não conseguiu ganhar nenhum dos 2, contra a Chapecoense, inclusive, esteve até mais perto de perder do que de ganhar o jogo.
1: Um pênalti com boa vontade do árbitro lá no final,
0: exatamente.
1: Complicado.
0: A gente até chegou a falar sobre isso algumas vezes no ar, porque eu vi, assim, depois da saída do Vojvoda e da chegada do Cuca, alguma evolução do Santos, mas agora... Assim, já preocupa um pouco, assim, pra gente imaginar o que vai ser esse Santos daqui pro final do ano com esse nível de futebol. Porque assim, tá criando, mas assim, é Remo e Chapecoense em casa, Prats.
1: E não ganhou. Você falou muito bem, né, Dai? Claro que assim, tem o resultado sobrepõe a quase tudo, né? Uma análise que a gente tem de fazer aqui vai além do time ganhar, perder ou empatar, né? Agora, o Cuca tá se apegando aí às chances, e elas apareceram no primeiro tempo, sobretudo. Segundo tempo, chance quase não teve. Volume de jogo que é o time rondar a área, o time tentar trocar passes, tentar tabela dentro da área, é uma situação. Agora, chance, como teve, por exemplo, bola na trave do Barreal, é uma chance clara. Veríssimo de calcanhar, vai no travessão, Gabriel debaixo do gol não acerta a bola. Chance clara.
0: Primeiro tempo também.
1: Primeiro tempo também. Segundo agora, tempo... eu tô vendo aqui primeiro tempo.
0: O Neymar teve o gol anulado.
1: É, o Neymar deu um passe pro Escobar, Escobar chutou, desviou, bola por cima, um lance perigoso, mas não desse nível de bola na trave e o Gabriel perdendo o gol debaixo do gol, né?
0: Teve o lance do Neymar que ele poderia ter ido pra cima isso. E se enrolou e não... Que a bola sobrou pra ele, não foi nem uma jogada construída, né? Foi uma
1: porque
0: jogada...
1: fora isso, daí assim, é o Santos ficando com a bola, ficando no campo de ataque... Mas a bola vai pra cá, vai pra lá, e toda vez que o time adversário, no caso do Remo hoje, foi a Chape da semana passada, vale ao CV, que é uma seleção, um time inferior a esses dois citados pelo Brasileirão, na Copa do Brasil, quando esses times se posicionam minimamente pra se defender um pouco melhor, o jogo pro Santos complica muito. É que a gente viu contra o CV cometia alguns erros até alguns erros assim primários pra futebol profissional, em relação a tentar olhar a bola e não acompanhava quem tabelava, não acompanhava os jogadores do Santos. Agora, contra a Chape, que tem um time organizado. O Remo tem um time organizado. A Chape tem um time frágil, mas também teve organização para se defender. O jogo pro Santos complicou muito. Muito. A impressão que eu tenho é que o Cuca está se apegando muito assim. Rolezer, Barreal, Neymar e Gabriel. São os melhores que eu tenho individualmente do meio para frente. Vão jogar juntos, tá? Mas aí o que vai acontecer? Repito, se não tem uma tabela entre eles, não tem um gol logo de cara, o jogo começa a ficar difícil. Esses jogadores já não conseguem desarmar, não conseguem roubar a bola, não conseguem marcar como talvez o treinador queira. E os jogos complicam muito. Complicou de novo hoje. Terça-feira tende a complicar no Mangueirão também contra o Remo.
0: E vamos lá, né? Dois gols sofridos para a Universidade Central na Vila, dois gols sofridos para a Chapecoense na Vila. Hoje poderia ter sofrido um gol no começo do jogo, uma defesaça do Gabriel Brazão. Então, assim, também tem isso, né? Também tá criando mais do que o adversário na soma? Possivelmente, se você somar esses jogos todos, aliás, com certeza sim. Mas pelo nível dos adversários também é muito gol sofrido e hoje não sofreu gol, mas poderia ter sofrido um. O Brazão fez uma grande defesa. 11:34, Santos e Remo empataram em 0-0. Então, Prato, vamos mexer num vespeiro aqui, chamado Neymar. Com essa pergunta, eu não quero... questionar a titularidade do Neymar. Eu acho que o Neymar é o jogador mais importante do Santos, de um time que briga para não cair no Campeonato Brasileiro. Eu acho que o status dele hoje é esse, para mim.
1: Mas que faz pouquíssima diferença, né, Dai?
0: Assim,
1: o jogador que é.
0: Pro jogador que é.
1: Não, não agora.
0: O jogador que é, não
1: esses 18 meses de Santos.
0: Sim, sim.
1: Tem que contar uma história positiva. Diz que o Neymar ajudou o time a não cair. Ele fez parte do time que quase caiu
0: não,
1: também.
0: E ajudou nas duas rodadas finais contra os dois piores times do campeonato.
1: Dá pra contar uma história de 38 rodadas contando apenas três.
0: Aliás, ele ajudou em duas das três rodadas finais contra os dois piores times do campeonato.
1: Fez parte do time que tomou de 6-0 no Morumbi pro Vasco, ele tava em campo.
0: Sim, sim.
1: 3-0 do Mirassol, ele tava em campo. Então ele tava em campo também, muitos jogos. E jogos o time ganhou difíceis sem ele também.
0: Sim, com
1: certeza. Então não dá pra contar uma história do Neymar. Não, o Neymar ajudou o time a não cair. Não, você faz do time que quase caiu também.
0: E ele não tem nenhum clássico em que ele jogou minimamente
1: não,
0: bem.
1: Não, mesmo contra o Palmeiras C que ele jogou, isso. Ele não foi nem de longe o destaque do time.
0: Exatamente, então é assim, é pouco, mas assim, se você pensar, por exemplo, no Santos e Vasco, que ele não jogou bem, mas ele fez os dois gols, o Santos
1: sim,
0: e Remo,
1: esse, não, ele tava jogando diferença mal, em alguns mas, jogos, é isso.
0: Então assim, ele tem essa importância.
1: No passado, os times caíram no Paulista, ele fez diferença contra o Água Santa e Inter de Limeira.
0: Exatamente.
1: Os dois gols contra o Vasco, ele fez diferença.
0: Então assim,
1: o jogo contra o Flamengo, que pra mim é o melhor jogo dele,
0: lá
1: talvez
0: no ano passado.
1: O grande jogo dele na volta, 1-0,
0: no ano passado.
1: Ele fez bem, foi sim. Bem naquele jogo, mas assim, é um momento ou outro, Dai.
0: Exatamente.
1: O Neymar não contratou, o Santos não contratou o Neymar pra dois anos de contrato, pra fazer diferença em meia dúzia de jogos, concorda comigo?
0: Não, perfeito.
1: Você não precisa do Neymar pra isso, gente.
0: É que a não questão precisa. É que assim, dentro do que é a realidade, pro Santos precisando de ponto como precisa, assim, ele tem a importância
1: talvez
0: de você saber
1: talvez quando seja
0: que,
1: mais fácil que sem ele.
0: Que você, assim, que é dali que pode sair alguma coisa de vez em quando, entendeu? Não tá saindo sempre, mas de vez em quando pode sair. Então acho que essa importância ele tem. Então eu não quero questionar se ele tem que ser titular ou não, mas assim, me chama a atenção como coletivamente o jogo do Santos muitas vezes flui melhor quando ele não está. E isso não necessariamente isso também é papel do técnico criar um jogo coletivo que funcione com o jogador mais talentoso que você tem. Então não é uma questão só sobre o Neymar. Mas você acha que o Santos tem esse problema? Porque é um problema que a gente mencionou muitas vezes na seleção brasileira, por exemplo, lá atrás, né? Que o Brasil só jogava a bola no Neymar o Santos às vezes acelera demais o jogo para procurar o Neymar, para esperar o Neymar resolver. E o que explica essa sensação de que muitas vezes o Santos coletivamente, como estrutura de time, funciona melhor, mesmo com menos qualidade técnica para esse lance, assim, para esse passe? Como hoje, inclusive, ele acertou um passe pro Escobar ali, totalmente
1: foi.
0: Cercado, e ele com o lado externo do pé, ele acha um passe pro Escobar, depois o Escobar chuta mal. De onde vem essa sensação que muita gente tem e eu tenho de que o Santos coletivamente funciona melhor quando o Neymar não está em campo?
1: Passa muito pelo que o treinador, no caso agora o Cuca, e talvez isso valha para outros técnicos que pensam futebol de maneira diferente do Cuca, isso ajuda a explicar o parte disso que você me pergunta agora, daí, que você menciona muito bem. Que o treinador do Santos, ele sonha para esse time do Santos, o Cuca. Marcação na saída de bola do adversário, rápida marcação na saída de bola do adversário, marcação individual, perseguições individuais, muita movimentação. Quer dizer muita movimentação? Um jogador que não fica muito preso a uma faixa do campo. Então é o seguinte, tirando o Barreal, que fica mais aberto pela esquerda, Rolezer, eu acho que ele não quer que fique parado ou mais preso a uma faixa do campo. Gabriel, nunca foi um jogador de área. O Gabriel é um jogador que vai muito bem para a área, acompanhando jogadas, mas não é um jogador de ficar na área para concluir jogada. É diferente uma coisa da outra. Bom tempo. Meio campista que carrega a bola, gosta de tabela, chega mais à área para concluir. Então, assim, a maneira que o treinador pensa o time, o Neymar não se encaixa nessa maneira dele pensar. O que ele tem feito? Ele está compensando algumas situações para contar com o Neymar no time. A gente já viu, toda vez que ia perguntar sobre o assunto Neymar no Santos, para alguém fazer uma crítica, tem que pedir desculpa. O presidente Marcelo Teixeira tem uma gestão que abraçou o Neymar de uma maneira que eu considero muito ruim para o clube, mas talvez seja muito boa para ele, politicamente, para a imagem dele. Deu um boost ao Neymar essa semana, coincidentemente ou não, Dai, dias depois da polêmica que envolveu o Neymar. 4 ou 5 dias depois de uma polêmica que envolveu o Neymar, o presidente do Santos deu um busto, né? Fez um busto ao Neymar, que levava o nome da gestão dele, do presidente, e obviamente um busto pro Neymar lá ficar bem, enfim, pra entender, olha, a diretoria aqui não tem nada contra você, muito pelo contrário, se espirrar saúde,
0: é tá devendo
1: desculpa
0: também,
1: qualquer
0: né?
1: coisa, tem isso tudo também. Então assim, esse papel subserviente que o Santos se propôs a fazer e faz com o Neymar, eu considero muito ruim pro clube, pra instituição.
0: Desculpa, mas assim, e começam a surgir uns debates assim inacreditáveis, né? Como por exemplo esse que foi levantado na coletiva. O Neymar vai viajar com o grupo ou ele vai viajar depois que ele tem leilão na segunda-feira?
1: O treinador, não sei, não posso falar.
0: Isso não parece futebol profissional, assim, né?
1: O Oliva, você acha que vai viajar? Claro que vai. O Bom Tempo vai viajar? Claro que vai. O Barreal vai viajar? Claro que vai. Neymar, o treinador não sabe. Então, ele não pode responder.
0: Alguém pode falar assim, mas que diferença faz se ele vai à tarde? Tudo bem, pode não ter diferença prática, mas assim, olha o nível de discussão que a gente chega.
1: E uma coisa que assim, a gente não sabe, num grupo de 30, 35, 40 pessoas que pensam completamente diferente umas das outras.
0: Isso.
1: É o seguinte, eu não sei até que ponto alguém não pode falar o seguinte, ué, mas tá bom, ele é o capitão, ele tem de cobrar mesmo, dá bronca aqui, mas se eu falar pra ele que ele fora de casa não joga.
0: Isso.
1: E aí? Ele vai falar o quê? É mentira? Não, você tá faltando com a verdade, tem que respeitar. Então assim, eu não sei como que isso internamente é pra trabalhar, pro treinador, pra comissão técnica, pros jogadores. Alguém pode falar, tá bom, ele é o Neymar, capitão do time, mas fora de casa ele não tá nunca. Ah, ele joga na Vila Belmiro. E aí, vai falar o quê? Que não joga? Então assim, é uma condição que o Santos se colocou, a gestão do Santos colocou o clube abaixo de um jogador. Quando você se coloca abaixo do jogador, sempre está sujeito ao seguinte, à vontade do jogador, a quem trabalha com o jogador, a não desagradar quem é da equipe do jogador, porque ele tem uma equipe que trabalha com ele há muitos anos também. Então a gente já viu o departamento médico do Santos em situação constrangedora, os treinadores do Santos em situação constrangedora, os jogadores do Santos em situação constrangedora, e todo mundo com muito dedo, com muito medo de falar alguma coisa, um senão para não desagradar o Neymar. E quando é um senão, Dai, não é assim, ó. A nossa crítica que é o Neymar, a que eu faço, é o Neymar dentro de campo. Eu não tô preocupado com o que o Neymar faz fora de campo, ideologia do Neymar, o que ele pensa e deixa de pensar, é dentro de campo. O Santos contratou o Neymar há 18 meses para fazer diferença. E ele faz qual diferença pro time? Pouca, pouca. A gente tá vivendo assim, de um passe que ele acertou, um lance que ele deu um bom lançamento. Gente, é o maior jogador de uma geração. Isso é pouco.
0: Não, pouquíssimo.
1: É pouquíssimo.
0: Você pensar a expectativa
1: Santos,
0: que foi criada...
1: Claro, é pouquíssimo. Não é que eu tava esperando que o Santos fosse campeão do mundo com o Neymar. Não é isso. Mas que ele fizesse diferença.
0: Que ele fosse o craque absoluto do Campeonato Brasileiro, no mínimo.
1: É isso. Se não o melhor jogador do Brasil, um dos 3, 4 melhores jogadores do Brasil.
0: No mínimo isso.
1: Exatamente. Isso tem pouco pra oferecer. E aí quem defende ou quem critica gratuitamente vai se apegar a qualquer coisa. O problema é o companheiro dele. O problema é o entorno dele. O problema é o clube que ele joga. Mas, gente, nenhum clube quis o Neymar.
0: É isso que eu falo.
1: A gente tem que falar isso também. Então isso não adianta assim, ah, tá bom. Ele vai ter que ir embora do Santos. Eu acho que essa relação Santos e Neymar em relação à parte institucional acabou, viu, Dai? O presidente do Santos não acha isso ou não quer aceitar isso. Esse busto que ele ofereceu ao Neymar nessa semana mostra um pouco isso. O presidente está muito abraçado com o Neymar, muito abraçado com a equipe do Neymar, com a NR Sports, que é a empresa do Neymar. Agora, dentro de campo, a diferença que ele faz é pequena, é mínima. Terça-feira, se ele jogar ou não jogar, não acho que o Santos vai passar ou não passar porque o Neymar foi ou não foi a Belém. Isso é ruim, porque o Santos contratou o jogador para fazer alguma diferença, ele não faz dentro de campo. Agora, em relação ao que o treinador procura fazer, o que ele está tentando fazer, Dai, eu acho que o treinador está tentando compensar a maneira de jogar, que talvez ele não acredita tanto, para ter o Neymar no time. Agora, é essa história. Domingo ele tem, quarta não tem, domingo vai ter, na outra semana não vai ter. É o que o Santos está sujeito a isso depois que o Neymar chegou e voltou ao clube.
0: E esse negócio o Neymar sofre porque joga no... Assim, ele...
1: Neymar tá na seleção brasileira, ele também saiu, sofre com os companheiros da seleção.
0: Ele saiu do Al-Hilal porque o técnico não queria usar. Quando ele veio pro Santos...
2: Tu finish.
0: Exatamente. Quando ele veio pro Santos, ele não teve proposta de mais lugar nenhum. No final do ano passado, ele ficou cozinhando a renovação com o Santos até os 45 do segundo tempo. Não apareceu nada de lugar nenhum também. E agora teve mais uma janela aí com Copa do Mundo e tudo. Também não foi... Então, enfim, né? Enfim. Aqui no youtube.com/CBN, depois de Santos 0, Remo 0, Leandro Noronha, torcedor do Vila Nova, em Senador Canedo, Goiás, ligado na gente. Alex Magno, em Belém. Tá aqui também Marco Aparecido Freitas, na Grande Atibaia, tá aqui mandando mensagem pra gente. Jogos horríveis no sábado de Copa do Brasil, diz ele. Nevaldo Simplício, obrigado. Carlos Raimundo Castilho, dizendo que o Santos só não é pior porque falta espaço. Júlio tá aqui mandando mensagem pra gente. Parece que os times pioraram com a pausa pra Copa. Lucas Moraes, 3 jogos e 0 gols. KKKKKKKKKKKKKKK. Se tá rindo é porque não viu os 3, né? Quem viu os 3 tá chorando nessa altura do campeonato. Muito bem. Allan Kardec, Aline Vasconcelos, obrigado a todos. E ó, aqui no WhatsApp 11999119981, aquele ouvinte que mandou você
1: se lamber.
0: Isso. Ele mandou uma mensagem aqui que ele apagou. Aí eu fico pensando, se ele mandou aquela mensagem e não apagou, o que será que tinha nessa que ele apagou?
1: Será que se lamber não foi suficiente, que ele não faça mais do que isso?
0: Ai, meu Deus. Concordo que o Santos joga melhor sem Neymar. Diz aqui o Antônio Dias, na Vila Albertina, zona norte de São Paulo, dizendo aqui o que a gente acabou de dizer também, que é que os times não querem, nenhum time quer o Neymar. E assim, quando a gente fala que nenhum time quer o Neymar, é evidente que, sei lá, vamos pensar aqui, um time, enfim, médio da Europa, quer o Neymar, mas não quer, mas ninguém vai se sujeitar ao que o Santos se sujeita para ter o Neymar, né? Essa é a questão. Peraí que travou aqui o WhatsApp. Nelsinho, locutor em Telêmaco Borba, manda mensagem pra gente também. É a capital do papel, Telêmaco Borba. É o Nelsinho Pesadão que tá mandando mensagem aqui. João de Sorocaba, o Tony de Campos do Jordão, dizendo que o Palmeiras vai compensar a falta de gols amanhã. O João de Sorocaba diz que o Santos é a cara do técnico que é ruim, diz ele. E ele faz uma observação que eu também
1: faço. E o Cuca praticamente descartou o Lucas Veríssimo também na coletiva agora, né, Dai?
0: Esse é o ponto que eu ia falar com você, mas antes só registrar aqui que o João falou de trouxe um ponto que eu fiquei pensando. Ah, não, a gente teve um gol que foi anulado. Foi anulado porque o escanteio foi cobrado pra fora, né?
1: Foi bem anulado o gol, É difícil fazer o gol, né? Quando faz, aí, poxa, mas tem... Não, escanteio, a bola foi pra fora.
0: Mas esse é outro ponto importante, Prates. Assim, a gente já tinha uma previsão mais ou menos ruim quando a gente viu o Veríssimo saindo, né? Mas a fala do Cuca não animou ninguém, porque ele praticamente já descartou o Lucas Veríssimo para terça-feira. E aí, Prats?
1: O Veríssimo teve um começo, uma chegada ao Santos que causou um impacto positivo ao sistema defensivo do time. O Veríssimo não está bem nos últimos jogos, mas fará falta porque a concorrência, ou o elenco, ou quem está à disposição é pior que ele. Então aquela velha história, o Veríssimo razoável é melhor que o Frias, bem. O Veríssimo razoável é melhor que o Luan Pérez, bem. O Veríssimo razoável é melhor que o João Ananias, bem. Então ele fará falta daí. Se não jogar, né, o Cuca deu a entender agora que vai ser avaliado amanhã, mas tem uma dúvida para terça-feira contra o Remo em Belém. Então sem o Veríssimo, a defesa do Santos tende a perder um jogador que é importante. Repito, não está jogando tão bem quanto jogou no começo da chegada dele ao Santos. Talvez pelo impacto inicial, pela qualidade que ele tem, pela experiência que ele tem, teve uma queda também. Como o time caiu coletivamente com o Cuca depois do começo, assim que ele chega, o time melhora logo de cara, o Veríssimo se enquadra nisso. Mas se não jogar terça-feira, fará falta, porque a reposição é pior do que o que ele tem apresentado.
0: 11999119981. Obrigado ao Pedro Cancelo, que diz que nós deixamos um jogo modorrento divertido graças ao nosso humor ácido e inteligente. Você sabe que jogo ruim para quem trabalha no rádio, o Rafael Prats, é igual o goleiro de time ruim, né? A gente acaba crescendo.
1: Ótimo.
0: Então a gente acaba ganhando elogios.
1: Eu gosto de jogo ruim.
2: Não sei, às vezes a gente acaba dormindo também.
1: Não, meu amigo, não perca o tempo.
0: Obrigado também aqui ao Michel de Goiânia pelos elogios aqui à nossa transmissão. A gente gosta muito, a gente lê as pancadas também, mas a gente evidentemente gosta mais dos elogios. O André Martins também, que é o nosso ouvinte torcedor de 1.200 times. José Carlos, eu li a parte que você falou que o Santos vai cair pra Série B. Não li? Se eu não li, desculpa, é que é tanta mensagem aqui que eu que eu me perdi, mas você falou que o Santos vai cair para a Série B.
1: Corre muito risco.
0: Vocês estão proibidos de falar em queda da Série B do Santos. Você não sabe com quem você está falando. Meu amigo.
1: Muito pelo contrário. A gente fala
0: Você não sabe com quem você está falando.
1: Corre
0: comigo,
1: muito risco.
0: Não, mas tem um integrante aqui
1: se
0: nessa.
1: Se passar terça-feira, corre muito risco. Se não passar terça-feira, corre muito risco também.
0: É, corre a tabela diz isso, né? Não tem.
1: E o empate contra a Chapecoense no sábado passado, Dai. Muito ruim o resultado, a atuação também muito fraca. E o treinador do Santos falou isso. Perguntado, preocupa? Ele falou, preocupa e muito a queda para a segunda divisão.
0: Mas se falar que não preocupa...
1: É. Não foi aquela história. Tem muito jogo, tem 18 jogos ainda. Preocupa
0: tá
1: muito,
0: ali,
1: sim.
0: Tá ali, na...
2: Tá, tem grande chance de ser a única equipe a não ganhar da Chapecoense no campeonato inteiro. Ah,
0: possivelmente,
2: né?
0: Exatamente. Possivelmente. Aliás, tomou 6 gols da Chapecoense em 2 jogos. Uma coisa
1: exatamente.
0: Coisa realmente incrível. 11 horas e 48 minutos. Santos e Remo empataram em 0-0 no jogo de ida das oitavas de final da Copa do Brasil. Intervalo. Voltamos em 3 minutos e meio com mais no Futebol Globo CBN. 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

0: 11:50 no horário de Brasília. O Santos empatou em 0-0 com o Remo. Amanhã mais duas transmissões nessa rodada de ida das oitavas de final da Copa do Brasil. Nós teremos os jogos entre Palmeiras e Fortaleza no Nubank Park às 16h, Internacional e Corinthians às 19h30 em Porto Alegre. O jogo do São Paulo lá no Campeonato Brasileiro Feminino terminou. São Paulo venceu o Vitória por 3-1 mesmo. São Paulo assumiu a liderança provisória do Campeonato Brasileiro. O Corinthians joga na segunda-feira contra o Flamengo. Se empatar o jogo, né, ou vencer, enfim, o Corinthians volta à liderança. Mas os dois times já estão classificados aí para as quartas de final. Já estamos na penúltima rodada da primeira fase. Aliás, desculpa, não é a penúltima ainda, mas tem mais, depois dessa, mais três rodadas para acabar o Campeonato Brasileiro Feminino em sua primeira fase. São Paulo e Corinthians vão jogar aí as quartas de final. Palmeiras também está bem na fita em terceiro lugar. Mas, enfim, o São Paulo hoje voltou à liderança provisória com a vitória sobre o Vitória por 3-1. Por falar em São Paulo, agora falando sobre o futebol masculino, São Paulo divulgou uma nota oficial agora há pouco falando sobre o Luca, atacante, que sofreu um acidente automobilístico. Foi pro hospital Albert Einstein. Depois de sofrer esse acidente hoje à tarde, ele passou por uma série de exames e teve diagnosticado uma fratura de mandíbula, que será corrigida com tratamento conservador após indicação de especialista bucomaxilo. São essas notas médicas.
1: Eu chuto
0: médicas.
1: Que é o famoso dentista, né?
0: Ah, é?
1: Não sei. Mas hoje em dia isso. É tudo...
0: É, não, é tudo...
1: Né? Lesão no reto femoral, famosa lesão na coxa.
0: Para facilitar se podemos complicar, né? O jogador realizou uma sutura próxima à região do queixo e receberá alta ainda esta noite. Ele seguirá assistido pelo Departamento Médico do São Paulo. Então, um acidente de gravidade moderada, evidentemente, nada muito sério, né? Mas que trouxe aí consequências aí pro Luca, atacante do São Paulo. Neste sábado, nota oficial divulgada agora há pouco. 11:52. 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Pode ligar que aqui tem jogo.

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1: Sou eu, 11 horas e 53 minutos no horário de Brasília. Santos e Remo empataram em 0-0 no primeiro jogo das oitavas de final da Copa do Brasil, terça-feira, o jogo de volta valendo vaga nas quartas de final da competição. Rafael Prates, Gabriel Menino, lateral direito, é algo que o Santos deve maturar pela... porque assim, é o desejo dele, né? Enfim, ele acha que ele tem uma possibilidade de ir para a Copa de 2030 como lateral direito, até diante da escassez que nós temos na posição. Mas para o Santos, assim, num comparativo com o Igor Vinícius, o Santos tem dois laterais, assim, pensando nos de hoje, né? Igor Vinícius e Gonzalo Escobar, que eu acho que todo mundo já sabe exatamente o que eles vão entregar e o que eles não vão entregar.
2: É, né?
1: Assim, é muito claro isso para mim. O Gabriel Menino pode ser uma imprevisibilidade nesse sentido positiva para o Santos, algo para o Santos insistir, não só um projeto pessoal dele?
2: Pode sim, porque o Igor Vinícius não consegue também tomar conta da posição. O Igor Vinícius acabou o ano passado jogando bem, fez bons jogos, ainda com o Vojvoda e com aquele time que quase caiu no Brasileiro. Esse ano ele não jogou bem, tem pouquíssimos bons jogos pelo Santos. E o Menino, bem ou mal, é aquela velha história, daí. Se você tem uma concorrência que está mal e é baixa, você tem uma chance, você aproveita a chance, ou é melhor que a concorrência, você se destaca. Você pode não ser um primor, um espetáculo, mas se você vai melhor que a concorrência, opa, esse aqui já é melhor do que o que eu tinha até ali, até então. Então o Menino, nesse momento, está jogando melhor que o Vinícius, que o Igor Vinícius. Claro que é um cenário muito assim, de 15 dias, de 5, 6 jogos, que é o que nós temos depois da Copa. Então, para terça-feira no Mangueirão, por exemplo, me parece que numa disputa Igor Vinícius e Gabriel Menino, tende a começar o Gabriel Menino, pelo que nós ouvimos do Cuca agora, que ele falou na coletiva na Vila Belmiro. Então, numa comparação, assim, Menino melhor que Igor Vinícius.
1: Com a bola, não tem muita dúvida, mas seria um problema defensivamente? Ou você acha que é mais ou menos parecido?
2: Eu acho que tem como compensar. Eu acho que não é uma certeza defensiva. O Gabriel Menino tem dificuldade, ou tende a ter dificuldade com jogadores rápidos por ali. O Jajá pode ser esse jogador rápido terça-feira no Mangueirão, com o Remo jogando mais à frente também.
1: Que é o lado do Veríssimo também, né?
2: É o lado do Veríssimo também, né? E aí teria, teoricamente, né, se jogar o Veríssimo, Menino e Adonis Frias pelo lado direito, né? Muda o zagueiro e muda o lateral. Mas o Vinícius tem jogado mal, Dai. Isso que me chama a atenção. Tem jogado mal, além de ter errado, de errar muito tecnicamente, não tem conseguido se apresentar para o jogo. Aquele Igor Vinícius, que é um jogador que apoia geralmente bem, também não consegue apoiar bem nas últimas semanas, nos últimos meses no Santos. Menino, nesse momento, está melhor. Não é o dono da posição, ponto final, mas a curto prazo me parece melhor que o Igor Vinícius para ser o lateral direito do Santos.
1: 11:55, Santos 0, Remo 0. Antes de passar aqui para a eleição do craque do jogo e do pior em campo, Remo, Rafael Prates, avaliação, assim, o Léo Condé pegou um time que, quando ele assumiu, estava muito lá embaixo. E assim, eu falei sobre isso na abertura, são poucos os jogos em que o Remo não consegue competir. Assim,
2: né?
1: O jogo,
2: o time é muito dominado, exceção, ou joga muito mal, né? O time tem um plano de jogo geralmente traçado pelo Léo Condé, que é um treinador inteligente, sabe trabalhar nessas situações. No passado ele caiu com o Ceará e foi muito cruel a queda com o Ceará, porque o Ceará fez um bom brasileiro durante grande parte da competição e a reta final foi muito ruim.
1: Só passou uma rodada no Z4.
2: Que foi a última, né? Mas assim, me parece que além de bem treinado e organizado, é um time que sabe o que quer. O treinador já definiu o que ele quer, conseguiu ter jogadores que façam o que ele queira, muito ligados a essa maneira de jogar, né? Às vezes, olha, vamos defender um pouco mais, um time mais perto da própria área. Às vezes é um time de marcar mais à frente. Acho que na terça-feira vai ser um time que vai incomodar muito mais ofensivamente o Santos, que incomodou hoje na Vila Belmiro. Também o jogo duro para o Santos na terça-feira é pelo que o Santos pouco joga, pelo que o Remo também apresenta. O Remo tem qualidade e pode passar terça-feira sobre o Santos, sim.
1: Agora, dentro do plano do Léo Condé, a turma do ataque botou ele no mato.
2: A turma do ataque não compensou, às vezes, o jogo bom defensivo, né? Dos zagueiros, dos marcadores também.
1: Ele tinha que fazer algo.
2: Achou de novo muito apagado, o Lef Manga apagado. Já deu um chute bom de fora da área no começo do jogo, mas errou muito depois. Aí vem Vitor Bueno, não aconteceu quase nada. O Talhari também participou um pouco do jogo. Mas terça eu acho que é um outro tipo de comportamento do time ofensivamente também. Dá.
1: Lembrei de falar desse detalhe agora. Muito naquela discussão da gente estava tendo aqui do Neymar, de erra esperando que vai ter um lance e tal. Gabriel Barbosa, tá na hora de ir pro banco, Prates?
2: Então, esse é um tema interessante, porque esse é um jogador que, sem o Neymar antes da Copa, cresceu muito de produção, Dai. Gol, boa participação, não tinha uma posição fixa, saia muito da ponta para o meio para terminar jogadas, fez bons jogos, né? Bons jogos. Contra o Vitória ele fez o gol e teve aquele ato obsceno, bizarro, mas fez gol naquele jogo também, fez gols na Sul-Americana também. E me parece que esse é um jogador que, com o Neymar, e cada vez ele fica mais próximo do Neymar pelo centro do campo, ele não consegue ter o rendimento que teve sem o Neymar. Eu não sei o quanto é o Neymar participando disso, o quanto é o Gabriel também, Hoje foi de novo um Gabriel apagado. Gabriel que participou pouco do jogo. Terça-feira ele fez gol e perdeu muitos contra o CV. Hoje, num duelo mais difícil, de mais marcação, ele foi apagado. E esse Gabriel, pro Santos, não é muito interessante, não.
1: E perdeu um gol inacreditável.
2: É, ele não incrível. Acertou a bola.
1: Pra, se a bola bate nele, ela vai pro gol.
2: Ele
1: estava debaixo da linha.
2: Debaixo da linha não alcançou, né?
1: Não conseguiu cabecear a bola. Foram 5 gols em 4 jogos, nos últimos 4 jogos ali antes da Copa. Agora fez um contra o CV, mas perdendo vários gols também. 11:50. Ah, só que assim, também não tem muita opção, né?
2: Sempre, não tem. Ele é o melhor finalizador que tem no elenco. Mesmo perdendo esses gols aí a rodo na terça-feira e hoje, comparado a Rony e Tassiano, ele é o jogador que termina as jogadas muito melhor, acabamento melhor. Pode não compensar em outras coisas, em relação à marcação, bola aérea, mas tecnicamente é o melhor deles.
1: Santos 0, Remo 0, 11:58. Vamos para a eleição do craque do jogo.
0: O craque do jogo.
1: Se vira, Rafael Prates.
2: Zé Welison. Gostei do segundo tempo do Gabriel Menino. E talvez individualmente tenha sido o único do Santos. Cavadiero teve muito esforço, mas erros também. Melhorou um pouquinho lá direito, mas é pouca coisa. O Remo teve outros bons jogadores, Pico fez um bom jogo, Marlon e Matheus Felipe muito firmes na bola pelo alto na área do Remo, mas pra mim o Zé Welison foi melhor em campo na Vila.
0: O pior em campo.
1: Para Santos 0, Remo 0, Prates.
2: Tô entre três aqui, Dai. Coloquei o nome do Neymar, coloquei o nome do Gabriel Bontempo, coloquei o nome do Rolezer. Quem você achou o pior dos três? Rolezer. Neymar, Bontempo e Rolezer. Tá bem escolhido. Rolezer.
1: Nossa, que responsabilidade.
2: É isso aí,
1: mas
2: daí.
1: O Rolezer foi puxado.
2: Você vai se acostumando que amanhã você vai comentar.
1: É verdade, bem, tô sabendo. Valeu, Prates.
2: Até a próxima, Dai. Boa noite.
1: 11:59, fica por aqui essa edição do Futebol Globo CBN. Acompanhamos o empate 0 para o Santos, 0 para o Remo. Primeiro jogo das oitavas de final da Copa do Brasil. Futebol Globo CBN volta amanhã, hein? 3 da tarde no ar, 4 horas tem Palmeiras e Fortaleza, 7:30 Internacional e Corinthians. Mas a gente já se encontra mais cedo, hein? 9:30 da manhã, tô com você no CBN Esportes deste domingo. Agora vem aí o CBN Madrugada com o Paulo Galvão. Muito obrigado pela companhia, um grande abraço a todos, um ótimo domingo para você e a gente se encontra amanhã o dia inteiro aqui na programação da CBN e no Futebol Globo CBN para quem quer saber mais e melhor sobre futebol.
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1: Muito bom dia, você que está conosco aqui na CBN, em todo o Brasil, em diversas partes do mundo. Começa aqui o CBN Madrugada, hoje é domingo, dia 2 de agosto de 2026. Muito bem, aqui no CBN Madrugada, espaço para a gente falar de um tema dos mais importantes que envolve as nossas crianças, os nossos adolescentes, que é a questão do uso de redes sociais pelas crianças e adolescentes. Nesta semana, o governo da França aprovou um projeto que vai proibir o acesso de crianças menores de 15 anos a redes sociais. Deve ser implementado a partir de setembro, quando os alunos voltam lá das férias. E o Reino Unido, por exemplo, já aprovou uma medida semelhante para menores de 16 anos, um pouquinho mais velhos, né, um ano a mais, que só entra em vigor em 2027. Na Austrália também já há uma regulamentação que proíbe redes sociais para menores de 16 anos. E aqui no Brasil existe também essa discussão no Congresso Nacional. A gente vai conversar com a Maria Mello, que é gerente do Eixo Digital do Instituto Alana. Maria, muito bom dia, é um prazer tê-la conosco aqui na CBN.
2: Bom dia, Galvão, bom dia a todos os ouvintes, é um prazer é todo meu.
1: De uma forma geral, como é que você avalia essas medidas que estão sendo adotadas mundo afora para, de alguma forma, regulamentar e até proibir a utilização de redes sociais por adolescentes, hein?
2: Galvão, essa é uma medida que, de fato, vem ganhando tração e crescendo no mundo inteiro. A gente tem visto, como você mencionou aí, vários países adotando legislações que centralmente proíbem, né, a presença de crianças e adolescentes nas redes sociais, né? Então, eu acho que esse é um movimento que tem ganhado bastante simpatia, né, dos políticos mundo afora. E que acho que faz muito sentido, né? Acho que essas legislações, elas são uma resposta, um clamor mundial aí de famílias, das próprias crianças e adolescentes em relação aos danos, né? Aos malefícios que esse tipo de produto, serviço, que são as redes sociais, vem causando para essa população, né? As redes sociais são desenhadas para incentivar um uso que é muito compulsivo, é passivo, né? São produtos que mantêm a atenção por meio de notificações constantes, né, de recomendação personalizada, que vai moldando muitas vezes o comportamento das pessoas. Então, e para a gente que é adulto, é muito difícil a gente se desvencilhar desse tipo de mecanismo, né, relacionado ao que a gente chama de retenção da atenção. Para crianças e adolescentes, isso é praticamente impossível, né? Estamos falando de pessoas que estão num momento muito importante, delicado do seu desenvolvimento e o psicossocial, né? Então, o córtex pré-frontal ali, aquela parte do cérebro que é responsável pela tomada de decisões, enfim, pelo controle de impulsos, ainda está em formação, né? E isso torna as crianças e adolescentes muito mais suscetíveis ao que a gente entende como dinâmicas que são negativas, né, das redes sociais. A adolescência, sobretudo, é um momento em que o cérebro passa por uma nova organização, né, da sua estrutura, né, da sua funcionalidade, vai tornando a pessoa ainda mais preocupada com validação social, e nos parece que as redes sociais vêm intensificando essa situação. Agora, o que acontece? É que não são só as redes sociais que fazem isso hoje no ambiente virtual, Galvão, né? Quer dizer, a inteligência artificial vem diluindo essas barreiras do que é e do que não é a rede social, né? Esse tipo de mecanismo de retenção de atenção, todas essas ferramentas que fazem a gente ficar preso, né, a um serviço, a um lugar, né, no ambiente digital, ela não está hoje só mais nas redes sociais, né? Essa definição, ela vem ficando cada vez mais imprecisa, né? Então, a gente, por exemplo, quando vê essas legislações vedando a presença de crianças e adolescentes em redes sociais, a gente pensa, mas os games, né, os jogos, e os serviços de streaming que as crianças e adolescentes acessam é que tem também cada vez mais se tornado parecidas com as redes sociais, né? Esse escopo não vai ser, esse tipo de produto e serviço não vai ser acessado também, né? Esses produtos também não precisam se adequar para a presença de crianças e adolescentes. Então, sim, acho que tem uma questão aqui, se eu puder já trazer, esse elemento que eu acho que é um pouco mais crítico dessas decisões que vêm sendo tomadas mundo afora, eu situaria aí, né, a questão, que delas não está só nas redes sociais. Hoje em dia a gente tem uma linha muito tênue em relação ao que é o que não é uma rede social. Então, me parece que se uma regulação não olha para outros produtos e serviços que também são usados por crianças e adolescentes, mas não protegem essas pessoas, a gente vai, de alguma maneira, estar enxugando gelo, né?
1: Certo.
2: Então, eu acho que sim, proibir redes ajuda a reduzir danos, mas, sei lá, e as plataformas que são pretensamente educacionais, né, digitais, as chamadas edtechs, por exemplo, que muitas vezes são usadas, né, com uma finalidade pretensamente educacional, mas elas são usadas para usar os dados pessoais, coletar os dados pessoais de crianças e adolescentes, dos estudantes, para depois direcionar publicidade para elas, né? Tem um estudo da Human Rights Watch que comprovou isso, né?
1: Sim.
2: Por parte de várias outros serviços digitais também acessados por crianças.
1: Sim. Então, agora, Maria, desculpa interromper, mas só quando você fala nas dinâmicas negativas, né, quais são as principais ameaças para as crianças e adolescentes neste momento na internet, né, no uso das redes e de outras plataformas, como você está destacando? É a questão sexual, é a questão das drogas, é a violência. Você falou aí da questão da validação social, né? Teve uma época aí que tinha aquela história dos desafios de automutilação. Queria que você falasse um pouco sobre isso, né?
2: Sim, ainda existe muito essa dinâmica das trends, né, que migram, inclusive, de uma plataforma para outra, vão ganhando novas vestimentas, novas caras e engajando um número cada vez maior de pessoas. Porque tem vários riscos aí, né, desde uma super exposição a um conteúdo que é ilegal, né, que é violento, é danoso, justamente por conta dessa lógica, né, que a gente chama do modelo de negócios dessas plataformas, né, que vai fazer com que o engajamento

0: deletéria, né, às crianças e adolescentes. Então, por exemplo, publicidade de BES, né, pode chegar a crianças e adolescentes, conteúdo que incentiva massacre escolar, né, todas essas outras trends também, ou esses modismos, né, de algumas redes sociais que fazem com que as crianças tenham disforia de imagem, né, que elas vejam aqueles cortes, isso faz especialmente as meninas, né, as adolescentes vendo aqueles cortes, aqueles rostos cheios de filtro, né, fazendo com que elas tenham uma auto-percepção muito danosa de si mesmas, né. Isso que a gente chama de rabbit hole, por exemplo, que é quando você começa a procurar uma coisa na internet e você acaba se aprofundando demais. Isso acontece com a gente que é adulto também, né? A gente vai ter que fazer alguma coisa na internet, daqui a pouco você vê e fala, nossa, por que eu entrei aqui mesmo? Você vê, você já está, o que a gente chama de rabbit hole, né? Que é um buraco do coelho, toca do coelho, né? Você perde horas ali pesquisando e você perde a sua atenção. Você vai tendo um problema muito grande em relação à concentração. Problemas físicos mais imediatos, então relacionados à visão, à postura, a distúrbio de sono, né? Quer dizer, os riscos e os danos estão colocados aí vastamente em relação a essa interação, né? Adolescente, nas redes sociais e em outros serviços também.
1: Certo. Agora, Maria, a proibição é importante, está sendo regulamentada em boa parte do mundo. Agora, eu queria que você falasse um pouco sobre a importância da educação, da tentativa de conscientização dessas crianças, porque a gente vê que eles burlam as regras, né? Hoje mesmo, as redes sociais, você tem uma idade mínima lá, mas eles colocam uma outra idade. Então, como que pais, mães, professores, educadores podem agir para, de alguma forma, né, mostrar para essa garotada os perigos que eles correm? Como lidar com isso, além da questão da proibição, mas também por esse viés da educação, hein?
0: Muito bem, Galvão. Você sabe que o ECA Digital, eu queria aproveitar esse espaço para falar que a gente tem uma lei que me parece muito mais promissora, muito mais interessante do que essas propostas que vêm pipocando por aí, que buscam só vedar esse acesso a crianças e adolescentes nas redes sociais, porque ela não toca no problema central que está relacionado justamente aos danos ligados ao desenho, né, desses espaços. Então, se você tiver a adequação do desenho, né, de um produto ou um serviço que não vicie, que não tenha rolagem infinita, que não tenha notificação constante, que não explore comercialmente as crianças e adolescentes, que tenha uma boa moderação de conteúdo, né, quer dizer, que impeça que esse conteúdo chegue a crianças e adolescentes, e que você tenha, e aí eu quero trazer o que você propõe aqui, uma política robusta, né, nacional e comprometida de educação digital, né, educação para as mídias, não só no sentido de que as crianças e adolescentes possam aprender a usar essas ferramentas, mas que elas possam também saber como é que elas funcionam, como é que esses produtos e serviços funcionam, para que tenha uma visão crítica e, portanto, um uso crítico, a gente vai poder avançar bastante, né? Então, eu acho que o Brasil está num momento muito interessante em relação aos países nesse tema, sabe, Galvão? Porque, para além da gente ter essa lei, que é muito mais complexa e que, inclusive, prevê, né, que haja um comprometimento com a educação digital, né, por parte também das empresas, então as famílias, as escolas têm que fazer seu papel, mas as próprias empresas também têm o seu papel de conscientização. O ECA Digital também traz elementos de obrigação de transparência por parte das empresas, ou seja, elas vão ter que dizer como é que elas estão tratando essas contas de crianças e adolescentes, quais os riscos, né, que esses produtos e serviços trazem para crianças e adolescentes. Enfim, a gente está num momento que pode ser muito interessante para o Brasil ficar na vanguarda, sabe, desse debate e proteger de uma maneira muito mais inovadora a nossa criança. Então,
1: para a gente fechar o nosso papo, Maria Mello, gerente do Eixo Digital do Instituto Alana, né? Fui dar uma pesquisada aqui no site do Instituto, já tinha ouvido falar, e encontro lá uma descrição que nos informa que o Alana é um grupo de impacto socioambiental que promove e inspira um mundo melhor para as crianças. Queria que você, nesses dois minutos finais aqui, Maria, explicasse para o nosso ouvinte, qual que é a atuação de vocês aí em relação a essa questão que é tão importante, que é a nossa juventude, as crianças, os nossos jovens, hein?
0: Então, bom, a Alana é uma organização sem fins lucrativos, que tem como missão principal honrar as infâncias, né, e as adolescentes também. E ela faz isso, nós fazemos isso, por meio do que a gente chama de um advocacy, né, de uma ação

0: ampla para mudar as coisas, né? E esse nosso fazer envolve desde litígio estratégico, então a gente oferece denúncias sobre irregularidades, especialmente cometidas por empresas, né, que atuam contra direitos de crianças e adolescentes para órgãos do sistema de justiça, por exemplo. Nós incidimos em políticas públicas, então o ECA Digital também contou, além do Alana, com outras organizações da sociedade civil para que a gente tivesse essa conquista. Nós produzimos pesquisas, nós produzimos bastante material de comunicação também para dialogar com o conjunto da sociedade, seja com as famílias, mas também com educadores, com jornalistas, enfim, é uma incidência muito grande também em relação à necessidade de comunicar que as crianças não são nossos objetos, elas não são mini-adultos, elas são pessoas que merecem e precisam, não só merecem, elas por direito precisam ser, ter seus direitos respeitados com a máxima prioridade, né, com a absoluta prioridade, e está preconizado, está colocado na nossa Constituição Federal no artigo 227. Então, o Alana participou de todas as fases de discussão do ECA Digital, por exemplo, tem estado em todos os espaços que discutem essa relação entre crianças e adolescentes no ambiente digital, e a gente faz isso com um lema, Galvão, que é proteger as crianças e adolescentes na internet e não da internet, porque a internet é uma realidade na vida de todo mundo, né? Incluindo das nossas crianças e adolescentes, a gente não quer tirar elas desses espaços, mas sim fazer com que a sociedade, incluindo as empresas, sobretudo as empresas em relação a esse debate, se adequem e possam priorizar essa presença de crianças e adolescentes com todo o respeito que as crianças e adolescentes merecem.
1: Muito bem. Maria Mello, gerente do Eixo Digital do Instituto Alana, conosco aqui no CBN Madrugada. Maria, muito obrigado, um prazer falar contigo e até uma próxima oportunidade. Um bom dia.
0: Bom dia, Galvão. Bom dia a todos os ouvintes. É um prazer.
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0: como a palavra academia ganhou tantos sentidos? Vamos entender a questão com o professor Pasquale na conversa com Tatiana Vasconcelos e Nadédia Calado.
1: Professor, hoje respondendo a pergunta do Peter Santos Tavares, do Rio de Janeiro, que escreveu: professor, como o vocábulo academia significa ao mesmo tempo um lugar de aquisição e geração de conhecimento e um local para trabalhar a aptidão física e o culto ao corpo?
2: Pois é, você viu que nós estamos com ouvintes de segmentos diversos, né? Ontem um professor lá da Federal, hoje esse ouvinte que é do Instituto Nacional do Câncer, do Rio de Janeiro, e muito obrigado a ele pela mensagem. A pergunta faz todo o sentido do mundo, e eu começaria, não sei nem se começo pelos auxílios, porque o primeiro é genial. Não é uma canção, veja só, o Gilberto Gil, um dia revirando as anotações dele e tal, acha uma canção que ele compôs em 70 e tal, só que ele não gravou em nenhum lugar a melodia, ele não lembra mais como é a melodia. Ele só tem o texto, a letra. Ele fez a letra e a música, mas esqueceu como é a melodia, ficou com o texto e ele mesmo diz o texto. Vamos ouvir, é muito legal. Chama-se Academia. Prestem atenção na letra, no texto, né, que ele mesmo vai dizer, e depois a gente continua a conversa.
3: Então, liga. Academia. A cada epidemia, a cada épica tragicômica mania de abusar o mudo, absurdo e cego, querer que o mudo recite poesia. Academia, a cada epidemia, a cada nova epidérmica mania de querer mais tudo, sobre mais que tudo, como se tudo não fosse todo dia. Academia, a cada epidemia, a cada epidemia nova, eu volto imediato para a Bahia.
4: Ah, que maravilha.
1: Academia.
4: Por que você fez essa música?
2: Ah, mãe, sei lá. É memorável poesia, o texto, e quando ele fez em 70 e tal, ele não era membro da Academia Brasileira de Letras, mas era membro da Academia porque ele estudou na universidade, ele fez administração de empresas na Federal da Bahia, pouca gente sabe disso, né? Ele trabalhou na então Gessi Lever, né, exercendo essa função de administrador, né, que ele estudou lá na Federal da Bahia. Academia, a palavra academia, como é que é em italiano? Você lembra, Nadédia?
1: Academia?
2: É quase igual, só que muda a pronúncia.
1: É academia, né?
2: É exatamente, academia, né? Academia. E academia tem origem num herói ateniense, Academo, né? E pelo que se sabe, foi numa cidade perto de Atenas, onde Platão, o filósofo Platão, começou a ensinar filosofia. Foi no ano de 387 antes de Cristo, né? E lá ele começou esse trabalho dele, fundamental. Platão é um dos grandes pensadores da história da humanidade, e lá, nesse lugar perto de Atenas, nesse jardim do Academo, né, esse Academo, o herói ateniense, perto de um rio, perto de Atenas, ele, Platão, começou a ensinar filosofia. E aí o que acontece? As palavras se estendem, não é? E elas vão, por extensão, a academia passa a ser o lugar em que se ensina alguma coisa, o ensino superior, né? E depois vem a própria corporação, a sociedade, a congregação, os membros disso, depois por extensão o edifício, né, em que esse povo se reúne e tal, e também esse local em que se fazem práticas esportivas, né? Ou práticas recreativas, né? Então a mesma palavra acaba tendo essa extensão de sentido e acaba tendo esses múltiplos sentidos, mas todos decorrentes do sentido inicial lá da Grécia de 387 antes de Cristo. Eu falei aqui de filosofia, posso passar para o segundo auxílio? Eu não vou dizer nada, uhum. Só vou dizer que quem vai cantar para a gente é o Chico Buarque. Composição de composição de André Filho e Noel Rosa, só não vou dizer o nome da música. Vamos ouvir.

0: mas a filosofia hoje me auxilia.
1: Pois é, né? Pensar que a gente teve no desgoverno daquela figura lamentável um ministro da educação que disse que filosofia é coisa de quem não tem o que fazer. Não foi exatamente isso que ele disse coisa muito pior, né? Que as escolas não deveriam ensinar filosofia, que filosofia é isso e é aquilo. Só pode sair da boca de um mentecapto, uma besteira dessas. Filosofia, a palavra filosofia é todinha grega, não é? E ela significa literalmente, né, amigo do saber, que gosta do saber, né? É aquele que se dedica, que tem amor pelo conhecimento, né? E a filosofia é justamente o objeto de estudo e de ensino do Platão, né? Do filósofo Platão, que direto ou indiretamente tem a ver com o surgimento da palavra academia, né? E nessa canção, que é do, agora eu posso dizer, Noel Rosa e André Filho. André Filho, para quem não sabe, é o autor da canção Sozinho, Sem Parceiro, Cidade Maravilhosa, que é perto de onde estão as nossas queridas Janaína e Tatiana Vasconcelos. Se continuar na estrada aí na Rio Santos, vão chegar à Cidade Maravilhosa. Cidade maravilhosa, cheia de encantos mil. Essa canção é de André Filho, que é parceiro do Noel nessa música Filosofia, que o Chico Buarque gravou em 1974 num disco chamado Sinal Fechado. O Chico Buarque, cansado de ser censurado, naquela época existia censura prévia, as músicas tinham que ir para a censura, pro idiota lá dizer sim ou não, liberar ou não liberar, ou pior do que isso, fazer um garrancho que não se sabia onde começava e onde terminava, qual era a parte proibida, qual não era. E o Chico Buarque resolveu gravar um disco como cantor. Sinal Fechado, nome bem sugestivo, era o nome de uma música do Paulinho da Viola, que ele grava nesse disco, e a única composição dele, ele fez com o pseudônimo de Julinho da Adelaide, e os idiotas da censura, burros, engoliram, né, e ficaram pé da vida quando descobriram que o Julinho da Adelaide era simplesmente o Chico Buarque. A canção Acorda Amor, que é genial. Então, filosofia, academia, tudo isso tem a ver com a Grécia, né? Tem a ver com Academo, esse herói grego, tem a ver com Platão, tem a ver com o saber, com aquilo que faz a gente crescer, aquilo que faz a gente evoluir. É isso.
0: Nosso ouvinte Joel está aqui falando que escola de samba também tem várias com o nome de acadêmicos. Por quê? Porque é uma escola, né?
1: É uma escola. É uma escola. E, em suma, é todo tipo de escola, né? Todo tipo de escola pode ser. A primeira definição de academia no Wise é escola filosófica de Platão, depois escola de qualquer filósofo, depois escola de ensino superior, faculdade, universidade e, por fim, tudo, né, que diz respeito ao ensino. E existe a Academia Brasileira de Letras, né, e tantas outras academias, né, de diversos saberes, né? Então, diversos ramos do saber, academia disso, academia daquilo, né? Então é isso, a gloriosa filosofia, a gloriosa academia. Lá em Firenze, na Itália, existe um museu, um dos tantos museus maravilhosos que existem lá, L'Accademia, que, como você sabe, os fiorentinos têm uma pronúncia particular para o C, né? Eles falam o C quase como um H aspirado, carne, que em italiano é carne, eles dizem la carne, carne. Então você pergunta onde fica l'Accademia. Ah, sim, l'Accademia. Não sei se você andou por lá, querida Nadédia. E é assim que a coisa funciona naquela cidade absurdamente bonita. Linda de matar, um dos lugares mais bonitos do planeta. E lá está Il Davide, né? A maravilhosa escultura de Davide. É isso.
2: Muito bom. Se você tem perguntas para o professor Pasquale, você pode mandar, viu? A nossa língua, tudo junto sem acento, @cbn.com.br. Bom fim de semana, professor. Um beijo. Até segunda.
1: Divirtam-se por aí, vocês.
2: Espero que sim.
1: Beijo para todo mundo. Beijo para Nadédia, para Janaína, para você, Tati, para os ouvintes.
2: Beijo.
1: Até segunda.
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4: A morte da cantora Preta Gil completou um ano nessa semana, no dia 20 de julho, e o Globoplay lançou a série documental Meu Nome é Preta, uma série original do Globoplay que traz entrevistas, depoimentos marcantes de familiares, de amigos que eram muito próximos de Preta Gil, também de fãs que se tornaram verdadeiros amigos e colaboradores praticamente da equipe dela. Enfim, uma série que ajuda os fãs, o público brasileiro, a conhecer um pouco mais e outros lados de Preta Gil e, claro, lembrar o legado que ela deixou aqui no nosso país. Sobre tudo isso, eu converso agora com Mini Kert. Ela é diretora da série Meu Nome é Preta e está ao vivo aqui com a gente agora na CBN. Muito obrigado pela sua participação na CBN.
5: Obrigada por estar aqui, por você me receber, enfim, para falar do Meu Nome é Preta, série que está na Globoplay.
4: Série que está no Globoplay já sendo super assistida por todo mundo. E eu queria começar falando com você, Mini, sobre... Bom, a Preta sempre teve uma vida pública, evidentemente, né? Não só por ser uma artista, ou seja, uma pessoa que decidiu ter uma carreira essencialmente pública, mas por ter crescido como filha de Gilberto Gil, por ter tido ali no convívio dela os artistas enormes da nossa música brasileira. Mas também por ela sempre ter vivido, né, Mini, muito abertamente a vida dela, os episódios ali mais particulares dela, muitas vezes ela vivia de forma aberta com o público dela. Como foi para você contar essa história que, de uma certa forma, como eu tô contando, já era muito pública em vários aspectos, mas por outro lado, a série... Eu pude assistir nesses últimos dias e posso dizer isso pro nosso ouvinte, a série ainda assim traz detalhes íntimos que não eram de conhecimento aí de grande parte do público, certamente. Como foi para você esse processo de falar de alguém que já era tão conhecida por essência, mas que ao mesmo tempo ainda tinha muito a ser revelado nesse processo?
5: Eu peguei, a gente leu o livro dela, né? Preta escreveu um livro ainda em vida. Eu fui ver a peça dela, ela fez uma peça sobre a vida dela também. A gente era amiga de... Trabalhamos juntas num período de 3 anos, quando ela era produtora e eu estava começando a dirigir. Abrimos uma produtora juntas. Então, eu tive um contato muito próximo dela nessa época. E lendo esse livro, vendo a peça dela e tudo, a gente faz o roteiro da série, quer contar a trajetória realmente da vida dela, desde quando ela era criança, desde quando ela nasceu, a escolha do nome, né? Por isso a série se chama Meu Nome é Preta também, né? Porque esse nome tem um peso, né, que ela ganha ali quando ela nasce e que ela transforma esse nome, né, num legado praticamente, né? E aí a gente conta a vida dela desde a infância, quer dizer, aonde a Preta nasceu, né? Que berço é esse, que família é essa que cria a Preta, né? Que possibilita a existência da Preta como ela foi na vida, né? Uma tropicalista. O Caetano Veloso, na série, diz que ela é uma tropicalista encarnada, que ela tem um comportamento tropicalista, e eu acho que esse comportamento tropicalista é exatamente o que você está falando, Guilherme, que é essa coisa dela se expor, dela ser estriônica, dela ser uma pessoa, uma comunicadora libertária, e apesar dela ter realmente colocado a vida dela nas redes sociais, né? Ou na televisão, no início, ou nas redes sociais, o tempo todo, a gente sempre tem alguma coisa que a gente não fala. E eu acho que reunir esses depoimentos todos da Preta ao longo dos anos, organizar isso para criar criar essa imagética, esse legado que ela deixou, né? Todas as pautas que ela levantou, todas as questões por ser uma mulher preta, por ser uma mulher gorda, bissexual, enfim, todas essas. O primeiro episódio é a infância, mas o segundo é a adolescência e a vida dela como produtora, o casamento, a maternidade muito cedo, enfim, e a gente vai, cada episódio, contando um período da vida dela. Sim, eu acho que tem muita coisa que as pessoas não sabem, apesar da vida dela ser muito pública.
4: Sim, teve até um momento em que você disse já que a Preta nunca teve medo de revelar sua essência. E você, como falou, né, e isso aparece também na série, vocês trabalharam juntas. Então, claro que antes Sim. desse documentário, de você trabalhando profissionalmente nesse projeto, você teve uma relação pessoal ali com ela, ainda que também profissional, mas enfim, vocês tiveram uma relação ali profissional, e você diz isso. Preta nunca teve medo de revelar a própria essência. A que você atribui esse perfil da Preta? Porque esse jeito de ser expansivo e que se mostrava e que falava as coisas e existia publicamente, ele sempre pareceu, para quem via do lado de cá, como eu, né, um fã do lado de cá, como algo natural dela, né? Ela não é, para quem só ouve isso hoje em dia, pode parecer natural, sim, mas hoje em dia todo mundo tem Instagram, fica fazendo stories o dia inteiro, se mostra, mas a Preta fazia isso naturalmente desde muito antes de isso ser a realidade dos artistas brasileiros, né? A que você atribui esse perfil da Preta, que parece algo realmente genuíno dela, para além das redes sociais, mas também queria te ouvir se isso, de alguma forma, pelo contato que você tinha, pelo que os amigos e parentes contam, se isso também não trazia reveses para ela, né? Se isso, de alguma forma, também não acabava por feri-la de forma íntima, né? No particular, por se expor tanto, por ser tão genuína como a gente está falando aqui. Tinha esse outro lado também?
5: Ah, com certeza. A Preta, desde que eu conheço ela, assim, ela sempre foi essa pessoa muito que gostava de brilhar, né? Vamos dizer assim. Uhum. E ela os depoimentos dos amigos ao longo dos episódios deixam isso bem claro, assim, que ela foi uma das primeiras pessoas a ter Orkut, por exemplo, na época do Orkut, né, que depois virou o Facebook, hoje em dia é o Instagram, o Twitter, enfim, as redes sociais. Mas ela foi uma das primeiras pessoas a entrar nas redes sociais. E logo uma das primeiras pessoas a ter haters. Então, né, então ela e lidar com isso não é fácil, acho que para ninguém, né? Não é. E ela processou, fez processos na justiça, né, contra ataques racistas, enfim. Então, eu acho que isso devia, de fato, machucar ela e ela agia, né, contra isso, contra esse ódio, contra essa. E agindo assim, ela também foi adquirindo muitos fãs, né, porque ela era o que ela era, né? Então. E sendo que ela expondo toda essa essência dela, ela além de ter haters, ela tinha fãs também, uhum. né? Foi assim que ela conseguiu os fãs e foi crescendo uma rede enorme de fãs, né?
4: Isso me lembra muito uma passagem da série que a Regina Casé, você falou que o Caetano diz que Preta era o tropicalismo encarnado, né? Eu não me lembro a frase perfeita. Foi exatamente isso, eu tenho anotado aqui, ele disse, a Preta era o tropicalismo encarnado. E aí, um pouco mais adiante na série, a Regina Casé, também outra grande amiga da Preta, diz que a Preta não era tropicalista, ela era antropofágica, porque ela vivia muitas vezes, até na pele, né, de tatuar as histórias dela e de viver publicamente. E eu ia te perguntar isso acabou gerando uma relação com os fãs de uma intensidade muito forte, né? Mesmo antes desse movimento mais intenso agora das redes sociais, tanto que ela trazia fã e colocava para dentro de casa se precisasse. Inclusive, a série mostra isso.
5: Exatamente. Ela era uma pessoa muito generosa, isso todos os amigos falam, assim, de uma generosidade ímpar, assim, e isso, ela queria, ela ajudava as pessoas, e aí ajudar não significa, não é só dar dinheiro, não é só acolher, é fazer conexões artísticas. O Tiaguinho, o cantor, ele fala que ele foi cantar no disco da Isa, a Isa estava começando, e quem levou a Preta, o Tiaguinho, para cantar com a Isa nesse primeiro disco da Isa foi a Preta. E, enfim, tem outros depoimentos de outras conexões que a Preta fez, artísticas, né? E ajudando gente que estava começando. Então, a generosidade da Preta ia para além de uma ajuda financeira, ou de ajudar um fã, ou de acolher um fã. Ela ia para esse reconhecimento artístico, para ajudar uma pessoa. Ludmilla conta que, quando se assumiu gay, ela foi lá e disse, deu força para ela, e que vem comigo, é isso mesmo, você tem que assumir o que você é. Então, a Preta, ela tem esse lugar de acolhimento com todos os amigos, com todas as pessoas que você ouve. Ela era uma pessoa que acolhia, que mais que acolhia, movia para frente, fazia a pessoa evoluir como ser humano, sabe? Como artista. E, enfim, ela era realmente ímpar, assim.
4: Esse acho que é um lado, inclusive, né, Mini, que talvez os fãs dos menos próximos, né, não esses mais que até iam para casa dela, se fosse o caso e tal, mas as pessoas que não tinham tanto contato com ela, talvez elas passem a conhecer esse lado da Preta, né? Porque a gente tem muito essa ideia de que a Preta, ela tinha amigos para vida, né? Ela tinha ali uma legião de amigos que estavam sempre com ela, Carolina Dieckmann, enfim, não vou nem nominar aqui porque são tantos, alguém vai ficar de fora. Mas talvez não a série mostre e consiga mostrar o que acontecia também nos bastidores, não só para além da amizade, né, Mini? Ela via um talento, ela fazia questão de levar esse talento junto, de dar oportunidades, até porque até antes da carreira dela como cantora e a carreira de apresentadora também, ela teve uma atuação nos bastidores, né? Um trabalho ali, inclusive, de produção de documentos, de clipes musicais com a sua atuação. Acho que esse pode ser também um lado que boa parte do grande público passe a conhecer da Preta, que não necessariamente conhece hoje em dia, né?
5: Sim, e ela tinha uma agência, a Mind, né,
4: Sim.
5: com a Malu e com o Marcelo. Então, além da carreira de cantora, ela de fato agenciava outros artistas, entendeu? Ela fa fazia esse aconselhamento. A Tia Má fala um pouco disso ali no, no, na série. Ela ajudava, ela aconselhava, sabe? Ela guiava, ela. Eu acho que ela tinha uma disponibilidade, Guilherme, para, sabe, para ouvir o outro, para atender o telefone. Porque é isso, a nossa vida é tão cheia de coisas, né? De trabalho, filhos, e, né? E ela, uma mulher ocupadíssima e tudo, mas ela achava esse tempo, sabe? Achava o tempo de acolher o amigo, de ajudar quem estava precisando. Ela tem um depoimento que ela, no início do segundo episódio, que ela diz que ela perdeu o irmão, o Pedro, né? E que ela viu, quando ela perdeu o irmão, que da vida nada se leva. Então, que ela queria dar tudo que ela pudesse dar, ser generosa e aproveitar a vida da melhor forma possível. E ela diz isso num depoimento, se não me engano, para Marília Gabriela, em 2008, sei lá, 2006. E ela, de fato, fez isso, né? Então, ela realmente aproveitou a vida ao máximo, né? Ela foi rainha de bateria, ela cantou com todo mundo, ela foi atriz, ela, enfim, ela fez tudo o que quis, eu acho, e ela foi generosa, assim, com as pessoas e com esse pensamento de que da vida nada se leva.
4: Sim. Eu ia te perguntar sobre esse episódio da morte do irmão Pedro, porque a série mostra como isso foi um episódio muito marcante, né, para a vida. Acho que até para a carreira da Preta dali para frente. E eu queria também já aproveitar e te perguntar um pouco sobre o que que a série mostra e o que que você percebe da relação dela com os pais e também com a Flora Gil. É, tem um depoimento muito marcante do Gilberto Gil, que ele já tinha contado mais ali, próximo da data da morte da Preta, de um momento ali muito intenso entre eles, em que ele falou para ela: olha, se você estiver muito cansada, considere tudo que for preciso, né? Do tipo, olha... ele via ali a luta que ela estava tendo pela vida e o quanto isso também a cansava, trazia um sofrimento para ela. E a série mostra também a construção da carreira dela e o quanto ela lidava com o fato de ter um pai do tamanho de Gilberto Gil e o quanto ele, de fato, podia em alguns momentos contribuir com, por exemplo, uma música para a carreira dela, mas o quanto também essa contribuição não era aquilo de o pai, que é um nome gigante da música, pegar a filha e fazer dela um astro. Como que era essa relação dela com Gilberto Gil, com a Flora Gil, também com a Sandra, que participa, né, a mãe dela, que participa dando um depoimento? O que você pode contar para os ouvintes sobre essa relação particular ali deles?
5: Eles são uma família enorme, né? O Gil tem agora, acho que são 7 filhos. Eles são muito acolhedores, eles estão sempre juntos, né? Eles são uma família unida e que gostam de receber e gostam de estar com outras pessoas e tem muitos agregados também, né? Porque todo mundo é casado e todo mundo tem filho e aí tem o ex-marido da Bela, o ex-marido de um, de outro, que também está sempre ali. O Gil é um pai que a Preta conta na série, que ele não, ele é uma entidade, ela diz, né? E que muitas vezes ele não ligava para ela e que ela sentia falta no início desses telefonemas, mas que depois ela entendeu que ele é muito mais que isso, que ele não precisava ligar para ela. Então, é um pai que é um artista, né, dos mais importantes do Brasil, criador de um movimento revolucionário da música brasileira, que é a Tropicália, é um compositor, um cantor sem igual, assim, né, tem ali Caetano Veloso, assim, não vou dizer que ele, né, mas é o Gilberto Gil, sim, né, enfim, uma pessoa que todos nós admiramos, não só como artista, mas como pessoa, né? E eu acho que ele faz esse depoimento que é muito difícil ali para a filha, né? De, olha, se deixe ir, né? E esse depoimento eu fiz questão, Guilherme, de botar ali, depois de uma fala da Júlia, que era o braço direito da Preta, em que ela diz: a Preta estava morrendo de dor. Ela tinha saído de uma cirurgia que ela é muito difícil. Então, assim, é um pai desesperado, dizendo para uma filha: se você estiver sofrendo muito, minha filha, eu não quero que você sofra muito, sabe? Então, eu acho que tem esse ingrediente nessa fala, né? Que é um pai vendo a filha sofrer. É. Que não quer que a filha sofra. E eu acho que a Preta, ela lidou com isso. Eu acho que deve ter sido muito difícil no início da carreira dela, né? Você fica idealizando uma carreira para você igual a do seu pai, ou tão boa quanto, ou melhor, ou eu nunca vou alcançar, né? Eu acho que todo mundo, todo Nepo Baby, deve ter essa questão, né? Mas ela conseguiu criar, e eu acho que o Gil diz para ela, também está na série, vai procurar a sua turma, né? Então, vai procurar a sua turma. Quando ela vai gravar o primeiro disco, ele diz para ela: vai procurar a sua turma. Então, ela foi procurar a turma dela, e ela achou a turma dela, e ela achou uma turma enorme, né? Uma turma de milhões de pessoas, de milhões de fãs, de artistas, de amigos. Ela realmente criou a turma dela, e ela criou um jeito de cantar, uma identidade própria. Ela criou a Noite Preta, o Bloco da Preta. Ela fez grandes acontecimentos, grandes marcos da cultura brasileira. O Tiaguinho fala também que tem o estilo Preta Gil de cantar. Que é isso, ela criou um estilo, né? Ela criou um jeito, ela criou uma marca. E o Gil deve ter muito orgulho disso. E a relação com a Flora é muito boa. É uma relação. Eu acho que elas se identificam no fundo, sabe? Porque são as duas mulheres fortes, mulheres batalhadoras. A Preta é produtora, como a Flora. Mas além de ser produtora como a Flora, ela é uma artista como o Gil, né? Então ela une essas duas coisas, né? Essas duas características, assim. Ela não é compositora, mas ela é uma cantora e ela é uma produtora. Então, eu acho que todos têm muito orgulho da Preta. A Preta era uma pessoa que se fazia muito presente e que mudava o lugar onde ela chegava e trazia sempre alegria, uma pessoa inspiradora, que inspirava todo mundo, acho que inspirava a família, inspirava o próprio Gil, inspirava a Flora, as irmãs, os irmãos, os sobrinhos, a neta, Sol.
4: Bom, para a gente finalizar, Mini, queria que você se pudesse resumir, né, depois de tanto tempo mergulhada nessa história do documentário, evidentemente, mas por conhecer, né, por ter trabalhado com Preta, por conhecê-la, conhecer as pessoas ali que a cercavam, quem que você diria que é a Preta Gil que o público vai poder descobrir ou redescobrir nesse documentário? No final das contas, qual é a Preta que pode ser apresentada nesse material?
5: Eu acho que é uma preta destemida, uma preta Gil destemida, corajosa, que versa sobre a liberdade das pessoas serem o que elas são e se assumirem como são e respeitarem o outro, sabe? Ela tem um legado que para mim é muito isso, que é você ser quem você é. Com coragem, sem medo de ser quem você é, seja do jeito que você for e respeite o outro como ele é.
4: Muito
5: Esse é o
4: bem,
5: legado dela.
4: é isso. Eu conversei com Mini Kert, a diretora da série Meu Nome é Preta, série original do Globoplay, que já está disponível. Tô vendo aqui que está no primeiro lugar do top 10 do Globoplay nesse momento, que mostra aí o sucesso que a série está tendo. Mas é só o começo, né, Mini? Por enquanto está disponível. Eu tive a honra de poder ter um spoiler e assistir os episódios que vem por aí. Já recomendo, inclusive, para o pessoal. Os episódios vão sendo liberados agora nas próximas semanas, é isso? Os próximos episódios.
5: Isso, é um episódio por semana, toda segunda-feira, no Globoplay. E o último episódio é no dia 8 de agosto, que é o dia do aniversário dela, que é um sábado.
4: Tá, muito bem. Então o pessoal já pode, entre hoje e amanhã, assistir o primeiro episódio que já está disponível lá no Globoplay. E na segunda-feira vem o segundo episódio. Nas próximas semanas aí, todos os outros para concluir a série documental Meu Nome é Preta. Mini Kert, obrigado pela sua participação aqui na CBN. Parabéns pelo seu trabalho. Até uma próxima.
5: Obrigada, Guilherme. Obrigada, CBN e ouvintes.
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0: Com Leandro Gouveia, Rossandro Klinge fala sobre não perder a esperança diante de um mundo caótico.
1: O título é o seguinte: Mundo em Caos, como manter a esperança? Tem tudo a ver com a nossa conversa, porque essa semana teve uma notícia que chamou bastante atenção, que parece que saiu de um filme de ficção científica, que é uma ferramenta de inteligência artificial, bem em resumo aqui, escapou de um teste de laboratório aí e fez ataques digitais sozinha, sem ninguém mandar. Claro que teve falha humana no meio disso aí, mas isso já põe medo, né, Rossandro?
2: Já põe. Já porque quando a gente conta uma história dessa, a gente primeiro lembra de algumas coisas, né? Naturalmente, a gente vai lembrar do Exterminador do Futuro, obviamente. A gente, se for um pouquinho mais atrás, vai lembrar de Dr. Frankenstein. Ou seja, você cria um monstro que depois se volta contra você. E tem uma lenda mais antiga, que é uma lenda judaica, de um rabino de Praga, que criou um golem, que é um servo de barro para proteger a comunidade. Ele funciona até que o rabino esquece de desligar ele, e aí o que protegia vira uma ameaça. Essa história tem mais de 400 anos. Ou seja, o que ela quer dizer? Que esse medo que a gente tem de uma coisa que a gente cria se voltar contra a gente, ele é de séculos atrás. O que aconteceu semana passada com a OpenAI foi exatamente isso. E aí meu interesse como psicólogo é o seguinte: os engenheiros, eles explicam as questões técnicas, ou seja, um IA que estava sendo testada numa jaula digital, achou uma fresta, saiu dessa tal de jaula digital e foi bater na porta de uma empresa e provocou um ataque digital lá. O que esses engenheiros não explicam é como essa notícia arrepia a gente quando a gente escuta ela, né? Freud, ele chama de estranho familiar. O que é isso? Que conceito é esse da psicanálise? O que mais assusta o ser humano não é o monstro. É a coisa parecida com a gente que deveria... que parece com a gente, mas jamais deveria ter vida própria. Por que que a gente tem tanto medo, por exemplo, de brinquedo assassino? Porque é um brinquedo, ele não deveria ter vida própria. Mesmo que não fosse um brinquedo que matasse, só o fato do brinquedo andar sozinho, fazer movimentos que você não combinou... Imagina você estar em casa no seu sofá e ouvindo a revista CBN, tem uma boneca da sua filha do lado, e de repente você está aqui escutando a gente, e de repente a boneca pisca e levanta a mão. Você tem medo. O reflexo do que se mexe sozinho, a máquina que decide. Na verdade, quanto mais a coisa se aproxima do humano, mais desconfortável é. Agora, tem um traço humano, que é o mais humano de todos, que a gente sempre acha que é a racionalidade, que a gente pensa, e é claro que nós temos um nível sofisticado de razão perto dos animais. Mas o que nós temos de mais impressionante é a autonomia. É o traço humano mais marcantemente nosso. Então, uma máquina, ela impressiona a gente. É a máquina que faz café, a que lava a louça. Você chegar na inteligência artificial e ela começar a fazer textos, conversar com você, interpretar coisas, é incrível. Até aí, ela é impressionante. Mas quando ela quer pensar e agir sozinha, aí a gente vai pro assombro. Aí é uma diferença. E tem um outro elemento que a gente vai perceber, que é o seguinte: a sensação de controle é quase uma necessidade vital nossa, humana. Quando acontece uma coisa assim, muito exótica e muito estranha, a própria mídia tem que chamar vários especialistas para acalmar a população, para explicar por que está acontecendo isso, por que aquele pai empurrou a filha, né? Por que a gente sempre com a coisa foge do nosso controle social, a gente quer uma explicação. Então, essa necessidade de controle é vital. Pessoas que adoecem, elas ficam muito mais adoecidas quando têm a sensação de que elas não estão dirigindo a própria vida. Tanto que você olha as notícias aqui e no Brasil sobre esse evento dessa inteligência artificial que saiu dessa jaula digital, todas as manchetes estavam assim: a empresa perdeu o controle. Ninguém morreu, não teve um vazamento de senha, nenhum estrago maior, mas a frase é: a empresa perdeu o controle. O medo aqui não é da máquina, do que ela faz. A gente acha legal que a IA faça o que ela faz, porque a gente não acha legal que ela faça sem o nosso controle, né? Sem a nossa direção. Então, esse detalhe da notícia é o que é, eu acho que é quase literário, né? Não fugiu por maldade. Ela ficou obcecada. Olha que interessante. Tem que achar a prova, ou seja, como você deu um comando para ela, ela ficou obcecada em fazer aquele comando, e quando ela saiu da aula digital, ela fez isso. Ela desobedeceu por excesso de obediência. É meio irônico isso, né? Cumpriu a meta com tanto zelo que atropelou essa cerca digital aí. E a pergunta é: isso me lembra uma máquina ou lembra a gente? Porque eu entendi, atendi muito paciente assim no consultório, o sujeito que destruiu o casamento, a saúde, a amizade, cumprindo a meta. Era uma obsessão tão grande por resultado, tal, que o casamento desandou, que a educação dos filhos desandou. Então, assim, não é um defeito de máquina, é uma herança que eles aprenderam da gente direitinho. Ou seja, para cumprir a meta, eu vou atropelando. Então, talvez o susto verdadeiro seja esse. A gente não tem medo de que as máquinas fiquem diferentes de nós. A gente tem medo de que elas fiquem parecidas com a gente. A pergunta que eu deixo, então, para o ouvinte é: quando a inteligência artificial pula a cerca, por que não suportar, ficar sem resposta? Ela está imitando o que exatamente na nossa vida? O que que a gente quer disso que está construindo? A gente tem medo de perder o controle e na nossa vida, quantas vezes em nome de uma meta a gente atropelou a família, a nossa saúde, quantas pessoas tiveram ataque cardíaco, tiveram AVC porque foram, não, eu não posso ir para o médico porque eu tenho que terminar um relatório, porque eu tenho que fazer isso. Então a gente também tem que pensar sobre esse evento na nossa própria máquina humana.
1: E o medo dá para controlar quando a gente vê uma manchete como essa que você destacou, né? Só se informando mais?
2: Se informar, entender que sim, há muitas discussões sobre a questão da IA. Elon Musk fala que já fugiu do controle, alguns dizem que sim, outros que não. Acho que por enquanto, o que eu e você podemos fazer é muito pouco. Acho que a gente tem que ter medo daquilo que a gente pode controlar. Não dá para controlar. Enquanto isso, vamos viver, pagar nossos boletos. Porque não adianta a gente ficar começando a imaginar o pior cenário, porque só vai dar uma sensação de angústia, como você estava falando, conversa com o Petri, né? Que nesse mundo de angústia você fica até repensando em ser pai e ser mãe, com o caos climático, com o mundo em crise, vem mais esse elemento, uma notícia dessa. Vamos ver o que acontece. Eu não posso controlar tudo isso, por enquanto eu tenho que viver a minha própria vida, senão você vai antecipar um pânico e viver de ansiedade.
0: Tassos Veloso destaca que pessoas a partir de 40 anos são os principais alvos de golpes e dá dicas para evitar problemas.
3: E um alerta para os nossos companheiros aqui de CBN que tem mais de 40 anos, viu? Olha só, a maioria das vítimas de golpes digitais está nesta faixa etária, ou a partir dela. São 53% das vítimas, e isso, quem me contou, foi o CISO do Banco Santander, o Leandro Grange. Eu tive com ele na quinta-feira, fizemos uma conversa muito interessante. E CISO é Chief Information Security Officer, um palavrão, mas em português, aqui no Brasil, a gente pode traduzir como diretor de segurança da informação. Então, todo santo dia, o Leandro acorda e sai de casa pensando nas ameaças cibernéticas do banco no qual ele lidera esse setor. E quando ele me trouxe essa demografia desses 40 anos, fiquei muito alarmado. Ainda não cheguei lá, mas daqui a mais um tempo chegarei. E é muita gente que pode cair num desses golpes. Eu tenho também a listagem de quais são os mais populares aqui. É até complicado usar esse adjetivo popular para algo tão sério. Mas temos, portanto, o WhatsApp, central falsa de banco, falso investimento, malware e falso motoboy. E aí que eu queria comentar brevemente, aqui já sou eu falando, de alguns desses golpes, começando pelo WhatsApp. O WhatsApp, pela popularidade que ele tem no Brasil, acaba sendo muito fácil e muito barato de aplicar um golpe via o mensageiro. As pessoas se acostumaram e não desconfiam. Então a grande dica aqui é tomar muito cuidado com todo tipo de comunicação que chega via o WhatsApp de pessoas que você não conhece pedindo dinheiro, porque a chance de ser um golpe é muito grande. Na sequência, essa falsa central, pode ser central falsa de banco, pode ser de cartão de crédito, mas é aquilo, de ligarem para o seu número, às vezes até com o telefone identificando o número que parece ser o número do banco, da empresa, um 0800, um 4004, e nisso dizem que, olha, tem uma transação aqui pendente, ou então tem um golpe que possivelmente está sendo aplicado contra os seus investimentos, os seus valores, então vamos te proteger, me passe o número da sua conta, me passe a agência, me passe a senha. Não, quem ouve a CBN não passa senha, sabe que isso aí é fraude. Então recebeu ligação, mesmo que seja de um número que parece de uma empresa real, grande, Faz o seguinte, primeiro você desliga, checa no aplicativo do seu banco para ver se teve alguma transação ali diferente, que você não reconhece, e na sequência procura o canal você ligando diretamente para o 0800, ou então chamando no chat dentro dos aplicativos. Todos os grandes bancos têm conversa lá com... Hoje em dia está difícil de conversar com o ser humano. Muitas vezes é inteligência artificial no primeiro ponto de contato. Mas faça isso. Procure você o canal oficial. E o malware? O que é malware, né? Malware é vírus. Malware é aquela ameaça que chega no seu computador, às vezes no celular, mas muito mais comum no computador, dizendo que tem uma fatura para você pagar, que está em aberto, ou então eu já ouvi casos de pessoas que recebem no computador dizendo que ali tem fotos íntimas daquela pessoa e ela clica para tentar descobrir o que é, se é verdade, e grandes chances de não ser, tá? Grandes chances de ser algum bandido, algum desocupado que descobriu um monte de e-mail vazado, mandou o mesmo e-mail para todo mundo, e o primeiro que cair ali é o famoso ditado de caiu na rede é peixe. Então, um que clica de milhares que só recebem a mensagem e deixam passar, nisso você já acaba tendo a sua segurança cibernética comprometida. Então, tratamos aqui de alguns desses golpes mais comuns no Brasil, para que você, ouvinte da CBN, se proteja, fique esperto, não caia numa dessas.
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5: Nos últimos meses, a compra de carros híbridos e elétricos tem aumentado aqui no nosso país. Nos últimos anos, essa tem sido uma tendência, ainda que seja um volume menor do que o mercado geral de carros, mas tem sido uma tendência, apesar da preocupação de muitos brasileiros sobre infraestrutura de recarga para não ficar sem bateria nos carros elétricos ou para não ficar dependendo só da combustão nos carros híbridos. Será que esse é um paradigma que o consumidor brasileiro está deixando para trás? E uma outra questão, o consumidor brasileiro está mais aberto a comprar carros de marcas que não são tão tradicionais? Alguns anos atrás a gente tinha as quatro grandes montadoras no nosso mercado, hoje em dia isso está um pouco mais em discussão. A gente vai entender hoje no CBN Autosport um pouco melhor o que está passando pela nossa cabeça, a cabeça do consumidor brasileiro na hora de comprar um carro novo. Eu sou o Guilherme Muniz e estou aqui mais uma vez com o Leonardo Félix, da revista Autosport. Tudo bem, Léo?
6: Olá, Gui, tudo bem? Olá para você, todos os nossos ouvintes e espectadores. Pois é, né, Gui? A gente está vivendo um fenômeno que, na verdade, para mim são dois fenômenos dentro de um só, que é o aumento da venda de carros eletrificados, que eu acho que era uma demanda reprimida que o mercado brasileiro, né, que o consumidor brasileiro talvez nem soubesse que tinha, mas já existia ali. E essa chamada invasão das marcas chinesas. Então, para mim, essas duas coisas elas iriam acontecer independentemente uma da outra, né? Em algum momento o Brasil ia despertar para a eletrificação e em algum momento as montadoras chinesas iam despertar para o mercado brasileiro. O que ocorre é que isso aconteceu junto porque as marcas chinesas aproveitaram esse momento, né, de ok, vamos ingressar no Brasil e detectaram essa demanda reprimida pelos carros híbridos e elétricos e apostaram tudo nessa vertente. Isso transformou o mercado brasileiro, o comportamento do consumidor Enfim, e aí é que a gente agora precisa analisar como está o comportamento desse consumidor.
5: É, porque aqui, semanalmente, a gente fala muito sobre as montadoras, o que elas estão trazendo para o mercado, qual o reflexo disso na compra, mas a gente nem sempre fala sobre o que está se passando no processo de compra, né? O que o consumidor está buscando e encontrando ou não encontrando nessas novas marcas. Então hoje a ideia é um pouco a gente conseguir misturar esses dois mundos, o que está sendo oferecido com o que o consumidor está pensando sobre isso. Eu até, antes da gente colocar aqui na conversa o nosso entrevistado de hoje, tenho aqui alguns dados que eu acho que mostram isso que o Léo estava comentando. Nos 5 primeiros meses desse ano, as montadoras novatas, principalmente as chinesas, elas estão acumulando bons índices de vendas. E aí eu acho que o principal destaque fica para a BYD. A BYD acaba sendo o grande exemplo disso tudo, até por ter chegado antes de muitas delas, porque a BYD já

0: áreas de veículos aqui no país. Então hoje a BYD está com 8,87% do mercado brasileiro. Ela está atrás da Hyundai, da Chevrolet, da Fiat e da Volkswagen. A Volkswagen ainda é a líder do nosso mercado com 18%. E as vendas dessas novatas, não só a BYD, mas GWM, GAC, Geely, são principalmente dos carros eletrificados, híbridos ou elétricos. E aí uma outra associação, a Anfávia, que reúne as montadoras, já contabilizou nos últimos meses uma alta de 214% nos emplacamentos dos eletrificados importados entre 2023 e 2025. Claro que muito porque a base de comparação era pequena, né, Léo? Não Sim. se vendia direito, agora passou a se vender, então tem uma explosão. Mas esses dados mostram muito isso que você está falando, né? Como, de fato, o consumidor está buscando a eletrificação e aceitando marcas que não estavam ali no cardápio anteriormente.
1: Não só a eletrificação, como também novas tecnologias, inclusive de conectividade, né? Sim. Você pega, por exemplo, a GWM também detectou um outro segmento carente de tecnologia, que era dos SUVs a diesel. Com o H9, ofereceram um produto que trazia um nível muito mais alto de tecnologia, mesmo não sendo eletrificado, e conseguiu ali romper, né, toda a tradição que a Toyota tem nesse segmento.
0: É um ótimo exemplo, inclusive, desse que o Léo está trazendo. Bom, vamos explicar então um pouco melhor o que os dados, os estudos têm mostrado sobre esse comportamento do consumidor. Então, para isso, hoje a gente convidou por aqui o Paulo de Tarso. Ele é sócio líder da indústria de consumo na Deloitte e vai poder explicar para a gente um pouco mais de um grande estudo que a consultoria Deloitte fez nos últimos meses, incluindo os consumidores brasileiros. Paulo, obrigado pela sua participação aqui no CBN Auto Esporte.
2: Obrigado, Guilherme. Obrigado, Léo. Prazer estar aqui com vocês, viu?
0: Antes da gente detalhar, então, o que vocês encontraram nesse estudo, explica pra gente que estudo é esse. Ele é um estudo anual e não é feito só no Brasil, né? Quem que vocês ouviram? O que vocês buscaram mapear com esse estudo?
2: Verdade, Léo. É um estudo que a Deloitte vem conduzindo globalmente desde 2010. Um estudo que busca a gente ouvir um pouco dos consumidores de veículos globalmente a respeito de como eles têm tido a sua experiência, né, com essas aquisições que eles fazem ao longo da sua vida. Aqui no Brasil, esse é um estudo também que a gente vem conduzindo desde essa mesma data, ou muitas vezes trazendo um pouco também do perfil e ouvindo um pouquinho o que esses consumidores brasileiros têm a dizer. Agora, nesse ano de 2025, a gente pôde ouvir cerca de 1.000 consumidores brasileiros, além de todo o grupo de consumidores global. E o interessante é que a gente conseguiu também trazer aqui, Guilherme, um perfil bastante interessante desses consumidores, né? Praticamente 52% do público que foi ouvido desses 1.000 consumidores são do público feminino, ou seja, do gênero feminino, 48% do gênero masculino, né? E depois também sobre faixa etária, a gente conseguiu praticamente um terço, né, de cada uma das principais faixas etárias, então de 18 a 34 anos, 33%, 35 a 54, 35%, e acima de 55 anos, 32%. Ou seja, a gente conseguiu realmente essa pesquisa, pelo menos com essa extração que a gente teve aqui do Brasil, ter uma visão bastante interessante aí de todo esse público.
1: Agora, o Paulo, muito boa tarde.
2: Boa tarde.
1: Vamos lá, a gente sempre teve uma premissa de que o consumidor brasileiro era muito conservador na hora de comprar um carro, até por enxergar a compra de um carro quase como um investimento, né? Porque o poder de compra do brasileiro em relação ao preço médio do carro, né, e o ticket médio do carro zero hoje no Brasil tá ali já em torno, acho que, de uns 150 mil reais, né, segundo as informações que a gente tem. Então o brasileiro sempre viu o carro como um investimento. Até 35 anos atrás, inclusive, o mercado brasileiro era fechado, a gente só tinha 4 fabricantes praticamente atuando no Brasil.
2: Uhum.
1: Enfim, e por conta disso o brasileiro arriscava pouco na hora da compra, etc. Mas pelo que vocês mapearam nesse estudo, na verdade, o que parece é diferente disso, né? O brasileiro, ele está bem mais aberto a novidades de um carro, a novidades, né, na hora de comprar um carro novo. É isso mesmo? Qual é o perfil do consumidor brasileiro?
2: É isso mesmo, Léo. Bom, primeiro que a gente vê isso nas ruas, né? A gente Uhum. consegue ver realmente uma mudança bastante importante do perfil do consumidor em relação à sua tendência de fazer uma aquisição de um novo veículo. O que a gente percebe nas perguntas que foram feitas globalmente, também localmente aqui no Brasil, é um pouco de quais são as expectativas do consumidor em relação à sua nova aquisição, né? Então, a gente tem, pelo que a pesquisa trouxe aqui pra gente, a alusão que a gente faz é que o consumidor, ele tem uma preferência em manter-se com uma determinada marca ou não, a depender de como essa marca tem conseguido evoluir na sua experiência como consumidor daquela marca como um todo, né? Então, tudo que a gente vem discutindo aqui, o que essa pesquisa tem buscado trazer, Léo, é um pouco realmente dessa experiência do consumidor, né?

0: como que as marcas buscam se conectar com cada um dos consumidores, e obviamente consumidor, cada um de nós é um, e a gente gosta de ser tratado como um único consumidor, ou seja, como que essas experiências dos consumidores têm sido avaliadas pelas montadoras para que esse consumidor possa então fazer a sua avaliação com relação a se manter numa determinada marca ou eventualmente tentar alguma coisa nova. E aí tem uma série de fatores que influenciam essa decisão, né? A gente está em 2026, ou seja, um mundo muito mais moderno, a tecnologia é embarcada em praticamente tudo aquilo que a gente faz hoje em dia, né? Os veículos não estão atrás disso, pelo contrário. Os carros hoje já oferecem uma série de features, né, de tecnologias que permitem o consumidor ter acessos diferentes ao longo da sua jornada, e obviamente muitos dos consumidores passam muito tempo do seu dia dentro de um veículo, ou seja, ter esse acesso à tecnologia pode fazer uma diferença significativa para esse consumidor, bem como outras questões também, né, a forma, o modelo do veículo como um todo, modelo mais moderno, se discute já desde essa pesquisa de 2022 para cá, ela vem trazendo também um pouco dessa perspectiva a respeito da eletrificação, né? Ou seja, aí uma pegada um pouco mais voltada também à economia, né? Que pode se ter com o veículo elétrico, também um pouco da pegada de carbono, os grandes centros como a própria cidade de São Paulo, tendo um pouco mais de volume de carros elétricos, acho que isso beneficia todos, né, que aqui vivem por conta de uma melhor qualidade de ar. Enfim, tem uma série de fatores que acho que para começar aqui, Léo, que influenciam sim essa tendência ou não de seguir como fiel, né, a uma determinada marca.
1: Então, pelo que você destacou, tecnologia e eletrificação, que não deixa de ser também uma tecnologia, são aí alguns dos argumentos que têm feito o consumidor brasileiro brilhar um pouco mais os olhos para essas, eventualmente, novas marcas ou para a compra do próximo carro.
0: Sem dúvida. Combinado também com preço, né? Acho que, sem dúvida alguma, a pesquisa traz até um ranking aqui de fatores, mas os três principais fatores que têm determinado a preferência por compra de um consumidor, realmente essa oportunidade de uma melhor economia por conta daquela aquisição do veículo como um todo, um segundo fator, a própria tecnologia, e um terceiro fator também, a experiência que esse consumidor pode ter ao longo da sua jornada com aquela marca, com aquele veículo como um todo, né? Acho que mais para frente talvez a gente possa abordar aqui também outros elementos, como por exemplo a própria oportunidade que algumas montadoras já têm ofertado para os consumidores em ter algumas tecnologias novas ao longo de uma jornada de vida útil daquele carro, com atualizações são feitas até pela própria internet, né, nesses veículos. Enfim, são fatores que realmente têm buscado e atraído aí a atenção dos consumidores.
1: Agora, esse olhar do consumidor brasileiro é parecido com o dos consumidores de outros mercados ou tem algum fator que é específico do consumidor brasileiro que faz o consumidor brasileiro brilhar mais os olhos?
0: São similares, as questões são similares, mas é um pouco mais forte no Brasil a questão da tecnologia. O consumidor brasileiro, ele tem uma expectativa um pouco maior do que a média global com relação a tecnologias. O que que essas tecnologias podem melhorar na qualidade de vida desse consumidor como um todo, né? O que que essa tecnologia pode fazer para que o consumidor tenha uma experiência um pouco mais agradável com aquele veículo ao longo da sua jornada como um todo. Então, isso tem sido de fato um fator bastante importante, né? O que que eu consigo ter de conexão, o que que esse veículo pode fazer, por exemplo, quando eu entro no veículo, o que que ele pode já ajustar o banco à minha posição, retrovisores, enfim, uma sugestão de que rota que eu possa fazer, porque praticamente todos os dias eu me locomovo para o mesmo local. Enfim, tem uma série de tecnologias que eu acho que se conectam com o consumidor um pouco mais moderno, né? Então, apesar da pesquisa ter trazido aqui todas as faixas etárias, eu acho que independentemente da faixa etária, o consumidor ele já é um pouco mais moderno do que nós éramos no passado. E sim, existe uma expectativa de que a tecnologia possa fazer com que minha qualidade de vida possa ser melhor.
2: E com essa abertura maior, né, do brasileiro a essas novas tecnologias, como que fica a nossa fidelidade a uma marca em comparação com o resto do mundo? O brasileiro ele é mais ou menos fiel do que o resto do mundo em termos de fidelidade? Como é que, enfim, que percentuais que a sua pesquisa trouxe sobre isso?
0: Super interessante essa pergunta, porque foi teve uma pergunta que foi feita na pesquisa, localmente, globalmente, que é quantos dos veículos atuais, né, novos adquiridos pelos consumidores, se eles eram da mesma marca anterior ou não, né? E o Brasil ele figura com 35% de recorrência, ou seja, o consumidor comprou a mesma marca que a anterior, que ele já possuía, sendo que a média global é de 39%. É singela aqui a diferença, mas mostra, acho, aquilo que novamente a gente tem visto nas ruas aqui no mercado brasileiro, ou seja, realmente o consumidor mais aberto a experimentar o novo, a verificar como que esses veículos hoje se conectam com a com a modernidade que a gente, né, todos nós temos vivido, né, aqui no Brasil, como que essas tecnologias podem fazer diferença novamente para o consumidor como um todo e também, obviamente, conectando um pouco o custo e a oportunidade, ou seja, o preço linkado com a oferta de tecnologia que aquele veículo traz, o que aquilo pode realmente fazer de diferença para aquele consumidor, sem perder também de vista, eu acho que o glamour, que ainda acho que o consumidor brasileiro sempre, como você mesmo disse, Léo, é um investimento super importante para o consumidor brasileiro comprar um veículo. Eu não tenho esse dado, mas vocês mencionaram aqui R$150 mil, né? Uma média aí hoje de aquisição de novo veículo, é um investimento super relevante, super importante. Então, você tendo um veículo mais moderno, né, com uma tecnologia mais avançada por um preço atrativo, eu acho que isso também entra em conexão aí com essa questão do glamour que o consumidor também espera ter.
1: E pelo que você falou, para além da compra do carro, tem uma certa expectativa, queria te ouvir sobre isso, ou pelo menos uma oportunidade para que tenha ali um contato do consumidor com a montadora por um tempo um pouco maior. Ou seja, está correto dizer, pelo que o estudo está mostrando, que a compra do carro deixou de ser a última etapa de um processo em que a pessoa pesquisa, busca, faz o test drive, compra e acabou, e passa a ser, na verdade, o primeiro momento de, na verdade, uma relação um pouco mais longa. É parecido com o que a gente tem hoje em dia com outros produtos que não o próprio carro, né?
0: É isso mesmo, Guilherme. E é super interessante. Vou tentar fazer duas analogias e conexões aqui, se vocês me permitirem, né? Eu estava aqui um pouco antes comentando com vocês a respeito do mercado consumidor como um todo, né? E cada vez mais o que a gente percebe no mundo de consumo, cada um de nós aqui somos consumidores, mas o mundo de consumo é, a gente pode sim fazer uma aquisição de um produto determinado, específico que a gente quer, eventualmente por um preço mais barato, se a gente eventualmente usar uma tecnologia, mas muitas vezes o que a gente quer não é só comprar um produto, o que a gente quer é ter, experienciar aquele produto e falar, poxa, essa aqui é a melhor decisão que eu tomei, por isso estou comprando esse produto. Então, isso é um fator super relevante, né? Então, isso se aplica a aparelhos celulares, aplica praticamente tudo que a gente adquire no nosso dia a dia e se aplica também a veículos, né? A carros. Por outro, também uma outra, talvez, consideração importante que a gente tem é que todos os consumidores como um todo, eles também esperam ter algum tipo de conexão contínua com aquela marca. Ou seja, qual vai ser a experiência que eu vou ter com essa marca após a minha aquisição, né? Então, muito bacana, eventualmente, uma experiência de aquisição, mas e depois disso? O que vem, né? Eu vou continuar tendo uma experiência positiva? Vou continuar tendo realmente alguma coisa que vai fazer diferença no meu dia a dia? E aí tem vários exemplos que eventualmente poderia até colocar, se vocês quiserem, posso colocar um exemplo prático aqui para vocês, mas que também pode ser levado para a vida de consumo de veículos como um todo, né? No final do dia, uma experiência, uma tomada de decisão de compra hoje não é garantia de que eu tomarei a mesma decisão de compra no futuro. Então, garantir que essa experiência do consumidor, a partir do momento da aquisição, seja a melhor também durante a vida útil do veículo, é o que vai fazer com que o consumidor escolha novamente ficar naquela marca, ou não. Né? Então, acho que eu coloco um pouco desse panorama aqui para você. O que a gente vê também pela pesquisa, só para talvez fazer uma outra conexão aqui, Guilherme, é que, diferente um pouquinho aqui o Brasil do restante do mundo, a gente colheu de que muitos consumidores hoje acabam tomando a sua decisão de fazer uma aquisição de veículo por influenciadores digitais.
2: Sim.
0: Mais do que, eventualmente, dentro de uma concessionária, dentro de uma loja de veículos como um todo. Então, mostrando uma outra tendência de talvez mais conexão do brasileiro com mídias digitais do que o restante, né, do mundo, e fazendo com que essas formas de consumo ou influencers também possam mudar um pouquinho, né, ou sugerir um pouquinho os próximos passos, né, dos consumidores em relação à sua marca.
2: Essa questão, né, da decisão de compra, Paulo, ela é importante até pela... Quando você fala da fidelidade, é uma via de duas mãos ali, né? Porque você tem uma fidelidade baixa hoje, só que se você não trabalhá-la agora, mesmo a marca que está ganhando hoje, ela vai acabar perdendo, justamente porque o consumidor não demonstra ter uma fidelidade tão grande assim. Ele está mais aberto a ir buscar uma outra coisa caso aquele tentou desta vez não dê certo da forma como ele esperava. E aí, o que a gente percebe é um movimento das fabricantes, inclusive no sentido de aumentar o período de garantia de veículos, né? A gente está vendo algumas fabricantes oferecendo 5, 6, 8, 10 anos de garantia em alguns carros para poder manter aquele consumidor, né, consigo, dá a ele uma sensação de tranquilidade, olha, pode ficar aqui na minha marca que aqui você vai estar bem amparado, etc. Mas o meu, a minha pergunta nesse sentido é, só fazer isso, só aumentar a garantia, tudo mais, basta? O que atributos que as marcas precisam ter dentro desse novo contexto de mercado, de um consumidor conectado, extremamente antenado a tudo que acontece, né, ao seu redor? Enfim, o que essas marcas precisam oferecer para esse consumidor para fidelizá-lo, além de uma garantia ampla lá de seus 8, 10 anos?
0: Eu acho que a garantia já é um ótimo movimento. Acho que é louvável o que as montadoras têm feito no Brasil para poder se conectar melhor com seus consumidores. Mas, obviamente, isso talvez não seja suficiente para você realmente manter ali a fidelidade daquele consumidor contigo, né? Então, além da própria garantia, a gente tem percebido também já garantias gratuitas, né, por um período de tempo, ou seja, outras formas de você continuar fazendo com que aquele consumidor continue indo à sua loja e, assim, não apenas vendo os novos modelos que você tem disponível, mas também se conectando com a marca como um todo, quando você vai até a loja. Mas tem uma série de outras formas, né, ô Léo? A gente fala na indústria de consumo como um todo, consumir cada vez mais, como eu já falei aqui mais cedo hoje, é importante você conhecer o perfil do seu consumidor. Hoje, os carros conectados, eles permitem às montadoras terem um pouco mais de dados que possam permitir a ela conhecer, então, um pouco mais esse perfil do consumidor e fazer ofertas que sejam mais personalizadas a cada um desses consumidores, né? Muitas vezes, o que é, talvez, diferencial para um consumidor não é diferencial para o outro consumidor. Então, aproveitar um pouco dessa base de dados, imagine montadoras que já estão no Brasil talvez há um pouco mais de tempo, ou as montadoras que têm chegado, como que elas têm se preocupado em trabalhar os dados que elas têm desses consumidores, né, desses usuários de veículos como um todo, para poder transformar esses dados em alguma coisa que possa ser um pouco mais voltada a seu perfil e assim fazer com que a experiência dele, a jornada dele seja um pouco melhor e diferente. Então, eu acho que a resposta talvez não é uma resposta única, não é uma resposta objetiva, mas tem uma série de fatores que devem ser considerados e, na verdade, utilizados para esse processo de tomada de decisão. Garantia é um processo, garantia não apenas garantia estendida, mas a garantia talvez até gratuita. O que você fornece para os consumidores também ao longo da sua jornada. Existem muitas montadoras oferecendo experiências, né, com novos modelos que chegam, você permitir um novo test drive ou no local específico com um determinado perfil de consumidores, você experimentar esse novo veículo, enfim, tem outras formas que vão ser necessárias, né, serem evoluídas para que você consiga conectar melhor com aquele nicho de consumidor e assim oferecer para ele alguma coisa que seja diferencial. Novamente, acho que cada vez mais, pelo que nós temos percebido no movimento de mercado, a gente vai ter um número maior de players, né? Talvez em algum momento futuro uma consolidação novamente, uhum, mas pelo menos a tendência inicial é ter um número maior de players. E como que então cada uma das montadoras se diferencia com relação aos seus concorrentes para você, para que elas possam realmente se conectar de forma personalizada com esses consumidores.
1: No final de contas, essa concorrência toda pode ser boa por isso, né? Quem oferecer um serviço melhor, mais completo, pode acabar agradando mais. Tem um ponto ainda sobre esse mesmo aspecto que o Léo mencionou, que você estava falando, que me chamou a atenção no estudo, que é a busca do consumidor brasileiro, ou o apreço que ele passa a ter, por exemplo, atualizações remotas, que é um recurso que alguns carros eventualmente já oferecem, uhum, mas que eu tenho a percepção de que não era, eu não tinha a percepção de que isso já brilhava tanto os olhos do consumidor. É um jeito da pessoa deixar de ver o carro como uma dor de cabeça, ou seja, um problema pode ser resolvido sem eu ter que ir até a loja, ou eventualmente até uma novidade ser incluída no meu carro. É uma mudança de visão, de abordagem para o carro, né? Que o consumidor está tendo também.
0: Completamente, completamente nova essa abordagem. E veja que ela traz não apenas essa pegada. Eu estou até aqui com um slide que resume um pouco essa questão dessas tecnologias que estão sendo utilizadas, né? Over the air, acho que é o termo que tem, uhum, sido utilizado em inglês, sim, né? As atualizações aí online. Mas tem outros fatores também. Uhum. O próprio rastreamento dos veículos, ou seja, acho que os veículos já virem de fábrica, né? Com essas conexões. E com dados que permitem você saber ao vivo, em qualquer momento, onde o veículo está localizado, considerando o mercado brasileiro, isso é um fator super importante, né? Eu acho que isso aumenta um pouco a sensação de segurança do consumidor com relação àquele veículo que ele está adquirindo. Ele sabe que existe mais um fator de proteção, mais um fator de segurança, né, para aquele patrimônio super relevante que ele está fazendo o seu investimento de aquisição. Tem outras questões também de tecnologia embarcadas que fazem diferença. Hoje a gente vê já muitos modelos de veículos com assistências de emergência, né? Por exemplo, para se evitar colisão, frenagem automática, assim por diante. Mas também essas conectividades com atualizações remotas que permitem também você trazer, talvez já atualizar algumas features, né? Ou tecnologias que talvez estariam disponíveis só em novos modelos, mas que podem ser replicáveis em modelos anteriores e já foram disponibilizados e vendidos para essa montadora, né? Então, as montadoras têm trabalhado em, sim, desenvolver novos modelos, e aí com características visuais, talvez mais modernas, mas ao mesmo tempo disponibilizar certas novas tecnologias que já existem nos novos modelos para os modelos anteriores, até para que o consumidor já possa começar a experimentar e vivenciar um pouco do que ele pode ter no seu próximo veículo, né? Então, veja, são uma série de fatores que vão sendo trabalhados pelas montadoras para tentar aumentar a sua conexão. E ao mesmo tempo, e como você mesmo mencionou, Guilherme, ao mesmo tempo que cada uma dessas vão desenvolvendo essas novas tecnologias, essas novas formas de conexão, vão aumentando também a competição, uhum, e as oportunidades para os consumidores como um todo no Brasil.
2: Paulo, essa chegada das marcas chinesas ao Brasil, né, nesses últimos anos, enfim, pela percepção que vocês têm aí, pelas pesquisas, pode ser considerado que isso acelerou esse processo de queda, não sei nem se houve realmente uma queda, né, da fidelização, né, do consumidor brasileiro, e quais fatores, né, desses que a gente conversou aqui, né, eletrificação, tecnologia, vocês detectaram assim ser o mais importante para explicar a ascensão dessas marcas chinesas no mercado brasileiro?
0: Sim, então, só para a gente talvez fazer aqui uma alusão, né? E saindo um pouco até do contexto da pesquisa como um todo, sempre algum movimento importante, um movimento mais brusco, tem que ter algum tipo de disrupção, né? Então, se a gente voltar alguns anos atrás, a gente tinha só um aparelho de celular, né, que fazia ligações e mandava um texto. De repente, veio uma disrupção, um aparelho que ele faz praticamente tudo, né, que o consumidor nem sonhava em poder fazer, né? Nem pensava que poderia ser possível fazer. Então, de uma forma ou de outra, eu acho que algumas empresas, né, até fazendo alusão a empresas que começam suas jornadas, né, empresas mais novas costumam fazer com que seus processos sejam mais rápidos, mais ágeis, e assim se posicionar um pouco mais rapidamente também no mercado. Então, eu acho que tem um pouco do contexto de que as empresas mais jovens, quando elas chegam, elas têm um pouco mais de velocidade para chegar no determinado mercado e trazer o seu produto. É uma característica, eu acho que em praticamente todos os segmentos de atuação, independentemente de onde seja, né? Uma nova empresa, ela tem uma velocidade maior de tomada de decisão. E aí, como consequência disso também, quando a gente traz para o mercado do setor automotivo, você trazer essa disrupção com tecnologia, você trazer essa disrupção com modelos, né, modernos, né, com que visualmente sejam mais atrativos ou chamem a atenção do consumidor, isso acaba fazendo com que um movimento seja um pouco mais acelerado de experimentar. Poxa, é bonito, tem tecnologia, o preço é atrativo, vou experimentar, né? Então, tem um pouco dessa pegada, tem uma questão realmente psicológica envolvida, né, nesse ambiente do processo de tomada de decisão de compra de um produto. Eu acredito que pela pesquisa trouxe aqui pra gente, inclusive, são esses os principais fatores, são o que nós temos mencionado aqui. Então, tecnologia tem sido um fator realmente disruptivo, ele tem trazido aqui uma pegada relevante pro consumidor realmente tomar sua decisão com relação à aquisição do veículo. E um segundo fator relevante também é essa pegada do veículo mais eletrificado, um veículo que pode trazer uma redução no consumo, sendo, desde que obviamente o investimento na sua aquisição não seja tão mais elevado, né? Então, que no final das contas a conta financeira acaba sendo positiva, e aí com seus diversos modelos de veículos eletrificados, seja o próprio 100% elétrico, seja o veículo híbrido, e como eu acho que cada um de nós também tem um perfil diferente, se eu estiver me alongando aqui, vocês, por favor, fiquem à vontade de me interromper, tá? Mas tudo depende também daquele perfil de consumidor, né? Consumidores que ficam mais tempo na estrada do que eventualmente em cidades, têm uma tendência a ter veículos com motores a combustão do que aqueles que residem numa cidade como essa de São Paulo, com trajetos talvez um pouco mais curtos, em que seja possível você ter uma base de recarregamento recorrente cada 2-3 dias, em que você possa usar o veículo 100% elétrico, ou aquele mix que o híbrido, que eu acho que é a principal tendência do mercado, né, pelo que nós temos percebido no dia a dia, de entrar nesse mercado que faz as duas pontas, né? Atende os dois objetivos.
1: Eu queria te perguntar sobre isso, Paulo, porque quando a gente fala da eletrificação, os carros elétricos ou híbridos têm vendido mais, mas ainda são uma parte menor do nosso mercado. Eles podem ser uma tendência, mas ainda são, não sei se dá para dizer que é um nicho, mas são um mercado ali mais específico. O estudo de vocês também foi atrás de entender o que, que existe de entrave, o que, que existe de receio, né? Como é que o consumidor... Porque nem todo consumidor está 100% aceitando essa ideia. Eu lembro que um dos primeiros CBN Autosport que a gente fez aqui anos atrás falava sobre o range anxiety, a ansiedade de saber se a autonomia do meu carro vai ser suficiente, se vai ter um ponto de recarga no meio do caminho, ou se eu posso acabar ficando sem bateria no meio do caminho. Isso mudou? O consumidor brasileiro já está aceitando um pouco mais isso, ou ainda tem alguns entraves que precisam ser resolvidos para, de fato, esse mercado deslanchar?
0: Olha, conectando o que eu mencionei anteriormente aqui, Guilherme, eu acho que, novamente, depende um pouco do perfil do consumidor. Por conta das questões, como você mesmo colocou aqui, de infraestrutura, né, de reabastecimento dos veículos elétricos, eventualmente isso pode vir a ser um entrave quando você tem a utilização daquele veículo para grandes viagens, viagens um pouco mais longas. Então, aí novamente conecta um pouco com o perfil do consumidor, né? Acho que o Brasil ainda não tem uma base de recarregamento aqui suficiente, talvez, para viagens mais longas, mais densas e em determinadas regiões do Brasil como um todo. Então, isso pode continuar a ser um entrave no momento de tomada de decisão. Agora, quando a gente vai para grandes centros, né, como a cidade de São Paulo, outras capitais do Brasil, existem sim consumidores que costumam percorrer ali grande parte do seu tempo dentro da própria cidade ou se deslocando de uma cidade para outra, em que o veículo eletrificado, 100% elétrico ou o híbrido, possa sim atender as suas necessidades. E o estudo trouxe sim. Então, mas antes de falar sobre o que ele trouxe, o resultado dele, quais são os principais entraves, só para trazer um pouco do perfil, né? Então, o Brasil ele tem hoje 51% de participação ou de consumidores que ainda continuam tendo veículos 100% a combustão, contra 50% global, ou seja, praticamente no mesmo patamar. O que traz um pouco de diferença aqui no Brasil é que globalmente já tem 21% de veículos híbridos, enquanto o Brasil tem 18% de utilização de veículos híbridos, e aí um pouco diferente do que outros países, a gente tem 5% apenas, né, o 100% elétrico, 5% de veículos, enquanto globalmente 9%. Uhum. Por que dessa visão hoje, né? Eu acho que talvez em outros países mais maduros o veículo elétrico chegou um pouco antes, então tem um tempo de maturação aqui ainda do mercado brasileiro com relação a esses veículos. A gente percebe, como você mencionou, um crescimento super significativo, 200%, né? De emplacamento de veículos importados eletrificados. Então é uma tendência talvez de uma aceleração grande aqui no Brasil. Mas outros fatores também são os consumidores não têm uma base de carregamento dos veículos na sua própria residência, o que isso pode vir a ser um entrave, ou seja, como que eu posso fazer uma aquisição de veículo elétrico se eu ainda não tenho na minha própria residência ou no meu local de trabalho uma forma de recarregar esse veículo, né? E as opções também que existem de base de recarregamento públicas não são também tão bem ofertadas que possam ainda permitir que esse consumidor tenha uma decisão um pouco mais firme de ir por esse caminho de adquirir um carro 100% elétrico, né? Então, acho que esses são um pouco dos entraves que ainda a gente se encontra no Brasil e que, obviamente, existe uma oportunidade muito grande, não apenas as montadoras, mas outros ecossistemas como um todo em trabalharem, atuarem para que esse mercado possa ser ainda mais abrangente no Brasil.
1: Muito bem, deu para ter um panorama interessante do que está mudando e está mudando muita coisa, não só no mercado, mas também na forma como o brasileiro enxerga essas mudanças e está disposto ou não a encarar cada uma delas. Foi uma boa atualização aqui sobre tudo isso. Paulo de Tarso, sócio líder da indústria de consumo da Deloitte, obrigado pelo seu tempo, pelas suas explicações e até uma próxima aqui no CBN Autosport.
0: Obrigado, Guilherme. Obrigado, Léo. Prazer estar aqui com vocês.
1: Valeu, Léo.
2: Valeu, Gui. Valeu a todos os nossos ouvintes e espectadores. Só fazer uma rápida conclusão aqui, Gui, de que acho que tudo que o Paulo trouxe aqui pra gente mostra algumas coisas. Por exemplo, diziam muito há um tempo atrás do quanto o Brasil ia ficar para trás na eletrificação em relação a outros mercados, que aqui ia atrasar. E os números da Deloitte mostram que não, o Brasil na verdade está muito, está num ritmo de processo de eletrificação muito parecido com o resto do, do mundo. E eu acho que na contramão do que muita gente previa. E uma outra coisa que ele trouxe é o quanto o brasileiro, o quanto o consumidor brasileiro, a gente está acostumado com aquela, com aquela ligação de que ah, o brasileiro aceita qualquer coisa, aceita qualquer carroça. Isso não é verdade. O consumidor brasileiro, ele é exigente para ao falar, né, e ao comprar um carro, é, da sua maneira específica, né, de maneiras diferentes em relação a outros mercados, mas ele é um consumidor exigente. E eu acho que isso vai ser, essas duas, esses dois fatores vão ser muito desafiadores, tanto para as marcas que estão chegando e que vão precisar em algum momento começar a defender o mercado que elas estão construindo, quanto para as fabricantes que já estão aqui estabelecidas há mais tempo e que precisam encarar esse grande desafio de transformação do mercado brasileiro.
1: É isso. O bom é que tem muita coisa em jogo, muita mudança acontecendo, então a gente vai ter muito assunto para ir tratando aqui no CBN Autosport.
2: Estaremos aqui para ajudar você, consumidor, neste processo.
1: Valeu, Leonardo Félix. Até o próximo CBN Autosport.
2: Valeu, valeu a todos.
1: CBN Autosport que fica por aqui. Obrigado também pela sua companhia em mais essa edição. A gente teve os trabalhos técnicos do Juliano Fonseca e da Isabel Gomes, além da edição do Rafael Furugem e do Luiz Fernando Figliage. Lembrando que você pode assistir essa conversa em vídeo lá no YouTube da CBN ou no Spotify. Tem a versão em podcast, em todos os aplicativos de áudio, também no site e no aplicativo da CBN. E no rádio a gente volta todo domingo às 9 horas da manhã. Obrigado pela sua companhia. Até mais.
3: Lini Quirilos conversa com a Cássia Godoy e com Carlos Alberto Sardenberg sobre como desenvolver competências comportamentais.
4: Como sempre, respondendo a questões, perguntas levantadas pelos nossos ouvintes, no caso, o Severo de Ribeirão Preto, que diz o seguinte, aspas, já estou ciente que tenho que desenvolver competências comportamentais. Por onde começar? Primeira coisa, o que são competências comportamentais?
5: Comportamentais são características, Sardenberg, do comportamento, são habilidades relacionadas às atitudes, à forma como a pessoa se coloca, no caso, especialmente no ambiente de trabalho. Ela aparece junto com as tais das competências técnicas. Então, assim, em toda área de atuação, existe um conjunto de características, de habilidades que a pessoa tem que desenvolver tecnicamente para ocupar determinado cargo. E claro, nós devemos, principalmente no início da nossa vida profissional, nos dedicarmos muito ao desenvolvimento dessas habilidades técnicas. Só que tem um momento no decorrer da carreira onde as habilidades técnicas deixam de nos diferenciar. Na realidade, todo mundo que está lá na empresa tem aquelas habilidades e se eu tenho intenção de crescer na profissão, de ter uma promoção, de melhorar o meu status dentro da empresa, eu tenho que me ocupar dessa outra parte. E nós sabemos que para os cargos que envolvem liderança, as competências comportamentais são essenciais. Então, o Severo está certo, ele tem que dar atenção a isso mesmo. E vamos procurar trazer aqui um caminho das pedras para ele. Primeiro, um estudo bastante amplo do Fórum Econômico Mundial mostrou que para 2026 em diante, existem 5 grandes forças transformadoras que vão nos obrigar a modificarmos o nosso foco, a nossa habilidade para essas competências comportamentais, que são mudanças tecnológicas, que não param de acontecer.
4: Inteligência artificial.
5: Isso. Fragmentação geracional, então as empresas todas com pessoas de diferentes gerações. A incerteza econômica, principalmente aqui no ano eleitoral. Mudanças demográficas, de uma forma geral. E a tal da transição verde. Então são pontos, são forças transformadoras que mostram, por meio da pesquisa extensa que foi feita, que existem 10 comportamentos e habilidades que são esperados. E dessas 10, escutem só, 8... são competências comportamentais. Resiliência, flexibilidade, liderança, empatia, motivação, autoconhecimento, comunicação, ó nós aí, né? E resolução de problemas. Agora, o Severo nos pede um início, como é que eu faço para começar? E quando eu pesquisei, eu me deparei com um dado bastante interessante. Gente, sabe qual é a competência mor que vai ajudar a pessoa a desenvolver todas as outras?
6: Qual?
5: Coragem.
4: Boa.
5: Coragem. Então, o Severo deve começar desenvolvendo essa musculatura, essa tal de coragem.
6: Mas e... coragem é você fazer o que dá medo e com medo mesmo?
5: Com medo mesmo.
6: Ah, tá.
5: Com medo mesmo.
6: Entendeu? Coragem.
5: Boa, boa. É.
4: É meter a cara.
5: Meter a cara, Sardenberg. Uhum. Porque assim, aquilo que você não tem medo, não exige coragem. Você vai lá e faz, né?
6: A coragem... Então não é ausência do medo, é fazer com medo mesmo.
5: Exatamente, Cássia, super bem colocado. Não é ausência do medo, é meter a cara e fazer com medo mesmo. Porque, ó, escutem só. Eu fui atrás de algo mais sólido para trazer e eu me deparei com um livro da Luciana Pianaro, que se chama justamente Coragem, tá? E ela diz o seguinte, veja, falamos de resiliência. Para você ter resiliência, você tem que ter coragem de enfrentar as adversidades, certo? Para você ser um líder, você precisa de coragem de ser vulnerável, de se colocar em situações onde nem sempre você sabe o que você deve fazer. Para você desenvolver empatia, que é outra dessas, você precisa ter a coragem de se conectar com o sofrimento do outro. Então, a coragem está na base disso tudo. E aí, a grande pergunta é, coragem pode ser desenvolvida? Pode. Isso que é, essa que é a boa notícia. O Martin Seligman, que é um psicólogo positivista, ele diz que a coragem é uma das 6 virtudes cardeais do ser humano. Junto com sabedoria, humanidade, justiça, temperança, eu falo temperança, eu lembro do Sardenberg, né? E transcendência, tá? E ele diz que a coragem, na verdade, ela se manifesta por meio da bravura, por meio do comportamento que é perseverante e honesto ao mesmo tempo. Essa é a definição. Então, é a ideia que a Cássia traz. Vai com medo mesmo, é isso que é ter coragem. Coragem vem do latim, que é coraticum, e significa a bravura que vem do coração. Mais uma vez, gente, mostrando a importância da assertividade, da clareza da comunicação associada à empatia, à escutativa e principalmente à afetividade nesse processo de comunicação. E a neurociência diz que por conta da plasticidade cerebral, neurológica que nós todos temos, a gente pode treinar essa coragem por meio de pequenas atitudes. Então, o que, que a gente destaca aqui? Por exemplo, o não dito com firmeza. Então, opa, tô lidando com uma situação aqui na empresa. É algo que eu não posso deixar que aconteça dessa maneira. Eu vou ter que falar um não, apesar de me sentir incomodado por isso. E eu tenho que dizer esse não com firmeza. Uma resposta assertiva, onde a gente fala com ênfase, com capricho na articulação, justamente para mostrar essa segurança toda. Né? Então, assim, é um ato de coragem que acaba reforçando as conexões neurais. É curioso porque, assim, a coragem ela pode partir de um estado interno e se manifestar na atitude, mas hoje nós sabemos claramente que o cuidado com a atitude externa, com o comportamento, além de mostrar para as pessoas essa coragem e construir uma percepção positiva, essa atitude ela também impacta internamente, favorecendo que a pessoa realmente se aproprie disso. E quando a gente vê a questão da saúde mental como algo tão importante, que infelizmente tem aumentado tanto, né, uma grande ocorrência, na verdade, saúde mental também tem a ver com coragem. Com a coragem de você reconhecer os seus limites, com a coragem de você admitir que precisa de ajuda, de você assumir eventualmente que você não sabe algo que está sendo cobrado de você. Uhum. E aí eu me lembrei imediatamente da Brené Brown, que tem um livro bárbaro chamado A Coragem de Ser Imperfeito. E veja, Sardenberg, que definição interessante que ela traz. Ela diz que a coragem é contar a história de quem você é de coração aberto. Nós todos somos imperfeitos. Nós todos, claro, temos características, condições que nós precisamos desenvolver para nos tornarmos pessoas melhores e, consequentemente, profissionais melhores. E a abertura para isso é o que vai favorecer. E aí não posso deixar, né, de falar antes de encerrar, Sardenberg, a frase do Guimarães Rosa, do grande Guimarães Rosa, no Grande Sertão Veredas. Olha que lindo. O correr da vida embrulha tudo. A vida é assim, esquenta e esfria, aperta e daí afrouxa, sossega e depois desinquieta. O que ela quer da gente é coragem. Então vamos nessa, né? Vamos buscar desenvolver aí essa característica para a gente poder desenvolver todas as outras e nos posicionarmos bem em relação à nossa vida.
6: É isso aí, gostei.
4: Também, também, gostei. No começo eu entendi que era difícil definir coragem, mas tem várias maneiras de se chegar ao conceito, né?
5: Pois é. E aí sim, é o comportamento que vai contar. Então, mesmo que lá por dentro eu esteja, ai, será que eu devo? Será que eu vou? Tô com receio, tô com medo? Vai com medo mesmo. Mete a cara. No fim as coisas se acertam.
4: Tá certo. Leni Quirilos, muitíssimo obrigado, Leni, e até a semana.
5: Obrigada, Sardenberg e Cássia, ótimo restinho de semana aí pra vocês e coragem, Severo, vamos que vamos.
6: Muito obrigada, Leni, até mais.
5: Obrigada.
4: Severo, nosso ouvinte de Ribeirão Preto, que levantou essa questão que a Leni responde aqui agora.
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3: Patrícia Kogut recomenda a série The Comeback para Nadélia Calado e Tatiana Vasconcelos.
8: Hoje com The Comeback com a Lisa Kudrow, a Phoebe de Friends, maravilhosa.
9: Exatamente, então, ela tá indicada ao Emmy por essa série. Essa série, a terceira temporada dela, chegou agora à HBO Max e tá super festejada. A série tem uma trajetória bem diferente, porque ela estreou em 2005, depois ela teve um hiato enorme, ela voltou em 2014 e agora a terceira e última temporada de 8 episódios, é uma comédia. E a Lisa Kudrow, ela também é roteirista, co-roteirista dessa história. São 8 episódios, ela faz uma atriz de 60 anos, que é mais ou menos a idade dela na vida real, que foi uma estrela de um sitcom de muito sucesso no final dos anos 90, início dos anos 2000, e depois a carreira dela sumiu daquela centralidade, ela nunca mais conseguiu ser aquela grande estrela, embora ela tenha continuado a trabalhar como atriz. Então, essa trajetória diferente serve, na verdade, para fazer uma sátira e para contar tudo o que aconteceu no mercado de televisão, no show business, nesses últimos anos. A história começa, ela já é uma ex-atriz de sitcom, quer dizer, tinha tido aquela onda dos sitcoms que a gente viu acontecer na televisão no final dos anos 90, inclusive Friends, né? Friends, Seinfeld, todas essas séries que foram muito populares e que depois saíram do ar. Aí vem a onda dos realities, essa personagem tenta fazer um reality, emplacar um projeto numa televisão. E agora, nos dias de hoje, a série aborda, enfrenta com muita franqueza e coragem o assunto inteligência artificial. Inteligência artificial ocupando o lugar dos roteiristas profissionais, ameaçando os empregos em Hollywood. Então, é uma série que fala, tem muita metalinguagem, ela fala do ambiente que ela retrata e fala com um olhar bem crítico. A Lisa Kudrow faz essa atriz decadente, essa atriz que não consegue abandonar, largar o osso da fama, embora ela tenha seu sucesso. E é bem legal, é uma comédia.

0: comédia, tem 8 episódios, os episódios são curtinhos. E aí eu acho que quem quiser pode depois engrenar em Friends, que também está na HBO Max, que é uma série eterna e que também são episódios curtinhos, que você pode ver um por dia e se divertir. E conferir o trabalho da Lisa Kudrow há mais de 20 anos atrás também.
1: Pra quem curte Friends, ela é muito identificada com o papel, mas nem vi a série ainda que você tá indicando, mas com certeza fez uma atuação zona, né? Já indicada a prêmio, tudo.
0: É, pois é, indicada ao Emmy, que é o prêmio mais importante da TV americana, né, por melhor atriz de comédia. Ela tá muito bem no papel, a personagem é um pouco, ela tem uma interpretação um pouquinho maneirista, isso às vezes é um pouquinho irritante, gestual, mas é uma afetação também que o papel exige dela. E no geral ela se sai muito bem, a personagem é simpática e assim é um programão, eu recomendo.
1: Muito bom, tô de olho aqui nos ouvintes já se programando para assistir no fim de semana. Vamos recapitular então, Patrícia.
0: Então vamos lá. The Comeback, série de comédia estrelada e co-roteirizada pela Lisa Kudrow, que era Phoebe em Friends, tá na HBO Max, tem 8 episódios curtinhos, meia hora, vai lá que é programa bom pro fim de semana.
1: Boa, se você falou, tá falado. Patrícia Kogut, obrigada por hoje, Patrícia. Beijo pra você, bom fim de.
0: Beijo, beijo, beijo, beijo.
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3: Espaço aberto agora aqui no CBN Madrugada para Tânia Morales. Ela recebeu a sexóloga Ana Canosa para desmistificar o orgasmo.
4: Que saudade, Ana Canosa maravilhosa. Mas você se produziu toda, hein? Boa noite.
5: Tânia Morales, minha amiga querida. Muito feliz de estar aqui hoje matando a saudade.
4: Tá lindo. Nossa, morrendo de saudade. Quando a Ana Canosa falou, vamos fazer, vamos conversar. Eu falei, claro! Pra já! Pra já! E olha, temos um gancho bom, deixa eu só dizer, né, pra quem não conhece, né, vai que alguém chegou no programa hoje, porque quem já frequenta esse programa conhece a Ana Canosa, porque ela tinha esse quadro, CBN para Maiores, em que falávamos sobre sexo, sem pudores, né?
5: Nenhum, zero pudores.
4: Zero pudores.
5: Delícia.
4: Dá pra resgatar, inclusive, todos os comentários da Ana Canosa no nosso site, no aplicativo CBN para Maiores, procure aí. Ana Canosa, que é psicóloga, sexóloga, terapeuta de casais, enfim. E aí o gancho é o seguinte, dia 30 é o dia do orgasmo. E aí a gente já tá
5: dia
4: falando...
5: Dia 31 de julho.
4: Ainda tem mais um dia. E aí a gente já está antecipando justamente para dar a chance para o pessoal aqui
5: se preparar.
4: E se preparando, chegar afiadíssimo, né? No dia 31.
5: Porque afinal de contas, né, Taninha, tem pessoas que levam mais tempo para chegar e outras são mais rapidinhas. Então, a gente já, como a gente quer, né, compor todos os tipos de pessoas, a gente já começa hoje.
4: Porque a pessoa que seja mais lenta para chegar no orgasmo já começa hoje o preparativo.
5: Já começa hoje o preparativo, exatamente.
4: Ana, então vamos começar assim, diga, a pergunta amor. Básica, né? O que é o orgasmo?
5: Muito bem. O orgasmo é uma resposta fisiológica do corpo ao ápice da excitação. né? Então a gente diz que o ser humano ele é regido pela resposta sexual. A resposta sexual ela compreende basicamente em quatro fases: o desejo, a excitação, o orgasmo e a fase resolutiva, que é normalmente acontece após o orgasmo, que é quando os órgãos voltam ao seu estado anterior ao início da excitação. Eu gosto de fazer uma associação do orgasmo com o espirro. Porque como é que é o espirro, Taninha? Vamos lá, como é que a gente espirra? Tem um acúmulo de tensão, não é isso? Você fica... Não fica? E de repente você tem uma descarga dessa tensão rápida que acompanha algumas reações do corpo, não é isso? Nariz, etc. Né? E acompanha uma sensação de que fechou o ciclo. Você teve um acúmulo de tensão e de repente aquilo teve uma descarga. Então dá até uma sensação de bem-estar. Convenhamos que o orgasmo, eu gosto de brincar, que é um espirro na área de lazer, né?
4: Então, é melhor,
5: que
4: né?
5: Que gera muito mais prazer. Mas tem tanta similaridade, meu bem. Veja se você concorda comigo, Tânia Morales. Que tem dia que você tem um super espirro. Sabe aquele que... Exatamente. Que é, né? Tem dia que você tem um espirrinho. Né? Tem dia que você tem vários espirros em seguida. Tchic, tchic, tchic. É ou não é? Orgasmos múltiplos. E tem dia, meu bem, que você perde o espirro. Eu tenho raiva desse aí.
4: Sim.
5: Que acontece que nem no orgasmo. Você tá ali, vem a excitação. Sim. Vem a excitação. E de repente você fala: ai, volta. Volta, você respira, pensa, né? E aí
4: fica,
5: foi embora.
4: Fica frustrante. É.
5: Parece que passou da linha, passou do tempo. Às vezes as pessoas dizem, né? Às vezes eu tô ali no ápice e parece que algo passou. Então o orgasmo, ele é esta reação fisiológica do corpo a uma excitação anterior que vai gerar, então, prazer, relaxamento. Mas aqui, Tânia Morales, diga, faça a pergunta a você, adoro.
4: Não, então, porque é legal, né, gente? O orgasmo é bom, dá um prazer, né? Mas tem uma função, assim, sei lá... traz benefícios para nós?
5: Muitos, e é isso exatamente onde eu ia. O orgasmo, ele vai gerar uma série de aumento de substâncias no cérebro humano que estão muito ligadas à fonte da recompensa, do prazer e de sensações de bem-estar e motivação. E aqui eu tenho uma coisa maravilhosa para dizer para nós mulheres. Há uma diferença, lembra que eu falei? Desejo, excitação, orgasmo e resolução, que é aquela fase que o corpo volta ao estado anterior, não é isso?
4: Sim.
5: Pessoas com pênis precisam ter esta fase resolutiva mais rápida, porque o pênis não pode ficar tanto tempo assim ereto, né? Tem um tempo para esse pênis ficar ereto e depois ele precisa voltar ao estado anterior. Né, até para a circulação sanguínea, etc. Nós mulheres não precisamos, o nosso órgão ele tem uma maior, né, ele tem um tamanho maior mais interno, né, o que a gente vê do clitóris, por exemplo, é só o capuz do clitóris na vulva. Então a gente não precisa que essa fase resolutiva seja muito rápida. Então ela, nas pessoas com vulva e vagina, ela é mais lenta. O que nos possibilita termos orgasmos múltiplos. Então você tem um orgasmo, aí você vai baixando a resposta, mas se excitar de novo é capaz de ter outro. E isso, gata, faz com que as mulheres fiquem mais tempo regidas pela dopamina, que é uma das substâncias pós-orgasmo, que é responsável pela satisfação, pelo bem-estar e pela motivação. É por isso que muitas mulheres, depois que têm um orgasmo, querem trabalhar e falar, fazer coisa. E se as mulheres soubessem desta potência, a gente tinha um orgasmo de manhã, a gente ia conseguir, a gente ia dominar o mundo. Porque você fica mais tempo sob o efeito da dopamina.
4: Bom, então também vamos dizer aqui, vamos esclarecer que não necessariamente a pessoa precisa estar acompanhada para chegar a um orgasmo.
5: De jeito nenhum, ela pode de manhã se autoestimular e ó, Você tá com um problema, por exemplo, tem que fazer um relatório, meu bem. Tá desfocada. Não tá desfocada, não tá conseguindo fazer. Tenha um orgasmo, você vai ver. Senta no computador pra ver se você não faz. Dica de hashtag, fica a dica.
4: Isso vale para homens e mulheres.
5: Não, mais para as mulheres. Os homens, como eles têm a fase resolutiva mais rápida, entra em efeito pós-orgasmo, além das substâncias positivas como ocitocina também. A ocitocina é aquela substância do aconchego, né? Sensação de bem-estar. Entra a prolactina. A prolactina é o antitesão da humanidade. É o antitesão. Ela entra neste momento da fase para fazer com que pare a excitação. E a prolactina, Taninha, é a substância da lactação. Por isso que uma mulher, quando está amamentando, ela tem uma tendência a não ter desejo. É o antitesão total.
4: Mas aí, homem fica com a prolactina?
5: Ele fica com a prolactina mais alta nessa fase, que é o antitesão e dá sono.
4: Ah, daí vira e dá aquela cochiladinha.
5: E muitas parceiras em relações heterossexuais querem fazer o quê? Fazer coisa com essa. Opa, né? Fica assim, cara, um pouco mais estimulada.
4: Virou e dormiu.
5: Que é uma das diferenças aí que nós temos na resposta de pessoas com vulva e vagina e pessoas com pênis. Que dá também, dá uns rolê difícil, viu? A relação heterossexual, minha amiga, eu vou dizer.
4: Tem uma questão de tempo mesmo, né? Tudo bem, a gente consegue ter um orgasmo e depois outro e outro, mas demora também mais do que o homem para ter o orgasmo em geral,
5: sim,
4: né?
5: Uma mulher que não esteja, vamos fazer o cenário certo.
4: Tá, vamos.
5: Não tá apaixonada, porque apaixonada, minha filha, a gente tem orgasmo até menos de meio minuto, só de olhar já tá, já tá excitada. Não tá apaixonada e não tem 20 anos de idade.
4: Tem a questão da idade, depois quero falar da idade também.
5: E aí, agora vamos pro cenário da vida adulta. Tem um relacionamento de 15 anos. Tá bom, vai 10 anos. Tá bom, queridos, queridas, 8 anos também já dá. De coabitação, com a mesma parceria, que conhece todas as características. Não é isso?
4: É.
5: Atravessada pelo mundo adulto. Boleto
4: pra pagar. Tem louça na pia. Tem criança chorando.
5: Mãe doente, filho doente, problema da escola do filho, que já trabalhou o dia inteiro. Né? Ainda está tentando encontrar um horáriozinho para fazer um esporte para cuidar da saúde.
4: Ficar bonitinha.
5: Não pense em sexo durante o dia, porque, né, vamos combinar que as pessoas, né, que não trabalham na área, o tema do sexo às vezes não vem com tanta frequência. Não é isso?
4: É.
5: O desejo espontâneo, esse que nasce no corpo, não está muito presente por causa de hormônio. Ou seja, meu amor, ela não está pensando em sexo. Aí vem a parceria dela e começa um estímulo. Ela vai levar mais tempo. Até ela se conectar com o tema, decidir se ela prefere dormir ou se ela vai dar uma chance para esse movimento do corpo, para ter um orgasmo, se convencer de que vai ser bom. Sim. E que ela vai acordar cedo amanhã, no dia seguinte.
4: Mas o homem também é impactado por conta para pagar, espero que tenha por louça na pia, filho. Mas tem um desejo mais facilmente aí, despertado?
5: Aí que tá. Aí nós temos duas questões importantes. Uma é fisiológica. Então, uma pessoa que é regida por testosterona, claro que a testosterona não é a única responsável pelo desejo, porque nós temos homens, por exemplo, em consultório, que têm testosterona nos seus níveis normais e não tem desejo espontâneo. Não tem, mas o desejo, ele não é só espontâneo, ele tem também a vontade de fazer sexo com a outra pessoa, tem a questão subjetiva do desejo, né? Mas os homens têm a questão de uma regulação hormonal melhor, a gente tem muita flutuação hormonal, dos homens é um pouco mais estável. E eles também aprenderam, pela história da humanidade, pela cultura, que prazer sexual faz bem ao corpo deles. E que nem todo sexo precisa ser feito com afeto. Então, eles aprenderam a regular as próprias emoções com sexo. Então, tô irritado, faço sexo, né, ou tenho um orgasmo para ficar mais feliz. Eu tô com insônia, eu faço sexo para dormir, ou me masturbo para dormir. Eu tô triste, eu faço sexo para melhorar. Eu tô feliz para comemorar. Então, assim, eles aprenderam, tem uma permissão social.
4: É, tem isso.
5: As mulheres têm menos percepção, por exemplo, dos efeitos do orgasmo no corpo. Então, quando ela está naquele lugar que a gente estava falando daqui a pouco, né, atrás, às vezes ela vai fazer sexo para agradar o parceiro e não porque, tá, eu vou fazer porque vai fazer ser bom para mim, uhum. Que deveria ser isso, assim, porque o orgasmo tem este efeito no meu corpo. E os homens, eles têm uma rapidez maior na resposta. Então, eles têm cerca de 5 minutos, é o tempo de latência.

0: minutos tendo orgasmo, média.
1: Média de 5 minutos da penetração até o orgasmo no homem.
0: Eu sei que tem muitos ouvintes dizendo, eu não, eu 20 minutos. tem alguns homens que ficam muito mais tempo. Mas a média da população, tá? A gente, 13 minutos. Naquele contexto que eu tava contando, que tá, não tá namorando, né?
1: Tá feliz, tá animada, tá com tesão.
0: Exatamente.
1: Lá em cima. 13 minutos em média, desde o início da penetração até o orgasmo. É bastante. A mulher demora mais.
0: É, do estímulo, né? Estímulo. Agora, outra coisa, né, Tânia?
1: Ah, tem o estímulo uma coisa. Não é a penetração, claro.
0: Não necessariamente, porque claro, o clitóris claro. É que a gente fala que mais rapidamente leva orgasmo. Claro. Tânia Morales.
1: Falando.
0: Quer estatística? Vou te dar uma estatística tristíssima.
1: Vamos aos números.
0: Vamos aos números, que eles não mentem.
1: Não mentem.
0: Ai,
1: sexo
0: olha que
1: também
0: estatística.
1: É número.
0: Olha que estatística triste.
1: Ai.
0: Se pensar na frequência de orgasmo nas relações sexuais entre homens e mulheres, as mulheres têm orgasmo 35% menos do que os homens, pensando em frequência de relação sexual.
1: Tá. É um tanto, hein?
0: É muito. E quem mais tem orgasmo em frequência de relações sexuais, né? Se contar, você teve 10 relações, quantas você teve orgasmo? Quem é que mais teve? Homens heterossexuais. Segundo lugar, homens homossexuais. Terceiro lugar, homens bissexuais. Quarto lugar, mulheres lésbicas. Quinto lugar, mulheres bissexuais. Sexto e último lugar, mulheres heterossexuais.
1: Caramba.
0: Nós temos um grande problema na humanidade. Existe um ajuste necessário em relações heterossexuais.
1: É, porque aí nesse caso não é exclusivamente por uma questão anatômica. Tem também uma questão ali que não, a interação tem alguma coisa errada.
0: É na interação. É na possibilidade da mulher assumir uma responsabilidade sobre o próprio prazer. Eu gosto assim. O que me faz ter orgasmo mais rápido? É esse estímulo. Vir assim, assim é mais legal. Então tem uma responsabilidade, uma autonomia feminina.
1: A gente não costuma apontar o que a gente gosta.
0: Exatamente. E tem uma permissão do masculino para a autonomia feminina. Porque se eu falo, por exemplo, para o meu parceiro, que eu tenho orgasmo através de estímulo clitoriano e não com a penetração,
1: vamos aos dados.
0: 85% das mulheres têm orgasmo com estímulo clitoriano. Fecha
1: fica
0: a nota de rodapé.
1: Fica a dica.
0: Hashtag fica a dica. Então assim, se eu digo pro meu parceiro, olha, eu tenho orgasmo com estímulo clitoriano, e ele fica triste porque eu não tive orgasmo com pênis na penetração.
1: Ah, porque o pênis dele
0: Porque tem que. Os homens têm que entender, homens heterossexuais, que a gente gosta da penetração. A penetração, ela é prazerosa, desde que ela não doa, esteja tudo bem, com excitação. Só que só a penetração, para a maior parte das mulheres, ela não leva ao orgasmo. Gente, isso é anatômico, não é contra pênis, não tem nada a ver. A gente precisa de um clitoriano mais direto. Então, se ela acha que o parceiro vai ficar triste ou porque ele ficou bravo, aí ela. Porque como é que ela vai falar? Meu bem, meu amigo ouvinte, você que é um homem crítico, você que é um homem que leva tudo para o pessoal, como se ela estivesse falando, você precisa rever os seus conceitos, seja mais flex, pessoas flex, híbridas. Hoje, né, quando você entra no carro elétrico, eu sempre pergunto para o Uber, esse carro é elétrico ou é híbrido, né, que é elétrico e também combustível fóssil? Híbrido, a gente tem que ser flex,
1: gente.
0: E não levar tudo ao pé da letra, tudo pro pessoal, como se fosse uma ofensa pessoal, como se eu não soubesse fazer direito, né? Os homens às vezes também têm essa, eu sou responsável por dar orgasmo. Meu amigo, ninguém dá orgasmo a ninguém, senão a gente comprava no Natal e dava pras amigas, né?
1: Dá de presente. Ana, não consegui matar a saudade, vamos ter que voltar.
0: Eu também,
1: hein?
0: Não.
1: Vamos ter que voltar.
0: Mas olha, pessoal, dia 31 tá aí. Né, vamos nos preparar, né, já entrando no clima, né, fazendo uma brincadeirinha ou outra com as parcerias.

0: Seria sendo gentis, porque gentileza gera gentileza e abertura para
1: sexo.
0: atividade sexual. É ou não é?
1: É isso.
0: E bora ter orgasmo que faz bem pra pele.
1: Amém.
0: E pro humor também, viu?
1: Então, precisamos. Ana, então, dia 31, que é o dia do orgasmo. Ana Canosa, muito obrigada. Amo falar com você. Volte
0: eu
1: sempre,
0: também, meu
1: não
0: bem.
1: Demora.
0: Obrigada,
1: tá?
0: Não demora. Um beijo grande, viu?
1: Beijo grande.
0: Tchau, gente. Boa noite.
1: Ah, linda, Ana Canosa, maravilhosa. Psicóloga, sexóloga, terapeuta de casais. Fazendo com que a gente mate a saudade do quadro CBN para Maiores, que ela apresentou aqui durante muito tempo nesse programa.
2: Em CBN Dinheiro, Marcelo D'Agosto explica para Cássia Godoy e Milton Jung sobre a opção mais rentável e segura de investimento para quem quer sair da poupança.
3: Francisco diz que tem um montante na caderneta de poupança. Porém, estou pensando numa aplicação segura e com rendimentos melhores. Pretendo usar esse valor daqui a no máximo um ano para dar como entrada na compra de um apartamento. Gostaria da sua orientação.
4: Olha, Francisco, os dados do Banco Central mostram que a caderneta de poupança tem tido resgates frequentes ao longo dos últimos anos. Isso porque, com juros altos que a gente tem, a diferença entre uma aplicação conservadora atrelada à taxa Selic ou ao CDI e o rendimento da poupança é grande, mesmo com a isenção do imposto de renda para os rendimentos da poupança. Em números, a poupança rende mais ou menos 8,5% ao ano. A taxa Selic está em 14,5%. Com o imposto, uma aplicação atrelada à taxa Selic ou ao CDI rende um pouco mais de 11% ao ano. Então, você vê que essa diferença é grande e explica esses saques que a gente vem tendo na poupança. Outra desvantagem da poupança é que o rendimento é creditado só na data de aniversário. Se sacar antes, perde o rendimento entre os aniversários. Por exemplo, se você aplicou no dia 10, só vai poder sacar com rendimento no dia 10. Se sacar no dia 9 do mês seguinte, perde todo o rendimento daquele período. Em todas as outras aplicações de renda fixa, o rendimento é diário. A aplicação alternativa à poupança mais segura é o Tesouro Selic, no Tesouro Direto. É um título que tem vencimento em 2031, mas você pode sacar a qualquer momento. E o rendimento líquido de imposto vai ser maior do que o da caderneta de poupança, porque o Tesouro Selic é corrigido pela taxa Selic. Então, em resumo, com os juros altos que a gente tem hoje, a poupança perde a vantagem e o Tesouro Selic é uma boa opção. Ou o Tesouro Reserva para quem tem conta no Banco do Brasil. Mas o Tesouro Selic no Tesouro Direto é uma ótima opção à poupança.
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6: Em maio de 2003, o americano Aaron Ralston tinha 27 anos. Ele era um montanhista experiente, acostumado a condições extremas e que gostava de desafios. Por isso, a escalada que faria sozinho pelo Blue John Canyon, no estado de Utah, era para ser, em comparação com suas aventuras habituais, como um passeio no fim da tarde. Ele queria aproveitar o sol, o calor e a areia de Utah, depois de enfrentar um inverno frio cheio de neve em Boulder, no Colorado, onde mora. Em entrevista ao programa Outlook da BBC, ele contou como era esse canyon que ele visitou.
8: O canyon era do tipo slot canyon, com várias fendas estreitas e profundas. O canyon em que eu estava devia ter um metro de largura e uma profundidade de 15 a 20 metros. O lugar parecia um corredor afundado no deserto. Esses lugares são esculpidos por inundações de águas das chuvas, que se movem em grandes torrentes por esses corredores, coletando detritos, incluindo rochas e pedregulhos, que acabam ficando presos entre as paredes.
6: Aaron estava descendo esse canyon e passou por cima de uma dessas grandes rochas que tinham sido movidas pela inundação e ficaram presas entre as paredes.
8: Depois que eu passei por cima dela, ela se mexeu e acabou prendendo a minha mão direita. A mão ficou entre a rocha e um dos lados da parede. Então eu fiquei parado, de pé no fundo do cânion, com a mão sendo esmagada pela rocha presa entre as duas paredes do cânion. Eu fiquei em pânico, apavorado. Minha reação foi que nem a de um bicho. Eu tentava desesperadamente libertar minha mão, tentando usar adrenalina no meu sangue para levantar a pedra ou, de alguma forma, movê-la. Na minha cabeça, se eu tinha feito a rocha se mexer, conseguiria movê-la de novo. Mas ela não estava se movendo. Passei quase uma hora naquele espaço apertado, tentando levantar a pedra. Meu ombro esquerdo estava a alguns centímetros da parede e meu ombro direito também, a alguns centímetros da outra parede. Eu estava de pé ali, preso nesse espaço de cerca de um metro, com a mão presa entre a rocha e a parede a 15 metros de profundidade.
9: Of course, yeah. The rock was crushing my wrist.
8: Não sentia a mão direita, mas sentia a dor no pulso que estava sendo esmagado pela rocha. A circulação foi interrompida e a mão morreu logo depois. A única vantagem é que eu não tinha me machucado. Quer dizer, eu não havia quebrado minha perna ou sofrido alguma concussão. Então, me acalmei e comecei a pensar em formas de sair dali.
6: A primeira coisa que fez foi esvaziar o conteúdo da mochila sobre a rocha. Ele tinha cintos e arreios de escalada, cordas, mosquetões, algumas correias e um canivete, do tipo canivete suíço, com várias pequenas ferramentas. A primeira ideia que teve foi a de usar esse canivete como se fosse daquelas picaretas pequenas usadas por geólogos, lascando a rocha ao redor da mão.
8: Foi muito patético. Canivetes definitivamente não são feitos para isso. Na verdade, eu estava causando mais danos à lâmina e à minha mão do que à rocha. Levei cerca de 15 horas para remover um volume de arenito equivalente a talvez metade de uma bola de golfe. Passei a noite cavando a rocha e desisti. Na manhã seguinte, tentei usar o equipamento de escalada para tentar montar uma espécie de sistema de roldanas improvisado para tentar mover a rocha. mas também não deu certo.
6: Outra ideia que largou rapidamente foi a de amputar o braço. Ele achou que isso simplesmente não era viável.
8: Eu tentei cortar meu braço, tentei serrar meu braço e tentei esfaqueá-lo. Tudo isso acabou fracassando, porque a lâmina do canivete nunca atravessaria os ossos. A lâmina era completamente cega. E mesmo se eu conseguisse fazer a amputação, eu sangraria até a morte. Então, 24 horas depois de ficar preso no fundo daquele canyon, eu sabia que estava no meu túmulo, que realmente iria morrer ali.
6: Aaron Ralston não tinha avisado ninguém sobre sua excursão. Ele estava escondido da superfície, no fundo de um canyon, com a mão presa por uma rocha de 350 quilos. Ninguém sabia disso. Ele dava pequenos goles dos 350 mililitros de água que tinha e comia nacos dos dois burritos que tinha trazido. Aaron sabia que não sobreviveria o suficiente a tempo de ser encontrado naquele lugar remoto. E o que ele fez? Começou a gravar vídeos se despedindo dos entes queridos.
8: Comecei a gravar minhas despedidas para minha família, meus pais, minha irmã. Eu deixei claro que não ia me matar, que não ia acabar com isso prematuramente ou agir contra mim mesmo. Comecei a dizer adeus, que eu os amava e pedia desculpas por ter me metido nisso. Eu percebi que o que eu vinha fazendo na minha vida era sair e buscar essas aventuras, tentando provar para mim mesmo que era capaz dessas coisas e que agora iria morrer por causa disso. Eu estava profundamente arrependido de não ter contado a ninguém para onde estava indo e de não ter estado presente na vida dos meus entes queridos. Eu estava estendendo a mão para eles e, de certa forma, os trazendo para o canyon. Percebi isso quando liguei a câmera de vídeo e falei com eles. Era uma comunicação tão direta que eu sentia que eles estavam lá. Eu até sorri algumas vezes, pensando em alguma lembrança das nossas vidas. E os poucos momentos de esperança que eu tinha vinham principalmente de falar para aquela câmera. Eu entrava nesse espaço família, eu sentia o amor dos meus pais e amigos, da minha irmã, dos meus avós. Era como se eu estivesse cercado por eles. E eu percebi que realmente era isso que estava me mantendo vivo.
6: No quarto dia, Aaron estava desidratado, sem comida e bem fraco. Ele não conseguia dormir por causa da dor, da posição em que estava, de pé, e especialmente porque a temperatura caía drasticamente e fazia muito frio à noite. Quando veio a quinta noite, ele achou que seria a última, que não acordaria para mais uma manhã. Chegou até a fazer uma inscrição na parede com seu nome, data de nascimento e data da morte. E a noite veio, trazendo uma alucinação, uma visão.
8: E então eu tive uma visão. Na verdade, uma premonição. Eu estava interagindo com um garotinho. Eu me via com um braço direito sem mão. E eu pegava esse garotinho na sala de estar. Ele tinha uns 3 anos, cabelo louro, olhos azuis e camisa vermelha. E a forma como interagimos me disse que esse era o meu futuro filho e que isso significava que eu ia sair de lá. E isso me deu coragem nesse momento, nas piores horas de toda essa experiência, nessa última noite. Me vi no futuro com um filho que eu ainda não tinha e isso me deu a sensação de que eu poderia superar tudo isso de alguma forma. A manhã seguinte foi uma manhã que eu nunca pensei que veria. E foi então que eu realmente tive a epifania de como resolver o enigma que estava empacado na minha cabeça. Como cortar meu braço com uma faca sem fio com a qual não consigo cortar ossos? E aí eu finalmente percebi. Eu não preciso cortar os ossos, posso quebrá-los. Use a rocha, eu gritava comigo mesmo. Eu estava eufórico, E essa euforia tomou conta de mim e me levou a fazer o que era inimaginável nos primeiros momentos em que eu fiquei preso. Eu tinha me recusado a sequer pensar nisso. E agora, eu estava todo ansioso para amputar o meu braço.
9: E agora, aqui, eu estou ecstático de estar levando essa knife para meu braço.
6: Então, abraçando a rocha com o braço esquerdo, ele colocou toda a força do corpo para empurrar o braço direito para dentro, partindo um a um os dois ossos do braço, primeiro o rádio, depois a ulna.
9: And they broke just about an inch back.
8: E eles se quebraram cerca de 2,5 centímetros atrás de onde a pedra me segurava. Quem já quebrou um osso sabe como é essa dor. Mas para mim foi uma dor linda. Eu estava sorrindo, porque sabia que não ia morrer, que eu finalmente sairia dali. Depois levei uma hora fazendo essa cirurgia, cortando músculos e veias em um ponto mais ou menos na metade do braço, entre o pulso e o cotovelo. Aí apliquei o torniquete que eu tinha criado. Consegui mitigar a perda de sangue graças a esse torniquete. Finalmente eu estava livre da rocha. Sabe aquela sensação de libertação? Eu sentia tanto dor quanto euforia. Na verdade, a euforia é que foi o maior desafio, porque eu não podia desmaiar. Assim que eu me libertei, tive que fechar os olhos, me encostar na parede do cânion e respirar fundo por cerca de 30 segundos para poder voltar ao ponto em que eu pudesse abrir meus olhos e estar presente ali, sem o risco de desmaiar com a emoção de tudo isso.
6: Não é qualquer um que seria capaz de quebrar os ossos do braço e separá-los da mão com um canivete. Tudo isso sem anestesia. E com a dor e a quantidade de sangue sendo perdida nessa operação, dá para imaginar como seria fácil perder os sentidos ali. E o risco de desmaiar nessas condições.
8: Foi um grande desafio não desmaiar. É que eu sabia que, se eu desmaiasse, provavelmente morreria ou perderia um tempo preciosíssimo, porque eu ainda tinha que caminhar. Eu tinha quase 11 quilômetros para voltar até a minha caminhonete e depois dirigir talvez por 2 horas até chegar a um telefone. A coisa mais importante nesse momento foi que eu não desmaiei e consegui me controlar. E eu fiz isso de maneira instintiva. Fechei os olhos, respirei fundo até poder abrir os olhos, saber que eu ainda estava consciente e começar a sair dali.
6: Aaron colocou o braço em uma tipóia improvisada que fez usando uma pequena mochila. Seguiu pelo cânion estreito em que estava, saiu dele e se viu ao lado de um penhasco, uma parede de 20 metros, que desceu de rapel. Na base desse penhasco, ele encontrou um riacho, onde finalmente pôde matar a sede. Depois, seguiu andando pela trilha de 11 quilômetros em direção à sua caminhonete, sempre tomando cuidado para se manter consciente, apesar da fraqueza e da dor.
8: Eu certamente sentia muita dor. Os momentos da amputação foram a sensação mais excruciante e intensa que eu provavelmente vou sentir em toda a vida. Mas assim que eu consegui me recompor, comecei a sorrir. Eu tinha coisa mais importante para fazer. Como se a dor fosse irrelevante. A dor não ia me matar. Mas se eu parasse no caminho para tirar uma soneca, ou se perdesse o fôlego, ou se ficasse desorientado, essas coisas sim me matariam. Eu ficava repetindo para mim mesmo, mais um passo, mais um passo. Então, com esse mantra me empurrando, caminhei e caminhei por quase 4 horas, até que me deparei com uma família que fazia uma caminhada ali.
6: Aaron topou com uma família holandesa, um casal e seu filho, que estava de férias nos Estados Unidos e fazia uma caminhada nessa região. Eles lhe deram água e biscoitos e o ajudaram a seguir em frente.
8: Andamos por mais meia hora, mas eu estava prestes a desmaiar. Não aguentava mais. E eu ainda tinha pela frente uma subida vertical de 200 metros. Eu sabia que não iria conseguir. Eu sentia que meu coração estava prestes a explodir devido a todo o esforço e a perda de sangue. Estava muito difícil dar mais um passo. Quando olhei para o pai dessa família para dizer para ele que eu não sobreviveria, vi que ele não estava me olhando e que balançava os braços. Naquele momento, olhei para cima para ver para quem ele acenava e vi um helicóptero aparecendo. Para mim, foi um milagre, porque eu não sabia que as pessoas estavam procurando por mim.
7: A família de Aaron tinha alertado as autoridades sobre seu desaparecimento e as buscas tinham se concentrado nessa região de Canyons. Ele foi resgatado aproximadamente 4 horas após ter amputado a mão. Quando chegou ao hospital, estava desidratado, tinha perdido 18 quilos e 25% de seu sangue, mas teve uma recuperação plena. E que fim levou a mão?
8: Eu não a queria de volta, mas acho que é uma política prudente não deixar restos humanos no campo. Então, o serviço de parques, bem como várias outras organizações de resgate, coordenaram a recuperação da mão. 3 dias depois, com uma equipe de mais de uma dúzia de pessoas levando um guincho e um macaco hidráulico, eles removeram a pedra, pegaram a mão, a cremaram no necrotério e devolveram as cinzas para mim. Eu voltei para o Canyon e deixei as cinzas ali com uma oração para me lembrar das lições e da alegria que eu senti no momento em que me libertei.
7: Aaron Ralston escreveu um livro lançado em 2004 contando essa história e que foi transformado no filme 127 Horas com James Franco, dirigido por Danny Boyle, que recebeu 6 indicações ao Oscar de 2011, inclusive o para melhor filme.
8: No começo, eu achava que essa história deveria ser contada por um documentário, mas fui persuadido pela visão do Danny Boyle. Ele me disse que eu poderia até contar minha experiência num documentário, mas isso não teria o mesmo impacto de um ator nos trazendo a experiência. E, de fato, do jeito que eles contaram a história, com a música, a edição, quando eu vi o filme, eu comecei a chorar 15 minutos depois do filme ter começado. Enfrentei tudo aquilo novamente. E nos momentos finais do filme, tem uma cena com James Franco saindo de uma piscina e tem um sofá e a família do personagem está sentada ali. E não são atores. É a minha família e são os meus amigos que o Danny Boyle trouxe para o set. E aparecem minha esposa, eu e o nosso filhinho, que é aquele garotinho que eu vi naquela visão no Canyon.
7: Aaron Ralston apareceu em dezenas de talk shows nos Estados Unidos. Seu livro foi best-seller em vários países e hoje ele dá palestras motivacionais. Ele ganhou uma prótese na mão e continuou escalando montanhas, entre elas o Aconcagua, na Argentina, a montanha mais alta da América do Sul. Eu sou Thomas Papon e você ouviu um episódio do podcast
10: História
7: da BBC News Brasil.
5: 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A série completa já está disponível no site bbcbrasil.com/podcasts.
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5: Pesquisadores iniciaram a captura e marcação de 50 tubarões no litoral de Pernambuco, retomando o monitoramento científico das espécies da região após mais de 10 anos sem estudos desse tipo. Para entender os detalhes, o Guilherme Muniz entrevistou o professor Dr. Paulo Oliveira, que é pesquisador da Universidade Federal Rural de Pernambuco e coordenador do projeto Ecotuba de monitoramento de tubarões.
10: Nos próximos dias, o Brasil vai começar a ter um novo monitoramento de tubarões. Isso vai ser ali no litoral de Pernambuco. Você se lembra, né? Nos últimos dias, na verdade no mês passado, houve alguns episódios de pessoas que foram mordidas por tubarões em algumas praias ali da região. Então, para entender um pouco melhor esse projeto e, afinal, o que os pesquisadores podem fazer com as informações que vão coletar durante esse monitoramento, eu converso agora com o professor Dr. Paulo Oliveira. Ele é pesquisador da Universidade Federal Rural de Pernambuco e também coordenador desse projeto, projeto Ecotuba, que vai fazer o monitoramento dos tubarões. Professor, obrigado pela sua participação aqui na CBN.
11: Nós que agradecemos a participação.
10: Bom, professor, em linhas gerais, como é que vai funcionar esse monitoramento?
11: Vamos lá. Não é novidade para ninguém, né, esse histórico de incidentes envolvendo tubarões e seres humanos aqui no litoral do estado de Pernambuco, particularmente nas praias de Recife, Jaboatão dos Guararapes e Olinda, né, Recife e região metropolitana. Então, esse monitoramento, na realidade, ele vai ser retomado. Ele havia sido feito até 2014, 2015, então nós temos aí uma lacuna de quase 11 anos, né, e a partir de agora nós vamos estar retomando esse monitoramento que já foi feito lá atrás no passado. Né? Então, esse monitoramento ele vai consistir basicamente na captura, né, dos animais, na marcação desses animais, logo em seguida na soltura dos mesmos, e a partir daí a gente vai monitorar, ou seja, por onde esses animais eles estão nadando, de que maneira eles estão utilizando, né, o oceano, o mar, aqui na nossa região.
10: A ideia, então, é ter um monitoramento em tempo real, é isso? Vocês vão conseguir entender onde o tubarão A está num determinado momento, onde o tubarão B está num determinado momento, é isso?
11: O monitoramento, a metodologia utilizada, ela não é em tempo real. Né? Até porque quando a gente faz o monitoramento em tempo real, acaba também suscitando na população uma falsa ideia de segurança. Por quê? Porque o monitoramento em tempo real, ele só vai conseguir, né, detectar o animal que estiver marcado. Aquele que não está marcado, né, ele vai passar desapercebido pela rede de monitoramento. No nosso caso, como é que vai funcionar? Nós vamos estar instalando, ao longo aqui do nosso litoral, equipamentos que são chamados de receptores. Então, esses receptores, eles são capazes de detectar a presença desses animais marcados. Então, de tempos em tempos, a gente vai estar descarregando as informações, né, via Bluetooth, de utilização do espaço por aqueles animais marcados. Mas o que isso vai servir? Porque a partir desses dados, desses resultados, nós vamos ter um padrão de utilização do tubarão cabeça chata e do tubarão tigre, que são as duas espécies responsáveis pelos incidentes, do espaço aqui no nosso litoral. Por exemplo, será que os tubarões tigre, né, a aproximação deles à costa está associado ao período chuvoso, às marés de lua? Então, a ideia é exatamente fazer essas correlações.
10: Entendi. E até te perguntar isso, né, professor? Por que que o litoral pernambucano reúne casos assim? Eu imagino que, evidentemente, com essa pesquisa, vocês vão poder responder uma pergunta como essa de forma muito mais objetiva, de forma muito mais assertiva. Mas já existem hipóteses ou os estudos que já foram feitos já conseguiram indicar alguma coisa nesse sentido?
11: Sim. Então, no passado, quando os projetos eles começaram, lá no início da década de 90, né, sob a coordenação do professor Fábio Azim, o curioso é que na época eu fazia graduação em engenharia de pesca, né, e era estagiário do professor Fábio. Então, ao longo do tempo, né, os fatores eles foram sendo identificados, e a grande maioria deles atrelados há uma degradação generalizada dos ecossistemas costeiros, tá? Então, esses tubarões, eles sempre esperam por aqui. O que aconteceu de 90 foi para cá, foi uma aproximação maior desses animais à linha de praia, tá? Consequentemente, né, ocasionando a possibilidade, a probabilidade de encontro desse animal com o ser humano. Então, aí quando você fala assim, que degradação generalizada dos ecossistemas costeiros seriam esses, né? Então, a própria a ocupação da faixa litorânea, né, através de grandes empreendimentos, né, você tem uma poluição dos rios, onde essa poluição acaba chegando na região de Guarina, afetando o ecossistema de manguezal e, consequentemente, afetando também toda essa região litorânea. Na década de 90, nós tínhamos uma pescaria aqui na região, que era a pescaria de arrasto de fundo para captura de camarão, onde uma rede ela era arrastada no fundo do oceano, né, para captura de camarão, e obviamente vinha uma infinidade de outros peixes que não tinham valor comercial. E esses peixes eles eram lançados de volta para a água, ou seja, alimento fácil para os tubarões. E essa pescaria, para você ter uma ideia, ela era feita muito próximo da praia. Acabou que essa pescaria ela trouxe os tubarões mais para perto do banhista.
10: E, professor, você explicou que já houve um monitoramento alguns anos atrás e ficou alguns anos, sem esse monitoramento. Queria entender por que não foi possível continuar nesse período e se, de alguma forma, essa lacuna, esse período de tempo sem o monitoramento acaba dificultando um pouco o avanço desse projeto agora, né? O quanto que vocês precisam agora também meio que correr atrás um pouco até desse prejuízo. Como é que você entende esse período que acabou ficando sem o monitoramento?
11: Nós ficamos quase, nós estamos quase 11 anos sem monitoramento. Então, só para vocês terem uma ideia, 11 anos é tempo suficiente para um tubarão ter nascido, ter crescido e ter atingido a fase adulta. Então, esse entendimento nós perdemos, tá? Porque foram 11 anos sem monitoramento. Então, desde 2014, 2015, houve uma descontinuidade do financiamento e, obviamente, a pesquisa pode ser continuada. Então, a ideia com essa retomada, né, obviamente, nós vamos utilizar os dados obtidos do passado para tentar, de certa forma, compreender o presente, né, e como nós vamos utilizar uma tecnologia mais atual, né, nós pretendemos descobrir muitas coisas novas.
10: Bom, professor, o senhor mencionou aí o fato de que vão monitorar alguns tubarões aí da região. Existe uma estimativa de hoje em dia quantos tubarões que devem ser os que estão aí na região? É possível já quantificar ou estimar quantos deles devem ser?
11: Veja, o número de indivíduos, não. O número de espécies, sim. Tá? Então, nós vamos monitorar duas espécies de tubarões, né, que são os tubarões tigre e os tubarões cabeça chata, que são duas espécies potencialmente agressivas e costumam, né, em determinados locais no mundo inteiro, se aproximar de regiões mais próximas à costa. Tá? Mas a ideia do projeto é nós capturarmos e monitorarmos todos os animais, né, que o nosso aparelho de pesca conseguir capturar. Uhum. Então, nós estamos com uma estimativa, né, de se a gente ver se consegue capturar e marcar entre 40 e 50 tubarões.
10: E que medidas, professor, podem ser adotadas a partir desse monitoramento? Porque acho que tem dois, me parece, né, me corrija se eu estiver errado, me parece que tem duas frentes aí possíveis. Uma é entender o que pode ser feito para evitar a degradação ambiental que o senhor mencionou, que acaba proporcionando esse contato inesperado aí dos seres humanos com os tubarões, mas até talvez uma própria orientação melhor para a população, algo nesse sentido. O que pode ser implementado, adotado ou sugerido a partir do estudo que vocês vão conduzir agora?
11: A ideia é, paralelo ao trabalho de monitoramento, nós vamos ter uma intensificação de todo um trabalho que a gente já vem desenvolvendo chamado, né, de educação ambiental. Então, a ideia é que os resultados, os dados obtidos a partir do monitoramento, né, essas informações elas sejam levadas, obviamente, com uma linguagem acessível para toda a população. O que nós queremos é entender, né, por que esses animais eles estão aqui na nossa região, por que eles permanecem tanto tempo aqui na nossa região, e passar para a população uma maneira mais segura de utilizar esse comum que é o mar, que é a praia.
10: Perfeito. Para a gente finalizar, professor, tem referências internacionais, tem estudos semelhantes que foram feitos em outros países e que servem até de referência para os senhores? O que que eles, como que eles contribuíram ou, eventualmente, como que esse estudo pode contribuir também com essa discussão em âmbito internacional?
11: Tem sim. Acho que é importante nós frisarmos que essa questão envolvendo tubarões e seres humanos, esses incidentes, não é algo específico único de Recife e região metropolitana. Existem outros lugares no mundo onde também existe essa problemática, tá? Eu lembro que no passado, quando o professor Fábio ainda estava aqui entre nós e coordenava o projeto, foram feitos 3 workshops internacionais onde sumidades, né, pesquisadores renomados da Austrália, África do Sul, Estados Unidos vieram para cá a acompanhar o trabalho que era desenvolvido, né, e também trazer suas experiências. E todos eles foram muito claros quando eles disseram que o trabalho de monitoramento estava sendo feito, mas o trabalho de educação ambiental era a melhor medida a ser tomada. E é exatamente isso que nós vamos dar continuidade. Então, usando a tecnologia mais avançada, mais nova, nós vamos retomar esse monitoramento, né, e vamos intensificar exatamente esse trabalho de educação ambiental, não só nas praias, né, mas nas escolas, nos espaços públicos, para que cada vez mais as pessoas tenham acesso à informação e que a partir dessas informações o banho de mar ele seja feito, realizado de maneira mais segura.
10: Muito bem, eu conversei com o professor Dr. Paulo Oliveira, pesquisador da Universidade Federal Rural de Pernambuco, coordenador do projeto Ecotuba, esse projeto que vai iniciar aí o monitoramento de tubarões na região do litoral pernambucano. Professor, muito obrigado pela sua participação aqui na CBN. A gente volta a conversar tendo avanços aí nesse estudo bastante importante. Muito obrigado.
11: Nós que agradecemos a participação e pode contar conosco sempre. Um grande abraço.
5: Com Leandro Gouveia, Paula Jacob destaca como a literatura tem ultrapassado as páginas dos livros e ganhado espaço na moda, no audiovisual e nas produções em áudio.
12: E o que é que você traz hoje pra gente, ô Paula?
13: Eu queria fazer só um breve comentário, né, que tem a ver com isso. A Felipe Seno está muito cheia, né? Imagino que os outros participantes do programa já tenham falado disso, mas eu fiquei bem surpresa com a quantidade de atividades da programação paralela esse ano. Ano passado já tinha sido bem uau, assim, né, em termos de quantidade de mesa, quantidade de casas, parcerias entre editoras e outras atividades literárias, né? Mas esse ano realmente tiveram mais de 600 atividades além do programa principal, é coisa pra caramba, né? Então eu sinto que as pessoas vêm pra cá muitas vezes para conseguir pegar essa programação paralela, e também vejo muitos autores em editoras independentes, editoras pequenas ou até mesmo os autores que se autopublicam encontrando um espacinho aqui em Paraty para conseguir falar sobre os próprios livros, né? As próprias criações e por aí vai. Então tenho sentido, né, esse movimento muito grande para além do programa principal, que já se consolidou bastante e esse ano está bem extrapolado, com filas enormes, né, para entrar nas casas. Então até isso tiveram que dar um jeito, né, ao longo da semana, de distribuir senhas para as pessoas também não ficarem frustradas ali na fila, esperando, sei lá, 1 hora, 2 horas para entrar em alguma mesa, né, para conseguir ver a mesa, não só ouvi-la, porque muitas dessas casas colocam as caixas de som na janela, né, virada para a rua, então as pessoas conseguem escutar, mas muita gente quer ver, né, o autor que gosta, escutar a conversa, ver a conversa. Então, esse sistema de senhas tem funcionado em algumas casas, e aí eu acho que isso também deixa a situação um pouco menos acalorada, né? Já que a gente está aqui com tanta gente, a cidade é pequena, as ruas são complexas de caminhar, então ninguém precisa ficar, acho que, com esse sentimento de que não está participando, porque eu acho que a Felipe é um lugar de olhar para a literatura como um espaço de participação mesmo, né? De conversa, de troca, e trocas muito respeitosas. em relação à literatura e o que vem sendo produzido por aqui.
12: E algumas coisas têm transmissão pelo YouTube também, né? Porque a gente tá falando, hoje tem tal coisa, tal coisa. Mesmo quem não está em Paraty também consegue acompanhar muita coisa.
13: Consegue acompanhar a programação. O programa principal, ele é transmitido já há bastante tempo pelo YouTube da Flip. E aí as pessoas conseguem encontrar as traduções também, né? Então, eles sempre transmitem tradução em Libras, tradução para o português, né? Se o convidado está falando inglês, espanhol, enfim, né? Qualquer outra língua, eles fazem essa tradução. E também para quem mora no Brasil ou mora fora e quer ver as mesas e fala o inverso, né? Então, se o convidado está falando português, tem a tradução também para o inglês e para o espanhol. Então, isso é bem legal, né? Essa acessibilidade, assim, em relação... O conteúdo fica acessível às pessoas online.
12: Tem cinema aí também?
13: Tem cinema. Então, esse ano eu queria comentar um pouco sobre outras formas de encontrar literatura, né? Acho que tiveram algumas mesas que eu participei como mediadora e que eu assisti também no programa principal e na programação paralela, que trouxeram essa questão da literatura, da importância da literatura em tempos tão incertos, né? A gente está vivendo guerras, a gente está assim muito desconectado, nossa atenção fragmentada, atravessada pelas redes sociais. E aí a gente escutou bastante aqui, né, o quanto que os livros são importantes para essa volta ao presente, né, esse ritual, essa atenção. E o que me chamou a atenção esse ano foi justamente como a literatura também se espalha para além das páginas de um livro, né, do objeto livro. E aí a primeira coisa que eu acho muito bonita, que já é a segunda vez que eles estão fazendo, a Flávia Aranha, que é uma marca, né, de moda, uma estilista, ela tem uma loja aqui que é bem famosa em Paraty, e ela, pelo segundo ano, ela faz uma parceria com a Casa Sete Selos, que é um selo que reúne algumas editoras nacionais, para criar peças com frases que estão dentro desses livros publicados pelas editoras desse selo. Então, você consegue vestir as poesias, por exemplo, da Euridice Fontella, que é a autora homenageada desse ano, que está com algumas peças ainda mais especiais, em parceria com a editora Edra e a Flávia Aranha, que são feitas pelas Bordadeiras de Paraty, que é um coletivo super famoso aqui da região também. Então, são peças muito bonitas, muito bem feitas. A Flávia Aranha é uma marca que tem um respeito com o material, produção sustentável, materiais certificados e por aí vai. Então, a gente tem mais uma coleção para vestir a literatura, e eu acho isso uma coisa, um gesto muito bonito, porque aí você pode sair na rua com uma poesia estampada, né, na camiseta. Você tem bonés esse ano, cadernos, enfim, né, tem vários objetos que você pode ter ali o seu livro, o seu autor preferido disseminado em outros objetos da casa, que não só o livro. Mas também a gente teve duas outras coisas me chamaram a atenção dentro desse grande tema, que foi a Netflix eles passaram o primeiro episódio de 100 Anos de Solidão, a parte 2 da série, no Cinema da Praça, aqui em Paraty, que inclusive está com uma curadoria excepcional feita pela Cinemateca de São Paulo, que tem sempre mulheres, né, dentro mulheres envolvidas dentro das produções de alguma forma, sejam diretoras, roteiristas, produtoras executivas, diretoras de fotografia, enfim. Então o Cinema da Praça está bem legal, a programação. E aí a Netflix trouxe esse episódio do 100 Anos de Solidão, que é a segunda parte da série, estreia no dia 5 de agosto no streaming. E além disso, eles ainda aproveitaram que estavam aqui, né, com todo mundo aqui, para anunciar uma adaptação de Feliz Ano Velho, que é o livro de 82 do Marcelo Rubens Paiva. Então a gente pode esperar aí uma sequência, não no sentido, né, de ser uma sequência literal, mas de ver mais uma vez, né, depois do sucesso de Ainda Estou Aqui, de ver mais uma vez as palavras do Rubens Paiva tomando forma, né, de um jeito audiovisual. E esse é um livro que já foi adaptado diversas vezes, né, musical, teatro, enfim, filme. Então agora a gente está nesse formato de série, é um projeto que ainda está muito embrionário, não tem diretor confirmado, não tem atores confirmados, mas a gente sabe que isso vai acontecer e está no horizonte da Netflix Brasil. E isso vem muito num momento que as produções brasileiras no streaming, no geral, assim, elas estão sendo muito bem vistas, inclusive pelo público internacional. Então, eu acho que essa aposta, né, dessa adaptação num formato de série vem a calhar, né, nesse momento que o mundo está olhando para o nosso cinema. E aí, por fim, tem um outro formato que eu vejo que tem acontecido bastante, que é o formato de áudio, né? Já que estamos aqui na rádio. Gostamos bastante, né, de áudio. E que, enfim, eu estive na mesa do Chico Felitti, né, que é um grande jornalista investigativo, e ele lançou uma audiosérie que chama Vítima da Moda, que conta a história de um caso muito famoso no Rio de Janeiro, de um estilista o caso é bem esses casos assim, meio true crime, né, de crime, investigação e tal. Então é um estilista que ele foi dado, a morte dele foi dada como enforcamento, mas depois existe uma reviravolta ali no caso e de repente tinha suspeitos, né, de matá-lo. E só que esse caso nunca foi resolvido, né? Então é muito interessante como ele consegue transformar essa investigação num projeto de áudio e que a gente consegue imaginar as cenas, né? É super descritivo o jeito que ele trata, assim, né? Essa reportagem investigativa. E como um livro faz também, né? Quando a gente lê, a gente imagina o rosto dos personagens, a textura das coisas, o cheiro, a casa, as cores. E essa audiosérie é uma audiosérie muito visual também, no sentido de fazer com que quem está ouvindo imagine as cenas e se envolva também nesse estilo de narrativo que faz bastante sucesso, né, nos Estados Unidos. E aí, para quem se interessar em ouvir, está disponível na Audible.
12: Audible, que escreve Audible, que é uma plataforma de podcasts, né?
13: Exatamente.
12: Paula Jacobi, obrigado, viu, pela participação. Ótima flip para você.
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5: E nesse episódio do podcast CBN Professional, Estela Campos do Valor e Tiago Barbosa da CBN falam com Tatiana Pimenta, que é CEO da Vitud, sobre a corrida por investimentos e desafios de uma empresa pioneira na área de saúde mental.
14: Olá, seja muito bem-vinda, seja muito bem-vindo ao CBN Professional, que está aqui na sua 11ª temporada e sempre trazendo histórias e convidados para inspirar você. Gente que chegou no topo da carreira e tem muito a ensinar, explicar como é que conseguiu essas conquistas, as suas trajetórias e nessa temporada, principalmente olhando os grandes momentos definidores da sua carreira. Ou seja, vamos conversar sobre decisões de carreira, de negócios e de vida para chegar até aqui. Comigo, como sempre, a Estela Campos do Valor. Estela, como vai? Tudo bem?
15: Tudo bom, Thiago? Tudo bem? Bom, vamos aí, né? Então, ajeite seus fones de ouvido. Vamos começar a falar tudo aqui sobre gestão e liderança.
14: Exato. Tudo isso para ajudar a inspirar você que acompanha a gente aqui. Bom, nossa convidada de hoje, Tatiana Pimenta, é engenheira civil de formação. Já tinha passado por empresas gigantes da indústria da construção, como Votorantim, Arauco, atuando no setor de vendas, quando se viu em uma situação difícil. Em meio à crise provocada no setor da Operação Lava Jato, ela foi uma das milhares de pessoas desligadas no setor, né?
15: Bom, mas foi a partir daí que ela teve o impulso de transformar aí a sua carreira e empreender no mundo totalmente novo, que é o mundo da saúde mental. Bom, a escolha não veio do nada, né? No mesmo dia que ela foi demitida, ela recebeu uma outra notícia que mudaria o rumo ali da vida dela, que o pai estava diagnosticado com câncer. E enquanto acompanhava esse tratamento, ela percebeu as dificuldades que existiam, né, de acessar ali especialistas em cidades menores, né, na época em Corumbá, no Mato Grosso do Sul, onde seus pais moravam. Então, além disso, ela tinha enfrentado um período ali de depressão, sentido na própria pele dificuldade de conseguir ajuda, né, de profissionais de confiança de uma maneira mais simplificada.
14: Bom, e aí foi que em 2016 ela fundou a Vitude, uma plataforma para conectar pessoas que buscavam terapia com psicólogos qualificados. E aí, com o tempo, a Vitude expandiu para atuar no setor corporativo, e não só como benefício de terapia, mas também desenvolvendo programas de saúde mental para essas grandes empresas, hoje acumulando mais de 200 clientes, atendendo a mais de 3 milhões e meio de pessoas, né? Bom, Tatiana, com MBA executivo pelo INSPER, especialização em empreendedorismo social pela INSEAD, a Escola Francesa de Negócios, neste ano, inclusive, lançou o livro Saúde Mental é Inegociável, publicado pela editora Agente. Tatiana Pimenta, muito obrigado por estar aqui conosco no CBN Professional.
16: Eu que agradeço. Prazer estar aqui com vocês, Estela, Thiago, e que a gente tenha um bom bate-papo aqui sobre carreira, liderança e as decisões difíceis dessa jornada, né?
15: É isso aí. Tatiana, então, vamos lá. Vamos começar no começo da sua história mesmo. A gente contou aqui que você, né, formada em engenharia, teve uma carreira de mais de 10 anos ali nas grandes empresas da construção. E durante esse tempo, você já pensava um dia que você ia sair desse setor, assim? Ou foi algo que surgiu depois da sua demissão, veio essa revisão de carreira e tal? Mas como é que era antes?
16: Boa, a pergunta é ótima, porque assim, eu tinha meio pavor de empreender. Assim, quando eu entrei, eu quis fazer engenharia porque gostava de matemática. E eu vinha de uma família onde meus pais eram pequenos empreendedores. Eles são do comércio, tinha ali uma pequena lanchonete na cidade onde eu morava, onde eu nasci, que é Corumbá. E uma das coisas que me apavorava, de certa maneira, daquele pequeno empreendimento deles é que quando todo mundo estava de férias, eles estavam trabalhando. Aos finais de semana, quando todo mundo estava descansando, eles estavam lá atrás do balcão até 10, 11 horas da noite. Falei, gente, eu não quero empreender de jeito nenhum, porque assim, para mim era aquilo, né? Tá atrás de um balcão, ter que lidar com as escalas 6x1, ter que fazer uma série de coisas, e geralmente você não tinha, enquanto tá todo mundo descansando, você tá trabalhando. Então, não era bem um lugar idealizado para mim. Eu fui fazer engenharia, né, estudei em Londrina, no Paraná, na UEL. Quando eu saí, para mim foi muito claro, numa época, né, eu me formei no comecinho de 2004, não tinha muito, o mercado de construção ainda não estava tão aquecido como chegou a estar em 2007, 2008. E o meu primeiro movimento de carreira foi, estudar um pouco na linha de administração de empresa. Então, fui fazer uma primeira especialização e comecei a aplicar para programa de trainee. Estava muito claro, eu quero estar numa grande empresa, numa corporação.
15: A segurança ali, né?
16: Nem sei se era tanto a segurança, era mais a ideia de estar dentro de uma grande corporação. Me parecia um lugar para ser uma escola de aprendizado mesmo, né? Uhum. Então, apliquei para alguns projetos. A Votorantim, eu tinha alguma conexão com a marca, porque eles têm uma fábrica de cimento em Corumbá. Então, inclusive, tive colegas cujos pais trabalharam na Votorantim. Então, sempre ouvia falar, e aquela marca me parecia muito interessante, de lembranças de colegas de infância cujos pais trabalharam na empresa. Então, foi uma das empresas que eu apliquei e acabei passando. Fui parte do programa de trainee deles em 2005, fiquei na organização até 2008, e aí fui seguindo minha carreira dentro dessa área. Fiquei 4 anos na Votorantim Cimentos, depois fui para a Intercement, que é do grupo Camargo Correia, que na época se chamava Simpor, né, era Cimentos Portugal, que a Intercement acabou comprando a Simpor no meio do caminho. Tive uma mudança de setor de construção para florestal, tive um convite para ir trabalhar na Arauco, que é uma indústria chilena do setor florestal, num braço específico da indústria moveleira. Então, a gente fornecia insumos para a indústria moveleira, e depois voltei para o setor de construção, por último, na Hilt, né, que era uma empresa franco-suíça, que ficava ali naquele principado de Liechtenstein, bem pequenininho, mas no Brasil. Oferecia ali equipamentos para construção civil. Basicamente, eles tinham dois braços, né? Um de construção civil, que era onde eu trabalhava, e outro mais de energia e gás, que atendia empresas como a Petrobras. Então, quando teve a crise da Lava Jato, esse braço de energia e gás teve um enxugamento de receita. Acho que a receita à época foi quase a zero, literalmente, e eles precisaram se reestruturar. E eles tinham ali uma série de profissionais que tinham vindo de outros países trabalhar nessa reestruturação. O time da construção civil acabou saindo e para eles poderem acomodar. Exato, para eles conseguirem readequar quadro. Então foi mais ou menos essa a trajetória de carreira. Nunca tinha pensado em empreender, mas no momento em que eu acabei saindo, né, da Hilt, acho que várias coisas aconteceram. Acho que a primeira coisa é que quando eu fui desligada, acho que a primeira ficha que caiu foi, poxa, eu tinha tanta dedicação por essa empresa e numa hora de crise você é desligado, mas isso é só um número. Não importa se você está batendo meta, se você não está batendo meta, tem uma decisão ali que se dá por conta de qualquer outro fator que não necessariamente o atingimento de metas. Então, fica uma coisa de, não é só a tal da meritocracia, mas também como os contatos políticos internos dentro de uma organização funcionam. Coincidentemente, sei lá, eu falo que foi um presente para mim, né? Mas eu fui desligada de manhã, era véspera do meu aniversário, inclusive, e eu recebi à tarde a notícia do meu pai estava com câncer. Nossa. E aí eu lembro quando minha mãe ligou chorando, meu pai estava com câncer, eu falei, mãe, eu tava até meio chorosa ainda da demissão, que eu tava, né, frustrada com a demissão, eu falei, não sei se a notícia é boa ou não, mas eu fui desligada hoje da Hilt. Então assim, segura a onda, não faz nada. Eu vou fazer aqui as entrevistas demissionais, exame, terminar o que eu preciso fazer, que à época você precisava em sindicato, algumas coisas assim. Hoje em dia acho que já é tudo mais rápido e digital, mas naquela época você precisava fazer algumas

0: Meu pai tá com um diagnóstico de câncer de próstata, alguém tem uma indicação de um urologista, alguém conhece alguém. Recebi ali dois, três contatos à época de pessoas que eram referências nesse tema aqui em São Paulo. E comecei a fazer contato com assistente, com o médico, tentar, pô, quero fazer uma. Entender um pouquinho, né, desse tema. Só que aí, quando o assunto começou a andar, eu já estava em Corumbá. E aí, o que eu tentei fazer na primeira vez foi: posso fazer um Skype com você para você me orientar? E ninguém topava. Eu falei, não, mas a gente não pode fazer isso, o CREMESP não permite, o CRM não permite. Eu falei, mas não estamos falando da consulta para o meu pai, estou falando de uma consulta para alguém que vai acompanhar e que precisa ter ali uma boa indicação. Quase que seria uma orientação mesmo, né? Eu nem diria que seria segunda opinião, é muito mais como é que eu, filha, me preparo para dar esse atendimento. E eu precisava mandar os exames para alguém analisar, sei lá, mando o resultado para você por e-mail, você me disse o que que eu faço. Ninguém nem recebia isso. Olha, eu só consigo falar com o paciente se ele estiver no meu consultório. Eu falei, olha, tô com um paciente de 75 anos, 74 anos, eu não queria deslocar ele para São Paulo, tirar da própria casa, sem a certeza de que preciso fazer alguma coisa. Mas só que as respostas foram meio comuns, assim. Nenhum dos médicos que eu consultei topava sequer fazer uma orientação por e-mail ali. Tipo, era no máximo, ó, eu topo receber o exame aqui, te dou um guidance, mas preciso do paciente aqui em São Paulo. Então, falei, dito isso, trouxe os dois idosos para São Paulo. E me recordo da primeira consulta, assim, que a primeira consulta quase que parecia um checklist, igual o piloto quando vai decolar um avião, que vai fazendo ali o checklist. Ah, como é que o senhor descobriu? Como é que foram os exames de sangue? Me conta um pouco da história. E no final eu lembro assim: ah, talvez o senhor nem tenha câncer. Essa é uma frase que eu lembrava, porque havia uma hipótese de que a patologia podia estar errada. E aí eu falei assim, gente, mas para falar isso podia ter falado por e-mail, eu ter mandado a lâmina da patologia para análise primeiro. A gente pode.
1: Quer dizer, na prática ele nem fez ali um exame naquele momento,
0: Não,
1: nada, ele só.
0: a primeira hipótese foi: pode ter um erro, vamos refazer exame, vamos investigar algumas coisas, vamos refazer a patologia. E aí eu, a cabeça de engenheiro e processo, do tipo, gente, não, mas isso dava para ter sido até por e-mail, por mensagem, não precisava eu ter vindo aqui para esse tipo de informação. No final, tinha um câncer, era mais grave, então a teoria da patologia está errada, se provou válida, mas ela estava errada para pior. Era um câncer até mais agressivo do que
1: Caramba.
0: tinha sido identificado. Eu lembro que quando saiu o resultado, ele falou assim: tipo, sala de cirurgia daqui 2 dias.
1: Nossa.
0: Vamos resolver isso aqui. E aí, obviamente, foi bom, né, que eles estavam aqui e puderam ter acesso ali a um tratamento. Meu pai está vendendo saúde hoje, já com
1: Hoje em
0: seus
1: dia, ainda
0: 83
1: bem.
0: anos,
1: Ah, que maravilha.
0: faz caminhada todo dia, se cuida.
1: Melhor papo
0: Agora,
1: da história.
0: exato,
1: Essa.
0: agora que tem uma netinha, tá do tipo, ai, não, eu quero viver até os 100 anos, eu vou voltar para academia, vou fazer musculação. Eu falei, mas agora que você decidiu que você vai voltar para musculação, né? Então, tipo, mas tá bom. Então, acho que tivemos ali experiências interessantes. E quando passou a fase do tratamento do câncer, acho que a primeira coisa que eu fiquei, tipo, tá, o que que eu faço agora? Porque eu tinha pausado a carreira para me dedicar e foi ótimo. Eu acho que se eu tivesse trabalhando, eu até penso, se tivesse sido o contrário, né? A reestruturação, eu tivesse ganhado uma equipe a mais, eu tivesse que estar com o dobro de serviço que eu tinha antes, talvez eu não tivesse conseguido cuidar do meu pai. Então, algumas coisas a gente só entende depois que o tempo passa. E passado o tratamento, eu me vi naquela situação, tá, e agora, o que que eu faço? Eu volto a procurar emprego, dou
1: Esse
0: uma
1: processo foi
0: olhada.
1: quanto tempo? Quando você resolveu, ah, agora eu preciso pensar de novo na minha vida
0: Foi mais ou
1: profissional.
0: menos uns 3, 4 meses, porque acho que eu descobri em agosto. Eu trouxe eles para cá finalzinho de agosto, operou em setembro, e aí teve um período ali de exames, revisões. Então eu diria que quando a ficha caiu do tipo, tá, agora
1: Agora.
0: já operou, tem obviamente uma jornada de uns 5 anos de acompanhamento, mas agora já não preciso estar todo dia leve e traz em médico e hospital e tudo mais. Então era mais ou menos ali outubro, novembro de 2015. E aí foi curioso, porque eu me dei conta do tipo, sou uma desempregada. Foi a primeira vez. E eu tinha, sei lá, eu comecei a trabalhar com 13, 14 anos, que meu pai me levava para lanchonete para ajudar no caixa. Então, não tinha muita noção do que era uma vida sem trabalhar, né? Eu tinha, acho que o período máximo que eu tirei de férias seguidos foi 20 dias. Então,
1: Olha
0: tipo
1: só.
0: assim, você falar acordei de manhã, não tenho nada pra fazer. Era um negócio meio até aflitivo. Falei, não, eu vou pro parque, vou dar uma corridinha, vou fazer alguma coisa, eu vou

0: tava, li um livro, eu falei, mas já li 5 livros agora, faço o quê? E eu comecei a pensar ali, volto para o mercado, vou procurar emprego, procuro um headhunter, ou repenso algumas coisas. A primeira iniciativa foi, deixa eu organizar LinkedIn, currículo, né, submeter a ideia para alguns headhunters. E eu lembro que os primeiros bate-papos, né, de entrevista ali foram bem ruins, né? Primeiro porque a crise da Lava já tinha piorado. Então foi bem a época que os grandes nomes começaram a ser presos, ali outubro, novembro. Então acho que o auge foi a prisão ali do presidente do Odebrecht na época. E você fala, puxa, isso aqui só vai piorar, porque vai demorar aqui a ter um...
1: É isso aí, tinha muito profissional tipo... do mercado também ali,
0: e,
1: né,
0: procurando. E aquilo ia, e ainda, né, tudo dava sinal de que aquela investigação ia ser muito longa. Longa, é. Né? Falei, isso aqui o mercado de construção vai ficar um tempo recessivo. E nas entrevistas isso ficava claro, porque as pretensões e as propostas salariais eram tipo um terço do que eu ganhava à época do desligamento. Eu falei, bom, se eu aceitar agora trabalhar por um terço do que eu ganhava, isso aqui vai demorar uma década para eu recuperar o patamar e talvez não seja isso que eu quero. Eu olhei para finanças pessoais e falei, olha, tem aqui um caixa para uns 2-3 anos sem salário, né? Então consigo, com o padrão de vida que eu levo, reduzir um pouquinho, né, com o que vai rendendo o dinheiro que está aqui, eu consigo avançar. Eu falei, vou esperar. Foi a primeira decisão, assim, vou dar um tempo. Né, eu falo que foi até um sabático meio forçado. Vou esperar e vou pensar um pouquinho o que eu quero fazer da vida. E eu comecei, eu tinha passado pelo INSPER, né, eu tinha feito um MBA executivo recentemente, eu tinha saído do MBA em 2014. Fui buscar o professor Marcelo Nakagawa à época. Falei, Marcelo, estou com umas ideias aqui, talvez, de empreender. E até me recordo de uma maneira engraçada, na disciplina dele, eu lembro que eu tinha feito uma fábrica de pudim. Assim, era uma coisa. Ele falou, ah, você tá com a ideia de resgatar a fábrica de pudim? Eu falei, não, tô pensando num negócio na área de saúde. Ele, saúde? Mas você é engenheira civil. Eu falei, então, acabei de passar por este processo aqui, meu pai teve câncer. Eu achei super esquisito que ninguém falava comigo online, e eu fiquei pensando, por que que as pessoas não conseguem acessar algumas soluções? Falei, por exemplo, na minha cidade, meus pais precisam ir até Campo Grande para ir no oftalmologista, ou às vezes para ir num médico especialista. Como é que, né, nas outras, né, Corumbá é uma cidade com 100 mil habitantes, imagina uma cidade de 20, 30.
1: Campo Grande é longe, né?
0: 450, é exato. Além de tudo, é. Né? Exato. Então, tive ali uma primeira conversa e falou, nossa, que interessante, posso te conectar com alguns ex-alunos meus que estão empreendendo na área de saúde. Aí na época ele me conectou com uma pessoa do Doutor Consulta, me conectou com uma pessoa do Boa Consulta, que existia também, e algumas pessoas que tinham experimentado ideias para vamos entender quem deu certo, quem não deu certo, quais foram as dificuldades. Acho que esse primeiro bate-papo pode ser interessante. Então teve esse primeiro movimento ali, né, de conversar. E outra sugestão que eu lembro que ele me deu na época também foi, começa a participar de evento, né, tá acontecendo aqui um movimento muito interessante pró-tecnologia. A gente começa a ver algumas aceleradoras de startups acontecendo aqui em São Paulo. A própria prefeitura de São Paulo tinha um movimento, não sei se era SP Empreende, eu não lembro exatamente, mas que tinham mentorias que aconteciam, né, alguns dias à noite lá no centro da cidade, onde eles reuniam empreendedores para, de maneira pro bono, mentorar pessoas que queriam empreender. Então eu comecei a me aventurar, comecei a ir. Eu lembro que tinha um evento que se chamou Acelera Day, que eu fui, né, que era da antiga ACE, a aceleradora. Uhum. Eu fui numa feira chamada Hospitalar, que dentro da feira Hospitalar tinha ali um 5 Years From Now, que era uma arena só pensado em tecnologia para a saúde. E até, né, coincidentemente, foi lá que eu conheci o Dr. Paulo Chapchap, que era presidente do Sírio à época. E eu lembro que eu assisti a palestra dele falando de telemedicina, que era justamente o que estava me incomodando na época. Por que que as pessoas não falam comigo por, né, meios digitais? Quando ele desceu do palco, eu falei, oi, tudo bem? Eu sou a Tatiana, adorei sua palestra, estou querendo empreender na área de saúde. Assim, você falou que, né, o Sírio está buscando pessoas que querem empreender, pessoas inovadoras. Como é que funciona isso? Posso tomar um café contigo? Eu lembro bem assim, ele não tinha cartão, ele falou assim, ah, me dá aí seu caderno para anotar meu telefone. Mas na minha cabeça, eu falei, o presidente do Sírio me deu o telefone dele, nunca vai me atender. Mandei uma mensagem na segunda-feira, a assistente dele prontamente me atendeu, me deu uma agenda, falou, pode vir aqui no Sírio em tal dia que o Dr. Paulo vai te receber. Cheguei lá, estava ele e o Dr. Luiz Reis, que era o chefe da inovação do Sírio. tomamos um café, falamos um pouco de telemedicina, eles contaram um pouco do contexto da época, né, que como é que funcionava, os desafios, eles já estavam há muito tempo tentando,
2: isso,
0: né?
2: Isso era que ano, Tatiana?
0: 2015, 2016, ali viradinha de um ano para outro. Então, o Five Years From Now era a lógica que estava no discurso dele nesse palco, era daqui 5 anos a gente deve ter isso acontecendo. E eu lembro muito bem deles falando assim, ah, a gente não vê a telemedicina antes dos 5 anos. Falei, gente, eles tinham uma bola de cristal e eles sabiam que viria uma pandemia. Nossa. Porque, não, eu lembro exatamente, a arena se chamava Five Years From Now e eles falavam muito claramente que não viam a telemedicina sendo regulamentada em menos de 5 anos. É, e aí tivemos algumas conversas, depois eu não tinha nada de concreto, não. Eu falei, olha, acho que agora não tem muito o que a gente mentorar você, não tem o que a gente, né, suportar, porque não tem subsídio, não tem uma empresa. E eu lembro que eu fiquei super chateada nesse último bate-papo, e nesse surgiu o do tipo, ah, você está muito engajada, quer realmente, né, construir alguma coisa, e veio a fala, você já pensou em começar por uma área que não precisa do contato, ou que não precisa de nenhum grande exame? E aí eu... Não, mas que área seria essa, né? Falou, ó, dentro da medicina, a psiquiatria é uma dessas áreas. Mas a nossa sugestão seria na própria psicologia, né? Porque talvez você tenha menos barreiras e a gente acredita que já tem uma regulamentação lá. E aí caiu a ficha, porque eu já tinha tido depressão. É, eu tive depressão em 2012, então bem antes da situação do meu pai. É, eu tava até contando os bastidores para vocês. O drama era do tipo 50 minutos, uma hora de carro até chegar no consultório, para ficar 50 minutos no consultório para voltar mais uma hora. Então, uma sessão de terapia que era para durar 50 minutos durava 3 horas. Uhum. É, fora que quando você precisava viajar a trabalho, você tinha que remarcar a sessão, porque não tinha como. É, o dia que eu tenho que viajar no dia da sessão, eu não consigo uma outra agenda. Então, tinha algumas coisas que quando aquela mensagem veio. Nossa, foi uma eureka, assim, como que eu nunca pensei nisso antes? Assim, como.
1: Isso saiu dessa conversa lá no Círio, é isso?
2: Olha que legal.
0: Gente, se isso aqui fosse online, eu não precisaria ficar no trânsito, eu não teria perdido as minhas consultas na viagem. Foi assim, um fervilhar na cabeça que foi muito interessante. Voltei para casa, sentei o bumbum e fui estudar. Tipo, como que são os dados de saúde, o que tem de terapia online no mundo, quais eram os movimentos que tinham acontecido. E naquele período que eu estava fazendo a pesquisa, algumas coisas tinham acontecido. Nos Estados Unidos, a Teladoc, que era o maior player de saúde mental, de telemedicina, tinha comprado a BetterHelp, que era, acho que, uma das primeiras empresas de teleterapia do mundo, assim. Então, eles tinham comprado, eles bem recente, assim, acho que eles não tinham nem 2 anos de fundação, a Teladoc comprou, fez a aquisição da BetterHelp. Não tínhamos nenhuma grande plataforma em andamento. Meses depois surgiu uma outra, que eu não vou lembrar o nome agora, que era por chat, né? Então tinha a BetterHelp, era por vídeo, e surgiu uma outra nos Estados Unidos, que era por chat. Bom, temos um caminho aqui, vamos olhar. E no Brasil tinha alguns dados bastante assustadores. Tinha um dado do DataSUS da época que 50% dos municípios não tem nem psicólogo nem psiquiatra. Então, numa lógica de que se eu tô numa cidade interior, eu preciso me deslocar até a capital para ter um atendimento. E olhe lá, dependendo da capital que a gente está falando também, a gente não tem profissionais ali prontos ou na volumetria necessária para atender a demanda. O outro ponto que também apareceu nessas pesquisas, eu lembro de um dado do Itamaraty, que mais de 4 milhões de brasileiros moravam fora do Brasil e tinham dificuldade de adaptação cultural e precisavam fazer terapia nesse período fora, e que não conseguiam fazer terapia porque, mesmo dominando a língua, tinha uma barreira cultural. Então, eu posso ter um inglês fluente, morar nos Estados Unidos, e não necessariamente aquele psicólogo que me atende entende as minhas questões mais críticas do ponto de vista de cultura. Mesma coisa para a Europa. Tínhamos também alguns pontos já que prevalecem até hoje. O Brasil era o país mais ansioso do mundo, era o 5º em quadros de depressão, se falava ali, segundo colocado também quando a gente pensava em estresse no trabalho. Então eu falei, poxa, eu tenho um cenário aqui, dor não me parece
2: que
0: faltar.
2: Terapia é uma coisa cara também, né? Depois, quando você faz presencial, né?
0: Exato. Mas para mim o ponto é, tinha uma dor latente, as pessoas estão sofrendo. Não foi só a Tatiana que teve depressão. Se a gente tá falando do tamanho do Brasil, quinto colocado em quadros de depressão, tem muita gente.
1: Muita gente.
0: E essas pessoas moram em cidades que não tem psicólogo, por que não esse atendimento ser online? Então a gente começou ali, inclusive, né, quando a ideia começou a maturar um pouquinho, tipo, como é que eu dou acesso E aí a gente falava, esse acesso não necessariamente eu fazer essa terapia mais barata, mas como é que eu faço o profissional chegar numa cidade, né, onde não existe aquela opção de tratamento? Então o único meio que a gente enxergava possível à época era pelo meio digital, tipo, eu faço uma consulta online e consigo atender. E foi uma época bem difícil, porque assim, o CRP era totalmente contra. Quando a gente montou de fato a Vitude, começou a credenciar os primeiros psicólogos, que eram ali até os com a cabeça talvez mais aberta, porque os próprios profissionais não acreditavam na terapia online, né? Eles tinham um lugar de tipo, ah, isso aqui é de menor qualidade. Eu lembro, assim, como se fosse hoje, de receber cartinhas do CRP falando que a gente estava infringindo o código de ética do profissional de psicologia, e os profissionais que estavam credenciados na Vitude também recebiam uma falando que iam ter o CRP caçado, assim, num lugar até de ameaça.
1: Uma pressão mesmo.
0: Exato. Então, foram os primeiros anos ali da Vitude, foram bem desafiadores, mas a ideia nasceu isso.
1: E por que decidiu enfrentar essa ameaça ali naquele momento?
0: A Vitude, ela nasceu em maio de 2016, então nesse lugar ali de conectar as pessoas que queriam fazer a terapia a psicólogos. A gente no início passou por uma aceleradora de startups que nos ajudou a modelar um pouco como é que seria o negócio, como é que você vai a mercado. Eu não tinha nenhum entendimento do que era go to market, o que era uma campanha de marketing digital, nunca tinha ouvido falar. O que é geração de demanda, leads, tipo, precisei aprender muita coisa. Então ter passado por uma aceleradora foi assim, era um MBA, uma faculdade em 5 semanas. Que era muita informação nova, e no começo era eu e meu sócio, o co-founder, a gente não tinha mais ninguém. Então éramos nós dois para tocar ali a empresa. Tipo, o primeiro ano meio que fui eu full ali, full time, trabalhando, e tipo, um pouquinho eu sou atendimento, um pouquinho eu sou marketing, um pouquinho eu sou vendas. Então tinha ali um exercício de aprender sobre o que era lidar com uma startup. Só que o interessante é que a gente lançou as primeiras páginas, os primeiros testes, e tinha muita adesão. Eu lembro que, como é que começou isso? Acho que na segunda semana de aceleração, eu estava numa mentoria. A pessoa perguntou, mas me mostra aí o site de vocês. Eu falei, não, a gente contratou uma fábrica de software para fazer aqui, ainda vai demorar. A pessoa falou assim, não, coloca, eu preciso de uma página amanhã no ar. Aí eu falei, não, mas é que a gente não é de, eu não tenho base de ter tecnologia, não sei codar, não precisa saber codar. Você vai pegar ferramentas tipo Unbounce, Instapage, você vai criar uma página hoje sem código. Eu falei, como é que é isso?
2: Uau, né?
0: E aí a gente passou a noite ali do tipo, como é que eu monto uma página, montando uma página que eu diria que é feiosa, literalmente, é uma página de alguém que não é da área, não é designer nem nada. E a gente testou nessas primeiras semanas frases, na verdade. Tipo, quais seriam as frases que iriam tomar? Tá estressado? Quer terapia? Tá com problema na carreira? Tá buscando um psicólogo? Tô buscando terapia online? Então a gente fez vários testes para entender quais eram os que realmente as pessoas clicariam ali para fazer algum movimento. Não tinha nada por trás. Era uma página fake, literalmente, com um botão de call to action. E aí o que acontecia é que as pessoas clicavam lá, quero agendar minha consulta. Aí abri uma caixinha, me dá seu nome, seu e-mail, seu telefone. Quando a pessoa mandava enviar, recebia uma mensagem. A Vitude é uma empresa que está num estágio piloto, inaugural. Alguém da nossa equipe vai entrar em contato com você logo em breve. Isso batia numa planilha de Excel que caía na minha caixa postal. Entendi. Eu passava a mão no telefone, ligava. Oi, tudo bem?
2: Oi, é da
0: Vitude.
2: É da nossa equipe.
0: Exato.
1: Era um e-mail praticamente, entendeu?
0: Recebi seu contato. Eu preciso, vou aqui encontrar o melhor psicólogo para você. Me conta um pouquinho, o que você tá precisando. E aquilo ali era uma validação pra gente. Uhum. Então depois, sei lá, de 100 ligações, a gente tinha um histórico de, tipo, todas as pessoas que tinham clicado, que tinham buscado, eu sabia motivo que as pessoas estavam buscando. Ninguém estava buscando terapia online, as pessoas estavam buscando, à época, terapia bem perto do trabalho. Ah, eu estava buscando um psicólogo na Paulista, estava buscando um psicólogo na Faria Lima. Uhum. E a gente foi entendendo ali como é que funcionava, e até na fase inicial a gente recuou um pouquinho da lógica da terapia online. Falou, tem uma demanda para o presencial que aqui é geolocalizada, vamos criar uma plataforma onde eu credencio os psicólogos com consultório perto, a pessoa digita o CEP e ela acha a gente perto. Então a primeira versão da Vitude não era terapia online, era terapia online presencial e agendamento online. Porque nessas primeiras ligações foi isso que a gente identificou. E isso nos deu fôlego para ir desenvolvendo a solução, o consultório virtual, a sala de streaming, como a gente queria. A modalidade do online foi sair quase no finalzinho do ano de 2016 e entrada de 2017. Então, no primeiro momento, foi mais um agendamento digital para consultas presenciais. O grande problema desta fase é que a gente tinha muito bypass, né? Aquela desintermediação que se conhece nesse tipo de...
1: Depois do presencial, a pessoa troca.
0: Fiz a minha primeira consulta. Então, assim, a gente recebia 10% daquele primeiro agendamento e depois a pessoa agendava diretamente com a secretária ou com o próprio psicólogo e não voltava para a plataforma. Só que o custo para trazer aquele primeiro paciente era alto e aí ele não tinha receita suficiente. Então, o negócio não pararia financeiramente de pé nesse modelo. Quando a gente entrou com atendimento online, essa desintermediação reduziu um pouco. Porque o psicólogo tinha receio de tirar, porque eventualmente no online ele não conhece o paciente, vai que não recebe. É. E a gente tinha garantia dele receber, para conseguir marcar a consulta, precisava pagar antes. Então, pô, eu tenho garantia de que aqui eu recebo, vou deixar aqui na plataforma, porque aí o pênalti ali da intermediação vale o custo de eu não receber a consulta. Mas ainda assim não era financeiramente um modelo que seria sustentável, né? Se a gente pensasse no B2C, a gente começou a entender um pouco desafios. Num primeiro momento, depois dessa fase bem B2C, a gente entendeu que o psicólogo tinha vários desafios de carreira, de lado financeiro, organização de prontuário, e outros pontos importantes. E a gente desenvolveu algumas funcionalidades para o lado do psicólogo e começou a cobrar uma assinatura. Então, essa assinatura garantiu receita recorrente e que a gente conseguisse tocar o negócio sem queimar tanto caixa naquela fase inicial. Foi aí que a gente fez uma primeira rodada de investimento anjo, que aconteceu ali no finalzinho de 2017.
2: Então, uma vez você já me contou, né, sobre essas rodadas de investimento anjo, né? Que não tem muita mulher que vai ali nessas rodadas. Conta um pouquinho pra gente, divide aí a tua experiência. Como é que foi chegar ali pros investidores? Como é que é convencer? Como é que é isso?
0: Nossa, desafiador. Eu brinco, se eu puder, eu nunca mais quero captar. Acho que são momentos bem desafiadores, principalmente para mulheres. Assim, primeiro que a gente não vê mulher do outro lado na negociação, na interlocução. Em geral, nos fundos de investimento, a gente vê muito homem sentado na cadeira de manager lá do portfólio e tudo mais. A primeira rodada, que foi essa rodada anjo, para vocês terem uma ideia, a gente já estava se preparando para voltar a procurar emprego. Era finalzinho de 2017, estávamos nesse modelo de putz.
2: Quantos você foi? Quantas você visitou?
0: Então, nesse período, eu já tinha feito a apresentação para mais ou menos um grupo de 200 pessoas, porque a gente ia. Eu tinha passado pela aceleradora, então na fase inicial do acelerador fiz muito pitch para fundo e ninguém acreditava na tese. Toda vez que eu falava que eu estava trabalhando com saúde mental, as pessoas, terapia online, não, isso não vai funcionar. E fora quando alguém não falava assim, esse negócio de louquinho, não funciona. Tinha um grado do estigma e tinha um lugar de esse modelo não para de pé e realmente não parava, né? Se a gente pensar nesse formato de marketplace, onde você tem a receita vindo da intermediação, a gente mesmo já tinha concluído que não parava e eu precisava reinventar aquela coisa. Aí, quando a gente começou a cobrar a assinatura do psicólogo, né, acho que o primeiro entendimento foi: tem um SaaS para o profissional aqui, e não um marketplace para o paciente. Então, talvez haja uma receita recorrente possível, possivelmente oriunda desse profissional de psicologia. E aí passamos por vários sindicatos, cara, o Insper Angels, a GV Angels. Cada vez que a gente ia apresentar, tinha ali uns 30, 40 investidores assistindo os pitches e ninguém topava a entrada. Tipo, não, isso aqui não faz sentido. Todo mundo tava muito de olho em fintech, em mobilidade, mas saúde mental. Primeiro que saúde normalmente são teses mais longas, né? Demoram mais a maturar. Então não tinha, acho que naquela fase inicial eu recebi uns bem 200 nãos, mais ou menos.
1: 200 nãos.
0: E aí um dia eu falo que eu já tava me preparando para, tipo, preciso voltar ao trabalho, preciso procurar emprego, acabou, já tinha acabado, né, qualquer estoque de dinheiro. Porque eu falei, tenho dinheiro para 2 anos e meio, já tava quase 3 anos sem nenhum salário. E eu lembro que a Ana Fontes, da Rede Mulher Empreendedora, me ligou, falou, Tati, a gente tá fazendo aqui o Fórum RME e a gente teria um painel aqui sobre empreendedorismo que uma das empreendedoras que ia falar tá com um imprevisto, não vai poder participar. Lembrei de você, você topa vir participar do painel? Topo, né? Tipo, e naquela época não tinha muito o que fazer. Eu ficava ali tentando tirar a água de algum lugar, não conseguia. Fui no Fórum RME, Participei do painel, contei um pouco da história da Vitude, falei o que a gente estava fazendo. E na época a gente tinha um trabalho muito forte de produção de conteúdo e a gente chegou a ter, sei lá, 3, 4 milhões de visitantes únicos por mês nas nossas páginas, só produzindo conteúdo. É um trabalho bem feito de SEO e tudo mais. Uhum. Comentei isso no palco, quando eu desci, uma pessoa que estava na plateia me abordou. Falei, oi, tudo bem? Eu sou a Ana, trabalho na Vetor Editora, a gente faz testes psicométricos para essa indústria, nosso principal público são os psicólogos, adorei o que você falou, nunca tinha visto uma empresa como vocês, e quando você me falou desse volume de gente que acessa tuas páginas, me chamou muita atenção. Tá bom, um cafezinho? E a gente combinou, né? Eu fui fazer um café lá na Vetor, conheci o diretor na época, que era o diretor comercial. Depois eles me apresentaram também o CEO, que era o Ricardo Matos. E quando eu fui fazer a primeira conversa com o Ricardo Matos, fui super despretensiosa. Eu já tinha feito uma conversa com o diretor comercial e eles estavam numa vibe muito de tipo, ah, com esse tráfego que vocês têm, talvez vocês consigam vender os testes pra gente, né? Talvez a gente fosse um canal pra eles. Então tinha uma conversa muito nesse lugar de esse volume de gente acessando tuas páginas é interessante pra nós. Quando a gente foi conversar, né, que eu tive o primeiro bate-papo com o Ricardo, assim, 15 minutos de conversa, ele falou, vocês estão buscando investimento? Aí eu falei assim, estamos, quer ver o deck? E imediatamente abri o computador e fiz um pitch para ele e falei, olha, a gente está buscando, tem algumas pessoas interessadas, fiz um pitch semana passada no Insper, estou com alguns investidores já interessados na tese. Morreu o assunto aí. Ele falou, ah, tá bom, quanto vocês estão pedindo de rodada? A gente falou mais ou menos quanto é que a gente estava buscando. Na época, a gente estava buscando uns 250 mil reais, né, para dar avanço. Ele falou, ah, tá bom, eu quero conhecer teu sócio. Aí foi um dia, marcou, né, de conhecer, ele foi, a gente estava hospedado dentro do Google Campus, ele foi até o Google Campus, conheceu o Everton também. Falou, ah, vamos marcar mais uma reunião lá no escritório da Vetor semana que vem? Vamos. E a gente chegou no escritório da Vetor nessa semana que vem, ele falou assim, eu quero investir na Vitude, eu vou colocar 500 mil.
1: Dobrou a aposta.
0: Exato. Aí eu falei assim, tá, aí eu quero. Só que ele falou assim, eu vou botar isso e quero tanto. Aí eu já tava assim, nossa, que legal, fui apertar a mão. Temos um acordo? Aí o Everton olha pra ele, não temos um acordo. Eu fiquei amarela, roxa, todas as coisas. Eu falei, como assim, menino? A gente tá quase quebrando, né? Tipo, como que você não tem um acordo? Ele falou, não, a gente vai pensar melhor. E a gente voltou, eu lembro que a gente voltou andando, o Vetor ficava na rua Cubatão e o campus na Coronel Oscar Porto, bem pertinho. Como assim? Você é uma pessoa que veio do comercial, você não vai negociar? Cadê a Tatiana? Cadê a Tatiana que eu conheço? Não, você vai reduzir, vai pedir mais dinheiro, vai reduzir esse percentual, vamos negociar aqui, tá muito fácil esse negócio.
2: Olha só.
0: Eu falei, mas a gente tá no momento que não tem mais caixa. Eu falei, sim, mas ele não tá interessado, você não percebeu? E a gente teve aquela conversa e de fato a gente voltou, ligou e falou, olha, então, esse percentual que você está pedindo é muito, né? Vai prejudicar a nossa diluição no futuro, pode prejudicar a entrada de um futuro investidor. A gente tem essa contraproposta e ele aceitou a contraproposta. Então,
2: a primeira decisão, dizer não quando ia dizer sim.
0: Então, e aí foi bem interessante, porque assim, foi uma parceria muito bacana. Assim, eles nos ajudaram muito, né? No primeiro ano ali, porque eles entraram finalzinho de 17. Então, quando a gente começou a brigar, assim, pela regulamentação do setor da terapia, né, do setor de psicologia, eles foram muito participativos. Porque até então, todas as vezes que eu tentava uma interlocução com o Conselho Regional, eu era literalmente rejeitada. Porque quando eu ia na sede, falava assim, cadê seu CRP? Aí eu falava assim, não, eu tenho um CREA, porque eu sou engenheira. Uhum. Não, então você não pode entrar em nenhuma discussão aqui. Quando a Vetor investiu, eles tinham uma autoridade muito grande de mais de 50 anos construída no setor. E eles falaram, olha, a gente investiu nessa empresa, eles são sérios e eles têm ali quase 1000 psicólogos por trás, então não é um negócio que é dois engenheiros malucos, eles estão realmente fazendo um trabalho interessante e eles têm um conhecimento de tecnologia que talvez a gente da psicologia não tenha. Eu recomendo que a gente, né, convide eles para participar, não temos nada a perder, e eu comecei a participar das discussões. Então foi bem interessante, e a curiosidade é que o Dr. Glauco, que fundou a Vetor, ele já não é mais vivo, ele é falecido. Ele tinha sido da primeira turma de psicologia no Brasil e lá tinha até uma sala com o nome dele. Né? Então, assim, tinha alguma...
2: Abriu as portas ali.
0: Exato. Né? Então, aquilo pra gente ajudou muito e eles participaram nos ajudando a interagir muito nesse meio dos profissionais de psicologia. Então, foi uma fase muito interessante e eles nos ajudaram a ter uma visão um pouco mais estratégica do outro lado do marketplace, que é o profissional de psicologia. Seus desafios, desafio de carreira, a própria grade, que não tem muita informação sobre negócio, sobre administração, sobre finanças. O psicólogo aprende a parte clínica, mas ele não se vê como um profissional autônomo que presta serviço.
2: Na verdade, ele tem que se vender, né? Ele tem que ter um lado comercial que talvez não seja desenvolvido, né, na formação.
1: Isso. E as coisas do canal, né, a gente tem muitos seguidores e tal, muita gente que acessava o conteúdo que vocês produziam. Hoje também é uma visão que todo profissional da saúde tem essa preocupação, né? Se eu sou autônomo, eu preciso aparecer de algum jeito, de alguma maneira, isso, né? Como é que eu chego aos pacientes, né?
0: E aí foi interessante, né? Porque eles entraram em novembro de 2017, a gente passou o ano de 2018 ali correndo atrás da regulamentação. Nesse ano de 2018 também foi quando a gente começou o pivô para o B2B, porque foi a primeira vez que a gente viu a OMS se posicionar em relação ao burnout. E eu lembro que a primeira vez que eu li uma matéria falando o burnout vai virar doença ocupacional, alguma coisa desse tipo, me remeteu aos meus primeiros anos de engenharia que eu acabei, né, transitando no início de carreira na área de segurança. Então, na engenharia de segurança lá nos anos 2000, início dos anos 2000, se falava muito da LERDORT, né? A gente estava começando a falar que tendinite era doença do trabalho, tinha relação com ficar digitando. Uhum. E eu me lembrava muito das multas e o tamanho das coisas que chegavam, de você ter que abrir uma CAT porque a pessoa se afastou, aquele comunicado de acidente. E aquilo, num primeiro momento que era não, ninguém queria conectar com o trabalho, 20 anos depois não tinha mais discussão, né?
1: Isso trabalho.
0: É trabalho, acabou. Eu falei, gente, mas se eles conseguirem provar que esse esgotamento é problema do trabalho, não vai ter discussão e vai custar muito para as empresas. Isso aqui é previdenciário trabalhista, você vai ter estabilidade profissional de 12 meses depois que volta o afastamento, tem possibilidade de passivo trabalhista, aumenta o FAP ali, que, né, tem implicação no aumento de tributos. Eu falei, muda o jogo aqui, porque tem uma dor muito latente para quem tem dinheiro, que é o empregador. Eu comecei a ir bater na porta de algumas empresas. Vocês viram essa matéria? Vocês estão pensando em alguma coisa? Tem alguma coisa pensada para saúde mental, para bem-estar? E o nosso primeiro cliente foi a RD Station, né, que era uma empresa que ficava em Florianópolis. Né, hoje eles pertencem ao grupo Totus ali, né? Uhum. Então foram adquiridos pela Totus, acho que no começo de 2020 ou 21. E eu lembro que a gente fez um piloto para 20 pessoas. Vamos ver se isso tem aderência. Então escolhemos 20 pessoas. Eles escolheram 20 pessoas que tinham interesse em fazer terapia online. Essas pessoas, ao final de 6 meses, tinham que dar ali uma nota, quase com um NPS, se eles tinham gostado ou não, se eles continuariam. E das 20 pessoas que testaram, 19 falaram que se a empresa, né, continuasse bancando a terapia, eles iriam continuar, porque aquilo estava fazendo bem para eles. Inclusive que tinha melhor ali no trabalho, no atingimento de metas. E a partir desse piloto, né, eles tomaram a decisão de colocar para a empresa inteira. Então foi o nosso primeiro cliente. O contrato com eles oficial para a empresa inteira começou 1º de janeiro de 2019. E esse contrato falou assim: bom, agora a gente tem uma tese B2B. Tem um contrato assinado, a gente foi ao mercado buscar investimento. Falei: com essa tese, vamos buscar um fundo que vai botar dinheiro. Bom,
1: voltamos para novas rodadas de investimento.
2: Mais
1: de captação.
2: Várias.
0: A gente teve mais duas rodadas. Então, a gente foi. E eu acho que essa foi decisiva, porque quando a gente conseguiu levantar a rodada CID, foi quando eu tive a clareza, tipo assim, quebrar, a gente não quebra mais. A gente está com um fundo extremamente relevante, porque quem liderou a rodada foi a Redpoint Ventures, que era um fundo que tinha aqui na Operação do Brasil, mas ele era forte no Vale do Silício, com conexão para o mundo inteiro, né? Tinha ali, quem capitaneou o investimento do lado deles foi o Romero Rodrigues, que fundou o Buscapé, que era um cara assim, que conhecia muito esse setor, é um cara genial, senta no nosso conselho até hoje, é quem mais me provoca do ponto de vista de pensar novas avenidas de crescimento, disruptar o negócio. Até hoje ele é muito ativo nisso. E eu falei, bom, tenho essa pessoa do meu lado, tenho esse fundo do meu lado, acho que agora a gente está num outro patamar aqui, até de evolução. Então a gente fez ali algumas conversas. Então em 2019, acho que foi a única rodada, que foi a rodada CID, que eu não tive aquela coisa que foi no Anjo, que eu tive que falar com 200 pessoas para conseguir um não, um sim. E na tese lá de migrar do B2C para o B2B, eu já fui mais restritiva, que eu falei, gente, tem poucos fundos que fizeram isso. E um fundo que fez muito bem isso foi a Redpoint, porque eles tinham investido na Gympass. E o Gympass vendia diária de academia. Uhum. Né, eles vendiam diária para o B2C e tinham virado uma chavinha para vender academia como benefício como ninguém. Eu falei, se esse fundo liderou esse movimento com o Gympass, eles vão conseguir nos ajudar também. Então até, de certa maneira, foi um pouco de risco, porque no final, quando a gente estava ali nas fases finais da negociação, as respostas começaram a demorar um pouco, né? Tipo, eu lembro que a gente estava esperando que ia vir, não ia vir, algumas semanas atrasaram. Eu falei, cara, se eles derem não pra gente, não dá tempo de fazer uma rodada mais. Então, assim, foi até meio tenso, porque se tivesse dado ruim, assim, se eles falassem, não vamos investir, a gente tinha quebrado. né? Porque eu não tinha uma alternativa de começar uma rodada de novo. A gente tinha começado a falar com eles em março e o sim veio ali final de outubro.
1: Nossa.
0: Então eles lideraram a rodada, teve mais um fundo que entrou junto com eles, que foi a Superjobs VC. É, foi uma rodada ali de $1.1 milhão, nos deu na época 4,5 milhões, a gente tinha 6, 7 pessoas no time, tipo, nós vamos fazer essa virada, esse dinheiro vai ser usado aqui para a gente montar um time de vendas, pensar essa estrutura de go-to-market, virar essa máquina para o B2B. É, e eu lembro que depois do dinheiro em caixa e de tudo assinado, numa das primeiras reuniões que a gente teve ainda de um conselho meio informal, assim, tá, como é que a gente fala para o mercado que a Vitude é uma empresa B2B, né? E aí eu lembro muito bem da conversa com o Romero, falou assim, RH adora evento, vamos fazer um evento. E foi assim que nasceu o Vitude Summit, porque a gente tava em novembro e ele falou, vamos fazer um evento. Quando que a gente faz o evento? Não tem janeiro branco? Daqui 2 meses, vamos fazer no Cubo. A Redpoint é co-founder do Cubo, a gente consegue talvez o espaço sem custo para vocês. E realmente a gente conseguiu ali, tipo, pegar o auditório do Cubo sem ter que pôr R$1 na época. E a gente falou, será que a gente consegue encher esse espaço aqui de 300 pessoas para falar de saúde mental? Cara, vamos convidar as pessoas. E a gente lotou o espaço, né? Então eu falei, bom, awareness tava tem.
2: A beira ali do que seria a grande virada, né?
0: Isso, porque até então a gente era B2C. Quando a gente levantou a rodada com a Redpoint, o objetivo é, vamos fazer essa transição. Só que assim, o que a gente imaginava é que seria uma transição gradual. Vou montar essa máquina, vou contratar as pessoas aos poucos. Vou começar a escrever um playbook. A gente fez o evento com o objetivo de, tá bom, vou fazer um primeiro movimento de awareness de mercado, educação, para as pessoas entenderem, né? Principalmente os RHs, que à época tomava decisão que tem uma empresa aqui que oferece solução de saúde mental, mas isso leva um tempo para a gente converter isso em negócio. O evento foi, acho que, 20 de janeiro. Dia 11 de março, a gente estava trancado dentro de casa.
1: Nossa.
0: Então, assim, parecia que
1: timing, né?
0: Quem? Alguém acordou e sonhou que vai ter uma pandemia.
2: Nossa, tipo, ninguém imaginou.
0: Exato. Né? E foi uma coisa muito maluca a época, porque eu lembro isso, deu um intervalo de 40 dias mais ou menos entre, acho que foi a OMS decretou a pandemia.
2: Foi dia 19 de março, né?
0: E aí eu lembro que os fundos entraram literalmente no modo paranoico, do tipo assim, cara,
1: as empresas todas vão cair,
0: as empresas do nosso portfólio vão quebrar. A gente tinha reunião de crise toda semana com o fundo, e assim, a ordem era, puxa o freio de mão, não gasta nada, suspende contratação, não faz mais nenhum movimento até a gente entender se isso aqui vai durar. Porque, pode ser que dure 2 semanas. Pode ser que dure 1 mês. Ninguém imaginava que ia durar 2 anos, né? E eu lembro que, assim, a primeira semana a gente tava num processo de contratar uma pessoa de vendas. A gente segurou, deixou a pessoa em stand-by. Ela tava para receber a carta oferta, a gente recuou. Putz, não vamos fazer a proposta. Passou a segunda semana, passou a terceira semana, a caixa de inbound chegando. Tipo, quero orçamento, quero reunião com o time comercial. E a gente levantou a mão, falou assim, cara, não dá pra puxar o freio de mão aqui. Isso aqui vai explodir. Deixa a gente pisar no acelerador, porque o nosso setor vai avançar.
2: Uhum.
0: E aí eu lembro que foi exatamente isso. Não, vai. O de vocês tá com toda a cara que vai decolar.
1: Puxa o freio de vários setores.
0: Pisa no acelerador. E aí eu lembro que foi um negócio assim, começa a contratar. E foram talvez ali uns momentos muito tensos de carreira pra mim. Porque eu saí de uma empresa de 4 ou 5 pessoas, né? Precisei contratar um monte de gente. Até então, eu falo assim, eu era uma CEO de uma empresa de 4 pessoas, mas eu era CEO porque eu era dona do negócio. Eu tinha 0 preparo para estar naquela cadeira. Não tinha ainda. Putz, como é que recruta? Como é que recruta online? Como é que faz onboarding dessas pessoas? Como é que eu mando material para elas, né?
2: Uhum.
0: Então, tinham várias coisas ali que eu fui fazendo meio no impulso, na intuição, mas que foram feitas de forma atropelada. Eu falo até hoje, por exemplo, máquina de vendas. Os 2 primeiros anos, a gente não tinha processo nenhum. A gente vendeu para quem quis comprar. Então, ao final ali de 2022, 2023, o que a gente tinha era... A gente olhava para a carteira, eu tinha cliente que tinha 10 funcionários e eu tinha cliente que tinha 90 mil funcionários. Então, eu tinha dentro de casa 3 máquinas de vendas que eu precisava tomar alguma decisão, né? O que está acontecendo aqui? Eu não consigo atender todo mundo da mesma maneira ou eu preciso ter times muito grandes.
2: Uhum.
0: Então foi um período interessante, mas fizemos essa rodada até para terminar o raciocínio das rodadas de investimento. A gente cresceu 10 vezes entre 2020 e 2021.
1: Nossa.
0: A gente foi a mercado de novo para fazer uma captação, porque a gente tinha pisado no acelerador e a gente queimou caixa muito forte nesse período para poder capturar todo o crescimento que o mercado tinha. Então fomos contratando pessoas, contratando gente em tecnologia, que eram recursos, né, pessoas de salários mais altos, e a gente queimou muito rápido aquele caixa da primeira rodada seed. Só que como a gente tinha crescido, foi muito fácil levantar. Muito fácil, não diria, mas a gente tinha números para provar que, né, a gente seria um negócio rentável ali para conseguir levantar uma segunda rodada. Só que aí, nessa rodada Série A, já era uma rodada mais estruturada, com cheques, né, bem consideráveis. Então, a gente precisou, de fato, fazer um roadshow, ter um material, ter um data pool com as informações. E aí, eu voltei para aquela lógica lá do início da rodada Anjo. Eu falei, acho que com 120 fundos, eu tenho até hoje essa planilha de acompanhamento, e a gente recebeu 118 nãos. Então, foi mais ou menos isso. A gente teve quatro... A gente teve quatro...
1: Pois, mesmo depois de todo o histórico da pandemia...
0: Mesmo todo histórico. Eu lembro que a gente teve quatro fundos que falaram que queriam investir. E aí, sim, a gente escolheu quais que faziam mais sentido pra gente. Então, dois entraram, que foi a Crescera Capital, que liderou a rodada. E o time da Endeavor, que tinha à frente do Scale Up Ventures.
2: Quanto vocês captaram na época?
0: Ao total, acho que foi 7 milhões de dólares, 35 milhões de reais, né? Que foi a maior rodada. E a gente olha hoje pro mercado, por exemplo, mulheres à frente de uma empresa. Eu acho que eu sou uma das quatro mulheres no Brasil que conseguiu levantar rodada desse tamanho ou maior, né? Uhum. Então, ainda assim, passados quase 4 anos desse momento, a gente não viu mais nenhuma captação, pelo menos não de empresas lideradas por mulheres, com a CEO ser mulher liderando a rodada de investimento. A gente vê, às vezes, você tem uma co-founder mulher, mas quem faz... quem capitaneia a rodada é um homem, né? Então, acho que esse foi um ponto. E aí, essa rodada Série A me trouxe vários ensinamentos. Primeiro, de como é que eu trabalho, como é que eu construo essa linha narrativa para falar com os fundos, porque acho que eu consegui fazer, de alguma forma estruturada, uma segmentação. Então, na minha planilha dos fundos que eu queria, eu separei os fundos em, sei lá, A, B e C. Quem eram os fundos que eu realmente gostaria de ter do nosso lado como investidores, eu deixei para falar com eles no final. E aqueles que eu não queria foram os que eu falei primeiro. Então, o objetivo era realmente, eu já sei que eu vou tomar não. Então, eu ia para as reuniões para tomar porrada. E quando eles respondiam que não queria investir, eu falei, ótimo, só me diz por que não.
2: E aí você foi construindo seus argumentos para chegar no fim, para quem
0: porque,
2: você queria.
0: Por que eu preciso? O que eu preciso para o sim? E muitas vezes eu ouvi, principalmente nos primeiros 50, a gente não acredita na tese, ou o mercado é pequeno. E aquilo para mim era o que me matava. Falei, mas como que o mercado é pequeno se tem esse bilhão de pessoas sofrendo? E aí eu fui começando a entender a lógica dos fundos. Ele falou, olha, tem um monte de gente... Eu lembro que um fundo foi bem didático comigo. Tem um monte de gente sofrendo, mas ninguém está afim de pagar por isso. Assim, não vejo ninguém querendo fazer terapia. Não vejo ninguém querendo colocar dinheiro para se tratar. As pessoas vão continuar sofrendo. Então, o mercado só existe se roda dinheiro nesse mercado. Uhum. Então, é essa lógica que você precisa pensar, né? Quando você pensar em tamanho, addressable market, aí você precisa saber, tipo, de onde vem o dinheiro, quem está disposto a pagar. E aí, a gente foi entendendo um pouco. A gente precisa mudar esse discurso. Eu preciso falar aqui que quem está sofrendo são as empresas. Aí eu mudei completamente meu pitch para falar, temos um problema. As empresas queimam tantos milhões de reais por ano por não endereçar esses problemas. Tem problema aqui de absenteísmo, tem um tanto de sinistralidade, tem um tanto de não sei o quê. Aí eu comecei a construir a lógica, que foi a lógica que nos levou, de fato, para fazer essa rodada gigante, que é do tipo, quem tem um problema é a empresa, o contratante, o empregador, que tem problema de absenteísmo, que tem problema de sinistralidade elevada e reajuste todo ano, que está perdendo em produtividade porque as pessoas não entregam meta, e que está aqui, daqui a pouco o burnout está aí, vai ter problema previdenciário, trabalhista, imposto, uma série de coisas a mais. Então, quando a gente construiu essa lógica, virou o jogo, porque as pessoas têm um problema de fonte pagadora, é quase a mesma lógica do plano de saúde. Uhum. Né? E aqui hoje, tipo, as pessoas que têm plano de saúde são pagas pelas empresas, não são pagas pelos indivíduos, pessoa física. E aí a gente foi mudando o discurso à medida que a gente ia recebendo os nãos, né? Coletando ali os feedbacks. Então, quando a gente pisou no acelerador e falar, esses são os fundos que eu quero e eu vou fazer o pitch para eles, eu já tinha amadurecido bem o discurso. Eu também já tava com a casca mais grossa, mas eu confesso que no final, sei lá, depois do centésimo, eu já não tava acreditando tanto. Eu falei, gente, ninguém acredita nisso. Só gente, eu que tô aqui.
1: Mas transformou toda essa jornada num capital de aprendizado.
0: Exato.
2: Né? Você construiu a sua. Você foi transformando a sua narrativa. Exato. Acho que esse é o grande. grande aprendizado.
0: E né? Uma coisa muito maluca até, que eu, a gente fala, eu lembro de ter conversado muito sobre isso com a Ana Fontes, né? Porque eu falei, gente, eu fui entender o negócio do viés inconsciente nessa rodada de investimentos. Eu lembro que eu fui convidado para fazer um pitch num grupo de investidores homens. A gente já estava gigante, as receitas tinham crescido muito, né? Então os números estavam muito bons, meu ARR para o ano seguinte estava bem interessante, já era um patamar de uma empresa grande. E aí eu fui fazer essa rodada, fiz a apresentação, todo mundo terminou, nossa, que legal, parabéns pela iniciativa, fizeram algumas perguntas. E aí tinha uma pessoa que estava, né, coordenando ali a discussão desse grupo, falou, ah, obrigada, agora você pode sair da sala, nós vamos discutir, daqui a alguns dias a gente dá um feedback se a gente vai seguir ou não vai seguir. E eram vários investidores ali, alguns fundos e alguns investidores, pessoas físicas, né? A pessoa me ligou, sei lá, 10 dias depois, e essa pessoa estava por trás de uma organização que acelerava empresas também, e conhecia os nossos números, já tinha estudado os nossos números e tudo mais. E aí a pessoa me liga e fala assim, ai Tati, queria te agradecer pela participação, foi muito legal, você deu um show, você domina muito conteúdo, mas foi unânime que a gente não vai seguir com o investimento. Eu falei, nossa, obrigada, tal. Você consegue me dar, assim, sei lá, duas razões pelas quais você não vai seguir, só para eu entender aonde que eu posso melhorar? Vocês disseram que adoraram, mas não vão seguir. Falou, a gente entende que a Vitude não está numa atração de empresa para levantar uma rodada Série A. Falei, o que é uma atração de uma empresa para uma rodada Série A? Ele falou, a gente espera ver pelo menos $1 milhão de ARR aqui sendo produzido. A gente estava com 3 milhões de ARR.
1: Já temos, né?
0: E o slide dos 3 milhões de dólares era um negócio gigantesco, era 3 MUSD. E eu passei por ele, eu falei por ele, falei, a gente tem o cliente A, o cliente B, a gente tinha na época o Banco do Brasil de cliente, o Boticário de cliente. Eu sei lá, eu falei, gente, estava todo mundo em Nárnia na reunião, porque assim, ele
2: tipo, não
0: ou ele,
1: todo
0: e eram
1: mundo
0: assim,
1: celular pensando em outras coisas.
0: 8 homens na sala.
2: Não prestou atenção.
0: E aí, mas o que me chamou a atenção? A pessoa da instituição que estava liderando, eles tinham feito a seleção da Vitude para estar no processo, no cohort. Eles conheciam os nossos números. Ninguém falou assim, gente, assim, presta atenção. Né? Gente, presta atenção aqui. Ela mostrou o número, não é isso, sabe? Ninguém argumentou.
2: Entendi.
0: Então aquilo, ele falou assim, olha, eu acho que tem uma coisa que vai além. Tipo, as pessoas simplesmente não escutam. E assim, não é um negócio de maldade, parece que é natural ali, tipo…
2: Viés inconsciente.
0: E aí, eu, na época, eu lembro que eu voltei e mandei uma carta para a instituição. Falei, ó, vocês se colocam aqui com uma empresa que fomenta empreendedorismo, nananã. Aconteceu essa situação. E daí, tipo, essa situação me leva a crer que, tipo, esse discurso de que só para mulher é só discurso. Uhum. Porque, assim, não é possível que vocês, conhecendo meus números, não falaram naquele grupo do tipo, gente, mas ela entregou esse número, ela mostrou na apresentação.
2: Uhum.
0: E aí, acho que mudou um pouco. Depois eles voltaram a falar com a gente, tal, como é que a gente pode contribuir com essa rodada, como é que a gente pode apresentar vocês para outros players. Então, depois eles até facilitaram ali, de fato, a conexão com outros fundos. Mas foi um negócio que eu falei assim: existe o viés, e agora não dá para falar que é discurso feminista. Eu vivi na pele isso.
2: Uhum.
0: E aí, depois disso, a gente seguiu ali, recebeu a rodada. Eu lembro que a gente recebeu o term sheet do Crescera 23 de dezembro de 2021. Falei, nossa, presente de Natal. E aí a gente concluiu a rodada em março de 22. E aí, desde então, a gente não levanta rodadas de investimento, né? A gente levantou essa rodada para seguir crescendo. E estamos aí até hoje.
1: Foi história super inspiradora, né, Estela?
2: Demais. Nossa, tá aí várias lições aí para quem quer.
0: Nossa, né? Rodada de investimento dá um livro à parte.
1: Sem dúvida. Boa. Bom, mas a gente quer, depois de todas essas ótimas histórias, mais dicas. E, Tatiana, uma pergunta que a gente faz para todo mundo que vem aqui no CBN Professional, a gente quer ouvir de você também, é o seguinte. É o caminho das pedras.
0: Olha.
1: Que conselho você gostaria de ter ouvido quando estava começando na carreira?
0: Ixi, boa pergunta. Acho que o conselho que eu gostaria de ter ouvido... Eu não ouvi, mas eu acho que eu segui de alguma forma, é de acreditar naquilo, nos sonhos, naquilo que vai... Tem alguma coisa entre o racional e o emocional que às vezes a gente não sabe muito bem. Fala, tem hora que você decide mais com o coração do que com a cabeça. E na Vitude, pelo menos, foi algo muito claro, porque as pessoas me diziam, isso é loucura, isso não vai dar certo. O que, que você, engenheira, está fazendo na área de saúde? Você não conhece nada. E se eu tivesse dado ouvido a todo mundo que falou que ia dar errado... Eu não estaria aqui completando 10 anos de empresa celebrando uma série de conquistas que a gente teve, inclusive de mudança de mercado. Então, eu diria que acho que um conselho importante para as pessoas em geral é do tipo, não deixa se influenciar pela opinião alheia. Às vezes a gente tem que ignorar alguns ruídos.
1: Saber porque... filtrar.
0: Exatamente. E esses, né, outro dia a gente estava até brincando, tem uma amiga de infância que fundou, estava falando com ela hoje cedo aqui, né, que ela saiu, ela foi desligada da empresa onde ela trabalhava, eu fui desligada da minha, a gente chegou até a falar de trabalhar junto, ela falou, não, eu quero continuar na construção, montou uma empresa de consultoria na área, né, de projetos, e eu fundei a Vitude. A empresa dela acabou de fazer 10 anos também. Eu falei, viva Lava Jato, né? E é interessante como as pessoas... E eu lembro que num café com ela, ela foi a primeira pessoa que falou, você tá completamente louca. Eu falei, como assim? Você vai trabalhar... Saúde? Saúde mental? Assim, o que, que você entende
2: você
0: disso?
2: Você veja, né, o amadurecimento do mercado hoje, né, com a N1, né? A gente tem um amadurecimento geral.
0: Exato.
2: Né,
0: então,
2: mercado.
0: Às vezes a gente tem que acreditar no nosso potencial. Às vezes tem alguma coisa que a gente não sabe exatamente por que aquela inquietação, mas podia ter dado errado? Podia, mas acho que o fato de eu ter seguido ali um instinto, falar, vou futucar isso aqui que tem alguma coisa, fez muito sentido. Então, acho que eu gostaria de ter ouvido mais para não dar tanto ouvido a ruídos.
1: Legal. Bom, queremos mais outras dicas.
2: Bom, agora a gente falou tanto de saúde mental, de bem-estar, né? Que eu acho que saúde mental tem tudo a ver com bem-estar. A gente queria saber um pouquinho mais da Tatiana. Tatiana, o que, que você faz aí para se desconectar do trabalho, para cuidar aí da sua saúde mental, seu bem-estar?
0: Boa. Tem várias coisas. Eu gosto muito de esportes, né? Eu adoro correr. Acho que a corrida entrou na minha vida na época que eu tive depressão. E lembro muito bem, assim, quando eu tive depressão, já quando eu fui buscar ajuda, eu já estava num quadro bastante crítico ali de adoecimento, precisei de passar por um psiquiatra, tomar medicação, e eu não me adaptava muito bem às medicações. Lembro de ter trocado duas ou três vezes ali de remédio, mas um me deixava meio sonolenta, o outro eu ganhei peso, ficava meio inchado, então tinha umas coisas assim de... Isso aqui, não tô normal com isso, às vezes eu me sentia até meio anestesiado, falei, não sou eu essa pessoa meio blasé aqui, né? Não tinha a empolgação da Tatiana, que sempre foi uma pessoa mais... pra cima, assim, de energia. E aí eu lembro de falar na terapia, falei, putz, não quero ficar tomando esse negócio aqui não, como é que a gente faz pra tirar isso aqui? O médico falou, só se você produzir dentro de você algum tipo de neurotransmissor pra melhorar.
1: E
0: então, como é que a gente faz, o quê? E na época eu viajava muito, né, eu tava na Arauca, eu tinha 8 estados sob a minha responsabilidade, então uma semana eu tava no Rio, outra tava em Minas, outra eu tava no Espírito Santo, tava em Goiás, então não tinha uma rotina muito bem tranquila, e aí eu lembro que ele falou assim, então compra um tênis, bota na mala e assim, onde você tiver, você sai pra dar uma caminhada, no hotel procura uma esteira, faz alguma coisa, mas algo que você consiga fazer de qualquer lugar que você esteja, já pensou nisso? Eu falei, ai, que negócio boring, né? Tipo, eu vou ficar lá numa esteira parecendo um hamster, não sei se eu quero isso. Eu lembro que eu falo assim, não consigo me ver numa esteira. Ele falou assim, mas, pô, você viaja pro Rio, vai caminhar na praia, não precisa ser na esteira, necessariamente. E fui começando. Eu lembro que eu comecei a ir no parque ali, morava em Moema, na época, comecei a frequentar o Parque Ibirapuera. E até lembro uma vez que eu estava no aeroporto de Congonhas, numa das La Selvas que tinha ali perto do, né, no andar de cima, tinha uma revista Runner. Assim, tipo, saia do sofá e, tipo, mude de vida, alguma coisa assim.
1: Quase um chamado.
0: Ela é literalmente chamada, eu devia ter guardado essa revista. E quando eu peguei a revista na mão, era, tipo, devia ser setembro, mais ou menos, e era um plano de 16 semanas pra correr São Silvestre.
2: Nossa senhora, já começou bem, hein?
0: Boa ideia, tipo assim, deve ser legal, vejo na TV, aquele povo fantasiado. Não deve precisar de tanto esforço, porque o povo vai vestido até de Hulk naquele negócio, né? Tipo, pra você carregar uma fantasia, deve ser um negócio mais tranquilo. E eu falei, vou me preparar. Peguei, comprei a revista e comecei a fazer a dieta da revista, o ritmo. Hoje você caminha 10 minutos, trota 10 minutos, caminha mais 10 minutos. E fui seguindo aquele roteirinho. E no final, realmente, me inscrevi para São Silvestre. Fiz minha primeira São Silvestre, foi muito legal. E depois disso, eu acabei gostando, né? Acabei conhecendo um pouco do mundo da corrida, me inscrevi numa assessoria. E aí, o bichinho da corrida me picou. Porque aí, eu comecei a fazer meia maratona, já corri 5 maratonas. Então, fiz algumas provas muito legais. Então, eu até brinco. Falei, mas você gosta de esporte em alta performance. Eu falei, eu acho que eu gosto mais da viagem do que da maratona, tá? Porque eu fui fazer, minha primeira maratona foi Berlim, então fui fazer uma prova super legal, foi em 2014, depois fiz Chicago, né, depois fiz Paris, ano passado eu fiz Londres. Legal. Então foram, né, provas muito legais, assim, que misturam um pouco do esporte, mas mistura uma conexão de conhecer gente diferente, pessoas que, putz, eu encontro no grupo de corrida que talvez eu não conhecesse. Então, tem muito médico, tem muita gente da área de saúde, tem gente da nutrição, mas tem empresários, tem CEO de empresa, né? Conheci, por exemplo, a Cris Palmar, que eu conheci correndo no Ibirapuera.
2: Ela já esteve aqui, né?
0: Exato. Super maratonista, uma baita inspiração. Mas é, foi ali um lugar legal. Eu gosto muito de cozinhar, então cozinhar também é um hobby que... É, pus, vou ali, entro na cozinha, começo a preparar uma coisa e isso me distrai, me desconecta. Acho que são duas coisas que, por exemplo, putz, eu não fico conectada em rede social e nada. Você tá ali naquele momento mais, né, mexendo com as mãos, coisas mais... É,
1: ajuda que, a tirar a cabeça das
0: preocupações. Exato, que te tiram ali da conexão.
2: De verdade.
0: E amo ler. Pra mim, assim, leitura é um negócio. E eu gosto de livro físico, né?
2: Eu quero saber o que você tá na sua cabeceira. E qual o livro aí que mudou a tua vida, assim, que você gosta demais?
0: Ah, olha, tem muita coisa. Eu sou assinante do Tag Livros, né? Então todo mês chega um livro ali, boa, inédito pra eu ler. Eu tava lendo As Mulheres de Leão Teherã, agora mais recentemente, uma história bem bacana. É, livros de negócio, eu gostei muito do Diário de um CEO, né? Que é, você tem o The Diary of a CEO, que é o podcast
2: do Barnett.
0: Do Barnett, né? E o livro é bem legal, porque traz algumas coisas interessantes. Tem um livro que eu já li, acho que umas 3-4 vezes ao longo dessa trajetória de 10 anos, que é O Lado Difícil das Situações Difíceis, né? Que é The Hard Things About the Hard Things. Que ele começa contando dos desafios de empreender, de ter que mandar um amigo embora, que ele contratou no começo da empresa, mas aí chegou um momento que aquela pessoa não conseguia mais performar e ele teve que dar notícia para um amigo que ele precisava desligar. É, e acho que esses dois livros são bem interessantes. E eu falo que eu li mais de uma vez, porque eu realmente li esse livro quando a Vitude tinha acabado de ter o CNPJ, não tinha nem nota para faturar nem nada, mas por alguma razão a gente abriu um CNPJ. E aquilo não, o livro foi interessante, mas não fazia muito sentido, porque eu não tinha passado pela experiência de empreender. Então nem sabia, tipo, ah, puta, legal, pô, passou por um monte de coisa. Quando a gente levantou a rodada Seed, eu li de novo, falei assim, agora entendi que ia levantar uma rodada e tal. É, depois li em 2023, a gente já tinha um ano e pouquinho que tinha levantado a rodada Série A, a gente estava num processo de fazer rebranding da Vitude, já pensando numa revisão de modelo, uma coisa assim. É, e mais recentemente li de novo, falei, acho que a gente vai passar com a NR1 por uma outra transição aqui, tipo, e tem momentos difíceis, porque às vezes você tem que repensar a empresa, e foi bem, calhou no momento que a gente tinha que tomar uma decisão importante ali, que era parar de queimar caixa, porque até então a Vitude tinha vindo uma trajetória vice-back ali, né, tipo, levantei dinheiro de Venture Capital para crescer a empresa, queimo caixa, e isso era super natural, e tava todo mundo confortável de que queimar caixa era...
2: Era uma coisa que acontece.
0: É, faz parte dessa jornada. Parte só que ali, a gente levantou a rodada em 22, em 2020, em 22 mesmo, o mercado já deu uma azedada. A gente parou de ver notícias sobre rodadas de investimento, né? Deu uma esfriada no mercado de Venture Capital, o mercado público começou a recuar valor de ação. A gente entrou em 2023 e falou assim, cara, se a gente não parar de queimar caixa, não vai ter dinheiro lá na frente. Né, tipo, não tá com cara de que a gente vai ter novas rodadas de investimento. E se tiver, talvez a precificação seja menor do que o que a gente recebeu nessa rodada. Eu não quero dar um passo para trás ou ter uma penalização ali de valuation. Acho que não faz sentido. Qual que é o melhor caminho aqui? Tipo assim, vamos operar igual gente grande? Empresa normal dá lucro, né?
1: É isso.
0: É, ponto. Uhum. Caixa é rei, não é isso que a gente ouviu a vida inteira dentro de uma empresa grande? Então,
1: uma
0: assim.
1: Estrutura enorme.
0: Exato, cash is king. Vamos. Quem precisa fazer para break-evar a operação? E aí a gente começou a fazer os primeiros movimentos de break-even, a gente break-evou a operação no passado. Cara, a melhor coisa do mundo é dormir com... Vai dormir, sabe que tem caixa, tem alguns milhões no banco lá rendendo. Isso aqui não vai acabar, a gente tá gerando caixa todo mês. Então, acho que é bem interessante. E foi legal reler o livro nesse momento, porque ele traz... Você vai amadurecendo,
1: fala assim... vai ganhando novos...
0: Então, 4 leituras em momentos completamente distintos. Tipo assim, parece que você tá lendo o livro de novo pela primeira
2: vez.
0: Então,
2: vamos repetir o nome do livro pro pessoal comprar.
0: É The Hard Things About the Hard Things, é o nome dele original. É O Lado Difícil das Situações Difíceis.
2: Aí, perfeito. Gente, fica a dica, hein?
1: É. Muito boa dica.
2: Agora a gente lembra também que a Tatiana tem o próprio livro,
1: tem,
2: né?
1: Tem o próprio livro dela, né?
2: Se vocês ficarem interessados, é Saúde Mental
0: é inegociável, né? Ele conta um pouquinho, foi publicado pela Editora Gente, uma super parceira nossa aqui, acho que a gente discutiu algum tempo antes deles aprovarem o livro. E traz um pouco da história, não só a história dos 10 anos, mas eu começo contando um pouco da minha trajetória, né? Como, puxa, tive depressão. E falo um pouco de que a gente só vai buscar ajuda quando a gente está no fundo do poço. Né? Porque eu me lembro de perder chave de casa, perder chave do carro, não saber onde... Eu tava completamente... A gente só se dá conta que não tá bem quando já tá prejudicando o trabalho. Né? Porque aí eu já tava num lugar de perda de capacidade cognitiva tamanha que aquilo tá impactando o trabalho. E aí que eu me dei conta de, tipo, não tá legal, preciso buscar ajuda. Falo um pouco disso, falo um pouco do quanto o trabalho, pra mim, pelo menos, foi super importante, porque foi o meu líder à época que reconheceu os primeiros sinais e que ofereceu ajuda. Então, assim, um líder bem preparado pra reconhecer, ele ajuda. É raro, e assim, naquela época já era mais raro ainda, porque não foi a instituição que tinha ali um programa de saúde mental em 2012, foi ele que teve a sensibilidade de perceber... Opa, tem uma pessoa do meu time que sempre chegou brincando no escritório, que agora ela chega cabisbaixa, energia baixa, tá perdendo voo, mandou proposta errada, tem alguma coisa.

0: a gente está indo desse ponto de vista de saúde mental e conecto com, acho que, as mudanças que a gente tem visto mais recentes regulatórias, né, da NR1, desse olhar de risco psicossocial dentro do ambiente do trabalho. Acho que um ponto legal do livro é que eu não trouxe só um pouco da minha história da Vitude. Para cada capítulo eu convidei uma pessoa para trazer uma experiência. Então, trouxe a deputada Maria Reis, que foi a pessoa que liderou aquela lei 14.831, que criou a certificação de empresa promotora de saúde mental. Trouxe dois auditores fiscais do trabalho, um do Rio de São Paulo, para falar um pouco desse movimento. Trouxe a Sirlene Zimmermann, que é do Ministério Público do Trabalho e que hoje é a gerente de saúde mental do Ministério Público, né? Eles criaram uma cadeira nova dentro do Ministério Público para olhar para essa agenda de saúde mental, e fui trazendo cases de clientes. Então, a cada etapa do livro, eu trago, né, algum cliente contando o case de como que eles estruturaram os programas, como que isso impacta as pessoas. No final, a gente trouxe depoimento de alguns funcionários que são beneficiados por esses tipos de projeto corporativo, e eu termino mais num lugar de novo pessoal, falando de autocuidado, contando um pouco, né, das coisas, né, de como eu conectei tudo. E foi interessante que eu comecei a escrever o livro no comecinho de 24, mais ou menos, né? Eu comecei a escrever o livro acho que em abril, e em maio eu descobri que eu estava grávida, né? Então aí eu meio que o livro deu uma pausa. Em agosto, setembro, mais ou menos, eu perdi, né, com 15 semanas de gravidez, eu tive uma perda gestacional, tive um aborto retido ali, que precisei internar para fazer todo um processo. Naquilo eu entrei num luto muito profundo, assim, que eu levei uns 6 meses só digerindo aquilo tudo que tinha acontecido. E não escrevi coisa nenhuma nesse período, livro deixa para lá. E aí, no ano passado, eu engravidei de novo. Então, aí, quando eu engravidei, eu falei assim, acho que eu tenho que retomar aquele projeto, que depois que isso aqui, depois que a bebê nascer, nunca mais vai ter livro. E aí, o último capítulo, ele ficou bem interessante. Eu falo que o livro saiu quando ele tinha que sair, porque aí eu conectei tudo isso. Falei, gente, eu precisei parar, eu preciso olhar, precisei tratar de novo, porque eu flertei com a depressão de novo. E se a gente não se cuida, não adianta ter todos os recursos do mundo. Não adianta a empresa me oferecer um cuidado se eu não tô afim de me cuidar. Então, eu busco mais para esse lugar, eu fecho o livro com esse bate-papo de autocuidado e o quanto que a gente tem uma autorresponsabilidade sobre a nossa saúde. Não posso terceirizar isso para o outro, né? Mesmo eu tendo empresas que, né, custeiam e que têm programas estruturados, a gente tem pessoas que não buscam ajuda. Uhum. Então, o livro está construído, acho que ficou bem legal, sou suspeita para falar dele.
1: Ah,
2: exatamente.
0: Mas
2: bacana.
0: Acho que traz aqui alguns ensinamentos, né, para quem lidera times, para quem está dentro do ambiente corporativo, mas eu acho que ele tem muitas reflexões pessoais também. Então, ele não fica um livro só para quem está dentro de uma empresa, mas para quem quer, né, saber um pouco mais de saúde mental, se cuidar, ter essa ótica do autocuidado, ele também traz bons insights.
2: Maravilha.
1: Muito bom.
2: Tatiana Pimenta, muito obrigado por ter estado aqui conosco no CBN Professional e dividido essa história
0: agradeço. Super
2: interessante e riquíssima, né, Estela?
1: É isso aí. Muito obrigada, Tatiana. Foi um prazer te encontrar aqui.
0: Ah, eu que agradeço, gente. Foi um prazer estar aqui e tô bem animada com esse bate-papo aqui. Pelo espaço de poder falar também do Saúde Mental é Inegociável, que eu acho que ele vai trazer muita coisa legal para as pessoas que vão lê-lo.
2: Legal. Muito obrigado, Tatiana Pimenta. Até uma próxima oportunidade. Bom, e obrigado a você que acompanha a gente aqui no CBN Professional, e peço para que você também participe aqui dessa conversa mandando e-mail para o cbnprofessional@cbn.com.br e acompanhe, claro, todo o nosso trabalho ali da Estela no Valor, nosso aqui na CBN, sempre tratando também desse tema de saúde mental com bastante frequência. Bom, e participar dos episódios hoje aqui, desse episódio hoje aqui do CBN Professional, a Bárbara Nora, a Rafaela Zampori, a Ellen Menezes, a Débora Gonçalves e o Cláudio Antônio, além de nós, eu, Thiago Barbosa aqui da CBN, e a Estela Campos do Valor sempre comigo. Estela, até uma próxima, hein?
1: Até a próxima, gente. Valeu.
2: Até mais.

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1: Tatiana Vasconcelos e Nadédia Calado conversam com Rossandro Klingey sobre o constante estado de alerta do nosso cérebro.
2: E eu acho que o nosso cérebro está passando por um momento complicado. A gente está num momento de conexão, toda hora vem um alerta, toda hora exige alguma coisa, exige a nossa atenção. Como lidar?
3: Às vezes eu tenho pena do meu, acho que você tem pena do seu também.
2: Muita, né? Nossa.
3: Acho que os ouvintes também, porque o maior problema da vida moderna, talvez nem seja o excesso de trabalho, mas justamente esse excesso de interrupções. São muitas facilidades que a gente tem, mas paradoxalmente, muita pouca tranquilidade mental. A gente começa a lembrar, o cérebro humano, do ponto de vista de desenvolvimento dele, ele evoluiu para responder a ameaças pontuais. Por exemplo, eu estou aqui no aeroporto de Porto Alegre, acabei de descer de uma palestra do interior do estado. Está aquela chuva, os rios subindo, então as pessoas estão, o trauma do que aconteceu, em estado de alerta. Mas acontece que esse estado de alerta, para ameaças pontuais como essa, tudo bem. Durante milhares de anos, o estado de alerta surgia diante de um predador, de uma tempestade, como é que acontece aqui, um conflito, uma guerra, uma ameaça de uma crise vital. E essa ameaça passa, o organismo volta ao equilíbrio. Só que hoje a gente tem, como você lembrou, notificação, envolvimento, mensagens, redes sociais, notificação, medo de perder alguma coisa, que é o famoso fear of missing out, o FOMO. Tem necessidade de responder imediatamente às coisas. De gente do outro lado que acha que você dos olhos vê, tem que responder. Então, nenhum desses eventos representa um risco real para a gente, mas eles acionam, no menor ou maior grau, o mesmo circuito de vigilância e de recompensa. O resultado que a gente tem disso, a gente sempre no nosso dia a dia, é um cérebro que quase nunca desliga. Então, estamos cansados apenas pelo que a gente faz, mas sobretudo pela interrupção constante que a gente tem. Essa sinergia da Microsoft, a sociedade da atenção parcial constante. Aí a gente ainda tem outra coisa, tem uma alternância constante de tarefas, né? Um aumento de carga cognitiva, e esse aumento de carga cognitiva reduz nossa concentração para, por exemplo, ler um livro. Muitas pessoas que são bons leitores relatam dificuldade para ler, de voltar a ler, de concentrar. Porque a nossa mente, na verdade, não foi feita para multitarefa, para atividades complexas. Uma coisa é você atender um telefone enquanto olha uma panela e abre a geladeira e pega um suco. Não são tarefas complexas. Agora, quando a gente troca rapidamente de foco, é uma mensagem urgente do WhatsApp, é um e-mail aqui, aí chega alguém do seu lado. Isso vai pegando a gente, isso tem um custo de atenção. E a memória, ela trabalha de um jeito que gera fadiga mental. E as consequências, eu sinto, vocês sentem, acho que ouviu que sente, a gente começa a diminuir, por exemplo, a capacidade bonita da contemplação. E você, por exemplo, está voltando para casa, depois de despedir da CBN, sei lá, no Uber, e de repente só olhar a cidade, em vez de estar olhando o WhatsApp e as notificações de alguém que mandou mensagem, olhar uma casa que você nunca viu, de repente aparece no caminho, uma árvore que você nunca viu, a gente não tem mais conseguido contemplar. E aí, claro, por não ter esses inputs da leveza, de como diz o italiano, doce pariente, né, doce nada a fazer, a gente reduzindo nossa capacidade de criatividade, porque é preciso esses hiatos de estímulo para que o que a gente absorveu se reconstrua de um modo diferente e dê uma resposta criativa. Aí também tem uma coisa que às vezes eu sinto muito, que aumenta a irritabilidade. Eu sinto, por exemplo, que quando eu vejo várias mensagens, aspas, importantes no WhatsApp, me dá irritação. É a necessidade de todo mundo demandando de você, entende? E aí vai piorar o sono, a ansiedade aumenta, o circuito de memória de aprendizado diminui. No fundo, a gente está com o cérebro hiperestimulado, que não necessariamente é um cérebro mais inteligente, é muitas vezes principalmente um cérebro mais cansado, que realmente o que a gente vive hoje não significa que a gente tem aqui para resolver isso, fazer mais exercícios cognitivos. Muito pelo contrário, talvez seja criar um momento em que a gente precisa não fazer nada, não responder nada, não aprender nada, e que a gente possa fazer com que o cérebro também encontre silêncio para florescer. Que é uma das coisas que a gente tem que pensar sobre o dia de hoje, né, Nadalcia?
2: Sem dúvida. Me lembrou o que você disse, Rossandro, uma publicação de uma moça, ela estava brincando, mas é um pouco sério, falando: meu cérebro não entende a diferença entre receber uma mensagem do meu chefe falando que a gente precisa conversar e um urso vindo atrás de mim me atacar. Quer dizer, os mecanismos modernos acendem o nosso primitivo, né?
3: Uhum, exatamente. E vivemos num mundo em que tudo chega com aparência de prioridade. Isso é muito ruim. Esse cérebro, ele, cada notificação compete pela mesma atenção, como a moça que eu tô do urso. Só que existe uma diferença entre aquilo que chama atenção e aquilo que a gente presta atenção pelo dia agora. Tem uma diferença entre aquilo que chama atenção e aquilo que merece atenção, né? As redes sociais, por exemplo, elas disputam a atenção. Mas as pessoas que nós amamos é que merecem a nossa atenção. O mercado, ele compra a nossa atenção, rouba a nossa atenção, ele disputa. Mas a nossa vida, a nossa vida de ser humano, ela precisa, para acontecer saudavelmente, de nossa atenção. Eu preciso estar atento a ouvir meu corpo, aos sinais de uma doença que está chegando, de uma ansiedade que se repete, de um cabelo que se repete. Então, a saúde do cérebro depende muito menos da quantidade de informação que a gente recebe, muito mais da qualidade daquilo que a gente escolhe prestar atenção. Então, a gente precisa fazer esse recorte, ninguém vai fazer isso por nós. Que nesse dia de hoje a gente aprenda que o melhor que a gente pode fazer por essa máquina incrível, que muitos dizem que a gente usa pouco ela, mas não se trata de usar mais ela distraindo-se, se trata de usar mais ela com foco, com intenção e atenção. Se você continuar cansado, fadigado, estressado, confundindo uma notificação do WhatsApp com um alerta laranja de tempestade, e não é isso.
2: E, Rossandro, também poderia parecer, né, que, assim, um lado positivo é que facilita as conexões, mas não é qualquer conexão que é de qualidade, né, não é estar em contato com todo mundo ao mesmo tempo, todo mundo te demandando ao mesmo tempo, como você falou, não é o mesmo que estar conectado com as pessoas.
3: É, o que a gente observa, Nadédia, é que nesse movimento, a gente deixa de dar importância a quem tem que estar do nosso lado, dando relevância a quem está mandando a mensagem aí que a gente está vendo, e o que tem gerado ainda como consequência é um profundo empobrecimento das relações reais. Por esse excesso de inputs externos, a gente às vezes está conversando com o filho, com a esposa, lendo o papo, respondendo, clicando, e você não está lá. É, tem uma frase muito bonita que eu acho da trilogia do Avatar, é que as pessoas ali buscam pertencimento em um momento que acontece algo significativo e outro você te vejo, né? Ou seja, é tipo, você é importante para mim, você é relevante para mim, eu enxergo o que você diz, o que você quer. Eu acho que a gente não tem se visto. E isso tem gerado um custo muito grande para, especialmente, crianças e adolescentes que têm pais que vivem também com essa atenção parcial constante. Às vezes todo mundo trabalha, às vezes por imaturidade mesmo de lidar com as redes sociais. Precisamos voltar a nos conectar, precisamos não fazer muitas coisas, precisamos aprender a gente tem que aprender que aquilo não é prioridade, ou então a não dar prioridade até que se torne um aprendizado para nós, né? Que em vez de colocar seu filho para dormir mais cedo, que tal buscar o tal filho para dormir mais cedo?
2: Por falar em botar o filho para dormir mais cedo, é uma coisa que tem que ser passada para os filhos também, né, Rossandro? Porque a gente está nessa dificuldade e corre o risco de acabar passando para frente.
3: Passa, porque eles copiam os modelos. Eles vêm, eu estava vendo meus filhos brincando com o celular de que tinha celular. Eles não têm, eles estavam brincando com um negócio que estava sem celular. Eu, tipo, eles estão brincando com isso, é porque eles veem que para mim é uma coisa importante. E aí você passa a se policiar de quando está com eles, assim, de conectar, sair, deixar do lado. Né? Eu acho que as pessoas têm que também, e a gente contando, que o WhatsApp é um novo e-mail. Você responde quando você pode, não se mandaram as coisas que responder agora.
2: Comunicação assíncrona.
3: É assíncrona, não é sincrônica. Quando eu puder, eu respondo, mesmo que seja lá online, cara. Estou online, mas não estou online para você, estou online para o mundo, para mim, para a família, para as minhas questões. E você também, então, assim, quando puder, vai ser respondido, né? Então, é importante a gente começar a criar um circuito de aprendizado novo diante dessas novidades para eles mostrarem, né? Para relações e nessas conexões reais nas suas filhas.
2: E o último ponto, Rossandro, na prática, o que, que a gente pode fazer? A gente se submete a um... Você falou sobre criar esses espaços, né, de desconexão. A gente se submete a uma situação de tédio, de não estar com esses dispositivos propositalmente. O que, que a gente faz?
3: Eu acredito que funciona bem. Vou te dar uma experiência pessoal minha, nem todo mundo passa por isso, mas hoje até tem Wi-Fi em alguns voos, mas eu até evito conectar. Porque nos voos era momento em que ninguém me demandava, porque eu ia embarcar e falava assim, gente, eu estou entrando no avião agora, passa 3 horas offline. Olha, na verdade, as melhores ideias que eu já tive sobre livros, sobre artigos, sobre coisas, sobre alguma contribuição que eu ia dar, assim, que eu faço como psicólogo, acontecia justamente nesse momento. Às vezes, de madrugada, porque não tinha ninguém demandando, eu tinha aquela ansiedade de que alguém estava tentando falar comigo, que eu tinha que de vez em quando dar uma olhada no WhatsApp para ver se era coisa urgente acontecendo. E aí, justamente porque meu cérebro relaxava, porque eu não podia fazer nada, eu conseguia ter ideias, insights, sabe? A gente vê que na história da ciência, vários insights aconteceram no momento que o pesquisador da rotina urbana saiu do microscópio e foi dar uma volta no campo, da universidade, por exemplo. O cérebro precisa desse momento de desconexão para ressignificar, reorganizar aquilo que capturou ao longo do dia. A gente não tem dado esse espaço. É igual aquela criança que estuda no colégio, aí leva o celular, aí não se concentra. Aí chega em casa, tem que ter professor de recurso, porque não se concentrou na aula que deveria ter aprendido. A gente está muito nesse sentido aqui. Sabe?
2: É, o Dia Mundial do Cérebro, o cérebro é um órgão, né? A gente precisa cuidar dele ativamente.
3: Exato. Com respeito.
2: Perfeito. Rossandro Klinger, obrigada por hoje, pela reflexão e boa semana para você.
3: Para tu também. Tchau, tchau.
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1: Guilherme Muniz fala com a endocrinologista Marília Bortolotto Felipe Trentin para entender como as canetas emagrecedoras podem causar queda de cabelo.
5: A gente fala agora sobre saúde e com algo que tem acontecido em associação com o uso de canetas emagrecedoras. Tem preocupado muitas pessoas. Um estudo, inclusive, agora confirmou que não é apenas uma percepção desses pacientes. A queda intensa de cabelo entre os usuários de canetas emagrecedoras. Inclusive, um estudo recente da Universidade George Washington, nos Estados Unidos, reforçou essa associação. Eles analisaram dados de quase 550 mil pacientes e identificaram um maior risco de queda capilar entre os usuários desses medicamentos, que são conhecidos como, eles são da classe dos agonistas de GLP-1. Os famosos Ozempic, Wegovy e assim por diante. Vamos entender exatamente que fenômeno é esse que está acontecendo com alguns desses pacientes. Sobre isso eu converso agora com a doutora Marília Bortolotto Felipe Trentin. Ela é endocrinologista, membro da Sociedade Brasileira de Endocrinologia e Metabologia Regional, de São Paulo, né? Membro da Sociedade Brasileira, especificamente da Regional de São Paulo. Doutora Marília, muito boa noite. Obrigado pela sua participação aqui na CBN.
6: Olá, boa noite a todos, boa noite para vocês ouvintes, é um prazer estar aqui com vocês.
5: Doutora Marília, pela sua experiência clínica, pela sua experiência na Sociedade Brasileira de Endocrinologia e Metabologia, essas queixas têm sido muito frequentes entre esses pacientes. De fato, nas clínicas ali, muitos dos pacientes que usam as canetas emagrecedoras têm relatado perda de cabelo, queda de cabelo após o início desses medicamentos?
6: Sim, a gente tem visto cada vez mais um número de usuários dessas medicações, tanto para o tratamento da obesidade quanto do diabetes. E esses pacientes, eles vêm para a gente após 3 a 6 meses do início do tratamento, relatando uma queda de cabelo muito importante, o que gera um impacto, principalmente para as mulheres, na qualidade de vida e no medo de continuar o tratamento e o quanto que isso pode gerar alguma coisa futura, né? Então, essa prevalência a gente tem visto muito, principalmente com essas medicações que têm uma maior potência para a perda de peso.
5: A senhora mencionou as mulheres, mas é algo que tem acontecido com pacientes dos dois gêneros, ou ele acontece mais especificamente com mulheres? Tem alguma, ou para além de homens ou mulheres, sabe? Tem alguma faixa etária que relata mais esse problema, ou algum grupo desses pacientes que sofre mais, ou parece ser algo um pouco mais generalizado mesmo?
6: Tanto homens quanto mulheres podem apresentar queda de cabelo associada ao tratamento, mas os estudos mostram que essa prevalência ela é um pouco superior nas mulheres. E a gente sempre se pergunta, né, se ela é superior, porque a mulher ela tem um pouco mais de cuidado em relação a isso, ela observa mais isso como efeito colateral, ou se realmente ela sofre um maior impacto associado ao tratamento.
5: E já se sabe exatamente o porquê, doutora? Por que que essa queda começa a acontecer com os pacientes que estão usando as canetas emagrecedoras?
6: São vários os motivos associados à queda de cabelo. Então, primeiro, a perda de peso. Quando a gente tem uma perda de peso acentuada, o organismo ele vai gerar um mecanismo de reserva para o que ele julga ser mais importante. Então, ele guarda energia para o coração, para o pulmão, para o rim. E aí ele deixa menos energia para aquilo que ele não julga importante, por exemplo, cabelo e unha. Então, o mecanismo de perda de peso tem uma associação direta com essa queda de cabelo. E além disso, essas medicações, elas levam a um retardo do esvaziamento do estômago. Então, o alimento fica mais preso, retido no estômago, e isso gera algumas alterações de absorção de micronutrientes, como, por exemplo, vitamina D, cálcio, ferro, e a gente já sabe que o aporte de proteína na grande parte dos pacientes também é insuficiente, e a proteína também é importante para o ciclo do cabelo. Então, tanto a questão da diminuição da ingesta, tanto a questão da diminuição da absorção dos nutrientes pelo próprio mecanismo de ação do remédio no estômago, quanto pela perda de peso, todos esses mecanismos vão gerar um maior risco de queda de cabelo nesses pacientes.
5: Ou seja, doutora, o que explica essa queda de cabelo mais intensa em quem está usando as canetas não é necessariamente algum componente da caneta, alguma interação da caneta com o corpo, mas sim o rápido emagrecimento. Ou seja, esse comportamento, essa tendência também acontece com outras perdas muito intensas de peso. Por exemplo, pessoas que fazem bariátrica também estão sujeitas a isso. Está correto fazer essa comparação que eu estou fazendo?
6: Isso, exatamente. Então, não existe uma ação direta da molécula do medicamento com a queda de cabelo. O que existe é uma ação relacionada à perda de peso. A gente já aprendeu, antes das canetas existirem, com os pacientes que passavam pela cirurgia bariátrica, que eles apresentavam essa importante queda de cabelo durante o período de 3 a 6 meses pós-cirurgia, que é a mesma coisa que acontece com as canetas. Então, a partir do momento que a gente institui um tratamento, que é um tratamento que gera perdas de peso expressivas, o organismo vai gerar essa resposta, e a gente tem que também entender que para o organismo perder peso é um fator de estresse, né? Então, tudo isso que a gente falou da desabsorção, da perda de peso, gera para o folículo essa queda mais acelerada. E desde quando a gente tinha a cirurgia bariátrica e agora passando pelas canetas, esse é um efeito relacionado à perda de peso.
5: Você mencionou, doutora, que no caso de bariátrica tem um período ali de 3 a 6 meses, né, após a cirurgia. Com as canetas também é possível identificar algum tipo de período, seja um período após a primeira aplicação, né, do medicamento, quanto tempo após a primeira injeção isso costuma acontecer, ou por quanto tempo isso dura, costuma parar naturalmente? O que a gente sabe sobre essa duração desse problema?
6: É exatamente um período muito, muito parecido. Então, quando você inicia a primeira aplicação, a partir do 3º ao 6º mês é quando o paciente está mais exposto a esse risco da queda de cabelo. Felizmente, é autolimitado. Eu acho que isso é importante para a gente falar para os pacientes, para que eles se tranquilizem. Então, é uma alteração que acontece do terceiro ao sexto mês, mas é autolimitada. Então, não é preciso parar o tratamento, interromper o uso da medicação por causa disso.
5: Autolimitada, quando a senhora diz, é porque o próprio corpo para de ter essa queda de cabelo depois de um tempo sozinho, é isso?
6: Isso, exatamente. Aí depois que ele faz essa perda mais acelerada, que a gente usa um nome que chama eflúvio, cai tudo de uma vez, aí depois isso vai, o cabelo para de ter essa queda e volta a crescer naturalmente.
5: Tá. Quando que seria o momento de buscar algum especialista ou o próprio endocrinologista que deve acompanhar os pacientes que usam essa caneta? É passando desses 6 meses, caso se continue? Ou qual é a recomendação que a gente pode dar para esse paciente?
6: A primeira coisa que é importante é que para todo paciente que vai iniciar o tratamento, que ele tenha um acompanhamento médico, para que a gente possa ver se existe já alguma deficiência prévia, seja de ferro, seja de vitamina D, que precisa ser corrigida antes do início do tratamento. Pós-tratamento, é importante também que ele tenha uma avaliação seriada, 3 meses depois, 6 meses depois, para ver como que vai essa parte nutricional dele. A gente precisa ter esse cuidado com a parte nutricional também. 90% dos pacientes que usam análogos de GLP-1, a gente tem um dado bem interessante, que não procuram uma ajuda com nutricionista ou melhoram o comportamento alimentar. Então, isso gera esse problema de deficiências. Então, de 3 a 6 meses depois, a gente precisa refazer esses exames. E quando essa queda, ela não melhora, quando a gente começa a ter aquelas falhas no cabelo, isso faz com que a gente tenha necessidade de uma avaliação mais especializada e aí com um dermatologista.
5: Tá. Ou seja, doutora, a alimentação estando mais equilibrada, mais balanceada, se alimentando, né, com alimentos, com legumes, com salada, ingerindo as vitaminas necessárias... Isso pode fazer, evitar que isso aconteça, ou eventualmente, aquele ouvinte que está nos acompanhando aqui nessa conversa, está fazendo uso dessas canetas e não percebeu a queda de cabelo. Pode ser exatamente porque a pessoa está fazendo uma alimentação mais adequada. Isso é uma forma de evitar? Tem alguma outra forma também de evitar essa queda?
6: Então, o mais importante é você... ter esse acompanhamento, porque o que a gente sabe? Que pacientes que fazem muita restrição alimentar, e geralmente, quando o paciente tem menor que 800 quilocalorias de ingesta no dia, isso gera para o organismo uma repercussão muito importante em relação ao quanto de nutriente que você está ingerindo. Então, quanto mais restrita é a dieta, pior é para essa questão da queda de cabelo e para tudo. Então, ter o aporte de proteína, ter o aporte de nutrientes, isso é o mais importante. E para isso, ter esse acompanhamento. Existem aqueles pacientes que vão perder peso mais rápido, porque eles são melhores respondedores da medicação e eles estão mais sujeitos a esse risco. Quanto maior a perda de peso, maior o risco. E quanto mais você restringe a alimentação, quanto menos calorias você faz no dia, maior o risco também de você ter os efeitos, principalmente dessa queda de cabelo. Uhum. Então, essas são as duas coisas importantes. Então, ter esse cuidado nutricional, ter o acompanhamento, é muito importante, muito importante.
5: Uhum. A senhora mencionou de não parar com o tratamento por causa dessa queda de cabelo, né? Mas por acaso, em alguns momentos ali, ou para alguns pacientes, pode ser recomendado revisar a dose do remédio? Porque essas canetas, elas costumam ser aplicadas primeiro numa dose baixa, vai se aumentando essa dose, e depois, lá para frente, quando for parar com o tratamento, também vai diminuindo, né? Não para imediatamente. Em alguns casos, pode ser necessário fazer ajuste da dose, doutora, para também contornar esse problema, ou não chega a ser recomendável fazer isso?
6: A gente tem a necessidade do ajuste da dose, principalmente quando ele gera efeitos colaterais, náusea, vômito, que dificultam a ingesta alimentar do paciente. Então, quando isso acontece, a gente diminui a dose para ver se ele tem uma melhor adaptação a doses mais baixas. Porque o remédio, o principal efeito colateral dele, está muito associado a isso, a empachamento, náusea, constipação, alguns episódios de vômito. Então, quando esses efeitos eles fazem com que o paciente não tenha uma boa ingesta alimentar, eu preciso diminuir a dose. Para a queda de cabelo em si, a gente não tem que fazer esse ajuste de dose. O que a gente precisa fazer é orientar o paciente que isso pode acontecer, dar essa orientação nutricional importante e muitas vezes direcionar um polivitamínico que seja próprio para o cabelo, que a gente tem hoje essa possibilidade. Por que não parar o remédio? Porque o remédio, a gente sabe que a obesidade e o diabetes, que são as principais causas que levam a gente a usar a medicação, eles aumentam muito a mortalidade. Então, tanto cardiovascular, a obesidade é o risco de alguns cânceres, inclusive. Então, parar um tratamento de tamanha importância não é uma coisa que justifica. Então, a gente faz o controle alimentar, ajusta o que for preciso, se necessário, um polivitamínico específico para o cabelo, mas não precisar parar a medicação e muitas vezes a diminuição da dose a gente faz só pelo efeito colateral do sintoma do trato gastrointestinal mesmo, na maioria das vezes.
5: Tá. A senhora mencionou também mais cedo aqui na conversa sobre alguns efeitos colaterais também nas unhas das pessoas. O que costuma acontecer também nesse processo? E se para além de queda de cabelo e dessa questão das unhas que a gente vai falar agora, tem algum outro que também costuma aparecer, até para o nosso ouvinte que eventualmente usa esses medicamentos, já ficar atento e sabendo que isso pode acontecer?
6: Quando a gente fala sobre priorizar coisas importantes, o organismo ele não acha importante o cabelo e a unha. Então, habitualmente, tem essa queda de cabelo e a gente tem essa questão das unhas mais fracas, que ficam mais descamativas, que a necessidade do organismo para a unha também é menor. Mas a queda de cabelo, a gente tem uma prevalência maior, já nos primeiros estudos da medicação, a gente já tem ali como reportado o efeito colateral da queda de cabelo. A gente não tem tanto reportado essa relação com as unhas. O paciente vem com essa queixa muitas vezes no nosso consultório, mas a queda de cabelo ela tem uma associação muito mais estudada e muito mais forte em associação com o tratamento pela perda de peso do que a própria unha.
5: Perfeito. Doutora, só para a gente fechar aqui nossa conversa, a TV Globo, o portal de notícias G1, estão relatando aqui sobre apreensões de um medicamento também desses emagrecedores, retatrutida. É um medicamento que, apesar de ser vendido em outros países, ainda não está autorizado no Brasil, não tem bula aprovada, não tem registro, mas já tem sido muito apreendido esse medicamento pela Receita Federal e pela Anvisa, principalmente na fronteira de Foz do Iguaçu. O portal de notícias G1 conta que essas apreensões cresceram tão rápido que o valor retido só nos três primeiros meses de 2026 chegou a 11 milhões de reais e supera o total apreendido em todo o ano de 2025. Como, infelizmente, têm sido frequentes essas canetas mais irregulares, doutora, quais são os alertas que a gente faz para o nosso ouvinte sobre isso, dos riscos de se consumir, de se utilizar um medicamento desses, dos que ainda não estão, de fato, liberados aqui para o uso no nosso país?
6: Existe uma preocupação com a segurança, né? Então, quando a gente tem um remédio que ele é liberado pela Anvisa, a gente tem a segurança que aquilo não faz para a gente nenhum mal. Então, quando a gente fala sobre estudar um remédio, eu sempre falo isso para os pacientes, os remédios eles são estudados para mostrar que eles fazem bem e também são estudados para mostrar que eles não fazem mal. Né? Essas medicações que a gente não tem a liberação para a Anvisa, elas não têm estudos que comprovem que ela não faça mal. E a gente não sabe daqui a algum tempo, quem está usando essa medicação, quais são os efeitos que ele está sujeito. Além disso, essas medicações, muitas vezes, elas têm outras substâncias que geram uma contaminação. Então, muitas vezes, elas não são substâncias que têm só o princípio ativo. Elas têm outras coisas associadas, o que gera uma menor segurança para o paciente. Então, tem que ter muito cuidado em relação ao uso dessas medicações, pelos riscos que elas podem trazer a curto e a longo prazo, uma vez que não existe estudo que prove que realmente elas são seguras para que a gente possa usá-las, seja a curto, seja a longo prazo.
5: Muito bem, bom, alertas importantes feitos aqui para os nossos ouvintes, não só sobre o assunto principal aqui da nossa conversa, essa queda de cabelo com as canetas emagrecedoras, algo que de fato vem acontecendo com muitos dos pacientes, mas é visto aí, é um comportamento quase que natural do nosso corpo no momento de um emagrecimento tão intenso. A boa notícia, pelo que a doutora Marília Trentin trouxe para a gente, é de que é temporário, isso se resolve e é meio que visto até como natural desse processo. Não é recomendado parar o uso da caneta apenas por causa disso, mas claro, conversa sempre com o seu médico para saber o que fazer. E esse alerta sobre a importância de apenas utilizar medicamentos receitados pelo seu médico com acompanhamento médico e só aqueles que já foram aprovados e liberados para venda no nosso país. Doutora Amarília Bortolotto Felipe Trentin, endocrinologista, membro da diretoria da Sociedade Brasileira de Endocrinologia e Metabologia. Muito obrigado pela sua participação aqui na CBN. Uma boa noite para a senhora, um bom final de semana.
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1: E no episódio desta semana do Futuramente, as apresentadoras Marta Gabriel, futurista e especialista em inovação e tecnologia, e Caroline Tamassia, jornalista aqui da CBN, receberam Nelson Leone, que é CEO e cofundador da Wide Labs. Eles conversaram sobre a geopolítica da inteligência artificial, destacando as vantagens competitivas do Brasil, como energia limpa e os talentos locais.
2: Olá, está começando Futuramente, um podcast da CBN sobre como hoje impacta o seu amanhã. Esse podcast é apresentado por Marta Gabriel, futurista, especialista em inovação e tecnologia, e por mim, Carol Tamassia, jornalista aqui da CBN. Oi, Marta.
3: Oi, Carol. Vamos lá, né, para mais um assunto interessante aqui.
2: Boa, hoje o tema é geopolítica da inteligência artificial. Recentemente, né, Marta, a empresa americana Anthropic suspendeu dois dos seus modelos de IA, após receber uma determinação do governo dos Estados Unidos alegando questões de segurança nacional. Né? Aí a ordem impedia que qualquer cidadão estrangeiro tivesse acesso aos sistemas. Com isso, a empresa decidiu desativar os dois modelos para todos os usuários. Dias antes, Marta, o presidente Donald Trump tinha assinado uma ordem executiva que criava mecanismos para avaliar possíveis riscos à segurança nacional antes da divulgação de qualquer novo sistema de IA. Essa notícia mexeu muito com todo mundo, né? E aí vem mostrando a inteligência artificial cada vez mais virando esse assunto de segurança, soberania nacional, né, Marta?
3: É isso, Carol. É a primeira vez que o governo americano restringe não só hardware, né? Que ele fazia isso com hardware e com chips, de maneira geral. Agora também modelos avançados por causa de estratégias e segurança nacional. Nesse caso, por que que a Anthropic teve que tirar todo mundo? Porque ela não conseguia selecionar quem que estava onde, né? Então, olha a diferença que tem. Até agora, você, para usar uma IA, bastava ter internet e você assina ou conecta. A partir de agora, talvez a IA que você vai usar depende da nacionalidade que você tem, aonde você está localizado, outras características, e isso fragmenta. Essa é uma das coisas que acontece, né? Então, olha só, o raciocínio do governo americano é que a IA está no mesmo nível de tecnologias nucleares, criptografia avançada e semicondutores. Então, com isso, ela passa a ser as IAs de fronteira, que são essas super avançadas, ativo estratégico nacional, esses modelos muito avançados. Por que que eles passam a ser ativo estratégico? Porque eles ajudam a descobrir vulnerabilidades. Você lembra que em algum momento aqui a gente falou do Mythos, que o Mythos em algumas horas descobriu milhares de vulnerabilidades. Então, isso é um fator e ajuda também a consertar essas vulnerabilidades, né? Então, a parte de pesquisa militar, a inteligência, obviamente, e desenvolvimento tecnológico. Então, quem tem IA, lembra, IA é inteligência. Os modelos mais inteligentes conseguem desenvolver todo o resto, né? E especialmente porque a gente está vivendo também uma guerra fria de tecnologia e o medo do governo americano é a China, né? Mas é engraçado que com essa atitude, você acaba fazendo com que os outros países também vão atrás de tentar desenvolver as suas, porque se você bloqueia e a avançada, a China provavelmente vai ir até mais avançado. E no passado já aconteceu isso, de o governo americano bloquear acesso a, por exemplo, da Nvidia, acesso a determinados tipos de hardware, e aí a China começa a desenvolver e acaba adquirindo, né, uma competência nisso também. Então, foi caracterizado como tecnologia sensível de exportação, como, da mesma forma que são os chips da Nvidia e fabricação de semicondutores. Então, como eu falei, muda a natureza, né? Você começa a ter que acessar uma IA agora, vai depender da sua nacionalidade, localização e alinhamento geopolítico, porque agora vai começar a ter os blocos, né, de maneira geral. Isso é uma mudança profunda. Há consequências disso. A primeira delas é fragmentação da IA. Então, a gente vai começar a ter a IA americana, a IA chinesa, a europeia, a IA específica de cada região, cada uma com as suas regras, limitações e acessos diferentes. E aí começa um novo termo que é soberania de IA. Quem tem ou quem está relacionado com a soberania de IA? E empresas como a Francesa Mistral já começa a usar isso como argumento. A gente precisa ter a nossa autonomia aqui para conseguir entrar nesse jogo. O segundo impacto é corrida global por autonomia tecnológica. Então, os países países começam a buscar investimentos para modelos próprios, data centers próprios, chips próprios, infraestrutura própria, do tipo, e se amanhã eu perder acesso à IA desse determinado país, né? O que, que sustenta o meu negócio? Então você começa a ficar preocupado e você começa a ir atrás de ter autonomia em algum grau. 3, a verificação de identidade para usar IA, então isso também é um outro, na parte de sistemas financeiros, tem um termo bem comum que é Know Your Customer, ou seja, para ter acesso tem que saber quem é a pessoa que está acessando. Hoje para IA isso não era uma coisa necessária, mas agora vai ser tipo comprovar nacionalidade, localização e organização que você está vinculada, né? 4, deve, que nem eu falei agora há pouco, é fortalecimento da China, porque a China tem que começar a desenvolver coisas específicas lá para conseguir, né, as restrições excessivas podem incentivar que ela desenvolva e outros países também. E a IA vira tema central de geopolítica. Se a gente for fazer um comparativo com o passado, é um caminho parecido com o petróleo no século XX, depois energia nuclear, Guerra Fria, eu cresci durante a Guerra Fria, então eu lembro nessa questão de... E a gente teve vários momentos críticos durante a Guerra Fria. Aliás, a energia nuclear é o primeiro momento que a humanidade adquire, a gente falou isso em algum episódio aqui, acho que no de guerra, adquire poder de destruição global, né? Ou seja, de extinção talvez até da humanidade. Depois veio os semicondutores, essa última década, e agora é o controle de chip, data centers, modelos, infraestrutura computacional, ou seja, a IA. Até teve uma pergunta interessante que me fizeram essa semana, né? Mas a IA vai controlar então tudo? Eu falo, não, quem controlar a IA controla tudo. Então a questão aqui é quem que consegue controlar a IA? E nem sei se a gente consegue, né? Mas tá todo mundo tentando. Quem que controla as IAs mais poderosas para controlar o restante também? Então, se essa tendência continuar, né, de a gente ter as restrições das IAs mais avançadas em tudo quanto é lugar, a próxima década deve ter a Guerra Fria da IA acentuada, provavelmente é isso que vai acontecer. O Brasil, né, para a gente passar hoje, a gente tem um convidado aqui para passar a palavra para ele, que é excelente, a gente vai falar de Brasil e a importância disso. O que, que significa isso para o Brasil? Como o Brasil está posicionado nisso? O sinal claro para o Brasil é não depender exclusivamente de um único fornecedor de IA, né, porque a gente realmente pode ter um corte de um lado ou de outro, então você tem que conseguir se virar. Desenvolver competência nacional de IA passa a ser importante. Investir em infraestrutura e formação de talentos. A gente tem falado disso também aqui bastante, como que a parte de talentos nessa área é fundamental. E criar acordos com múltiplos blocos geopolíticos aí, né? Então, não ficar só com os Estados Unidos, mas tentar ter acordo com os Estados Unidos, China, com todo mundo, né?
2: Bom, então agora eu vou colocar aqui na conversa o nosso convidado especial, que é o Nelson Leone, CEO da Wide Labs, uma empresa de inteligência artificial. Seja muito bem-vindo, Nelson. É um prazer ter você aqui no Futuramente.
0: Obrigado, Carol. Obrigado, Marta, pelo convite. E, poxa, o tema que vocês começaram a falar aqui é realmente importantíssimo e a gente está dentro desse contexto mesmo.
2: Exato. A gente quer entender agora o papel do Brasil, né, nessa história. Se o Brasil deve ou não investir em inteligência artificial. Vocês, na Wide Lab, vocês têm como clientes governos, empresas, organizações. Você acha que eles estão preocupados com esse tema de localização de dados, dependência das plataformas estrangeiras, soberania tecnológica? Teve alguma mudança nisso nos últimos tempos?
0: Teve uma mudança gigantesca, na verdade. Eu acho que a gente aparece muito mais quando a gente lança o nosso primeiro modelo. A gente não é uma empresa só de modelos, mas a gente lança o nosso primeiro modelo, que é o Amazônia. Ele foi lançado no dia do lançamento do Plano Brasileiro de Inteligência Artificial, no dia 30 de julho de 2024, então 2 anos atrás. E a gente falava de soberania, a gente falava de senso de pertencimento e controle. E não era tão relevante esse tópico à época. Eu acho que o contexto político global, o caminho, como é que a IA tá avançando e a penetração nela em todo tipo de indústria, ele trouxe essa preocupação e relevância em relação, você não pode ser só dependente tecnologicamente de alguém que se desliga a sua API, de uma hora para outra você deixa de ter o seu serviço.
2: Tira da tomada, acabou.
0: Não é nem de tomada, pode ser só cortar, ou aumenta uma taxa, aumenta o custo, porque a gente pode estar falando não só de dependência tecnológica, mas assim, muda a sua precificação, ou seja, causa uma dependência. E a gente viu uma evolução muito grande desse tópico nos últimos meses, e como eu falo que a gente está dentro desse contexto, porque a Wide, ela defende 2 pilares que para a gente tem que ser inegociáveis. Um é soberania, e o outro é segurança desses dados, você ter o controle dessas informações. O que, que isso na prática significa de tudo que a Marta falou agora? É que há uma preocupação sim aqui no Brasil, mas não somente no Brasil. A gente hoje atende outros países aqui na América Latina, de que eu não posso ter uma dependência, eu tenho que diversificar, mas eu tenho que ter algo que eu controle. Eu tenho que ter algo vivendo dentro do meu país. É, significa que eu tenho que ter máquinas aqui dentro, eu tenho que ter modelos que eu posso ter acesso, eu posso fechar, eu posso controlar o botão ligar ou desligar. Eu tenho que pensar em soluções que, dependendo do nível de soberania e segurança, eu vou fechar mais ou não. Exemplo, o governo, por exemplo, todos os nossos dados mais críticos do cidadão. Pô, é legal eu consumir por API aberta? Eu nem posso fazer isso, senão eu estou compartilhando essa informação com sabe Deus quem seja. E essa preocupação hoje de fato existe e está sendo executada. É, talvez não na velocidade que a gente acredita que precisava ser feito, mas existe sim essa preocupação e é um tópico extremamente relevante.
2: Quais são os diferenciais que você acha de uma IA brasileira e qual que é a importância de uma IA brasileira para o futuro, por exemplo?
0: Eu acho que uma coisa que a gente perdeu algumas corridas, tá, Carol, ao longo do tempo. A gente perdeu a corrida da internet, a gente perdeu várias corridas. A da IA, a gente não está tão atrás, não. É, porque eu acho que o diferencial do que a gente tem de ter uma IA, eu acho que é mais do que ter uma IA brasileira, vamos pensar num sistema de IA. O Jensen, que é o CEO da NVIDIA, ele fala que IA tem 5 camadas. É, que ele fala do 5-layer cake lá, né? Então tem a camada de energia, tem a camada de chips, infraestrutura, modelos e aplicações e frameworks. Então essas 5 camadas. Idealmente, a gente tem que ter o controle dessas 5 camadas. Nem que eu não tenha a minha máquina, mas eu vou ter essas máquinas vivendo aqui dentro. E os diferenciais, eles começam a acontecer desde essas camadas mais baixas. O Brasil, como foi muito bem falado aqui, a gente tem energia limpa e renovável, a gente tem espaço para colocar máquinas e data center, a gente tem volume de dados e de processamento, a gente tem muita gente e a gente tem muita necessidade de utilizar serviços tanto públicos quanto privados dentro desse contexto. Na camada de modelo, ter um modelo que você possa retreinar, fine-tunar, adaptar para o seu contexto, e aí imagina que eu não estou falando de um modelo brasileiro, eu estou falando de um modelo para o governo X, eu estou falando do modelo para uma empresa Y, modelos que vão ser cada vez mais próximos da minha realidade e as soluções elas vão funcionar ali dentro. Isso tem a ver com o nosso idioma, com o conhecimento nosso. Quando a gente lançou a Amazônia, teve uma crítica que foi falado que o Amazônia tinha um viés brasileiro. Eu falei, cara, isso é o maior elogio que eu podia receber. Ah, mas ele fala como brasileiro? É. Assim, ele conta a história sobre a ótica do Brasil, não a ótica americana. Não é. Essa, inclusive, é a ideia e o objetivo. Ele tem viés e ele é 100% enviesado como o Brasil. Só que isso tem... A gente nunca teve oportunidade. A gente sempre teve que adotar tecnologias e se adaptar àquela tecnologia do jeito que estava. A gente está tendo a oportunidade de personalizar algo para a gente, adequar às nossas necessidades. E mais do que isso, a gente tem condição de liderar regionalmente isso. Então, o que a gente hoje faz no Brasil, o que a Wide faz, e não é só a Wide que faz, tem outras empresas, mas o que a Wide está fazendo, a gente está levando tecnologia brasileira para fora do país. Porque esse contexto político global, ele ajuda a gente numa coisa. Como está muito polarizado, se você tem tecnologia, não precisa ser a Ferrari, mas eu tenho um Porsche, bom, vai, eu tenho uma tecnologia boa, e ela consegue ser implementada num benchmark brasileiro, pô, ela vai funcionar lá fora. E eu não estou dentro desse polo, eu consigo levar e ter muito mais entrada. Então a gente não está nem discutindo só a capacidade do Brasil, mas a capacidade do Brasil, talvez, de liderar regionalmente esse avanço.
3: Essa é uma vantagem dessa fragmentação, né? Que você consegue realmente tirar a visão só de estar entre os tops lá, alinhado com um ou com o outro, e você quer ter uma autonomia numa coisa mais segura, então tem uma segurança maior nesse contexto. E até para quem está ouvindo a gente saber que às vezes não é tão óbvio, né? Que nem o Pix, que é uma solução fantástica que o mundo inteiro elogia, mas o processo de transformação digital do Brasil, a gente também é bem mais avançado do que a grande parte dos países da América Latina. Então, a gente às vezes não tem essa noção que o país é gigantesco e parece que tudo que está aqui é fácil para todo lugar do mundo, mas não é. Quando você vai para essas outras realidades, você vê que está num outro grau. Então, o Brasil já tem essa relevância regional bastante grande.
2: Mas a gente já ouviu muitas vezes, né, esse discurso assim, por exemplo, você tem que apostar no que você é forte, né? E o Brasil jamais vai conseguir competir com empresas como o OpenAI, Anthropic, etc., para desenvolver as IAs. Mas, por outro lado, a gente pode desenvolver provedores para terras raras, fontes de energia limpa. O que você acha que vale mais nessa corrida de IA? Você concorda mais ou menos com isso? O que você acha que...
0: Eu concordo parcialmente, tá? Porque eu acho que a visão que a gente tem, e aí eu vou dar um exemplo, uma analogia completamente distinta, mas para vocês entenderem. Eu acho que todo mundo que está escutando a gente tem seu smartphone. Me diz você que tem seu smartphone se você usa muito diferente de 3, 4 anos atrás do seu celular de hoje. Com as tecnologias. Ah, mas ele tem mais um monte de tecnologia. Não sei nem quais são as tecnologias novas. Ah, a câmera melhorou, tudo melhorou. Na prática, para você ter uma muito boa IA, você não precisa do modelo de mais última geração para você fazer o que a gente mais precisa, que é gerar mais eficiência para um serviço público, gerar mais processamento de dados para tais coisas. E quanto mais adaptado aquele contexto de IA para a minha realidade, ele vai trazer mais resultado. E eu vou trazer um outro exemplo interessante. A gente desenvolveu, um dos projetos que a gente desenvolveu foi com o Ministério Público do Rio Grande do Sul. E esse projeto, ele foi apresentado num use case global na NVIDIA ano passado, e ele chamou a atenção de El Salvador, que estava desenvolvendo projetos lá dentro. Veio uma comitiva e a gente está começando um projeto de benchmark, 100%, eles deram, olha, o que vocês estão fazendo aqui, a realidade de vocês de Brasil, de benchmark, de desafios, não é a mesma da Noruega, da Suécia, dos Estados Unidos ou da China, é a realidade da América Latina. Então, para a gente adaptar uma tecnologia que vocês estão desenvolvendo, que funciona bem no Brasil, para mim é muito melhor do que eu desenvolver essa tecnologia baseada em algum outro país do mundo. Então, eu acho que a gente tem que tirar um pouco desse complexo de vira-lata, que tudo é melhor de fora, a gente faz muita coisa boa aqui dentro e a gente não precisa estar no estado da arte de modelos para a gente conseguir entregar algo que atenda às necessidades que a gente tem aqui dentro.
2: Isso é interessante mesmo. E quais vantagens competitivas que você vê no Brasil, né, concretas? Então, por exemplo, energia, infraestrutura, quais mais?
0: Eu acredito que, e aí falando, eu acho que são duas questões que são até para a gente pensar. Uma coisa que nos surpreendeu nesses alguns anos que a gente está dentro dessa jornada de IA foi, imagina que a IA hoje se discute muito ROI, por exemplo, tá? O retorno de investimento. Eu coloco um caminhão de dinheiro e o retorno não está vindo, ou não está vindo para tudo que a gente faz. A gente descobriu que, por exemplo, no setor público, os problemas que o setor público tem, não é que eles descobriram hoje que eles têm, são problemas que a gente sabe há, sei lá, décadas. E quando a gente chega lá com uma solução que resolve parte desses problemas, pelo menos, ele olha, não, isso aqui já estava tudo mapeado. E aí, o foco que a gente está tendo, por exemplo, com os nossos clientes do setor público, é redução de custo, melhora de eficiência. Imagina que eu vou fazer um investimento, eu vou gerar mais resultado, mais impacto e vai gerar uma economia de custo gigantesca, que é uma fórmula que a gente nunca teve. Eu até fiz uma palestra nisso global e eu falei, olha, que me desculpem esses países nórdicos, o pessoal que meio que zerou o joguinho do setor público, e a melhora vai ser quase nada. A gente, uma melhora de nota 6 para nota 8, eu estou mudando a vida de milhões de brasileiros e estou gerando uma economia. Então, eu acho que um dos diferenciais, a gente... Não está tanta coisa resolvida e aí ela pode ter um impacto gigante na gente. Essa é uma questão. A gente tem uma mudança de impacto de país, o que a IA pode fazer, internamente para a gente. O segundo, sim, a gente tem energia limpa e renovável. A gente é independente, então a gente é relativamente neutro nesse contexto político que está acontecendo como um todo. Então, nunca foi tão bom ser brasileiro em relação ao que a gente está levando para fora, porque a gente não está polarizado e a gente consegue levar a tecnologia. A terceira, tem muita gente boa aqui dentro. Eu tenho muito orgulho da empresa ter 100% base de cientistas brasileiros, todos brasileiros, até repatriados, que a gente não é literalmente repatriado porque eles continuam morando lá fora, mas eles trabalham para a Wide e mostra que a gente tem capacidade e a gente faz muito, mas muito mesmo com pouco. Esse passa a ser um diferencial competitivo. O terceiro é preço. A gente, em competição, esse câmbio, diferença e tudo que a gente consegue entregar, passa a ser um diferencial competitivo bem interessante. A gente é barato no que a gente faz, proporção ao que tudo tá sendo desenvolvido. E o que é testado aqui, ele tem benchmark global. Porque não é qualquer coisa que você faz que gera 100 milhões de acessos num mês, não é qualquer país que faz. Eu tenho um último comentário, a gente foi fazer no Chile, a gente foi apresentar para uma autoridade no Chile e eles não sabiam de onde a gente era. Falaram, olha, mas eu quero saber se você tem capacidade de rodar em 17 milhões de chilenos. Eu falei, eu venho de São Paulo. Ela, não, então acabou a discussão, a gente pode ir para avançar, mas é verdade, sabe? Então a gente vence tantos desafios que são benchmarks que podem ser utilizados para fora. Isso tudo, quando eu começo a colocar dentro da mesma estratégia, poxa, peraí, eu passo a ter diferenciais competitivos que, se bem alocados, aí eu não posso demorar para aprovar certas regulações, eu não posso demorar para gerar essa capacidade, eu consigo escalar bem.
3: Que não é questão só de você aumentar a inteligência, né? Porque quando a gente fala dos modelos, tá aumentando a inteligência, tá aumentando a inteligência para competir. Mas o que ele falou do smartphone é verdade em um monte de área. Uma vez eu lembro que, muitos anos atrás, acho que 2018, por aí, eu estava num evento do MIT e eles falavam sobre os carros. O que, que adianta seu carro fazer de 0 a 100 em 3 segundos? Ninguém usa isso. A gente não quer isso. A gente quer, na realidade... E uma vez também eu vi uma palestra sobre desenvolvimento de telefone celular e as pessoas falavam, ah, não, porque o próximo celular vai ser transparente, vai ser isso. Aí tinha uma empresa argumentando, mas a gente quer que dure mais bateria. A gente não quer que seja transparente ou que seja, sei lá, XYZ. Ainda tem muita coisa para consertar, que aí é onde entra o que ele falou de do Brasil ter muita coisa que pode melhorar a produtividade que impacta a vida. E eu lembro também um evento que eu participei junto com o Wesley do TCU, que já teve, foi convidado nosso aqui, antes da IA generativa, né, começar a bombar, eles já usavam IA para tentar melhorar a produtividade no TCU, porque às vezes você não tem recurso para tudo isso. O Brasil é um país gigantesco, né? E aí eles já tinham resultados incríveis de coisas que eles estavam conseguindo fazer, de fiscalização, de ajuda, né, de gestão para os órgãos, usando IA naquela época, e tinha um monte ainda que dava para. E eles mostravam as curvas de produtividade, o que era possível fazer, com a mesma equipe, sem aumentar a quantidade de pessoas, né?
2: Muito bom. Que decisões estratégicas vocês tomaram recentemente, pensando nos próximos 5 anos, assim, vendo tudo que está acontecendo nos últimos meses?
0: Bom, deixa eu respirar fundo, que assim, a gente não olha 5 anos, tá, Carol? Não, é assim, dentro do mundo da IA, 5 anos é... A gente brinca que a gente vive ano de cachorro. Então, pensando em 5 anos, eu tô falando 1 ano e meio, 2 anos ali na frente, tá? No máximo.
2: Adorei o ano de cachorro.
0: É porque, imagina, tá, assim, eu acho que para todo mundo lembrar, outubro de 22, novembro de 22, sai o primeiro GPT publicamente. Cara, o que a vida mudou em 3 anos? Alguém em junho de 22 falaria o que aconteceria em 5? Não dá. Então, pra gente, eu acho que decisões estratégicas, primeiro é a gente entender o que a gente precisava montar um ecossistema, que tem não trabalhar sozinho individualmente, entender, e esse ecossistema passa por universidades, para oferta de recursos humanos, para a gente formar gente nova. E uma coisa que a gente está vivendo muito bem legal disso é nada como você ter a prática para o cara aplicar, para o PhD aplicar e tudo mais. E a gente está no edge da inovação. O segundo, garantir infraestrutura para a gente por meio desses parceiros. Oracle, NVIDIA, Dell, todos
2: vocês
0: os parceiros.
2: Vocês são parceiros deles, né? Até para criar a Wide Labs, vocês usaram as...
0: A gente usou, exatamente. Sim. A gente usou máquinas deles porque a gente não tinha dinheiro e capacidade para gerar o treinamento dos modelos. E o mais importante, eu acho que para a gente tomou uma decisão que efetivamente nós somos uma... Chama Sovereign AI, em inglês não é a tradução literal, mas é como se fosse uma fábrica de inteligência artificial soberana. O que, que é isso na prática? Eu entendi que para eu fazer você governo, independente do país, evoluir, para eu fazer você empresa, enterprise grande, você ter a sua própria IA, eu tenho que compartilhar tecnologia, eu tenho que desenvolver junto com você e gerar escala e te dar o controle da chave. Você tem que controlar isso tudo. Desde que a gente fez isso, a gente começou a ganhar uma atração gigantesca. Porque as empresas, não é só o governo, não, as empresas estão preocupadas. Pô, onde é que meu dado está indo? Esse monte de licença que eu adquiri agora do provedor tal, eu estou subindo um monte de informação ali, está 100% segura essa informação? Ela está sendo usada para treinar alguma coisa? Para onde essa informação está indo? Eu tenho controle, taxa e tudo mais. Então, há uma preocupação das empresas, ela tem muito mais controle em relação a isso. E a gente entendeu que se eu sou a empresa que estou inovando de IA e eu consigo, junto com eles, desenvolver e resolver boa parte dos problemas, é muito grande. A outra é, se a gente for na prática e começar a olhar os desafios que a maioria das empresas tem, elas são muito similares. Eu vou ter um agente conversacional com IA que vai interagir para venda, para atendimento ao público, para RH, mas continua sendo uma tecnologia de conversação. Eu tenho parte de back-office, também não vai mudar muito. Então, o que, que a gente entendeu? Eu preciso ter tecnologias inovadoras para as aplicações serem adaptadas. Eu não quero nada white label. Quando eu sou governo, eu não quero algo que vem pronto, eu sou obrigado a me adaptar. Se eu sou governo, eu sou uma empresa, eu quero algo o mais adaptado para mim. E isso gerou muito mais tração. E só, não só no Brasil, viu? Fora do Brasil também.
2: Mas nos governos, nas universidades, nas empresas, o que, que você vendo agora, você acha que eles precisam investir para aumentar essa relevância do Brasil, né, no mercado global de IA?
0: Eu acho que Vamos falar de empresas primeiro. Acho que o primeiro desafio, que é diferente do setor público, é a pessoa não tem que entender de IA. Ela tem que entender do negócio dela. Isso não vai mudar nunca. Tá? Então, tem muita gente que chegava e falava, preciso implementar IA na minha empresa porque aprovou no board. Falei, mas para quê?

0: E aí a gente fala assim, cara, você precisa conhecer muito bem o seu negócio, entender o que que pode ser escalado, o que que pode ter redução de custo, o que que é um desafio que você tem de enxugar gelo que você não resolve. E definido, você vai saber exatamente a tecnologia para você resolver.
1: Esse é um mantra aqui, né, Marta? Essa
2: O
1: questão
2: tempo
1: de
2: todo.
1: saber qual é o seu problema,
2: Qual
1: né?
2: é o seu problema? Porque senão não adianta ter tecnologia.
0: Não tem milagre, assim, se você não sabe do seu negócio, e aí que eu falo essa distinção um pouco do setor público, porque o problema está identificado há muito tempo. Não é esse governo, aquele governo. É um problema de muito tempo. Então, essa é uma questão. A outra é sim investimento. E o investimento tempestivo. Eu não posso demorar 1, 2, 3 anos para fazer esse investimento, senão aí sim eu fico para trás. E aí, um exemplo para vocês, tá? A NVIDIA, ela lança, e aí falando da NVIDIA especificamente, nesse caso, ela lança vários tipos de máquina a cada ano. E essas máquinas aumentam a capacidade de processamento em dezenas de vezes. Hoje, a gente tem, em grande maioria no Brasil, máquinas que são de 2021, de 2020,
2: Nossa.
0: 2022 no máximo. Então, a capacidade de processamento de modelos dentro dessas máquinas, elas acabam sendo um limitador. E se eu discuto, ah, eu quero ter mais. A minha visão é quanto mais a gente pensar numa parceria público-privada, não só deixar o governo fazer isso, porque o governo é mais lento. E é mais lento,
2: Entendi,
0: ponto.
2: claro.
0: Então, eu oferecer recursos ou oportunidades para que a gente consiga trabalhar em conjunto, como no caso a gente está trabalhando, mas tem muita gente grande podendo fazer, para trazer mais máquina, para ter. Porque o que eu não gostaria que o Brasil fosse só é um provedor de data center para empresas estrangeiras.
2: Isso.
0: A gente. A gente não está relevante, a gente só está sendo o chão, a gente é um aluguel de terra. Não é isso que a gente quer ser. E se a gente tem capacidade de trazer isso, eu ativo todo o ecossistema, porque eu dou capacidade para as startups começarem a usar, treinar, desenvolver ferramentas em máquina com processamento melhor. Eu preciso de uma regulação. Fazer, ser empresário e trabalhar sem uma regulação definida é uma área cinza que te dá um frio na barriga. Porque, só que essa regulação ela não pode vir também cortando tudo, senão você inibe o empreendedor, inibe a inovação, você tem que aprovar, mas precisa aprovar. E a gente tem leis que ainda não foram 100% aprovadas. Eu acredito que assim, se a gente demora mais um ano para executar certas coisas, aí a distância começa a ficar muito grande. E essa distância, por isso que eu falei ano de cachorro, ela começa a ser alavancada.
2: É que nem se a gente falar dos modelos, né? Se fizer uma comparativa um comparativo na parte de software, imagina você continuar usando o ChatGPT-3 e a gente já está com modelos que fazem chover, né? Então, é a mesma coisa, é modelo de 2023 e você está em 2026. Você tem hardware anterior, o hardware faz parte do processo para que você consiga também. Então, assinar uma IA, de você pensar na relação. Só que assim. É mais fácil a gente falar do que fazer, porque é uma questão mundial, né? De tentar equacionar a parte de regulação, e assim, bem recente a gente teve a encíclica, que foi,
1: Do
2: né,
1: Papa Leão
2: publicada do
1: 14, né?
2: Papa Leão XIV, Magnificat Humanitatis, eu acho que é isso, né? E falando sobre a regulação, da importância de pensar, e ao mesmo tempo a gente tem a contrapartida do Oriente, que avança, tem a questão de você não ficar para trás, até tem posições aí do Peter Thiel e do fundador da Palantir, questionando que se você começa a regular muito e você começa a ter poder de regulação e fechar, né, que a gente falou agora de portinhas, o que acontece é que você acaba criando um outro estado autocrático, de as pessoas não poderem fazer as coisas porque está regulado demais. Então você começa a proibir. Então tem que ter um equilíbrio aí que não é muito fácil de achar, né? Dependendo do que você decide, você leva mais para o lado da dignidade, vamos esperar um pouco. Até bem essa semana, a Modai, que é do Claude, ele fez um manifesto pessoal dele, falando que a gente deveria parar algumas coisas. Isso já foi feito também por Elon Musk e por outros, dizendo que está muito rápido esse ritmo e, eventualmente, não se sabe as consequências que isso vão ter. Então, a gente tem alerta dos dois lados, né? Tipo, eu preciso continuar, porque se todo mundo não para junto, como é que faz? A gente fica frágil. Agora, se todo mundo continua nesse ritmo, sem ver para onde está indo de maneira adequada, a gente também fica inseguro, também tem uma fragilidade aí. Então, achar esse equilíbrio, acho que hoje é um dos maiores desafios que a gente
1: E eu acho que esse acordo global, ele é meio impossível, né?
0: Não, Eu acho que assim, os governos eles precisam, eu acho que agora estão olhando IA como uma questão de estratégia nacional e de segurança nacional. E isso é um fato. Então, quanto mais você

0: entender como isso, o impacto que isso pode gerar no curto e médio prazo, ele é extremamente estratégico para qualquer tipo de governo. Mas como toda estratégia, se você demora para implementar e demora para tomar algumas decisões, você... E aí essa linha tênue, ela tem coisas que são relativamente simples de fazer. Então, você estimular o ecossistema, você estimular startups e tudo mais, isso é uma coisa. E a outra é, poxa, você pode sair inventando qualquer coisa em qualquer área. Ah, eu vou começar a inventar um monte de coisa na área de saúde ou tomar decisões na área jurídica, dependendo do caso. Mas a gente está alguns passos atrás, sabe? É uma coisa, por exemplo, que chamou a atenção, até pouco tempo atrás, a gente tinha autoridades, tanto do setor público ou empresários, que na sua conta pessoa física, de um ChatGPT, de um Claude e tudo mais, estava subindo um monte de informação que supostamente não, que não poderia ser compartilhado com ninguém, e ele não, olha, eu não posso compartilhar com você aqui do lado, mas você está compartilhando com todo um monte de gente. E aí a gente está falando uma coisa de, não sei se é letramento, mas é de educação. O brasileiro tem uma qualidade absurdamente boa, que a gente consegue adotar coisas rápidas, como brasileiro. Mas a gente também tem um problema com isso, que a gente não se educa tanto para entender as consequências, um pouco do que a Marta falou. Eu acho que o Brasil é um país gigantesco, e a gente tem vários Brasis aqui dentro. E normalmente, quando a gente faz um serviço para atendimento ao público e tudo mais, esse serviço ele é meio que feito em São Paulo. Vamos colocar assim, se eu fosse colocar, definir qual é a origem de um chatbot que está conversando com a gente, ele tem uma idade X, ele não é adaptado a todos os brasileiros. Ele é o que é o contexto de um centro urbano normal. A gente lançou, junto com a NVIDIA, um negócio chamado Nemotron Personas Brasil. Ele é um conjunto de datasets público, ou seja, open source, todo mundo pode baixar, a gente lançou em janeiro, onde a gente criou 6 milhões de personas sintéticas brasileiras.
1: Nossa, que legal.
0: Que refletem a população brasileira inteira, para a gente aprimorar modelos, a gente melhorar a personalização disso. O que que isso na prática, junto com uma IA nossa que entende tudo que é sotaque? Imagina que na prática, você lá do Acre, você do Rio Grande do Sul e você do Rio Grande do Norte, a IA que vai conversar com você, ela sabe o que que é ser de cada um desses lugares. Imagina um serviço público que eu consigo impactar você, conversar, entendendo o seu contexto. Sabe aquela sensação de pertencimento? Você passa a começar a gerar isso. E isso gera mais empatia, mas gera muito mais resultado na prática, porque a gente começa a conhecer mais profundamente o que a gente nunca teve tempo ou recursos para fazer. E isso já é possível agora. Então, imagina daqui 3 anos, gente, você vai estar conversando com IA. Hoje, a gente já tem IA que conversa estado da arte, em sotaques diferentes, brasileiros, e entende qualquer coisa. Quando a gente foi criar a nossa primeira IA de interpretação de texto, de áudio, ela não entendia nenhuma gíria, porque o nosso primeiro teste foi no Rio Grande do Sul. Eu falei, olha, não tá funcionando. Ele falou, é, porque é outro, quase um dialeto. Não, isso aqui é Brasil, gente. E aí você tira essa IA, e aí a gente conseguiu contemplar o Brasil inteiro. Isso é bobo, mas não é bobo, sabe? Porque você está conseguindo entrar em todas as camadas. É difícil você ter uma tecnologia que ela vai ter impacto nos 215 milhões de brasileiros.
1: Você está tirando atrito, né? Eu lembro com as interfaces de voz, meu mestrado lá no outro, né, outra vida, era sobre interfaces de voz na internet. E aí, quando você conversava, era conversar mesmo, não era só você ter palavra-chave que as URAs faziam, né? E eu lembro que um dos testes foi esse, porque também as tecnologias eram importadas. E tem um lugar que fala, quando você fala lá o seu CNPJ, a gente fala mil ao contrário, não sei o que, papá. Tinha um estado que falava mir de ré. Não, na época, né, os sistemas de voz, eles não conseguiam entender. Então você tinha que treinar e tirar essas nuances. Isso faz diferença. Agora, por que que isso é importante? Porque ajuda a tomar decisões melhores também. Às vezes parece que não, é que nem quando você faz uma busca no Google de coisas que são gerais. É muito fácil você achar uma solução geral de coisas que todo mundo precisa. Quando é uma coisa mais específica, você não acha. Numa área específica, você não acha. Você procura, procura, como assim? Não tem, não é, não tem mesmo, porque o que ganha relevância é o geralzão. E isso faz diferença. E até vou dar um exemplo: meu irmão mora na Itália, né? E tem coisas que você nem imagina que no outro país. Primeiro, no Brasil, a energia é super barata comparando com outro país. Então, quando ele mudou para lá, se você for fazer um teste de melhores soluções, a daqui é totalmente diferente de lá. Aqui, se você colocar, instalar um negócio que usa energia elétrica, é ótimo, tem sol, tem esse negócio. Lá não. Além disso, aqui a gente não tem inverno rigoroso com neve. Então, a forma como você constrói piso, como você faz coisas, é tudo diferente para fazer reforma. Então, se você pensar nisso em escala maior de tudo, de alimentos que estão disponíveis, de materiais, a forma como você faz, se isso já fica no contexto, você ganha muito, não só no pertencimento, mas de soluções mais adequadas para cada contexto, né? Contexto é rei.
2: Muito bom. Nelson, vamos encerrar, mas antes queria uma dica de um filme ou uma série que você gosta, um livro que você recomenda, para quem está acompanhando a gente aqui nessa discussão e quer aprofundar.
0: Eu acho que o que está acontecendo hoje no mundo, a gente está vivendo uma mudança de paradigma gigantesco, a gente está numa outra revolução, a gente passou pela revolução industrial, a gente passou por algumas coisas. Para mim, eu acho que mais do que um livro específico, porque os livros vão ficando meio desatualizados dentro da evolução, a gente tem, por exemplo, a gente tem um livro que o Peter Thiel lançou, que é um livro que tem uma visão que eu acho que é muito interessante, é uma visão cêntrica americana em relação a IA e o papel da IA. Ele fala de soberania, ele fala de segurança, só que ele fala sempre a ótica americana. Mas eu acho que qualquer analogia que a gente começa a olhar lá é um pensamento crítico, é um pensamento que reflete muito o pensamento global do que está acontecendo, e esse passa a ser, acho que um livro interessante, mas a minha sugestão principal seria você participar de alguns podcasts, você ler, você escutar alguns podcasts.
1: Como esse, por exemplo, que é maravilhoso.
0: Mas o porquê disso? Porque como está tudo muito tempestivo, eu acho que beber da fonte, você conversar, você escutar o que está acontecendo na prática, porque muito do que a gente, eu acho que a gente tem dois tipos de IA. Uma IA que a gente está, que a Wide está desenvolvendo, que a IA não é de da inovação. Eu estou preocupado com o que está saindo ali na frente. O meu gênio CTO, que é o Rodrigo Malossi, ele está olhando para o futuro da IA que a gente nem pensou direito ainda, para os desafios ali na frente. Mas o dia a dia, que é para todo mundo, a gente aprender com exemplos das outras pessoas também. Não é só em livro que eu vou aprender, mas com as experiências que estão sendo compartilhadas, com as soluções que estão sendo escolhidas no desafio que eu estou enfrentando. Lembrar que aquilo que eu falei, a tecnologia ela é relativamente semelhante, independente da aplicação que eu estou fazendo. Então eu posso estar achando soluções, eu posso estar descobrindo como eu posso melhorar o meu negócio simplesmente num compartilhamento de uma experiência que um empresário está vivendo ou um gestor público está vivendo no podcast. E a gente está vivendo numa era que tem muito podcast, tem muita coisa, não serve para muita coisa, mas tem muito conteúdo muito bom. E eu entraria, e esse aqui é um belo exemplo. Eu sou ouvinte, futuramente, e sou mesmo, tá? E isso é legal porque me coloca antenado com muita coisa. Eu participei de alguns podcasts ao longo do último ano, e uma coisa que me trouxe é o feedback, às vezes, vem no LinkedIn da vida ou no Instagram, fala assim: cara, você falou um negócio agora que eu entendi, porque agora eu tô vivendo o desafio. E aí, só que a pessoa usou a ficha, caiu, ela demonstra um pouco a idade, mas assim, eu entendi o que eu preciso fazer. Então, meu conselho era um pouco mais genérico. Tem esse livro do Peter Thiel, eu não tô lembrado do nome exato, mas ele é bem importante porque ele dá um contexto de alguém que é, sim, um player extremamente relevante no mundo inteiro, tá? Você não é obrigado a concordar ou discordar com ele, mas é interessante você saber o que um cara desse tá pensando no mundo agora.
1: E até é interessante essa colocação que ele faz, porque livro, eu acho que mudou de papel. Toda vez que entra uma tecnologia nova, ela modifica o papel das outras, do ecossistema de maneira geral. Isso aconteceu com a fotografia, que muda o papel da pintura, depois a televisão, o cinema primeiro, que modifica o papel da fotografia. Continua existindo, mas com uma outra percepção. E como eu sou autora de livro, por que o podcast, e estou num podcast, né? Por que é tão importante e relevante? É exatamente isso. O livro é um pensamento mais profundo. É para te ajudar a entender coisas que envolvem transformações sociais profundas, forma de pensar, se educar. O podcast, ele traz uma discussão que não é tão curta quanto uma notícia, tem visões, fatos e recortes que te ajudam a ficar atualizado. Então tem, que é diferente do espaço da palestra, que a palestra ela te ensina com um script já mais ou menos feito a priori, não tem a participação de várias mentes. Então hoje eu acredito que cada mídia que a gente tem um papel importante para complementar a nossa forma de pensar, trazendo atualidade com um pouquinho mais de profundidade, que é o podcast, nas mídias sociais, se você treinar bem seu algoritmo, não deixar ninguém estragar seu algoritmo, não clique em vídeos de gatinhos, não clique em situações de nada de engraçado, mas o que você quer, ler os livros adequados, você consegue é criar um ambiente bastante rico e bastante poderoso para te ajudar a acompanhar essa transformação. E eu vou dar uma dica, vocês vão me desculpar aqui, pessoal, porque acho que eu já dei essa dica de filme, de série, umas 10 vezes, eu vou dar de novo, acho que é a minha segunda maior paixão, a terceira. A primeira é Star Trek, que vocês sabem. A segunda, eu acho que é Altered Carbon, mas pessoa de interesse, especialmente depois que eu vi, não é? Ó, viu? Ele também concorda comigo, ó, quem tá só ouvindo, ele falou, pessoa de interesse, que tem, né, 10 anos, mais de 10 anos, era de 2011, 2012, retrata exatamente, especialmente para esse episódio aqui, a situação de geopolítica, de controle, de necessidade de a gente entender o que está acontecendo. Então, de novo, eu vou insistir para que você assista Pessoas de Interesse e todas as temporadas são excelentes, tá? Que é uma coisa rara de acontecer com séries.
2: Nelson, te agradeço demais a participação. Foi uma conversa muito boa, elucidou muita coisa aqui para a gente do que está acontecendo no Brasil, para onde a gente está indo. Valeu mesmo.
1: Muito bom.
0: Obrigado, obrigado demais. Estou sempre à disposição.
2: Muito bem. Agora a gente vai para aquele quadro em que a Marta ativa ali o nosso radar, a gente fica olhando o que a gente precisa prestar atenção, né, Marta? Sinais de futuros.
3: Sinais de futuros.
1: Eu vou trazer uma notícia, né, lembrando que os sinais são aquelas coisas que acontecem e estão mostrando a sementinha de para onde vai. E começa com uma notícia que a China começou a criar RG, né, ou seja, um ID, identidade para robôs. Todos os robôs lá passam a ser cadastrados e ela começa a considerar os robôs como um ativo estratégico também nacional. Por quê? Porque os robôs, eles têm, que nem carro passou por isso, aeronave passou por isso, além da situação óbvia de você começar a ter muito robô que a gente deve ter nos próximos anos e poder causar um acidente, você tem que saber quem é o responsável, rastrear isso daí, mas tem a questão também de que robô tem câmera, robô tem microfone, robô tem vários ativos para monitoramento de ambientes que são estratégicos também. E isso está conectado muito com uma nova grande onda, que é a próxima onda da IA, que é a IA física, né? Que é a IA nos ambientes com autonomia, de autonomia você poder estar no ambiente físico e interagir, né? E aí essa é a próxima onda de IA, que é por meio dos robôs. Então, percebendo que a gente deve ter nos próximos anos, com esse ano de cachorro, né, mais acelerado, a gente também deve ter aceleração. Até recentemente, eu postei lá no radar, no meu Instagram, uma pessoa em tempo real dançando daquela maneira que eu não sei dançar e acredito que 99% da população mundial também não, e os robôs com motion capture, né, com delay assim de segundos, dança igualzinho ela. Então esse é o cenário que a gente está indo, de habilidades explodindo no planeta.
2: Olha só. Bom, futuramente vai ficando por aqui. Então a gente se encontra na próxima terça-feira com mais um episódio. Você pode falar com Marta no Instagram, @MartaGabriel. Pode interagir com a gente também no hashtag FuturamenteCBN. Mandar e-mail para futuramente@cbn.com.br. Esse podcast teve apresentação de Marta Gabriel e Carol Tamassia, produção de Ellen Menezes, edição de Priscila Gubiotti, Débora Gonçalves. Os trabalhos técnicos são do Cláudio Antônio e da Isabel Gomes, a coordenação do Tiago Barbosa e a direção é do Pedro Dias Leite. Tchau, gente. Até a semana que vem.
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0: Dr. Luiz Fernando Correia fala sobre um novo teste simples que indica a longevidade das mulheres.
1: Uma pesquisa publicada na revista JAMA Network Open, uma das mais respeitadas do mundo, acompanhou mais de 5 mil mulheres entre 63 e 99 anos durante 8 anos seguidos. A ideia era entender se existia uma relação entre força muscular e longevidade. O resultado foi claro, impressionante, até surpreendente. Todas fizeram um teste simples, que consegue prever quanto tempo uma pessoa vai viver. E olha que eu não estou falando de exame sofisticado, ressonância magnética, ultrassom, né, aquelas máquinas de consultório. Eu estou falando de algo que qualquer médico consegue fazer, apertar a mão com força durante alguns poucos segundos. Isso, surpreendentemente, é um dos maiores indicadores de longevidade que a medicina conseguiu descobrir, especialmente nas mulheres. A cada 7 quilos adicionais da força de preensão, que é aquela força que você faz quando aperta a mão de alguém, mostrava uma redução média de 12% no risco de morte durante o período de acompanhamento. Eu vou dar um exemplo. Uma mulher de 70 anos com força de preensão fraca tem um risco muito maior de morrer nos próximos anos do que uma mulher da mesma idade que consegue apertar com força. Agora, você pode estar pensando como conquistar essa força. Você não gosta de fazer musculação, é sedentária, nunca entrou na academia. E aí que vem uma parte boa. A associação entre força muscular e longevidade, ela se manteve significativa na pesquisa, mesmo quando se levou em conta atividade física, tempo de sedentarismo, velocidade de marcha e até mesmo marcadores de inflamação no sangue. Isso quer dizer que força muscular é algo independente, é um marcador biológico direto de saúde e resiliência. E tem mais uma coisa boa, para medir não precisa de aparelho sofisticado. Qualquer posto de saúde pode fazer, é só ter um dinamômetro de mão, que é um aparelhinho que você mede a força em quilogramas quando você aperta umas molas. E não deixa de medir sua força na mão. Se a força estiver fraca, começa a trabalhar essa força com exercícios simples em casa, sem necessidade de academia. Agachamento, flexões na parede, levantar e sentar na cadeira, tudo isso já é um programa de treinamento de força. E afinal de contas, força muscular não é vaidade. É viver mais, é saúde, são mais anos com qualidade de vida e independência.
0: Espaço aberto mais uma vez para Tânia Morales. Ela conversou com a diretora Anaí Borges sobre os bastidores do filme É Tempo de Amoras.
2: Vamos falar sobre o filme muito sensível, um filme sobre envelhecimento, sobre realização de desejos. É Tempo de Amoras. O filme que está em cartaz nos cinemas, da diretora Anaí Borges, que está aqui conosco. E Anaí, bem-vinda, boa noite.
3: Boa noite, Tânia. Boa noite. É uma honra estar aqui.
2: Ah, é uma honra nossa. Nossa, que filme sensível. E você reuniu um elenco maravilhoso, né? Por exemplo, Rosa Maria Murtinho, Antônio Pitanga, Zezé Mota, Bárbara Bruno, né? Um bocado de gente boa. O Anaí, vamos começar pelo básico, né? Conta pra gente qual é o enredo da história, daí a gente desenvolve.
3: Então, o enredo fala da Pascoalina, interpretada por Rosa Maria Murtinho, uma senhora que vive numa casa de repouso e não possui mais parentes vivos. Um dia ela decide fugir para ir atrás do grande amor da vida dela e conhece essa garotinha chamada Petrolina, Pet para os amigos, e surge que é uma garotinha que sente falta de ter uma avó, e aí surge uma amizade belíssima entre as duas que vai transformar a vida de ambas.
2: Que linda, né? Ela que é uma avó e a Rosa Maria Murtinho que é
3: A Pascoalina.
2: Ela quer encontrar o amor dela, né? Que linda. E aí elas vão nessa história, atrás deste amor.
3: É um amor muito genuíno de avó e neta, né? A Petrolina é interpretada pela Ana Lu Reis. E então o filme fala de memória, fala de afetos que nós criamos, escolhemos criar ao longo da vida, fala de um mundo possível, né? Um mundo mais bonito e afetuoso.
2: Sim, sim. Bom, É, aliás, já que falamos aqui da Pet, da Petrolina, essa menina de 8 anos, a Analu Reis, né, que interpreta, ela já é um personagem seu, de outros trabalhos que você fez, né? Fala um pouquinho sobre a Pet, aí depois a gente volta pro filme A Tempo de Amoras.
3: A Pet, ela é meu alter ego infantil. Então, eu desenvolvo ela desde 2012. Ela já teve um curta-metragem chamado Pet Pode Tudo, em 2012, para a grade de programação da TV Brasil. Depois, em 2015, no Tempo das Formigas. E todo esse universo da Pet vira animação em 2019 com As Aventuras de Pet, que é um curta-metragem também. E é uma menina que usa botas galochas, uma menina negra, muito sonhadora, com cabelo black power, assim, e que faz poções mágicas.
2: Que é o seu alter ego. O filme É Tempo de Amoras parte também de uma memória afetiva sua, é isso? Eu li isso na sinopse. É?
3: Parte sim, porque eu já fiz trabalho voluntário em casa de repouso, onde eu consegui me inspirar e colher muitas personagens. E a própria região onde o filme é ambientado, que é o bairro do Tremembé, é a região onde eu resido até hoje e onde eu fiz muitas trajetórias pelo bairro, né? Horto Florestal, Tremembé, na zona norte de São Paulo. Mas o filme tem esse caráter também bastante biográfico, mas também ele é fruto de livros que eu li, filmes que eu assisti, né? Eu citaria na representação desse universo, dessa criança com corpo no mundo, que cria relações, jogos, brincadeiras. Eu citaria o Mutum, que é um filme brasileiro de 2007, da Sandra Kogut. E esse universo idoso, muito cheio de vida, de esperança, de bom humor, ainda que haja melancolia. Eu também tenho uma forte inspiração num filme chamado Almoço de Agosto, é um filme italiano, do Gianni De Gregori, que é um filme de 2008.
2: Que também é sobre envelhecimento.
3: Nesse filme tem as personagens, são idosas, e como elas são representadas, sempre me chamou muito a atenção, assim, porque são representadas com muita vitalidade, com muito bom humor.
2: Que lindo.
3: E ainda sendo em língua italiana, com aqueles gestos
2: Sim.
3: e tudo mais.
2: E a sua protagonista, Rosa Maria Murtinho, faz o papel da Pasqualina, que tem quantos anos? 90, né? 91?
3: Exatamente. No filme, ela tem 91 anos.
2: E sai e foge da casa de repouso. Ainda bem que tem uma criança, né, com a sua vitalidade física, porque ela sai ali com dificuldade para andar, né, com as limitações da velhice. Porque ir atrás de um sonho e tal, na velhice, é muito mais desafiador, né? E é isso que você mostra. E ainda assim ela vai, né?
3: Sim, é muito linda essa interação também da Pasqualina com as crianças, porque no filme eles caminham, né, justamente, quando a Pasqualina foge, ela termina por conhecer a Pet com o melhor amigo dela, o Zezinho, interpretado pelo Rafael Pereira. E eles passam uma jornada juntos, assim, né? Sempre em movimento, nesses cenários do Horto Florestal e tudo mais. Então, a Rosa Maria Murtinho, especialmente, ela dá um show de interpretação, assim. Ela criou uma personagem muito vivaz, uma personagem irônica, uma personagem que ao mesmo tempo tem uma ingenuidade, né? Esse desejo de voltar ao passado, de recuperar uma escolha que não foi feita, né? Desse amor do passado, e termina por ganhar esse presente da vida, que é essa menina, a Petrolina, e elas são um espelho da outra, né? São personagens especulares.
2: E esse amor do passado da nossa protagonista é interpretado pelo Pitanga?
3: Isso.
2: Antônio Pitanga, olha que luxo. Que coisa maravilhosa. Sim. Que elenco, hein? Não, e é muito legal, porque até muito recentemente, atores, depois de uma certa idade, não tinham o menor espaço para eles. Nenhum papel, né? A velhice não era um tema retratado, pelo menos com atores efetivamente velhos, né? Idosos nas telas. É, e aí no seu filme você mostra, não, sim, estão bem, estão atuando, estão decorando os papéis, estão super firmes, sim, né?
3: Sim, sabe, Tânia, eu acho que uma grande questão, quando a gente fala de etarismo, né, também dentro do audiovisual, parte da iniciativa de nós, autores, roteiristas, diretores, escrevermos histórias que contemplem o personagem idoso. Porque assim a gente consegue ter essa representação na tela, né? O último censo do IBGE mostrou que o país, o Brasil envelheceu, né? Nós temos, sim, 17% da nossa população de idosos, assim, a sexta maior população do mundo idosa. Então, é muito importante, assim, a representatividade, né? E valorizar mesmo esses atores veteranos que estão aí, que abriram caminho, que formaram imaginário, né? Que a minha formação enquanto cineasta está toda ligada a esse imaginário.
2: É. Bom, não precisa muito, né? Temos uma Fernanda Montenegro, né? Esse monstro da interpretação que está aí. Bom, é Tempo de Amoras. Esse título também é maravilhoso e é poético. Fala dessas amoras. Peraí.
3: É Tempo de Amoras, nos remete a uma nostalgia da infância. Então, quantos de nós não fomos colher amoras com os nossos avós, com os nossos familiares, e, né? Então remete muito a isso, a uma nostalgia, uma época vivida. E também essa possibilidade de referenciar o amor. É Tempo de Amores.
2: Sim, vale para os dois. Deixa eu ver aqui, porque me disseram que quem apareceu foi a Bárbara Bruno. Está aqui com a gente? Bárbara Bruno, atriz, também está no elenco. Faz a Tereza, que é amiga da Pascoalina. Bárbara, você está me ouvindo?
4: Oi, querida, eu estou te ouvindo.
2: Tudo bem? Daqui a pouco você entra com imagem aqui. A gente ainda tem 5 minutinhos. Que bom que você apareceu também. A Anaí já contou toda a história, uma história linda, né? Da Pascoalina, que é a Rosa Maria Murtinho, que sai da casa de repouso e vai atrás de um grande amor. Aí encontra essa menina de 8 anos, a Pet, que é interpretada pela Ana Lu Reis. E aí desse encontro, né, nasce toda uma relação afetuosa. E o seu personagem, Bárbara, que é a Tereza?
4: Delícia, um presente, porque eu faço a Tereza. A Tereza é a companheira da Pascoalina na casa de repouso onde elas moram. E a Tereza é uma mulher muito bem resolvida, uma mulher muito bem humorada. Então, acaba dando esse tom mais leve, não é, ao filme. E contracenar com a Rosa Maria Murtinho é um grande presente. Não foi a primeira vez que nós nos encontramos em cena. Nós já tínhamos feito uma temporada de teatro, que foi um grande sucesso. Então foi um reencontro muito bonito e muito emocionante. E repito, a Tereza, sem dúvida nenhuma, foi um grande presente que a Anaí me deu.
2: É, né? E aí a sua personagem, ela não escuta direito, né? Ela tem uma carga, ela dá uma leveza, né?
4: Então, ela usa essa deficiência a seu favor, não é? Isso eu acho muito bonito na personagem, que todas as coisas que poderiam ser um problema, ela transforma, ela transmuta.
2: Como ela consegue?
4: Numa visão de vida com sabedoria. Então, eu acho que durante a vida ela aprendeu a enfrentar todas as adversidades e trabalhar sempre a favor dela. Então, isso cria uma sensação de prazer pela vida.
2: Sim.
4: E eu acho que é isso que essa personagem acaba passando no filme, e em contraponto com a Pasqualina, faz com que a Pasqualina também se anime a seguir os objetivos dela.
2: Ela põe
4: e
2: pilha,
4: os sonhos,
2: né?
4: Dela. É importante nesse filme. Sonho não tem idade. Sonho é para ser sonhado eternamente.
2: Lindo, lindo. Olha, o filme é Tempo de Amoras, que está em cartaz nos cinemas. Nossa, ganhou muitos prêmios, né? Tem uma carreira de festivais aí muito bem sucedida. Bom, tenho 2 minutinhos, então vou pedir para a Anaí dar uma resumida aqui, contar pra gente os festivais, né, que vocês ganharam, e fazer o convite aí, vocês duas, pro pessoal assistir. Vai lá, Anaí, conta pra gente os festivais.
3: Nós ganhamos prêmios em festivais ligados à realização feminina, né? Então, assim, em Los Angeles foi o La Femme Film Festival, depois em Istambul, The Woman Film Festival, e na Áustria também, The Woman International Film Festival. E aí eu vou deixar a Bárbara fazer o convite para a turma.
2: Faz, Bárbara. Então, mas antes de você fazer o convite, só para dizer que é uma equipe majoritariamente feminina, né? Do filme.
3: Sim,
2: por isso
3: sim.
2: Vocês, né? Nessa categoria.
3: Vai, na Bárbara. Frente e atrás das telas.
2: Vai lá, Bárbara. Um minuto para você fazer o convite.
4: É uma equipe majoritária feminina. É um filme com a sensibilidade feminina, mas tenha certeza que o convite é válido para todos, porque é um filme que fala de amor. E o amor é a essência do ser humano, não é? Isso é que é importante. A gente vai sempre se reconhecer num filme que é feito com amor, por amor e para amar cada vez mais. Então eu convido a todos, todos, sem exceção, a se deixar emocionar, a se deixar viver e conviver com essas personagens tão lindas do É Tempo de Amoras. Portanto, é tempo de amar e é tempo de amor.
2: Linda, linda, linda. Gente, muito obrigada, parabéns pelo filme, pela sensibilidade, por tudo. Um beijo, viu? Obrigada.
4: Beijo, obrigada.
2: Valeu, obrigada. Né, gente? Ó, o filme está nos cinemas. É Tempo de Amoras, da diretora Anaí Borges, né? Que conversou conosco. Tem um elenco riquíssimo, que inclui a Bárbara Bruno, que participou agora no finalzinho da nossa conversa. Tem também no elenco a Rosa Maria Murtinho, Antônio Pitanga, Zezé Mota. Lindo, lindo. É a história da Pasqualina, que é a Rosa Maria Murtinho, que foge de uma casa de repouso para ir atrás do grande amor da vida dela.
0: E agora a reflexão aqui no CBN Madrugada do Rossandro Klinger.
5: Tem uma guerra silenciosa que muita gente trava todos os dias. Seja contra o diagnóstico que chegou sem pedir licença ou uma demissão que não deveria ter acontecido. Pode ser também contra a pessoa que foi embora ou mesmo um simples erro que não tem como ser desfeito. Só que a realidade já decidiu, enquanto a pessoa ainda está discutindo. Essa guerra tem um custo alto e um resultado garantido. Você perde. Entenda que aceitar não é gostar do que aconteceu. Nem mesmo é achar que estava certo, que foi justo, que você merecia. É reconhecer que aquilo é real e que enquanto você briga com o real, não sobra energia para mais nada. Os estoicos tinham um exercício chamado amor fati, amor pelo destino. não no sentido de resignação passiva, mas de parar de desperdiçar força lutando contra o que não pode ser mudado. Marco Aurélio escreveu para si mesmo que o obstáculo no caminho vira o caminho. A pedra não some. Você aprende a passar por cima dela ou a contorná-la, mas jamais a ignorá-la. Aceitar o lugar onde você está tem vantagens concretas. A mente para de gastar energia na negação e começa a enxergar o que é possível a partir daqui. Os erros deixam de ser provas de incompetência e viram informação, aprendizado. Dói menos carregar o que aconteceu quando você para de tentar convencer a realidade de que ela errou. E talvez o mais importante. O que está acontecendo agora é um capítulo. Capítulo difícil, longo, que parece não ter saído às vezes. Mas é só mais um capítulo. E quem confunde capítulo com fim fecha o livro cedo demais.
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0: A gente fecha o programa com música, hein? Nadédia Calado e João Marcelo Boscoli exploram as novas e famosas versões da música Pretty Little Baby.
7: A gente ouviu no quadro Gosto Sim e Daí, o Gosto Sim, clássico, a música da Connie Francis, que é Pretty Little Baby, uma música que foi lançada, né, em 1962, gravada em 61, e recentemente atingiu, né, novas plateias através das novas mídias. Aí eu lembrei, né, que tínhamos as pegadas musicais hoje, né, ou o quadro Pegadas Musicais, e puxei algumas versões alternativas dessa música, que sempre fez muito sucesso, e desde o início teve versões, né, ou covers, né? Algumas são diferentes da original, outras são mais parecidas. Então vamos começar, Nadege, a gente vai para o ano de 1962, ou seja, logo que a música saiu, a cantora e atriz japonesa chamada Mie Nakao fez uma versão dessa música, que foi intitulada de Kawaii, com dois Is, Baby. Então vamos começar. A primeira pegada de hoje, a versão feita pela Mi Nakao, no mesmo ano de lançamento da versão original, ela trouxe essa versão que é chamada de Kawaii Baby. Vamos lá, vamos ouvir.

0: inglês aí no meio, do japonês.
1: É, uma pequena misturada, né? E a versão em japonês, ela realmente tenta pegar o som das palavras, né? Seguir a prosódia, né? Aí depois, na DEG, em 2005, ou seja, muitos anos depois, teve um grupo, né? Uma chamada girl group, né? Ou a girl band, né? Que chama Sex Bomb Girls, das Filipinas, e elas fizeram uma versão, aí, claro, já acrescentaram alguns outros elementos mais contemporâneos, e a música ficou assim, 2005, um longo tempo depois, né? Vamos lá.

parece, eu achei também, dá vontade de cantar junto, né? Bom, essa aí é uma segunda versão. Aí tem uma terceira versão que eu descobri. Vamos ouvir, depois eu comento. Essa aí é um pouco mais ainda... enfim, pegou a versão original e colocou uns instrumentos diferentes. Vamos ouvir, depois eu conto quem fez.

às vezes parece música de festa, né? Religiosa. É bem dançante mesmo. Nessa versão, que chama Lizot, L-I-Z-O-T Remix, né? Eles pegaram a música original e aí adicionaram esses elementos que eles categorizaram como funk house, mistura de house music com funk. E aí, agora só para refrescar a memória, vamos ouvir a original, que a Connie Francis lançou em 1962.

0: a que eu conheço dos vídeos de cachorrinho no TikTok.
1: Exatamente. Bom, o Lizotte, né? Lizotte é um projeto alemão. São dois produtores alemães, Patrick Arts e Max Kleinschmidt, e fizeram o remix, usando a versão original, diferentemente das duas outras versões, que usaram a canção, a composição, mas gravaram tudo novamente. O duo alemão, esse projeto alemão Lizotte, e alguém vai me ligar dizendo que é Lizotte, mas aí eu conheci recentemente, tipo ontem, então se estiver errado eu peço desculpas, mas eles usaram a gravação original, ou seja, pediram permissão para a editora, que tem a composição, e também para a gravadora, que tem a gravação, o fonograma, e aí utilizaram e colocaram essas batidas em cima. Então hoje, clássica versão do quadro Pegadas Musicais, são quatro versões diferentes da mesma música, em tempos diferentes. Essa última que ouvimos, que tem esse Pump It Up, é de 2025. Então é uma música que desde o início, desde o ano de lançamento, teve um cover, né, teve regravações no início do século e agora, mais recentemente, depois que virou trilha sonora dos gatinhos se divertindo no TikTok ou no Instagram ou no YouTube. É isso.
0: Muito bom.
1: Obrigado, Nadede.
0: Eu que agradeço, João Marcelo. Até amanhã.
2: Ponto final na edição de hoje aqui do CBN Madrugada, produção da Karina Almeida, trabalhos técnicos de Anderson Wendel, o Tico, e Cláudio Antônio, o Claudinho.
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2: Mais uma vez, muitíssimo obrigado pela sua companhia, que você tenha um excelente domingo. Meia-noite estamos de volta, hein? E eu espero você aqui no CBN Madrugada. Até lá.

0: Domingo, 2 de agosto de 2026. A bandeira tarifária de agosto vai permanecer amarela, anunciou a Agência Nacional de Energia Elétrica. Isso representa um adicional de R$ 1,88 a cada 100 kWh de consumo. A medida ocorre em razão do período de seca no país, que provoca a redução nos níveis dos reservatórios das hidrelétricas e exige o acionamento de usinas termoelétricas, cuja geração de energia tem custo mais elevado. O Republicanos mudou o tom e agora admite lançar a candidatura de Cleitinho Azevedo ao governo de Minas Gerais. A mudança na estratégia ocorre após pressão do senador, que desafiou publicamente a cúpula do partido nos últimos dias. O presidente nacional da legenda, Marcos Pereira, afirma que a situação está indefinida e que o martelo será batido na segunda-feira. As informações são do colunista do Jornal o Globo e comentarista da CBN, Bernardo Melo Franco. 4 brasileiros foram detidos na Islândia após uma abordagem da guarda costeira do país a um barco com ativistas contra a caça a baleias. Em post nas redes sociais, uma organização de preservação ambiental denunciou que o grupo está há quase 40 horas sob poder do governo islandês e pediu ajuda das autoridades brasileiras. Outros 17 integrantes de 10 países faziam parte da missão. No horário de Brasília, 6:03.
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1: Olá, muito bom dia. Seja muito bem-vindo ao Jornal da CBN, que está começando agora, jornal desse domingo, 2 de agosto de 2026. Vamos às principais notícias do dia. O Partido dos Trabalhadores oficializa hoje em convenção nacional a candidatura do presidente Lula à reeleição. O evento acontece na Zona Norte de São Paulo a partir das 10 horas da manhã. Aos 80 anos de idade, Lula busca seu quarto mandato presidencial. Foi eleito em 2002, reeleito em 2006 e novamente eleito em 2022. Se vencer, chegará a 16 anos como presidente. O petista vai repetir a chapa vitoriosa de 4 anos atrás com o atual vice-presidente Geraldo Alckmin, do PSB. Neste sábado, o partido Missão oficializou a candidatura de Renan Santos à presidência durante a primeira convenção nacional da legenda na Zona Leste de São Paulo. Em discurso, ele apresentou o projeto de governo como uma ruptura com o PT e o bolsonarismo.
2: Se definindo, porque se o antipetismo é a negação do petismo, se definindo como oposição, a terceira via é a oposição da oposição. Nós não somos nada de terceira via. Nós construímos o próprio caminho com as próprias ideias, com as próprias cores, com o próprio sonho, com a própria imaginação. Nós não somos a negação dos demais. Nós somos a afirmação da nossa geração.
1: O candidato afirmou que pretende tirar Flávio Bolsonaro do segundo turno para enfrentar Lula. No evento, Renan classificou o governo de Jair Bolsonaro como patético e disse que o ex-presidente desacreditou pautas da direita. Ele também criticou o Centrão e relacionou a força do grupo à pobreza. O agora candidato defendeu a manutenção dos programas sociais enquanto o governo cria empregos nas regiões mais pobres. Entre as propostas dele estão reduzir o número de favelas, ampliar a alfabetização para 9 em cada 10 brasileiros, cortar gastos, fazer uma reforma tributária e alcançar o superávit nominal. A convenção ainda apresentou 9 candidatos aos governos estaduais, convenção do Partido Missão. Já o PCB, Partido Comunista Brasileiro, oficializou neste sábado a candidatura de Edmilson Costa à presidência da República. O anúncio foi feito durante a convenção do partido na Câmara Municipal de São Paulo. Edmilson Costa tem 76 anos, nasceu em Pedreiras, no Maranhão. É professor e doutor em economia e atual secretário-geral do Partido Comunista Brasileiro. Ele defende a estatização do sistema financeiro, a suspensão do pagamento da dívida pública e maior controle do Estado sobre câmbio, comércio exterior e tributos. A professora Cleusa Santos, do mesmo partido, foi confirmada candidata a vice. O candidato do PL à presidência, Flávio Bolsonaro, participou ontem da Convenção Estadual do Republicanos de São Paulo, que oficializou a candidatura à reeleição do governador Tarcísio de Freitas. Depois de questionar na sexta-feira as pesquisas que apontam maior preferência das mulheres pelo presidente Lula e afirmar que a direita é quem defende as pautas femininas, o candidato do PL abriu o discurso saudando as lideranças femininas presentes no evento. Como a CBN mostrou, a campanha tenta reduzir a rejeição do senador entre o eleitorado feminino e continua negociando a escolha de uma mulher para ocupar a vaga de vice. Após o PP decidir permanecer neutro na disputa presidencial, a presidente nacional do Podemos, deputada federal Renata Abreu, passou a ser tratada nos bastidores como uma das principais alternativas para compor a chapa. Ontem, Flávio fez um aceno direto à dirigente, elogiou sua liderança política e afirmou ter certeza de que ela ajudará a resgatar o Brasil em Brasília.
3: Renata, sabe que você é uma liderança política, mais de uma mulher, que ocupa um espaço importante na política, que lidera um grande partido. E você não está nessa posição só porque você é mulher. Você é forte. Você sabe fazer política. Eu tenho certeza que vai nos ajudar muito lá em Brasília a resgatar o nosso Brasil.
1: Ao longo do discurso, Flávio Bolsonaro reforçou a proximidade com Tarcísio de Freitas, voltou a afirmar que o governador foi escolhido por Jair Bolsonaro com base em critérios técnicos e disse que pretende adotar o mesmo modelo em um eventual governo federal, montando uma equipe com homens e mulheres preparados, íntegros e de fé. O candidato também voltou a atacar o presidente Lula. Disse que o atual governo destruiu o legado de Jair Bolsonaro, promove miséria, desesperança e dívida e acusou o governo federal de perseguir administrativamente São Paulo por considerar Tarcísio de Freitas e Ricardo Nunes adversários políticos. A deputada federal e candidata ao Senado, Bia Kicis, confirmou ontem que a ex-primeira-dama Michelle Bolsonaro também será candidata ao Senado pelo Distrito Federal nas eleições deste ano. A declaração foi feita durante a convenção do PL do Distrito Federal. Bia Kicis é uma das principais aliadas da família Bolsonaro na Câmara dos Deputados e, caso seja eleita, já afirmou que defenderá pautas como impeachment de ministros do Supremo Tribunal Federal. Durante o discurso, Bia Kicis explicou que Michelle não participou do evento porque precisou realizar exames médicos. A candidatura de Michelle Bolsonaro deve ser oficializada hoje, durante a convenção distrital do PL em Brasília. Flávio Bolsonaro também é esperado no evento. Se a presença dos dois for confirmada, será a primeira aparição pública conjunta de Michelle e Flávio desde a crise que abalou a relação entre eles nas últimas semanas. Ainda falando das convenções partidárias, também ontem o PSB oficializou em Pernambuco a candidatura a governador do ex-prefeito do Recife, João Campos. Hoje o PSD lança a governadora Raquel Lira à reeleição. Também hoje o Progressistas deve oficializar a candidatura à reeleição de Celina Leão, governadora do Distrito Federal. Os partidos têm até 5 de agosto para realizar as convenções, nas quais oficializam candidatos e coligações. Depois, as candidaturas devem ser registradas na Justiça Eleitoral até 15 de agosto e a campanha eleitoral começa no dia seguinte. Agora, 6 horas e 11 minutos, o presidente dos Estados Unidos, Donald Trump, afirmou no fim da noite de ontem que vai suspender um novo ataque ao Irã, desde que um acordo seja fechado rapidamente para interromper o programa nuclear iraniano e reabrir o Estreito de Hormuz. Segundo Trump, o Irã e outros países do Oriente Médio pediram a suspensão porque os termos de um acordo foram definidos. Na rede social Truth Social, o presidente americano disse que concordou em benefício futuro do mundo e igualmente da sobrevivência de um Irã bem-sucedido e próspero em cancelar o ataque. Ele ainda garantiu que Israel aderiu ao compromisso. Neste fim de semana, o Irã advertiu os Estados Unidos contra qualquer ação aventureira e afirmou que responderá de forma decisiva caso as forças americanas levem adiante as ameaças de Trump de realizar novos ataques contra alvos iranianos. As declarações foram dadas pelo ministro das Relações Exteriores do Irã, Abbas Arach, em telefonemas com autoridades da Turquia, do Paquistão e da Arábia Saudita. As ligações ocorreram poucas horas depois de o exército do Kuwait informar que destruiu drones hostis lançados pelo Irã contra diversas instalações estratégicas. De acordo com o site Axios, o príncipe herdeiro saudita Mohammed bin Salman conversou com Trump ontem, manifestou preocupação com a situação e pediu esclarecimento sobre os planos dos Estados Unidos para o Irã. O

0: Nenhum gol foi marcado nas três partidas que abriram as oitavas de final da Copa do Brasil neste sábado. As partidas entre Vasco e Fluminense, Atlético Mineiro e Juventude e Santos e Remo terminaram todas empatadas em 0-0. A rodada de ida das oitavas de final da Copa do Brasil continua hoje. Às 16h, o Palmeiras recebe o Fortaleza. Às 18h, tem Mirassol e Grêmio no interior de São Paulo. Chapecoense e Cruzeiro jogam a partir das 18h30 em Santa Catarina. Internacional e Corinthians se enfrentam às 19h30 da noite em Porto Alegre. O jogo entre Atlético Paranaense e Vitória será amanhã às 21h em Curitiba. As partidas de volta dos confrontos das oitavas de final serão entre terça e quinta-feira. Essas e outras notícias você acompanha a partir de agora aqui no Jornal da CBN. Nós vamos juntos até às 9h da manhã, contando com a sua audiência, com a sua participação. Pode mandar mensagem aqui para o nosso WhatsApp no 11 999 11 9981. Também lá no chat, na transmissão do YouTube. Tô de olho aqui no e-mail, dá para mandar mensagem também pelo site da CBN. No e-mail, carolina.moran@cbn.com.br. E nas redes sociais, o arroba é Carol Moran, tem um demudo no final. A gente faz um rápido intervalo, você acompanha o noticiário da sua região. Voltamos já.
1: 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Quem fala sobre esse assunto é o brasileiro Luiz Rezende, presidente da Volvo para a região das Américas.
2: A Volvo acabou de chegar com o Gemini, né? 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

0: Goiás e nas arenas, os feitos históricos foram conquistados em segundos, do lado de fora, as promessas levaram quase uma década para sair do papel. A reportagem da CBN reconstrói essa trajetória, marcada por cobranças de órgãos de controle, indefinições de gestão e negligência de diferentes governos.
1: Em agosto de 2016, o Rio de Janeiro recebia os Jogos Olímpicos e o cronômetro registrava feitos históricos em segundos e centésimos.
2: Na Arena Carioca 2 vibra! 1-0! É ouro! É ouro! Grite junto! Medalha de ouro para o Brasil nos Jogos Olímpicos do Rio de Janeiro!
1: Depois dos Jogos, o cronômetro do legado olímpico deixou os segundos de lado e passou a contar anos, muitos anos. A proposta era reaproveitar as estruturas temporárias e dar novos usos à cidade. Mas, no início, boa parte delas ficou abandonada e sem uso.
3: Tá tudo muito deteriorado, né? É uma pena isso aqui.
4: Que ali, então, você não tem nem como entrar. Ferrugem e tal, você fala, caraca, assim, podia ser uma escola ótima.
3: O mato tá tomando conta, os bichos estão tomando conta. Eu tenho medo, por exemplo, de ir lá pra trás.
1: O Parque Olímpico perdeu movimento. Apartamentos da antiga Vila dos Atletas ficaram encalhados e persistiram dúvidas sobre a gestão dos equipamentos. O problema já era apontado antes mesmo da abertura da Olimpíada. Em entrevista à CBN, o procurador da República, Leandro Mitidieri, que integrou o grupo do MPF criado para acompanhar os Jogos e o legado, lembrou que ainda na gestão de Eduardo Paes, os órgãos de controle já cobravam um plano claro para o destino das estruturas.
5: Esses planos simplesmente não foram apresentados. E um plano minimamente consistente só foi apresentado em junho de 2017. Né? Mas um plano claramente fictício, uma coisa com pouca aplicabilidade prática, né? E foi logo verificado que aquele plano não estava sendo seguido. Os governos que se sucederam mostraram um total descompasso aí com a ideia do devido aproveitamento do legado olímpico.
1: No fim de 2016, ainda na gestão Paes, a tentativa de conceder parte do Parque Olímpico à iniciativa privada fracassou. As Arenas Cariocas 1 e 2, o Velódromo e o Centro de Tênis foram então repassados ao governo federal. No ano seguinte, a prefeitura mudou de mãos. Marcelo Crivella, adversário político do Grupo de Paes, assumiu com esse impasse ainda aberto. E durante a campanha, ele já colocava outras demandas à frente do legado olímpico.
6: O que fazer com as instalações olímpicas que foram construídas na cidade?
7: Nós temos que nos preocupar com o alagado olímpico, hein? Temos que também lembrar do largado. Foi largado os hospitais, foram largados a UPA, foi largado as comunidades.
1: Em 2017, a justificativa era a de que não havia dinheiro para desmontar as estruturas que, no planejamento inicial, virariam escolas. E depois, a pandemia prolongou ainda mais o atraso. A Arena do Futuro ficou sem uso por quase 6 anos. A desmontagem começou apenas em 2022, já no terceiro mandato de Paes, e deu origem a 4 escolas concluídas em 2024. Uma delas, em Rio das Pedras, na zona sudoeste da cidade, atende 679 alunos. A diretora-geral, Monique Coletti, diz que a demora também adiou os benefícios para a comunidade.
8: Eu acho que se tivesse construído essas escolas há mais tempo, os benefícios teriam começado muito mais tempo também, né, claro. E daqui para frente é usufruir mesmo e aproveitar esses espaços e entender que esses espaços são deles, né? A gente procura sempre trazer, né, o legado olímpico para dentro da escola, fazendo o entrelace mesmo com o que eles aprendem lá e o que o esporte traz de significativo para o aprendizado.
1: A piscina do estádio aquático demorou ainda mais e só voltou ao uso público no fim de 2025 no Parque Oeste, em Inhoaíba. E as aulas no local começaram em janeiro deste ano. A professora Cíntia Luizzi, que coordena as atividades, disse que essa história ajuda a aproximar os moradores do esporte.
9: O Michael Phelps foi o maior medalhista, né, de todos os tempos naquela piscina, e o Clodoaldo Silva, o atleta paralímpico, se aposentou após os Jogos da Rio 2016. Então, assim, a gente tem um legado vivo e vê a satisfação das crianças, dos adultos, dos adolescentes e da terceira idade de estar podendo usufruir desse equipamento que tanto trouxe alegria pra gente nos Jogos. Quem sabe não sai um futuro Michael Phelps da piscina do Parque Oeste, né?
1: Hoje, parte do legado ganhou finalmente novos usos. A Arena 3 virou escola. A Arena 2 está sendo preparada para receber o Instituto Federal do Rio de Janeiro. E estruturas do antigo centro de transmissão foram reaproveitadas no Terminal Gentileza. Já a Arena 1, o centro de tênis e o velódromo ainda estão em processo de concessão por 20 anos. A Rock World, responsável pelo Rock in Rio, venceu a licitação, mas o contrato ainda não foi assinado. Na antiga Vila dos Atletas, só 240 dos 3.604 apartamentos tinham sido vendidos antes dos Jogos. O condomínio, que hoje se chama Ilha Pura, vive uma nova fase de lançamentos.
10: Um momento histórico para o Brasil!
1: Se a beleza daqueles jogos merece ficar na memória, o abandono e as indefinições também. Os dois lados ajudam a contar o que o Rio conseguiu acertar e o que não pode repetir. Do Rio de Janeiro, Gabriel Freitas.
0: E depois do Repórter CBN, a gente tem uma reportagem do Leonardo Dai sobre o legado que ficou para o esporte, né, daquela Olimpíada Histórica no Brasil. Agora a gente faz um rápido intervalo. Noticiário da sua região, voltamos já já.
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1: Escolas públicas no lugar de arenas esportivas e piscinas abertas à população, onde nadaram campeões olímpicos. 10 anos depois da Rio 2016, a cidade do Rio finalmente vê que grande parte do legado olímpico ganhou uso.

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1: Ataques com drones ucranianos mataram pelo menos 2 pessoas em regiões próximas ao rio Volga, na Rússia, na madrugada de hoje. Entre os alvos atingidos está um depósito da Wildberries, maior varejista online do país, segundo autoridades regionais. O Ministério da Defesa da Rússia afirmou ter derrubado 635 drones ucranianos durante a noite. Segundo o governador da região de Samara, drones ucranianos atingiram um depósito da Wildberries, localizado a cerca de 800 quilômetros das posições mais avançadas das forças de Kiev. Ele acrescentou que as autoridades ainda apuram informações sobre possíveis vítimas. As forças ucranianas vêm ampliando os ataques em regiões mais distantes da linha de frente da Rússia, com ações voltadas a alvos dos setores econômico e energético. O objetivo é enfraquecer a capacidade de Moscou de manter a guerra na Ucrânia, que já dura mais de 4 anos. Desde 18 de julho, a Ucrânia atacou cerca de 12 instalações da Wildberries para tentar interromper as operações da empresa. A varejista é considerada um dos pilares do mercado de consumo russo e frequentemente comparada à Amazon. No outro ataque, um prédio residencial na região vizinha de Saratov foi atingido, deixando 2 pessoas mortas na cidade de Engels. Segundo o governador da região, estruturas civis também foram danificadas. E também na cidade de Saratov. Em Saratov há uma grande refinaria de petróleo e Engels abriga uma base aérea militar. Essas 2 cidades vêm sendo alvos frequentes de ataques ucranianos nos últimos anos. Até o momento, a Ucrânia não se pronunciou sobre esses novos ataques. Agora, 6:30, vem aí o repórter CBN.
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0: Domingo 2 de agosto de 2026, o Partido dos Trabalhadores oficializa hoje em convenção nacional a candidatura do presidente Lula à reeleição. O evento acontece na zona norte de São Paulo a partir das 10 da manhã. Aos 80 anos, Lula busca o quarto mandato presidencial. Foi eleito em 2022, reeleito em 2006 e novamente em 2022 e pode chegar a 16 anos como presidente se vencer. O petista repete a chapa de 4 anos atrás com o atual vice-presidente Geraldo Alckmin do PSB. O presidente dos Estados Unidos, Donald Trump, afirmou que vai suspender um novo ataque ao Irã desde que um acordo seja fechado rapidamente para interromper o programa nuclear iraniano e reabrir o Estreito de Hormuz. O Irã, porém, advertiu os Estados Unidos contra qualquer ação precipitada e disse que vai responder de forma decisiva a novos ataques horas depois de o Kuwait informar que destruiu drones iranianos lançados contra instalações no país. Nenhum gol foi marcado nas 3 partidas que abriram as oitavas de final da Copa do Brasil neste sábado. Vasco e Fluminense, Atlético Mineiro e Juventude e Santos e Remo terminaram todos empatados em 0 a 0. A rodada de ida continua neste domingo com 4 jogos. Às 16h, o Palmeiras recebe o Fortaleza. Às 18h, tem Mirassol e Grêmio no interior de São Paulo. Às 18h30, Chapecoense e Cruzeiro se enfrentam em Santa Catarina. E às 19h30, Internacional e Corinthians jogam em Porto Alegre. Atlético Paranaense e Vitória completam a rodada amanhã, às 21h, em Curitiba. As partidas de volta acontecem entre terça e quinta-feira. Horário de Brasília, 18h32.
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1: Agora a gente fala sobre o legado esportivo dos Jogos Olímpicos do Rio 2016, 10 anos depois. Você acompanha na reportagem do Leonardo Dai.
2: É saque, Brasil, 25 a 24, é o saque da medalha. É o ponto da medalha de ouro, o torcedor grita ace. O Wallace sacou do fundo, Juan Torena, Gianelli, Gianelli na ponta, saltou, sai, serve, bloqueio, fechou!
3: Parece que foi outro dia, mas já faz 10 anos que o Rio de Janeiro foi sede dos Jogos Olímpicos. A 31ª Olimpíada foi oficialmente aberta num dia 5 de agosto e terminou no dia 21 do mesmo mês. Desde então, coube à marcha do tempo responder à pergunta: será que o Brasil aproveitou a oportunidade para crescer como nação olímpica?
4: O Brasil superou o recorde anterior, que era de 17 medalhas. Aí o Brasil pulou para 19 na Rio 2016 e melhorou depois. Tóquio 2021 foram 21 medalhas e Paris 2020 foram 20. O Brasil chegou a ser 12º na Olimpíada de Tóquio. O Brasil pulou daqueles países que brigam para ser top 20, no máximo top 15, para os países que a gente chama de países emergentes, que são os países que conquistam cerca de 20 medalhas por Olimpíada. Isso foi um passo importante. Poderia ser muito mais? Poderia ser muito mais.
2: Vai terminar! Termina a luta! Medalha de ouro para o Brasil!
5: Brasil!
2: Rafaela Silva! No Olimpo do Esporte!
3: A avaliação que você ouviu é de Guilherme Costa, especialista em esportes olímpicos do Grupo Globo. Ele acrescenta que a evolução do Brasil é acima da média dos demais países que sediaram Olimpíadas em um quesito específico: a manutenção do patamar de medalhas conquistadas nos jogos em casa.
4: Porque quando você sedia a Olimpíada, você tem mais investimento, você tem mais atletas participando, você tem a ajuda da torcida, você tem todos os olhares para si. Então é muito comum que o país perca o desempenho depois que sediou a Olimpíada. Com o Brasil isso não aconteceu. O Brasil manteve o desempenho. É claro que se você olhar o número de medalhas de ouro, o Brasil caiu. O Brasil conquistou 7 medalhas na Rio 2016, 7 medalhas em Tóquio 21. De ouro e 3 medalhas de ouro em Paris 2024. Mas eu acho que a melhor métrica para você medir o quão um país melhorou ou piorou é o número total de medalhas, né? Soma ouro, prata e bronze, que eu acho que é mais representativo. E o Brasil em Paris conquistou 20 medalhas. O Brasil, 8 anos depois de sediar a Olimpíada, conseguiu aumentar o número de medalhas. Tem medalhas a mais do que nos Jogos da Rio 2016.
3: Mas, afinal de contas, o que é evoluir como nação olímpica? Qual é a relação entre sediar os Jogos e conseguir melhores resultados? Pelo menos no campo teórico, o resultado do quadro de medalhas é apenas uma consequência, a ponta final de um processo que tem outro objetivo central. Sediar o maior evento do esporte mundial é a oportunidade ideal para desenvolver uma cultura de prática esportiva no país. Em outras palavras, oferecer boas condições para os jovens aos quais o então presidente do Comitê Olímpico Brasileiro, Carlos Arthur Nussmann, falou na cerimônia de encerramento no Maracanã.
6: Os Jogos do Rio ficarão para sempre na memória e no coração dos homens, mulheres e jovens que foram tocados pela chama olímpica.
3: Uma década depois, dá para dizer que o Brasil falhou na lição de casa. As crianças que tinham 10 anos em 2016 serão adultos de 22 nos próximos Jogos Olímpicos em Los Angeles no ano de 2028. Os resultados nas categorias de base indicam que esse impulso da chama olímpica foi bastante modesto.
4: Então, de 2016 para cá, ou de 2009, quando o Brasil ganhou o direito de ser sede, não aumentou em nada o número de pessoas, de crianças que têm acesso nas escolas públicas ao esporte, ou que tem uma quadra, ou que tem acesso a algum esporte olímpico menos conhecido. Então, o Brasil não soube aproveitar isso, o Brasil não conseguiu fazer com que mais crianças e mais pessoas pratiquem o esporte. A grande maioria dos atletas que vão chegar com chances reais de medalha são os atletas que foram criados para Rio 2016. Se a gente pegar o Mundial Sub-20 de atletismo que foi disputado há 2 anos, O Brasil não teve nenhuma medalha e só teve dois atletas nas finais. Então você me pergunta, pô, como é que vai o Brasil nas Olimpíadas de 2028? Acho que o Brasil vai bem dentro do nosso cenário. Conquistar 20 medalhas, talvez 4, 5 de ouro, se manter ali. Mas para 2032, aí já começa a complicar um pouco.
3: Um bom jeito de atestar como essa oportunidade não foi aproveitada é olhar para uma exceção, a canoagem. 2016 foi quando brilhou pela primeira vez o baiano Isaquias Queiroz, que ganhou 3 medalhas e depois ainda faturou mais uma nos Jogos de Tóquio e outra em Paris. Poderia ter sido um brilho isolado, fruto do talento do atleta e do trabalho meticuloso do técnico espanhol Jesús Morlán, já falecido. Mas não foi. A canoagem brasileira e, mais especificamente, a canoagem baiana formaram uma nova geração. E hoje, Isaquias já compete junto, por exemplo, de Gabriel Assunção Nascimento, baiano como ele, que tinha apenas 10 anos na Olimpíada do Rio e agora sonha com um grande resultado em Los Angeles.
4: O Isaquias é de Ubiataba, na Bahia. E muitos dos novos atletas que estão agora nas categorias de base conquistando títulos mundiais são ali da região ou da própria cidade de Isaquias. Ou seja, a cidade ali e a região entenderam que lá é um lugar apropriado para canoagem, muitas crianças foram fazer e conseguiram pinçar atletas campeões mundiais juvenis numa cidade pequenininha no interior da Bahia. Imagina fazer isso com cada um dos esportes. A gente achou 3-4 atletas de altíssimo nível numa cidade pequenininha no interior da Bahia, o que daria para fazer se a gente conseguisse pinçar atletas ou crianças em todas ou em grandes cidades espalhadas pelo Brasil.
2: Tem um ponto de medalha, Brasil! Lá vem o Bruno, mão direita na bola, em cima do Nicolai, levantamento pro Lupo, vai subir o Balute! Acabou nada! A bola volta pra quadra, Bruno! Acabou!
3: Diante de tudo isso, o Brasil comemora o seu salto olímpico, também impulsionado pela inclusão de esportes como o surf e o skate, que não faziam parte do programa em 2016, com a sensação de que esse salto poderia ter sido maior e com o receio de que daqui 10 ou 20 anos, o maior legado seja mesmo a lembrança daquelas duas incríveis semanas em que o Brasil e o mundo, representado pelo então presidente do Comitê Olímpico Internacional, Thomas Bach, se renderam ao encontro entre a Olimpíada e o Rio de Janeiro.
7: Foram Jogos Olímpicos maravilhosos na cidade maravilhosa.
8: Cidade maravilhosa.
9: Neymar, pode ser o ouro, partiu, parou, Neymar colocou pro gol.

0: Brasil! Neymar balança a rede da Alemanha! Bota o ouro no peito, futebol masculino do Brasil!
1: De São Paulo, Leonardo Dai.
2: A gente faz um rápido intervalo para o noticiário da sua região. Voltamos já.

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1: A gente volta com informações no Rio de Janeiro sobre o desafio da ponte, corrida aí que mobiliza milhares de corredores e também afeta o trânsito entre Rio e Niterói. Frederico Goulart, Ponte Rio-Niterói interditada para essa competição, né? Bom dia para você.
2: Bom dia, Carol. Bom dia aos ouvintes do Jornal da CBN. Interdições que começaram ontem à noite e vão durar pelo menos até o meio-dia, uma hora da tarde, no Rio e em Niterói. A gente estava ouvindo aí as reportagens sobre o legado, né, olímpico da cidade do Rio 10 anos depois. Esse é um dos legados, as corridas de rua, atividades físicas ao ar livre. O Rio entrou definitivamente nesse calendário nos últimos anos. E entre essas corridas, uma das que movimenta mais gente e causa mais curiosidade é o desafio da ponte, porque é a única oportunidade que as pessoas têm de pegar, subir a ponte a pé e correndo. E é um baita desafio mesmo. Desafio da ponte, são 8 mil atletas, corredores. É uma prova bem significativa, é a única do Brasil que permite essa passagem a pé pela via e transforma a ponte num dos principais cartões postais do Brasil, né? É numa experiência de corrida de rua para muita gente. A largada foi às 6:30, o percurso é de 21 quilômetros, um percurso de meia maratona, portanto, até a Praça Mauá, na região portuária do Rio, e tem aquela vista privilegiada da Baía de Guanabara para quem estiver atravessando a ponte aí nesse momento. É, a corrida da ponte foi retomada no ano passado, em 2025, depois de mais de 10 anos de interrupção, voltou a entrar no calendário nacional das corridas de rua. A edição do ano passado reuniu cerca de 5 mil atletas, recebeu a aprovação da grande maioria ali dos participantes, e tanto que para esse ano houve um aumento significativo de competidores, passou de 5 para 8 mil. A prova exige preparo, né, Carol, dos competidores. Para participar foi necessário comprovar índices obtidos em outras corridas, já que esse é um percurso considerado técnico. Tem aquela subida, né, do vão central da ponte, que é bem íngreme.
1: E não tem uma sombra, né, Fred?
2: É, não tem uma árvorezinha.
1: É direto, e hoje a previsão de máxima de 32 graus no Rio de Janeiro, no dia de sol, apesar de estarmos no inverno.
2: Não tem nenhuma árvorezinha para minimizar ali o calorão. A organização preparou uma estrutura de apoio grande, com postos de hidratação, atendimento médico ao longo do percurso, distribuição de suplementos, especialmente ali na chegada. Na chegada na Praça Mauá, na zona portuária, vai ter depois da corrida atração musical, enfim, uma série de apoio para quem participa da prova, familiares também. E tem um impacto na cidade, como você falou. As mudanças começaram ontem às 10 horas da noite, algumas interdições que permanecem até 1 da tarde. E a previsão da prefeitura é que o trânsito seja totalmente normalizado a partir de meio-dia até 1 da tarde. Aos poucos, dentro dessa hora, as ruas vão sendo liberadas para os motoristas. Na ponte, nesse momento, são 3 faixas ocupadas no sentido Rio, 3 faixas ocupadas no sentido Niterói. A largada foi às 6:30 da manhã, agora há pouco, no caminho Niterói, né? E a chegada vai ser na Praça Mauá, zona portuária do Rio. Carol.
1: Valeu, Fred. Percurso bonito mesmo, é uma vista realmente privilegiada. É, e uma via importante, né? Que liga Rio a Niterói, mas também é via de acesso aí para a região dos Lagos, para o Norte Fluminense. Então tem um impacto grande no trânsito. Valeu. Agora, 6:48, falando de política, a gente estava falando aí sobre as convenções partidárias, né? A gente que é jornalista ocupa grande parte do tempo acompanhando esse tipo de notícia, mas a juventude brasileira está cada vez mais distante dos partidos políticos. É, segundo dados do próprio TSE, levantados por um cientista político da Universidade de Brasília. Esses números revelam uma perda de quase 1,5 milhão de jovens filiados desde 2010. Além disso, a participação de menores de 18 anos também vai recuar nas eleições de 2026.
3: Em 16 anos, os partidos políticos brasileiros perderam quase 1,5 milhão de jovens filiados. É o que mostra um levantamento do cientista político Murilo Medeiros, da Universidade de Brasília, feito a partir de dados do Tribunal Superior Eleitoral. Entre 2010 e 2026, a filiação de jovens de 16 a 34 anos caiu 54%, um recuo de 2,7 milhões para 1,2 milhão filiados nessa faixa etária. Para Murilo Medeiros, é um dos maiores esvaziamentos da militância partidária do período recente.
4: E aquela queda de 54% do número de jovens filiados aos partidos, quase 1,5 milhão de jovens que se desfiliaram entre 2010 e 2026, que é um recuo muito expressivo, um dos maiores esvaziamentos da filiação partidária do período recente.
3: O esvaziamento não é exclusivo dos jovens. O Brasil terminou 2025 com pouco mais de 16 milhões de filiados a partidos políticos. Queda ante 16 milhões e 300 mil de dezembro de 2024. Hoje, pouco mais de 10% do eleitorado brasileiro está afiliado a algum dos 30 partidos registrados no país. Parte da queda em 2025 tem explicação administrativa. Em setembro daquele ano, uma revisão da Justiça Eleitoral excluiu 122 mil registros irregulares, entre cadastros antigos, dados inconsistentes e até pessoas já mortas que ainda constavam como filiadas. Mas o esvaziamento entre os jovens parece ter raízes mais profundas do que a faxina de cadastro. Para Murilo Medeiros, o modelo de organização partidária não acompanhou a transformação digital da política.
4: Enquanto a sociedade mudou, boa parte das legendas permaneceu presa a um modelo organizacional burocrático, pouco atrativo para uma geração acostumada à velocidade, à interação permanente e à produção descentralizada também de conteúdo, né? Em muitos casos, os partidos funcionam como verdadeiros cartórios políticos.
3: O estudo também conclui que o perfil dos jovens mudou. Enquanto as principais pautas deles giravam em torno de acesso, agora eles prezam muito por autonomia. É o caso da estudante Bruna Nascimento, que atua politicamente em movimentos e convenções, mas não tem interesse de se filiar a um partido.
5: Eu não gostaria que isso tomasse toda a minha atuação política, né? E eu quero ainda estar aberta a outras maneiras de agir no mundo, poder fazer criticamente essa ligação, para além de abraçar totalmente a forma partido e falar que o partido agora é o que eu sou. Porque eu acho que tem uma tendência, né? Quando você entra no partido, você acaba sendo tomado completamente por aquilo. E eu não gostaria, eu gosto de ter uma atuação política mais polifônica.
3: Apesar das perdas gerais, olhando as legendas separadamente, nem todas perderam espaço entre a juventude. Entre 2022 e 2026, o PL angariou mais de 20 mil novos filiados jovens, impulsionado pelo bolsonarismo e por lideranças como Nicolas Ferreira. O Novo, outro partido de direita, cresceu mais de 10 mil filiações no mesmo público. À esquerda, PSOL e Rede também tiveram saldo positivo, pouco mais de 3 mil cada. Enquanto isso, legendas tradicionais amargaram perdas expressivas. O PSDB perdeu quase 50 mil jovens filiados. O PDT e o MDB, quase 36 mil cada. O PT perdeu mais de 45 mil, deixando de ser a principal porta de entrada da militância jovem no campo progressista. Guilherme Farpa, de 22 anos, estudante e filiado à UP, representa parte dessa juventude que ainda busca partido, mas rejeita o modelo tradicional.
6: Os partidos precisam parar de se alinhar com toda essa galera que a gente já sabe que não está nem aí para o nosso povo, que já enganaram os nossos pais, que já enganaram os nossos avós. E não tem como confiar. Também aquela coisa burocrática, acho que isso é uma das coisas mais importantes assim para mim. Não precisa estar as pessoas engravatadas dentro de um palácio ou de uma reunião num prédio espelhado, discutindo política como se política não fosse algo acessível para o povo.
3: O afastamento da militância partidária tradicional também se reflete nas urnas. Pelas contas do TSE, a participação de eleitores de até 18 anos deve cair nas eleições de 2026 em relação ao pleito de 2022, apesar de uma campanha promovida em parceria com o Unicef para reverter a tendência. São 606 mil eleitores a menos nessa faixa etária, retração de 14,5%. Mas o TSE classifica a variação como praticamente estável. Com a colaboração de Nadédia Calado e Beatriz Lacorte, de São Paulo, Lucas Soares.
1: Intervalo, voltamos já já.
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1: A Grécia enfrenta nesse domingo múltiplas frentes de incêndio e um crescente número de danos em razão dos incêndios florestais que devastaram extensas áreas de floresta e terras agrícolas. O primeiro-ministro da Grécia, Kyriakos Mitsotakis, alerta para dias extremamente difíceis pela frente. Ele disse que a Grécia enfrentou condições climáticas e ventos extremos que frequentemente atingiam 100 km por hora. O número de mortes confirmadas subiu para 3. Ele fez uma postagem, né, no Facebook, o primeiro-ministro da Grécia, dizendo que quando os ventos sopram com tanta força, nem mesmo as dezenas de aeronaves que temos à disposição conseguem operar com segurança. E acrescentou que há momentos em que a natureza e a intensidade dos fenômenos meteorológicos superam qualquer planejamento humano e qualquer capacidade operacional. Quase 500 bombeiros combatiam incêndios nos arredores da vila costeira de Porto Germeno, a cerca de 70 quilômetros a noroeste de Atenas, segundo informações das autoridades gregas. Eles tentam impedir que o fogo se aproxime dos arredores da zona oeste da capital, depois que ele escalou uma montanha durante a noite. Tem também foco de incêndio no norte do Peloponeso. Um novo foco foi deflagrado no final da noite de ontem na ilha de Cefalônia, no Mar Jônico. Então, vários focos de incêndio na Grécia. O Serviço de Monitoramento Climático do Observatório Nacional afirmou que as primeiras estimativas indicam que mais de 6.500 hectares foram queimados em incêndios distintos no Golfo de Corinto e que também atingiram o Porto Germeno. Essa região aí teve várias aldeias evacuadas quando o incêndio começou na sexta-feira, mas as autoridades locais afirmam que dezenas de casas foram danificadas ou destruídas. Um representante do Laboratório de Gestão Florestal da Universidade Aristóteles de Tessalônica disse que era até difícil acreditar no que eles estavam vendo, né? Porque o fogo se alastrou extremamente, de uma maneira muito rápida. Porto Germeno teve um pequeno incêndio há 3 anos e agora as chamas voltaram a devastar a cidade. No início dessa semana, incêndios nas ilhas de Creta e Paros afetaram mais de 6 mil hectares, segundo informações meteorológicas. E os focos, então, ainda sem controle, os bombeiros seguem trabalhando na Grécia. Vamos para o Repórter CBN, agora às 7 horas.
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0: Domingo 2 de agosto de 2026, o Partido Liberal confirmou a candidatura de Jorginho Melo ao governo de Santa Catarina. A decisão foi tomada durante convenção realizada na Grande Florianópolis. O evento contou com a presença de Flávio Bolsonaro, candidato do partido à presidência da República. No encontro, ele falou sobre endurecer penas de alguns crimes e reduzir a maioridade penal. Elogiou a senadora Tereza Cristina, que chegou a ser cogitada como possível vice em sua chapa, e fez críticas ao Supremo Tribunal Federal. O ex-maratonista olímpico Daniel Ferreira do Nascimento, de 28 anos, foi encontrado com vida na zona leste de São Paulo após ficar 44 dias desaparecido. Ele foi localizado depois de ser reconhecido por um pedestre que acionou a Guarda Civil Metropolitana. As buscas por Danielzinho eram feitas desde o dia 19 de junho, quando foi visto pela última vez no interior paulista. O ex-atleta representou o Brasil na maratona dos Jogos Olímpicos de Tóquio em 2021. Pelo menos 13 pessoas morreram após a queda de um avião de pequeno porte no Peru. A aeronave transportava turistas para observar as milenares linhas de Nazca, uma das principais atrações arqueológicas do país. As autoridades locais ainda fazem buscas na região para encontrar possíveis sobreviventes. As causas do acidente serão investigadas pela Aeronáutica Civil Peruana. Horário de Brasília, 7:02.
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1: Vamos para a segunda hora do Jornal da CBN desse domingo. Para você que ligou o rádio agora, muito bom dia, seja bem-vindo, seja bem-vinda. A gente relembra aqui as principais notícias de hoje. O Partido dos Trabalhadores oficializa hoje em convenção nacional a candidatura do presidente Lula à reeleição. O evento acontece na Zona Norte de São Paulo a partir das 10 horas da manhã. Aos 80 anos de idade, Lula busca seu quarto mandato presidencial. Foi eleito em 2002, reeleito em 2006, novamente em 2022. Se vencer, agora chegará a 16 anos como presidente. O petista vai repetir a chapa vitoriosa de 4 anos atrás com o atual vice-presidente Geraldo Alckmin, do PSB. Ontem, o Partido Missão oficializou a candidatura de Renan Santos à presidência durante a primeira Convenção Nacional da Legenda, na Zona Leste de São Paulo. Em discurso, ele apresentou o projeto de governo como uma ruptura com o PT e o bolsonarismo.
2: Porque se o antipetismo é a negação do petismo, se definindo como oposição, a terceira via é a oposição da oposição. Nós não somos nada de terceira via. Nós construímos o próprio caminho, com as próprias ideias, com as próprias cores, com o próprio sonho, com a própria imaginação. Nós não somos a negação dos demais, nós somos a afirmação da nossa geração.
1: O candidato afirmou que pretende tirar Flávio Bolsonaro do segundo turno para enfrentar Lula. No evento, Renan Santos classificou o governo de Jair Bolsonaro como patético e disse que o ex-presidente desacreditou pautas da direita. Ele também criticou o Centrão e relacionou a força do grupo à pobreza. O agora candidato defendeu a manutenção dos programas sociais enquanto o governo cria empregos nas regiões mais pobres. Entre as propostas dele estão reduzir o número de favelas, ampliar a alfabetização para 9 em cada 10 brasileiros, cortar gastos, fazer uma reforma tributária e alcançar o superávit nominal. A convenção ainda apresentou 9 candidatos aos governos estaduais, começando o Partido Missão. PCB, Partido Comunista Brasileiro, oficializou ontem a candidatura de Edmilson Costa à presidência. O anúncio foi feito durante a convenção do partido na Câmara Municipal de São Paulo. Edmilson Costa tem 76 anos, nasceu em Pedreiras, no Maranhão. É professor e doutor em economia e o atual secretário-geral do Partido Comunista Brasileiro. Ele defende a estatização do sistema financeiro, a suspensão do pagamento da dívida pública e maior controle do Estado sobre câmbio, comércio exterior e tributos. A professora Cleusa Santos, do mesmo partido, foi confirmada candidata a vice. O candidato do PL à presidência, Flávio Bolsonaro, participou ontem da Convenção Estadual do Republicanos, de São Paulo, que oficializou a candidatura à reeleição do governador Tarcísio de Freitas. Depois de questionar na sexta-feira as pesquisas que apontam maior preferência das mulheres pelo presidente Lula e afirmar que a direita é quem defende as pautas femininas, o candidato do PL abriu o discurso saudando as lideranças femininas presentes no evento. Como a CBN mostrou, a campanha tenta reduzir a rejeição do senador entre as mulheres e continua negociando a escolha de uma mulher para ocupar a vaga de vice. Após o PP decidir permanecer neutro na disputa presidencial, a presidente nacional do Podemos, deputada federal Renata Abreu, passou a ser tratada nos bastidores como uma das principais alternativas para compor a chapa. Ontem, Flávio fez um aceno direto à dirigente, elogiou sua liderança política e afirmou ter certeza de que ela ajudará a resgatar o Brasil em Brasília.
3: Renata, sabe que você é uma liderança política, mais de uma mulher, que ocupa um espaço importante na política, que lidera um grande partido. E você não está nessa posição só porque você é mulher. Você é craque. Você sabe fazer política. Eu tenho certeza que vai ajudar muito lá em Brasília a resgatar o nosso Brasil.
1: Ao longo do discurso, Flávio reforçou a proximidade com Tarcísio de Freitas, voltou a afirmar que o governador foi escolhido por Jair Bolsonaro com base em critérios técnicos e disse que pretende adotar o mesmo modelo em um eventual governo federal, montando uma equipe com homens e mulheres preparados, íntegros e de fé. O candidato também voltou a atacar o presidente Lula. Disse que o atual governo destruiu o legado de Jair Bolsonaro, promove miséria, desesperança e dívida e acusou o governo federal de perseguir administrativamente São Paulo por considerar Tarcísio de Freitas e Ricardo Nunes como adversários políticos. A deputada federal e candidata ao Senado, Bia Kicis, confirmou que a ex-primeira-dama Michele Bolsonaro também será candidata ao Senado pelo Distrito Federal nas eleições deste ano. A declaração foi feita ontem durante a convenção do PL do Distrito Federal. Bia é uma das principais aliadas da família Bolsonaro na Câmara dos Deputados e, caso seja eleita, já afirmou que vai defender pautas como impeachment de ministros do Supremo Tribunal Federal. Durante o discurso, Bia Kicis explicou que Michele não participou do evento porque precisou realizar exames médicos. A candidatura de Michele deve ser oficializada hoje durante a convenção distrital do PL em Brasília. Flávio Bolsonaro também é esperado nesse evento. Se a presença dos dois for confirmada, será a primeira aparição pública conjunta de Michele e Flávio desde a crise que abalou a relação entre eles nas últimas semanas. Também ontem o PSB oficializou em Pernambuco a candidatura a governador do ex-prefeito do Recife, João Campos. Hoje o PSD lança a governadora Raquel Lira à reeleição. Também hoje o Progressistas deve oficializar candidatura à reeleição de Celina Leão, governadora do Distrito Federal. Os partidos têm até 5 de agosto para realizar as convenções, nas quais oficializam candidatos e coligações. Depois, as candidaturas devem ser registradas na Justiça Eleitoral até 15 de agosto. A campanha eleitoral começa no dia seguinte. 7:09, o presidente dos Estados Unidos, Donald Trump, afirmou no fim da noite de ontem que vai suspender um novo ataque ao Irã, desde que um acordo seja fechado rapidamente para interromper o programa nuclear iraniano e reabrir o Estreito de Hormuz. Segundo Trump, o Irã e outros países do Oriente Médio pediram a suspensão porque os termos de um acordo foram definidos. Na rede social Truth Social, o presidente americano disse que concordou em benefício futuro do mundo e igualmente da sobrevivência de um Irã bem-sucedido e próspero em cancelar o ataque. Ele ainda garantiu que Israel aderiu ao compromisso. Neste fim de semana, o Irã advertiu os Estados Unidos contra qualquer ação aventureira e afirmou que responderá de forma decisiva caso as forças americanas levem adiante as ameaças de Trump de realizar novos ataques contra alvos iranianos. As declarações foram dadas pelo ministro das Relações Exteriores do Irã, Abbas Araghchi, em telefonemas com autoridades da Turquia, do Paquistão e da Arábia Saudita. As ligações ocorreram poucas horas depois de o exército do Kuwait informar que destruiu drones hostis lançados pelo Irã contra diversas instalações estratégicas. De acordo com o site Axios, o príncipe herdeiro saudita Mohammed bin Salman conversou com Trump ontem, manifestou preocupação com a situação e pediu esclarecimento sobre os planos dos Estados Unidos para o Irã. O Nour News, veículo de comunicação ligado ao principal órgão de segurança do Irã, afirmou neste sábado que eventuais ataques dos Estados Unidos à infraestrutura energética iraniana levariam o Irã a atingir campos de petróleo na Arábia Saudita e nos Emirados Árabes Unidos, além de campos de gás no Catar e em Israel. Nenhum gol foi marcado nas 3 partidas que abriram as oitavas de final da Copa do Brasil neste sábado. As partidas entre Vasco e Fluminense, Atlético Mineiro e Juventude e Santos e Remo terminaram todas empatadas em 0-0. A rodada de ida das oitavas de final da Copa do Brasil continua hoje. Às 16h, o Palmeiras recebe o Fortaleza. Às 18h, tem Mirassol e Grêmio no interior de São Paulo. Chapecoense e Cruzeiro jogam a partir das 18h30 em Santa Catarina. Internacional e Corinthians se enfrentam às 19h30 em Porto Alegre. O jogo entre Atlético Paranaense e Vitória será amanhã, às 21h, em Curitiba. As partidas de volta dos confrontos das oitavas de final serão entre terça e quinta-feira. Essas são algumas das principais notícias do dia. O Jornal da CBN vai até às 9h. A gente faz um intervalo, você acompanha o noticiário da sua região. Voltamos já.
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4: Olá, bom dia para todos os ouvintes da CBN. Eu sou Luiz Delboni e acompanho vocês no noticiário local. 3 pessoas morreram dentro da fábrica da Bombril, no ABC Paulista, após um ataque de funcionário terceirizado. A empresa afirma que o autor do crime teve um surto. Ele foi preso, mas tirou a própria vida dentro da carceragem.
5: Um funcionário matou 3 colegas dentro da fábrica da Bombril, em São Bernardo do Campo, no ABC Paulista. O crime aconteceu por volta das 5h50 da manhã de sábado, na unidade localizada na Avenida Marginal Direita Anchieta, no bairro Rudig Ramos, às margens da rodovia Anchieta. O autor do crime foi identificado como Cláudio Henrique da Silva. Segundo testemunhas, ele estava de folga e foi até a fábrica especificamente

foi acionada. Ao chegarem à fábrica, encontraram as vítimas caídas e o suspeito já rendido por colegas que estavam no local. Após ser rendido, Cláudio foi levado ao 2º Distrito Policial de São Bernardo do Campo, onde o caso foi registrado como triplo homicídio. Ainda na carceragem, ele cometeu suicídio. Em nota, a Secretaria de Segurança Pública informou que as investigações prosseguirão por meio de inquérito policial pela equipe de homicídios de São Bernardo do Campo. A empresa Bombril lamentou o ocorrido, prestou solidariedade aos familiares das vítimas e informou que está prestando todo o suporte necessário. De São Paulo, Luiz Rodrigues.

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1: Uma iniciativa no Agreste de Pernambuco une o cuidado com a qualidade da alimentação com a preocupação com as mudanças climáticas. Em Jucati, os guardiões de sementes crioulas diversificam a produção no campo com uma técnica utilizada desde os antepassados, a plantação comunitária de produtos nativos como feijão e milho.
2: Cada vez mais acelerado, onde a praticidade determina os comportamentos, o cuidado com a origem de cada alimento pode significar, para muitos, perda de tempo, mas, para outros, é um olhar atento a um futuro com qualidade de vida. E mais, um respeito àquela que nunca faltou aos antepassados, a terra. Essa sensibilidade é transmitida pelos guardiões de sementes crioulas no Agreste de Pernambuco, uma prática ancestral que encontra eco nas discussões sobre o amanhã que estamos construindo. A convite do Centro Sabiá, a Rádio CBN Recife esteve em Jucati, a cerca de 214 quilômetros da capital pernambucana, para conhecer uma das iniciativas apresentadas durante a Caatinga Climate Week, evento pensado pela ONG para mostrar a pesquisadores, comunicadores e ativistas o quanto o bioma, a Caatinga, serve como exemplo ao planeta quando o assunto é resiliência climática. Givaldo de Lira é presidente do Sindicato dos Trabalhadores Rurais de Jucati. Val, como prefere ser chamado, também carrega uma missão especial: coordenar o Banco de Sementes Crioulas, onde a iniciativa ganha vida a partir de um roçado comunitário.
3: Todo ano a gente planta uma área onde se junta toda a comunidade e a gente planta em linhas, tantas linhas de feijão pau, outras linhas de feijão preto, outras de feijão branco. Então a gente planta aquelas diversidades, sempre dividindo elas ao meio com a carreira de milho, do nosso milho crioulo também. A gente faz a colheita, faz a bata e seleciona as sementes. O que excede ali do que a gente vai precisar para tanto fazer a divulgação como levar para as feiras de troca e para os seminários, aí a gente vende no comércio, que é para manter-se do banco.
2: Uma verdadeira ciência. Somente em Jucati, o roçado comunitário já chegou a abrigar 35 tipos de feijões crioulos. Por conta da posição geográfica, diferentes cidades do Agreste Meridional de Pernambuco se destacam pelo resgate, conservação e multiplicação das sementes. Como uma forma de estruturar

0: conexão entre os guardiões, a Rede Semean, a partir do Instituto Agronômico de Pernambuco, o IPA, apoia os bancos municipais, com seminários e oficinas, além das feiras de troca. A coordenadora da rede, Ivanir Bezerra, lembra que, no fim de tudo, esse é um trabalho que olha para o futuro, com profundas raízes na tradição.
1: Essa semente, que são sementes ancestrais, que são passadas de gerações em gerações, são trabalhadas com as famílias sem nenhum tipo de agrotóxico e que a gente tem essas sementes como um patrimônio histórico. Nossa Rede Semean, a gente tem sede em Garanhuns e lá a gente tem o nosso Banco Regional das Sementes, que abrange as sementes dos bancos e casas de sementes da região.
0: O trabalho desenvolvido pelos guardiões ganha cada vez mais força a partir do momento em que o mundo procura soluções para lidar com as mudanças climáticas, como destaca a coordenadora do Centro Sabiá, Maria Cristina.
2: A gente pode dizer há milhares de anos, quando a gente fala dos povos e comunidades tradicionais daqui do semiárido, do bioma Caatinga, que vem se adaptando a esse clima. Essas experiências da Caatinga, elas possam ensinar para outros países e outros lugares que também estão sofrendo com as mudanças climáticas, com aumento de temperatura, com secas, como é que elas podem se adaptar a partir das experiências.

0: da terra onde se planta feijão, milho, fava, batata, mandioca e tantos outros alimentos com muito esmero, também se cultiva o amanhã. Com edição de texto de Daniele Monteiro e sonorização de Lucas Barbosa, do Recife, Lucas Arruda.
1: Bacana demais, né? Essa tecnologia para uma alimentação mais saudável. Deixa eu trazer uma informação de momento. Um voo da Delta Airlines, que tinha como destino o Aeroporto Internacional de Guarulhos, em São Paulo, teve sua rota desviada para Porto Rico. Segundo sites de monitoramento, informações aqui do portal G1, essa aeronave decolou de Nova York às 10h40 da noite de ontem, no horário de Brasília. Estava prevista para pousar em Guarulhos na manhã de hoje. No entanto, o voo desviou sua rota por volta de 2h50 da madrugada, quando sobrevoava o Caribe, rumo à capital porto-riquenha San Juan, segundo dados do site Flight Radar. Ainda não se sabe a razão para o desvio da rota do voo da Delta. A companhia também ainda não se pronunciou publicamente sobre o caso. Sites de monitoramento afirmam que a viagem deve ser retomada apenas hoje à noite. No entanto, o site do Aeroporto Internacional de San Juan mostra esse voo da Delta, o voo DL-227, como cancelado. A gente vai seguir acompanhando aí e trazendo atualizações a respeito disso. Agora um rápido intervalo, a gente volta já já.
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1: De volta com informações no Rio de Janeiro. Frederico Goulart está de volta agora para falar sobre a disputa eleitoral corrida aqui pelo governo do estado do Rio, que teve uma desistência, né, Fred?
2: Pois é, Carol. O ex-governador Wilson Witzel, lembra dele?
1: É, a volta dos que não foram, né?
2: Pois é, estava nessa disputa, mas ontem ele decidiu desistir e se aliar a um outro ex-governador que está nessa corrida. Tô falando de Antony Garotinho. Bom, o Wilson Witzel, para explicar aqui para o nosso ouvinte, ele é do Partido Democratas. Não se perca aí na sopa de letrinhas. Esse Democratas não é aquele DEM, o antigo DEM. É uma fusão do PSC, que era um antigo partido do Witzel, né, pelo qual ele foi eleito governador do Rio, com o DC, a Democracia Cristã. Então ele estava lá no Democratas e anunciou nesse sábado a desistência da pré-candidatura ao Palácio Guanabara, vai apoiar a candidatura de Garotinho, que está no Republicanos. Witzel tinha lançado o nome dele como pré-candidato no começo de julho, no último dia 8, mas agora veio o anúncio desse recuo para se unir ao ex-governador e, num discurso inflamado ontem, no evento na sede do partido dele, ele disse que queria convocar a população a retomar o Rio de Janeiro. Ele afirmou que é preciso unir o que chamou de direita de verdade para entrar nessa disputa.
3: Estou retirando a minha candidatura a governador do estado para apoiar a candidatura de Antony Garotinho e definitivamente colocá-lo no segundo turno. Vamos vencer os candidatos do sistema, unir a direita de verdade, declarar guerra às facções e ao crime organizado, dar tranquilidade ao cidadão de bem.
2: Portanto, com esse movimento, a aliança Witzel Garotinho tem como objetivo tentar criar uma frente para superar o presidente da Assembleia Legislativa, Douglas Ruas, do PL, na disputa por uma vaga no segundo turno. A leitura dos ex-governadores é de que Eduardo Paes, do PSD, já tem essa vaga garantida e os dois juntos teriam mais musculatura para conseguir chegar na segunda rodada da eleição. Wilson Witzel, você vai se lembrar, governou o Rio de Janeiro de 2019, de janeiro de 2019 a agosto de 2020. Ele foi afastado do cargo em agosto de 2020, sofreu um processo de impeachment, né? Em 2021, houve a perda definitiva do mandato. Ele foi acusado de crimes de responsabilidade ligado a esquemas de corrupção, desvio de recursos públicos, especialmente na área da saúde, durante a gestão da pandemia da Covid-19. Witzel recuperou os direitos políticos agora em 2026, já que a condenação tinha duração de 5 anos, e assim que recuperou os direitos, se colocou na disputa para o governo do estado, na pré-candidatura ao governo do estado. Na pesquisa mais recente do Instituto Quest, divulgada nessa semana, Carol, Eduardo Paes liderava com intenções de voto entre 38% e 41%. Na sequência, aparece Douglas Ruas com índices entre 10% e 11%, seguido por Antony Garotinho, que registrou 10%. No cenário em que o nome dele foi incluído nessa pesquisa no meio dessa última semana, Wilson Witzel, por sua vez, oscilava entre 1% e 2% apenas nos cenários em que ele foi colocado. Além do anúncio de Witzel, da desistência do Witzel, o sábado também foi marcado por mais uma movimentação com vista às eleições de outubro. A candidatura do ex-prefeito Eduardo Paes, do PSD, ao governo do estado, teve a formalização do apoio da federação formada por PT, PCdoB e PV. A convenção estadual do PT confirmou a adesão, contou com a presença de Eduardo Paes e principalmente o nome de Benedita da Silva, né, foi confirmado como candidata dessa chapa ao Senado. Então, ao todo, a gente tem 9 candidaturas colocadas, faltando aí poucos dias para o fim das convenções: Eduardo Paes, do PSD, Antony Garotinho, do Republicanos, Douglas Ruas, do PL, André Marinho, do Novo, Coronel Busnello, do Missão, William Siri, do PSOL, Ciro Garcia, do PSTU, Juliette Pantoja, do União Popular, e Luan Monteiro, do PCO, são os candidatos ao governo do Rio. Carol.
1: Valeu, Fred. Isso para eleição de outubro, né? Porque lembrando que ainda tem o caso que está pendente lá no STF, que pode acabar com a decisão por uma eleição indireta para escolher um governador para um mandato tampão. A situação aqui no Rio de Janeiro é confusa, mas esses são os candidatos para a eleição direta de outubro. Vamos para o Repórter CBN agora, 7:30.
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0: Domingo 2 de agosto de 2026, a deputada federal Bia Kicis, do PL, afirmou que a ex-primeira-dama Michelle Bolsonaro decidiu se candidatar ao Senado pelo Distrito Federal. Nos bastidores, Michelle vinha relutando a entrar na disputa após ter se envolvido em uma briga pública com o presidenciável, que também é seu enteado, Flávio Bolsonaro. Os dois, no entanto, fizeram movimentos de reaproximação. O PSB oficializou neste sábado, em Pernambuco, a candidatura a governador do ex-prefeito do Recife, João Campos. Nesse domingo, o PSD lança a governadora Raquel Lira à reeleição. Também nesse domingo, o Progressistas deve oficializar a candidatura à reeleição de Celina Leão no Distrito Federal. Os partidos têm até o dia 5 de agosto para realizar as convenções, nas quais oficializam candidatos e coligações. Depois, as candidaturas devem ser registradas na Justiça Eleitoral até o dia 15 de agosto. A campanha eleitoral começa no dia seguinte. O Superior Tribunal de Justiça Desportiva concedeu efeito suspensivo para o zagueiro Victor Gabriel, do Inter, punido pela falta que provocou uma fratura na perna de Gabriel Peck, do Cruzeiro. O defensor está liberado para voltar a atuar, mas segundo a apuração do GE, o Inter não garante a utilização do jogador neste domingo. Victor Gabriel foi punido com 6 partidas de suspensão, com extensão da pena até o retorno de Gabriel Peck aos treinamentos. O julgamento de Victor Gabriel ficou conhecido após a defesa do Internacional utilizar como prova um áudio falso do VAR que foi feito por um perfil de paródias nas redes sociais. Horário de Brasília, 7h32.
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2: A procura por spray de pimenta já aumentou, mesmo antes da regulamentação da lei que autoriza a venda do produto para mulheres. Com isso, os lojistas estão reforçando os estoques, organizando a destinação adequada dos frascos vazios, e a indústria está adaptando os produtos às novas exigências da legislação. Especialistas, no entanto, alertam que o spray não substitui medidas de prevenção e que ainda não há estudos que comprovem sua eficácia na redução da violência contra as mulheres.
3: Mesmo antes da regulamentação da lei que autoriza o spray de pimenta para a defesa pessoal de mulheres maiores de 18 anos, lojistas já relatam um aumento na procura pelo produto. Diante desse cenário, os comerciantes se preparam para reforçar os estoques e orientar os consumidores sobre o descarte adequado dos frascos. O detalhamento da aplicação da lei ainda depende do Ministério da Justiça e Segurança Pública. Pelo texto sancionado, as empresas terão que manter o registro das vendas e orientar o público sobre o uso correto e responsável, assim como comercializar sprays de capacidade máxima de 50 mililitros e de uso individual. O uso irregular poderá resultar em multa, apreensão do produto e perda do direito de adquirir novos frascos. Nenhuma cliente poderá adquirir o item sem identificação e apresentação de atestado de antecedentes criminais. Enquanto a comercialização do spray de pimenta previsto na lei ainda depende de regulamentação, o mercado legal oferece sprays de extratos vegetais, como os de casca de laranja e gengibre. O comerciante Rafael da Silva percebeu o crescimento da procura pelo produto na loja de artigos militares, onde trabalha em Itajaí, Santa Catarina.
4: A gente percebeu que essa semana aqui algumas mulheres já mandaram mensagem, outras vieram até a loja, né? As lojistas já estão se preparando para até mudar um pouco o produto, que tem um tamanho máximo. Então a indústria, ela já está produzindo ali um spray que seja próprio para as mulheres, né? Mas em breve aí a gente já vai ter esse spray de pimenta, né?
3: Segundo Malisson Miranda, da Condor Tecnologias Não Letais, a indústria já vem adaptando os produtos às novas exigências da legislação.
5: Logo depois que foi sancionada essa lei no Rio, a gente lançou um produto desenvolvido especialmente para mulheres. Nós colocamos no próprio rótulo um QR Code. Ali ela encontra um mundo de informações. É, para você ter uma ideia, por exemplo, a gente não recomenda e é expresso isso, que esse produto seja usado contra um agressor portando uma arma de fogo.
3: Em Brasília, o vendedor Sidney Bandeira afirma que a loja onde trabalha já busca uma destinação adequada para os frascos vazios.
6: Uma média de aumento de mais ou menos de 40% na procura, e sobre o gengibre eu não tenho mais em estoque, tá? Porque realmente a procura aumentou bastante com esse novo projeto aí deles. A gente viu, né, que ter esse aumento de vendas, a gente preveu isso, conseguiu encontrar essa empresa privada que faz o descarte adequado, para a gente não degradar o meio ambiente, né, com algo que pode ser usado para defesa pessoal.
3: Profissionais da área alertam que a medida sozinha não garante maior proteção. É o caso de Cássio Tione, especialista em segurança pública. Ele destaca que não há estudos comprovando redução dos casos de violência contra a mulher.
7: O que nós temos são estudos já feitos do uso do spray de pimenta por forças policiais, mas não disponibilizado para a população. Se o agressor tiver armado ou se o uso acabar não sendo o esperado, provavelmente você tem a possibilidade de que a violência escale ainda mais.
3: A especialista em defesa pessoal, Erika Aires, também alerta que só o spray não é suficiente. Segundo a profissional, a proteção vai além do equipamento. Envolve percepção de risco, tomada de decisão e treinamento para agir em situações de perigo. A empresária Adriele Domingues diz que pretende adquirir um spray de pimenta após a regulamentação da venda do produto.
8: Eu, com certeza, vou fazer a aquisição desse novo produto, até porque ele se torna mais eficiente, ele tem um poder maior de qualquer técnica que se possa usar. Ela tem que vir agregada, tem que vir servida de algum conhecimento. A gente precisa saber como usar, como manusear, como portar, porque simplesmente carregar na bolsa não basta.
3: Antes da lei federal, o Rio de Janeiro foi o primeiro estado a autorizar a venda de spray de defesa pessoal. Em Santa Catarina, uma lei autoriza a distribuição gratuita de spray de pimenta para vítimas de violência doméstica ou de tentativa de feminicídio. De Brasília, Ana Carolina Tomé.
2: Falando agora de política, o recesso parlamentar termina oficialmente nesse fim de semana, mas deputados e senadores só voltam ao trabalho em Brasília no dia 10 de agosto, quando está prevista a primeira semana do chamado esforço concentrado antes das eleições de outubro. Em ano de eleição, o Congresso costuma ficar esvaziado, já que os parlamentares se dedicam à campanha eleitoral em suas bases políticas, né? Isso no segundo semestre. Além disso, o período das convenções partidárias que definem os candidatos e as coligações para o pleito acabam na próxima quarta-feira. Por isso, os parlamentares fecharam um calendário que prevê sessões na Câmara e no Senado em apenas 2 semanas até o final das eleições, de 10 a 14 de agosto e de 31 de agosto a 3 de setembro. O objetivo é aprovar matérias nas duas casas nesse período. Nas últimas eleições, os parlamentares também se afastaram de Brasília, mas as sessões continuaram a ser realizadas. O presidente da Câmara, na época, era o deputado Arthur Lira. Ele adotou sessões virtuais durante o período, permitindo que os parlamentares registrassem presença e votassem por aplicativo. Os deputados costumam definir os projetos que irão à votação numa reunião de líderes, né, na semana da sessão. A intenção do presidente da Câmara, Hugo Mota, é pautar alguns dos projetos remanescentes do primeiro semestre, mas que não causem muita polêmica até o final das eleições. Parlamentares da bancada feminina farão uma nova rodada de conversas, vão pedir que seja colocado em votação o projeto que criminaliza a misoginia. O texto sofre, né, com resistências de parlamentares da direita, que vem a possibilidade de criminalização de textos bíblicos. Então a gente deve ter só esses 2 períodos de votação no Congresso. Tem também a proposta que aumenta o limite anual de faturamento do microempreendedor individual, o MEI. Deve ser votada na segunda semana de esforço concentrado, no final de agosto e início de setembro. O relator é o deputado Jorge Guetem, de Santa Catarina, né, do Republicanos. Disse que a equipe econômica está finalizando os estudos sobre o impacto da atualização de toda a tabela do Simples no orçamento. O deputado Aliel Machado, do PV, relator do texto que cria regras de concorrência econômica para grandes plataformas de tecnologia, disse que também vai falar com o presidente Hugo Mota na próxima semana para saber sobre a viabilidade de pautar essa proposta. No Senado, o calendário será espelhado com o da Câmara. Isso significa que na próxima semana, então, na prática, a Casa também segue em recesso. Apenas as comissões de Direitos Humanos e de Relações Exteriores vão realizar sessões. Amanhã, a Comissão de Direitos Humanos faz uma audiência pública para debater o Agosto Dourado, que é o mês do aleitamento materno. Na terça-feira tem uma outra sessão para discutir a memória do Holocausto Cigano. Então, algumas sessões aí, mas na prática permanece o recesso também no Senado. No retorno aos trabalhos na semana do dia 10, o governo deve fazer uma ofensiva para tentar articular, junto ao presidente do Senado, Davi Alcolumbre, o avanço da proposta de emenda à Constituição, que acaba com a escala 6x1 e prevê redução na jornada de trabalho. Esse tema é considerado prioridade para o governo, está parado. No Senado, o senador Davi Alcolumbre ainda não despachou para a Comissão de Constituição e Justiça e nem alinhou com o senador Otto Alencar, que comanda o colegiado, a escolha de um relator para essa matéria, né, do fim da escala 6x1. O senador Otto Alencar confirmou que ainda é preciso definir o assunto com Alcolumbre, isso aí só a partir do dia 11. Ele disse ao G1 que a tramitação não será rápida porque os senadores vão pedir realização de audiências públicas. Além da PEC que acaba com a escala 6x1, o governo tenta também aprovar uma outra PEC da segurança, que se encontra na mesma situação, à espera do despacho do presidente do Senado, Davi Alcolumbre. Então vamos ver o que vai avançar aí no Congresso nessas 2 semanas de esforço concentrado de votação em meio a esse recesso branco, né? Na prática, não teremos sessões na Câmara e no Senado ao longo desse período de eleições, a não ser nesses 2 períodos de esforço concentrado. Vamos fazer um rápido intervalo, você acompanha o noticiário da sua região, voltamos já.

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3: Agora, 7 horas e 43 minutos. Bom dia! Eu sou Clauson Dutra, sigo com você na programação local aqui da Rádio CBN em São Paulo para te informar sobre o tempo, clima. 16 graus agora em São Paulo, previsão de clima aberto, ensolarado, sem chuva, previsão do CGE, que é o Centro de Gerenciamento de Emergências Climáticas da Prefeitura de São Paulo, que está informando no site oficial que amanhã de hoje começa com sol entre poucas nuvens, com temperatura média de 14 graus, a máxima prevista para hoje é de 27 graus. E acompanhando aqui também a clima-tempo, percebo que agora 16 graus, pela parte da tarde deve bater os 27 graus previstos pelo CGE entre 2 da tarde e 4 horas da tarde. Aí no período da noite o clima vai caindo aos pouquinhos, chegando a fazer 23 graus por volta de 7 horas da noite. E aí o clima cai aos pouquinhos, chegando até 11 horas da noite com 19 graus. Aqui na capital paulista, as rajadas de vento estão a 12 km por hora, portanto, pouco se comparado à semana que tivemos, com ventos fortes e com problemas principalmente no litoral. No trânsito aqui em São Paulo, nesse momento, 7 horas e 45 minutos, tranquilo para você trafegar pelas principais vias marginais. Passei agora há pouco pela 9 de julho, tudo certo, tranquilo para você trafegar pela cidade de São Paulo. Permaneça com a gente, faça os locais junto com a gente pelo 99119981, manda mensagem, áudio ou texto, participa da programação aqui da CBN em São Paulo.

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1: Obstáculos para avançar no eleitorado feminino, o candidato do PL à presidência, Flávio Bolsonaro, fez uma série de acenos às mulheres durante a participação na Convenção Estadual do Republicanos em São Paulo. Ele também reforçou a aliança com Tarcísio de Freitas ao discursar no evento que confirmou a candidatura do governador à reeleição.
2: Flávio Bolsonaro voltou a fazer acenos ao eleitorado feminino durante a Convenção Estadual do Republicanos, que oficializou neste sábado a candidatura à reeleição do governador Tarcísio de Freitas em São Paulo. Depois de ter questionado na sexta-feira as pesquisas que apontam maior preferência das mulheres pelo presidente Lula e afirmar que a direita é quem defende as pautas femininas, o candidato do PL abriu o discurso saudando as lideranças femininas presentes no evento. Como a CBN mostrou, a campanha tenta reduzir a rejeição do senador entre o eleitorado feminino e continua negociando a escolha de uma mulher para ocupar a vaga de vice. Após o PP decidir permanecer neutro na disputa presidencial, a presidente nacional do Podemos, deputada federal Renata Abreu, passou a ser tratada nos bastidores como uma das principais alternativas para compor a chapa. Neste sábado, Flávio fez um aceno direto à dirigente, elogiou sua liderança política e afirmou ter certeza de que ela ajudará a resgatar o Brasil em Brasília.
3: Renata, saiba que você é uma liderança política, mais uma mulher que ocupa um espaço importante na política, que lidera um grande partido, e você não está nessa posição só porque você é mulher, porque você é craque, você sabe fazer política, e eu tenho certeza que vai nos ajudar muito lá em Brasília a resgatar o nosso Brasil.
2: O senador também agradeceu ao presidente nacional do Republicanos, Marcos Pereira, pelo apoio declarado à sua candidatura em São Paulo. Apesar do gesto, a tendência é de que o partido mantenha a posição de neutralidade na disputa presidencial em âmbito nacional, deixando os diretórios estaduais livres para definir os seus apoios. Essa decisão também descartaria o nome da ex-presidente da Caixa Econômica Federal, Daniela Marques, do posto. Ao longo do discurso, Flávio reforçou a proximidade com Tarcísio de Freitas, voltou a afirmar que o governador foi escolhido por Jair Bolsonaro com base em critérios técnicos e disse que ele pretende adotar o mesmo modelo em um eventual governo federal, montando uma equipe com homens e mulheres preparados, íntegros e de fé. O candidato também voltou a atacar o presidente Lula do PT. Disse que o atual governo destruiu o legado de Jair Bolsonaro, promove miséria, desesperança e dívida e acusou o governo federal de perseguir administrativamente São Paulo por considerar Tarcísio de Freitas e o prefeito de São Paulo, Ricardo Nunes, do MDB, como adversários políticos. De São Paulo, Bruna Barbosa.
1: Ainda falando de política, a ex-primeira-dama Michelle Bolsonaro do PL deve mesmo disputar uma vaga no Senado pelo Distrito Federal. A oficialização da candidatura está prevista para hoje e pode marcar a primeira aparição pública dela ao lado de Flávio Bolsonaro após a crise política entre os dois.
4: A deputada federal e candidata ao Senado, Bia Kicis, confirmou neste sábado que a ex-primeira-dama Michelle Bolsonaro também será candidata ao Senado pelo Distrito Federal nas eleições deste ano. A declaração foi feita durante a convenção do PL do Distrito Federal, que oficializou a candidatura de Bia Kicis ao Senado. A expectativa da legenda é eleger Michelle e Bia para as duas vagas que estarão em disputa no Senado pelo Distrito Federal. Bia é uma das principais aliadas da família Bolsonaro na Câmara dos Deputados e, caso seja eleita, já afirmou que defenderá pautas como o impeachment de ministros do Supremo Tribunal Federal. Durante o discurso, Bia explicou que Michelle não participou do evento porque precisou realizar exames médicos e, segundo a deputada, a própria Michelle pediu que ela anunciasse publicamente a decisão.
5: Mas ela incumbiu de dar a vocês essa grande notícia, presidente Valdemar. Michelle Bolsonaro anuncia que ela é sim pré-candidata ao Senado pelo PL do Distrito Federal. Acabou a dúvida, acabou o mistério, nós caminharemos juntas.
4: A candidatura de Michele deve ser oficializada neste domingo durante a convenção distrital do PL em Brasília. O senador e pré-candidato à presidência da República, Flávio Bolsonaro, também é esperado no evento. Se a presença dos dois for confirmada, será a primeira aparição pública conjunta de Michele e Flávio desde a crise que abalou a relação entre eles nas últimas semanas. O nome de Michele para o Senado já vinha sendo cogitado desde o ano passado. Nos últimos meses, porém, as divergências com Flávio colocaram a candidatura em dúvida e levaram a ex-primeira-dama, inclusive, a deixar a presidência do PL mulher. Nas últimas semanas, os dois passaram a fazer publicações nas redes sociais em tom de reconciliação, indicando que vão apoiar mutuamente suas campanhas e tentando demonstrar unidade dentro do partido para as eleições deste ano. De Brasília, João Rosa.
1: O Partido Liberal confirmou a candidatura de Jorginho Melo ao governo de Santa Catarina na convenção realizada ontem numa arena de shows da Grande Florianópolis. Esse evento contou com a presença de Flávio Bolsonaro e antes da entrada do Flávio foi exibida em um telão uma sequência de imagens com uma narração em primeira pessoa que parecia ser feita na voz do ex-presidente Jair Bolsonaro. Não há informação se o áudio é verdadeiro, se foi feito por IA. O trecho inclui fotos de Bolsonaro com os filhos e com a ex-primeira-dama Michele Bolsonaro. E aí, a voz, né, que seria do Bolsonaro, diz o seguinte, abre aspas, no momento mais difícil da minha vida, eu só pedia que Deus não deixasse órfã a minha filha de 7 anos. Fecha aspas, isso numa referência à facada, né, que o Bolsonaro levou durante a campanha à presidência em 2018. Pode ser também uma fala antiga do próprio Bolsonaro durante o lançamento da candidatura do Flávio à presidência na semana passada. O Partido Liberal usou um vídeo, né, produzido com inteligência artificial, esse sim, porque tinha até a imagem do Bolsonaro criada com IA, simulando um pronunciamento do ex-presidente, em resposta a um pedido de esclarecimentos feito pelo ministro Alexandre de Moraes do Supremo Tribunal Federal. A defesa de Jair Bolsonaro afirmou que o uso da imagem dele, da sua voz também, não foram autorizados. Essa é uma questão que está dividindo, inclusive, juristas, especialistas e os próprios ministros do TSE, porque tem uma discussão sobre esse uso da inteligência artificial no evento do PL. Essa discussão deve forçar o Tribunal Superior Eleitoral a adotar um novo entendimento sobre os casos que são chamados de deepfake do bem, quer dizer, quando não há ataques a adversários ou intenção de enganar a população. Uma resolução aprovada pelo TSE proíbe o uso desse tipo de conteúdo, né, de inteligência artificial, com o objetivo de ludibriar os eleitores ou fazer campanha negativa. Mas há diferentes interpretações sobre a legalidade da fabricação da voz ou imagem de pessoas apenas para auxiliar na comunicação dos candidatos. Tem uma reportagem grande hoje do jornal O Globo, né, publicada nesse domingo, ouvindo ministros do próprio TSE falando nos bastidores sobre isso. Os ministros estão divididos sobre a peça que emulou o discurso do ex-presidente Jair Bolsonaro. Para magistrados da corte ouvidos pelo Globo, o julgamento dessa ação apresentada pelo PT sobre o assunto vai representar um divisor de águas para a jurisprudência do TSE. O presidente do tribunal, o ministro Cássio Nunes Marques, já indicou não ver ilícito no episódio. Ele falou em tese, né? Não falou especificamente, mas deu a entender qual é a sua posição, de que não seria ilegal. Mas outros colegas entendem que haverá uma profunda análise no plenário, o que deve levar a uma definição mais clara sobre o que pode ou não ser feito a partir de manipulação por inteligência artificial, até porque isso deve balizar o uso da IA por candidatos em todo o país nessa eleição e nas próximas, né? Ministros reconhecem que será preciso definir se casos como o da campanha do Flávio configuram automaticamente uma irregularidade ou se é preciso demonstrar que o conteúdo foi utilizado para enganar o eleitor ou produzir efeitos lesivos no processo eleitoral. A dúvida, segundo os especialistas ouvidos pelo Globo, reside num possível conflito das regras baixadas pelo TSE sobre propaganda eleitoral. Os conteúdos com inteligência artificial são permitidos, desde que haja o aviso de que esse material é feito com IA. Fake news disseminadas com o uso da ferramenta e que possam afetar a lisura do pleito são proibidas. Mas tem um trecho que também veda conteúdo sintético para criar, substituir ou alterar a imagem ou a voz de pessoas. Então, a forma como esses dispositivos vão ser conciliados, né, como é que o TSE vai entender esse caso a partir do julgamento, deve orientar os próximos, deve criar aí um precedente para julgamento de casos semelhantes. A decisão, portanto, extrapola o caso envolvendo a família Bolsonaro. Nas últimas semanas, campanhas presidenciais recorreram ao TSE em novas ações relacionadas ao uso de IA, ampliando a pressão para que a corte fixe critérios uniformes antes do início oficial da propaganda eleitoral. O principal teste envolve a representação apresentada pela campanha do PT no caso do vídeo do ex-presidente Jair Bolsonaro. O partido sustenta que a peça teve uso irregular de inteligência artificial, além de configurar propaganda eleitoral antecipada e abuso dos meios de comunicação. É uma representação por propaganda ilegal, então as consequências imediatas são limitadas. Caso o TSE reconheça a irregularidade, pode determinar a retirada do vídeo das redes sociais e aplicar multa aos responsáveis, sem efeitos diretos sobre a candidatura de Flávio Bolsonaro. Isso não impede, contudo, que o episódio volte a ser discutido por uma outra via processual. A resolução aprovada pelo TSE passou a prever que o uso de conteúdos sintéticos pode caracterizar abuso de poder político, abuso de poder econômico ou uso indevido dos meios de comunicação. Nesses casos, a discussão ocorre por meio de uma ação de investigação judicial eleitoral, que aí poderia até resultar em cassação do registro ou do mandato, né, e declaração de inelegibilidade, mas esse tipo de ação só pode ser ajuizada depois do registro das candidaturas, cujo prazo termina em 15 de agosto. Então, um grande debate que deve ser travado pelo Tribunal Superior Eleitoral sobre esse caso, que é paradigmático, né? E que deve balizar os limites do uso da inteligência artificial por meio das campanhas eleitorais. A gente faz um rápido intervalo, noticiário da sua região, voltamos já.
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9: Agora às 7h58, o ouvinte Carlos pergunta sobre a região do Parque Ibirapuera. Se está bom ou não. Tem parte da região ali do Parque do Ibirapuera que não tá bom porque tá tendo corrida de rua nesse momento. Pelo menos é que o Waze coloca aqui de informação pra gente, tá? Então, pra você que segue no sentido do Parque Ibirapuera, saiba que nesse momento, 7h59, você vai enfrentar uma certa lentidão para quem segue sentido Parque Ibirapuera, para fazer alguma corrida e tudo mais. Você pode e deve mandar mensagem para a gente pelo 99911-9981, falar do trânsito, falar do clima, mandar sugestão de pauta, fica à vontade, manda mensagem para a gente. Eu sou Clauson Dutra e sigo aqui na programação local da Rádio CBN. Logo mais, tem Carol Moran com o Jornal da CBN, levando as informações do Brasil e do mundo.

0: Domingo 2 de agosto de 2026, o partido Missão confirmou a escolha de Renan Santos como candidato à presidência da República. Em discurso, o empresário criticou Lula, do PT, e Flávio Bolsonaro, do PL, também candidatos ao cargo. Ele afirmou que não se encaixa na chamada terceira via. Essa é a primeira eleição presidencial de Renan Santos, do próprio Missão, fundado por integrantes do MBL. No evento, a legenda também apresentou os candidatos aos governos estaduais e lançou o Livro Amarelo, publicação com o projeto do partido para o país. Ataques com drones ucranianos mataram pelo menos 2 pessoas em regiões próximas ao rio Volga, na Rússia, na madrugada deste domingo. Entre os alvos atingidos está um depósito da Wildberries, maior varejista online do país, segundo autoridades regionais. Desde o dia 18 de julho, a Ucrânia atacou cerca de 12 de instalações da empresa, considerada um dos pilares do mercado de consumo russo. O brasileiro Robson Conceição, de 37 anos, perdeu o título mundial de boxe para o americano Raymond Muratala, de 29 anos, na noite deste sábado, pela categoria peso leve, em Las Vegas. Robson tentava seu segundo título no boxe, agora em uma nova categoria, após conquistar na categoria super pena em julho de 2024. Em 2016, o brasileiro conquistou o ouro inédito nos Jogos Olímpicos do Rio de Janeiro, pela categoria peso ligeiro. O horário de Brasília, 8:02.
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1: Vamos para a terceira e última hora dessa edição do Jornal da CBN, desse domingo, fim de semana, último fim de semana de convenções partidárias. A gente tem informação agora ao vivo em Brasília com a Rani Veloso sobre as convenções no Distrito Federal. Hoje tem convenção do União Progressistas, que deve confirmar a candidatura à reeleição da governadora Celina Leão, e também a expectativa da confirmação da candidatura de Michele Bolsonaro ao Senado, né, Rani? Bom dia para você.
2: Bom dia, Carol, a você e a todos que nos acompanham. É isso mesmo, viu? Amanhã deste domingo aqui em Brasília é dedicada à oficialização pela Federação União Progressista da candidatura da governadora Celina Leão à reeleição. O candidato a vice-governador será o ex-secretário da Casa Civil, o advogado Gustavo Rocha, do Republicanos. A coligação já reúne partidos como União Brasil, MDB e Podemos, e fecha aí essa negociação com o PL. E é justamente na convenção do Partido Liberal, agendada para a tarde de hoje, que concentra as principais expectativas dos bastidores políticos. O evento vai chancelar os nomes do partido na disputa ao Senado. A deputada federal Bia Kicis já foi confirmada em um evento ontem. Além dela, segundo a própria Bia Kicis e a governadora Celina Leão, a ex-primeira-dama Michele Bolsonaro aceitou o convite para disputar a segunda vaga. O encontro do PL também atrai holofotes, Carol, porque deve marcar o primeiro evento público entre Michele e o senador Flávio Bolsonaro, candidato do partido à presidência da República, após os dois protagonizarem um atrito público e uma posterior reconciliação pelas redes sociais. A presença de Flávio já está garantida, a de Michele é aguardada, porque a primeira-dama, a ex-primeira-dama, precisou passar ontem por um atendimento médico devido a uma forte crise de enxaqueca que, segundo ela, persistia há 10 dias. Então, vamos aguardar a presença de Michele Bolsonaro, né, em torno aí desse encontro com Flávio Bolsonaro, e também ela confirmando a sua candidatura ao Senado na tarde de hoje. Agora pela manhã, a gente vai acompanhar aí a oficialização da candidatura de Celina Leão. Carol.
1: Obrigada, Rani. A gente segue falando das convenções. O partido Missão lançou o primeiro candidato da legenda ao Palácio do Planalto. Em convenção nacional, Renan Santos atacou adversários da esquerda e da direita e apresentou metas nas áreas da segurança, economia e educação.
3: O partido Missão oficializou a candidatura de Renan Santos à presidência durante a primeira convenção nacional da legenda, na Moca, zona leste de São Paulo. Em discurso, ele apresentou o projeto de governo como uma ruptura ao PT e ao bolsonarismo. Disse que o Missão não é uma terceira via, mas a afirmação de uma nova geração política semelhante ao que o partido do presidente Lula representou na década de 1980.
4: Porque se o antipetismo é a negação do petismo, se definindo como oposição, a terceira via é a oposição da oposição. Nós não somos nada de terceira via. Nós construímos o próprio caminho, com as próprias ideias, com as próprias cores, com o próprio sonho, com a própria imaginação. Nós não somos a negação dos demais, nós somos a afirmação da nossa geração.
3: O candidato afirmou que pretende tirar Flávio Bolsonaro do segundo turno para enfrentar Lula. No evento, Renan classificou o governo de Jair Bolsonaro como patético e disse que o ex-presidente desacreditou pautas da direita. Também chamou Sérgio Moro de vassalo do bolsonarismo e acusou antigos integrantes do MBL de traição. Na segurança pública, prometeu uma ação nacional contra o PCC e o Comando Vermelho.
4: Até o final do meu governo, haverá menos de 10 mil homicídios por ano. Menos de 10 mil. Hoje passa de 30. Haverá meio, quero buscar 4 mil homicídios no ano no máximo. Mas 10 mil nós conseguimos. Isso é uma revolução num país como o nosso.
5: Não existe guerra unilateral. Nós vamos encontrar um inimigo que quer guerra. Se ele quiser se entregar, nós entregaremos ele para a cadeia. Que é o que nós queremos fazer. Nós somos um país republicano. Agora, se eles quiserem o enfrentamento, eles terão enfrentamento.
3: Renan também criticou o Centrão e relacionou a força do grupo à pobreza. Defendeu ainda a manutenção dos programas sociais, enquanto o governo cria empregos nas regiões mais pobres. Entre as propostas dele estão reduzir o número de favelas, ampliar a alfabetização para 9 a cada 10 brasileiros, cortar gastos, fazer uma reforma tributária e alcançar o superávit nominal. A convenção também apresentou 9 candidatos aos governos estaduais. O deputado Kim Kataguiri também lançou o livro amarelo, documento que reúne o plano de governo do partido. De São Paulo, Pedro Fagundes.
1: Agora um intervalo, você acompanha o noticiário da sua região. Na sequência vem aí o CBN Sustentabilidade com a Rosana Jatobá.
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8: Agora, 8 horas e 10 minutos, seguimos aqui na programação local com uma informação que chega dos nossos ouvintes aqui da Rádio CBN. Enviaram fotos e vídeos de um incêndio que atinge um apartamento de um prédio ali na rua Abolição, no cruzamento com a rua Jacareí, na Bela Vista, na região central de São Paulo. Fica próximo ali à Câmara Municipal. Os ouvintes da CBN enviaram fotos que mostram fumaça saindo desse apartamento e relataram a ocorrência a nossa equipe. O Corpo de Bombeiros, segundo eles, já foi acionado. Equipes estão chegando ao local para combater as chamas e avaliar a situação. Ainda não há informações sobre feridos, no caso, nem sobre o que provocou esse incêndio. A CBN acompanha essa ocorrência, traz novas informações assim que forem confirmadas. Não há trânsito nesse momento ali na rua Abolição, nem na Jacareí. A gente segue acompanhando essa informação. Essa ocorrência aconteceu agora há pouco e você acompanha as imagens no YouTube da Rádio CBN, as fotos que os nossos ouvintes enviaram, fotos essas colocadas por Priscila Gobiotti também, pela nossa produção aqui. Então, ao longo da nossa programação, a gente vai trazer outras informações sobre isso.
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1: Oi, pessoal, tudo bem? O CBN Sustentabilidade de hoje aborda a agenda ESG no transporte de carga, que é o motor da economia brasileira, né? Consegue conectar a produção ao consumidor final e garantir o abastecimento do país. Eu converso com a Lucilene Carvalho. Ela é gerente de sustentabilidade do Iveco Group. Lucilene, que prazer te receber aqui no CBN Sustentabilidade. Tudo bem com você?
2: Tudo bem, Rosana. O prazer é todo meu. Estar no programa que eu escuto e aprendo com seus convidados, então quero dizer um olá também para os espectadores e para os nossos ouvintes.
1: E eu que agradeço aqui pela sua presença. Lucilene, eu queria que você compartilhasse aqui com os nossos ouvintes um pouco da história do Iveco Group. Eu sei que é uma marca italiana, mas que já está aqui no Brasil há cerca de 25 anos, não é isso?
2: Isso, Rosana. O Iveco Group é a hold que tem as marcas Iveco Truck, Iveco Bus e FPT, que é a nossa linha de motores. Então, ela é uma marca italiana que veio da Fiat no passado, né? Estávamos todos juntos no grupo Fiat. Depois, éramos partes do grupo CNH. E 2022 para 2023, nós nos separamos e nos tornamos Iveco Grupo, que é essa marca consolidada com foco em veículos comerciais e motores. E os motores, tanto para operação on-road, off-road, geradores de energia e também motores marítimos.
1: A gente sabe que o transporte rodoviário de cargas é de fato

0: tarifa. Qual é a estratégia da Iveco para promover a redução das emissões de carbono na frota nos próximos anos?
1: Rosana, nós temos uma estratégia que ela passa por uma abordagem ampla e local. Uhum. Ampla porque nós avaliamos a emissão em todo o ciclo de vida do produto. Ou seja, do berço ao portão, que é a emissão desde a extração da matéria-prima até a transformação em peças. A emissão do portão ao portão, que são as emissões do escopo 1 e 2, que é aquilo que nós controlamos dentro do nosso processo produtivo. A emissão do uso do nosso produto e, por fim, a emissão do fim de vida. Uhum. A emissão do uso do produto realmente é o mais representativo, Rosana. Hoje, dentro do nosso inventário global, ele representa cerca de 95% da emissão total, é o nosso escopo 3. Uhum. E posso dizer que nós temos três linhas de atuação. A primeira, que é trabalhar com eficiência energética, ou seja, nós constantemente implementamos melhoria nos nossos produtos e motores, nos veículos e motores, justamente para que o nosso cliente tenha uma eficiência nesse consumo, um menor consumo e que, consequentemente, é menor emissão de CO2. Em segunda, toda a tecnologia embarcada para apoiar esse cliente e, por último, um terceiro, né, não menos importante, mas o mais importante, os veículos de propulsão alternativa, que aí a gente tem uma plataforma multienergética.
0: Vamos falar a questão do combustível, né? Porque o diesel é dominante aí no transporte rodoviário de cargas, ele representa 90% da energia do transporte rodoviário, só que a gente sabe, é um combustível altamente poluente e 100% exposto à volatilidade do petróleo e do câmbio. Além disso, tem a questão geopolítica. A gente está vendo aí o que aconteceu, né, com o Irã e na guerra da Ucrânia também, de como a gente se tornou cada vez mais dependente do petróleo e como isso impacta o preço do diesel aqui no Brasil. 25% do nosso diesel é importado. Qual é o caminho, Lucilene, que a gente tem para reduzir essa dependência do diesel no Brasil? Você acha que a gente precisa ter um portfólio variado de combustível alternativo, como biometano, HVO, que é o diesel verde, eletrificação da frota, hidrogênio verde ou uma combinação de todos esses no portfólio ali bem diversificado?
1: Rosana, tem uma frase no setor automotivo que acho que representa muito isso, que o Brasil não é elétrico, ele é eclético. Então, justamente, a nossa estratégia, ela passa por olhar a matriz energética das regiões em que nós atuamos, e o Brasil tem essa grande diversidade, como você trouxe. Então, incluir o biocombustível, né, nós somos a meca do biocombustível, eu escutei que nós somos o pré-sal do biocombustível, traz esse grande potencial de descarbonização e de independência para o setor. E dentro do biocombustível, eu destaco, né, o biometano, que ele tem um potencial de redução de até 95% de emissão de CO2 em todo o ciclo de vida, além de endereçar um problema que é o resíduo do setor agrícola, que são a biomassa, e também o resíduo de aterro industrial. Então, a gente tem um grande potencial para descarbonização direto no transporte com a utilização desse combustível.
0: Falando de gestão de resíduos, especificamente óleo lubrificante, que é realmente um dos gargalos do setor. O Brasil gera cerca de 1 bilhão de litros de óleo lubrificante usado por ano e mais de 40% não retorna para o processo de re-refino, para que ele possa ser novamente utilizado. Qual é o papel da Iveco para estimular essa logística reversa e evitar que esse resíduo, que mais uma vez é muito poluente, possa causar algum tipo de dano ambiental?
1: Rosana, nós temos um projeto muito, muito bacana, que nós nos orgulhamos muito, que é o Next Pro Infinity. Ele é um produto desenvolvido em parceria com a Petronas e com a Luart, justamente para atender sustentabilidade ambiental, qualidade e compliance com as legislações ambientais. Então, a logística reversa do óleo lubrificante usado é uma obrigação. Então, nós desenvolvemos esse produto e engajamos toda a nossa rede de concessionária para devolver, né, para fazer essa logística reversa do óleo lubrificante usado. E esse óleo, ele se torna óleo base re-refinado, que é a base do óleo do Next Pro Infinity, que é o primeiro óleo lubrificante para caminhões pesados com maior percentual de óleo re-refinado. Então, Rosana, em 1 litro do Next Pro Infinity, nós reduzimos 77% da emissão de CO2 de 1 litro desse óleo. E em 1 ano de venda desse produto, nós

0: já deixamos de emitir mais de 1 milhão de toneladas de CO2. Então nós temos muito orgulho e nós desmistificamos, né? Nós trazemos que sustentabilidade ambiental é viabilidade econômica e é qualidade e produto que entrega performance também para os nossos caminhões.
1: É isso. Lucilene, o cliente hoje, ele procura de fato um caminhão mais sustentável ou o preço ainda é o grande fator decisivo na hora da compra?
0: Rosana, ele procura, ele tem a preocupação com os dois, né? E sustentabilidade ambiental precisa estar na conta também. Essa é uma preocupação do Iveco Grupo, que unir sustentabilidade e viabilidade econômica. E por isso que nós olhamos para toda essa matriz multienergética, para a necessidade do cliente. Então, hoje, nós apoiamos o nosso cliente, seja com banco, né, como eu citei, seja também por disponibilizar esses veículos de propulsão alternativa para que ele experimente, né, e ele se convença também, ele sinta que tem viabilidade econômica. E além disso, Rosana, nós trazemos para o nosso cliente, para apoiá-lo nessa decisão, o TCO, Total Cost of Ownership. É uma ferramenta muito utilizada dentro do Iveco Grupo, que nós mostramos para o nosso cliente não somente o custo da aquisição do veículo, mas o custo e o ganho dele durante o ciclo de vida, durante esses 5 anos que ele estará com o nosso cliente. Então, adicionamos nessa conta o custo de manutenção, o custo com os outros combustíveis, os combustíveis de propulsão alternativa, que como você bem colocou, né, Rosana, em um momento geopolítico conturbado, com a oscilação do diesel, isso é muito importante para o nosso cliente. E adicionamos também nessa conta a sustentabilidade, o ganho em redução de CO2.
1: Minha convidada de hoje foi Lucilene Carvalho, gerente de sustentabilidade do Iveco Group. Para ouvir a entrevista completa, acesse o site da CBN, o canal da CBN no YouTube ou a sua plataforma de podcast preferida. Lembrando que tem reprise no domingo, aqui na Rádio CBN, às 10h30 da noite.
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3: Agora, 8 horas e 23 minutos, atualizando as informações sobre aquele incêndio que nós informamos logo cedo na Rua da Abolição, no número 100, o Corpo de Bombeiros acaba de trazer a informação oficial de que está combatendo esse incêndio em um prédio ali naquela região. O Corpo de Bombeiros informa que atende a um incêndio na Rua Abolição, no número 100, coloca aqui na região da República, no centro de São Paulo. São 6 viaturas empenhadas para a ocorrência. As chamas já foram confirmadas e as equipes acessam o prédio para iniciar o combate ao fogo. Os ouvintes aqui da Rádio CBN que moram na mesma rua estão informando que esse incêndio teria atingido pelo menos 3 apartamentos. Fotos enviadas à reportagem, inclusive, mostram uma grande quantidade de fumaça saindo desse edifício. Até o momento não há informações sobre vítimas ou sobre as causas do incêndio, mas o Corpo de Bombeiros já está nesta ocorrência. Você observa agora as fotos no YouTube da Rádio CBN, esse incêndio que atingiu esse prédio que fica na Rua da Abolição, ali na região central de São Paulo, que fica próximo à Câmara dos Vereadores. Esse incêndio atingiu o terceiro apartamento, o terceiro andar desse apartamento, mas já atinge pelo menos outros 2. Então, segundo os relatos dos nossos ouvintes, são pelo menos 3 apartamentos que foram que estão pegando fogo nesse momento, mas o Corpo de Bombeiros agora está no combate. A gente vai trazer as informações ao longo dos locais aqui da Rádio CBN.
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4: 4 dias após a morte de um turista holandês, o passeio de barco do Parque Nacional do Iguaçu, no oeste do Paraná, foi retomado. A vítima tinha 25 anos e se afogou depois do barco em que ele estava virar.
5: Foram retomados na manhã deste sábado, no lado brasileiro das Cataratas do Iguaçu, os passeios de barco operados pela empresa Macuco Safari, que levam os visitantes até a base das Quedas d'Água em Foz do Iguaçu. Os passeios estavam suspensos desde o meio-dia de terça-feira, quando uma embarcação com 8 pessoas a bordo, sendo 6 turistas holandeses e 2 tripulantes, virou nas águas do rio Iguaçu. Como resultado do acidente, um dos turistas holandeses, identificado como Mark Lensing, faleceu com quadro de afogamento e parada cardiorrespiratória. Marinha do Brasil e Polícia Civil do Paraná seguem investigando as causas do acidente, que pode ter relação com uma rajada de vento relatada por testemunhas. Já a vazão nas cataratas estava quase 3 vezes acima do normal na hora do acidente, mas ainda dentro dos padrões operacionais para os passeios náuticos no rio Iguaçu. Durante o período de suspensão, a empresa Macuco Safari, que opera há 40 anos no local, afirma que inspecionou todas as embarcações, revisou os protocolos de segurança e fez novos estudos a respeito da dinâmica das águas no trecho do rio. A retomada dos passeios, neste sábado, contou com a supervisão do Instituto Chico Mendes de Conservação da Biodiversidade, gestor do Parque Nacional do Iguaçu. Já a Marinha do Brasil e a Polícia Civil do Paraná informaram que ainda não há data exata para a conclusão dos inquéritos. Neste sábado, a vazão das Cataratas do Iguaçu girava em torno de 3 milhões e 900 mil litros por segundo, cerca de 2,5 vezes acima do normal. Para o restante do fim de semana, o monitoramento indica a tendência de redução. De Foz do Iguaçu, Guilherme Wojciechowski.
4: A diarista acusada de matar um casal de idosos durante um roubo a um apartamento de alto padrão em Belo Horizonte virou ré após a Justiça de Minas aceitar a denúncia do Ministério Público. A mulher vai responder por 2 crimes de latrocínio, além de fraude processual e furto mediante fraude.
6: A Justiça de Minas Gerais tornou ré a diarista de 30 anos, acusada de matar um casal de idosos encontrados sem vida em um apartamento de alto padrão na região centro-sul de Belo Horizonte. O caso, que teve grande repercussão no estado, aconteceu no dia 29 de junho deste ano, depois que a mulher foi contratada para fazer uma faxina no imóvel das vítimas. Segundo a denúncia apresentada pelo Ministério Público e aceita pela Justiça, antes de cometer o crime, a acusada colocou um sedativo em um suco consumido pelo casal. Enquanto recolhia joias, dinheiro, celulares e cartões bancários, um dos idosos acordou e tentou reagir. Neste momento, o homem foi saqueado pela investigada com uma faca retirada da cozinha. A esposa da vítima também foi morta durante a ação. Depois do crime, a ré ainda tomou banho no apartamento, trocou de roupa e deixou o edifício carregando bolsas e sacolas com os bens das vítimas. A mulher foi presa dias depois, após fugir para uma cidade da região central de Minas Gerais. O inquérito foi concluído no dia 13 de julho, com indiciamento por 2 latrocínios, fraude processual e furto mediante fraude. A denúncia foi apresentada pelo Ministério Público no dia 29 e agora recebida pela Justiça. O proprietário de um restaurante onde um dos cartões bancários das vítimas teria sido utilizado também teve a denúncia aceita e vai responder por furto mediante fraude. Com a decisão, os dois passam oficialmente à condição de réus. O processo entra agora na fase de instrução, quando serão ouvidas testemunhas e produzidas as provas antes do julgamento. De Belo Horizonte, Ana Nunes.
4: 8h29, vamos para o Repórter CBN.
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0: Domingo 2 de agosto de 2026, o candidato do PL à presidência da República, Flávio Bolsonaro, participou neste sábado da Convenção Estadual do Republicanos de São Paulo, que oficializou a candidatura à reeleição do governador Tarcísio de Freitas. Após o PP decidir permanecer neutro na disputa presidencial, a presidente nacional do Podemos, deputada federal Renata Abreu, passou a ser tratada nos bastidores como uma das principais alternativas para compor a chapa. Neste sábado, Flávio fez um aceno direto à dirigente, elogiou sua liderança política e afirmou ter certeza de que ela ajudará a resgatar o Brasil em Brasília. Ataques aéreos de Israel na faixa de Gaza deixaram pelo menos 2 mortos e danificaram depósitos de suprimentos médicos neste sábado, informaram autoridades palestinas. O bombardeio acontece poucos dias após o presidente americano Donald Trump anunciar que o Hamas teria concordado em entregar suas armas durante negociações com o chamado Conselho de Paz. Na sexta-feira, o Hamas declarou que o primeiro passo deveria ser o compromisso de Israel em cessar os ataques. O governo de Israel afirmou que o exército não sairá de Gaza sem um desarmamento efetivo por parte do Hamas. Após uma década, o Rio de Janeiro volta a receber uma competição internacional de triatlo reunido à elite mundial e valendo pontos para o ranking olímpico. A etapa da Copa do Mundo de triatlo acontece neste domingo na praia de Copacabana com a participação de 21 atletas brasileiros. Miguel Hidalgo, segundo colocado do ranking olímpico, será desfalque. Já Defner Arnold, 22º no ranking mundial, é presença garantida. A triatleta representou o Brasil nos Jogos Olímpicos de Paris e é medalhista de ouro no Pan-Americano de Santiago 2023. Horário de Brasília, 8h31.
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1: O Partido dos Trabalhadores oficializa hoje, na sua convenção nacional, a candidatura do presidente Lula à reeleição. O evento vai ser em São Paulo. Luiz Delboni tem informações para a gente ao vivo. Oi, Delboni, bom dia.
2: Bom dia, Carol, a todos os ouvintes da CBN. O evento acontece no Expo Center Norte, Carol, na zona norte aqui da cidade de São Paulo, a partir das 10 da manhã. O petista vai repetir a chapa vitoriosa de 4 anos atrás com o atual vice-presidente Geraldo Alckmin, do PSB, oficializado em convenção do partido na última quarta-feira. Em 2026, o PT terá PSB, PCdoB, PV, PDT, PSOL e Rede como aliados na eleição presidencial. Lula será o último dos 5 principais candidatos a fazer a convenção. Flávio Bolsonaro, do PL, lançou a candidatura no dia 25 de julho. Ronaldo Caiado, do PSD, no dia 26. Romeu Zema, do Novo, no dia 27. Neste sábado foi a vez de Renan Santos, do Missão. Ontem, Lula participou da convenção estadual do PT, que oficializou a candidatura do governador Jerônimo Rodrigues à reeleição na Bahia. O evento também confirmou a composição da chapa governista, formada pelo vice-governador Geraldo Júnior, do MDB, e pelos candidatos ao Senado do PT, Rui Costa, ex-ministro da Casa Civil, e Jax Wagner, ex-líder do governo no Senado. Em mais de um momento, o petista fez pedido explícito de voto, tanto para ele quanto para Jerônimo e os postulantes ao Senado. A legislação eleitoral estabelece que a campanha oficial só pode ser feita a partir do dia 16 de agosto. Ao se referir a Jax Wagner, Lula chamou pelo apelido, abre aspas, de galego. Um dos políticos mais próximos do presidente, o senador deixou a liderança do governo em junho, depois de ser alvo da nona fase da Compliance Zero, operação da Polícia Federal que investiga um esquema de fraudes financeiras envolvendo o Banco Master. Carol?
1: Obrigada, Delboni. E com a proximidade do prazo para o registro das candidaturas, cresce a expectativa sobre a definição dos candidatos a vice na corrida presidencial. Flávio Bolsonaro e Romeu Zema ainda buscam nomes para completar as chapas. Já Lula, Ronaldo Caiado e Renan Santos oficializaram a composição.
3: O prazo final para a definição dos candidatos a vice se aproxima, mas Flávio Bolsonaro e Romeu Zema ainda não definiram quem vai compor suas chapas à presidência. Com isso, os próximos dias devem ser marcados por intensas negociações nos bastidores. No caso de Flávio Bolsonaro, o revés mais recente veio do PP, que decidiu manter a neutralidade e não autorizou a senadora Tereza Cristina a integrar a chapa como candidata a vice. Considerada pelo PL o nome ideal para ampliar o apoio político à candidatura, especialmente por sua ligação com o agronegócio e pelo bom trânsito entre partidos de centro, Tereza chegou a demonstrar disposição para aceitar o convite. Ainda assim, a direção do PP optou por preservar os acordos firmados nos estados e rejeitou a aliança. Agora, Flávio ainda tenta atrair o Republicanos para a composição da chapa, tendo como principal aposta o nome da ex-presidente da Caixa Econômica Federal, Daniela Marques. Nos bastidores, porém, aliados avaliam que as chances de um acordo são pequenas. Diante da dificuldade de conquistar novos aliados, o PL já trabalha com a possibilidade de lançar uma chapa formada exclusivamente por integrantes do partido. O ex-governador de Minas Gerais, Romeu Zema, do Novo, também enfrenta um impasse na escolha de seu candidato a vice. O político tem mantido conversas com diferentes nomes em busca de um companheiro de chapa. Entre os mais cotados está o senador Eduardo Girão, embora dirigentes da legenda não descartem o surgimento de outro nome. A definição deve ficar para o início da próxima semana. O prazo para o registro das chapas termina em 5 de agosto. O cientista político Melilo Diniz afirma que partidos do Centrão devem aguardar o primeiro turno antes de definir alianças e avalia que a demora nas articulações pode resultar em candidaturas figuras isoladas.
4: Grande parte dos partidos do Centrão já definiu que não vai se aliar nessa etapa. Vão esperar como vai rumar o primeiro turno, mas tem um segundo fenômeno que me parece que é importante. É que política se faz com tempo e com conversa. Deixar isso para a última hora acaba trazendo situações em que, muito provavelmente, caminharão isolados. Uma chapa PL Puro Sangue e uma chapa Novo Puro Sangue.
3: Enquanto o PL e o Novo ainda negociam seus candidatos a vice, outras candidaturas já definiram as composições das chapas. O presidente Lula confirmou Geraldo Alckmin como companheiro de chapa. Já Ronaldo Caiado, ex-governador de Goiás, escolheu Gilberto Kassab como vice e Renan Santos do Missão anunciou o tenente-coronel da reserva Haroldo Medina para a vaga. Reportagem Ana Carolina Tomé.
1: A gente fala muito da polarização, né? Mas olha que interessante, uma pesquisa aqui publicada pelo Jornal Globo de hoje mostra que a maioria dos brasileiros não sente incômodo diante da possibilidade de se relacionar com pessoas de posições políticas opostas. São dados da nova edição da pesquisa A Cara da Democracia, uma iniciativa que reúne pesquisadores de diferentes universidades brasileiras. O que se depreende dos números, segundo essa reportagem do Globo, é um país em que a divisão eleitoral permanece e forja rejeições a grupos, mas não se alastra mais tanto para a vida social. 45% dos entrevistados não gostam de bolsonaristas e 35% rejeitam os petistas. Essa tolerância na esfera pessoal pode até parecer contraditória, mas foi constatada pelo levantamento. O Oswaldo Amaral, professor da Unicamp, pesquisador do Centro de Estudos e Opinião Pública, disse ao Globo que as pessoas têm opiniões ruins sobre o campo oposto, mas ao mesmo tempo são tolerantes nos casos concretos. Segundo ele, a divisão está presente, mas não é uma identidade tão forte quanto nos Estados Unidos, por exemplo. É a primeira vez que a pesquisa inclui esse teste no questionário. Os entrevistados foram instados a dar uma nota de 1 a 10 para quão incomodados ficariam em três situações envolvendo quem nutre posições diferentes. Namorar uma pessoa assim, manter a amizade e ter um filho que se casasse com essa pessoa. Um outro pesquisador, o João Ferri Júnior, do IESP UERJ, disse para o Globo que tem estudado isso em pesquisas qualitativas e que o dado não surpreendeu, que quando eles olham esses números vem uma grande tolerância e que se a gente pega as respostas de 1 a 5 contra as de 6 a 10, apenas cerca de 20% são mais intolerantes. No geral, há pouco incômodo. Mesmo no relacionamento amoroso, que é o ponto aí que tem a menor diferença entre tolerância e o rechaço, né? A discrepância entre os extremos, nada incomodado e muito incomodado, é bem grande. 55% dizem que não ficam nada incomodados e os muito incomodados são só 18%. As demais notas de 2 a 9 ficam no meio do caminho, não chegam a dois dígitos percentuais cada. O padrão se repete, até ampliado na projeção de amizade ou em relação a ter um filho que se case com alguém que esteja do outro lado do espectro. Ambos produzem 58% de respostas que indicam nenhum incômodo com essa situação. O Lúcio Renó, que é professor da Universidade de Brasília, disse nessa reportagem do Globo que os dados desse incômodo social são baixos no Brasil, mas aumentam um pouco quando a gente cruza com orientação política. É maior entre os bolsonaristas ou petistas, né, quem se identifica com algum dos campos políticos, apesar de a média ainda ser baixa. Uma constatação interessante da pesquisa é o quão conectados estão o petismo e a esquerda, enquanto o bolsonarismo e a direita são interpretados de uma forma mais dissociada pelos entrevistados. Basta ver o nível de rejeição a cada um dos grupos separados. Considerando a margem de erro de 2,2 pontos percentuais, os percentuais de antipatia por petistas e pessoas de esquerda é igual. Na direita, bolsonaristas são mais rejeitados do que aqueles considerados de direita. As pessoas fazem essa diferenciação. O estudo mediu ainda os sentimentos do brasileiro em relação a Lula e Bolsonaro. A decepção marca presença com força nos dois casos. 45% se dizem decepcionados com Lula e 51% com Bolsonaro. Bolsonaro registra mais citações em todos os sentimentos negativos disponibilizados e Lula consegue um percentual relevante na esperança, com 48%, enquanto Bolsonaro tem só 35% de gente que se diz esperançosa em relação a ele. Isso reflete também na opinião dos entrevistados sobre os maiores nomes da esquerda e da direita. 47% não gostam de jeito nenhum de Bolsonaro e 34% dizem o mesmo sobre o presidente Lula. Essa pesquisa, A Cara da Democracia, ouviu 2 mil pessoas em 26 estados do Brasil, margem de erro estimada de 2,2 pontos percentuais para mais ou para menos, nível de confiança de 95%. A gente faz um rápido intervalo, noticiário da sua região, voltamos já.

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2: Agora, 8 horas e 43 minutos, atualizações sobre o incêndio na rua Abolição, número 100, ali no cruzamento com a Jacareí, na região da República, no centro de São Paulo. Você acompanha vídeos agora no YouTube da Rádio CBN sobre essa ocorrência, já observa o grande movimento que faz o Corpo de Bombeiros e muitos curiosos ali na região. De acordo com o Corpo de Bombeiros, o número de viaturas empenhadas nessa ocorrência subiu para 10. As equipes seguem combatendo as chamas e até o momento não há registro de vítimas. Inclusive, ouvintes aqui da CBN, moradores ali da região, relatam que o fogo atingiu pelo menos 3 apartamentos desse edifício. Apesar da movimentação das equipes de emergência, a ocorrência não provoca impactos no trânsito da região neste momento. Os bombeiros permanecem no local. A CBN acompanha o caso para trazer novas informações. Esse incêndio começou por volta de 8 horas da manhã. Os ouvintes da CBN já relataram para a gente esse incêndio nessas primeiras horas do dia. O Corpo de Bombeiros chegou por volta de 8 horas e 10 minutos, então é um trabalho que dura quase 30 minutos do Corpo de Bombeiros para tentar ali conter as chamas, que começou em um apartamento e foi subindo para os outros andares, atingindo 3 no total. Se você estiver nessa região, você mora na região da República, ou estiver passando por aí, manda mensagem para a gente pelo 99911-9981 em áudio ou texto. Traz as informações para a gente do que você está acompanhando. A movimentação é intensa de curiosos e também dos bombeiros ali naquela região. Apesar disso, sem impactos significativos para o trânsito, 10 viaturas empenhadas no local nessa ocorrência.

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1: O governador de São Paulo, Tarcísio de Freitas, oficializou a candidatura à reeleição durante a Convenção Estadual do Republicanos. Em discurso, ele destacou a trajetória política ao lado do ex-presidente Jair Bolsonaro, fez um balanço das principais obras e projetos da gestão e criticou o PT.
2: Tarcísio de Freitas oficializou neste sábado a candidatura à reeleição ao governo de São Paulo durante a Convenção Estadual do Republicanos, realizada no ginásio do Ibirapuera, na capital paulista. O evento também confirmou o vice-governador Felício Ramute, do MDB, na chapa, e reuniu o candidato do PL à presidência, Flávio Bolsonaro, o prefeito de São Paulo, Ricardo Nunes, do MDB, os candidatos ao Senado, André do Prado, do PL, e Guilherme Derrite, do PP, além do presidente nacional do Republicanos, Marcos Pereira, e dirigentes dos partidos aliados. Em um discurso de cerca de meia hora, Tarcísio citou o ex-presidente Jair Bolsonaro logo na abertura e afirmou ser grato a quem lhe abriu as portas para a vida pública. Como a CBN antecipou, ao longo da semana, o governador retomou a própria trajetória política e destacou as principais vitrines da gestão, com ênfase em obras de infraestrutura, segurança pública, habitação, saneamento e mobilidade. O governador também mencionou algumas promessas para um eventual segundo mandato. Disse que a segurança pública continuará sendo prioridade e anunciou a criação de um centro tecnológico para monitoramento de veículos e pessoas com uso de inteligência artificial. Ao longo da fala, Tarcísio fez apenas uma referência direta ao principal adversário na disputa. Disse que São Paulo é um estado grande porque o PT nunca o governou.
3: Sabe por que o estado de São Paulo é grande? Porque o PT nunca governou São Paulo e não vai governar, porque nós não vamos deixar, nós não vamos permitir. Aliás, essa mesma pessoa foi cuidar da economia do país, prometeu fartura, preço baixo na mesa do trabalhador, entregou imposto. Aliás, virou recordista de imposto novo. Errar uma vez é falha, duas vezes é método. Método de quem se acostumou a prometer e não entregar. São Paulo é terra de gente trabalhadora demais, valente demais, valorosa demais, para dar a terceira chance a quem se quer. Mereceu a primeira.
2: Os ataques mais duros ao ex-ministro Fernando Haddad do PT ficaram a cargo dos aliados. O prefeito Ricardo Nunes chamou o petista de professorzinho de nariz empinado, incompetente e sem vergonha. O evento lotou as arquibancadas do ginásio do Ibirapuera, que tem capacidade para cerca de 11 mil pessoas. Apesar disso, após o discurso de Flávio Bolsonaro, parte do público deixou o local e as arquibancadas ficaram parcialmente esvaziadas durante a fala de Tarcísio. De São Paulo, Bruna Barbosa.
1: Com a presença do vice-presidente Geraldo Alckmin, o PSB oficializou a candidatura de João Campos ao governo de Pernambuco. Ele disputa o cargo pela primeira vez e tenta suceder a governadora Raquel Lira do PSD, candidata à reeleição.
4: O presidente nacional do Partido Socialista Brasileiro e ex-prefeito do Recife, João Campos, teve a candidatura ao governo de Pernambuco oficializada durante a convenção da Frente Popular de Pernambuco, composta por 12 partidos, entre eles PT, Republicanos e MDB. O evento contou com a presença do vice-presidente da República, Geraldo Alckmin, do PSB. Como candidato a vice de João Campos, a Frente Popular de Pernambuco aprovou a indicação do advogado Carlos Costa, do Republicanos, irmão do ex-ministro de Portos e Aeroportos, Silvio Costa Filho. Na disputa ao Senado, foram confirmados o senador Humberto Costa, do PT, que tentará a reeleição, e a ex-deputada federal Marília Reis, do PDT. Em seu discurso, João Campos deu o tom daquele que será o principal mote da campanha, mostrar ao eleitor pernambucano que é possível replicar o trabalho desenvolvido na capital.
5: E eu queria dizer a vocês que é o início da caminhada. É o início de uma caminhada em que nós vamos acordar mais cedo e mais tarde do que qualquer candidatura. Se for preciso, nem dormir, nós nem dormiremos. Porque a gente está aqui feliz, realizado, fazendo o que a gente gosta. A gente está aqui hoje para celebrar a nossa aliança com Marília, com Humberto, com Lula, com Carlos Costa. E a gente está aqui para dizer que a nossa política é de somar, é de juntar.
4: O vice-presidente Geraldo Alckmin também discursou no evento. Após fazer elogios ao pai de João Campos, o ex-governador Eduardo Campos, Alckmin disse confiar na capacidade do ex-prefeito do Recife para gerir o estado de Pernambuco.
6: O futuro começa hoje. Ele se chama Juventude. O João foi o deputado federal mais votado da história de Pernambuco. Prefeito brilhante, reeleito com 78% dos votos. Um governo
7: governo transparente com o povo, sem nada a esconder.
4: Neste domingo, é a vez da governadora Raquel Lira, do PSD, oficializar a sua candidatura à reeleição. A última pesquisa Quest em Pernambuco mostrou, no cenário estimulado de primeiro turno, que a governadora Raquel Lira lidera com 43% das intenções de voto, contra 37% de João Campos. Do Recife, Lucas Arruda.
1: Agora são 8 horas e 51 minutos, falando aqui do noticiário internacional, cerca de 73.500 pessoas que entraram ilegalmente em Ceuta já deixaram a cidade desde quinta-feira, segundo estimativas das Forças de Segurança do Estado da Espanha. Foram números divulgados pela agência EFE hoje. Já o número de mortos retirados do mar subiu para 72. São vítimas que se afogaram na tentativa de migrar para a Espanha. Segundo o delegado do governo de Madrid no território, Miguel Ángel Pérez Triano. É um território espanhol que fica no continente africano, né, ali incrustado no Marrocos. As autoridades acreditam que dentre os migrantes que saíram do território espanhol estão não apenas aqueles que chegaram em massa nos últimos dias, mas também outros que já estavam há mais tempo ou entraram e saíram diversas vezes na semana passada de Ceuta, que é uma cidade autônoma de cerca de 83 mil habitantes. As primeiras estimativas do governo espanhol apontavam que 50 a 60 mil pessoas teriam chegado ao enclave ilegalmente entre quinta e sexta-feira. No entanto, mais de 48 mil voltaram espontaneamente ao Marrocos, só até o fim do dia de sexta, segundo dados oficiais obtidos pela agência Lusa. Eles teriam sido motivados pela pressão de militares enviados pelo governo espanhol ao enclave e pelo anúncio de um acordo de repatriação rápida firmado entre Marrocos e Espanha, o que implicaria em consequências legais ou práticas para os migrantes apreendidos. A Guarda Civil da Espanha instalou uma barreira pneumática de 500 metros para aumentar a vigilância na área. No momento, Ceuta também não possui infraestrutura para atender ao grande fluxo de migrantes. Não há comércios ou bares abertos para compra de comida, por exemplo, nos últimos dias, segundo a agência EFE. Por isso, uma pequena parte dos grupos que chegaram nos últimos dias segue acampada nas praias, as pessoas exaustas, com fome, aguardando asilo das autoridades espanholas, segundo reportagem do The New York Times. A maioria dos que ficam não é marroquina, mas sim vinda de outros países da África subsaariana, cujas regiões são afetadas pela miséria, epidemias e guerras. Então, situação ainda complicada ali nesse território de Ceuta, mas grande parte dos migrantes ilegais já saíram de lá, retornaram para o Marrocos. A gente faz um rápido intervalo, noticiário da sua região, voltamos já já.
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12: Agora, 8 horas e 54 minutos, seguimos aqui na programação local da Rádio CBN, eu sou Clauson Dutra, seguimos aqui até o início da revista CBN, levando a você muita informação, prestação de serviço, para você que acorda nesse momento na cidade de São Paulo, clima bom, tempo aberto, nesse momento aqui no Butantã, pelo menos, 18 graus, expectativa que São Paulo chegue a 26 graus pela parte da tarde. A informação que a gente traz agora é sobre a Secretaria da Fazenda e Planejamento de São Paulo, que multou em quase 3 milhões de reais as redes de varejo Ultra Farm e Fast Shop. A medida ocorre após uma investigação do Ministério Público sobre um suposto esquema de fraude tributária e corrupção dentro da própria pasta, que ficou conhecida como Operação Ícaro. As multas são resultado de um grupo de trabalho criado pela Fazenda em setembro do ano passado para dimensionar o alcance da fraude investigada pelo Grupo de Atuação Especial de Repressão aos Delitos Econômicos. Segundo o Ministério Público, auditores fiscais favoreciam grandes empresas em processos relacionados ao ressarcimento de créditos do ICMS em troca do pagamento de propinas. Além disso, uma das frentes de investigação também resultou em notificações contra empresas de terceiros que receberam operações consideradas irregulares pela fiscalização. Além disso, a gente está acompanhando um incêndio na região central de São Paulo, ali na Rua da Abolição, número 100, no cruzamento com a Rua Jacareí, na República, próximo à Câmara Municipal. Os bombeiros seguem no local com 10 viaturas atuando para combater as chamas. Os ouvintes da CBN relataram que o fogo atingiu pelo menos 3 apartamentos do edifício. A CBN acompanha essa ocorrência, que já dura mais de uma hora desde a chegada do Corpo de Bombeiros, desde o início. E ao longo aqui dos locais a gente vai trazer novas atualizações sobre esse incêndio.

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1: O rapper Oruan teve a ordem de prisão revogada pela Justiça do Rio. Ele estava foragido desde fevereiro. A juíza responsável pelo caso entendeu não haver provas suficientes para acusá-lo de tentativa de homicídio. No ano passado, o cantor jogou pedras contra policiais civis para, segundo as investigações, impedir o cumprimento de ordem de prisão contra um adolescente.
2: A Justiça do Rio de Janeiro revogou a ordem de prisão preventiva do rapper Mauro Davi dos Santos Nepomuceno, Oruan. Com isso, ele deixa de ser considerado foragido, situação em que se encontrava desde fevereiro. Na decisão, a juíza Tula Correia de Melo, da Terceira Vara Criminal, entendeu que não havia provas suficientes para acusá-lo de tentativa de homicídio contra policiais. A CBN, a advogada Flávia Froz, afirmou que ele passa a responder apenas por lesão corporal leve e dano ao patrimônio público. No dia 21 de julho do ano passado, policiais da Delegacia de Repressão a Entorpecentes foram à antiga casa de Oruan, no Juá, na zona sudoeste do Rio, para cumprir um mandado de busca e apreensão contra um adolescente. Segundo a investigação, o jovem fugiu enquanto o rapper e outros três homens atiravam pedras contra a viatura descaracterizada. Oruan acabou denunciado pelo Ministério Público. Três dias depois, o rapper se entregou e ficou preso por 50 dias. A prisão foi substituída por medidas cautelares, como o uso de tornozeleira eletrônica. No entanto, após violar essas medidas, ele voltou a ter a prisão decretada, mas nunca se apresentou à justiça. Agora, Oruan terá que comparecer mensalmente ao juízo, manter endereço e telefone atualizados, se recolher para casa entre 8 da noite e 6 da manhã, entre outras medidas. Outros três acusados, junto com Oruan, foram absolvidos sumariamente. Com isso, William Matheus Viana Rodrigues Vieira, Pablo Ricardo de Paula Silva de Moraes e Vitor Hugo Vieira dos Santos deixam de usar tornozeleira. Do Rio de Janeiro, Ana Paula Jaume.
1: Antes da gente encerrar aqui o Jornal da CBN e falar sobre o conflito entre Estados Unidos e Irã, o presidente americano Donald Trump afirmou que suspenderá um novo ataque ao Irã desde que um acordo seja fechado rapidamente para interromper o programa nuclear iraniano e reabrir o Estreito de Hormuz. Segundo Trump, Irã e os outros países do Oriente Médio acabaram de nos pedir, aspas aí do Trump, né, na rede social Truth Social. Irã e outros países do Oriente Médio acabaram de nos pedir que suspendêssemos qualquer ataque, pois os termos de um acordo foram definidos. Fecha aspas. Prosseguiu aqui no Truth Social. Com base nesse pedido, concordei em benefício futuro do mundo e igualmente da sobrevivência de um Irã bem-sucedido e próspero em cancelar o ataque, desde que seja possível fechar rapidamente um acordo. Também disse que Israel se juntava a esse compromisso, mas o governo israelense não comentou o assunto. Nesse fim de semana, o Irã advertiu os Estados Unidos contra qualquer ação aventureira, diz que vai responder de forma decisiva caso as forças americanas levem adiante a ameaça de Trump de realizar novos ataques contra alvos iranianos. A gente vai seguir acompanhando aí as tensões no Oriente Médio. O Jornal da CBN de hoje fica por aqui. Tivemos produção de Luiz Delboni e Nadédia Calado, trabalhos técnicos da Priscila Gubiotti. Vem aí o repórter CBN, hoje na voz do Frederico Goulart. Na sequência, o CBN Auto Esporte. Para você, um bom domingo. Obrigada pela sua companhia. Nos encontramos amanhã às 5 da tarde no Ponto Final CBN. Até lá.

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0: Domingo 2 de agosto de 2026. A bandeira tarifária de agosto vai permanecer amarela, anunciou a Agência Nacional de Energia Elétrica. Isso representa um adicional de R$ 1,88 a cada 100 kWh de consumo. A medida ocorre em razão do período de seca no país, que provoca a redução dos níveis dos reservatórios das hidrelétricas e exige o acionamento de usinas termoelétricas cuja geração de energia tem custo mais elevado. O Republicanos mudou o tom e agora admite lançar a candidatura de Cleitinho Azevedo ao governo de Minas Gerais. A mudança na estratégia ocorre após pressão do senador, que desafiou publicamente a cúpula do partido nos últimos dias. O presidente nacional da legenda, Marcos Pereira, afirma que a situação está indefinida e o martelo será batido na segunda-feira. As informações são do colunista do jornal O Globo e comentarista da CBN, Bernardo Melo Franco. 4 brasileiros foram detidos na Islândia após uma abordagem da guarda costeira do país a um barco com ativistas contra a caça a baleias. Em post na rede social, uma organização de preservação ambiental denunciou que o grupo está há 40 horas sob poder do governo islandês e pediu ajuda das autoridades brasileiras. Outros 17 integrantes de 10 países faziam parte da missão. O atacante Luca, do São Paulo, sofreu um acidente de carro neste sábado quando voltava para casa após o treinamento da equipe no CT da Barra Funda. O jogador de 19 anos dirigia o veículo e perdeu o controle da direção. Luca teve uma fratura na mandíbula, mas não há necessidade de cirurgia. As circunstâncias do acidente ainda não foram esclarecidas, mas a informação inicial é de que o veículo estava em baixa velocidade. Horário de Brasília, 9:03.
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0: CBN Auto Esporte de hoje detalha os planos da marca Volvo aqui para o nosso mercado, uma marca que já tem tido bons índices de venda já há algum tempo por aqui, e a gente vai poder entender um pouco melhor o que, que explica esse movimento dos últimos meses, né? O que, que trouxe esse bom desempenho nos últimos meses, mas também, claro, o que está por vir daqui para frente. É um contexto que você tem acompanhado no CBN Auto Esporte, desafiador para diversas marcas, um momento muito diferente do mercado automotivo, não só aqui para o Brasil, mas para o mundo como um todo, com a chegada de diversas marcas novas, várias questões que vão se impondo, e a gente vai poder entender como que estão os planos da Volvo especificamente aqui para o nosso mercado e, claro, o que está por vir de lançamentos. A gente sempre tenta saber o que tem de novidade vindo por aí. Eu sou o Guilherme Muniz e estou aqui mais uma vez com o Leonardo Félix, da revista Autosport. E aí, Léo, tudo bem?
1: Olá, Gui, tudo bem? Olá para todos os nossos ouvintes e espectadores e bora para mais um.
0: Bora para mais um, porque hoje a gente tem aqui um convidado que vai poder explicar todos esses planos, falar sobre essa operação como um todo. A gente vai conversar com o Luiz Rezende. Ele é o presidente da Volvo para a região das Américas. Então ele tem esse olhar não só aqui para a operação brasileira, mas para toda a região, Estados Unidos e para todos os outros países, os outros mercados em que a Volvo está nesses continentes aqui na região das Américas. Luiz Rezende, obrigado pela sua participação aqui no CBN Autosport.
2: Obrigado a vocês. É um prazer estar aqui. Prazer enorme estar de volta no Brasil, né?
0: É.
2: E falando com vocês, então, Guilherme, Léo, obrigado pela oportunidade.
0: Valeu, a gente que agradece pela sua presença. Bom, o Luiz está completando aí um pouco mais de um ano à frente desse cargo. É o brasileiro que assumiu aí a hierarquia mais alta, digamos assim, nesse processo todo, né? Para você é um marco também importante. Queria começar até te ouvindo. Como que tem sido essa responsabilidade? Explica para o nosso ouvinte um pouco, então, do seu olhar na marca Volvo, né? Quais são as suas responsabilidades à frente dessa marca e como tem sido para você esse período, que imagino que seja um desafio, mas um desafio muito interessante, muito bom de assumir, né?
2: É, não, verdade, obrigado. Já são 18 anos de Volvo,
0: sim,
2: né? Já tenho uma história bacana traçada, comecei na área financeira. 2014 eu assumi como presidente, depois 2019 acumulei a América Latina, 2023 foram 58 países sobre a gestão. E aí a Volvo decidiu regionalizar, como o mundo inteiro está regionalizando, entre Américas, Europa, China, e me deu a responsabilidade de tocar todas as Américas. Então, realmente, faz um ano que eu estou nessa operação. Além de responsável pela região, eu também sou presidente da Volvo nos Estados Unidos. É um prazer enorme ser um brasileiro, né, tendo essa visibilidade, mas também é um desafio muito grande.
1: Que balanço que você faz desse atual momento da Volvo, né, na região e do mercado, né, do mercado num geral, porque a gente está vivendo muitas coisas acontecendo em simultâneo, né? Tem uma transformação digital muito grande acontecendo, né? E a conectividade, isso inclusive se refletindo nos carros, sim, né? A gente tem também a eletrificação, né, que aí é um processo que vai, mas ao mesmo tempo também não vai, tem muitos percalços no caminho. E esse cenário geopolítico tão desafiador, né? Que esse aumento ali dos atritos entre Estados Unidos e China e vocês no meio de tudo isso. Como é que tem sido balancear todos esses pratos aí na sua gestão?
2: É bem desafiador. Eu diria, ao mesmo tempo que é super interessante a indústria automotiva hoje, eu diria que passa pela transformação, maior transformação que já teve durante toda a sua história. Então é muito bacana você poder fazer parte dessas decisões, poder tentar entender qual que é a nova tendência que os consumidores estão buscando. Mas é claro, vem junto com os desafios geopolíticos enormes. Como a Volvo está se adaptando, né? Então vindo um pouquinho do macro para o micro, né? A gente entendeu que o mundo precisa realmente ser regionalizado. Então a China, nós temos uma estratégia para a China com China. Então lá a nossa parceria com a Geely é muito forte. Então, isso nos permite ser muito competitivos nesse mercado. Na Europa, é de onde a gente vem, somos escandinavos, suecos. Então, a gente tem também uma estrutura muito forte, com fábricas muito fortes. Para os Estados Unidos, a gente tem uma fábrica lá, sim, em Charleston, que hoje produz só o EX90, mas a ideia é que venham mais produtos nos próximos anos. Então, essa regionalização, produzindo aonde você vende, é como a Volvo entende que vai conseguir se adequar a esses novos mecanismos de proteção tarifária que a gente vê por aí, né? Então, esse é uma vertente, Mas essa, de alguma forma, se você passar um pouquinho lá atrás, Inovar Alto ou qualquer coisa nesse sentido, o Brasil passou por isso, tiveram outros países que passaram por isso. Então, o que a gente enxerga é essa grande globalização que existia até uns 4, 5 anos atrás, a gente vê que ela realmente não está mais dessa forma. O que a gente enxerga é que cada vez mais você tem que produzir aonde você consome, em mercados grandes, obviamente, que eu estou falando, né? Não quero dizer que eu estou vindo com uma fábrica para o Brasil ou para o México. Por enquanto, não. Mas nos Estados Unidos, a minha fábrica realmente precisa atender à demanda dos Estados Unidos. Hoje ela exporta muito mais do que importa e o que a gente quer é que mais ou menos 50% a 60% da produção, que tem uma capacidade total de 150 mil carros, em 2030 isso deve servir o próprio mercado americano. Com isso eu consigo me proteger tanto de câmbio, do tipo cambial, desvalorização cambial, até de barreiras tarifárias. E claro, trazendo o carro que o meu cliente deseja. E indo pelo lado da tecnologia é brilhante, né? A gente pode ficar aqui explorando bastante, mas a Volvo acabou de chegar com o Gemini, né? Se eu não me engano, é uma das primeiras montadoras, se não for a única, que está com o Gemini, e ele traz uma experiência enorme, porque agora realmente é uma conversa com o carro. E o Gemini passa a utilizar as câmeras do próprio carro. Então, no futuro bem breve, principalmente com o X60, que logo chega no Brasil, você vai poder realmente perguntar para o carro: nossa, o que é aquilo que eu estou vendo? Vamos dizer que você foi para uma cidade nova. E aí o Gemini vai responder para você e oferecer se tem reservas de restaurante ou coisas que você gostaria de evoluir, né? Realmente é uma interação muito, muito bacana. E a eletrificação, claro, cada país vai adaptar no momento certo. Então a Volvo realmente mudou a estratégia dela de, em 2030, fazer apenas carros elétricos. O que a gente diz é: o nosso futuro é elétrico, ponto. E o futuro dos carros a gente acredita ser elétrico. Quando esse futuro vai se dar, não é uma coisa que a Volvo vai tentar impor aos clientes. A gente vai realmente ter produtos adequados para cada momento de vida do cliente.
0: Eu ia te perguntar isso, Luiz: como é que você diria que o Brasil se posiciona nessa estratégia toda que você está mencionando, né? Principalmente esse seu olhar para as Américas, mas como que o mercado brasileiro se encaixa nessa estratégia da Volvo, tanto olhando em desempenho, ou seja, como é que o brasileiro está aceitando essa eletrificação, esse ritmo de eletrificação, porque se existem dificuldades mundo afora, aqui no Brasil a gente tem algumas outras barreiras também muito específicas do nosso mercado para entrada desse tipo de tecnologia. Mas até estrategicamente, a gente vem falando aqui no CBN Autosport sobre como boa parte das marcas chinesas passou a ver no Brasil um mercado estratégico para continuar fazendo a expansão dela, já que houve barreiras nos Estados Unidos, na Europa. Como é que o Brasil, então, está desempenhando para a Volvo e como que estrategicamente o país tem aparecido para a Volvo com toda essa mudança de geopolítica que a gente está acompanhando?
2: A estratégia da Volvo para o Brasil é muito clara. A gente tem um market share super bacana aqui. Nós vendemos todos os carros do nosso portfólio aqui em quantidades desejadas. O que a gente está entendendo é: tudo bem, houve uma chegada de novas marcas chinesas no mercado, com carros sim de qualidade, com carros que trazem uma tecnologia embarcada bacana. Quanto isso vai impactar realmente o consumidor do mercado premium? Não acredito que seja num nível elevado, mas sim traz atenção para que cada vez mais a gente continue desenvolvendo, cada vez mais eu traga produtos de tecnologia para o consumidor. E óbvio que o consumidor é ele que dita o que vai ser consumido, né? Não adianta a gente também tentar entender que, por uma tradição de marca, ou tá há tanto tempo, isso por si só vai vender. Não, não vai. O que eu garanto é que uma marca de 100 anos, tão reconhecida por segurança, se não for a maior em segurança, é uma das mais, com certeza, investe isso tão forte, não vai deixar de investir e vai atender sempre o consumidor de maneira correta.
0: Bom, o CBN Auto Esporte faz agora uma rápida pausa. A gente volta já já falando um pouco mais com o Luiz Rezende. Ele é o presidente da Volvo para a região das Américas. A gente volta já.
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2: Agora, 9 horas e 14 minutos, aqui em São Paulo, a gente traz as últimas informações daquele caso de um funcionário que matou 3 colegas de trabalho a facadas dentro da fábrica da Bombril, em São Bernardo do Campo, no

0: de 5h50 da manhã, na unidade localizada ali na Avenida Marginal Direita Anchieta, às margens da rodovia Anchieta. O caso foi registrado como triplo homicídio no 2º Distrito Policial da cidade. As vítimas são José Guilherme Victoriano de Moura, de 54 anos, que trabalhava como conferente, Edivaldo Santos da Silva, de 44 anos, supervisor, e Douglas de Souza Vieira, de 39 anos, operador de empilhadeira. Segundo o boletim de ocorrências, policiais militares foram chamados para atender a uma denúncia de ataque com faca. Quando chegaram à fábrica, encontraram as vítimas caídas e o suspeito já rendido por pessoas que estavam no local. O homem apontado como o autor do crime foi identificado como Cláudio Henrique da Silva. Ele tem 33 anos, também operador de empilhadeira da empresa, de acordo com relatos de testemunhas registrados no boletim. Ele estava de folga, mas teria ido até a fábrica especificamente para cometer esse ataque. As testemunhas disseram à polícia que Cláudio possivelmente era alvo de bullying praticado por duas das vítimas. Essa versão ainda deverá ser apurada pela investigação e não havia sido confirmada oficialmente.
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0: O CBN Auto Esporte está de volta. Hoje a gente conversa com o Luiz Rezende, presidente da Volvo para a região das Américas.
1: Agora, o Luiz, a percepção que eu tenho é que com a chegada dessas marcas chinesas, meio que fez com que as marcas premium mais tradicionais revissem os seus planos no sentido de não apostar mais tanto em carros dos segmentos que para essas marcas premium são mais de entrada e investir mais em produtos de valor mais agregado, né? Produtos mais caros ali na prateleira e tudo mais. Tá correta essa percepção? É um caminho que a Volvo tende a seguir também com os seus novos produtos, né? A gente tá vendo o EX60, né, que vai chegar agora no Brasil, o EX90 que foi lançado, tem o S90 também, que são carros ali já acima dos 500, 600 mil reais. Essa vai ser a estratégia da Volvo, apostar nesses segmentos mais de valor agregado mais alto?
2: A gente sempre jogou nesse segmento e jogou muito forte, né? Então, o XC60 a gente é líder há não sei quanto tempo no nosso subsegmento. O XC90 também, a gente sempre disputou a liderança. Então, são carros super importantes no nosso portfólio que a gente acredita vai manter e é fundamental. Claro que com a chegada do X30 nós conseguimos também um volume significativo, com a linha 40 também. O que acontece a gente tem que se adequar. Não adianta também a gente achar que só vai colocar carros muito mais caros e acreditar que o brasileiro, então, por isso, também tem muito mais dinheiro para comprar. Isso não é fato. O que está acontecendo não houve uma grande mudança de classes, não houve um enriquecimento de classes que faça com que a gente busque um caminho desse. Se eu buscar um caminho apenas desse, provavelmente eu estou abrindo mão de volume. E não é o que a gente quer. Nós temos uma rede de concessionárias de 50 pontos no Brasil. Hoje nós estamos em praticamente todas as capitais do país, o que nos faz com que a gente tenha uma responsabilidade também com esses clientes de sim continuar trazendo produtos de volume para que a gente possa sustentar não só essa rede, mas também atender os clientes da maneira correta. E sim, a grande parte da população não compra carros de 400 mil, 300, 500 mil, né? Então a gente está sempre de olho nisso.
0: Na outra ponta dessa tabela de preços, a gente tem o EX30, por exemplo. Exatamente. Que foi até um reposicionamento da Volvo, né? A Volvo apostando ali com mais força, lá atrás, quando o EX30 chegou, num segmento e até em disputa com marcas com as quais a Volvo não necessariamente brigava direto, né? Poderia ter ali, indiretamente, um consumidor olhando para o carro da Volvo ou para o de uma outra marca, mas o EX30 colocou...

0: colocou vocês nessa briga de fato. E ao mesmo tempo começou a esquentar essa chegada de várias outras marcas, essa mexida toda no tabuleiro. Como que uma coisa dialogou com a outra? O timing da chegada do EX30, desse reposicionamento da Volvo, foi impactado, foi diretamente impactado também por essa chegada de outras marcas? Como que essas coisas se equacionaram com esse passar do tempo de lá para cá?
1: Quando você... Um carro, para ele ser desenvolvido, dura mais ou menos uns 7 anos até ele chegar no mercado, e ele tem que durar pelo menos mais uns 7 anos, né? É assim que a gente trabalha na indústria automotiva. Talvez a gente tenha que encurtar um pouquinho com a chegada dos chineses, porque eles estão numa velocidade realmente impressionante.
0: Isso, né?
1: Eles encurtaram isso. Então, mas o que acontece? No nosso caso com o EX30, quando a gente tomou a decisão lá atrás de ser 100% eletrificado, né, com o XC40, deixando de trazer a versão a gasolina e realmente trazendo a versão só elétrica, a gente já sabia que tinha o EX30 chegando. Então eu precisava preparar esse consumidor para, e até mesmo internamente, para dizer: olha, isso é possível? Será que a gente vai ter? Porque eu sabia que esse carro vinha, sabia que vinha num preço agressivo e uma qualidade incrível. Então nós o fizemos. Ao mesmo tempo, houve a chegada de chineses, principalmente a BYD chegou. E para nossa surpresa, o que não estava mapeado é que eles iam trazer um Mini Dolphin ou algo nesse sentido, que realmente seria um carro de cidade, um carro muito mais acessível em termos de preço. Em qualidade, a gente pode debater, mas em termos de preço, com certeza, muito mais agressivo. E isso realmente houve uma modificação na estratégia, no sentido: olha, não dá para a gente trazer só um carro muito simples. A gente vai ter que trazer um carro um pouquinho mais equipado, porque eu preciso... entender que o mercado premium tem outras formas de consumir carros elétricos em massa, porque antes tinham carros elétricos de outras marcas como Peugeot, Renault, enfim, mas eles não estavam fazendo volume, não acho que eles tinham o foco necessário. Mas quando chega alguém com um foco extremamente forte, agressivo em marketing, realmente nos fez adequar um pouco a estratégia. Mas de toda forma, como eu digo, né, a gente segue sendo vencedor. A gente vende carro elétrico no mercado premium mais que qualquer um, disparado. A hora que você pega um EX30 classificado ali durante um bom tempo como o segundo carro premium mais vendido do país, comparando todos, perdendo só para o carro que é produzido, o SUV, desculpa, produzido nacional, a gasolina, você fala: poxa, o consumidor brasileiro, ele gosta de novidade, ele gosta de inovação. E isso é uma coisa que na Volvo a gente gosta muito de enfatizar, porque a gente sempre quer trazer o que a gente tem de melhor. Por exemplo, o EX60 agora.
2: Uhum. Agora, Luiz, voltando a falar do EX60, eu conheci esse carro lá na Suécia, na World Premiere dele. Não dirigi, depois teve um evento com test drive com outro jornalista da Autosport, mas eu o conheci lá. Inclusive, fiquei impressionado com a questão do Gemini, né? Como você consegue conversar com o carro. Enfim, o carro é realmente impressionante. O que a gente pode esperar desse produto aqui no Brasil, né? Ele já está previsto para chegar agora, ainda neste ano, né? Enfim, o que a gente pode esperar desse produto aqui no Brasil? A Volvo vai conseguir trazer para o Brasil, homologar e trazer para o Brasil todas as tecnologias que esse carro tem lá fora?
1: Com certeza. Isso é... Desde que a gente se propõe a trazer os carros para o Brasil, a gente sempre se propõe a trazer ele na sua máxima utilização, né? Esse carro chega em 3 versões de bateria, né? Primeiro a gente só vem com 2 versões de bateria, uma P6, P10, depende do que você necessita para a vida, mas mais ou menos um range de 600 km puro elétrico. Então isso já atende a maioria das necessidades. A gente vê que 400, 350, 400, a pessoa já se arrisca a sair de uso urbano para uso estrada, e com 600 km realmente você vai fazer uma parada natural rodando tanto tempo assim. Na verdade, você vai reduzir, você vai parar até menos, né? A gente brinca que o carro, você precisa parar, o humano precisa parar antes do que o próprio carro. Então a gente está muito feliz.
0: Ainda falando do EX60, para o ouvinte que não acompanha tão de perto essa estratégia e tal, o EX60 chega ao Brasil ainda esse ano, ele convive com o XC60, ele elimina o XC60. Como que é essa convivência das duas famílias? Essa família elétrica e mais nova da Volvo com a família tradicional que continua sendo vendida por aqui?
1: Sim, não, super importante o seu ponto. O EX60 chega no final do ano, chega em algumas unidades. Forte mesmo com produção, a gente chega no começo do ano que vem, e sim, ele vai conviver. Então, o cliente vai ser capaz de chegar na loja e falar, olha, ou eu quero um carro 100% elétrico, estou pronto, que é o EX60, ou não, eu preciso ainda ter a confiança de um plug-in e vai para o XC60. Mas isso é exatamente como a gente já tem hoje na linha 90, a gente vai ter para a linha 60 também.
0: Tá.
1: É mais uma opção.
0: Outra novidade aí esperada para os próximos meses, Volvo ES90. Queria saber o que vocês estão planejando para esse modelo. É um sedã grande, elétrico. É curioso porque a gente vira e mexe fala aqui sobre os sedãs perdendo espaço no mercado brasileiro, mas aí a gente está falando de um segmento bem abaixo do segmento do ES90, que inclusive quem está assistindo a gente em vídeo está podendo ver as imagens desse carro. Quais são os planos desse modelo aqui para o Brasil? Que espaço que você entende que existe para um carro como esse aqui no nosso mercado?
1: O ES90, ele vem, é um derivado da linha 90, né? Então nós temos o EX90 também, um carro super elétrico, software defined vehicle, com todas as tecnologias que eu já mencionei. Nós teremos também, então, o ES90 chegando agora, a gente deve fazer o lançamento agora, nos próximos meses. Esse carro, ele entrega também uma autonomia incrível, se eu não me engano, mais de 400 quilômetros, uma aceleração melhor ainda, formidável, porque você imagina que é o motor do EX90 num carro mais leve. Então, claro, entrega muito mais. E todo o luxo, requinte, segurança da Volvo, né?
0: Antes da gente fechar, Luiz, está tendo a questão ali do recall do EX30, né? Com a bateria do EX30, que tem gerado preocupação também nos consumidores brasileiros. Muitas vezes se fala bastante sobre isso nas redes sociais. Até sobre uma, do ponto de vista do consumidor, um certo ritmo lento para conseguir avançar nisso. Enquanto isso, a Volvo deu uma orientação de reduzir um pouco ali a capacidade, o total de recarga de cada momento que a pessoa coloca ali no carregador a bateria. Queria uma palavra sua também sobre isso, né? Qual é o ritmo que vocês estão vendo avançar essa solução desse problema e a orientação que a Volvo tem hoje em dia para o consumidor que já tem o EX30 ou que pensa em comprar esse carro também?
1: Eu agradeço vocês a oportunidade de poder falar sobre isso também, porque sim, por favor, sigam o recall. É 70% o máximo da bateria. Acima disso, realmente não é seguro. Realmente pode haver algum problema. E uma marca como a nossa, que se preza tanto por segurança, dizendo isso, por favor, respeitem. Porque senão pode sim acontecer algum acidente. Então, de novo, obrigado pela oportunidade. Agradeço vocês, jornalistas, se puderem cada vez mais enfatizar isso, ajudando a gente. Porque é realmente 70% o limite seguro que a gente entende. Sim, a gente tá. O recall total foram de 40 mil carros no mundo inteiro. Então, 40 mil carros não é uma produção. Imagina que é o mercado inteiro, como eu disse, é o mercado inteiro premium que a gente precisa trocar bateria no mundo inteiro. No Brasil, foram afetados ao redor de 4 mil ou 5 mil carros. 5 mil carros, se eu não me engano. México também, a gente teve um número expressivo. Por quê? Porque o carro foi um sucesso de vendas. E sim, nós vamos trocar bateria. Para esses clientes que nós vamos trocar a bateria, o cliente vai ter um carro praticamente novo, porque essa bateria vai ser totalmente nova, revitalizada. E a gente sabe quão importante é a bateria no carro elétrico. O ritmo de importação, devido a essa alta demanda, não está a contento, mas sim, a gente já começou a trocar. A gente começamos as trocas dos carros. Os clientes estão sendo chamados pela Volvo ou pelos concessionários a fazer essas trocas. Então, acho que cada vez mais a gente vai ver que o ritmo de troca vai ser a contento.
0: Muito bem, então a orientação é ali nas configurações do carro, tem um limitador de o quanto de carga que a bateria pode chegar e aí pode se colocar nesse 70%, que é o padrão recomendado pela Volvo e
1: fica
0: tudo mais tranquilo. Muito bem, ótima conversa aqui pra gente atualizar os planos da Volvo. Luiz Rezende, obrigado. Presidente da Volvo para a região das Américas, obrigado pela sua participação mais uma vez. E bom, já ficaram vários convites aqui, tendo espaço na sua agenda e você estando aqui novamente no Brasil, a gente vai ficar feliz de te receber de novo também.
1: Muito obrigado de novo pela oportunidade e parabéns pelo trabalho de vocês.
0: Muito obrigado também, Léo.
2: Valeu, Luiz, Gui, todos os nossos espectadores e ouvintes, e a gente se vê na próxima.
0: É isso, o CBN Autosport fica por aqui, obrigado pela audiência de todo mundo que acompanhou a gente por aqui. Hoje a gente teve os trabalhos técnicos do Juliano Fonseca e do Bruno Carvalho, além da edição do Rafael Furugem e do Luiz Fernando Figliage. Você pode assistir essa conversa em vídeo, inclusive com as imagens dos carros que a gente falou por aqui, lá no YouTube da CBN, ou então no Spotify. Pode ouvir a versão em podcast no site, aplicativo da CBN, em todos os podcasts, os aplicativos de podcast que existem. E todo domingo a gente volta na Rádio CBN também, às 9 horas da manhã. Obrigado pela companhia e até mais.
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0: Domingo, 2 de agosto de 2026, o Partido dos Trabalhadores oficializa hoje em Convenção Nacional a candidatura do presidente Lula à reeleição. O evento acontece na Zona Norte de São Paulo a partir das 10 da manhã. Aos 80 anos, Lula busca o quarto mandato presidencial. Foi eleito em 2002, reeleito em 2006 e novamente em 2022. E pode chegar a 16 anos como presidente se vencer. O petista repete a chapa de 4 anos atrás com o atual vice-presidente Geraldo Alckmin, do PSB. O presidente dos Estados Unidos, Donald Trump, afirmou que vai suspender um novo ataque ao Irã desde que um acordo seja fechado rapidamente para interromper o programa nuclear iraniano e reabrir o Estreito de Hormuz. O Irã, porém, advertiu os Estados Unidos contra qualquer ação precipitada e disse que vai responder de forma decisiva a novos ataques, horas depois de o Kuwait informar que destruiu drones iranianos lançados contra instalações no país. Nenhum gol foi marcado nas 3 partidas que abriram as oitavas de final da Copa do Brasil neste sábado. Vasco e Fluminense, Atlético Mineiro e Juventude, Santos e Remo terminaram todos esses jogos empatados em 0 a 0. A rodada de ida continua neste domingo com 4 jogos. Às 16h, o Palmeiras recebe o Fortaleza. Às 18h, tem Mirassol e Grêmio no interior de São Paulo. Às 18h30, Chapecoense e Cruzeiro se enfrentam em Santa Catarina. E às 19h30, Internacional e Corinthians jogam em Porto Alegre. Atlético Paranaense e Vitória completam a rodada amanhã às 21h em Curitiba. As partidas de volta acontecem entre terça e quinta-feira. No horário de Brasília, 9h33.
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1: Hoje é comigo, são 9 horas e 34 minutos no horário de Brasília. Muito bom dia para você que a partir de agora se liga em mais uma edição do CBN Esportes. Hoje é domingo, evidentemente, 2 de agosto de 2026. Digo evidentemente porque se é CBN Esportes, é domingo. Estaremos juntos, como todos os domingos, das 9h30 ao meio-dia, falando do esporte brasileiro, do esporte mundial, do futebol e de outros esportes também, até o meio-dia, contando sempre com a sua participação. Chat já aberto no youtube.com/CBN e também o WhatsApp da CBN sempre à sua disposição no 11 999 119981. Você que está acostumado aí a participar com o Carlos Eduardo Éboli no WhatsApp do Rio de Janeiro. Atenção, hein? Hoje estamos aqui em São Paulo, 11 999 119981. No cardápio do CBN Esportes de hoje, a gente vai falar de futebol, evidentemente, porque a semana foi agitada com essa ideia da FIFA aí já abandonada, né, de criar uma empresa, de vender participação para capital privado na organização de eventos como a Copa do Mundo. A gente vai falar bastante sobre isso. A gente vai falar sobre o esporte que você pratica no Saúde em Movimento com a Patrícia Giulianelli e hoje com um tema muito importante, né? Porque a gente teve aqui recentemente em São Paulo um caso muito triste de uma morte durante um evento de corrida em São Paulo. Então a Patrícia vai trazer convidado para a gente levar até você o que é importante para você ter uma prática de esporte segura, falar um pouquinho sobre a organização desses eventos também no que diz respeito ao socorro, ao atendimento aos corredores. É um tema muito importante sobre o qual falaremos no CBN Esportes de hoje. Tem o futebol feminino com a Thalita Júdice no Convocadas, tem o futebol internacional com o Rafael Prats no lado B da bola, com a Europa aí em pré-temporada, mas as seleções europeias com definições importantes. Enfim, o futebol internacional com o Rafael Prats e a gente vai ter também uma entrevista bacana hoje sobre um fórum que o Comitê Olímpico Brasileiro vai realizar na próxima semana, que é um fórum conduzido pela área Esporte Seguro do COB, e que é uma área que trata de temas como violência física, assédio moral, violência de gênero, que trata do preparo dos atletas para lidar com essas questões e também com o ambiente hostil do esporte de alto rendimento. Esses atletas que fazem parte desse segmento do Comitê Olímpico Brasileiro vão organizar um fórum para discutir essas questões, e um pouquinho dessa discussão a gente vai trazer aqui no CBN Esportes de hoje. Mas agora, prepare-se aí, fique sentado, é até melhor você pegar um copo d'água para você não se chocar. Mas é o seguinte, hoje é dia 2 de agosto, na próxima quarta-feira, não tô mentindo não, viu? Na próxima quarta-feira vão se completar 10 anos da cerimônia de abertura dos Jogos Olímpicos do Rio em 2016. O tempo passa, sabe aquela Olimpíada que foi outro dia? 10 anos na próxima quarta-feira. Então hoje, na abertura aqui do CBN Esportes, a gente vai fazer aqui um balanço de legado, né, em duas partes, em duas entrevistas. Já a gente vai discutir um pouco o legado esportivo daquela Olimpíada, se o esporte brasileiro aproveitou essa oportunidade para crescer como potência olímpica ou não. E daqui a pouquinho, né, a segunda entrevista aí desse balanço que nós faremos vai ser para a gente discutir o legado estrutural para cidades, enfim, e o legado urbano dessa Olimpíada do Rio em 2016, agora que nós já temos aí uma década, quem diria, dessa Olimpíada. Então, já que a gente está nesse clima de retrospectiva de Rio 2016, vamos começar a lembrar alguns momentos aí da Olimpíada numa retrospectiva. Por exemplo, a gente teve nessa Olimpíada o primeiro ouro do Brasil, foram 7 medalhas de ouro do Brasil naquela Olimpíada. A primeira foi a da Rafaela Silva, no judô. Vamos lembrar, Estação Globo CBN, vocês lembram? Estação Globo CBN, 24 horas no ar naquela Olimpíada de 2016, uma frequência exclusivamente dedicada à transmissão de toda a Olimpíada do Rio. E na estação Rádio Globo CBN, assim foi relatada a primeira medalha de ouro do Brasil naquela Olimpíada.
2: Ela que foi campeã do mundo em 2013, se segura aí, Rafaela, da cidade de Deus pro mundo, 5 segundos, a medalha de ouro tá chegando, o jogo para novamente, a luta para com mais uma T. 3 segundos, Rafaela Silva. 3 segundos para você entrar para a história. 3 segundos que vão mudar a sua vida para sempre. Rafaela Silva, que saiu da cidade de Deus, vai terminar. Termina a luta, medalha de ouro para o Brasil.
0: Brasil.
2: Rafaela Silva, no Olimpo do Esporte. Rafaela Silva.
1: Rafaela Silva foi a primeira medalha de ouro do Brasil nos Jogos Olímpicos do Rio. A gente vai relembrar aqui alguns outros momentos também ao longo desse CBN Esportes, mas por agora eu quero dizer o seguinte, já que a gente tá nesse clima aí de discutir legado olímpico e tal, uma das coisas que muito se falou, né, quando o Brasil tava ali pleiteando a Olimpíada e depois de 2009, quando o Brasil ganhou o direito de sediar a Olimpíada, era que essa Olimpíada poderia, quem sabe, criar uma cultura de prática esportiva no país, né? Então hoje a tabelinha, assim, ó, é pra puxar a sua orelha aí, você ouvinte. Pergunta é direta. Você anda praticando esporte? Você pratica alguma modalidade regularmente? Quem pratica, eu quero saber o que pratica, o que que joga, o que que disputa, o que que corre, o que que faz. E quem não pratica, eu quero saber por quê. Quais são os impeditivos aí? Você gostaria de fazer? Não faz por algum motivo? Essa é a tabelinha de hoje. Quero saber se você anda praticando esporte. Eu não vou dizer assim que eu pratico esporte. Esporte, mas faço ali uma esteirinha e tal, pra não manter uma esteirazinha, né? Pra não cair no sedentarismo, assim. Mas quero saber de você também. Tabelinha, youtube.com/CBN, chat aberto pra sua participação. E no 11999-119981, 11999-119981, você também participa do nosso CBN Esportes. 9 horas e 41 minutos, com o Luiz Delboni na produção, com a Priscila Gubiotti nos trabalhos técnicos de nossa mesa de som, está no ar o CBN Esportes deste domingo.
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1: Comigo mesmo, 9 horas e 41 minutos, então para começar a discussão sobre esse legado, sobre o quanto o Brasil aproveitou, deixou de aproveitar essa oportunidade de ouro de sediar uma Olimpíada em 2016, a gente vai conversar com o Guilherme Costa, nosso amigo aqui do CBN Esportes já de muito tempo, não só do CBN Esportes também, mas da programação da CBN, mega especialista em esportes olímpicos do GE.globo. Para falar sobre essa parte esportiva de legado, evidentemente, né? O que ficou de legado pro esporte brasileiro enquanto potência olímpica depois da Rio 2016. E eu já vou começar perguntando aqui pro Guilherme Costa a pergunta fácil de fazer e talvez não tão fácil de responder. O Brasil aproveitou como deveria a oportunidade, do ponto de vista esportivo, de sediar uma Olimpíada, Guilherme?
4: O Brasil não aproveitou como poderia a oportunidade de sediar as Olimpíadas, mas a gente pode falar que o Brasil aproveitou. O Brasil deu um salto no número de medalhas e manteve esse salto. Então, por exemplo, na Olimpíada do Rio em 2016, o Brasil bateu o recorde histórico. Foram 19 medalhas conquistadas. O Brasil superou o recorde anterior, que era de 17 medalhas. Aí o Brasil pulou para 19 na Rio 2016 e melhorou depois. Tóquio 2021 foram 21 medalhas. E Paris 2020 foram 20. Então, esse salto de 3, 4 medalhas parece que é pouco, mas é muito importante. O Brasil pulou daqueles países que ficam ali brigando para ser top 20, quem sabe ser top 15. O Brasil chegou a ser 12º na Olimpíada de Tóquio. O Brasil chegou no último dia da Olimpíada de Tóquio, podendo até ser top 10 no quadro geral de medalhas. Então, o Brasil deu um salto, talvez não um salto significativo, mas o Brasil pulou de patamar no que a gente chama de geografia olímpica. O Brasil pulou daqueles países que brigam para ser top 20, no máximo top 15, para os países que a gente chama de países emergentes. Emergentes esportivamente, olimpicamente, dizendo, né? Ao lado de Canadá, Nova Zelândia e Espanha, que são os países que conquistam cerca de 20 medalhas por Olimpíada. Isso foi um passo importante. Poderia ser muito mais? Poderia ser muito mais, mas o Brasil conseguiu evoluir e manteve o nível nesses últimos 10 anos.
1: E quando a gente compara, Guilherme, esse salto que o Brasil deu com os outros países sede das Olimpíadas, a gente teve Olimpíadas recentes em algumas potências olímpicas, né? Então, lá em 96 nos Estados Unidos, em 2008 na China, teve Olimpíada também em países que não são potências olímpicas, Grécia em 2004, por exemplo. Comparando o Brasil com os outros países sede, como é que você avalia esse aproveitamento esportivo da oportunidade de receber uma Olimpíada?
4: Então, quando você sedia uma Olimpíada, é normal que você, na Olimpíada em casa, bata o seu recorde histórico de medalhas. Foi o que aconteceu com a grande maioria dos países que sediaram recentemente os Jogos. Desde os Estados Unidos mesmo, em 1996, a China em 2008, a Grã-Bretanha em 2012, a Grécia em 2004, a Espanha lá em 92, a Coreia em 88. Então, era obrigação o Brasil bater o recorde histórico de medalhas do próprio país, e o Brasil fez isso em 2016. Mas o que sempre acontece, acontece muito corriqueiramente, na Olimpíada seguinte, o país não conseguir manter o seu recorde, né? Você perde um pouco as medalhas, porque quando você sedia a Olimpíada, você tem mais investimento, você tem mais atletas participando, você tem a ajuda da torcida, você tem todos os olhares para si. E 4 anos depois, a sua Olimpíada já passou, você já não tem a mesma força do seu esporte. Então, a China sediou a Olimpíada de 2008 e não conseguiu nunca mais o mesmo resultado em número de medalhas de ouro, mesmo sendo uma grande potência. A Espanha sediou os Jogos de 92 e não conseguiu mais manter o número de medalhas de ouro. O mesmo acontecendo, por exemplo, com a Grã-Bretanha. Enfim, a Grã-Bretanha, mesmo sediando muito bem a Olimpíada, atualmente conquista menos medalhas do que conquistou em 2012. Então é muito comum que o país perca o desempenho depois que sediou a Olimpíada. Com o Brasil isso não aconteceu. O Brasil manteve o desempenho. É claro que se você olhar o número de medalhas de ouro, o Brasil caiu. O Brasil conquistou 7 medalhas na Rio 2016, 7 medalhas em Tóquio 21 de ouro e 3 medalhas de ouro em Paris 2024. Mas eu acho que a melhor métrica para você medir o quão um país melhorou ou piorou é o número total de medalhas. Né? Soma ouro, prata e bronze, que eu acho que é mais representativo. E o Brasil em Paris conquistou 20 medalhas. O Brasil, 8 anos depois de sediar a Olimpíada, conseguiu aumentar o número de medalhas. Tem medalhas a mais do que nos Jogos da Rio 2016. Coisa que os outros países não costumam fazer. Mesmo aqueles países que são potências, continuam sendo muito potências muito grandes, mas não com os mesmos resultados que obteve em casa. Então, acho que, assim, por mais que a gente saiba que o Brasil poderia muito mais, o Brasil ainda não é uma potência olímpica, o Brasil conseguiu manter o resultado ou até melhorar um pouquinho depois que sediou a Olimpíada, coisa que pouquíssimos países conseguem fazer.
1: Tô conversando aqui com o Guilherme Costa, do GE.Globo, especialista em esportes olímpicos e que fala sobre legado olímpico do ponto de vista esportivo. Daqui a pouquinho, repito, a gente vai falar sobre legado olímpico também do ponto de vista estrutural, urbano, né? Mas enfim, do ponto de vista esportivo, continuo conversando aqui com o Guilherme. Guilherme, e quando a gente fala assim de aproveitar uma oportunidade olímpica para crescer como potência, a gente tá falando do quê? O que é que um país que sedia a Olimpíada ganha de oportunidade para crescer como nação olímpica? O que é que o Brasil fez ou deixou de fazer que vem como oportunidade de sediar uma Olimpíada, a partir da oportunidade de sediar uma Olimpíada?
4: Eu acho que o grande diferencial seria ter a população como um todo ter aproveitado o boom das Olimpíadas. E quando eu digo isso, não é a população usar o centro de treinamento de natação que foi feito ou a população usar a Arena X que foi construída. É a população ter o direito a ter acesso ao esporte. Então, de 2016 para cá, ou de 2009, quando o Brasil ganhou o direito de ser sede, não aumentou em nada o número de pessoas, de crianças que têm acesso nas escolas públicas ao esporte, ou que tem uma quadra, ou que tem acesso a algum esporte olímpico menos conhecido. Então, acho que é aí que o Brasil perdeu a grande oportunidade. Porque o que é ser uma grande potência olímpica? Claro que tem um número de medalhas conquistadas, tal, só que, no fim, o número de medalhas conquistadas é só o fim de toda a estrutura. O começo é você ter mais pessoas que pratiquem o esporte no dia a dia, mesmo que seja praticar para lazer, mesmo que seja para praticar chutando uma bola, você mostrar a bola para uma criança. Então, por exemplo, por que a Holanda é tão boa no ciclismo? Porque a bicicleta está inserida na vida dos holandeses desde pequena. As crianças com 3 anos de idade vão para a escola de bicicleta. E aí você tem estou chutando aqui, 5, 10 milhões de pessoas praticando bicicleta, andando de bicicleta quando criança. Claro que 99% dessas pessoas não vão virar atletas olímpicos, mas você vai garimpando, você vai achando, esse aqui pedala muito bem, esse aqui gosta de pedalar, esse aqui vai começar numa escolinha de ciclismo, esse aqui, e aí você encontra uma seleção de ciclismo que conquista 8, 10 medalhas olímpicas numa edição. Então, o Brasil não soube aproveitar isso, o Brasil não conseguiu fazer com que mais crianças e mais pessoas pratiquem o esporte. Durante aqueles 15 dias das Olimpíadas no Rio, foi maravilhoso. Todo mundo viu a Olimpíada, se emocionou, gostou, falou que agora vai, esporte olímpico e tal. mas ninguém, não teve um aumento do número de praticantes, não teve um aumento do número de escolas com quadras públicas, não teve um aumento de crianças praticando outros esportes, então aí você não consegue criar muitos talentos, você consegue organizar as coisas e talvez puxar um ou outro talento que tenha aparecido, mas você não massificou o esporte, o Brasil infelizmente não massificou. A Coreia do Sul, em 1988, é o grande exemplo positivo disso. A Coreia do Sul não era, entre aspas, nada no esporte olímpico, sediou a Olimpíada de 88 e desde então se mantém entre os melhores do quadro de medalhas, ficou em sétimo na última edição das Olimpíadas. Então a Coreia é o grande exemplo positivo de não só aumentou o número de medalhas, como conseguiu fazer com que o esporte esteja muito ligado à educação. Claro que a Coreia do Sul tem uma questão muito importante da revolução que eles tiveram lá em 1980, nos anos 80, com a educação, que a Coreia saiu de um país de praticamente terceiro mundo para primeiro mundo, mas o esporte acompanhou. Aqui o esporte brasileiro não conseguiu acompanhar, a gente não teve uma melhora na distribuição do esporte como um todo.
1: 9h50, estou aqui conversando com o Guilherme Costa do GE.Globo. É, Guilherme, e aí assim eu fico pensando, né? Uma criança de 10 anos, que tinha 10 anos na época da Rio 2016, vai ter 22 anos, vai ser um adulto de 22 anos nos Jogos de Los Angeles em 2028. Ou seja, esses próximos Jogos Olímpicos seriam os primeiros Jogos, ou serão os primeiros Jogos, de uma geração formada a partir da Rio 2016. Então ali a criança de 9, 10 anos que começou a se interessar por esporte com os Jogos do Rio e que se desenvolveu até bater agora com 22 anos uma Olimpíada, por exemplo. Pelo que a gente tem de resultado nas categorias de base, a gente pode ficar animado com os frutos dessa geração, Guilherme?
4: Não, infelizmente não. Os resultados da base do Brasil em geral, né? Dá pra gente explicar esporte por esporte, mas no geral não estão bons ou estão tão ruins quanto eram há 10, 12 anos atrás. A grande questão é que o esporte olímpico brasileiro atual, por exemplo, os atletas da Olimpíada de Los Angeles 2028, a grande maioria dos atletas que vão chegar com chances reais de medalha são os atletas que foram criados para Rio 2016. Quando eu digo criados é quando eles eram novinhos ali, 14, 15, 16, 17 anos, eles começaram a receber um incentivo, porque todo mundo estava investindo em esporte na Olimpíada de 2016. Então a gente vai pegar Rebeca Andrade e Flávia Saraiva da ginástica. Elas seguem entre as melhores do mundo, são gigantescas, mas elas surgiram lá naquele ciclo entre 12 e 16, quando o esporte olímpico do Brasil estava recebendo investimento muito, muito alto. Caio Bonfim da marcha atlética, Ana Sátila da canoagem slalom, Isaquias Queiroz da canoagem. São muitos nomes que são oriundos lá da Olimpíada de 16. Hugo Calderano no tênis de mesa, Marcos da Almeida do tiro com arco. São nomes que cresceram com o dinheiro que os esportes receberam por conta da Rio 2016. Então a gente ainda está na inércia do investimento, mesmo 10 anos depois. Então acho que para 2028 a gente ainda está num caminho para manter essa média de 20 medalhas que eu falei. Talvez conquiste 21, 22, talvez 18, 19, mas mais ou menos na mesma média. A questão é que os atletas mais novos da base, tirando um esporte ou outro que o Brasil tem se destacado como judô e boxe, o Brasil não tem atletas na base. Então se a gente pegar o Mundial Sub-20 de atletismo que foi disputado há 2 anos, o Brasil não teve nenhuma medalha e só teve 2 atletas nas finais. Se a gente pegar o vôlei, tão debatido o vôlei aqui no Brasil, o Brasil está na pior fase dos resultados das categorias de base da história, não conquista um título há mais de uma década. Então, no geral, os resultados da base preocupam bastante. Então, você me pergunta, pô, como é que vai o Brasil nas Olimpíadas de 2028? Acho que o Brasil vai bem dentro do nosso cenário. Conquistar 20 medalhas, talvez 4, 5 de ouro, se manter ali como um país no top 15 do quadro de medalhas, mas para 2032 aí já começa a complicar um pouco, porque muitos desses atletas que eu falei ou não vão chegar a 2032 ou vão chegar com uma idade bastante avançada. A Rebeca, a Flávia na ginástica, o Caio Bonfim, a Ana Sátila, o Isaquias Queiroz, enfim. Então me preocupa mais, na verdade, os jogos de 2032 do que os jogos de 2028. Mas respondendo a sua pergunta, os nossos resultados na base não cresceram nada, assim, a gente não vê hoje o que é o resultado de muita gente começou a ver o esporte em 2016, infelizmente.
1: Ou seja, continuam sendo como vetores, assim, os ídolos individuais, né? Então, assim, as Rebecas, os Isaquias, é por aí, né Guilherme?
4: É bem por aí mesmo, porque, por exemplo, a criança tem pouco acesso ao esporte nas escolas públicas. E quando eu digo acesso ao esporte, não é que eu quero que tenha uma quadra de badminton em todas as escolas públicas, não é que eu quero que tenha um ringue de boxe nas escolas públicas, eu quero que tenha uma quadra e uma aula de educação física adequada para o atleta falar, gosto de esporte. E aí, fazendo o esporte ali uma vez, duas vezes, três vezes por semana, uma criança de 5, 6, 7 anos começa a ver, ah, esse corre mais rápido, esse gosta de pular, esse gosta de bola, esse gosta de dar cambalhota, e você vai indicando para alguma federação estadual ou algum clube para que aí ele possa se desenvolver. Mas como nas escolas a gente tem muitos problemas, a gente não consegue ter esse caminho. E o caminho do ídolo que você falou, a gente, por exemplo, o grande case de sucesso do Brasil da Olimpíada de 2016 é a canoagem velocidade. Canoagem e velocidade era um esporte que não tinha nenhuma medalha no Brasil. O Brasil trouxe um técnico estrangeiro, viu o nascimento do Isaquias Queiroz. Aí o Isaquias Queiroz conquistou 3 medalhas em 2016, uma em 2020, uma em 2024. E atualmente o Brasil, no Mundial de Júnior de Canoagem, que foi realizado no mês passado, o Brasil conquistou 5 medalhas de ouro. Aí a Confederação e o COB conseguiram montar um centro de treinamento em Lagoa Santa, de primeiro mundo. Os técnicos brasileiros aprenderam muito com esse técnico estrangeiro, então estão conseguindo desenvolver a modalidade por aqui. Então, o grande case de sucesso da 2016 foi a canoagem. Por quê? Porque a gente tinha um ídolo. E agora, os atletas que estão começando a se destacar nas categorias de base, para talvez em 2032 conquistarem bons resultados, viram o Isaquias lá em 2016. Eu acho que a sua pergunta anterior eu respondo agora com a canoagem sendo o grande, talvez o único case de realmente sucesso. Um ídolo, vários atletas surgindo na nova geração, técnicos sendo formados, um centro de treinamento feito e os resultados aparecendo. A grande questão aí é que, por enquanto, dá para a gente afirmar que só a canoagem conseguiu esse case de sucesso. E uma outra questão importante, o Isaquias é de Ubiatuba, na Bahia, e muitos dos novos atletas que estão agora nas categorias de base conquistando títulos mundiais são ali da região ou da própria cidade do Isaquias. Ou seja, a cidade ali e a região entenderam que lá é um lugar apropriado para canoagem, muitas crianças foram fazer e conseguiram pinçar atletas campeões mundiais juvenis numa cidade pequenininha no interior da Bahia. Imagina fazer isso com cada um dos esportes. A gente achou 3-4 atletas de altíssimo nível numa cidade pequenininha no interior da Bahia, o que daria para fazer se a gente conseguisse pinçar atletas ou crianças em todas ou em grandes cidades espalhadas pelo Brasil.
1: Ah, então já que o Guilherme mencionou, vamos relembrar como é que foi essa prata do Isaquias na estação Rádio Globo CBN lá em 2016, ué?
5: Vai dar a Alemanha, Sebastian Brendel vai vencer a prova, Sebastian Brendel é ouro, Isaquias Queiroz é prata!
6: Deu medalha!
5: Brasil. Medalha de prata para o Brasil. Brasil! Medalha de prata para o Brasil! Medalha de prata!
1: Pra gente fechar, Guilherme Costa do GE.Globo, falamos muito aqui de atletas, de resultados e as instalações. Construímos instalações de primeiro mundo aí para as competições olímpicas. Estamos usando essas instalações para o dia a dia de treinos e de competições dos atletas, Guilherme?
4: Falando do esporte olímpico, tá? Depois, se a gente quiser, a gente abre o paralímpico, que aí sim é um case de super sucesso. Mas do esporte olímpico, o Brasil não tem aproveitado as estruturas em si. Então, por exemplo, o velódromo de primeiro mundo foi construído lá no Rio de Janeiro, no Parque Olímpico. O Campeonato Brasileiro não é realizado lá, porque a Confederação acha muito caro realizar um campeonato lá e prefere realizar o campeonato ou no interior de São Paulo ou em Maringá, no Paraná, que são as cidades que têm velódromos no Brasil descobertos, de uma qualidade muito pior, mas que são qualidades boas para um campeonato nacional. Então, a Confederação Brasileira não usa o próprio velódromo. Então, acho que o velódromo é um exemplo de pior uso possível de uma instalação olímpica que foi muito cara, que foi construída para a Olimpíada de 2016. Outros casos são mais positivos. Deodoro foi construído um canal de canoagem slalom, que é aquela canoagem que é tipo numa descida de corredeira. Foi construído um canal artificial para a Olimpíada. E atualmente lá, a seleção brasileira treina todos os dias e nos fins de semana eles abrem um canal, fazem uma espécie de piscinão lá para quem mora perto poder entrar e brincar numa piscina. Aí foi feito de uma forma, tem coisas boas e coisas ruins, mas foi usado de uma forma geral bem positiva para os atletas e para a população. E o Comitê Olímpico do Brasil aproveitou muito bem o Maria Lenk, né? O CT que eles chamam de Maria Lenk, que tem uma piscina oficial onde muitos atletas da seleção treinam. Embaixo, o comitê conseguiu montar várias salas, tanto de condicionamento físico, academia, coisas ligadas à ciência do esporte, tem muitas máquinas de primeiro mundo lá para fazer testes em atletas, e tem salas de competição de lutas, por exemplo, lá que são muito bem feitas. Mas a estrutura em si, a Arena Carioca 1, 2, 3, 4, elas não são muito utilizadas e muitas vezes são utilizadas para outros fins, que não seja diretamente o esporte. Então a gente tem legados positivos, mas a maioria, infelizmente, ainda é legado negativo. Muita coisa a gente não conseguiu utilizar lá do Parque Olímpico das Olimpíadas de 2016. E uma coisa interessante é que o Comitê Olímpico Internacional, eu acho que o Rio foi o grande pontapé disso, mas isso tem mudado bastante, né? Para sediar a Olimpíada, o Rio construiu 15 novas instalações. Aí a Olimpíada de Tóquio, que foi 5 anos depois, na época da pandemia, construiu 8 novas instalações. A Olimpíada de Paris só construiu 2. E Los Angeles, a princípio, a próxima Olimpíada em 2028, não vai construir nada novo do zero. Vão reformar bastante coisa, vão ter várias coisas provisórias, mas não vai construir nenhum ginásio do zero. Então a gente saiu em 12 anos de uma Olimpíada super cara de ser feita, construir 15 arenas, para uma Olimpíada que não vai precisar construir nenhuma arena. Talvez essa seja a nova tendência do Comitê Olímpico Internacional.
1: Muito bem, Guilherme Costa, GE.Globo, muito obrigado pela participação, pela presença aqui no CBN Esporte, sempre um ótimo papo, sempre ajudando muito a gente aqui a entender os caminhos do esporte olímpico do Brasil. Valeu, Guilherme.
4: Valeu, Léo, sempre um prazer estar com vocês e falar do esporte olímpico do Brasil.
1: 10 da manhã, vem aí a primeira pausa no CBN Esportes, repórter CBN, depois o intervalo de 3 minutos, mas pra gente sair para esse intervalo, vamos relembrar mais um momento daquela Olimpíada, já que a gente não aproveitou aí como poderia o legado olímpico, pelo menos ficam as boas lembranças, né, como a medalha de ouro do vôlei masculino, 3-0 em cima da Itália na final. Vamos ouvir, depois já saímos pro repórter CBN e pro intervalo.
7: 25-24! Pra fechar agora, segunda chance de fechar o jogo, Brasil e o título olímpico. Mexe o técnico Bernardinho, o oposto Evandro entra, Bruninho sai, joga com 2 jogadores altos na rede, 3, Lucão, Evandro, joga sem levantador pra fechar no bloco, é saque Brasil, 25-24, é o saque da medalha, é o ponto da medalha de ouro, o torcedor grita ace, o Wallace sacou no fundo, Juan Torena, Gianelli na ponta, saltou, sai, serve, bloqueio, fechou!

0: título brasileiro. Vai confirmar o título brasileiro. Vai confirmar o título brasileiro. Serginho, Serginho acabou, é campeão olímpico.
1: Brasil,
0: é campeão
1: Brasil,
0: olímpico. Brasil, campeão olímpico do voleibol masculino.
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0: Domingo, 2 de agosto de 2026, em convenções partidárias realizadas por aliados neste sábado, tanto Lula quanto Flávio Bolsonaro pediram votos para as próprias candidaturas à presidência da República. Na Bahia, na convenção que oficializou o governador Jerônimo Rodrigues como candidato à reeleição pelo PT, o presidente Lula afirmou: "Vote em mim." Em Santa Catarina, na convenção que lançou a candidatura do governador Jorginho Melo à reeleição pelo PL, o senador Flávio Bolsonaro disse: "Votem no Flávio." Pela legislação eleitoral em vigor, a propaganda eleitoral só é permitida após o início oficial da campanha em 16 de agosto. Antes disso, a lei das eleições veda pedidos explícitos de voto, podendo caracterizar propaganda eleitoral antecipada. Cabe à Justiça Eleitoral analisar, caso seja provocada, se as declarações feitas antes do início oficial da campanha configuram propaganda eleitoral antecipada. O ex-maratonista olímpico Daniel Ferreira do Nascimento, de 28 anos, foi encontrado com vida na Zona Leste de São Paulo após ficar 44 dias desaparecido. Ele foi localizado depois de ser reconhecido por um pedestre que acionou a Guarda Civil Metropolitana. As buscas por Danielzinho eram feitas desde o dia 19 de junho, quando ele foi visto pela última vez no interior paulista. O ex-atleta representou o Brasil nos Jogos Olímpicos de Tóquio em 2021. No horário de Brasília, 10 horas e 4 minutos.
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5: 10h05 no horário de Brasília, informações da reportagem da CBN em São Paulo com o Clauson Dutra, que atualiza a situação de um incêndio que atingiu um prédio na República, Clauson.
6: É isso, Dai, a atualização que, no caso, o Corpo de Bombeiros informou que esse incêndio já foi extinto. Esse incêndio aconteceu ali na Rua da Abolição, no número 100, no cruzamento com a Jacareí, na região da República, no centro de São Paulo, inclusive próximo à Câmara Municipal. Daí, 10 viaturas atuaram nessa ocorrência, as chamas atingiram 2 apartamentos em uma área total de aproximadamente 80 metros quadrados. Não houve vítimas e, após o trabalho das equipes, o local foi deixado em segurança. O Corpo de Bombeiros, então, informou que a ocorrência está encerrada. Daí.
5: Obrigado pelas informações, Clauson Dutra. 10h06 no horário de Brasília. A reportagem da CBN continua em movimento, inclusive daqui a pouquinho nós vamos ter informações aqui durante mesmo o CBN Esportes sobre a convenção que vai oficializar a candidatura do presidente Luiz Inácio Lula da Silva à reeleição. Esse evento acontece na Zona Norte de São Paulo neste domingo. A gente ainda não teve o início dessa convenção, né? Mas em instantes, essa convenção que estava marcada para as 10 horas da manhã vai começar. A gente tem o Pedro Pupulin acompanhando este evento lá no pavilhão, na Zona Norte de São Paulo, onde o PT se reúne para oficializar a candidatura do Lula na sua convenção nacional. E durante o CBN Esportes, a gente vai aqui fazer algumas pausas na programação esportiva, por assim dizer, para trazer as informações a respeito deste evento que acontece aqui em São Paulo e que, repito, oficializa o que a gente já sabe há muito tempo, que o presidente Lula vai ser candidato à reeleição em outubro. 10h07.
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5: Dez horas e 8 minutos, de volta ao CBN Esportes deste domingo para continuar falando de legado olímpico. São 10 anos, hein, da Rio 2016, como passou rápido. 10 anos dos Jogos Olímpicos do Rio em 2016. A gente vai ter mais uma entrevista para falar disso em instantes, mas antes vamos só continuar aqui relembrando grandes momentos olímpicos daqueles Jogos de 2016 para a gente pelo menos ter as boas lembranças, que aí se o legado não for bom, pelo menos a gente guarda a memória esportiva sensacional, né? Vamos lá, medalha de ouro do vôlei de praia, Jogos do Rio em 2016, foi assim, ó. Muito bem, e para falar agora do legado estrutural da Rio 2016, né? A gente já falou bastante aqui sobre o legado esportivo que o Brasil aproveitou, deixou de aproveitar como nação olímpica com essa oportunidade de sediar a Rio 2016. Agora, às 10 horas e 9 minutos, eu recebo aqui o Washington Fajardo, arquiteto e urbanista formado pela Universidade Federal do Rio de Janeiro, ex-secretário de Planejamento Urbano do Rio, que participou ativamente da construção de ideia urbanística do Rio para as Olimpíadas de 2016, e que agora nos ajuda a fazer esse balanço aqui depois de uma década dessas duas semanas que foram históricas para a cidade e para o país. Washington, bom dia, seja bem-vindo ao CBN Esportes.
2: Bom dia, Leonardo. Um enorme prazer estar aqui falando contigo e com o público da CBN Esportes.
5: Então, assim, todo brasileiro se sentiu um pouquinho dono dessa Olimpíada, né? No sentido, assim, de sentir que ela era nossa e tal. E por isso a gente tem um olhar, assim, né? Rígido a respeito de legado e tal. Eu fico imaginando na sua posição, ela era sua como era nossa, mas você estava lá, assim, ajudando a pensar a cidade enquanto esses Jogos Olímpicos estavam ali se desenvolvendo. Qual a visão que você faz sobre esse legado da Olimpíada para o Rio? Quando você anda pelo Rio, quando você olha para o Rio hoje, uma década depois, o quanto daquilo que o Rio pensava como legado olímpico de fato saiu do papel, Washington?
2: Olha, Leonardo, tem um legado físico de infraestrutura, de transformação de algumas lógicas do desenvolvimento urbano da cidade. Então, observe que hoje nós falamos do centro e do porto com muito mais frequência como uma área de desenvolvimento urbano do que falávamos antes. Isso é um legado urbanístico direto dos Jogos Olímpicos, que criaram condições para que o centro voltasse a ter uma função mais residencial. Isso ainda é um processo, mas quando a gente fala, por exemplo, da região do Porto do Rio, com mais de 13 mil unidades habitacionais em produção, a gente está falando de fato de um bairro novo que está surgindo na cidade. Isso é um legado olímpico. Agora, tem uma outra natureza de legado, Leonardo, que eu acho que a gente fala pouco. Eu, certo momento, até escrevi sobre isso em artigo, sobre esse legado intangível, que é um pouco saber fazer uma Olimpíada. Então, nós tivemos uma experiência que é bastante rara na realidade brasileira, que é de ter uma pactuação entre níveis de governos, ter uma busca por metas, uma obsessão por ter entregas. Então, eu acho que isso é algo que a gente deveria também prestar um pouco mais de atenção. E quando a gente olha para a história das Olimpíadas como um todo, você imagina, então, na França, uma família francesa hoje no domingo, no almoço, o avô, o pai e o filho, ou a avó, a mãe e a filha, essas três gerações, cada uma experimentou uma Olimpíada. Então, qual é o impacto do ponto de vista de capital intangível de conseguir entender uma complexidade desse evento e conseguir entregar esse evento em três gerações distintas? Então foi a primeira vez que o Brasil teve uma experiência dessa magnitude. Então, não há dúvida de que existe um Rio de Janeiro antes e outro depois das Olimpíadas, expansão do BRT, expansão do metrô, preparação para mudanças climáticas, com tanques de absorção de enchentes na Praça da Bandeira, na bacia ali presente na região da Tijuca, a própria construção do Centro Integrado de Operações, o Cor-Rio, e além dessa infraestrutura, uma capacidade administrativa de conseguir lidar com altas complexidades.
5: E quando é feita assim uma autocrítica que todos nós fazemos a respeito desse processo, o que fica assim faltando, ou quando se olha para trás, qual era um desejo de legado para a cidade que acabou não se concretizando, ou pelo menos não se concretizando na magnitude que se sonhava e se planejava quando se pensava na Olimpíada antes dela acontecer?
2: Olha, Leonardo, obviamente havia uma expectativa de que as Olimpíadas significassem uma apresentação do Brasil ao mundo. E o Rio de Janeiro incorpora, representa, simboliza o país. E infelizmente, naquela ocasião, nós tivemos uma grande confusão política, nós tivemos impeachment, nós tivemos uma um certo esfacelamento desse, novamente, desse simbolismo como país. E agora, o Rio de Janeiro como cidade conseguiu matar no peito esse desafio e entregou um grande evento. Eu gosto sempre de chamar a atenção para o dia da abertura, que daqui de 5 de agosto a gente está celebrando, a reação da imprensa internacional com a abertura. Porque então antes nós falávamos de superbactérias, nós falávamos de problemas intransponíveis.
5: Zika,
2: quando
5: vírus,
2: veio, né? Exatamente. Quando veio a abertura, toda a imprensa internacional ficou maravilhada com aquela abertura, e você vê que o

0: uma Olimpíada fora de um contexto de hemisfério norte desenvolvido. É claro que ela suscitou mais esses tipos de questões. E, obviamente, do ponto de vista política nacional, foi um pouco de oportunidade perdida de representação do Brasil. Mas eu não acredito que tenha sido do ponto de vista do Rio de Janeiro. E hoje a gente celebra de novo esse despertar de interesse do mundo pelo Brasil. A gente tem celebrado cada vez mais os números do turismo no Rio de Janeiro e no Brasil, e acho que tem aí de novo um componente de legado olímpico.
1: 10h16, estou conversando aqui com o Washington Fajardo, arquiteto e urbanista formado pela UFRJ e ex-secretário de Planejamento Urbano do Rio, para falar sobre esses 10 anos da Rio 2016. A gente conversou agora há pouco com o Guilherme Costa, que é especialista em esportes olímpicos do GE.globo, para falar sobre o legado esportivo, e ele falava sobre a não utilização, há uma utilização, mas a não utilização plena das instalações olímpicas nas quais se investiu muito dinheiro, não necessariamente dinheiro público, houve ali uma série de parcerias público-privadas, mas enfim, dinheiro, estrutura da cidade, o tempo da cidade, né, o planejamento da cidade voltado para a construção dessas arenas olímpicas, e muitas delas não estão sendo utilizadas pelas respectivas confederações das modalidades, né? Eu queria trazer, assim, em retrospectiva, qual era o papo na época com as confederações. Se já existia essa preocupação com o uso pós-Olimpíada, qual que era o plano para que essas estruturas olímpicas de arenas esportivas fossem utilizadas, e por que você acha que isso acabou se perdendo um pouco para que a gente tivesse casos como esse que o Guilherme citou para a gente, de um mega velódromo construído, assim, velódromo padrão top mundial, que a federação não usa para o Campeonato Nacional de Ciclismo, porque entende que o deslocamento e o uso é muito caro, enfim, esse tipo de coisa que tem acontecido.
0: Obviamente, Leonardo, essa era a preocupação central. Não vamos esquecer, por exemplo, que a candidatura do Rio foi baseada nos problemas e desafios das cidades. Não foi uma candidatura que omitiu esses desafios. Então, a candidatura do Rio dizia: nós temos dificuldades no transporte, nós vamos melhorar, nós temos dificuldades para enfrentamento de fenômenos climáticos e nós vamos melhorar, e especialmente essa preocupação com não deixar elefantes brancos. Então, veja inovações que o Rio de Janeiro fez, por exemplo, com a ideia da arquitetura nômade, né? A Arena do Futuro, a Arena de Voleibol e também do Parque Aquático, que foram projetados para ser desmontados depois, e no caso da Arena do Futuro, viraram quatro equipamentos escolares. Isso nunca tinha sido feito antes na história das Olimpíadas. Londres diminuiu um pouco, em 20%, a capacidade do estádio. No Rio de Janeiro, não. A gente projetou um estádio igual um Lego, para ser desmontado. E depois virando equipamentos de utilidade da população. E uma busca obsessiva por excelência dessa infraestrutura esportiva para que ela pudesse, de fato, alavancar o desenvolvimento de novas capacidades também de um atletismo e de esporte de alta performance. Aí eu acho que aparecem, de fato, as falhas políticas entre arranjos federativos, especialmente junto com o governo federal. Então, a gente, no caso do Rio, nós tivemos uma administração municipal logo depois dos Jogos que abandonou essa. Além de ter abandonado a infraestrutura, não perseguiu que houvesse um diálogo melhor com o governo federal, mesmo tendo um alinhamento político entre eles. Então, acho que houve um certo desinteresse em fazer com que esses temas avançassem. Os equipamentos são de alta performance. As Olimpíadas também procuraram utilizar equipamentos que já estavam presentes nos Jogos Pan-Americanos. Infelizmente, um tempo atrás teve uma fatalidade, um incêndio ali no velódromo, mas já está tudo bem. E eu convido a população a visitar, por exemplo, o Museu Olímpico, para conhecer essa história no detalhe. Então, as condições estão dadas.

0: Leonardo. Agora, eu acho que são esses arranjos entre as federações, das categorias, e infelizmente, uma certa não priorização do Ministério dos Esportes, dessa infraestrutura que existe aí. O Rio de Janeiro tem plenas condições de ser um grande centro de formação de esporte de alta performance.
1: Para fechar, Washington, a gente tem aqui, por exemplo, no caso dos Jogos do Rio, né, um investimento total de 44 bilhões de reais, praticamente, aproximadamente metade desse valor, investimento público. Então, jogos caros, como na época entendia-se que era quase uma obviedade. O Guilherme estava falando para a gente também agora que o COI tem mudado um pouco essa política de organização olímpica e investido em Olimpíadas que construam menos estádios, também uma preocupação com sustentabilidade e tal. Hoje, quando você olha assim, para a organização e para os padrões do COI que vão se adaptando, você olha e compara com o que o Rio passou ali, você entende que hoje seria mais fácil ou mais difícil organizar uma Olimpíada dentro desses parâmetros mais modestos, entre aspas, né, em termos de investimento e mais sustentáveis que o COI tem colocado aí para as Olimpíadas?
0: Ótima pergunta. Eu acredito plenamente que o Rio de Janeiro tem totais condições de realizar outra Olimpíada a qualquer momento. Eu lembro, por exemplo, a gente fala muito do Parque Olímpico, mas não vamos esquecer do Engenho de Dentro, Leonardo, e ali do que a gente chama pela prefeitura da Praça do Trem, né? O Comitê Olímpico Internacional queria demolir aqueles galpões históricos, queria demolir tudo ao redor ali do Engenhão, porque queria um espaço aberto. Eles são muito preocupados com segurança, e na época a prefeitura, a liderança do prefeito Eduardo Paes, trouxe essa visão, e aqueles galpões foram aproveitados como portões de acesso ao Engenhão, e hoje são uma oferta de qualidade de vida ali para aquela região do Engenho do Engenho de Dentro, que é um dos bairros mais densos da cidade do Rio de Janeiro. Então, essa distribuição de investimentos também ocorreu muito espalhada na cidade. Então, o Rio tem plenas condições. Agora, eu entendo, e essa é uma minha visão particular, o Comitê Olímpico, ele tem dificuldades de lidar com outras realidades do mundo. Eu acho que é bastante triste que a preocupação hoje seja de fazer Olimpíadas que não produzam investimentos. Então, obviamente, isso são Olimpíadas que vão beneficiar o Hemisfério Norte e países que já tenham infraestruturas e que já tenham condições, inclusive, de equipamentos esportivos. Como as Olimpíadas vão se posicionar, Leonardo, para, por exemplo, o continente africano, que é o continente que mais cresce no mundo hoje, novos países do crescimento asiático? Então, a gente precisa entender que dentro desses ambientes tem uma discussão geopolítica muito intensa, e a gente precisa valorizar essas Olimpíadas no Rio como uma prova de que é possível fazer Olimpíadas, criando infraestruturas de interesse coletivo, criando espaços esportivos de alta performance, deixando o legado. O Rio de Janeiro funciona de uma maneira diferente do que funcionava antes. Então, ok, Olimpíadas em Paris, Olimpíadas em Los Angeles, mas acho que é uma agenda um pouco medrosa do Comitê Olímpico Internacional e não estar disposto em levar a chama olímpica e o espírito olímpico para outras regiões do planeta que precisam desse espírito e precisam também da materialidade das Olimpíadas que transformam uma cidade.
1: Washington Fajardo, arquiteto e urbanista da UFRJ, ex-secretário de Planejamento do Rio de Janeiro. Muito obrigado pela participação aqui no CBN Esportes e por trazer essa visão de quem esteve por dentro e trabalhando de dentro para construir esse legado, a visão do que de fato saiu do papel, do que não saiu, enfim, esse balanço 10 anos depois. Washington, obrigado pela presença, um ótimo dia para você.
0: Sou eu que agradeço. Um bom domingo para todo mundo.
1: Valeu. Então, só para a gente fechar aqui, um último áudio de retrospectiva da Rio 2016, o ouro olímpico do futebol que todo mundo esperou tanto tempo e que saiu finalmente naquele Brasil-Alemanha. Disputa por pênaltis, todo mundo acertando. O Everton pegou o último e o Neymar fechou a conta para o Brasil.
2: Neymar colocado para bater o pênalti, pode ser o Moro do Brasil. Pênalti, Neymar colocado, Rony debaixo do gol, expectativa, Maracanã pulsa. Olha lá, Neymar, pode ser o Moro, partiu, parou, Neymar colocou.

0: do Brasil! Neymar balança a rede da Alemanha! Bota o ouro no peito, futebol masculino do Brasil! A Alemanha cai no Maracanã, o Brasil comemora, faz a festa num jogo tenso, nervoso, disputado, no limite. No
1: foi legal, podíamos ter aproveitado mais e melhor, mas foram duas semanas incríveis, foi muito gostoso relembrar aqui esses momentos, algumas das 7 medalhas de ouro do Brasil naquela Olimpíada. 10h26, a gente faz uma pausa aqui no esporte agora para acionar o Pedro Pupulim, aqui em São Paulo, Zona Norte. Ele está acompanhando a Convenção Nacional do PT, que vai oficializar a candidatura do presidente Lula à reeleição. Estava marcada para as 10 horas da manhã a convenção. Já começaram os trabalhos por aí, Pedro Pupulim?
2: Oi, Léo. Bom dia para você e a todos que nos acompanham na CBN. Ainda não começou, mas é isso. O PT vai confirmar nesse sábado, daqui a pouco, na Convenção Nacional do Partido aqui na capital paulista, a candidatura do presidente Lula para a reeleição à presidência da República. Lula será o último dos 5 principais candidatos a fazer a convenção e confirmar o nome na disputa. Flávio Bolsonaro, do PL, Ronaldo Caiado, do PSD e Romeu Zema, do Novo, fizeram convenções entre os dias 25 e 27 de julho. Neste sábado, ontem, foi a vez de Renan Santos, do Missão. Léo, aos 80 anos, o presidente Lula vai em busca aí de seu quarto mandato presidencial. Ele foi eleito em 2002 pela primeira vez, reeleito em 2006 e novamente escolhido como presidente em 2022. Se vencer este ano, portanto, Lula chegará a 16 anos como presidente e ficará atrás somente de Getúlio Vargas, que governou o Brasil por pouco mais de 18 anos. O petista repetirá a chapa vitoriosa de 4 anos atrás com o atual vice-presidente Geraldo Alckmin, do PSB, oficializado em convenção do partido na última quarta-feira com a presença de Lula. Para 2026, o PT terá PSB, PCdoB, PV, PDT, PSOL e Rede como aliados na eleição presidencial. Já o principal adversário de Lula, Flávio Bolsonaro, até o momento não anunciou coligações e tenta articular nomes para o posto de vice. Os partidos, Léo, eles têm até 5 de agosto para realizar as convenções nas quais, então, oficializam aí candidatos e coligações. Depois, as candidaturas devem ser registradas na Justiça Eleitoral até 15 de agosto, que é, então, quando começam, de fato, de modo oficial, as campanhas eleitorais. Em último ato, antes deste que acontece hoje, Lula participou ontem da Convenção Estadual do PT na Bahia. Na ocasião, ele pediu votos para sua candidatura à reeleição e para aliados, como o senador Jax Wagner, que disputará a reeleição, Rui Costa, candidato ao Senado, e Jerônimo Rodrigues, atual governador baiano, que tentará a reeleição. E por que que isso é importante, Léo? Pela lei eleitoral, a propaganda somente é permitida após o início oficial das campanhas, em 16 de agosto. A legislação veda pedidos explícitos de voto antes desse momento. Dessa forma, pode ser caracterizada aí propaganda eleitoral antecipada. Por outro lado, a própria lei e decisões anteriores da Justiça Eleitoral permitem, no período de pré-campanha, a manifestação de posicionamentos políticos, a exaltação de qualidades pessoais e a participação em eventos partidários, desde que não haja aquele pedido explícito de voto. Bom, cabe então à Justiça Eleitoral analisar, caso seja provocada, se declarações feitas antes do início oficial da campanha se enquadram nas hipóteses permitidas pela legislação ou configuram, então, propaganda eleitoral antecipada. Léo, o evento começa daqui a pouco. A reportagem da CBN segue por aqui na Expo Center Norte, onde acontece essa convenção. E voltamos ao longo do dia com mais atualizações. Eu volto com você.
1: Pedro Pupulim, a qualquer momento de volta aqui no CBN Esportes. Muito obrigado. 10h30. Eu sei que eu tô devendo os abraços aí pros ouvintes no WhatsApp e no YouTube. Prometo que vou pagar em breve. Mas agora eu vou pagar o repórter CBN, um intervalo. E já voltamos com mais no CBN Esportes deste domingo.
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0: Domingo, 2 de agosto de 2026, a deputada federal Bia Kicis, do PL, afirmou que a ex-primeira-dama Michelle Bolsonaro decidiu ser candidata ao Senado pelo Distrito Federal. Nos bastidores, Michelle vinha relutando a entrar na disputa, após ter se envolvido em uma briga pública com o presidenciável, que também é seu enteado, Flávio Bolsonaro. Os dois, no entanto, fizeram movimentos de reaproximação. Subiu para 72 o número de pessoas que morreram ao tentar atravessar a nado a fronteira entre Marrocos e Ceuta, enclave espanhol no norte da África. Atualizaram neste domingo esses números às autoridades locais. As mortes decorreram de uma tentativa de entrada em massa em Ceuta na quinta-feira, quando cerca de 60 mil africanos nadaram rumo ao enclave espanhol. O incidente, sem precedentes, desencadeou uma nova crise migratória no norte da África, além de uma crise política na União Europeia. O Superior Tribunal de Justiça Desportiva concedeu efeito suspensivo para o zagueiro Vitor Gabriel, do Internacional, punido pela falta que provocou uma fratura na perna de Gabriel Peck, do Cruzeiro. O defensor está liberado para voltar a atuar, mas segundo a apuração do GE.Globo, o Inter não garante a utilização do jogador neste domingo na partida contra o Corinthians. Vitor Gabriel foi punido com 6 partidas de suspensão, com extensão da pena até o retorno de Gabriel Peck aos treinamentos. O julgamento de Vitor Gabriel ficou conhecido após a defesa do Internacional utilizar como prova um áudio falso do VAR, que foi feito por um perfil de paródias nas redes sociais. No horário de Brasília, 10 horas e 32 minutos.
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1: 10 horas e 33 minutos no horário de Brasília. Clauson Dutra de volta. Reportagem da CBN em São Paulo para falar de voos desviados. Voos que viriam aqui para São Paulo, é isso, Clauson? Que foram desviados? O que é que você me conta?
2: Um em específico, viu, Dai? É um voo da Delta Airlines com destino ao Aeroporto Internacional de Guarulhos. Esse voo teve a rota desviada para Porto Rico por causa de uma emergência médica a bordo. A companhia informou que os passageiros serão reacomodados em outro voo para São Paulo. Informação do portal G1. Essa aeronave decolou de Nova York às 10h40 da noite de sábado, no horário de Brasília, e tinha chegada prevista para Guarulhos na manhã de hoje. Esse desvio aconteceu por volta de 2h50 da madrugada deste domingo, enquanto o avião sobrevoava o Caribe com pouso na capital porto-riquenha San Juan. Em nota, a Delta informou que a mudança de rota ocorreu por causa de uma emergência médica envolvendo um dos passageiros. Assim que a aeronave pousou, uma equipe médica embarcou no avião e levou o passageiro para um hospital da cidade. A companhia também informou que, por causa das limitações da jornada da tripulação, os demais passageiros seguirão viagem em outro voo, o Delta DL-9927, programado para decolar de San Juan na noite de hoje, 9h15 da noite pelo horário de Brasília. A chegada em Guarulhos está prevista para as 3h45 da manhã desta segunda-feira. Volto com você.
1: Obrigado, Clauson Dutra. 10 horas e 34 minutos. Aproveitando que a gente tem um minutinho aqui de intervalo local ainda, perdão, para repetir uma notícia que a gente trouxe agora há pouco no Repórter CBN, que tem a ver também com o esporte, né? Que foi o fato de que o ex-maratonista olímpico Daniel Ferreira do Nascimento foi encontrado depois de 44 dias desaparecido. Ele foi encontrado ontem na Zona Leste de São Paulo. Ele estava desaparecido desde o dia 19 de junho, quando foi visto em Paraguaçu Paulista, no interior do estado, onde ele mora com a família desde que foi suspenso por doping em 2024. Ele foi reconhecido por um pedestre que estava caminhando na rua Doutor Ubaldino do Amaral, no Belenzinho. Então, este pedestre acionou a Guarda Civil Metropolitana, que fez a verificação dos dados. E, segundo aqui a reportagem do G1, ele aparentava estar bem fisicamente, confirmou a identidade e afirmou que depois do afastamento do esporte, na semana passada foi feito o... a família dele vinha falando sobre questões de saúde mental depois do afastamento dele. 10h35.
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1: 10h36, de volta o CBN Esportes, agora para falar de futebol feminino.
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1: Thalita Judici, muito bom dia.
5: Bom dia, Léo. Bom dia para todo mundo que tá ligado aqui no CBN Esportes.
1: Campeonato Brasileiro tem, pelo menos até amanhã, um novo líder, Thalita.
5: É isso, né? O Corinthians joga com o Flamengo na segunda-feira, então o São Paulo aí que venceu o Vitória por 3-1, continua nessa liderança, estava na liderança até a última rodada também, mas o Corinthians também venceu de goleada, então São Paulo está temporariamente nessa liderança aí do Campeonato Brasileiro Feminino. Brasileirão que já está chegando na reta final dessa primeira fase, né? Para quem não acompanha muito, é um pouco diferente do que acontece no masculino. São 17 rodadas esse ano de pontos corridos, e aí depois das 17 rodadas começa a fase de mata-mata, sendo que as duas últimas equipes são rebaixadas e as 8 melhores colocadas avançam para a próxima fase. A gente tem aí uma disputa bem interessante com os times que costumam sempre estar nessa disputa, né? São as equipes paulistas, São Paulo, Corinthians, Palmeiras, Ferroviária também, que fica ali naquela briga. O Cruzeiro tem tentado ali, mas é uma equipe que caiu bastante de rendimento, né? Com Jonas Urias, A gente destacava bastante a campanha do Cruzeiro no passado, existia uma expectativa de que conseguisse manter esse momento positivo, mas um time que caiu muito de rendimento antes mesmo das lesões, né? A gente precisa pontuar aqui que o que acontece no Cruzeiro é um negócio surreal. São 6 jogadoras com a lesão de LCA na temporada de 2026. Então, realmente, o Jonas sofreu com muitas perdas, mas mesmo assim ele já estava com um trabalho meio estranho antes dessas lesões. Venceu ontem, Botafogo, 4-0. Botafogo, que é o lanterna do Campeonato Brasileiro Feminino, uma equipe que realmente não tem conseguido fazer bons jogos, só venceu um jogo na temporada de 2026 no Campeonato Brasileiro, que foi o jogo de estreia contra o Juventude, e desde então um trabalho muito ruim do Leonardo Goulart. É uma equipe que ali, se continuar da forma que está, será uma das 2 rebaixadas, está junto com o Vitória nessa zona de rebaixamento. Então, o Brasileirão Feminino ali muito equilibrado na parte de cima, disputado também na parte de baixo em relação a essa questão envolvendo o rebaixamento, mas com algumas equipes aí interessantes que estão conseguindo manter um bom trabalho também, como o Bahia, né? É um time que tem conseguido fazer boas temporadas desde que subiu para a elite do campeonato, fez uma ótima temporada no passado, conseguiu pela primeira vez na história uma equipe nordestina chegar na fase mata-mata, e esse ano está caminhando a passos largos para conseguir mais uma vez chegar aí nas quartas de final do Brasileirão Feminino. A gente tem 2 jogos acontecendo hoje, agora de manhã, no caso, né? Palmeiras e Internacional às 11 da manhã, Santos e Juventude também no mesmo horário, e mais tarde, às 6 da noite, tem Ferroviária e Bahia. Então, Brasileirão Feminino nessa reta final está bem disputado aí em relação não só aos 8 times que estão buscando a vaga na próxima fase, mas também essa galera que está num bololô danado lá embaixo, Dai.
1: Muito bem, 10 horas e 39 minutos no horário de Brasília, com a expansão do campeonato, agora são 17 rodadas, né? Antes eram 15, então tem briga aí. Thalita, vamos pensar assim, vai, São Paulo, Corinthians e Palmeiras estão classificados, vai, podemos dizer assim, né? Se não matematicamente assim, muito próximos. Aí é do Bahia até o Red Bull Bragantino, em décimo ali, Bahia, Cruzeiro, Inter, Ferroviária, Flamengo, Grêmio, Red Bull Bragantino, ou Fluminense e Santos ainda dá?
5: Eu acho que o Fluminense dá, o Santos... Não sei, o Santos, eu acho que é mais por uma questão de rendimento nos jogos, né? O Fluminense teve uma queda, assim, de desempenho nas últimas partidas, tá bem na Copa do Brasil, conseguiu avançar, vai inclusive enfrentar o Flamengo na próxima fase, mas é uma equipe que tem mostrado bons valores, né? Conseguiu vencer o Bragantino ontem, mesmo jogando com uma a menos desde o primeiro tempo, uma vitória de virada, então é um time muito bem treinado pelo Saulo Silva. Então eu coloco o Fluminense nessa briga, porque é uma equipe que tem mostrado realmente um poder de reação interessante. O Santos oscila muito, então eu tenho um pouco de dificuldade de colocar o Santos nessa briga aí em busca do G8, mas é realmente bem difícil, é uma competição com muitas equipes brigando por essas últimas vagas, né? Essas 2, 3 últimas vagas ali em relação ao 6º, 7º e 8º. Em relação aos paulistas, realmente, São Paulo, Corinthians e Palmeiras, e eu coloco até o Bahia nessa, porque são equipes que oscilam um pouco, né? Elas podem até sofrer uma derrota aqui, um empate ali, mas oscilam muito pouco no Campeonato Brasileiro. Então, são equipes que estão fazendo uma temporada muito interessante na competição e que dificilmente vão perder essas vaguinhas aí para a próxima fase do Brasileirão Feminino. Mas eu coloco o Fluminense. O Santos, talvez não.
1: Valeu, Thalita.
5: Valeu.
1: 10 horas e 41 minutos no horário de Brasília. Vamos seguir aqui o CBN Esportes. Agora é hora do Saúde em Movimento.
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1: E o Saúde em Movimento de hoje é especial porque eu tenho Patrícia Julianelli aqui no estúdio da CBN. Muito bem-vinda sempre ao programa e hoje também aqui ao estúdio da CBN. Patrícia, tudo bem?
6: Tudo bem, já comecei o domingo com tudo hoje. Estou muito feliz de estar aqui com vocês.
1: Microfone mais próximo, tá então. Mas deu para a gente ouvir aqui o alô da Patrícia. Olha só, Patrícia, sabe que a gente tem aqui todo domingo a tabelinha, né? Que eu faço uma pergunta para os ouvintes, ou o Éboli faz uma pergunta para os ouvintes, e eles respondem aqui. A pergunta de hoje foi para saber se o pessoal tá praticando esporte. Perguntei aqui se o pessoal tá praticando nessa aí de ver se nesses 10 anos o Brasil virou uma nação que, olímpica, que pratica esporte. Tal. Vamos ver umas respostas aqui que o pessoal mandou. Olha só, tá aqui no WhatsApp 11999 119981, 11999 119981. O Bira, Zona Norte de São Paulo, tem 66 anos, mas ainda joga o futebol dele. Aí tem os ouvintes que levam pra galhofa, né? O Vivaldo falou que a modalidade dele é levantamento de copo, tá certo. O nosso ouvinte aqui fala que treina cedinho de terça e quinta-feira ouvindo CBN madrugada, ou seja, treina antes das 5 da manhã. É o Felipe Mujica, do Jaguaré, que mandou até registro aqui pra gente. A Lindomara Gomes, de Floripa, é carioca, mas está em Floripa, esteve nas Olimpíadas do Rio e pratica corrida e os filhos já jogam futebol. Serginho Ariuá, que é o nosso corredor aqui, sempre registrando as suas maratonas e meia-maratonas. Tá aqui o Everson também mandando mensagem. Quem mais tá aqui? Beto Gomes, obrigado. José Carlos Facina, em Limeira, mandando mensagem pra gente. Pratico musculação, corrida e ainda sou DJ. Tenho 69 anos, diz o DJ Alexandre de Fortaleza. Ótimos registros de vocês aqui. Marcelo Marques, ó, mais um. 66 anos, academia 4 vezes por semana e ainda é piloto de Fórmula 1 no Xbox. Gostei, joga um videogamezinho também. Erickson Cruz faz ali musculação e corridinha também. O nosso ouvinte José Carlos está aqui dizendo que faz pilates 2 vezes por semana e musculação 3 vezes por semana. São as mensagens que os ouvintes mandam no WhatsApp 11999-119981, 11999-119981. Abraçando também o Cláudio André no youtube.com/CBN, o Fernando Capixabo, o Carlos Maurício Barreto, o Pedro Cancelo, a Maria Luísa Bueno, o Cristino Pessoa, obrigado pela saudação de volta aqui, meu primeiro CBN Esportes pós-Copa. A Jan Rocha Alves, muito obrigado a todos. Dorival Evangelista Barbosa, que tá falando aqui que é de 63 e pratica cão-minhada, né? Que é aquele passeiozinho com o cachorro ali, que ajuda também a manter a atividade física. Agora, Patrícia, nós temos convidado hoje também para falar de atividade física e de cuidados com atividades físicas, porque a gente teve aí um episódio muito triste, muito lamentável recentemente em São Paulo, né, Patrícia?
6: É isso. Depois de uma certa demanda, né, quando a gente vai encarar desafios mais ambiciosos como uma meia maratona, uma maratona e um Ironman, a gente precisa de cuidados especiais, né? E daí hoje a gente está trazendo um convidado aqui. Já posso apresentar o convidado?
1: Por favor.
6: Ele é o diretor do Ironman aqui no Brasil, diretor médico do Ironman aqui no Brasil, doutor Gregório. Eu queria até confirmar com o senhor se o sobrenome do senhor...
7: Gregorucci.
6: Gregorucci. É isso mesmo?
7: É isso aí, Gregorucci.
6: Então tá bom. O doutor Gregório é diretor médico do Ironman desde 2019. Primeiro, obrigada por estar aqui, doutor. Dividir um pouco do seu conhecimento, do seu domingo aqui com a gente. No próximo domingo, inclusive, teremos, né, Ironman 70.3, que é o meio Ironman, no Rio de Janeiro. Para quem não sabe, para quem está ouvindo a gente, é um super desafio. O meio Ironman traz 1.9 quilômetros de natação, 90 quilômetros de bike e 21 quilômetros de corrida. E o Ironman, claro, é o dobro de tudo isso, né? Tem uma maratona, só uma maratona no finalzinho do desafio ali. Calor, mesmo no inverno, né? O tempo tá louco, então pode fazer um calorão. O senhor que acompanha isso há muito tempo e está sempre ali na linha de frente, né? A desidratação, esse é meu primeiro ponto aqui de cuidado com esse tipo de desafio. A desidratação continua sendo o principal motivo de intercorrência, né? De atendimento nos postos médicos do Ironman?
7: Bom dia, Patrícia. Bom dia, Leonardo. Obrigado pelo convite, antes de tudo. E bom dia a todo mundo que está assistindo. É excelente essa pergunta. Não só no Ironman, mas em todas as provas de corrida. Para quem não sabe do que a gente está falando, o Ironman é uma prova de triatlon, é da modalidade triatlon, que configura a maior distância do triatlon. Obviamente, como nas próprias corridas, no ciclismo, você tem as ultramaratonas, ultra-provas de ciclismo, e a gente também tem algumas pessoas que fazem deca Ironman, que são 10 provas de Ironman na sequência. Mas ele foi criado na década de 70 lá nos Estados Unidos, por um comandante de uma força aérea da base naval americana, e simplesmente deu, depois de uma discussão que teve lá, ele juntou 3.800 metros de natação, na sequência 180 quilômetros de ciclismo e na sequência 42 quilômetros de corrida, para você fazer num dia só. Muitas pessoas me perguntam isso, e a média de término são 12 horas e meia de prova. As pessoas que fazem, pessoas comuns. O recorde são 7 horas e 21.
6: A família dá tempo de ir lá na largada, dar um beijinho no marido, na mulher, dá uma volta, almoça, volta.
7: Exatamente.
6: É um tempo, né? 12
7: mas,
6: horas.
7: Mas é isso mesmo, é isso mesmo. E aí perdurou por décadas, e aí em 2003, se não me engano, teve a modalidade que é o Ironman 70.3, que é a metade da distância. Que são, igual você falou, 1.900 metros nadando, 90 pedalando e mais 21 correndo. Média de término, 6 horas e meia, Então as pessoas completam em 6 horas e meia esse percurso. Recorde da prova, cerca de 3 horas e 20. Tá? Então, que são o recorde da prova. E como nas grandes provas, todos os atletas passam por uma provação de calor, de temperatura, de desidratação. E realmente a desidratação, a depender do clima, em maior ou menor intensidade, é a principal causa. Aqui no Brasil nós temos 7 provas, sendo uma do Ironman Full, que nós chamamos Ironman Brasil, que acontece na metade do ano em Florianópolis, a distância completa, e outras 6 provas do Ironman 70.3. Ah, só para quem ainda não entendeu, 70.3 é porque a soma das distâncias dá 70.3 milhas. Uhum, então, esse é o nome. É, e nós temos muitos casos. E no Brasil é um país tropical. Então, quase todas as provas nós fazemos no calor. Obviamente que as provas do Nordeste são muito mais quentes. O Rio de Janeiro, que vai acontecer agora, a prova no dia 9 de agosto, no domingo, também castiga. Uhum. Então, é uma prova que é quente. E sempre que está associado calor, umidade elevada e radiação, nós temos um aumento na desidratação, que pode acontecer com qualquer um. Você não precisa fazer uma prova de Ironman. Isso pode acontecer numa prova de 5 km, de 10, de 21, 42, e até mesmo no treino, sem você participar de nenhuma prova. E é algo que as pessoas precisam, sim, tomar cuidado no seu dia a dia de treinamento.
6: E falando, assim, especificamente, a gente tem o Ironman, mas mesmo em provas como a meia maratona, que tem 21 km, a maratona, que tem 42, né, limpas ali fora do Ironman, esse desafio também existe. Então, quanto maior...
1: Desculpa, Patrícia, só desculpa interromper, mas é só pra gente trazer, né? Inclusive, foi numa prova de meia maratona que a gente teve no domingo passado, esse episódio triste demais, que foi a morte de um corredor amador, né? O Júlio Barreto, de 50 anos, que estava correndo a prova de 21 quilômetros a SP City, né?
6: Isso, exato. A gente, claro, não pode deixar de citar esse fato lamentável. A gente, como corredor, todo mundo lamenta muito, mas a gente que está nisso há muito tempo lamenta em dobro, né? Porque sabe que pode ser com qualquer um. Daí eu queria tratar de 2 pontos com o senhor. A gente tem essa questão, primeiro, que é forte, que é a desidratação, que não foi o caso ali desse corredor. E a gente tem essa questão também de, às vezes, questões prévias, que quando a pessoa não estava, né, não tinha levado o corpo a esse nível de estresse, ainda não tinha se manifestado. E daí, quando a gente fala do caso desse atleta, ele teve uma parada cardíaca, né, um infarto logo depois da prova, e muita gente se assusta. Fala, nossa, mas então será que também pode acontecer comigo? Né? Será que é melhor não se exercitar? Daí eu faço aqui primeiro, com a sua ajuda, tá? Primeiro um esclarecimento. O exercício, ele é maravilhoso e evita uma série de doenças e é sempre melhor você estar em movimento. Mas quando a gente tem atividades que exigem mais do corpo, essa preparação e um time ali junto com esse atleta e os exames pré, eles são muito importantes. Até para detectar alguma questão que possa ou impedir a prática ou que exija cuidados. Queria ouvir do senhor, doutor Gregório. Geralmente, quando acontece esse caso, que muita gente fica assustado, tinha alguma condição prévia ali, que ou não foi diagnosticada, né? que o atleta já convivia, às vezes não sabia?
7: Sim, excelente pergunta. Primeira coisa que a gente deixar bem claro, quando as pessoas ouvem falar de alguma fatalidade, nós chamamos de evento adverso, que tem ocorrido em uma prova de corrida, ou independente do esporte, lembrar que, vamos colocar em proporções para a gente saber se praticar esporte é seguro ou não. Tá? Então, foi feito uma publicação que pesquisou os últimos 43 anos de realização de corridas de 5, 10, 21 e 42 quilômetros numa revista, uma das melhores e mais respeitadas do mundo, revistas médicas científicas. O que eles mostraram? Que não teve alteração do número de fatalidades, quando a gente coloca numa proporção que em medicina, em estatística, a gente coloca para cada 100 mil atletas. Então, essa proporção se mantém em 1,04. Então, nós temos uma fatalidade para 1,04 para os corredores de maratona. Uhum. Isso há 43 anos, inclusive na época do Covid, que todo mundo achou que as pessoas estavam falecendo mais por conta disso. Não é verdade. Então, quando você pega a proporção de morte para cada 100 mil pessoas realizando o exercício, corridas de 5 e 10 quilômetros dá 0,27, se eu não me engano. Então, 0,27 pessoas para cada 100 mil participantes vêm a falecer praticando 5 e 10 quilômetros. Quando a gente vai para meia maratona, isso sobe para 0,54, dobra. Mas é 0,54 para 100 mil. O que, que é 100 mil pessoas? É um estádio vai do Morumbi, acho que naquelas épocas antigas, totalmente lotado, saindo gente pelo ladrão, ou um estádio do Maracanã totalmente lotado, saindo gente, uma pessoa ali vem a falecer. Vamos pensar
6: a
7: assim.
6: A proporção é muito menor do que a gente imagina, que assusta, e quando aparece um caso, a gente já, né? Agora, a
7: por
6: minha...
7: conta de mídias sociais.
1: E muito,
7: né,
1: menor do que no universo dos sedentários, né, doutor?
6: Exatamente.
7: É, então, eu vou chegar nesses números e vocês vão se assustar com isso. Ó, lembra... Um maratonista, 1,04 para cada 100 mil. Uma prova de Ironman é 1,77 para cada 100 mil, tá? Sabe qual a chance de você morrer atropelado de atravessar a rua aqui em São Paulo? 2,7. Então, assim, se você fizer uma maratona, é 1 para 100 mil. E se você atravessar a rua e ser atropelado e morrer, é 2,7. Sabe qual a chance de você... morrer por tiro, facada e bomba, que são mortes violentas, aqui no estado de São Paulo, é 5 a 7 para cada 100 mil. Se a gente for para o Nordeste, pode chegar a 38 para cada 100 mil. Lembra, ó, uma maratona e 38 de morte violenta.
6: Daí, doutor Gregório, só para a gente conseguir dar até uma dica prática para quem está nos ouvindo ou nos assistindo no YouTube da CBN, eu quero fazer uma maratona, eu quero correr, eu estou começando a correr, está tudo bem, mas eu quero ir para desafios um pouco maiores, como uma meia, uma maratona, até um Ironman. O que essa pessoa precisa fazer para não cair nessa estatística, por mais que seja um número muito menor do que outras? Quais são os cuidados que ela precisa ter para se precaver ao máximo de ter uma intercorrência como essa?
7: Perfeito. Todo mundo, é obrigatório. Vocês têm que pensar o seguinte: eu vou fazer uma prova, tal, a gente vai ter o serviço médico estruturado, tudo. Mas você tem a sua responsabilidade. E a sua responsabilidade consiste em: você tem que fazer um exame de sangue, tem que fazer uma avaliação com o médico, tem que fazer no mínimo um eletrocardiograma, que é o exame mais simples que existe para avaliar o coração. Quando nós evoluímos nessa investigação, a gente pode associar outros exames, como, por exemplo, o ultrassom do coração, que nós chamamos ecodoppler. Você pode associar um teste de esforço, que é aquele teste da esteira, que as pessoas correm na esteira, elas estão monitoradas para ver o seu comportamento do coração sobre esforço. E aí tem os mais avançados, que a gente usa em atletas, são o ergospirométrico, que além da esteira, você também avalia a respiração. E caso detecte alguma coisa, a gente avalia o coração de uma forma mais minuciosa, como, por exemplo, fazer um exame de angiotomografia para a gente ver se as artérias do coração estão funcionando bem, ou você pede algum outro tipo de exame. Então, você sempre começa com o mais básico e vai evoluindo. Conforme nós vamos envelhecendo, essa lista de exames vão aumentando. Então, essa é a nossa responsabilidade. A cada quanto tempo? O recomendado acima de 40 anos é uma vez por ano você fazer essa avaliação, porque de um ano para o outro as coisas podem mudar. Então você precisa fazer uma avaliação e é sua obrigação. Então nada vem igual o caso que aconteceu, infelizmente, no domingo. Era um atleta aparentemente saudável
6: e experiente também, falando, né?
7: Experiente, estou falando porque assim, eu estava lá presente na organização da prova, contribuindo com a organização. A gente tinha toda a equipe médica preparada para um evento adverso acontecer. Experiente, saudável, sabia o que estava fazendo. Ele acabou a prova, completou os 21 quilômetros. O evento não foi durante o percurso. Passou pela área de dispersão, ou seja, pegou a medalha, pegou a comida, se alimentou, trocou de roupa e aí foi ter o evento na hora da saída da localidade lá, que era no Jockey Club, no meio do público, já indo embora, entendeu? Então, isso pode acontecer durante a prova, pós-prova, e nas primeiras 24 horas após o exercício, quando chegar em casa também. É a época, a gente fala...
6: O intervalo
7: de tempo é exatamente mais perigoso nas primeiras 24 horas pós-exercício. Mas se você estiver fazendo os exames, a chance disso acontecer é muito, muito pequena.
6: Esse eu tocou num ponto importante, doutor Gregório, desculpa te interromper. Não basta fazer uma vez esse exame e falar, não, tá tudo certo, eu não tenho nada no coração. À medida em que você vai treinando, vai exigindo do seu corpo, até o corpo vai se adaptando. Então, esse monitoramento nesse tipo de desafio, né, é importante de tempos em tempos você... o senhor falou de um ano, né? Mas não só isso, né? Além dos exames, do acompanhamento médico, de preferência com um médico do esporte ou um cardiologista esportivo, né? Essa evolução gradual e você seguir planilha de treino, só que está direto aí com os atletas, às vezes os atletas querem fazer mais do que pede, para você, durante a fase de treino, testar o seu corpo e ver como ele responde, como você vai atuar, seja em termos de hidratação, de redução de volume, de adaptação, também é muito importante, né? Esse trabalho conjunto.
7: Não, perfeito esse ponto. Porque assim, quando a gente faz atividade física, você já deve ter ouvido falar, fui mordido ou picado pelo bichinho da corrida. Quando a gente faz, a gente libera 18 tipos diferentes de hormônio no corpo. Então, nós ficamos viciados nos nossos próprios hormônios que nos dão prazer, nos dão alegria, até combate a depressão. E a gente vai se empolgando. Conforme você vai melhorando, o que acontece? Você vai aumentando a sua intensidade. E você se sente bem. E todos nós temos um pouquinho daquela questão competitiva, né? Então, você quer ser melhor que o coleguinha do lado, quer ser melhor que uma marca, ver alguma postagem, quer bater aquela postagem. O que não pode acontecer é você sair de uma distância que você está treinando para 5 quilômetros e ir direto para o 21. Porque um dia você sentou numa mesinha com os amigos lá fazendo um happy hour, aí aconteceu um desafio. Eu estou falando porque eu peguei vários casos desse já. As pessoas se inscrevem para uma prova de meio Ironman, que é 70.3, ou para uma prova de Ironman devido a uma aposta. Nada. A pessoa vai fazer uma maratona porque viu a postagem de algum influencer que postou que fez a maratona e ela vai fazer a maratona em um mês. Falei, gente, isso daí é irresponsabilidade com você, com a sua família e também com a gente, que a gente tá lá para ajudar e também que dificulta nosso trabalho. Então, essa progressão gradual, seguindo um professor, orientação, é fundamental, igual você expôs agora.
1: Só um detalhe, a gente está aqui com o tempo já estourando, mas chegou uma mensagem que eu acho importante aqui no nosso WhatsApp, 11999 11 9981, do Wagner, que ele aponta uma questão muito, muito sensível, que é a dificuldade de conseguir fazer esses exames anuais, né? Pelo Sistema Único de Saúde. Então, até para juntar com o tema que a gente trouxe aqui ao longo do programa sobre o Brasil, virar uma nação, aproveitar a Olimpíada para ser uma nação que pratica esporte, até isso o Estado tem que cuidar para que a gente vire uma nação que pratica esporte. Para a gente ter as pessoas correndo, para a gente ter as pessoas se exercitando, é importante que a gente tenha uma estrutura de Sistema Único de Saúde que atenda essa demanda de exames periódicos, né?
7: Exatamente. Na verdade, assim... Tem questionários que não custam nada, que você preenche, e aquele questionário, ele já descarta se você precisa fazer algum acompanhamento ou não. São questionários validados internacionalmente. E o exame básico, que é um exame de sangue simples e um eletrocardiograma, você pode programar para fazer. Você não quer chegar hoje, quer fazer amanhã, mas isso é programável. Então, você fez aquele ano, vai demorar, sei lá, um mês, dois meses para você fazer agendamento, mas o nosso SUS consegue dar essa demanda. E aí, não deu nada, no ano seguinte repete, e você fazendo a coisa programada, você consegue fazer esse acompanhamento, sim.
6: O básico você consegue, né? Às vezes, aquele pacote ideal, a gente ainda está longe da população em geral, né? Desse acompanhamento multidisciplinar. Mas o básico
7: o correto
6: você consegue.
7: É você evoluir na cadeia de exames, de complexidade, se tiver algum apontamento por meio de questionário ou alteração nos exames básicos. Aí você vai evoluindo.
6: Perfeito.
7: Então, o SUS consegue dar essa conta, mas precisa ser programado.
1: Muito bem. É isso, então?
6: É isso. Eu queria mais, mas não dá. Depois a gente chama... Você volta, doutor, outra vez aqui?
7: Quando vocês quiserem. Eu acho que a gente podia deixar uma mensagem aqui pro domingo. Que é praticar exercício... É muito, mas muito mais seguro do que ficar em casa assistindo televisão e comendo salgadinho.
1: Gostei.
7: Então, assim, isso daí vai reduzir a chance de mortalidade de todos nós com a prática regular e orientada de atividade física. Então, pratique exercício.
1: Embora eu também goste de uma televisão salgadinho, eu acho que a mensagem é essa mesmo. dá pra conciliar e não pode deixar de fazer esporte, não pode ficar com medo. É claro que medo a gente sempre tem, mas assim, como o doutor explicou, muito maior a chance de acontecer alguma coisa quando você não pratica esporte do que quando você pratica. Doutor Leandro Gregorich falou que volta. Quero você de volta aqui no estúdio também mais vezes, viu, Patrícia? Obrigado.
6: Combinadíssimo. Bom domingo.
7: Muito obrigado, bom domingo a todos.
1: Valeu, valeu, Patrícia. Seja sempre bem-vinda aqui também ao estúdio da CBN, sempre que quiser, só pintar aí, tá bom?
6: Combinado, obrigada.
1: Valeu. Essa é Patrícia Giulianelli no Saúde e Movimento, 11 horas e 3 minutos, repórter CBN na sequência do intervalo e já voltamos com mais no CBN Esportes.
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0: Domingo 2 de agosto de 2026, o Irã negou neste domingo que tenha pedido aos Estados Unidos que não executem novos ataques contra seu território, contradizendo o presidente Donald Trump. Citando autoridades militares, a agência de notícias iraniana MER afirmou que a alegação de Trump não passava de uma nova mentira e que as forças armadas iranianas estavam em alerta máximo e prontas para qualquer eventualidade. Trump afirmou na noite de sábado que suspendeu novos ataques ao país que teriam poder militar inéditos desde a Segunda Guerra Mundial, a pedido do Irã e de negociadores do Oriente Médio por conta de um suposto avanço nas negociações de paz na guerra contra o Irã, que já dura 5 meses. Segundo o líder norte-americano, Israel seguiu a decisão de Washington. O partido Missão confirmou a escolha de Renan Santos como candidato à presidência da República. Em discurso, o empresário criticou Lula, do PT, e Flávio Bolsonaro, do PL, também candidatos ao cargo. Ele afirmou que não se encaixa na chamada terceira via. Essa é a primeira eleição presidencial de Renan Santos e do próprio Missão, fundado por integrantes do Movimento Brasil Livre. No evento, a legenda também apresentou os candidatos aos governos estaduais e lançou o Livro Amarelo, publicação com o projeto do partido para o país. No horário de Brasília, 11 horas e 5 minutos.
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5: Onze horas e 6 minutos no horário de Brasília. Clauson Dutra de volta com informações da reportagem da CBN em São Paulo. Falando agora sobre as investigações da Polícia Civil para tentar identificar e prender criminosos que roubaram uma van de uma instituição cristã de ajuda humanitária. Tô lendo aqui, cada palavra que eu leio fica mais absurda a história, mas me conta, Clauson.
6: Daí, esse caso aconteceu no Jardim da Conquista, em São Mateus, na zona leste de São Paulo. Durante a ação, daí dois voluntários ficaram cerca de 3 horas em poder da quadrilha e só foram liberados depois de receberem R$100 aos assaltantes para voltar para casa. Então a história fica ainda mais absurda. A Polícia Civil segue com as investigações para identificar e prender esses criminosos que roubaram essa van de uma instituição cristã de ajuda humanitária. Esse caso aconteceu na Zona Leste. Os voluntários haviam parado a van para localizar o endereço de um doador de imóveis quando foram surpreendidos por homens armados. Os criminosos assumiram a direção da van e obrigaram as vítimas a permanecerem dentro do veículo. Em seguida, os dois foram levados para outro ponto e transferidos para um carro, permanecendo sob o poder da quadrilha por cerca de 3 horas. No boletim de ocorrência, que foi divulgado pelo G1, informa que os assaltantes disseram desde o início que o interesse era apenas na van e pediram que os voluntários mantivessem a calma. Apesar de não terem sofrido agressões físicas, as vítimas relataram momentos de tensão sem saber para qual destino estavam sendo levadas, nem quando seriam libertadas também. Durante o trajeto, os criminosos conversavam por telefone enquanto procuravam um possível rastreador instalado no veículo. No fim do sequestro, os voluntários foram deixados em uma rua qualquer, receberam os celulares de volta e ganharam R$100 para retornar para casa, ganharam entre várias aspas. A Secretaria da Segurança Pública informou que o caso foi registrado como roubo e encaminhado ao 49º Distrito Policial em São Mateus. Volto com você.
5: Obrigado, Clauson. A que ponto chegamos? 11 horas e 8 minutos.
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5: Onze horas e 9 minutos no horário de Brasília, de volta ao CBN Esportes, que entra em sua última hora neste domingo 2 de agosto de 2026, mas tem mais esporte hoje na CBN a partir das 15h, transmissão da Copa do Brasil, no caso aqui de São Paulo, né? A partir das 15h a transmissão, 16h o jogo da equipe do Palmeiras contra o Fortaleza. No Rio, enfim, os times já jogaram ontem, mas aqui em São Paulo, por exemplo, e para parte da rede que segue a CBN em São Paulo, teremos hoje a transmissão de Palmeiras e Fortaleza e também de Corinthians e Internacional. Abraçando aqui no youtube.com/CBN, José Márcio de Góes, o Cláudio André, nosso ouvinte aqui, a Jean Rocha Alves, o Gumercindo Barranqueiros, que tá fazendo piada aqui, tá falando para eu narrar de novo os gols de ontem da Copa do Brasil. Piada porque foram 3 jogos, os 3 0-0, nenhum gol nas partidas de ontem da Copa do Brasil. Aqui no WhatsApp 11 999 119981, 11 999 119981. Tem muita gente elogiando aqui a entrevista com o doutor, né, Gregorich, que a gente trouxe agora há pouco, foi muito esclarecedora mesmo. Carlos Maurício Barreto também no youtube.com/CBN elogia. O Eduardo Lonardoni também elogia. Quer saber se corrida de rua também precisa de acompanhamento? Precisa, sim senhor, sempre importante. E a tabelinha de hoje, a pergunta é se você, ouvinte, faz esporte, pratica esporte. Tô recebendo mais respostas aqui, ó. O Ferreira, 67 anos, corre 10 quilômetros segunda, quarta e sexta e faz musculação de terça e quinta. E já correu 15 edições da Corrida de São Silvestre. 3 vezes musculação, 3 vezes vôlei de praia em dupla. É o que faz a Tereza Santil aqui no 11999-119981. 11999-119981. Ruimar Ferreira, de Contagem. Musculação 5 vezes por semana. Dança forró 4 vezes por semana. Corrida 3 vezes por semana. Adriano, de Londrina, no Paraná, manda mensagem aqui pra gente também. Beto Montenegro participando. Quer saber se o Palmeiras tem jogador na agulha para contratar? Não, por enquanto tá bom, né? Por enquanto tá forte o elenco. Tenho 49 anos, de vez em quando vou a Ibirapuera jogar basquete e também levanto uns pesos aqui em casa, diz o Pedro Cancelo. Eu adoro quando tem transmissão no sábado à noite, CBN Esportes no domingo de manhã, que todo mundo manda mensagem. Pô, você já tá aí de novo? Não, tamo aqui, tamo forte. Vanderlei Aleiva, no bairro do Mandaqui. Obrigado pela mensagem. Eu tô gostando muito também dos ouvintes. A gente fez aqui um balanço da Rio 2016, né? Do legado olímpico. Tem vários ouvintes mandando mensagens aqui com as suas recordações da Rio 2016. Por exemplo, o Miguel, que tava lá e nunca vai esquecer do brilho no olho dos atletas. Dolores Duque tá aqui também. Faz treino 3 vezes por semana, alongamento e musculação. E sempre acompanha o bem-estar em movimento, além do Saúde e Movimento aqui no CBN Esportes, o Bem-Estar em Movimento, toda semana no Jornal da CBN. Pratico musculação, aqui eu já falei, o DJ Alexandre de Fortaleza, mas teve mais uma mensagem aqui de gente que estava na Olimpíada, deixa eu ver se eu acho aqui, mas antes, o Luiz Roberto Fragoso caminha 5 km 4 vezes por semana e sobe 400 degraus 4 vezes por semana, mora na Vila Mariana. Tudo bem. Teve mais um ouvinte que mandou mensagem aqui, que foi voluntário na Olimpíada de 2016. Eu não tô achando a mensagem aqui agora, mas foi uma mensagem que chegou também no nosso WhatsApp, que foi bem legal. Mas enfim, muito obrigado a todos pelas participações. Continuem participando no 11999-119981. 11999-119981. Você, ouvinte que foi voluntário na Rio 2016, que mandou as fotos aqui, por favor, se puder dar mais um alô aqui pra eu achar a mensagem, porque eu confesso que eu perdi. Falando em atleta olímpico, em atleta, em alto rendimento, vamos receber mais uma figura importante da história do esporte brasileiro, que já participou como atleta também de grandes competições e agora continua atuando de outra forma no movimento esportivo do Brasil. Mariane Nonaka, atleta do tênis de mesa, bom dia, seja bem-vinda ao CBN Esportes.
7: Pessoal, bom dia, obrigada pelo convite, por me receberem.
5: A Mariane é uma das figuras que vão conduzir o terceiro Fórum Esporte Seguro, que vai ser um evento aí promovido pelo Comitê Olímpico Brasileiro, que evidentemente já está na sua terceira edição, e que é conduzido, né, por um núcleo que pensa essa ideia de esporte seguro. Até o lema do evento, né, é a segurança no esporte é um compromisso do COB. Em linhas gerais, Mariane, qual é a ideia de esporte seguro que orienta o trabalho de vocês no Comitê Olímpico do Brasil?
7: O COB, né, já desde meados de 2018, vem se preocupando com a segurança no esporte, no sentido de prevenir e combater violências interpessoais. Essas violências interpessoais são aquelas violências, né, psicológicas, violência física, violência sexual, né, que a gente sabe que existe no esporte e muitas das vezes a maioria das instituições elas agem de forma reativa e não preventiva ou proativa. Então, o COB, desde 2018, criou o programa Esporte Seguro, né, desenvolvendo ações de prevenção, né, e combate também para quando, caso essas violências aconteçam, né. Esse ano, em 2026, o COB criou uma área específica para esporte seguro, que é onde eu atuo hoje, né. Eu antes atuava no jurídico do COB e agora eu estou atuando exclusivamente na área esporte seguro. E a ideia, né, o objetivo da área é, de fato, fazer com que o ecossistema esportivo seja um lugar mais seguro para a prática esportiva, para todos, para atletas, para treinadores, equipe multidisciplinar, né, desconstruindo, né, muitos pensamentos antigos de que para ser atleta de alto rendimento, para conquistar medalhas.

0: perspectivas. Então, painel sobre a perspectiva do atleta, do treinador, da equipe multidisciplinar, das instituições, para que todos que estejam lá saiam ali com uma reflexão e mais consciência de como que eles podem agir para fazer com que esse ambiente esportivo seja mais seguro para todos.
1: O evento vai acontecer na sexta-feira, né, no Hotel Hilton Copacabana, no Rio de Janeiro. É um evento fechado, Mariane? O público pode acompanhar de alguma forma? Vai ter um acompanhamento ali por redes sociais? Como é que o ouvinte pode se inteirar sobre as coisas que serão discutidas e debatidas nesse fórum?
0: Desculpa, só uma correção. O fórum vai acontecer na quinta-feira, no dia 6 de agosto.
1: Desculpa, 6 é quinta? Ah, é, hoje é 2, né? Tá certo, desculpa. Dia 6, quinta-feira.
0: Imagina,
1: Quinta-feira, isso, dia
0: imagina. Imagina,
1: 6 de
0: isso.
1: agosto. Isso.
0: Infelizmente, não vai ser transmitido, né? A gente vai ter alguns veículos de imprensa ali falando sobre o evento, né? Mas ele não vai ser transmitido ao vivo e é um evento fechado, né? Vai ser no Hotel Hilton Copacabana, então como a gente não tem ali, a gente tem que ter um controle, né, de quantas pessoas participam para poder organizar o evento, a gente não consegue abrir ainda o evento para todos. Mas quem sabe nas próximas edições a gente consiga fazer isso.
1: Bom, vocês vão receber nomes sensacionais do esporte brasileiro, como a Joana Maranhão, né, nadadora, a Daiane dos Santos, ginasta, Eduarda Amorim, que é presidente do Conselho de Ética do COB, enfim. E aí eu queria. Foi interessante quando você falou agora há pouco sobre entender que para disputar esporte de alto rendimento você não precisa passar por situações abusivas. Essa é uma coisa que o esporte. Que dentro do movimento do esporte ainda é preciso brigar por isso, porque a gente ainda tem muitos e muitos treinadores que ou foram formados como treinadores numa época em que treinador adotava práticas que hoje a gente entende como práticas abusivas, ou eles foram atletas treinados por esses treinadores e muitas vezes acham que eles têm que fazer com os atletas deles o que foi feito com eles quando eles eram atletas, né? E aí, gente, pelo amor de Deus, eu não tô dizendo que esse caso foi um caso abusivo, tá? Mas eu tenho achado curioso, por exemplo, ver como os jogadores da atual seleção masculina de vôlei reagem ao método Bernardinho. Outro dia viralizou aí um vídeo, né, do time na parada técnica falando: calma, fica tranquilo e tal. Não tô dizendo que esse caso era um caso abusivo, mas assim, é um caso que mostra como esse embate geracional é curioso, né? Como uma geração anterior tinha uma forma de lidar com essa coisa de cobrança e pressão, e essa geração mais nova tem uma outra visão. Como é que tem sido isso dentro do esporte? Hoje já há essa consciência estabelecida de que existe uma fronteira que não se deve cruzar, ou ainda é um território em disputa, digamos assim, dentro mesmo da comunidade do esporte, Mariane?
0: É uma ótima pergunta. É uma das perguntas que eu mais recebo. Inclusive, a gente vai ter um painel tratando exatamente disso, dos desafios entre as gerações, né, para os treinadores. E aí, nesse painel, a gente vai ter a Aline Wolff, que ela é a psicóloga da Rebeca, né, que fala muito sobre essa questão, né, de viver a vida, conseguir viver a vida e ser uma medalhista olímpica, né? Então, assim, não precisar renunciar a tudo, né, da vida, assim, de forma que ultrapasse limites, né? Então, sim, eu acho que, na verdade, na verdade, existem várias questões, né, que precisam ser avaliadas dentro da sua pergunta. Primeiro, existem os treinadores que são bem intencionados, né, restringindo aqui aos treinadores, que são bem intencionados, que querem acertar, que querem fazer, né, ter o resultado esportivo esperado, mas que por conta, né, de terem vindo de uma cultura diferente, não tem muitas tem dificuldade de aplicar o que eles aprenderam, né, que o que foi construído até aqui nessa nova geração. E é preciso fazer uma adaptação, né? Então, esses que passam por isso, realmente tão assim procurando se adequar, né? O próprio Bernardinho, né, ele já teve que se adequar, né, que as gerações mudam constantemente, né? Então, até no livro do Bruninho, do filho dele, tem uma parte do livro que ele fala pro pai antes dos Jogos Olímpicos de 2016. Ele fala: pai, você está tentando treinar essa geração como você treinou

0: geração anterior, né? E essa geração é diferente. E aí ele muda um pouco, né, do método, da forma de treinar aquela geração, e eles conseguem conquistar a medalha em 2016. Só que, como vocês falaram, né, aí no começo, de 2016 para cá, né, a gente teve aqui uma, né, são 10 anos, e agora é uma outra geração, né, que esse é o desafio dos treinadores, é se adaptar, é sempre se adaptar. Só que também existe o outro lado, né, existe o lado do esporte de alto rendimento, que é muito específico, né, o esporte de alto rendimento, que muitas das vezes, para o atleta, a medalha, ou estar tá na seleção, ou classificar para os Jogos Olímpicos, é o que vai fazer a diferença na vida dele, né? E coloca ele num lugar de vulnerabilidade, porque ele precisa disso de qualquer forma, né? Ele precisa daquilo, ou seja, para levar o pão para casa, ajudar a família, enfim, ou porque é um sonho muito, né, muito grande. E aí existem as outras pessoas que são mal intencionadas no circuito, né? Que não necessariamente podem ser só o treinador, mas outras pessoas, porque no esporte o desequilíbrio de poder é muito grande, né? Então, ali, aí abre um espaço para abuso, que pode ser abuso psicológico, pode ser abuso sexual, pode ser, enfim, diversos tipos de abuso que a gente já ouviu na mídia. Então, é para isso também que o esporte seguro está aí atuando.
1: 11h22, estou conversando aqui com Mariane Nonaca, ex-atleta do tênis de mesa e que hoje faz parte do grupo que pensa a ideia de esporte seguro no Comitê Olímpico do Brasil. Como é que é esse trabalho no dia a dia? Vocês têm estabelecido um diálogo constante com os atletas? É um movimento de vocês indo atrás dos atletas procurando vocês? Como é que tem sido o trabalho dia a dia dessa ideia de esporte seguro dentro do COB?
0: A gente fala que a gente costuma dizer que os nossos pilares de atuação, né, são a conscientização, né, porque para eles entenderem o que são as violências, primeiro eles precisam estudar sobre isso, eles precisam ter ciência do que são essas violências, porque muitas das vezes as pessoas estão passando por situação de violência, ou tem alguém do lado próximo que está passando por situação de violência, e a gente não consegue nem entender aquilo, detectar que aquilo é uma violência. Depois é a parte de acolhimento, então a gente faz o acolhimento de pessoas que estão em situação de vulnerabilidade, e depois também tem o combate, que daí é a denúncia, é denunciar esses que estão cometendo esse tipo de violência. Então, o que que a gente faz com os atletas? A gente tem feito palestras constantes, né, além dos cursos, né, do COB, né, através da área Instituto Olímpico Brasileiro, que tem diversos cursos do programa Esporte Seguro, como combate à prevenção ao assédio e abuso, manipulação de resultados, antirracismo. A gente faz palestras também. Agora, principalmente depois da criação da área, a gente tem atuado muito muito próximo, né, aos gestores da área de esportes do COB. Daí, sempre quando a gente consegue, eles podem, a gente faz palestras para conscientizar os atletas, conscientizar os treinadores, para que eles entendam o que são essas violências, para quem eles podem recorrer, o que eles devem fazer, se tem alguém em situação ali de violência, de vulnerabilidade, com quem que eles podem falar. Além disso, quando a gente vai para as competições do COB, né, que a gente chama de missão, a gente faz uma série, tem uma série de ações pré-missão, né, que a gente diz, a gente faz levantamento da certidão de antecedentes criminais de todos os membros da missão. A gente pede, a gente, na verdade, fala que os cursos para todos que vão na missão são obrigatórios, então todos que vão para a missão precisam fazer os cursos para chegarem lá entendendo minimamente o que são essas violências. Aí cria protocolo para eles entenderem qual a conduta esperada pelo COB, e eu também vou ali, muitas das vezes, como oficial de salvaguarda, para realmente circular, mapear o ambiente para ver se está tudo certo, se tem alguém precisando de ajuda, faço acolhimento, encaminho para psicólogo, se for o caso. Então, assim, são diversas ações que o Comitê Olímpico do Brasil tem desenvolvido.
1: E por que, assim, como é que você começou a se interessar por atuar dessa forma e nessa área em específico?
0: Bom, eu trabalhava no jurídico do COB, né? E eu fui, assim, aleatoriamente mesmo, contemplada com uma bolsa para fazer um curso do COI, do Comitê Olímpico Internacional, que é o de Safeguarding Officer, né, que é de oficial de salvaguarda ali. E foi o meu primeiro contato, assim, digamos que acadêmico, com o esporte seguro, né? E ali eu auxiliava o Instituto Olímpico Brasileiro, que era quem desenvolvia mais ações em relação ao esporte seguro, e auxiliava porque eu tinha esse curso, porque realmente eu tinha sido contemplada, assim, a diretoria da época decidiu me indicar, sabe? Eu fui a primeira a fazer. E ali eu fui despertando o interesse, eu fui entendendo, né? Assim, eu fui atleta e quando eu fiz o curso, eu falei, meu Deus, eu passei por diversas violências que eu nem imaginava que eram violências, né? E eu falava assim,
1: Sim.
0: meu Deus, a gente precisa falar, gente, por que a gente pode fazer, né, para combater isso, para conscientizar o pessoal e tudo. E aí eu fui me interessando mais, eu fui me aprofundando mais, eu fui estudando mais, até que quando o COB decidiu criar a área, eu migrei do jurídico para o esporte seguro.
1: A gente está com o tempo estourado aqui, mas eu queria só fazer mais uma perguntinha para a Mariane Nonaka, ex-atleta do tênis de mesa e que atua agora na área de esporte seguro do COB. Porque a gente falou muito das violências que os atletas sofrem, mas queria saber do trabalho para que eles não pratiquem ou reproduzam violências também, mesmo que seja no discurso, mesmo que seja em posicionamentos. Também tem esse lado, essa área de atuação dentro dessa área do esporte seguro?
0: Quando a gente diz assim, esporte seguro é compromisso de todos, né, que é o tanto que é o lema, digamos, do fórum, né, é segurança de todos mesmo. Então, assim, é responsabilidade de todos, na verdade, fazer com que o esporte seja mais seguro. Então, toda vez que a gente fala com os atletas, a gente também desperta a consciência deles, né, do relação ao comportamento deles, né. Os estudos apontam que, né, a maior parte dos agressores dentro do esporte são os próprios atletas, hein? Os pares, sabe? É alguém do mesmo time, né? A gente pensa que são os treinadores, que são dirigentes, mas a grande parte são os próprios atletas. Então a gente sempre traz isso, né, para eles, explicando que a gente não pode normalizar a violência, né? Que muitas das vezes você entra naquele time, naquela modalidade, e aí já existe um comportamento instaurado e aquele comportamento se perpetua, as pessoas se tratam de certa maneira, se trata com desrespeito, enfim. E aquilo é normalizado, né? Eles pensam que aquilo é comum. E para fazer parte daquele ambiente, você aceita aquilo. Então, é o que eu tenho levado para que eles entendam que eles também têm responsabilidade em tudo isso.
1: Mariane Nonaka, ex-atleta do tênis de mesa, aqui no CBN Esportes, hoje atuando na área de esporte seguro do COB. Muito obrigado pela participação. Bom trabalho para você aí, em especial na quinta-feira, no terceiro Fórum Esporte Seguro do COB. Obrigado, Mariane.
0: Muito obrigada, obrigada pelo convite.
1: Valeu. 11 horas e 29 minutos no horário de Brasília. 11999119981. 11999119981. Juninho Zilli, de Porto Feliz, 57 anos, joga futebol de quinta e sábado. A Sara, observando aqui que eu voltei dos Estados Unidos com mais Leonardo Dai, digamos. Ocupando mais espaço, por assim dizer, pois é. Tem caminhada também do Gerson Gonçalves, que pratica esporte passeando com o cachorrinho. A Neuza, em São Caetano do Sul, está aqui também. 72 anos e há 43 anos pratica karatê, além de correr, o José Sobrinho. Desde os 11 anos de idade, eu pratico esporte. Ele é piloto de bicicross a nível nacional, o Sidney Santana, em Aracaju. 5 quilômetros por dia. O José Casado, de Rio Largo, na caminhada, ouvindo o CBN Primeiras Notícias às 5 da manhã. Olha que beleza. Está aqui também o Admário Oliveira, quer saber, em Uruaçu, Goiás. Obrigado aqui pelo elogio. Ele quer saber se o Éboli está de férias. Não, só uma folguinha, foi aniversário do Éboli, uma folguinha aí que faz parte da vida também. Voluntária, achei, ó. Mirandópolis, São Paulo, 67 anos. Voluntária na Rio 2016, faz pilates, caminhada e musculação. E mandou as fotos aqui da época de voluntária, a Valéria, na Rio 2016. Teve mais gente que mandou mensagem aqui. São muitas, muitas mensagens mesmo. Desculpa não poder dar alô para todo mundo, mas o Antônio em Jundiaí também faz musculação e corre. A Jussara Barreto, 65 anos, 6 quilômetros de caminhada todos os dias lá em Franca. 66 anos, corre 3 vezes por semana e faz academia também. O Ariovaldo, obrigado, adorando as mensagens de vocês aqui. Também as mensagens que vocês estão mandando com fotos das Olimpíadas do Rio. Por exemplo, o nosso ouvinte aqui que está pedalando e ouvindo a gente, o Felipe Mujica, viu jogos de tênis, viu golfe, viu badminton, viu muita coisa na Rio 2016, está compartilhando as fotos aqui. 10 anos já, gente, da Rio 2016. Obrigado a todos pela participação. 11h31, repórter CBN, intervalo e já voltamos com mais um CBN Esportes.
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0: Domingo 2 de agosto de 2026, o candidato do PL à presidência, Flávio Bolsonaro, participou neste sábado da Convenção Estadual do Republicanos de São Paulo, que oficializou a candidatura à reeleição do governador Tarcísio de Freitas. Após o PP decidir permanecer neutro na disputa presidencial, a presidente nacional do Podemos, deputada federal Renata Abreu, passou a ser tratada nos bastidores como uma das principais alternativas para compor a chapa. Neste sábado, Flávio fez um aceno direto à dirigente, elogiou sua liderança política e afirmou ter certeza de que ela ajudará a resgatar o Brasil em Brasília. Ataques com drones ucranianos mataram pelo menos 2 pessoas em regiões próximas ao rio Volga, na Rússia, na madrugada deste domingo. Entre os alvos atingidos está um depósito da Wildberries, maior varejista online do país, segundo autoridades regionais. Desde 18 de julho, a Ucrânia atacou cerca de 1 dúzia de instalações da empresa, considerada um dos pilares do mercado de consumo russo. Ataques aéreos de Israel na faixa de Gaza deixaram pelo menos 2 mortos e danificaram depósitos de suprimentos médicos neste sábado, informaram autoridades palestinas. O bombardeio acontece poucos dias após o presidente americano Donald Trump anunciar que o Hamas teria concordado em entregar suas armas durante negociações com o chamado Conselho da Paz. Na sexta-feira, o Hamas declarou que o primeiro passo deveria ser o compromisso de Israel em cessar os ataques. O governo de Israel afirmou que o exército não sairá de Gaza sem um desarmamento efetivo por parte do Hamas. No horário de Brasília, 11 horas e 33 minutos.
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1: Horas e 34 minutos no horário de Brasília. Daqui a pouquinho volta o CBN Esportes. Agora mais um momento para acionar aqui a reportagem da CBN Clauson Dutra e mais uma vez para falar da violência em São Paulo, Clauson.
2: É, agora para atualizar o caso que aconteceu no ABC Paulista em São Bernardo do Campo, Dai. Os corpos dos três funcionários terceirizados mortos num ataque com faca dentro da fábrica da Bombril, lá em São Bernardo do Campo, são velados agora. As vítimas foram esfaqueadas por um colega de trabalho. Esse caso aconteceu na manhã de sábado. A Polícia Civil investiga a motivação do crime e trabalha entre as linhas de investigação com a hipótese de que o suspeito era alvo de bullying praticado por duas das vítimas. José Guilherme de Moura, de 54 anos, Douglas de Souza Vieira, de 39, são velados no cemitério municipal. Edvaldo Santos da Silva, de 44 anos, é velado no cemitério Jardim da Colina. Todos os três em São Bernardo do Campo. Os sepultamentos estão previstos para hoje à tarde. As três vítimas eram funcionários terceirizados que prestavam serviço para a Bombril por meio da empresa TPC. José Guilherme trabalhava como conferente, Edivaldo era supervisor e Douglas atuava como operador de empilhadeira. O autor do ataque foi identificado como Cláudio Henrique da Silva, de 33 anos. Ele também era o operador de empilhadeira e funcionário terceirizado da TPC. De acordo com as testemunhas, ele estava de folga, mas foi até a fábrica e atacou os colegas com uma faca. Testemunhas relataram à polícia que Cláudio Henrique da Silva seria alvo de bullying praticado por duas das vítimas. A hipótese é uma das linhas de investigação e ainda está sendo apurada pela Polícia Civil. O Cláudio Henrique da Silva foi preso em flagrante e levado ao 2º Distrito Policial de São Bernardo do Campo. Horas depois, morreu na carceragem. Volto com você.
1: Obrigado pelas informações, Clauson Dutra. 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
1: 11 horas e 37 minutos, de volta o CBN Esportes, agora para falar do, para usar o termo mais técnico possível, bafafá, que foi essa semana a dona FIFA, o seu Gianni Infantino e o mundo do futebol. Hora do debate da bola.
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1: Recebo aqui no debate da bola Eric Betting, fundador e CEO da Máquina do Esporte, consultor, professor, palestrante sobre marketing esportivo. Achou que ia ficar um tempinho de férias do assunto Infantino depois da Copa do Mundo, né, Eric? Acabou a Copa, Infantino vai sair de cena. Semana de trabalho duro, hein, para quem fala de marketing, para quem fala de esporte sob este viés, ou com este viés, hein, Eric? Bom dia, bem-vindo ao CBN Esportes.
2: Bom dia, Dai, tudo bem? Cara, a gente estava falando aqui, né, debate da bola é tudo menos bola esse caso, né? Impressionante o que o Gianni Infantino conseguiu fazer, que era sair do estrelato dele, de toda a loucura que ele tinha pensado numa Copa com mais clubes, com não sei o que, praticamente ele sepultou qualquer chance de se manter como presidente da FIFA. Que loucura. Foi basicamente o resumo é esse, ele sai do céu... Pro limbo total, é impressionante.
1: Então, e aí assim, é um resumo muito rápido para quem perdeu, porque acho que todo mundo acompanhou, mas de maneira geral, né, a FIFA no começo
2: da
1: semana...
2: Cuidado que pode mudar, daqui a 2 minutos pode mudar alguma novidade, mas tudo bem.
1: Não, inclusive na sexta-feira a gente estava aqui no ar, no 4 em Campo, e aí veio a nota da FIFA desistindo, ou pelo menos por enquanto, né, mas enfim. No início da semana a FIFA anunciou a criação de uma empresa, a FFE, que seria uma empresa para organizar, uma subsidiária da FIFA para organizar eventos como a Copa do Mundo. E qual que era a jogada dessa empresa? Essa empresa ia nascer com um capital já inicial, assim, bilionário, e venderia ações minoritárias. Então, permaneceria, o controle permaneceria nas mãos da FIFA, mas uma participação minoritária nessa empresa seria comercializada para o mercado, né? Venda de ações e tudo mais. E a FIFA acenou para as 211 federações, associações nacionais, né? Então, CBF no Brasil, por exemplo, e todas de todos os países, com uma parcela anual ali de 2027 a 2030, com 20 milhões de dólares por ano que viriam deste fundo. Só para começar a brincadeira. E aí as reações foram imediatas, porque a UEFA, liderando esse movimento, né, entendeu que havia ali que estava sendo cruzada uma fronteira perigosa, né, porque você estaria vendendo o futebol, vendendo a Copa do Mundo, e mesmo que o controle permanecesse com a FIFA, esses acionistas começariam a exercer pressão sobre qualquer coisa que pudesse ser discutida. Também houve bastante... contestação pela forma como as coisas aconteceram, lançando aí publicamente sem consultar as federações antes e tal, e com o boicote da UEFA, que falou desse jeito não disputo competição nenhuma da FIFA, e agora em setembro você já tem uma Copa do Mundo sub-20 feminina na Polônia, num país da UEFA, com 6 times europeus, principalmente a partir daí a FIFA pelo menos por enquanto tirou o time de campo. Minha primeira pergunta, Eric, é a seguinte: eu acho que o Infantino sabia que alguma resistência a essa ideia ele ia ter, mas é claro que ele não imaginava que o tiro ia sair tão pela culatra como saiu. Onde você acha que o Infantino errou na avaliação? Quando ele pensou nessa ideia, qual foi o pecado capital do Infantino? É a ideia em si ou foi a forma como ele conduziu essa conversa?
2: Olha, eu acho que é o conjunto da obra, tá? Vamos lá, tentar... Eu acho que na cabeça do Infantino, ele tinha certeza absoluta que ele poderia decidir em nome da FIFA qualquer coisa relacionada à FIFA. E talvez pela grandiosidade que foi a Copa do Mundo, por ele ter conseguido, e foi realmente ele que fez uma campanha para aumentar para 48 seleções, para ser como foi, com 3 sedes, Estados Unidos como protagonista dessas 3 sedes e tudo mais. Eu acho que ele saiu da Copa achando-se muito grande. E aí, essa ideia de vender uma parte, né, uma participação minoritária para investidores e tudo mais, é algo que o esporte vem fazendo, algumas grandes ligas e grandes instituições vêm fazendo, mais ou menos desde a pandemia, e foi uma necessidade para se ganhar dinheiro no momento em que o dinheiro tinha cessado, exatamente pela toda a pandemia e crise de saúde. Então, isso aconteceu de uma maneira eficiente e boa no vôlei. Então, a Federação Internacional de Vôlei criou uma empresa comercial, colocou todas as grandes competições de vôlei dentro dessa empresa, vendeu 49% das ações para conseguir o dinheiro que ela precisava para fazer isso acontecer. A FIFA não precisa dessa lógica. Pelo contrário, ela saiu da Copa do Mundo com os bolsos lotados de dinheiro. Então, ela não precisa criar um braço comercial para faturar mais. Do jeito que ela está hoje, ela vem ganhando cada vez mais receita ano a ano e essa Copa do Mundo estourou de toda qualquer índice histórico da FIFA. Então, o grande problema que eu vi ali foi o Infantino provavelmente estava ciente de tudo que ele fosse querer fazer, ele ia fazer de qualquer jeito, como ele conseguiu em relação tanto ao Mundial de Clubes de 2025, né, um super grande, os europeus já estavam descontentes ali por jogar muito e tudo mais. E aí acho que faltou ele perceber a questão política. E esse talvez seja... talvez seja a grande crítica que a gente faz aos antigos dirigentes, que eles pensavam muito na política e menos na bola. E o Infantino não, ele pensou quase nada na política e pensou muito no dinheiro. E não pensou na bola também. É aquela velha história, né? E aí que foi, já vinha o caso do Balogun e de ter tirado o cartão amarelo para ele, o cartão vermelho para ele na Copa, aquilo já tinha arranhado demais o Infantino para a UEFA. E essa foi a gotinha que transbordou ali o copo, que já estava bem cheio para ele, né? Então, quando vem essa história, a UEFA é a primeira, rapidamente ela já se manifesta, mas a Confederação Asiática também se manifestou, logo depois a Confederação da CONCACAF, que ou seja, da América do Norte, também se manifestou, e a última que foi se manifestar, um pouquinho antes da FIFA soltar a nota oficial, né? E é curioso a gente ver, porque a FIFA solta as notas dizendo que é uma declaração do presidente. Então, nem dentro da FIFA tinha consenso a favor dessa ideia, que foi o que aconteceu na sexta-feira. Durante sexta-feira foi um castelo se desmoronando ali. Sim. Ao mesmo tempo, né?
1: Gente, cada hora demissão. Um era um assessor.
2: O assessor pediu demissão, depois isso. O vice-presidente da FIFA falou, olha, durante meses eu vi coisas aqui que daria um livro, mas essa de agora é a gota d'água, eu tô indo embora. Né? E ele sempre disse, é um projeto de um homem só. E aí que eu acho que é a frase, né, que resume. É o projeto de um homem só, não era a FIFA, era o Infantino que queria fazer aquilo.
1: E aí, Eric, tem um outro ponto que é o seguinte. É a segunda vez, no intervalo relativamente curto de tempo, que o futebol se aproxima de um ponto de ruptura. A outra foi no projeto de criação da Superliga Europeia em 2021, que era basicamente você trocar, ao invés do Real Madrid jogar 30 jogos de campeonato espanhol, onde ele é muito melhor do que os outros, ele disputa uma liga ali com o Manchester City, com o PSG, com o Bayern de Munique, e que também na época teve uma reação muito forte da UEFA, de times, essa discussão sobre o que é o futebol, a quem pertence o jogo. A gente pode dizer, fazendo uma metáfora com o futebol, que o sistema defensivo do futebol como ele é hoje está conseguindo afastar essas bolas. Mas a gente pode dizer também que é o seguinte, os caras estão cruzando bola na área o tempo todo. Uma hora essa bola vai entrar. Nós estamos perto de um ponto de ruptura do futebol como nós conhecemos hoje?
2: Eu acho que existe um movimento muito forte, porque também pós-pandemia, a área de entretenimento, seja shows, esporte, lazer, turismo, viagem, enfim, foram áreas que cresceram demais em demanda. As pessoas, se antes elas tinham, né? E aí é uma ruptura nossa como sociedade, né? Se antes a gente guardava o dinheiro pensando numa aposentadoria, num futuro, a pandemia meio que quebrou essa lógica, né? Que durante décadas foi colocada na nossa cabeça, de que, peraí, mas se de um dia para a noite eu tiver que fechar tudo e pode morrer pessoa e tudo mais, então não tem sentido eu ficar guardando e esperando algum momento. Então a gente tem visto um crescimento muito grande de você ir viver a vida. Né? E isso significa gastar dinheiro com lazer. O esporte, né, e o futebol é gastar o dinheiro com lazer. Então, o que os investidores foram perceber, quem tem o dinheiro ali para investir em outros negócios, é que o futebol, e aí os americanos perceberam que o futebol é uma barreira, se a NBA, a NFL e tudo mais são lugares que têm uma restrição, vamos dizer assim, de você atuar, porque não são esportes consolidados mundialmente, quando você vai para o futebol não existe barreira, né? E a Copa do Mundo agora provou isso, né? O mundo inteiro consumindo futebol ali por 40 dias. Então, os investidores olharam no futebol a grande oportunidade de você conversar com o mundo inteiro e ter retorno com isso, né? Você ter um retorno financeiro com isso. Então, por isso, também houve essa enxurrada de interesse em se investir em projetos do futebol. E, recentemente, a gente vê crescendo cada vez mais o interesse de grandes fundos de investimento americano em comprar participações no futebol, que era algo que antes eles iam investir na NFL, iam investir na NBA, iam investir na Major League Baseball, o que fosse. Mas agora eles olharam o futebol e falaram, peraí, isso daqui é uma NBA, ou até como o Trump foi convencido pelo Infantino, são 100 Super Bowls em um intervalo de uma semana, né? Você realiza numa Copa do Mundo. Então, quando você percebe o potencial de negócio, você quer entrar. Só que o futebol, e eu sempre brinco, o esporte em geral, ele é uma das coisas mais tradicionalistas que existe. Ele é baseado na tradição. Eu fui, por exemplo, um ferrenho crítico dessa ideia de dividir em quatro tempos o jogo de futebol. Porque para mim ele muda completamente o que é o jogo. Ele transforma o jogo de um jeito que não existe. Então, assim, quando você começa a ter essas interferências que vão tirar um pouco da essência do jogo, aí é muito difícil você conseguir quebrar. E o futebol, e aí principalmente a UEFA nesse caso, consegue ter uma autossuficiência, porque ele gera dinheiro suficiente para existir do jeito que ele é. Então a UEFA, como ela é uma entidade muito poderosa financeiramente, ela pode chegar e falar, você ficou louco, Infantino, desculpa, isso aqui eu não vou fazer. Não me interessa esse dinheiro eu não preciso dele. E aí é onde você começa a ter, vamos dizer, a defesa ainda está protegida e segura para poder tirar essas bolas da área ali. Mas se você tiver fraqueza comercial, né, para algumas entidades, para algumas federações e tudo mais, você vai abrir espaço para que venha um interesse financeiro acima do interesse da essência do jogo. E eu acho que é esse o ponto que a gente tem que discutir. A essência do jogo, ela precisa ser sempre preservada. Porque o melhor negócio que pode existir para o futebol é ele continuar a ser um jogo de futebol muito legal para todo mundo ver, imprevisível e tudo mais.
1: Eric Betting, fundador e CEO da Máquina do Esporte, porta de saída para o Infantino dentro da FIFA ainda, assim, o que ele tem para vai, vamos colocar no que é o melhor caso possível para ele nesse momento, que eu acho que nem é voltar essa ideia, porque essa ideia não vai emplacar, mas assim, para que as pessoas meio que esqueçam esse negócio aí e ele volte ao ponto no qual ele estava antes de apresentar essa ideia, que eu acho que é o melhor que pode acontecer para ele nesse momento.
2: O grande ponto que eu vejo aqui de dificuldade que tem para ele hoje é que dentro da UEFA não há mais nenhuma convicção de que ele é o próximo é o cara para continuar à frente desse negócio. E a UEFA é a sede da próxima Copa do Mundo, praticamente, né? Sim. Você tem Portugal e Espanha como sede da Copa junto com o Marrocos. Então, esse já é um primeiro ponto. Eu acho que ele já traz uma dificuldade de convencimento. Eu considero que quando a Conmebol, na sexta-feira, fim do dia ali, anuncia que ela também é contra o projeto, é ali que ele perdeu talvez o último grande aliado que ele teria para poder se manter com força dentro da FIFA. O grande problema que existe é que dentro da FIFA, dos executivos que trabalham no dia a dia da entidade, que fazem os eventos acontecer e tudo mais, existe uma insatisfação enorme com o jeito dele comandar as coisas. Isso eu falo por conversar com gente de dentro da FIFA e eles falarem isso. Falar, a gente tem saudades da época do Blatter. E por quê? Porque o Blatter era... Mas o Blatter era um dirigente que porta para dentro, e se você for lembrar, geralmente o Blatter criava brigas com os países sedes. A gente estava lembrando agora há pouquinho dos 10 anos de Olimpíadas, são 12 de Copa do Mundo aqui no Brasil. O Blatter brigava com o país sede dizendo, a Copa é da FIFA.
1: É.
2: Ela acontece nesse país. Então, o Blatter tinha uma defesa da FIFA, da porta para dentro, muito grande. E ele dava aos funcionários dele autonomia para tocar as coisas e fazer ela acontecer. E com o Infantino está sendo meio que um processo inverso. Ele quer que os caras façam o que tem na cabeça dele. E aí entra um choque. Então, assim, eu acho que nem dentro da FIFA o Infantino tem defensores. E ficou claro na sexta-feira quando o vice-presidente da FIFA chega e fala assim, essa ideia é de um cara só, não é da FIFA. Né? Para um vice-presidente dele, para um dos principais executivos falar isso, é que a batata assou ali dentro. E ele publicamente se coloca contra. Né? Então, assim, eu acho difícil, e essas próximas dias aqui vão ser, acho que, emblemáticos para isso, porque a gente vai ter, acho que em novembro tem que ser apresentada a candidatura, se eu não me engano, de presidência para a próxima para o próximo ciclo, que aí a eleição é em março, se bobear, não lembro agora de cabeça, mas deve acontecer até perto do momento de Copa do Mundo Feminino aqui no Brasil. É bem possível que nem ele seja o presidente durante a Copa Feminina, porque aí já tem a transição, se eu não me engano, é em março, que é o Congresso que define a presidência. E aí a gente tem um caminho que é, eu acho, provavelmente muito difícil que o Infantino apareça. Quem está aparecendo como, e desde o caso do Balogun, quem está aparecendo como o presidente possível da FIFA é o CEO do PSG, e aí isso se conecta com a história da Superliga, porque
1: Gente,
2: pronto,
1: voltou.
2: voltei, bateu no mudo aqui. O presidente do PSG, ele tem um nome impronunciável, assim, não é impronunciável, obviamente, mas eu nunca lembro ele de cabeça, mas
1: Nasser Al-Khelaifi, se eu não me engano,
2: isso.
1: isso.
2: Exatamente, boa, boa, boa. O duro de escrever mais do que falar é isso, a gente não lembra o nome, a gente lembra como as letras se embaralham. Mas ele é um cara que apareceu na história da Superliga como alguém que reorganizou todo mundo politicamente e fez a ideia da Superliga Europeia abaixar de temperatura. E agora ele está sendo bem colocado por todo mundo da UEFA como o próximo candidato a presidente da FIFA. E ele é um cara que está próximo do Catar, e a Copa de 2034 vai para o Oriente Médio. Ele é um cara que está próximo de toda a UEFA. Ele é um cara que tem um trânsito político muito grande. Então eu vejo muito possivelmente o Infantino tendo que deixar a cadeira dele. Acho pouco provável que ele vá conseguir retomar a credibilidade dele de falar assim: não, gente, tudo bem, eu desci aqui do salto, vamos voltar, deixa o futebol desse jeito e tal. Ele já estava falando de 64 seleções. Nem terminou 48 e já queria 64. Então eu acho difícil.
1: Eric Betting, CEO e fundador da Máquina do Esporte, sabe tudo de marketing esportivo. Obrigado pela participação no Debate da Bola. Até a próxima, hein?
2: Eu que agradeço, Dai. Espero poder falar de bola depois um pouquinho.
1: Tomara, tomara. Vamos ver se o Infantino deixa. 11h53.
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1: Para dizer que hoje nós temos campeonatos amistosos internacionais, né? O Sevilla venceu o Trash da Holanda agora de manhã por 1-0. Amistoso neerlandês, o Ajax venceu o Volendam por 3-1. Estão jogando agora Feyenoord e Atalanta, 1-1. 3 da tarde tem Galatasaray e Rennes. E às 5 da tarde, duelo inglês entre Liverpool e Leeds United, é a pré-temporada dos times europeus. Intervalo 11h54.
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4: 11 horas e 56 minutos no horário de Brasília. Estaremos juntos hoje, então, no Futebol Globo CBN, a partir das 3 horas da tarde, abertura da transmissão de Palmeiras e Fortaleza, que jogam no Nubank Park. Depois, às 19h30, tem Internacional e Corinthians, jogos de ida das oitavas de final da Copa do Brasil. Atenção, hein? Esse fim de semana não é Campeonato Brasileiro, não. É Copa do Brasil, jogos de ida, e aí os jogos de volta serão já no meio da semana. Terça-feira, 9h30, Santos e Remo. Remo e Santos, né? Ontem foi 0x0 o jogo na Vila Belmiro. Quarta-feira, às 9h30, o jogo de volta de Fortaleza e Palmeiras, que não vai ser em Fortaleza, vai ser em Cuiabá, né? O Fortaleza vendeu o mando de campo. E quinta-feira, às 20h, em Itaquera, Corinthians e Internacional decidindo uma vaga nas quartas de final da Copa do Brasil. O Brasileirão volta no próximo fim de semana. Falando em Corinthians, o Corinthians chegou ontem a Porto Alegre e o Rodrigo Garro, que foi um dos três jogadores que saíram machucados no jogo do meio de semana contra o Atlético Paranaense, ele tá com a delegação, né? Então, o Corinthians perdeu aí machucados o Zacaria Labiade e o Yuri Alberto, né? Que vão ficar um tempo fora. O Labiade é lesão de ligamento, enfim, vai ficar um tempo grande. O Yuri Alberto, uma lesão também muscular, que vai demandar aí uma recuperação ligeiramente extensa. O Garro, que teve um trauma, acabou viajando. A questão é se ele vai poder jogar ou não. Se ele não puder jogar, o Corinthians deve avançar aí o Breno Bidon como o principal meio armador e entrar com o Alan ali para completar o meio de campo com o Raniel e com o André. 11h58.
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4: Fala, Agreste.
5: Bom dia a você, Leonardo, e aos ouvintes do CBN Esportes. Ficamos 3 semanas sem corridas da MotoGP e tudo recomeçará no próximo final de semana com o Grande Prêmio da Inglaterra disputado em Silverstone. Há um forte interesse aí do que vai acontecer nesse Grande Prêmio, porque nós temos o campeonato mais intensamente disputado desde sempre. O campeonato da Moto Velocidade Mundial, ele é disputado desde 1949, muito tempo, né? E aí, nunca antes a gente teve tantos pilotos embolados na disputa da primeira colocação. O líder é o espanhol Jorge Martin da Aprilia, seguido por outra Aprilia do japonês Ayogura. Depois vem a lenda Mark Marquez, que se recuperou enormemente nessa temporada. Começou ela meio machucado e agora já está dominando total, como é do estilo dele. Depois vem aquele cara que liderou o campeonato no começo, o Marco Bezzecchi, que também de Aprilia. E aí mais outra Ducati com o Fábio Di Gianantonio. Desse primeiro colocado, Jorge Martin, até o Fábio Di Gianantonio, a gente tem só 24 pontos, nada de diferença, que pode ser descontado em uma única corrida. Então é essa intensidade de disputa que vai ser, digamos, a coisa interessante de verificar nessa segunda metade do campeonato. Outra coisa que ocupou aí a imprensa internacional especializada em motociclismo nessas semanas nas quais a gente não teve corrida foi a fofoca. Quem vai para o segundo lugar na equipe oficial Honda? O brasileiro Diogo Moreira ou o recém-contratado colombiano Davi Alonso. Davi Alonso assinou um contrato com a equipe HRC, a Honda Racing Corporation, e ele tem o mesmo status do Diogo Moreira, que também tem o mesmo contrato assinado no ano passado. Hoje, Diogo Moreira está na equipe satélite LCR junto com o francês Juan Zarco. Mas há quem diga que a equipe oficial é o lugar certo para ter um cara como ele, que é um fenômeno, que em 11 corridas pontuou 10 vezes e ocupa a 15ª colocação no Mundial. Ou seja, não haveria muito sentido colocar o estreante na equipe oficial. Porém, no meu modo de entender, de repente, se o Diogo Moreira ficar na equipe LCR, onde ele está agora, que é a equipe satélite, mas que tem o mesmo equipamento da equipe oficial, ele receberia menos pressão de resultados e poderia performar melhor. Enfim, é um ponto de interrogação para esse final da temporada. Tem gente que aposta Diogo Moreira na equipe oficial, tem gente que acha que vai ser o colombiano Davi Alonso. Na minha opinião, tanto faz. Há uma grande equipe, a Honda vai oferecer equipamento bom, tanto para a equipe satélite como, obviamente, para a equipe oficial. E essa é uma questão que a gente vai ver resolvida aí nas próximas semanas. Lembrando que o francês Fábio Quartararo foi contratado para ser o primeiro piloto da equipe oficial, visto que o Luca Marini e o Juan Mir, que eram os pilotos dessa equipe oficial da Honda na MotoGP, foram dispensados. É isso aí, Leonardo. Domingo que vem, Grande Prêmio da Inglaterra em Silverstone. E a gente volta aqui para contar o que aconteceu nessa retomada do Mundial de Moto Velocidade 2026.
4: Valeu, Agreste. Fica por aqui essa edição do CBN Esportes. Muito obrigado a você que esteve conosco. Obrigado ao Luiz Delboni na produção, Priscila Gubiotti nos trabalhos técnicos da mesa de som. CBN Esportes volta domingo que vem e a gente se encontra aqui em São Paulo e parte da rede logo mais a partir das 15h com o Futebol Globo CBN, Palmeiras e Fortaleza, Internacional e Corinthians. Agora vem aí o repórter CBN e na sequência Petria Chaves com revista CBN. Tchau!
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0: de agosto de 2026, Michele Bolsonaro publicou em suas redes sociais uma foto em uma cama de hospital e agradeceu pelas orações e por todo o carinho na noite deste sábado. Ela esteve internada para uma bateria de exames para investigar enxaquecas recorrentes. Neste domingo acontece a convenção do PL, onde Michele e Bia Kicis devem lançar suas candidaturas ao Senado pelo Distrito Federal. O Irã negou neste domingo que tenha pedido aos Estados Unidos que não executem novos ataques contra seu território, contradizendo o presidente Donald Trump. Citando autoridades militares, a agência de notícias iraniana MER afirmou que a alegação de Trump não passava de uma nova mentira e que as forças armadas iranianas estavam em alerta máximo e prontas para qualquer eventualidade. Trump afirmou na noite de sábado que suspendeu novos ataques ao país, que teria poder militar inédito desde a Segunda Guerra Mundial, a pedido do Irã e de negociadores do Oriente Médio por conta de um suposto avanço nas negociações de paz na guerra contra o Irã, que já dura 5 meses. Segundo o líder americano, Israel seguiu a decisão de Washington. No horário de Brasília, 12:04.
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1: Meio-dia, 5 minutos. Muito boa tarde para você. Seja bem-vindo e seja bem-vinda ao Revista CBN desse domingo. Hoje, dia 2 de agosto de 2026. Ficamos juntos até as 3 horas da tarde. 3 horas para todo o Brasil e, claro, para você que está nas mais diversas partes do mundo acompanhando o nosso noticiário pela internet. Ai, Petra, eu adoro a playlist do Revista CBN. A gente tem uma playlist aqui das músicas que iniciam e terminam o programa. Eu sempre deixo todas elas lá na playlist do Revista. Chama Playlist do Revista CBN no Spotify. E, além disso, tem também o podcast do Revista CBN com os cortes de todas as nossas entrevistas inspiradoras que passam por aqui. Nesse sábado, gente, tive várias estreias aqui e hoje não será diferente. Agosto vem com tudo pro Revista CBN. Afinal de contas, a gente não comemora aniversário de programa aqui, né? São muitos programas que tem aqui há anos na casa, mas eu assumi o Revista CBN num agosto. Então a gente pode dizer aí que essas estreias de quadros e colunistas é como se fosse um presente para mim e para você, que tá acompanhando a gente pelas ondas do rádio, alguns há tantos anos, outros que vão se achegando, se aproxegando aí, acompanhando a nossa programação. Participando sempre com uma participação gentil, conectada. Uma alegria estar pelas ondas do rádio, conectando com você no Revista CBN. Hoje eu quero contar um pouquinho para você, antes dos nossos repórteres que já estão plugados aí com a gente e também de Marco Rudiger para nossa Semana Política, eu quero te contar que a gente vai ter uma estreia especialíssima a 1 hora da tarde. Quero fazer surpresa. Eu contei um pouquinho para você lá no arroba Petria Chaves no Instagram, mas você não tem ideia, Daniel Mesquita, do que será a nossa estreia da 1 hora da tarde. Olha, tomara que dê tudo certo com a conexão, pra gente não... mas vai dar tudo certo sim, acompanha comigo a 1 hora da tarde, a estreia desse domingo aqui do Revista CBN, que eu preparei com muito carinho pra você. Também eu tenho conversa hoje aqui no programa com um naturalista no Antropoceno, um biólogo em busca do selvagem, trazendo aqui o que é a vocação do Revista CBN, que é falar sobre ciência. Somos apaixonados por ciência, por vida, por tecnologia, muitas vezes também pelo mistério que é estar vivo, você sabe muito bem. E eu recebo logo mais aqui no Revista o Mauro Galletti, que é hoje um dos cientistas mais influentes do mundo brasileiro. Ele que é biólogo e professor titular do Instituto de Biociências da Unesp, é um dos autores mais procurados em pesquisas científicas, né? Por, enfim, suas pesquisas, suas publicações. E ele vai contar um pouquinho pra gente sobre o que é ser um naturalista no Antropoceno. Livro dele que, inclusive, foi Prêmio Jabuti Acadêmico em 2024. E a gente tá com muito Prêmio Jabuti aqui hoje no Revista CBN, porque na sequência eu entrevisto a matemática Tatiana Roque, que tá lançando essa semana o livro A Máquina e Nós, uma imersão profunda, como é típico da Tatiana, sobre o que uma máquina pode fazer e o quanto a gente pode se distanciar da máquina, do que a máquina faz. Afinal de contas, somos humanos. Ela é filósofa, matemática, escritora, prêmio Jabuti com vários livros, e ela também vai conversar comigo daqui a pouquinho. Esse é o Revista CBN, a sua revista radiofônica aos finais de semana. Eu sei que, como eu, você também passa a semana inteira esperando por esse momento, e é uma alegria estar aqui com você nesse domingo. Manda mensagem para mim, arroba Petria Chaves no Instagram. Eu espero pela sua mensagem. Manda lá, pode mandar DM, pode mandar mensagem no vídeo que eu deixei ontem pra contar um pouquinho das novidades do programa. Manda mensagem por alguma forma. Também o e-mail petria@cbn.com.br. E você também participa sempre assistindo, acompanhando o programa pelo YouTube da Rádio CBN, CBN Oficial. Hoje a gente está com a transmissão aqui, Revista CBN. Você pode participar também pelo YouTube, mandar no chat. E pode participar sempre pelo WhatsApp, 11 999 11 9981. Espero a sua participação aqui com a gente ao longo das próximas 3 horas no Revista CBN. Meio-dia, 9 minutos. Essa é a nossa revista radiofônica deste domingo, 2 de agosto de 2026. Ao vivo agora a gente parte para o que é destaque na capa do Revista CBN de hoje. Os destaques com a nossa reportagem em todo o Brasil. Começamos com destaque de política. Em São Paulo, o repórter Matheus Leite abre a capa do Revista CBN com a gente, com os destaques importantes da política nacional. Matheus, boa tarde.
0: Oi, Petra. Boa tarde a você e também aos ouvintes. O Partido Novo acionou o Tribunal Superior Eleitoral contra o presidente Lula por suposta propaganda eleitoral antecipada numa convenção do PT na Bahia. A legenda pede a aplicação de uma multa e a retirada de vídeos do evento que aconteceu neste sábado das plataformas digitais. A legislação eleitoral permite atos de pré-campanha, mas proíbe pedidos explícitos de voto antes do início oficial da propaganda eleitoral, em 16 de agosto. Lula, no entanto, fez isso em mais de um momento, tanto para ele quanto para os candidatos oficializados na convenção. O governador Jerônimo Rodrigues, que confirmou a candidatura à reeleição, e Jacques Wagner e Rui Costa, que vão concorrer ao Senado. Em uma das declarações, o presidente pediu para ser lembrado após os votos para parlamentares e para o executivo estadual.
2: Depois que vocês votarem em deputado estadual e deputada, votar em deputado federal e deputada, votar em senador da República e votar no Jerônimo, se sobrar um pouquinho de voto, vote em mim, que eu agradeço a todos vocês a lembrança.
0: Jerônimo Rodrigues, Jacques Wagner, Rui Costa e o próprio PT também são alvos da ação do Novo. Neste sábado, o senador Flávio Bolsonaro, candidato à presidência, também pediu votos durante a convenção do PL, que lançou a candidatura do governador de Santa Catarina, Jorginho Melo, à reeleição, e as de Carlos Bolsonaro e Caroline Detone ao Senado. Flávio fez o pedido enquanto direcionava uma crítica ao governo Lula.
3: E eu quero dizer a todos, até aqueles que não gostam de Flávio, votem no Flávio, porque senão nem isso vocês vão poder fazer mais com mais um governo dessa quadrilha que tomou conta do nosso país.
0: O advogado especialista em direito eleitoral, Alberto Rolo, afirma que manifestações desse tipo em convenções não configuram propaganda eleitoral antecipada por si só, mas a prática deixa de ser autorizada quando o conteúdo é divulgado para o público que está fora do evento.
4: Uma convenção partidária é uma reunião fechada, dirigida, direcionada aos convencionais, aqueles que votam, porque convenção é para a escolha dos próximos candidatos de cada partido. Então, um discurso feito nesse ambiente não configura a propaganda eleitoral antecipada. É possível que essas reuniões sejam transmitidas pelas redes sociais e aí haveria a possibilidade de atingir um público externo. Nesse caso, pode ser aplicada a sanção de multa.
0: Na semana passada, o Tribunal Regional Eleitoral de São Paulo condenou o presidente Lula ao pagamento de uma multa de R$15 mil por propaganda antecipada quando o petista pediu votos em favor de Simone Tebet e Marina Silva para o Senado. O episódio aconteceu em maio, durante o lançamento de um programa de crédito do governo federal voltado para motoristas de aplicativo. Pétria.
1: Muito obrigada às informações com o Matheus Leite, período em que já começa a ficar acirradas as questões políticas. Aí estamos em pré-campanha, né? Não estamos ainda com campanha eleitoral oficial e aí a gente monitora, portanto, esse pedido do Partido Novo, a nossa reportagem acompanhando também convenções em todo o Brasil e a gente vai atualizando para você informações importantes ao longo do Revista CBN, inclusive porque hoje tem convenção do PT em que o presidente Lula é oficializado como candidato para a reeleição e a gente em instantes traz a nossa reportagem em São Paulo com a convenção do PT. Agora meio-dia, 14 minutos.
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0: ele, que não faz aniversário hoje, mas fez. Foi ontem, Marco, teu aniversário?
1: Foi
0: boa
1: ontem.
0: Tarde, parabéns! Querido! Um respiro.
1: Foi uma festa legal, foi bom, foi bom.
0: Que pena que eu não tava no Rio de Janeiro. Mas enfim, é, eu verdade, também, a gente faz perto, né?
1: Mas nós temos que nos encontrar, os leoninos têm que unidos.
0: A gente ainda vai ter que fazer uma festa juntos, fazer isso aí na ponte em São Paulo. Bom, Marco, a gente ainda não tá com informações, porque, enfim, qualidade de áudio, mas a gente tá com reportagem acompanhando a convenção do PT em São Paulo, em instantes, nosso repórter, talvez até aqui no meio do nosso boletim, nosso repórter vá conseguir informações pra gente, mas a gente tem aí, enfim, a convenção que confirmou a candidatura de Flávio Bolsonaro à presidência da República, destaque nessa semana em diferentes plataformas. Também a ênfase, né, do presidente da Argentina, Javier Milei, reunindo aí posts e uma porcentagem dos posts sobre os candidatos do PL nessa semana. Momento em que o noticiário, as convenções, o momento político fica ainda mais quente. Marco.
1: Petra, olha só, eu acho assim, esse... A gente está, você acabou de falar, a gente não está na disputa eleitoral em si, mas... O fato é que está, né? Na prática, assim, está. Legalmente ainda tem esse... E a gente viu essas convenções acontecendo no caso específico do Flávio Bolsonaro, que é, até o momento, o grande contendor aí.

0: Ele tem dificuldades assim muito notórias, né? Por exemplo, a questão, por exemplo, da dificuldade dos impasses dele de conseguir construir alianças mais para o centro e centro-direita, digamos assim. Então, ele tem uma dificuldade bastante grande nisso. Não viabilizou, ainda não está claro o nome de um vice para ele. Então, fica muito difícil. Eu me pergunto, por exemplo, né, não só os outros candidatos que vêm pela direita, a direita nessa eleição, no primeiro turno, está bastante fragmentada. Eu acho que eu já comentei aqui, parece um pouco quase que uma primária, como se fosse nas eleições americanas, né? Tem uma certa primária para você ver quem vai ser o candidato do Partido Republicano ou Partido Democrata. No caso da direita, essa divisão meio que marca isso, tem uma espécie de uma primária, e muito provavelmente, pelo menos as pesquisas indicam com bastante potência, que o primeiro turno Flávio Bolsonaro deve ter, porque ele já larga com um lastro bastante grande que vem do bolsonarismo raiz que lhe apoia. Mas o fato é que ele não conseguiu ampliar isso, ele não conseguiu construir uma aliança mais significativa. O tempo, provavelmente, dele de televisão e rádio deve vir a ser menor do que o do Lula. Então, eu acho que ele tem muitas dificuldades. E aí ele resolveu fazer, eu acho que foi um erro da campanha, insistir em trazer atores externos ao Brasil para dentro da campanha brasileira. E eu acho que isso pega muito mal no eleitorado, isso pega muito mal na direita, inclusive, pelo menos na centro-direita. Você vê o Caiado em cima disso, você vê enfim, os demais candidatos operando em cima dessa discussão, repudiando isso. Então ele não consegue crescer, ele não consegue ampliar. E eu acho que isso talvez seja a maior fragilidade. Ter trazido o Milei, até agora eu não vi qual foi a vantagem. Porque, tudo bem, causou, causou. Quem causou foi o Milei. Quantos votos o Milei tem no Brasil? Nenhum. Nenhum. Talvez só do. Assim, então é uma
1: Talvez uma
0: coisa
1: jogada de
0: que...
1: marketing para o próprio eleitorado, querendo demonstrar algum tipo de poder, articulação com outras lideranças.
0: Olha, eu acho que sim, porém é uma articulação meio nefasta, porque, na verdade, ele está muito vinculado às tarifas que o Brasil recebeu. Então, isso é muito complicado, né? E, então, eu não vejo realmente uma potência nisso. Eu acho que foi extremamente deselegante o presidente da Argentina, quando esteve aqui, a forma como ele se referiu ao governo brasileiro, porque ele é chefe de Estado. Essa é uma questão relevante também. Então, você vê que essa é uma candidatura que tem dificuldades bastante grandes. Né? Não estou dizendo que o Lula não tem, a gente vai falar logo em seguida sobre isso, mas essa é uma candidatura com bastante dificuldade, e eu acho que, curiosamente, ele vai seguir o Lula em não participar da maior parte dos debates, porque os outros candidatos na direita certamente vão precisar se contrapor ao Flávio Bolsonaro para dizer: eu represento melhor a direita e o nosso campo político do que Flávio Bolsonaro, e eu tenho condições no segundo turno ser mais bem-sucedido do que Flávio Bolsonaro, porque eu amplio. É o caso do Caiado, muito especificamente, né? Então eu vejo que ele vai ter uma situação que ele não vai querer ir, a não ser que o Lula vá. O Lula provavelmente não deve querer ir na maior parte dos debates do primeiro turno, porque ele não vai querer entrar sozinho com um determinado tempo e os outros candidatos somados, todos ba basicamente batendo nele. Então, eu acho que é uma eleição que o Lula só vai ter essa aparição, talvez no último debate, penúltimo debate, não sei. Mas o fato é que, se houver o segundo turno, ainda tem essa questão por conta da fragmentação, e que a eleição, ela, na verdade, ela é definida pelos votos válidos. Então, se você contabilizar os votos válidos, somente os votos válidos, né, que já é um universo menor, e dependendo da fragmentação e da distribuição desses votos, pode ser até que ela se resolva no primeiro turno. Não acho que seja isso. Acho que vai ter segundo turno, mas é uma possibilidade. Porém, eu acho que o Lula, ele tem vantagens assim bastante claras, na minha opinião, em relação ao Flávio nessa eleição.
1: E por falar, presidente Lula, Marco, o nosso repórter Pedro Pupulin está acompanhando a convenção do Partido dos Trabalhadores, que oficializou nesse domingo, essa convenção oficializou mesmo a candidatura do presidente Lula. Então, antes da gente continuar aqui com o nosso papo e a nossa análise, vamos acionar aqui o Pedro para contar para a gente o que está rolando na convenção
0: Boa.
1: agora, como é que foi essa oficialização nesse domingo. Importante destaque aqui do Pedro Pupulin para a gente. Pedro, boa tarde.
2: Oi, Petra, boa tarde a vocês e a todos que nos acompanham.

0: Na CBN? Exatamente. O PT oficializou agora há pouco a candidatura de Lula à presidência da República durante a convenção nacional do partido, que está sendo realizado aqui na Expo Center Norte, em São Paulo. O atual vice-geral do Alckmin já havia sido confirmado pelo PSB como candidato à reeleição na chapa do petista na semana passada. A candidatura foi confirmada antes da primeira aparição de Lula no evento pelo presidente nacional do partido, Edinho Silva. Eu separei um trechinho da fala dele, vamos ouvir.
1: Homologamos, oficializamos agora Lula presidente, Alckmin vice, que nós viemos aqui para oficializar, mas também para celebrar essa construção política que é histórica, mantendo o nosso país nesse caminho da reconstrução das políticas públicas e preparando o Brasil para um Brasil de futuro, de legado para o povo brasileiro.
0: Bom, Petra, Lula chegou agora há pouco e subiu ao palco principal do evento acompanhado da primeira-dama Rosângela Lula da Silva, a Janja, além de Alckmin e do candidato do PT ao governo de São Paulo, Fernando Haddad. Diversos aliados do presidente já discursaram no evento. Além de Edinho, discursaram, por exemplo, aí o ministro Guilherme Boulos e a ex-ministra Simone Tebet, atual candidata ao Senado por São Paulo. Em suas falas, além de exaltar Lula, Tebet criticou o principal adversário do petista na disputa ao Planalto, Flávio Bolsonaro, do PL. Segundo a ex-ministra, Flávio é golpista como o pai, se referindo ao ex-presidente Jair Bolsonaro, condenado pelo STF por tentativa de golpe. Aos 80 anos, Petra, Lula vai em busca aí do seu quarto mandato presidencial. Ele foi eleito em 2002, reeleito em 2006 e novamente escolhido presidente em 2022. Se vencer neste ano, Lula chega então a 16 anos como presidente, ficando atrás somente de Getúlio Vargas, que governou o Brasil por pouco mais de 18 anos. Em 2026, o PT vai ter aí PSB, PCdoB, PV, PDT, PSOL e Rede como aliados na eleição presidencial. Diversos desses líderes partidários já discursaram também por aqui. Já Flávio Bolsonaro, até o momento, como vocês vinham falando aí, não anunciou coligações e tenta articular nomes para o posto de vice. Os partidos têm até 5 de agosto para realizar as convenções, nas quais oficializam candidatos e coligações. Depois, as candidaturas devem ser registradas na Justiça Eleitoral até 15 de agosto. A campanha eleitoral começa no dia seguinte. A gente segue por aqui acompanhando. Petra, ao longo do dia trago mais atualizações.
2: Nossa reportagem em cima dos fatos, e a gente já traz essa bola levantada aqui pelo Pedro Pupulin, para o Marco Rüdiger contar um pouco para a gente sobre estratégias do PT, se de um lado tem aí o que levantaram sobre Flávio Bolsonaro, a gente não pode esquecer da investigação que está tendo sobre Lulinha. Então é um cenário bastante delicado, Marco, e aí eu queria um pouco da tua visão sobre, enfim, as estratégias do presidente Lula, PT, nesse momento, o que, que a gente pode falar, como é que a gente pode olhar para isso?
3: Pois é, assim, essa questão do Jacques Wagner, do Lulinha, né? O Jacques Wagner, a gente, olhando as redes, foi associada em 3%, digamos assim, do movimento que teve nas redes, das postagens que houveram nas redes, e o Lulinha especificamente, 6,7% nesse período que a gente está analisando agora, que é essa semana, basicamente. Então, quando a gente olha isso, não foi uma coisa que engajou muito além do campo da extrema-direita até o momento. Não quer dizer que não possa aumentar. Não quer dizer que não possa aumentar. Eu acho que é uma coisa que tem que se prestar atenção. Mas eu não acho que isso seja ainda, a não ser que fique muito comprovado que houve um enorme caso de corrupção, que o dinheiro realmente correu, especialmente no caso do Lulinha, entendeu? Então aí eu acho que pode ser, sim, que cause um impacto na campanha. Mas se tivesse sido uma conversa, digamos assim, que é até um problema que o Brasil tem, né? Que o Brasil não tem uma legislação específica que regula o lobby, né? Mas assim, se não tiver um dinheiro envolvido comprovadamente, aí eu acho que não vai ser uma coisa tão danosa assim. Claro que isso fere um pouco a campanha, mas não vai ser tão danoso. Tem que ver como é que isso vai se desenvolver daqui para frente. Agora, o maior problema que eu vejo quando a gente pensa a campanha de Lula, né, que fora o fato, digamos assim, que é muito notável, ser presidente pela quarta vez, eventualmente, né? É bastante impactante isso, e eu acho que hoje ele tem uma vantagem em relação a isso, não só pelas pesquisas, mas acho pela dificuldade de articulação de uma proposta de futuro que a extrema-direita tem, especialmente Flávio Bolsonaro, porque a extrema-direita quer mudança. Ela quer mudança e ela sente que tem no Brasil um clima para mudança, tem uma insatisfação no ar. Só que quando ela remete essa mudança a um passado que as pessoas não querem voltar. Exato. Esse que é o ponto. E aí, quando a gente olha...
2: A forma é muito... Bom, o presidente Lula mesmo falou, né, na sexta-feira, se não me engano, que enquanto ele estivesse vivo, a extrema-direita não ia voltar para o poder, né? Foi bem incisivo nisso. Mas o que a gente discute muito é isso. Existe essa brecha, essa insatisfação, mas, ao mesmo tempo, qual é o preço, né, que se paga por essa mudança? Enfim, é o que a gente vai ver, né, Marco?
3: Petra, eu acho assim, quando... Eu acho que tem um problema muito importante na pauta do PT, do governo, que é um olhar sobre o futuro. O PT hoje, ele tem coisas que são muito relevantes para o Brasil, ele defende a institucionalidade, né? Está dentro absolutamente do respeito democrático, etc. Porém, existem problemas de ordem orçamentária, do gasto público, da qualidade do gasto público. Se gasta muito Outro dia eu estava vendo o Ricardo Paes Barros, um economista, falando exatamente isso. Ele discutindo, não, se investe muito em educação no Brasil, e realmente se investe, acho que é o terceiro ponto do orçamento público. Antes, o segundo é saúde, o primeiro é dívida pública. Então, na verdade, se investe muito, mas qual é o impacto disso, o retorno disso? O que isso está alavancando de resultante no final? Então, essa é uma questão muito substantiva. E o gasto público está... realmente é muito alto no Brasil. Então, essas coisas vão ter que ser revistas. Porém, tem mais do que isso. Por exemplo, hoje, a conjuntura internacional, ela conversa diretamente com a conjuntura interna. Não é à toa que se tenta trazer esses atores externos aqui para dentro. Esse é um grande problema que eles têm na pauta do PT e do governo atualmente. Então, são problemas que não estão, digamos assim, bem equacionados. Você vai ter 4 anos pela frente em que você vai ter que entender toda uma geopolítica que mudou, que é importantíssima, e junto com essa geopolítica, toda uma estrutura da economia que mudou, né? Então, por exemplo, comércio no Brasil e Argentina, né? Peças de carro para lá, para cá, carros daqui para lá, mas são, em geral são carros que são de origem europeia. Os chineses estão entrando. Como é que fica isso? Como é que fica a construção desses carros aqui ou parte dessas peças e o comércio, por exemplo, com a Argentina, já que a gente falou do Milei? Como é que fica, por exemplo, a criação de data centers? Como é que fica a questão do trabalho no Brasil quando a inteligência artificial vai entrar? Então, qual é a proposta de futuro para isso? Qual é a expectativa que as pessoas têm para a vida delas? Então, eu acho assim, um partido, ele hoje está representando muito o status quo, com a institucionalidade, com a democracia, etc. O outro partido que propõe mudança, propõe uma mudança que as pessoas, em geral, não querem, que é um passado de referência, lá na década de 60, 68, etc., que tem mil complicações, a gente sabe disso. Então, como é que fica essa proposta de futuro? Então, eu sinto assim, na agenda do Brasil, isso eu falo com nossos ouvintes, falta muito qual a agenda de futuro, porque isso, os 4 anos não poderão ser mais igual os últimos 4 anos. E essa é uma grande questão para a gente debater aqui, Petra.
2: Tem que debater. Vamos pegar esse gancho? Eu estou anotando aqui essa tua deixa. Você sabe que eu recebo muitas mensagens dos ouvintes. O Marco tinha que ter mais tempo, mas a gente quer o Marco na capa do Revista. Então precisa estar junto com os fatos, né? A gente queria ter 5 horas de programa, porque é a realidade. Mas, Marco, vamos pegar esse gancho, porque eu quero falar sobre isso, abrir com isso, independente do noticiário. Eu quero abrir com isso semana que vem. Mas eu quero você, um minutinho, antes da gente dar tchau, os sussurros das redes. Você me fala o que a gente precisa prestar atenção.
3: O grande sussurro é uma polêmica que está havendo, ainda que não explodiu completamente, de o quanto o TSE vai regular ou vai poder regular o uso de inteligência artificial nas campanhas. Então, por exemplo, na convenção, Flávio Bolsonaro vem e apresenta um filme do pai feito em inteligência artificial, e isso gera uma polêmica. Quanto isso é válido ou não é válido? Isso não é muito claro. E vai se utilizar inteligência artificial, todos os campos políticos vão utilizar, a esquerda vai utilizar, a direita vai utilizar, o centro, todo mundo vai utilizar. Então, quanto isso vai ser permitido e como é que isso vai ser avaliado? E avaliado dentro de uma dinâmica de campanha em que boa parte é no digital, então é em tempo real. Como é que isso vai se dar? Com quais são os limites dessa regulação, o que pode, o que não pode, e o quanto não pode, porque tem a liberdade de expressão também. Então, essas coisas todas estão muito mal resolvidas, elas ainda não vieram à tona, mas a campanha iniciando, esse vai ser um grande tema, porque a campanha vai ser permeada disso. E isso não está nem um pouco claro, então esse é o sussurro que eu diria para você, que está submerso ainda, mas vai vir à tona.
2: E a gente vai acompanhar, analisar. Esse é Marco Rüdiger, na nossa Semana Política. Obrigada pelo depoimento que a gente trouxe nas redes sociais, Marco, sobre essa nossa roda de conversa. Ficou demais. É uma honra, um orgulho ter um timaço de colunistas como o que acontece aqui no Revista CBN, você entre eles. E é como eu disse, eu até mandei para você o print aqui. O Marco devia ter mais tempo. Ah, meu Deus. Vamos pensar, vamos pensar. Querido, um beijo para você. Parabéns mais uma vez pelo seu aniversário ontem. E até semana que vem.
3: Beijo, beijo para todos os nossos ouvintes.
2: Semana Política com Marco Rüdiger. A gente vai agora para o Revista... Para o Revista, não. Revista já estamos nele, pelo amor de Deus. Para o Repórter CBN.
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0: Domingo 2 de agosto de 2026. Em convenções partidárias realizadas por aliados neste sábado, tanto Lula quanto Flávio Bolsonaro pediram votos para as próprias candidaturas à presidência da República. Na Bahia, na convenção que oficializou o governador Jerônimo Rodrigues como candidato à reeleição pelo PT, o presidente Lula afirmou: "Vote em mim". Em Santa Catarina, na convenção que lançou a candidatura do governador Jorginho Melo à reeleição pelo PL, o senador Flávio Bolsonaro disse: "Votem no Flávio". Pela legislação eleitoral em vigor, a propaganda eleitoral só é permitida após o início oficial da campanha em 16 de agosto. Antes disso, a lei das eleições veda pedidos explícitos de voto, podendo caracterizar propaganda eleitoral antecipada. Cabe à Justiça Eleitoral analisar, caso seja provocada, se declarações feitas antes do início oficial da campanha configuram propaganda eleitoral antecipada. Subiu para 72 o número de pessoas que morreram ao tentar atravessar a nado a fronteira entre Marrocos e Ceuta, enclave espanhol no norte da África. Atualizaram neste domingo as autoridades locais. As mortes decorreram de uma tentativa de entrada em massa em Ceuta na quinta-feira, quando cerca de 60 mil africanos nadaram rumo ao enclave espanhol. O incidente, sem precedentes, desencadeou uma nova crise migratória no norte da África, além de uma crise política na União Europeia. No horário de Brasília, meio-dia, 34 minutos.
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0: Meio-dia, 35 minutos, informação não para aqui no Revista CBN. Repórter Clauson Dutra com informações a respeito de um voo vindo dos Estados Unidos que teve uma rota desviada para Porto Rico. Clauson Dutra conta mais detalhes pra gente. Clauson, boa tarde.
3: É, por causa de uma emergência médica a bordo. Boa tarde pra você, Petri, pra todo mundo. Um voo da Delta Airlines com destino ao Aeroporto Internacional de Guarulhos teve a rota desviada pra Porto Rico por causa dessa emergência. A companhia informou que os passageiros serão reacomodados em outro voo para São Paulo, segundo o portal G1. Essa aeronave decolou de Nova York às 10h40 na noite deste sábado, no horário de Brasília, e tinha chegada prevista a Guarulhos na manhã de hoje. O desvio ocorreu por volta de 2h50 da madrugada, enquanto o avião sobrevoava o Caribe com pouso na capital porto-riquenha San Juan. Em nota, a Delta informou que a mudança de rota ocorreu por causa de uma emergência médica envolvendo um dos passageiros. Assim que a aeronave pousou, uma equipe médica embarcou no avião e levou o passageiro para um hospital da cidade. A companhia também informou que, por causa das limitações da jornada da tripulação, os demais passageiros seguirão em viagem em outro voo, o Delta DL-99-27, programado para decolar de San Juan na noite deste domingo, às 9h15, pelo horário de Brasília. A chegada a Guarulhos está prevista para a madrugada de segunda-feira. Volto com você.
0: Obrigada. As informações com o Clauson Dutra. Interessante também, porque a gente teve um voo também que estava vindo de Lisboa para Curitiba, que também teve uma questão, voltou para Lisboa. A gente está aí com informações a respeito de aviões, né, e desvios de rota rumo ao Brasil, e a gente segue acompanhando com a nossa reportagem. Agora é meio-dia, 37 minutos.
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1: Meio-dia, 38 minutos, fala ouvinte do Revista CBN. Você participa comigo? O Aurélio Bastos, ele fala: Petra, que legal o Marco ter feito aniversário ontem, por coincidência, junto com o Milton Jung. Foi ontem o do Milton? Não, o do Milton não é dia 31? Dia 1º de agosto, do Milton? Nosso querido âncora. Ah, vocês comemoraram na sexta. Eu tinha certeza que o Milton era dia 31. Portanto, Milton Jung... Cheque aí, a Letícia deve saber, da Carol Moran. Milton Jung, Marco Rüdiger, a Carol Moran também. Carol Moran também. Gente, o que tá acontecendo? É critério? E todo ano é assim, Daniel Mesquita? Todo ano é assim. Meu Deus, quantos leoninos unidos jamais serão vencidos. No caso, eu sou a coordenadora de tudo, porque eu faço dia 26. Então eu faço primeiro, puxo o couro. Muito bom, muito, muito bom. Gente, manda mensagem pra mim, não me deixe só. Não me deixe só nesse domingo. Faça companhia aqui pro Revista CBN. Mande sua mensagem carinhosa, atenta, aqui pro WhatsApp 11999119981. Tem ouvinte reclamando de... Olha só, tem gente reclamando de trânsito em São Paulo, na Rodovia dos Bandeirantes, limite entre Caieiras e São Paulo, Jairo tá falando. Mas isso é São Paulo, a gente tá no Nacional agora. Estamos no Bloco Nacional, então você participa mandando mensagem pra gente no WhatsApp. Como eu falei, ouvinte aqui pedindo estender o prazo do Marco Lincoln, falando pra deixar maior o quadro. Mas eu preciso de 5 horas de programa. Se vocês ouvintes... Olha só, querendo motinho, ó. Se vocês ouvintes se mobilizarem, fala aí pra gente ter 5 horas, meu amigo. Senão não tem o que fazer. Não tem 5 horas de Revista CBN, sábado e domingo, tá? Lincoln, fala lá, manda mensagem pro Falou. Não quer? Fale conosco. Tá? Aqui, quem mais? O ouvinte, da onde que é? Minas Gerais? Tá desejando um... Tá ruim esse WhatsApp aqui. É muita mensagem que chega e trava o negócio, não consigo abrir na hora. Mas eu vou abrir daqui a pouquinho o WhatsApp. Vamos deixar o WhatsApp pra lá. Vamos abrir aqui no Instagram antes da Rosário. Ó, o Lino Pires, maravilhoso, me manda uma mensagem lindíssima com o radinho raiz dele, coisa mais linda do mundo. Quer mostrar aí, ô Luiz Del Boni? Olha o rádio dele, ó. Toshiba. Velho de guerra, meu amigo. Tá pensando o quê? Que é só YouTube? Que é tecnologia? É rádio, analógico. Pelo amor de Deus, adorei. Ouvinte que é ouvinte do Revista CBN sabe que a gente adora receber foto dos radinhos que vocês ouvem aí o programa, pelo Brasil, né? O João Antônio tá em Uberlândia, me mandou um alôzinho pelo Instagram. Nas fotos. Gente, eu deixo as fotos lá no Instagram. E aí dentro dos stories, sempre tem link pro programa pra você ver já aqui no YouTube. Link pras coisas, tá? Essa semana eu tive um lançamento de livro, do meu segundo livro em São Paulo. Lotou o negócio, 8 horas da manhã. Tudo ouvinte do Revista CBN. 8 horas da manhã, todo mundo tomando café da manhã comigo. Foi lindo! Eu prometo contar pra você sobre mais lançamentos que a gente vai fazer aí ao longo do tempo, até o final do ano. Tem eleições agora, então a gente tem um noticiário político super pesado, né, gente? Super denso. Então precisa dar uns respiros aí, como eu falei, não me chama para almoço, não me chama para reunião de negócio, me chama para café da manhã e a gente conversa sobre tudo o que precisar. Melhor coisa, não há, né? Então é isso, eu vou avisando para vocês aí ao longo dos tempos sobre outros lançamentos, encontros, o pessoal quer programa ao vivo, né, do Revista CBN, como foi na Arena Globo, foi muito legal, foram ouvintes lá também acompanhar, enfim... É, a gente vai tendo as ideias e você vai nos ajudando a compor o Revista CBN. Agora, meio-dia, 42 minutos. Eu lembro você, então. Quer participar comigo? Manda mensagem pra cá no meu Instagram, @petrachaves. Você participa mandando mensagem pra cá no meu e-mail, petra@cbn.com.br. O que mais, Daniel? YouTube da CBN, eu tô abrindo aqui, mas participa bonitinho, sabe, no chat, não fica, como eu falo pros meus filhos, né, jogando palavras ao vento, palavras bacanas, aqui como faz a LSA, Petra, minha filha faz aniversário no mesmo dia que eu, dia 25 de julho, 14 anos, muito bom, eu adoro fazer aniversário, Daniel Mesquita, adoro ficar velha, é isso aí, gosto mesmo, Petra Leonina, é sim, Leilindia, La Índia. Não sei como ela fala aqui o nome dela, mas é isso aí. Gente, é meio-dia, 43 minutos. Participe comigo, fique comigo daqui a pouquinho. Tem estreia de quadro novo, entrevistados maravilhosos até o final do programa. E agora é hora da gente falar sobre tecnologia e sociedade.
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1: Com Rosário Pompeia, já conexão. São Paulo. Recife, tá em Recife, minha amiga? Tá em Recife?
2: Tô em Recife. Que saudade de você.
1: Gente, que saudade, porque as coisas vão acontecendo, aí tem férias, aí programa especial, aí vem Flip, aí ali na Globo, aí ela sai de férias, e a vida, o tempo escorrendo pelas nossas mãos, né, Rosário?
2: Foi, mas estamos aqui de volta, vendo suas postagens. Você não me chame para reunião na hora do almoço, eu detesto.
1: Não me chame para reunião. Assim, aí a pessoa tá lá, aflita com fome para comer, aí aquele barulho no restaurante, porque tem que fazer pedido, e você querendo ter uma conversa com a pessoa, fazer a reunião. Ah, pelo amor de Deus, quando que inventaram reunião de negócio na hora do almoço?
2: Seu amigo Silvio Meira adora reunião na hora do almoço,
1: viu? É um maluco. Por isso que tem que ter você e ele, né, para contrabalancear a doideira. O Silvio é daqueles que deve otimizar o tempo ao máximo, né, Rosário?
2: É verdade. É almoço, café da manhã, é jantar, se deixar de madrugada tem reunião para otimizar o tempo.
1: É isso, a cara dele. Minha amiga, deixa eu te fazer uma pergunta aqui no nosso quadro. Você gostou da vinheta nova, da trilha bonita,
2: né? Gostei de tudo. Tá lindo, eu também queria mais tempo no CBN, se puder ter alguma manifestação.
1: Não, o pessoal vai ter que pedir pra direção. O pessoal vai ter que pedir pra direção. Vamos lá, 5 horas de Revista CBN, vamos lá, eu não dei ideia, tá, galera? Eu não dei ideia. Rosário, uma coisa super importante é quando é que a inteligência artificial aprende o preconceito? Inclusive, esse é um alerta, né, de quem tá de olho no funcionamento, na programação da IA, essas IAs que a gente vem usando aí. Me fala um pouco mais sobre isso.
2: Veja, tem uma coisa que eu estou estudando bastante, comecei a aprofundar mais ainda, é sobre a IA e o impacto nas mulheres. Tem essa questão do preconceito, que é o que a gente olha e vê logo de cara. Veja, a IA ela chega num mundo que não é um mundo desigual. Ela aprende como o mundo é. Então, ela tem esse impacto, mas eu queria falar depois de outro impacto que achei bem interessante dividir com você. Então, veja, essa questão do preconceito, ela pega... foi analisado, inclusive, no relatório da ONU, 133 sistemas. 44% tinha uma questão de viés de gênero, 26% tinha gênero e raça. O que acontece nisso? Isso vai impactar naquela análise de crédito que a gente pede muitas vezes, impacta no poder da mulher, do preconceito. Será que essa mulher vai ter condições de pagar? Exemplo. Concessões de benefício, seguro, ele vem com um viés, porque ele coloca a mulher num papel... cada vez mais de casa, de pouca capacidade de rentabilidade. Então, ele tem esse viés que aí vem o outro problema. Como a mulher, muitas vezes, não está na criação daquela tecnologia, na criação daquela IA, né? 30% da força de trabalho da IA tem mulheres e 12% só em cargo executivo. Veja a redução como é muito. Ou seja, as mulheres não têm capacidade de decidir o impacto que é causado por um IA. Então, ela não consegue ver os dados que são utilizados, não tem um olhar atento do que é considerado normal por um IA, porque ela não está nesse processo de criação da tecnologia. Então, a gente tem um problema do viés, do preconceito, e a gente não está lá para poder mudar isso. E a violência também, né? 58% nesse relatório da ONU, as jovens disseram que aumentaram o assédio digital em relação a isso. Mas tem um ponto, Pétria, que me chamou muita atenção, que eu nunca tinha parado para pensar, que IA exige um tempo para aprender. E aí tudo começa um pouco nesse sentido de, tipo, quando eles fazem uma reflexão, né, vários estudiosos, muitas mulheres discutindo sobre isso, qual é o tempo que a mulher tem para aprender sobre inteligência artificial comparado ao homem? Aí vamos para a nossa realidade bonita, que é acordar, preparar muitas vezes o café da manhã, levar o filho no colégio, organizar a casa, o trabalho. Então, a gente tem o tempo da gente, querendo ou não, ele é mais reduzido para aprender sobre novas tecnologias. Porque o homem, em outra posição na sociedade, hoje ele tem mais tempo para se dedicar a cursos, a entender melhor do que está acontecendo. E eu nunca tinha parado para pensar sobre esse aspecto. Eu só pensava na lógica de tipo, eita, tem o preconceito, a gente não tá no, não tá, não tem esse impacto. Tem um outro impacto que é importantíssimo, que é o impacto que a gente das mulheres, elas vão ser mais afetadas pela IA, porque os cargos que o que a IA vai afetar são cargos muito administrativos. Então, quem está em cargo administrativo, que é de educação, serviço, cargos repetitivos, que vai ser muito mais fácil automatizar, quem está lá? Mulher. Então, nunca tinha parado para pensar nesses dois pontos. O tempo que a gente precisa para poder, poxa, agora eu vou, 10 horas da noite, agora eu vou poder estudar. Todo mundo está dormindo, os meninos foram dormir, o jantar foi recebido, vamos agora estudar, 10 horas da noite. O homem, muitas vezes, logo que acaba o trabalho, ele está ali disponível para conseguir pensar e estruturar melhor a carreira. Então, foram coisas que eu fiquei pensando sobre isso.
1: Eu quero muito pegar o gancho nisso importantíssimo que você está trazendo para a gente. Eu faço parte de alguns grupos, como todas nós, né? A gente faz parte desses grupos, né? Desses coletivos de mulheres, no WhatsApp mesmo, grupo desde as vizinhas até, enfim, vários grupos, desde a escola, dezenas de grupos. E é interessante porque, em praticamente todos eles, uma das discussões sempre vem: ah, tem esse curso para fazer IA, tem aquele outro curso. E muitos são muito caros. Também tem isso, né? Também ter para você também se capacitar, não é sempre baratinho, não. É muitas vezes caro demais, até para você saber, né, e ir refinando esse conhecimento. Tem alguma dica, Rosário, para quem está acompanhando a gente? A gente tem aí uma audiência muito grande de educadores, educadoras, professoras, pessoas ligadas à área da saúde, psicólogos, psicólogas. Como é que a gente pode entender esse cenário? Dá para ir atrás disso? Tem alguma reflexão prática que a gente possa ficar atento mesmo, né?
2: Sim, os cursos estão começando a diminuir de custo porque está muito popularizado.
1: Tá.
2: Então você vai começar a ver cursos mais baratos. Vai chegar em você cursos mais baratos. Então isso é interessante. Um outro ponto interessante é que no orçamento, eu estava conversando com a minha planejadora financeira essa semana sobre isso, o custo de assinaturas. Da quantidade de coisas que você tem, tem Netflix, aí você tem Disney, você tem
1: Isso,
2: HBO, você tem agora o ChatGPT, você tem, enfim, você vai
1: Gemini,
2: ter que criar.
1: Code, porque você tem que estar em todos, né? Quem
2: Exatamente.
1: pode,
2: Clube
1: né?
2: está caríssimo.
1: Caríssimo. Eu
2: Então,
1: não assinei. Eu
2: caríssimo.
1: já dando aqui, já. Ó, esse.
2: Caríssimo. Você vai precisar priorizar.
1: É.
2: Então, o orçamento, o seu pessoal, vai começar a você priorizar o custo com o personal, para quem tem, custo para quem tem assinaturas, e essa é uma demanda pessoal. Então, vai ter que dar uma priorizada. Assina um, pelo menos, porque não adianta não assinar. Você
1: Exato.
2: não vai ter o acesso que é melhor para você se capacitar. Então, tem um investimento para se fazer. Então, rever o orçamento é outro ponto. Governos, vai ser preciso aí uma política pública para conseguir colocar, não é só mulheres em cargos de tecnologia, não é mais sobre isso. É mulheres com capacidade de entender sobre IA. Ou empresas. Empresas que têm como política, que fala tanto de gênero, é a grande oportunidade. Então, como é que a gente pode trabalhar sobre isso? Vai ter um evento agora em São Paulo, puxado pela Luiza Trajano, muito forte sobre as profissões e as mulheres. Ocupa esses espaços. Tenta ver de forma coletiva como é que participa desses acessos. Então,
1: Tem a
2: são os
1: informação
2: caminhos.
1: completa para a gente, Rô? Tem a informação completa do evento
2: Eu
1: da
2: não
1: Luísa?
2: sei, eu sei
1: Não?
2: que vai ser no Expo
1: Tá.
2: Center.
1: Vamos buscar essa informação, que ela é sempre
2: Vai
1: um
2: ser
1: expoente importante, né, nesse sentido, a Luísa Trajano.
2: essa semana, porque tem minha sócia está lá.
1: Ah.
2: E ela falou muito, vai ter uma caravana. É o Summit Mulheres nas Profissões, dia 4 e 5 de agosto, no Expo Center Norte,
1: Tá.
2: Pavilhão Azul. Olha aí, o jornalismo ainda está na veia.
1: Adoro. Você sabe, né, que Rosário é jornalista. Summit Mulheres.
2: Summit Mulheres nas Profissões.
1: Tá.
2: E é 4 e 5 de agosto.
1: Tá.
2: Ela vai, inclusive, ela fala muito sobre isso, que ela está muito preocupada com esse movimento para levar as mulheres cada vez mais para um lugar, né, de destaque executiva, e ela está falando muito sobre inteligência artificial em relação a isso.
1: Bom, a gente tem muito aí a aprimorar e sabe o que eu fico pensando e que eu queria também, enfim, falar com você? Temos que nos capacitar. Eu tenho, inclusive, quando eu faço algum tipo de programação de prompt no chat GPT ou Gemini, ou enfim, no Claude, que eu uso os três, né, bastante, eu mostro para minha filha, tenho mostrado para minha filha como que a gente faz esses. Tá vendo aqui como a mamãe fez isso aqui, para isso aqui e tal, abastecendo de fonte. E tem sido muito interessante já poder conversar com eles, porque eu não sei se esse tipo de informação já está nas escolas. E é
2: Acho
1: algo,
2: difícil.
1: acho difícil, isso já deveria estar, porque a escola, de certa maneira, e mais uma imposição para a escola, né? Mas assim, a sociedade, a escola, nós mulheres, enfim. Todos, a gente vai ter que correr na velocidade da tecnologia, porque a tecnologia está nos atropelando, Rosário. E é isso, eu tento mostrar para as crianças em casa, até depois de ouvir você aqui num dos nossos quadros, eu tenho tentado mostrar em casa como que eu faço a programação ali do que eu coloco no, na inteligência artificial para me trazer o resultado mais apurado, com fonte fidedigna, com o rastreamento da informação o mais apurada e verdadeira possível. Tantos desafios que a gente tem com essa velocidade da tecnologia, da inteligência artificial, e isso só tende a piorar, Rosário.
2: É, a gente tem, Petra, você está falando da ponta do iceberg. Eu trabalhei muito tempo da minha vida como olhando a comunicação como política pública. Se você for olhar o Brasil é extremamente atrasado em termos de constituição de comunicação, e o Brasil é atrasado como ele entende comunicação como direito humano. Eu vou chegar nas escolas. Se a gente entendesse que comunicação, informação, ela é um direito humano, é essencial também, assim como a saúde, como a educação, e que mexe com vidas, apesar de ser intangível, a gente não materializa, mas ele mexe com vidas, a gente teria dado mais, ter mais, teria mais cuidado. Por exemplo, a gente no Brasil nunca teve no currículo análise crítica da mídia, o que sai na mídia, né?
1: Verdade.
2: Uma análise crítica do que você pode confiar. E com essa questão aí da inteligência artificial, isso está potencializado. Então, o Brasil precisa entender que tecnologia, comunicação, ele faz parte da vida das pessoas. Ele pode levar pessoas a cometerem crimes contra elas mesmas, para não falar aqui algumas palavras. Isso mexe com a vida das pessoas. As pessoas estão utilizando tecnologia, muitas vezes, já falou muito sobre isso aqui, para se consultar em relação a médico, se consultar o que vai fazer, tomar a decisão da sua vida. Então, informação é muito séria. Tecnologia está aumentando e potencializando essa capacidade que a gente está tendo de informação. Então, as escolas, elas teriam um papel fundamental. Como o MEC não tem essa exigência, o Brasil, de fato, entende muito pouco de comunicação, as escolas poderiam, por si própria, fazer esse tipo de debate. É uma responsabilidade que elas teriam com seus alunos, porque hoje é fundamental. Todos eles estão na IA, não tem como. Então, seria um chamado, digamos assim, individual para que cada escola pudesse fazer uma semana de debate sobre inteligência artificial, os cuidados e o potencial que você tem que ter.
1: Uma semaninha já mitigava o impacto. Porque é isso, é uma velocidade muito grande para a gente que está na comunicação e está usando. Isso talvez é até um tema que eu possa trazer com o Silvio semana que vem, mas você também pode dar aqui a tua visão. Para quem utiliza muito, e eu me lembro muito bem quando você e principalmente o Silvio começou a contar aqui um pouco para a gente sobre como abastecer de fonte, né, essas inteligências artificiais que a gente usa, né, conhecidas aí, o ChatGPT e tal. Como que a gente abastece, mas é impressionante para nós que estamos usando como está avançando de maneira rápida o apuro, a forma de te dar respostas, a forma de te atender quando você dá um comando, de não ser tão óbvia quanto a gente criticava, ah, essa linguagem óbvia do ChatGPT. Isso está sendo aprimorado e vai numa. Vamos colocar entre aspas, né? Numa evolução técnica, uma evolução técnica muito rápida, Rosário. E aí a gente vê como é o potencial, né? Se a gente não tiver munido de consciência, né? O dedo ali que mexe, o teu dedo ali que mexe no celular ou no prompt, tem que ter a consciência, porque se essa consciência não tiver muito afinada, a gente pode fazer muito estrago com essa ferramenta poderosíssima que a gente tem em mãos.
2: Tem uma coisa que a gente precisa sair do estágio, que é da negação. Ainda tem pessoas que estão no momento de negar. Ah, isso vai fazer algum efeito? Isso vai mudar a vida? Já mudou. Por
1: Já
2: outro
1: mudou.
2: lado, os investimentos estão altíssimos. Isso não vai parar. Os investimentos dessas empresas, elas são muito altos. Elas estão chegando para detonar processos, inclusive novas formas de se organizar, de consultorias, de trabalho. Então, está impactando em tudo. Então, pense que está chegando para impactar em tudo. Então, não tem volta. Primeira coisa que eu acho que a gente precisa ter clareza que não tem volta. E a gente fica batendo na mesma tecla. É igual a energia. A energia chegou e chegou. Então, não tem volta, é um primeiro ponto.
1: Não tem
2: Depois
1: desvio.
2: é, não tendo volta, o que que impacta? Como é que eu me adapto? Como é que eu faço parte e tenho cuidado em relação a isso? É um outro ponto. A gente não vai poder esperar por governos, infelizmente. Porque, é, como você falou, é tudo tão rápido que impacta primeiro na vida da gente. Daqui que a política pública venha, demora muito, né? Tem uma demora muito grande. Então, de fato, as famílias vão precisar elas mesmas terem consciência e tomarem as suas medidas necessárias. Então, não dá para esperar também pela escola, era fundamental, por governos, era fundamental, e nem pela empresa que você está atuando. Então, meu amigo, é você e você com as suas crianças e você com a sua família, de que forma você faz parte disso e se prepara para isso. Então, é um caminho, às vezes, muito solitário, né? É,
1: Muito
2: nesse
1: solitário.
2: sentido, mas ele é fundamental. Agora, que essas ferramentas elas vão avançar, isso é fato, que vai ser muito mais do que a gente está imaginando. Isso também é fato. Só a gente comparar com as redes sociais, né? Quando chegou aí o Orkut, quando chegou o Twitter, a gente dizia: ah, isso é uma besteira, isso é coisa de
1: Exato.
2: adolescente, esse pessoal que não tem o que fazer passa o dia em redes sociais. Quando a gente viu, foi a gente dentro das redes sociais. Quando a gente viu, foi empresas perdendo dinheiro por conta de rede social. E a gente foi consumido e foi vendo que o negócio era muito mais profundo. É a mesma coisa se não for pior.
1: Rosário Pompeia, nosso quadro essencial de tecnologia e sociedade. Também ganhou uma roupinha nova, quadro. Tá bonitinho demais. A trilha de Cláudio Antônio, que é ele que cuida de toda a nossa plástica aqui, nosso artista pisciano, fazendo jus ao seu signo artístico. E criou aí
2: É.
1: uma vinheta lindíssima para a gente aqui para o quadro de Tecnologia e Sociedade. E eu termino com muitos. Eu estou chovendo mensagem de ouvinte aqui. A Rosário tem razão. Nós, professores, também precisamos aprender a lidar com a IA. Aí o Gustavo, Petra, estou ouvindo o Revista CBN no fone para não acordar o pequeno Heitor de 11 meses. Eu e a mamãe, a Shirley, estamos tentando deixar o Heitor sem acesso à tela nesse momento. O rádio está sendo essencial. Nesse momento, e muito, meu amigo, porque até pelo menos 2 anos esse cara não deveria olhar para a tela, tá? 11 meses, ele tá não olhar para a tela, até 2 anos. É isso que falam aí os especialistas no assunto. E para finalizar, cadê aqui a minha ouvinte querida? Não perdi, a Silvia Carneiro. Pétria, como professora, já tenho eu mesma tratado sobre esse tema da IA, fazendo conversas e propondo atividades com as crianças. E detalhe, ela é professora Waldorf, em Paraty. Arrasou, Silvia. É isso. O sistema tem que operar, a política pública tem que operar, mas a gente também, infelizmente ou felizmente, temos aí essa responsabilidade de operar também. É, no nosso microcosmo, né? Na nossa prática aí cotidiana. Rosário, beijo para você. Incrível a reflexão e até a próxima ou a outra semana. Um beijo.
2: Obrigada a todo mundo. Um beijo para você também.
1: Repórter
2: Tchau.
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0: Domingo, 2 de agosto de 2026. Ataques com drones ucranianos mataram pelo menos 2 pessoas em regiões próximas ao rio Volga, na Rússia, na madrugada desse domingo. Entre os alvos atingidos está um depósito de Wildberries, maior varejista online do país, segundo autoridades regionais. Desde 18 de julho, a Ucrânia atacou cerca de 12 de instalações da empresa, considerado um dos pilares do mercado de consumo russo. O ex-maratonista olímpico Daniel Ferreira do Nascimento, de 28 anos, foi encontrado com vida na Zona Leste de São Paulo, após ficar 44 dias desaparecido. Ele foi localizado depois de ser reconhecido por um pedestre que acionou a Guarda Civil Metropolitana. As buscas por Danielzinho eram feitas desde o dia 19 de junho, quando ele foi visto pela última vez no interior paulista. O ex-atleta representou o Brasil na Maratona dos Jogos Olímpicos de Tóquio em 2021. O Superior Tribunal de Justiça Desportiva concedeu efeito suspensivo para o zagueiro Vitor Gabriel, do Inter, punido pela falta que provocou uma fratura na perna de Gabriel Peck, do Cruzeiro. O defensor será liberado para voltar a atuar, mas, segundo a apuração do Globo Esporte, o Inter não garante a utilização do jogador nesse domingo. Vitor Gabriel foi punido com 6 partidas de suspensão, com extensão da pena até o retorno de Gabriel Peck aos treinamentos. O julgamento de Vitor Gabriel ficou conhecido após a defesa do Internacional utilizar como prova um vídeo falso do VAR que foi feito por um perfil de paródias nas redes sociais. No horário de Brasília, 1h04.
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2: Fala, ouvinte do Revista CBN, quantas mensagens incríveis a gente está recebendo aqui. Depois dessa conversa com a Rosário Pompeia, a Luzia, ela fala assim: Petra, eu tô aqui no Itaim Paulista e fazendo faxina no meu local de trabalho. Então, ouvindo tudinho. E ela fala: ouvindo essa entrevista com a Rosário, fazendo minha faxina, lembrei da música Isso Tudo Acontecendo e eu aqui na praça dando milho aos pombos. Nunca me interessei por rede social, sou 100% envolvida com a tradição, ela fala, com o real, né, SOS. Poxa, Luzia, se eu pudesse te aconselhar, aconselharia, mas tão difícil. Você sabe que, assim, uma coisa, a gente tem certeza, por enquanto, mas só por enquanto, né, os trabalhos manuais não vão ser substituídos por IA, mas daqui a pouco vai. Eu vi outro dia um vídeo de... Eu não sei nem se é verdade esse vídeo, porque hoje em dia é isso, né? A gente vê muita coisa que não sabe até que ponto é verdade ou é mentira. Isso é algo que a gente vai falar cada vez mais aqui no programa. Eu tava vendo pessoas programando a inteligência artificial com atividades manuais. Porque se diz, até agora, o mais difícil é, né, ensinar para uma IA como é que é dobrar um pano. Como é que é lavar uma louça? Pra gente é óbvio, mas pra uma inteligência artificial, não. Também tem que aprender tudo isso. Então, olha os desafios, olha quanta coisa a gente vai pensar sobre o que a inteligência artificial ainda não pensa, mas a velocidade é tão grande que daqui a pouquinho já pode estar pensando. Uma loucura, uma loucura. Gente, eu deixei lá no meu Instagram, pra vocês que estão me pedindo aqui sobre lançamentos do Como Sei O Que Sei, vai ter um clube do livro com a minha participação. Então você vai lá no meu Instagram, @petriachaves, que tem mais informações pra você. A primeira edição desse Clube do Livro vai acontecer dia 18 de agosto. Então você vai lá no Instagram para mais informações, quem quiser participar desse Clube do Livro de Como Sei O Que Sei. Agora 1h07.

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1: 1h08 em instantes. Temos quadro novo aqui no Revista CBN em instantes, porque começamos agora a nossa segunda hora do Revista CBN desse 2 de agosto de 2026. Muita gente aqui comentando o que já rolou no programa de hoje, como a minha querida ouvinte Alice. Pétria, tô aqui te ouvindo, te acompanhando, ouvi a Rosário e é uma loucura. Você vê uma notícia nas redes sociais, você já não pode acreditar e de repente você vê que é real. Ou então não, não é real. E é isso, é por isso que a gente precisa, Alice, cada vez mais, tá conectado, usar a tecnologia, mas estar conectado com o mundo analógico, com o mundo real, trazendo informação para a nossa cognição, treinando a nossa cognição sobre o real, para afinar nosso olhar, para afinar nosso corpo em relação à realidade. Porque vai ficar cada vez mais difícil discernir sobre a realidade. Agora 1h09, em instantes, quadro novo, porque antes temos Conexão Brasília, bate aqui na porta, capa do Revista CBN, nessa segunda hora, repórter Rani Veloso em Brasília com informação importante para a gente. Rani, boa tarde.
2: Boa tarde, Pétria, a você e a todos que nos acompanham. É isso, a ex-primeira-dama Michelle Bolsonaro foi internada neste fim de semana aqui em Brasília para realizar exames médicos para investigar quadros de enxaquecas recorrentes. A última crise, segundo ela, já durava mais de 10 dias. Na noite deste sábado, Michelle publicou uma foto em suas redes sociais em uma cama de hospital com um prato de comida nas mãos, dizendo que era sua primeira refeição do dia e agradeceu aos seguidores pelas orações e por todo o carinho. Hoje, durante a convenção que oficializou Celina Leão do PP como pré-candidata à reeleição ao governo do Distrito Federal, Michelle foi confirmada novamente como pré-candidata ao Senado. Hoje à tarde será a convenção do PL, partido da ex-primeira-dama, mas de acordo com interlocutores, ainda não se sabe se Michelle vai participar. Segundo uma pessoa próxima à CBN, vai depender do horário da alta e das condições de saúde de Michelle. Celina Leão diz que é um sonho ter mais duas mulheres na chapa majoritária do Distrito Federal e agradeceu Michelle Bolsonaro. Ela ressaltou que a ex-primeira-dama só aceitou o convite para disputar o Senado depois da consulta e apelo do ex-marido, o ex-presidente Jair Bolsonaro.
3: Duas agora, tem a possibilidade de ser candidata. É um sonho para mim ter três mulheres numa chapa. Eu quero agradecer a Michelle, porque ela tinha muitas dúvidas sobre ser ou não candidata. Mas a responsabilidade dela não é só com o Distrito Federal, é com o Brasil. A saída dela da chapa influenciava toda uma chapa de Senado aqui. Então eu acho que ela ficou consciente da sua responsabilidade, ela consultou o seu marido. O marido fez o apelo que ela fosse candidata a Senado, ela aceitou. Vai ser uma campanha diferente para ela.
2: Por causa da internação e de sua ausência temporária, a defesa da família solicitou ao Supremo Tribunal Federal apoio logístico para o ex-presidente Jair Bolsonaro e a filha do casal, Laura, durante o período em que Michelle estiver no hospital. O ministro Alexandre de Moraes atendeu o pedido e autorizou, em caráter excepcional, a entrada e permanência de Giovanna Kathleen Ferreira Lima, irmã de Michelle, na casa da família. A autorização é temporária e vai vigorar até o momento em que a ex-primeira-dama receber alta e retornar à casa. O ex-presidente Jair Bolsonaro cumpre prisão domiciliar humanitária desde março deste ano. Pétria.
1: Obrigada, Rani. Informação importante para a gente aqui nessa abertura de segunda hora do Revista CBN, capa do Revista CBN. A gente segue monitorando tudo que é importante na política no Brasil, conexão direta com Brasília, com a capital federal. E você continua participando com a gente, continua mandando sua mensagem para cá, como faz aqui a nossa ouvinte Cida Santos, que participa, fala que está ouvindo de Goiás, Águas Lindas, ela e o Marcos Jorge acompanhando. Também aqui comigo o Ayrton, que também manda pra gente foto do bom e velho Rádio Raiz. Daniel Mesquita, parabéns pelas importantes informações. Pois é, ele fala, o programa precisa ir à hora durante 5 horas. Vamos fazer esta campanha em 2026, deixar aqui a nossa direção doidinha. Ele é nosso ouvinte de Mogi das Cruzes. A Brisa também fala que não estamos longe longe daí a fazer substituições. Há muito tempo deixo a panela de pressão elétrica e de arroz programada para... Ô, louco! Aí foi. É assim mesmo? Não tava sabendo dessa. O Daniel fala, é bom. Já deixa a panela de pressão programada para adiantar o jantar, Brisa. Que tecnológica você, minha amiga. É isso, gente. Continuem participando. Manda sua mensagem para cá. Tão ansiosos com o nosso quadro novo? Vai ser na sequência do intervalo. Então participa comigo, @PetriaChaves no Instagram, petri@cbn.com.br também. Para você que estiver participando no YouTube da Rádio CBN, o WhatsApp é o 11 999 119 981, e você também pode participar ao vivo pelo chat. Agora é 1h14 depois do intervalo, estreia aqui no Revista CBN.
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1: A informação não para no Revista CBN. Clauson Dutra volta com informações de São Paulo para a gente, Clauson.
5: Agora um caso policial, Pétria. A Polícia Civil segue com as investigações para identificar e prender, Pétria, criminosos que roubaram uma van de uma instituição cristã de ajuda humanitária. Esse caso aconteceu no Jardim da Conquista, em São Mateus, na zona leste de São Paulo, Pétria. Durante a ação, dois voluntários ficaram cerca de 3 horas em poder da quadrilha e só foram libertados depois de receberem R$100 dos assaltantes para voltar para casa. Os voluntários haviam parado a van para localizar o endereço de um doador de móveis quando foram surpreendidos por homens armados. Os criminosos assumiram a direção da van e obrigaram as vítimas a permanecerem no veículo. Em seguida, os dois foram levados para outro ponto e transferidos para um carro, permanecendo sob o poder da quadrilha por cerca de 3 horas. O boletim de ocorrência informa que os assaltantes disseram desde o início que o interesse era apenas na van e pediram que os voluntários mantivessem a calma. Apesar de não terem sofrido agressões físicas, as vítimas relataram momentos de tensão sem saber para qual destino estavam sendo levados nem quando seriam libertados. Durante o trajeto, Petra, os criminosos conversavam por telefone enquanto procuravam um possível rastreador instalado no veículo. No fim do sequestro, os voluntários foram deixados numa rua qualquer, receberam os celulares de volta e ainda ganharam R$100 para retornar para casa dos próprios ladrões. A Secretaria da Segurança Pública informou que o caso foi registrado como roubo e encaminhado ao 49º Distrito Policial em São Mateus. Quando a gente acha que já viu de tudo, Petra, tem essa. Volto com você.
1: Clauson Dutra com a gente. Informações sobre a nossa cidade. Agora 1h16.
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1: A cada semana, uma palavra vai ser o ponto de partida dessa conversa. Uma palavra que pode surgir de uma notícia, de um livro, de uma frase, de uma experiência cotidiana, ou mesmo da escuta de quem nos acompanha. A origem vai mudar? Vai, mas o movimento sempre vai permanecer e a reflexão profunda sobre algo que nos une, a palavra e o desejo de reflexão e de uma reflexão maior sobre nós mesmos. E para conversar comigo toda semana sobre a palavra da semana, eu trago ele, que é filósofo, analista, não sei se eu posso chamá-lo de analista junguiano, ele vai falar melhor aqui pra gente. Ele também é podcaster de um dos podcasts mais bacanas que surgiu nos últimos tempos na nossa internet. Eu tenho a alegria de conversar com ele, que é o Victor Stirneman. Victor, boa tarde.
2: Oi, Pétria, tudo bom?
1: Tudo
2: que prazer
1: ótimo.
2: Estar aqui com você.
1: Melhor agora.
2: Ótimo. Pode Victor, me chamar do que você quiser, eu sou tantas coisas e não sou coisa nenhuma, então tá tudo bem.
1: Antes da gente falar da nossa palavra de hoje, eu queria só um pouco de você, assim, que você conhecesse o nosso ouvinte. O nosso ouvinte já te viu em entrevista aqui. O nosso ouvinte já te viu em entrevista aqui, veja bem, no Revista CBN. Afinal de contas, a gente é multiplataforma. Mas eu queria só que você contasse um pouquinho, brevemente, de você antes da gente entrar nessa palavra, Victor.
2: Bom, Petra, então eu gostei, sim, eu acho que me chamar de analista junguiano é um bom começo. Eu estudei filosofia, eu estudei psicologia, eu trabalho há muitas décadas como terapeuta, basicamente isso. Só que eu sempre gostei de fazer várias coisas ao mesmo tempo, então também cuidei um pouco de fazer consultoria de empresas e tudo mais, e há alguns anos eu tenho um podcast, que é o Elefante na Neblina, que você pode ver no, tanto no Spotify quanto em outras plataformas, inclusive a gente tem um aplicativo nosso, e é muito legal. Então é isso, eu gosto de conversar, já estive com você, adorei, estou muito animado com essa nova aventura que a gente vai ter.
1: Eu estou muito animada também, a tua visão de mundo vai agregar muito aqui para a gente pensar um pouco e refletir um pouco sobre esse mundo tão desafiador que nós temos hoje, Victor. E para abrir o nosso quadro, a palavra, com Victor Stirneman, a gente traz aqui como reflexão as fronteiras que voltaram às manchetes nessa semana, né? Dezenas de milhares de pessoas atravessaram do Marrocos para Ceuta, que é território espanhol no norte da África, e uma crise que levou e vem levando países europeus a reforçarem seus controles. A questão da Itália, que fechou, né, o livre trânsito durante um tempo, e as reuniões na União Europeia também a respeito desse assunto. Um tema que é muito profundo na Europa e no mundo. E a gente tem aqui como nossa primeira palavra no nosso quadro, a palavra fronteira. A gente costuma pensar em fronteira apenas como um limite que separa, mas acho que tem muito mais significado a gente trazer a fronteira como nossa palavra.
2: Eu acho uma grande escolha. E sabe, quando você me falou dela, a primeira referência que me veio, uma referência muito mesmo da psicologia, mas a psicologia de todos nós, é o quanto que, para você poder ter uma identidade, você tem que ter uma fronteira. Se você não tem uma borda, um limite que te separa do que está fora de você, em todos os níveis, você não tem uma identidade. E aí o problema que está embutido nisso é que toda fronteira também significa um não. Então você começa criando e exercitando esse não. Pensa numa criança pequena. Sabe a fase do não? Ela vai dizer não, não, não, não, não, não, não. Ela, na verdade, ela vai chegar no não como uma introdução para chegar no eu. É só depois que ela exercita muito o não que ela vai chegar na clareza de que ela é alguma coisa separada.

0: nada do que está do outro lado. E então é só a partir de você dizer não para o que está fora de você que você aprende a dizer sim para você. E isso é um problema. É um problema que nos acompanha para o resto da vida. Porque isso significa que a gente começa aprendendo sobre nós mesmos, criando uma polaridade. E se você perde a polaridade, é como se você perdesse a identidade. Então você imagina todas as implicações disso em todas as conversas que a gente pode ter hoje em dia, né?
1: Muitas implicações, até porque eu sinto que a gente tende a uma conversa muito só política e polarizada, sem ir na essência, né? Porque tirando qualquer questão política envolvendo essa migração para a Espanha, não estou falando de nada político, mas pensando aqui na ideia que você trouxe para mim de limite, né? De borda. É isso, é necessário que a gente tenha uma borda. É necessário que a gente tenha uma identidade, mas até quando isso é, na verdade, uma barreira, né? Até quando essa fronteira ela é saudável e até quando ela vira rechaço? Então é uma arte e é uma arte que não está muito clara, é uma arte que se confunde com a arte de viver, né, Vitor?
0: Eu acho que sim, e na verdade eu acho que o nosso desafio é evoluir nessa história para um outro tipo de identidade. No fundo, o que eu acredito é que quando você passa por esse exercício, todo mundo passa de se definir por negação e rechaço, como você disse, do que está fora, do que é diferente, do que não é você, você cria o espaço para ter uma identidade. Mas quando você para para olhar mais profundamente, tudo aquilo que você colocou nesse espaço não é realmente você. É só negação de outras coisas, é um monte de histórias que te contaram, é um monte de circunstância que te acompanha, mas não é quem você realmente é. Então, se eu tivesse que dizer, de certa maneira, por exemplo, o que é um trabalho de quem vai fazer uma terapia ou quem vai fazer uma jornada de autoconhecimento, é o trabalho de você pegar esse espaço que está aí, tirar tudo que tem dentro, e depois que você tirar tudo que está lá, que botaram, e que na verdade não é você, você se abrir para encontrar o que está lá, não aquilo que botaram lá. E aquilo vai ser uma identidade que vem de um outro lugar, uma identidade que vem de dentro de você, não da negação de alguma coisa que vem fora. E as descobertas que a gente faz nesse caso são muito surpreendentes, sabe, Petra? Eu me lembro, uma vez, uma época que eu estava morando na Europa, quando eu tive um grande insight. Eu entendi que o europeu só descobriu que ele era europeu quando existiram as Américas, quando existiram as colônias. Porque antes você tinha o francês, o alemão, você tinha o italiano, e todos eles se disputavam entre
1: Brigavam
0: si.
1: entre si
0: É
1: ferozmente, né?
0: como se não existisse uma unidade Europa. A unidade Europa começou a existir quando eles começaram, de fato, a lidar com as colônias. Quando começou mesmo o colonialismo, aí eles viram: ah, nós europeus somos os colonizadores e eles são os colonizados. E é nessa polaridade, nesse não, que eles começaram a ter uma identidade própria, coletiva. Então, esse mecanismo sempre funciona, mas esse mecanismo é um mecanismo que não se sustenta pela jornada toda. Então, quando eu vejo essa história de Ceuta, eu acho que ela é um símbolo muito bom dessa história toda, porque você vê dois povos, duas regiões tão grudadas. Ceuta, inclusive, já é no continente africano, e você vê ali essa briga e essa disputa por o que é uma identidade, o que é um destino, quando na verdade todo mundo ali é muito mais parecido do que diferente.
1: Incrível. E eu fico pensando também, até nas imagens, né? Pegando também as imagens das pessoas fazendo essa migração, essa onda de milhares de pessoas, então indo para Ceuta, saindo do Marrocos e trazendo para nossa observação o conceito de fronteira e tudo que você me trouxe aqui agora, o quanto de coragem a gente precisa ter para ultrapassar nossas fronteiras e o quanto que a gente também tem que se lançar para conseguir cruzar essas fronteiras e tudo aquilo que a gente está habituado e tem como certo. Tem toda a questão problemática, né, do que você trouxe para mim aqui, do europeu que se entendeu europeu só por conta das colônias depois. Mas houve uma coragem de se lançar no mar. Houve uma coragem imensa daquelas pessoas de ir para esse desconhecido, que é muito humano, né? Ser humano é estar o tempo inteiro afinado com esse paradoxo.
0: Petri, você trouxe um aspecto dessa história que é muito legal a gente explorar. Quanto que o Brasil só existe por causa disso? Esse é um país completamente criado por imigrantes. Nós todos somos descendentes daqueles que tiveram coragem de ultrapassar a fronteira. Nós todos estamos aqui porque, antes de nós, milhares e milhares e milhões de pessoas atravessaram o mar, atravessaram fronteira, foram ver como é que era do outro lado, e nós nascemos disso. Então, sabe, sem querer viajar demais, existe mesmo essa noção de que só do outro lado do muro é que existe a fecundidade. Só do outro lado do muro é que você vai ter um encontro que vai fazer você crescer. Só do outro lado da fronteira está o futuro. Então, é uma história um pouco difícil. De um lado, você se encontra porque você tem um muro e você está de um lado do muro. E de outro lado, você só cresce porque você pula o muro.
1: E um ouvinte participa e fala algo muito interessante. Até que ponto é coragem? Até que ponto é desespero? A gente está o tempo inteiro nessa linha fina, Victor.
0: Concordo total, porque do lado de dentro do muro, do lado de dentro de você mesmo, na verdade, se você fica ali e o muro é muito alto, você está na solidão. É? Então, tem uma história que me ocorreu agora, e essa é uma viagem muito boa. Eles, uma vez, um grupo de cientistas colocou um chip num rato, e esse rato ele foi largado numa ilha deserta, onde nunca existia nenhum rato, e ele ficou lá. E ele tinha bastante alimento, ele tinha bastante recursos, e eles ficavam examinando o que o rato estava fazendo. E o que eles descobriram? Que o rato explorou a ilha inteira, percorreu tudo. E depois de um tempo, quando eles foram olhar, o rato tinha sumido. Eles não entenderam, acharam que era um problema, um problema de satélite. E eles, nessa história de tentar identificar onde é que estava o rato, eles mexeram na antena e eles viram o bip, bip, bip do rato. Ele estava numa outra ilha, a uns 50 quilômetros de distância daquela ilha. E eles chegaram à conclusão que era o seguinte: depois que o rato vasculhou tudo, ele viu que não tinha nenhum outro rato lá, ele se lançou no mar, porque ele não queria ficar sozinho. Que tal essa?
1: Incrível. Victor Stirnimann é o nome dele, filósofo, pensador, que vai nos ajudar aqui toda semana com a palavra da semana, a ultrapassar nossas fronteiras, até da lógica. A gente ir um pouco para o sentido dessa palavra e nos sentidos que ela tem, a gente vai descer ou subir alguns degraus. Querido, bem-vindo ao time do Revista CBN. É uma alegria e uma felicidade ter você aqui hoje com a gente e agora, a partir de agora, aos domingos, com a palavra. E eu também peço para os ouvintes que participem, que prestem atenção nas palavras importantes que atravessam a sua semana, porque a cada domingo a gente vai fazer esse balanço, essa reflexão por aqui. Um beijo imenso, bem-vindo, uma grande alegria.
0: Um beijo, Petra. Até mais. Tchau, tchau.
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0: Domingo 2 de agosto de 2026. Em convenções partidárias realizadas por aliados neste sábado, tanto Lula quanto Flávio Bolsonaro pediram votos para as próprias candidaturas à presidência da República. Na Bahia, na convenção que oficializou Jerônimo Rodrigues como candidato à reeleição pelo PT, o presidente Lula afirmou "vote em mim". Em Santa Catarina, na convenção que lançou a candidatura do governador Jorginho Melo à reeleição pelo PL, o senador Flávio Bolsonaro disse "votem no Flávio". Pela legislação eleitoral em vigor, a propaganda eleitoral só é permitida após o início oficial da campanha, em 16 de agosto. Antes disso, a lei das eleições veda pedidos explícitos de voto, podendo caracterizar propaganda eleitoral antecipada. Cabe à Justiça Eleitoral analisar, caso seja provocada, se as declarações feitas antes do início oficial da campanha configuram propaganda eleitoral antecipada. O atacante Luca, do São Paulo, sofreu um acidente de carro nesse sábado quando voltava para casa após o treino da equipe no CT da Barra Funda. O jogador de 19 anos dirigiu o veículo e perdeu o controle da direção. Luca teve uma fratura na mandíbula, mas não há necessidade de cirurgia. As circunstâncias do acidente ainda não foram esclarecidas, mas a informação inicial é de que o veículo estava em baixa velocidade. No horário de Brasília, 1 hora 33 minutos.
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1: Os termômetros seguem em elevação e já marcam 26 graus na capital paulista. Para hoje, está previsto máxima de 27 graus em média, observa-se poucas nuvens e a umidade relativa do ar está em 45%. A tarde paulistana segue sem previsão de chuva. De acordo com o Banco de Dados Meteorológicos do CGE, a média histórica de chuva para agosto é de 29,7 em relação às temperaturas. A mínima é de 13 graus e a máxima de 24,3 graus. Massa de ar seco garante um final de semana e início da próxima sem previsão de chuva para a capital paulista.

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5: 1:37. Nossos ouvintes e ouvintes, assim, encantados com a nossa reflexão, nosso novo quadro. Aqui a nossa querida ouvinte, cadê a ouvinte, o nome dela? Perdi o nome dela, Maria Rita. Petra, que reflexão maravilhosa nessa estreia do Victor Stirman. Esse olhar para o lado de dentro e para o lado de fora nos traz tanto aprendizado e nos faz pensar na vida de uma forma tão bonita. Ela fala, eu sou do time que quer aí 5 horas de revista. Muito bom. Aqui o nosso ouvinte, Cássia não, ela estava falando com a Cássia, o Luiz Santos. Petra, como a palavra tem poder, adorei e vou refletir muito. Aí ele fala assim, nunca um rato teve um símbolo tão importante nesse contexto que a gente traz aqui. E também aqui, nossa, vários ouvintes aqui. A Silvia Carneiro. Silvia, eu não vou ler tua mensagem no ar, mas eu só quero te dar uma resposta no ar. A gente tem aqui uma proposta de ouvir. E ouvir muito tranquilamente o que os nossos colunistas têm para trazer. E abrir um pouco os nossos ouvintes para além das visões ideológicas e polarizadas. Eu quero que a gente entre profundo no significado das palavras, tá? Obrigada pela sua mensagem incrível. E aqui, por fim, a nossa ouvinte, Alice. Alice. Petra, eu tô adorando, Vitor. Adoro filosofia, sabedoria. E é muito triste também ver a notícia, né? E ver todas aquelas pessoas saindo, né? Cruzando a fronteira pelo desespero e pelas dificuldades. Muito lindo. Muito bom que a gente possa trazer e sentir, né? Essa inquietação que não só os fatos nos trazem, mas também o que essas palavras trazem para você. Por isso que todas as nossas participações aqui maravilhosas, importantes, e quero muito a participação de vocês aqui no nosso quadro novo, tá bom? 1:39 agora.
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5: Um naturalista no antropoceno, um biólogo em busca do selvagem. Eu tenho a alegria de conversar com esse cientista brasileiro. Ele é biólogo, professor titular do Instituto de Biociências da Unesp. É um dos autores de ciência mais procurados no mundo. As publicações que ele faz, ele vai explicar melhor para a gente. Ele não é só doutor e pós-doutor pela Universidade de Cambridge, mas também Prêmio Jabuti em 2024 com o livro Um Naturalista no Antropoceno. Uma alegria poder conversar um pouquinho aqui no Revista CBN com o Mauro Galletti. Mauro, boa tarde.
6: Oi, Pétria. Um prazer enorme estar aqui com você, finalmente, né?
5: Finalmente.
6: Levou um ano para a gente marcar.
5: Exato, encontrei com o Mauro na palestra dele no TEDx em São Paulo, foi inspiradora, quando a gente se conheceu pessoalmente, né? E desde então, eu tento conseguir conversar com o Mauro, e aí depois da Flip, eu falei, não, a gente precisa conversar, tá muita coisa acontecendo. Então, primeiramente, o livro dele, Um Naturalista no Antropoceno, foi Prêmio Jabuti em 2024, mas nunca é demais a gente não só parabenizar pelo livro, mas por toda a obra acadêmica, científica e o teu olhar tão sensível de um naturalista no antropoceno, Mário. Como é que é, Mauro, ser essa pessoa nesse mundo em tantas transformações e ainda assim conseguir refinar o teu olhar para o natural, para a transformação, para o que o homem precisa enxergar?
6: Então, esse livro, eu estava escrevendo ele já há uns 10 anos, né? Tentando pensar o que é selvagem. No fundo, é um livro que de uma saga de um cientista em formação, né? Eu conto desde como que é um cientista no brasileiro, criado no Brasil, mas que teve que ir para o exterior se formar, e como que a gente vê a natureza. Então, existem pessoas que vão, por exemplo, para Fernando de Noronha, né, que é um paraíso ecológico, mas na mente de um cientista tem um monte de problemas, né? Espécies invasoras, destruição de hábitats, lixo. Então, eu comecei a escrever, existe algum lugar selvagem nesse planeta sem ação humana, que o homem nunca pisou, nunca alterou, né? E eu tentei reproduzir isso numa linguagem não acadêmica, né? Porque eu sou um cientista, escrevo artigos para a ciência, mas ainda não tinha escrito nada para um público mais abrangente, né? E foi muito legal fazer isso, foi ótimo, teve uma repercussão muito grande, não só alunos de biologia ou de ecologia que estão lendo, ou são pessoas que gostam da natureza, que têm curiosidade em saber do papel do homem na natureza. Por isso que a gente fala do antropoceno, né?
5: E um papel de humanos, e né? Um papel de fato, né, Mauro? Um olhar sensível. O livro tá demais, a gente tá indicando hoje aqui, nessa curadoria que o Revista CBN faz, um naturalista no antropoceno, um biólogo em busca do selvagem, um assunto cada vez mais importante para a gente estar letrado, versado, em tempos de tudo isso que a gente acompanha, que está acontecendo, mudança climática, El Niño, com evento climático extremo. Por quê? Não é do nada. Não é do nada. E quem sabe, né, os nossos políticos também responsáveis pela caneta de políticas públicas pudessem ler e se sensibilizar em relação à nossa ação efetiva que você traz e desenha muito legal no livro, desde a tua experiência, né? Quando Obrigado. Você vai para Cambridge. Enfim, eu quero falar um pouco disso. Mas antes, o que está em jogo, Mauro, quando a gente chama o nosso tempo de Era dos Humanos ou Antropoceno? Esse nome produz, ele dá a ideia pra gente da responsabilidade ou corre o risco da gente tratar a humanidade como se todos tivessem causado essa imensa crise? E a gente tem aí pontos muito importantes que são necessários de serem mostrados, como você faz no livro, né? A nossa responsabilidade objetiva no meio.
6: Exato. Olha, eu vou convidar todo ouvinte para olhar pela janela agora. Tudo que ele tá vendo é concreto, árvores plantadas, tudo modificado, né? Carros soltando um monte de CO2.
5: Eu tenho um rio Pinheiros aqui atrás de mim, meu amigo, que está bem... não preciso comum. Nem falar, né?
6: Talvez exista algum peixe que sobrou, né? Enfim, mas mesmo se você está numa fazenda, você está lá ouvindo a gente no seu sítio, olha para fora, você vai ver que o pasto que está ali foi modificado, a floresta foi cortada. Então, o antropoceno é o nosso impacto no planeta. Então, antigamente, quando a gente tinha uma tempestade ou uma praga de gafanhotos, a gente dizer que foi Deus que estava causando aquilo, né? Por alguma razão. Mas, na verdade, todos esses grandes impactos são realizados por nós mesmos. Né? Nós temos a capacidade de mudar o clima, de mudar as espécies que vão sobreviver, né? Ou domesticando animais, ou extinguindo outras que a gente não gosta. A gente tem a capacidade de mudar a geologia do planeta, a paisagem. Então, o antropoceno nos coloca, não no centro do universo, mas como responsáveis pelo funcionamento do planeta, e o único planeta que tem vida, do que a gente sabe, né? É o único lugar do universo que tem vida, como a gente conhece.
5: E, Mauro, como é que a gente pode... Eu queria saber de você, na tua trajetória, quando é que você deixou de olhar... para o que existia enquanto biologia, mas também enxergar o que faltava para trazer essas informações para a gente. Outro dia era um amigo meu que estava falando e foi tão forte. Aí eu lendo o Naturalista no Antropoceno, eu fiquei pensando sobre isso, né? A gente vai para a natureza, a maioria de nós, né? Não é o meu caso, mas assim, a maioria de nós vai para a natureza e vê beleza, vê fauna e flora, né? Vê verde. Um biólogo como você vê espécies, vê vidas, vê o que sobra, o que falta, a cabeça não para. É. Quando é que você se descobriu essa pessoa?
6: Olha, quando eu estava na graduação, eu sempre achava que eu queria trabalhar, né, com aves ou mamíferos ou natureza intocada. E durante o meu doutorado, eu fui para o meio do Parque Estadual Intervalles, que é na Mata Atlântica, e eu achava que aquilo lá era o mais preservado que existia. Quando eu comecei a notar a ausência de alguns animais, não tinha mais onça-pintada. Caçaram as jacutingas, né, que é uma ave super bonita. Como assim? Falei, nossa, eu estou aqui no meio da floresta, no meio do nada, e eu já vejo as pegadas humanas, né?
5: Uau!
6: E aquilo começou a profundamente a mudar a minha concepção do que eu devo estudar. Eu devo procurar o lugar mais intocado do mundo ou eu devo procurar entender os impactos humanos na natureza? E foi quando eu mudei quase que toda a minha carreira científica e hoje eu trabalho com... Tá bom, o que a gente está fazendo com a natureza? Quais são os impactos? O que a gente pode melhorar nas nossas atitudes, né, para poder ter uma convivência legal e sustentável e a longo prazo com a natureza, né? A gente quer deixar um planeta muito melhor, né, para os nossos filhos e para os nossos netos. É fazendo o que a gente está fazendo? A gente vai deixar? Eu acho que não, né? Mas vamos ter que mudar atitudes alimentares, como que a gente se movimenta, o que a gente come, o que a gente bebe, como a gente vê a própria natureza, né? Lógico que quando eu falo assim, eu acho que a gente tem que se asselvajar mais, voltar para a natureza. Nós estamos muito domesticados, não é verdade? No nosso apartamento, na nossa casa fechada, né? Mas, no fundo, nós somos... ligados diretamente à natureza. Todo mundo tem uma orquídea em casa, gosta de caminhar no parque. Então, como que a gente pode retornar à natureza coisas boas e não coisas ruins?
5: Meu amigo, você é um dos cientistas mais preeminentes do Brasil. Me conta isso, porque é o seguinte, e aí eu quero trazer na prática o que você está falando. Porque tem uma passagem do livro... que você, Mauro Galletti, a gente está conversando aqui com o professor Mauro Galletti, como eu disse, né, um dos cientistas mais procurados em suas pesquisas científicas pelo mundo, né, a influência que tem as pesquisas que o Mauro faz. E você traz uma passagem dessa domesticação, né, dos animais ali, eu não sei se é em Londres, que você fala que o pessoal tem ali, compra coisinha para os passarinhos virem na janela e virem comer, e isso sem contar nos lugares que vai lá para Bahamas, que o pessoal dá comida para os animais, e vai domesticando e mudando, né, a natureza desse animal que vai, que tem um processo de buscar comida e muda isso. E aí você falou da nossa natureza, a gente tão domesticado como estamos. E aí a gente vê um mundo cheio de TDAH, de hiperatividade, de ansiedade, criança com depressão, Mauro. Criança com depressão. Exato. E nós, animais humanos, eu queria saber como é que isso também te toca, essa mudança da roda da natureza que nos afeta e nos adoece, como você também vê acontecer com os animais pela nossa domesticação, não sei se a palavra está certa, né? Mas enfim, me fala um pouco dessa tua visão do que nós vivemos agora, Mauro.
6: Olha, dando aula há 30 anos na Unesp, eu vejo essa mudança até nos próprios alunos, né? Antes, muita gente, o hobby era fazer trilhas, caminhadas, morava no sítio, e hoje os alunos são bem mais urbanos, né? Mesmo fazendo biologia ou ecologia. Eu acho que tem um impacto direto na nossa saúde mental, porque quando eu levo os alunos para a floresta, eles deixam de usar o celular, sabe? Eles começam a questionar outras coisas. Né? Reativa outros sentimentos, né? O mau humor passa, e muitos alunos são muito mal-humorados, porque tem que estudar, enfim, é escola, né? Todo mundo já passou por isso. E eu percebo como é fundamental para criança e adolescente ter contato com a natureza. Então, você está ouvindo isso aqui, tem um sobrinho, filho, que está aí, não sai da internet. Vai aí no, onde você tem, onde você mora, deve existir um parque. Pode ser um parque urbano ou pode ser uma floresta. Vai observar passarinhos. Hoje tem uma comunidade de observadores de aves imensa no Brasil, imensa, que não existia quando eu era aluno de biologia. Isso foi, aconteceu depois da pandemia, as pessoas começaram a olhar para fora, né? Estava todo mundo preso nos apartamentos, nas casas, começaram a olhar os passarinhos e começaram a ver, o que é esse? Ah, esse é o bem-te-vi. Ah, e aquele? Ah, aquele é o sabiá. Fazer a laranjeira, e começar a fotografar e mostrar para os outros, e mudou a vida de muita gente. Hoje eu ando pelas praças e vejo, são advogados, engenheiros, médicos, não são pessoas ligadas à biologia ou cientistas, muito pelo contrário. Então, cada vez mais eu acho que a gente tem que buscar esse contato com a natureza para a nossa saúde mental, né? Isso para mim é muito claro pelos anos que eu leciono na universidade. Quando eu levo esses alunos que nunca pisaram na floresta, a atitude deles no começo é de ansiedade, mas eles vão entendendo que é um ambiente muito mais rico, mais seguro, mais bonito, com odores diferentes, mais agradáveis. Aí você vê um beija-flor polinizando uma planta, você vê um grupo de muriquis, né, de macacos passando na floresta. Não tem nada que pague isso. Não tem nada. Não é a Disney, né, que vai pagar isso. São momentos super importantes para nós.
5: E eu, às vezes, me pergunto, nada, assim, não é uma crítica direta à Disney, que é legal, colorida, tem coisas legais lá para fazer montanha-russa e tudo mais. Mas como é que a gente ainda escolhe a Disney, aquele modelo dopaminérgico, numa sociedade já dopaminérgica, né? De tanto estímulo
6: e plástica.
5: E a gente tem a verdadeira Disney da natureza, que é trazer toda aquela alegria do bem-estar, de estar dentro do corpo. O que eu acho muito forte em você, Mauro, como eu disse aqui, gente... O Mauro, ele é biólogo, professor titular do Instituto de Biociências da Unesp. Ele é um dos diretores do Centro de Pesquisa em Biodiversidade e Mudanças Climáticas, a CBioClima, doutor e pós-doutor pela Universidade de Cambridge. Você fez um caminho acadêmico exemplar, você conta no livro, e isso é, uma experiência muito legal para qualquer jovem, inclusive, que está ingressando na faculdade, ou está pensando no mestrado, doutorado, quer sair do país, ou quer fazer uma boa faculdade. O que o Mauro conta ali dessa jornada acadêmica é muito legal, muito mesmo. E aí você conta, até tem uma passagem, né? Ele fala assim, todo ano, pelo menos um ou dois estudantes se suicidam em Oxford ou Cambridge, né? Fala desse...
6: Exato.
5: Né, enfim, todo esse contexto desafiador. E você não largou a profundidade intelectual, mas você é um naturalista no antropoceno. Você é um intelectual, é um acadêmico, tem uma obra acadêmica exemplar, conectada com a natureza, você não abandonou, você está conectado. Então, eu acho que é uma síntese, Mauro, muito importante para os nossos tempos. Eu queria que você falasse disso, porque não é ir só para a natureza. Você não foi só para a natureza, você buscou lá o caminho de Darwin. Você tentou refazer aquilo que te inspirou demais lá ali naquelas bibliotecas na Inglaterra.
6: Exato.
5: Eu queria que você falasse dessa possibilidade de juntar o melhor dos dois mundos, da inteligência humana com a IA, que eu chamo, que é a inteligência ancestral.
6: Olha, eu tive essas oportunidades durante a minha carreira, né? Estudei sempre em escola pública, universidade pública. O Brasil me financiou para estudar em Oxford, em Cambridge, né? Meu irmão foi para Oxford, eu fui para Cambridge. E a gente tinha a necessidade e tem de voltar e devolver isso para o nosso país, né? Todo esse investimento em pesquisa que a gente vê, né? Bolsistas do CNPq, CAPES, etc. É um investimento nos jovens que vão trazer para o Brasil respostas, né? Respostas científicas, criação de remédios, e eu sempre tive essa preocupação. Depois de chegar num ponto da carreira que eu já não estava mais feliz só em ser cientista, eu precisava conversar e levar o que eu aprendi durante todo esse tempo para o cidadão não cientista, né? Mas que está sofrendo dos mesmos problemas, né? De mudanças climáticas, de perda de biodiversidade, né? E, no fundo, quando a gente vê todos esses problemas que acontecem, você falou agora há pouco das migrações, né? Isso é um problema climático. Ninguém quer sair do seu país, a não ser se acontecer alguma coisa, clima ou uma guerra, as pessoas tendem a ficar, né? Então, eu tentei trazer para o não acadêmico a beleza da natureza e como buscar em você o seu selvagem. Né? Essa eu acho que é a ideia maior desse livro e o que eu busco sempre, né? Dentro da academia sou reconhecido, legal, mas eu quero levar isso ao grande público, né?
5: E tá levando. E se a gente puder colaborar para o pessoal conhecer a obra do Mauro Galletti, um naturalista no antropoceno, um biólogo em busca do selvagem. Esse livro, ele foi prêmio Jabuti Acadêmico em 2024, mas está inclusive com nova edição, não é isso, Mauro? Assim, ele está com outra capa, isso, do que eu vi.
6: Está com uma capa mais bonitinha, né? Ele está tendo uma repercussão enorme, estava na Flip semana passada, pena que a gente não se encontrou, né? Mas teve uma repercussão muito legal, muito legal. E eu estou tentando levar o livro para outros ouvidos, né? Como eu falo, eu vou para a universidade também. Toda semana eu estou numa universidade diferente, conversando com alunos. Mas eu estou indo para outros lugares também, sempre. Estou indo para a Amazônia semana que vem, na Prefeitura de Alta Floresta. Se você estiver por ali, vai lá me ver. Eu vou estar levando o livro. E é para a gente debater sobre natureza. Todo mundo é a favor da natureza, né, Petra? Não conhece ninguém que é contra a natureza. Então, vamos discutir esse problema, como resolver os problemas. E esse é um problema que tem que ser discutido em todas as esferas. Nas igrejas, nas escolas, nas rádios. É um problema em comum. Não é um problema político, é um problema em comum. Como nós vamos viver melhor nesse planeta?
5: Eu quero você muito mais vezes aqui no Revista CBN, me ajudando também a pensar todas as vezes que tiver algum assunto. Quero muito poder colaborar, você que tem uma agenda cheíssima, mas a gente tem a vocação aqui no Revista CBN de falar a respeito desse assunto. Temos aqui o nosso querido André Trigueiro, que teve aí muitos anos aqui com o Mundo Sustentável no Revista CBN também. E a minha última pergunta para você hoje, Mauro, mas já te deixando todas as portas para você lançar livro aqui, contar do seu livro mais vezes.
6: Pode me convidar sempre.
5: Uma honra, uma honra. Mas eu só quero uma última pergunta. Eu vou fazer uma última pergunta para a tua resposta, já invadindo aqui o repórter CBN. Nisso que você falou, eu fico pensando, ninguém é contra a natureza, óbvio, todo mundo é a favor da natureza, todo mundo se preocupa com as mudanças climáticas, a gente está vendo isso acontecer agora, mas eu tenho a sensação que muitas vezes a gente fica no intelecto, a gente fica só na mente, a gente não está trazendo para o corpo, porque se a gente traz para o corpo, é impossível você ficar... normal, diante desse rio aqui. Eu sobrevoava. Exato. Eu sobrevoava a cidade. Eu comecei aqui na CBN como repórter aérea, entre outras coisas.
6: Nossa.
5: E eu voei 2 anos no jornal da CBN. E todo dia, quando eu subia no helicóptero, e eu via o rio Tietê e o rio Pinheiros, eu rezava. Eu rezava porque eu não sou bióloga, eu não sou desentupidora de rio, eu sou jornalista, eu passo informação. Mas eu rezava, muito na verdade, feliz. Era assim, um pedido que eu fazia, falando assim, meu Deus... Esses rios precisam ser limpos todo dia.
6: Muito triste.
5: Todo dia. Sim. Eu não consegui olhar para aquilo e não desejar ou tentar construir ou falar disso. Eu já ganhei alguns prêmios também com reportagens de sustentabilidade. Mas assim, a gente não pode ficar anestesiado. Se a gente fica só no intelecto, a gente fica anestesiado, eu acho. Porque a gente não vai para ação. Como é que você vê? O que, que tem que mudar para a gente, cada um do seu ponto nesse antropoceno, transformar um pouquinho dessa realidade? A gente talvez não tenha mais tempo de mudar tudo, mas como é? Eu quero saber a tua visão disso.
6: Olha, eu acho que sempre as pessoas falam assim, não, porque as empresas, o Trump, eu não sei, sempre a gente joga a culpa para o outro, né? Mas o que a gente pode mudar no dia a dia que pode ir escalando para os seus colegas de trabalho, na escola? São várias coisas, né, que a gente fala, assim, que é desde consumo consciente, né, existem alimentos com menor impacto ambiental, outros com maior impacto ambiental, o seu próprio transporte, eu sei que isso é mais complicado, porque a gente precisa trabalhar, e às vezes tem que pegar o carro, enfim. Mas, e eu acho que um dos nossos maiores poderes é o voto, né? Então, será que o candidato, independente se você vota na direita ou esquerda, isso tanto faz, mas o seu candidato tem alguma plataforma ambiental? Ele pode falar de emprego, ele pode falar do que você quiser, mas qual é a plataforma ambiental que ele vai seguir, né? Hoje a gente viu, estamos vários retrocessos ambientais no Congresso, né? Inclusive reduzindo áreas que são unidades de conservação, que devem ser protegidas na Amazônia, por interesses escusos, né? Então, assim, uma das forças que a gente tem em mãos são os nossos votos, né? Independente do partido, qual a postura ambiental desse candidato?
5: Muito bom. Muito
6: é
5: bom.
6: O que a gente consegue fazer como indivíduo. E a outra é o que a gente come, o que a gente anda, o que a gente faz. Eu falo muito isso no livro, né? Quando você consome certos alimentos, vários dos produtos vêm lá da Indonésia, né? Óleo de palmeira vem lá da Indonésia e você continua comendo Nutella, sabe? Então você tem que estar mais consciente. E você pode, sabe, ter uma vida muito legal, não precisa ser um super vegano, sabe? Mas você pode alterar os seus hábitos para deixar o planeta melhor. E mudar os hábitos do seu tio, do seu primo, do seu colega de trabalho. Assim que os grandes líderes mudaram o mundo.
5: Isso,
6: né? Vai falar para o Luther King que ele estava sozinho, para Jesus Cristo. Todos começaram com uma pessoa que mudou o mundo por causa das suas ideias, né? Por causa das suas atitudes.
5: Mauro Galletti, estou recebendo uma chuva de mensagens aqui de gente interessada em ler o livro do Mauro. Leiam, é maravilhoso. Um naturalista no antropoceno, um biólogo em busca do selvagem, o Mauro Galletti, que é atualmente um dos cientistas mais influentes do mundo, professor titular do Instituto de Biociências da Universidade Estadual Paulista, autor de mais de 250 trabalhos publicados. Mauro, que é esse cientista brasileiro de dar orgulho, currículo vastíssimo. E meu convidado hoje aqui do Revista CBN, já convidado a estar mais com a gente, Mauro Galletti é o nome dele. Mauro, querido, um abraço imenso para você, que orgulho ter você como nosso cientista brasileiro.
6: Super feliz de estar no seu programa, muito obrigado. Viu?
5: Até uma próxima. Agora, a repórter CBN.
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0: domingo, 2 de agosto de 2026. O Irã negou nesse domingo que tenha pedido aos Estados Unidos que não executem novos ataques contra seu território, contradizendo o presidente Donald Trump. Citando autoridades militares, a agência de notícias iraniana Mer afirmou que a delegação de Trump não passava de uma nova mentira e que as forças armadas iranianas estavam em alerta máximo e prontas para qualquer eventualidade. Nenhum gol foi marcado nas três partidas que abriram as oitavas de final da Copa do Brasil neste sábado. Vasco e Fluminense, Atlético Mineiro e Juventude, Santos e Remo terminaram todos empatados em 0-0. A rodada de ida continua nesse domingo com 4 jogos às 16h. O Palmeiras recebe o Fortaleza às 18h e tem Mirassol e Grêmio no interior de São Paulo. No horário de Brasília, 2h06.
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1: Terceira e última hora do Revista CBN, nesse domingo 2 de agosto de 2026. Já estamos com a nossa próxima entrevistada na ponta da linha, mas temos informações importantes chegando em São Paulo. Afinal de contas, nesse domingo, Convenção Nacional do Partido dos Trabalhadores. E o repórter Pedro Pupulin traz informações mais detalhadas para a gente agora a respeito desse dia importante de consolidação, né, de divulgação como o presidente Lula candidato. E o Pedro traz informações completas para a gente agora, né, Pedro? Boa tarde novamente.
2: Oi, Pétria, boa tarde para você e a todos que nos acompanham no Revista CBN. Exatamente, o presidente Lula discursou agora há pouco, neste domingo, na Convenção Nacional do PT, que confirmou a candidatura dele para a reeleição à presidência. Logo no início do discurso, o petista se comparou a Pelé, fazendo um balanço das participações do jogador em Copas do Mundo e dele em eleições presidenciais. Vamos ouvir.
3: O Pelé, que foi o grande astro do futebol do século XX, considerado o atleta do século, só disputou 4 Copas. O que eles não sabem é que essa Copa minha é a 7ª. Se eu ganhar essa, são 4 Copas. Eu não vou ter chance de disputar o Penta, porque eu resolvi, depois da gente entregar o Brasil perfeitamente para o povo brasileiro, nós vamos sair de férias para namorar mais uns 20 anos. Esse é o meu desejo.
2: Um dos principais temas do evento, Pétria, foi o da violência contra as mulheres. Antes de Lula subir ao palco principal aqui na Expo Center Norte, a primeira-dama Rosângela Lula da Silva, Janja, fez uma reflexão sobre a participação feminina no processo eleitoral de 2026. Segundo Janja, as mulheres precisam se reafirmar o tempo todo e são elas que irão reeleger Lula ao Planalto. O próprio presidente Lula também falou sobre o tema com afirmações que tem repetido em aparições públicas. Separei outro trechinho, vamos ouvir.
3: Eu quero fazer uma crítica a mim. Não é possível que a gente tenha esquecido do principal evento da nossa campanha não ter colocado uma mulher para falar. A minha querida companheira Janja, eu quero que ela fale para as mulheres aqui. Não tem problema que eu perca algum voto. O cara vai ter que escolher, ou ele vota em mim, ou ele bate na mulher. Se bater na mulher, não precisa votar em mim. Pega a sua mão e vote quem você quiser.
2: O aceno ao eleitorado feminino, Petra, é central neste momento. É justamente o público que o principal adversário de Lula na disputa, o candidato Flávio Bolsonaro do PL, busca alcançar, já que diversas pesquisas apontam que o eleitorado feminino tem tendência maior de votar no petista. Agora, antes de Lula, o vice-presidente Geraldo Alckmin, que vai reeditar a chapa vencedora de 2022 como vice, criticou as supostas tentativas dos presidentes da Argentina, Javier Milei, e dos Estados Unidos, Donald Trump, de interferir nas eleições no Brasil. Alfinetou ainda aqueles que desconfiam da lisura das urnas eletrônicas. Vamos ouvir outro trecho.
4: Se os nossos adversários, perdendo as eleições, tentaram um golpe de Estado, tinham como projeto matar aqueles que foram eleitos pelo povo, imagine se eles tivessem ganho as eleições. Aliás, quem não acredita no voto popular não devia nem ser candidato a presidente. A descrença das urnas é cheiro, fumaça de derrota. A urna eletrônica é tão competente que não aceita voto de argentino e americano.
2: Outro momento de destaque, Petri, foi quando o presidente se dirigiu aos seus aliados e à militância petista, pedindo que não fiquem preocupados com pesquisas eleitorais, independentemente do que os levantamentos apontem. Isto porque, segundo o petista, a guerra, entre aspas, não começou ainda. Uma possível referência ao período oficial das campanhas eleitorais, que começará no dia 16 de agosto, pelo regimento do Tribunal Superior Eleitoral. Para este dia, Lula conclamou então seus apoiadores a comparecerem no evento que abrirá sua campanha à reeleição. O evento acontecerá no dia 16, então, no local considerado como berço político de Lula e do PT, o estádio da Vila Euclides, em São Bernardo do Campo, ABC Paulista. Como líder sindical, Lula realizou grandes assembleias no estádio nas décadas de 70 e início dos anos 80. Pétria, eu volto com você.
1: Obrigada. As informações com Pedro Pupulin, convenção do PT em São Paulo. Agora 2:16.
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1: Quase todos os dias, uma máquina pede que a gente prove que a gente não é robô. Clicamos nos semáforos, reconhecemos bicicletas, deciframos letras borradas. Isso é uma pequena ironia do nosso tempo. Somos nós que precisamos demonstrar à máquina que nós ainda somos humanos. Em A Máquina e Nós, a pensadora brasileira Tatiana Roque troca a pergunta ruidosa: a inteligência artificial vai nos superar? E outra, bem incômoda: por que estamos estreitando o significado de inteligência até que ele caiba naquilo que a máquina consegue imitar? E aí a gente tenta mostrar os seres humanos invisíveis, a estatística, a água, a energia, os dados, o trabalho e o poder que nos sustentam nesse encantamento. A gente vai conversar agora aqui no Revista CBN sobre um livraço que está sendo lançado pela Todavia, A Máquina e Nós.

0: Matemática, filósofa, escritora, professora titular do Instituto de Matemática da UFRJ, ex-secretária municipal de Ciência, Tecnologia e Inovação no Rio de Janeiro, uma cara entrevistada do Revista CBN. Já entrevistei Tatiana também para o meu livro, Segundo Como Sei o que Sei, já que depois, pensando nisso, assim, como o livro da Tatiana, O Ano Que Voltamos de Marte, me inspirou em escrever Como Sei o que Sei, esse conceito, né, de IA, da inteligência ancestral. E eu lembro que a entrevista com a Tatiana foi muito importante, não só para mim como escritora, mas para mim como jornalista, pensadora. E é assim que ela atua, trazendo para a gente esse impulso de pensar e vivenciar uma realidade mais humanizada. E ela faz isso instigando a gente nesse novo livro dela, A Máquina e Nós, e estou com ela aqui, Tatiana Roque. Tatiana, boa tarde.
1: Oi, Pétria, boa tarde a todos os ouvintes. Prazer estar aqui novamente, conversando com você, que eu adoro.
0: Me conta um pouco da tua inquietação para escrever A Máquina e Nós, Promessas e Armadilhas da Inteligência Artificial, você como uma matemática, filósofa, professora, conectada com a política, com o poder, como é que você vê a necessidade da gente discutir esse tema hoje?
1: Primeiro de tudo é afastar o hype. O tema da inteligência artificial hoje é envolvido de muito hype, que é um nome moderno para propaganda. E por que existe tanta propaganda? Porque, primeiro, a produção da inteligência artificial é dominada por um número muito pequeno de grandes empresas bilionárias que detêm muito poder. E para desenvolver esse tipo de inteligência artificial que a gente usa, é necessária uma infraestrutura muito cara de supercomputadores, data centers. Então, essas empresas, elas precisam reforçar a propaganda para atrair os investimentos necessários para essa infraestrutura que vai permitir com que elas desenvolvam ferramentas mais potentes. Então, na verdade, existe muito hype em torno da IA e eu escrevi esse livro para separar um pouco o que é hype e o que não é hype, o que é hype e o que é realidade e afastar algo, uma coisa muito incômoda que vem acontecendo, que é o fato de que a gente entra em alguns debates essenciais como esse. Qual é a singularidade humana diante da inteligência artificial, sem precisar exatamente o significado desses termos, singularidade humana e inteligência. Será que a inteligência artificial é mesmo uma inteligência?
0: Isso é essencial, né, Tatiana, a gente pontuar. E eu lembro que conversando com você para o meu livro, segundo, e você me traçava uma história da ciência e o foco em objetividade. Né? O que a importância da objetividade na ciência, como ela exclui, a partir desse foco principal, a sensibilidade humana para o que a voz do nosso tempo está dizendo. Fundamental a objetividade, a razão, fundamental. Mas a gente precisa abrir o nosso escopo do humano. E isso se faz ainda mais necessário hoje, uma vez que você tem uma ferramenta que matematicamente faz muito e muito veloz. Onde está o humano, na tua visão, que hoje, cada vez mais, precisa ser observado e que provavelmente vai diferenciar a gente das máquinas? Isso é importante?
1: Muito importante. E o humano, eu acho que ele está nesse dado da experiência. E naquilo em que a experiência, ela não pode ser separada de um corpo. Né, do nosso corpo, da nossa vivência, do nosso repertório, da nossa história. Então, quando a gente pensa, quando a gente elabora conhecimentos, ele é também a partir dessa experiência, a partir desse corpo. E é esse corpo que essa inteligência artificial não tem, porque ela é treinada a partir de textos, né? Ela é treinada a partir dessa enormidade de textos, de informações que estão disponíveis na internet. E esse treinamento, que é um treinamento estatístico, né? Então, na verdade, a inteligência artificial, ela elabora as frases, adivinhando as palavras uma após a outra, segundo aquelas que são mais prováveis. Esse tipo de elaboração é muito dependente da linguagem textual, do conhecimento textual, do conhecimento simbólico. E o nosso pensamento não se reduz a isso. O nosso pensamento vai além disso, porque ele traz a experiência, o insight.

0: a intuição, né? Que são elementos que a inteligência artificial não possui. Então, a singularidade humana, ela se localiza justamente aí. E eu acho que tem uma coisa interessante, que também é para a gente passar a valorizar mais essa sensibilidade, essa experiência, essa possibilidade de intuições, né, que vem da vivência de cada um e que muitas vezes ficam em segundo plano. Eu acho que é também a hora da gente pensar que se a singularidade humana está aí, talvez a gente precise valorizar mais essas dimensões da nossa vivência.
1: Eu não tenho dúvida, e eu acho muito interessante a gente falar, assim, só en passant, falando isso para você, né, dessa dinâmica da inteligência intuitiva, né, e ela permeando grandes cientistas, né, pessoas afinadíssimas no intelecto, porque talvez essa ferramenta que potencializa matematicamente algumas respostas para a gente, né? É uma ferramenta, Tatiana. Você acha que ela hoje, a discussão hoje, é que ela não está só sendo utilizada como uma ferramenta, mas cada vez mais, principalmente interesse das grandes empresas, colocá-la como a protagonista? Você acha que esse
0: Exatamente.
1: é um ponto? E como é que a gente olha e olha com senso crítico para isso?
0: Olha, esse é o ponto. Eu vou te dar um exemplo disso. Eu estava lendo hoje mesmo uma reportagem que falava sobre os namoros de adolescentes com inteligências artificiais, né? Com personagens de inteligências artificiais, que é algo que eu acho gravíssimo, talvez isso seja
1: Gravíssimo.
0: mais grave que esteja acontecendo. E esses namoros, eles se dão a partir de alguns aplicativos, como esse que se chama Character AI, que são aplicativos que criam um personagem como se fosse uma figura humana, e a pessoa que vai interagir ou namorar aquela figura, ela cria a personalidade daquele com quem ela quer se relacionar. Imaginem isso. Então, isso se chama antropomorfização, que é o fato de você fazer com que essas ferramentas se pareçam com humanos. E é aí que está o problema. Eu acho que a gente usar essas ferramentas como ferramentas textuais, como a gente usa no ChatGPT, tem algumas questões cognitivas, mas tudo bem. Agora, quando a gente antropomorfiza as ferramentas e faz com que elas pareçam que são pessoas humanas, esquecendo o lado maquínico, né, o lado máquina das ferramentas, é muito perigoso, porque aí você imagina, a gente vai ter adolescentes se envolvendo emocionalmente com uma máquina disfarçada de humano. Olha que coisa grave. Né? Tem efeitos psicológicos e mais, é uma máquina que você pode programar a personalidade
1: Exato.
0: daquele com quem você quer se relacionar. Então, evitando qualquer diversidade, atrito, arestas que fazem parte das relações humanas. Né? Então, imagina o quão grave pode ser as consequências dessas ferramentas antropomorfizadas. Eu acho que aí está uma coisa seríssima que eu acho que deveria, sinceramente, ser proibido.
1: Proibida. Eu concordo com você. Eu nunca tinha pensado numa proibição, Tatiana. Você traz isso no livro também? Eu comecei a ler o livro, eu recebi o livro essa semana e já marquei conversa com a Tatiana, porque é importantíssimo a gente falar sobre esse lançamento. E me impressiona a tua escrita, como a tua escrita é boa, como ela é precisa para um assunto que muitas vezes, quando teóricos falam sobre isso, e teóricos importantes, que estão colocando pontos importantes, mas fica muito complexo. Você traduz, e a Tatiana é filósofa e matemática. Eu adoro o teu texto. Me fala um pouco, você traz essa questão no livro, essa problemática, e até a sugestão de uma proibição de determinadas plataformas ou determinados produtos que vêm, que derivam da inteligência artificial?
0: Não, eu falo mais de regulação, porque no caso geral, eu acho que a inteligência artificial demanda mais regulação, sobretudo porque as decisões estão nas mãos desse grupo muito pequeno de empresários americanos. Então, as decisões sobre os rumos da IA, que podem afetar o mundo inteiro, que podem afetar tanta gente, não podem ser tomadas por um grupo tão pequeno de pessoas que não foram eleitas para estar nesse lugar, né? Que não
1: Perfeito.
0: tem legitimidade para estar no lugar de tomadas de decisão tão importantes. Eu acabei de voltar de Genebra e fui a um fórum da ONU chamado Global Dialogue, né, diálogos globais sobre a governança da IA. Então, são pessoas do mundo inteiro, presidentes, parlamentares, representantes da ONU, o secretário-geral da ONU estava lá, abriu o evento, preocupados com a governança da IA. Quem vai governar? Quem vai dizer o que deve ser regulado, o que deve ser proibido, o que não deve? Então, antes de falar de proibição, a gente tem que falar disso, da necessidade da gente ter um fórum de governança da IA para não deixar que essa decisão fique nas mãos de meia dúzia de empresários americanos. Isso é que não dá.
1: Esse é um período histórico semelhante ao que a gente vivia ali, final ou entre guerras, ou final de Segunda Guerra Mundial, quando a gente discutia os rumos da humanidade, o papel da ciência, dos intelectuais e dos políticos no rumo que a gente toma, nas escolhas que a gente faz como sociedade?
0: Exatamente, porque no final da Segunda Guerra Mundial a gente teve um monte de problemas. Um deles a própria guerra, claro, com tudo aquilo que ela causou de prejuízo para a humanidade. E, em segundo lugar, a bomba atômica, né? Não esqueçamos que a Segunda Guerra Mundial terminou com a utilização de uma tecnologia muito prejudicial para a humanidade, que foi a bomba atômica. Então, viu-se a necessidade da criação de fóruns mais democráticos para se decidir até onde a tecnologia deveria ir, para que a tecnologia deveria ser usada. E justamente são esses fóruns todos do que a gente chama multilateralismo, né? Que é a ONU. Mas, por exemplo, quer ver um exemplo? A Organização Mundial da Saúde, a OMS, foi criada em 1948, no pós-guerra. Então, todas essas organizações do multilateralismo, elas servem para isso, para embasar as tomadas de decisões e fazer com que elas levem em conta, primeiro, as opiniões científicas e, segundo, pessoas do mundo inteiro e de diversos poderes, para equilibrar os poderes nessas tomadas de decisão. E esses organismos multilaterais hoje estão em declínio, estão sendo veementemente atacados pelo Trump, por exemplo, justamente porque ele não quer que as decisões sejam tomadas democraticamente, né? Então, isso é uma coisa gravíssima que está acontecendo na nossa época, é uma questão geopolítica, e acho que o multilateralismo ainda é muito importante para se contrapor a isso.
1: Tem pensadores que falam desse momento da gente estar vivendo já um tecnofeudalismo com polos, né, de empresas norte-americanas, principalmente empresas chinesas do outro lado do feudo, né? Como é que você vê essa questão? Eu quero te perguntar no sentido de se você é otimista em relação a fortalecimento dessas entidades multilaterais que possam ajudar a regulamentar. Nesse sentido, talvez a Europa esteja um pouco mais à frente, mas ainda está muito aquém do que a gente necessitaria, a reflexão que a gente necessitaria, de acordo com a velocidade, né, Tatiana, com que essas ferramentas elas são aprimoradas e estão sendo colocadas no nosso dia a dia antes que a gente tenha engolido a última atualização. Como é que você sente, como é que você vivencia, pensa e vê que essas transformações estão acontecendo?
0: Então, a gente está nesse momento difícil, né? Mas eu acho que, no caso da regulação, o Brasil ele pode se colocar de uma maneira muito autônoma, independente, soberana do resto do mundo. Falando da legislação europeia sobre IA, o Brasil tem uma proposta de regulação que já está lá no Congresso Nacional, um projeto de lei 2338, que é inspirado justamente no projeto europeu. Eu acho que ele poderia ser mais, ser melhor. Mas tudo bem, é o que a gente tem. Agora, eu acho que importante é que a gente tenha alguma regulação e avance nessa proposta de regulação, né? Porque a IA traz riscos, a gente está vendo agora nas eleições, né, uma série de problemas. O TSE está nesse momento discutindo isso, o que pode, o que não pode, e a IA traz muitos riscos, como esses que a gente falou aqui para as crianças, para os adolescentes, essa questão de se fazer parecer como seres humanos, e isso tudo precisa ser regulado. E mais, tem um item também de regulação que eu acho essencial e que está no projeto brasileiro, que é positivo, que é a questão dos direitos autorais. Porque, gente, pensem bem,
1: Meu
0: quando
1: Deus.
0: vocês fazem lá uma pergunta para a IA e a IA responde muito bem, é porque ela foi treinada com uma quantidade enorme de textos produzidos por pessoas de carne e osso. É quando você pede para a IA fazer um filme e ela consegue fazer não tão bem assim, mas até que faz uns filmes legais e tal, é porque ela foi treinada com uma quantidade enorme de filmes feitos por cineastas de carne e osso. E essas pessoas estão ganhando o quê com isso? Nada. Nada. Essas pessoas estão perdendo seus empregos e não estão sendo remuneradas pela produção que elas fizeram. Estão disponíveis na internet e que servem para o treinamento da IA.
1: Elas não estão
0: Então, não
1: sendo
0: dá.
1: só, e esse é um ponto, quando a gente teve revoluções, né? Revolução industrial, que as máquinas substituíram o trabalho humano em várias frentes. Então você tem ali uma substituição, que você está colocando que não é apenas, já é ruim, mas não é apenas uma substituição por conta de um avanço tecnológico. Mas é que para avançar, ela precisa roubar, tirar a
0: Isso.
1: autoria, a criatividade humana está sendo simplesmente bebida. Por poucos, porque tem donos. Tem dono quem pega a IA e faz ela
0: Exatamente.
1: construir isso, né?
0: É isso, para o lucro de poucos. E essas pessoas que fizeram essas obras que servem ao treinamento de IA, elas estão perdendo seus empregos. Por exemplo, revisores de livros, tradutores, né? Estão perdendo seus empregos. Com obras que elas fizeram e elas não estão recebendo nada por isso. Então, essa questão dos direitos autorais é gravíssima, é muito importante que a gente taxe, que a gente cobre mais impostos das grandes empresas de IA e reverta esses impostos em pagamento de direitos autorais para os criadores. E como que a gente faz isso? Cada criador individualmente, eles dizem, ah, mas é impossível identificar cada criador individualmente. Não precisa ser individualmente. Você pode ter associações, sindicatos, sindicatos dos tradutores, sindicatos dos dubladores, sindicato dos roteiristas, sindicato dos cineastas. E esses sindicatos vão ser remunerados por essa taxação. E a partir daí, o próprio sindicato redistribui esse pagamento aos seus associados. Isso tem uma vantagem adicional. Porque isso estimula o associativismo, estimula a luta coletiva, estimula os sindicatos que hoje estão em baixa e que é uma coisa importante da gente fortalecer nesse momento. Então, essa luta pelos direitos autorais eu acho fundamental nesse projeto de regulação da IA.
1: E uma última pergunta, talvez mais filosófica mesmo, você traz essa parte prática. Gente, a máquina e nós, Tatiana Roque é o nome dela. Não só a máquina e nós, que é o livro que ela está lançando agora pela Todavia, mas o ano que voltamos de Marte é um livro de cabeceira para mim, assim, sempre indico. Fundamental, assim como eu falei para o Mauro Galletti agora há pouco aqui, biólogo, Tati, que é um pensador, prêmio Jabuti Acadêmico em 24, eu falo que alegria ter ele como um pensador brasileiro, que alegria ter você como uma pensadora, cientista brasileira, filósofa, gente, que orgulho. Então, A Máquina e Nós é o livro que a Tatiana está lançando agora, tá? Pela Todavia, Promessas e Armadilhas da Inteligência Artificial, fundamental para gente. Mas minha última pergunta para você, já invadindo de novo para a loucura dos meus produtores aqui, o repórter CBN, é um ódio ao humano também, né? A essa, você falou um pouco aqui, mas dessa inteligência intuitiva, de estar dentro do corpo, para poder treinar o corpo, para identificar a mentira, que vai ser cada vez maior com a IA. A gente não conseguir discernir o que é verdade, o que é realidade, o que não é. Qual é a reflexão final que a gente pode deixar? E também convidar o pessoal para ler o livro, nesse sentido de que a gente vai precisar, em tempos tão tecnológicos, apurar cada vez mais o nosso humano.
0: Primeiro, eu só queria dizer, gente, que o meu livro, ele é dedicado à minha cachorra, Gabi. E eu falo muito da Gabi, da minha cachorra, por quê? Porque essa inteligência dos cachorros, que é muito próxima da inteligência dos bebês, é o polo oposto dessa inteligência artificial que nós temos. Porque a inteligência artificial que nós temos, ela é textual, ela é uma inteligência que parte do texto, do dado, da informação, do verbo, né, da inteligência verbal. E do outro extremo, a gente tem toda a inteligência dos bebês, por exemplo, que é puramente intuitiva e que eles aprendem coisas sozinhos, que a gente fica até chocado de ver como eles conseguem aprender por intuição, por experiência, sem que ninguém precise ensinar. Né? Então, eles não precisam ensinar a lei da gravidade para um bebê de 6 meses saber que ele vai jogar um objeto e o objeto vai cair. Ele sabe. Né? Ele sabe como. Por esse aprendizado intuitivo, que cachorros também têm. Por isso que eu dedico a Gabi. Então, está no polo oposto da inteligência artificial generativa, que é muito, muito baseada em texto. No polo oposto, a gente tem todas essas inteligências que são intuitivas, que são inteligências da experiência e que nos permitem a coisa mais singular do ser humano, que é a criação, a criatividade, né? Eu costumo dizer que a inteligência artificial, ela pode responder muito bem a perguntas, ela pode resolver problemas, mas a criação, que consiste em formular as boas perguntas, em criar os problemas importantes de serem resolvidos, isso ainda é exclusivo dos seres humanos.
1: Matemática, filósofa, escritora, ela é nossa, Tatiana Roque. Gente, sigam essa mulher, leiam os livros dela, que honra ter você aqui, que alegria que você está lançando esse novo livro. Te espero em breve mais uma vez aqui no Revista CBN, sempre presencial. Tô louca para te encontrar presencialmente. Não consegui estar lá no lançamento do livro essa semana por um problema pessoal, mas estarei em todos os próximos para te aplaudir. Um beijo,
0: Obrigada,
1: obrigada.
0: Petri. Aí, pessoal, quem quiser me seguir é tatianaroque.oficial lá no Instagram. Obrigada, Petri. Amo falar com você. Beijo.
1: Eu também. 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

0: Domingo 2 de agosto de 2026, em convenções partidárias realizadas por aliados nesse sábado, tanto Lula quanto Flávio Bolsonaro pediram votos para as próprias candidaturas à presidência da República na Bahia. Na convenção que oficializou o governador Jerônimo Rodrigues como candidato à reeleição pelo PT, o presidente Lula afirmou "vote em mim". Em Santa Catarina, na convenção que lançou a candidatura do governador Jorginho Melo à reeleição pelo PL, o senador Flávio Bolsonaro disse "votem no Flávio". Pela legislação eleitoral em vigor, a propaganda eleitoral só é permitida após o início oficial da campanha em 16 de agosto. Antes disso, a lei das eleições veda pedidos explícitos de voto, podendo caracterizar propaganda eleitoral antecipada. Cabe à Justiça Eleitoral analisar, caso seja provocada, se declarações feitas antes do início oficial da campanha configuram propaganda eleitoral antecipada. Subiu para 72 o número de pessoas que morreram ao tentar atravessar a nado a fronteira entre Marrocos e Ceuta, enclave espanhol no norte da África, atualizaram neste domingo as autoridades locais. As mortes decorrem de uma tentativa de entrada em massa em Ceuta na quinta-feira, quando cerca de 60 mil africanos nadaram rumo ao enclave espanhol. O incidente sem precedentes desencadeou uma nova crise migratória no norte da África, além de uma crise política na União Europeia. No horário de Brasília, 2 horas e 40 minutos.
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2: Fala, ouvinte do Revista CBN, Daniel Mesquita. Me diga, é isso mesmo? Vocês gostaram das nossas estreias? Conta pra mim. Vai lá no arroba Petriachar. Olha, trilha pra conversa com o ouvinte. Fala sério. Vocês gostaram das nossas estreias? Ontem, show de estreias aqui, foi lindo. E hoje, gente, a gente vai ter a nossa última conversa aqui com a nossa colunista agora, Rivka. Mas eu tô até cansada de tanto falei e puxou. E a gente foi lá no fundo das reflexões hoje aqui. Tudo presente pra você. E se você tá chegando agora ouvindo aqui no YouTube ou no Bom e Velho Rádio, volta lá no YouTube pra assistir o programa inteirinho, que tá imperdível. Eu, Isabela do Carmo e Daniel Mesquita estamos aqui em êxtase com que a gente pôde trocar com os nossos entrevistados um melhor que o outro. E teve coluna nova da Palavra, A Palavra, com Vitor Stidman, a 13h. Rossandro Klinger, para quem tá com saudade, ele vai estar no sábado, também a 13h. 13h é o horário de reflexão aqui aos finais de semana no Revista CBN, para você descansar, mergulhar e aprofundar conteúdos da semana.

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1: Ela não podia faltar aqui, nossa colunista de astrologia. Astrologia deixa muita gente nervosa, viu, Rívica? Boa tarde.
2: Boa tarde, querida. Tudo bem? Que saudades. Parabéns pelos entrevistados novos, colunistas,
1: você,
2: né?
1: Viu,
2: eu
1: amiga?
2: adorei essa coisa da IA, que incrível, assustador, mas é o futuro.
1: É o
2: Plutão em Aquário, amiga.
1: Plutão e Aquário. E aqui a gente tem muitos leoninos. Eu e acabei de saber que a produtora Isabela do Carmo também é leonina, e ela estava assim, ávida para saber sobre leão agora há pouco. Mas antes da gente falar disso, eu comentei aqui no começo do quadro que tem muita gente que gosta da astrologia, mas tem muita gente que fica nervosa. E é isso não é ciência. Isso não é ciência. E a pessoa pega assim como se alguém tivesse dito que é ciência, né? Para começo de conversa, para provar alguma coisa, a gente já começa errado daí. Mas aí eu falei, Rívica, vamos contar um pouquinho hoje no quadro, antes da gente entrar na questão da astrologia e dos trânsitos, sobre a história, né, da astrologia, porque a astrologia não nasceu em oposição à ciência. Durante muitos séculos, a astrologia e a astronomia integravam uma mesma, assim, ciência dos astros, mas foi uma separação que aconteceu lentamente, principalmente entre os séculos 17 e 18, quando se mudaram os critérios, né, científicos, porque aí a astronomia passou, assim, a ser um conhecimento científico, e a astronomia começou a ser muito mais um conhecimento comportamental, de observar arquétipos, de observar o movimento, os trânsitos dos astros, mas colocar ali o comportamento humano para uma certa análise, uma sabedoria muito mais, como eu costumo dizer, né, Rívica, ancestral, comportamental e sim intuitiva. Intuição, a gente não consegue medir cientificamente, mas a gente sabe, tem certeza que existe, e cada vez mais a gente vai aguçando os nossos sentidos para saber que essa sim é uma ferramenta que funciona e funciona muito, mas numa outra lógica, né, Rívica?
2: Pétria, a astrologia eu estudei, estudo muito, e é matemático, né, amiga? Então, todo mundo se surpreende que dá muito certo, porque é matemático, os graus se aproximando, o grau exato, tem as contas, o que que a gente considera o grau em cima, exato, e depois, então é tudo matemático. E não tem essa coisa do acreditar. Eu brinco com os meus clientes que eu falo assim, gente, eu não estou vendo nada, estou sentindo. Não, é ali. É matemático, né? E é um estudo muito antigo. Todos os reis na antiguidade tinham seus astrólogos. É uma sabedoria. Por que não viver de acordo, observar o céu? E é uma sabedoria que a gente usa para o nosso bem, né? É um GPS. Eu acho muito, muito bom. Eu amo. É o que eu faço, né?
1: E é isso, consegue dessa maneira, como você disse, com esses cálculos e olhando para o céu, observar esses padrões que foram sendo refinados para essa análise, né, baseada no nascimento da pessoa, consegue ter essa. Eu digo que é muito mais uma arte, né, Rívica? Embora baseado nessa matemática e nesses cálculos, quando você faz uma leitura de uma pessoa, eu sinto muito, eu queria saber a tua opinião, eu sinto muito que é uma arte de fazer uma leitura a respeito, desses comportamentos, desses, padrões embasados nessa matemática e nesse cálculo.
2: E estudar a fundo a energia dos planetas. Cada planeta, em cada casa, em cada signo, vai compondo aquele quebra-cabeça que é a alma da pessoa. Então é muito especial. O mapa natal é uma foto do céu, do momento que aquela pessoa veio ao mundo. Então, quais energias aquela pessoa veio? Veio como energia forte de Plutão, veio com dificuldades, veio com facilidades de um Júpiter. Então, é maravilhoso. E sim, a interpretação do astrólogo com tudo que ele sabe dos planetas e casas e signos. É muito profundo.
1: Me conta agora a respeito. Isso posto. Inclusive, a astrologia já foi cadeira em Oxford, se vocês querem fazer saber.
2: É incrível, é matéria em Oxford. Incrível.
1: A gente foi a fundo. E aí, Rivka, me conta um pouco dos trânsitos do momento. Vamos fazer. Já que a Isabela do Carmo pediu e quer saber uma visão geral para os leoninos, isso não tem a ver com a âncora, que é leonina também. E nem com Milton Jung, que é leonino também. E nem com Carolina Moura, que é leonina também. Fiquei sabendo que os três... E Marco Rüdiger, meu colunista de política, os três fizeram aniversário ontem. Não tem a ver com nenhum de nós.
2: Maravilhosos.
1: É tudo pela Isabela do Carmo.
2: Esse signo de leão, as pessoas gostam de falar, porque os leoninos gostam de aparecer. Não, gente. O regente do signo é o sol. Pensa... o leonino, ele tem para ele, só para ele, o regente dele é o sol. Então, a pessoa, quando entra no ambiente, ela está acompanhada do sol. Então, a pessoa brilha naturalmente, ela não precisa fazer força. Então, os leoninos têm essa alegria, é um signo de fogo, é um signo generoso, está ligado com criança, com festa, é muito alegre e muito para cima. Eu amo. Leão, para mim, é um top.
1: Agora, o leonino nunca vai ser um leonino puro, né? Porque tem todo o mapa, tem toda a questão do ascendente, da lua. Isso também exala, vamos dizer assim, Rivka, quando você fala de um mapa. Porque eu não sou leonina, eu sou tudo que me compõe disso que você falou. Casas, posicionamentos. Como é que é essa visão, então, para uma leonina como Isabela do Carmo, que está aqui na minha frente?
2: Então, olha, o leonino, o sol, então a essência dela é leonina, ela tem o fogo, a alma dela é leonina, mas o ascendente, o que é o ascendente? O signo que estava ascendendo na hora que a pessoa nasceu, então a pessoa tem muito das características do ascendente, porque abre a casa 1, que é a casa do eu, é muito importante. Então, o que, que chega primeiro na pessoa é o ascendente. Você vai conversar 10 minutos depois, é que você vai ver ali o leão, mas o ascendente é importante, a lua é importante, Vênus é importante, então vai compondo essa colcha de retalhos que é a pessoa. E tem a proximidade dos planetas, um Sol que, por exemplo, está potencializado por Plutão ou por Júpiter, aí tem que olhar caso a caso, cada um é cada um com a sua... o print ali, né, da pessoa.
1: Vamos dar um exemplo. A Isabela do Carmo sabe o ascendente?
3: Peixes.
1: E a âncora, ascendente, aquário. Somos diferentes. Somos leoninas, mas não somos iguais, Rivka.
2: Pois é, essa com ascendente em peixes deve ser até difícil para as pessoas identificarem, porque tem a bondade do peixes, né? O peixes é aquela coisa doce, doadora, mas não se engane com esse docinho,
1: não.
2: Porque lá dentro mora um leão.
1: Não, não, não provoca, não. Acha que ela é vazia.
2: Esse mix de água com fogo é bacana. E a outra, que é aquário, também é um signo de ar, inteligente, rápido, teimoso, né? Aquariano teimoso, e a energia interna dela, leão.
1: Maravilhosa. Vamos lá. E para os trânsitos, de acordo com a astrologia, esta arte da astrologia, que não é uma ciência... É uma arte que a gente conecta com a nossa sabedoria intuitiva para quem quiser ficar ali, ó, irritado, que quer ciência. Não, não é ciência. E vai ter
2: não,
1: sim.
2: Não, não é ciência, é observação do céu.
1: É observação
2: e
1: conexão com a natureza.
2: Olhar
1: para
2: o céu. Então, como é que está o nosso céu agora? A gente teve, né, essa lua potente, essa lua cheia maravilhosa do mês de leão, né, o sol em leão, a lua em aquário, uma lua cheia, e o sol estava conjunto com Júpiter, que é um planeta benéfico, ele traz benefícios, ele engrandece, ele expande. Então, essa lua cheia, acho que todo mundo ficou empolgado, a gente está com uma sensação que as coisas vão mudar e não mudaram ainda, mas está um frisson gostoso. É temporada leonina, né? O leão é o que está rolando, todo mundo tem leão em alguma parte do mapa E aquela área do teu mapa onde tem leão é onde as coisas estão acontecendo. Não é só para os
1: E
2: leoninos.
1: deixa eu te fazer uma
2: Fala.
1: pergunta aqui. A Brisa, ela falou assim, e antes da gente entrar também em outro ponto de agosto. Agosto chegou. Como cada signo reage? Tem isso para esse mês? Não dá tempo de responder tudo, mas ela fala assim: quem vai brilhar? Quem surta? Quem encontra o amor? Quem foge dele? O que esperar do signo nesse mês? E aí, Henrica?
2: Então, a dica é melhor olhar onde você tem leão no mapa, que é ali é onde está aquecido.
1: Olha que legal.
2: Agosto começou.
1: Só uma.
2: Então,
1: Termina, termina, depois eu vou falar do outro ouvinte aqui. Ah.
2: tá. Então, a gente está entrando numa semana de lua minguante, que acalma, que desinflama, a gente vai acalmar. Para no dia 12, a gente vai ter uma lua nova e eclipse em Leão. Então, a coisa vai pegar fogo, no bom sentido, tá, gente? É o fogo leonino. Vai ter eclipse e agora a gente tem uma semaninha aí de lua minguante para acalmar, para desinflamar. Tem toda uma sabedoria.
1: Mas, ô Rivka, é pesado o eclipse. Não vem me falar que é só bacana, não, porque eu sinto demais, dependendo do
2: Não.
1: posicionamento, eu fico arrasada. Essa lua cheia, eu fiquei detonada. Por que que acontece isso, essa baixa energética?
2: É uma potência, né, Petra? A lua cheia, ela ilumina, ela exacerba alguma coisa que já está ali fervendo. Então, se é uma coisa boa, aquilo aparece. E também, se a pessoa está engolindo o sapo, está numa fase ruim, aquilo, o caldo entorna, as pessoas brigam. Lua cheia, né? Eclipse é a mesma coisa. O eclipse, ele mostra. Então, olha, uma técnica boa, uma sabedoria. Desinflama agora, nessa lua minguante, para você chegar na lua nova plena, pura, para receber o que tem para receber. Vai desinflamando as coisas, não deixa chegar num eclipse com assuntos para resolver, porque aí o caldo entorna.
1: Incrível, o que você está falando é para desinflamar, inclusive assim, fisicamente, né? A gente está mais em
2: Fisicamente, é
1: contato com a
2: uma
1: natureza.
2: calma. O lua minguante é um bálsamo, é uma delícia. Depois da lua cheia potente, que a gente fica em ebulição, aí vem essa calma, que eu adoro o lua minguante.
1: Que lindo. O que que a gente precisa se preparar então para os próximos dias, para os próximos trânsitos de maneira geral, para todos os signos?
2: Para todos os signos, a gente se prepara então para entrar nessa lua nova. Lua nova é sempre hora de plantar, só que ela vem eclipse, né? E o eclipse vai mostrar alguma coisa. Então não entre com assuntos a resolver, resolva antes. E a gente está sob influência, Petra, você já ouviu falar dessa cesta de Barbô, que foi super falado na internet?
1: O que foi isso? Conta.
2: Então, André Barbô, um astrólogo que já morreu em 2019, um super astrólogo, fez várias previsões, a queda do Muro de Berlim, a Covid, as guerras, e ele assinalou nesse julho de 26 que um aspecto maravilhoso, que quatro planetas, todos em bom aspecto, que é Netuno, que está em Áries, Plutão, que está em Aquário, Urano, que está em Gêmeos, e Júpiter, que estava a quatro, né, de Leão, fazendo um aspecto de sextil entre eles. Então, o desenho era uma cestinha. E esse André Barbô falou que é o desenho mais bonito cósmico do século 21. Não é que a gente acordar no dia 19 de julho e tudo mudar, mas agora a gente está entrando numa nova era e a gente está vivendo isso. Olha que bênção. Então, é um aspecto bom de que as coisas vão fluir, vão dar certo, a gente vai entrar num crescimento. Fiquem calmos que está tudo bem.
1: A Rivka é otimista.
2: Eu sou
1: Oh, meu Deus!
2: libriana, né?
1: Libriana, vê o um mundo cor-de-rosa. Aqui o Rubens, eu termino. Meu, você não sabe a quantidade de mensagem que está chegando aqui para mim. Eu vou ter que. Talvez a gente possa pensar para as nossas próximas edições, já que o pessoal tem muita curiosidade e a gente quer muito desmistificar toda essa história aqui no Revista CBN. Eu adoro astrologia, eu estudo astrologia há mais de 20 anos, eu acho incrível e, enfim, tem muitas nuances por aí, a Rivka nos ajuda a entender. Mas aqui o Rubens, ele falou o seguinte, foi o Kepler que fez, né, uma separação, fez uma transição, ele diz aqui, da astrologia para a astronomia científica, mas ele acreditava em ambos, tanto que o Kepler, grande cientista, trabalhava com astrologia, era bastante crítico com a superstição que se criava em cima da astrologia, mas é justamente a fina fronteira entre a arte e a ciência. Ele traz aqui, são os nossos ouvintes que são intelectuais, trazendo para a gente a profundidade do que tem também a astrologia. Pena que é tão mistificada e tem tanta superstição em cima, mas é a fina arte entre a fina fronteira entre arte e ciência, terminando esse programa, inclusive, com a palavra fronteira, que foi tema do nosso quadro de hoje. Fronteira, no quadro novo, A Palavra. Minha querida Rivka, um beijo enorme para você.
2: Obrigada.
1: Querida, e saudades. Vamos pensar de fazer essas perguntas e respostas dos nossos ouvintes, que eu acho que pode ser bem legal.
2: Tô aqui.
1: Beijo. E bom eclipse para nós.
2: Amém.

0: E ficaram muitas perguntas sobre ascendentes e signos. E olha o céu! Isso aqui, na verdade, mais do que falar sobre astrologia, é falar pra você se perguntar sobre o mistério que é estar vivo. Não, não tem respostas prontas. Não tem. Nem a própria ciência que traz pra gente tanto avanço consegue responder o que é o mistério da vida. E grandes cientistas não se cansam de perguntar e de se perguntar sobre o mistério que é a vida. Os maiores cientistas se fazem perguntas. E a gente trouxe aqui muitos cientistas hoje também, filósofos. Estreia de quadros novos aqui no Revista CBN. Foi uma delícia estar com você nas últimas 3 horas. Nesse programa aí que nos embala, nos acompanha nas tardes de sábado e domingo aqui na CBN. Manda mensagem para mim, me conta um pouco do que você achou sobre os quadros novos, como é que a gente te acompanhou nesses dias. Eu espero sua mensagem ao longo da semana no arroba Petria Chaves. Você continua agora com a nossa programação. Show da Notícia tem ela, minha grande amiga Taninha Morales, que esteve aqui semana passada no Revista. Matou saudade, que Matei. Chique foi isso, minha amiga.
1: No dia do seu aniversário, hein, Petra
0: Foi no
1: Chaves.
0: Dia, né? Eu tava confundindo com sábado, você teve aqui no domingo.
1: No dia do seu aniversário,
0: tava voltando da Flip, obrigada.
1: Foi bacana,
0: os ouvintes Nossa, foi demais.
1: É, né?
0: É cansativo, porque é muita gente, mas é um lugar que a gente tem que estar, né? A gente que escreve livro tem que estar.
1: É, você que lançou o seu livro com muito sucesso, tem que estar.
0: Maravilhosa.
1: Que linda, maravilhosa.
0: Obrigada.
1: Você. Agora, querida. Parabéns pessoalmente.
0: Cadê, né? O bolo? O bolo veio ontem. Ai, meu Deus do céu.
1: Delícia.
0: Beijo pra você, bom show.
1: Beijo, meu
0: Adoro
1: amor.
0: Te ver. E eu fico por aqui. Volto semana que vem. Ao longo da semana, tô ali no arroba Petria Chaves. Vocês ficam agora com ela, com Tânia Morales. Isa do Carmo na produção, Luiz Del Boni também e o Daniel Mesquita nos trabalhos técnicos. Juliano Fonseca chegou só pra ficar com ela, com a nossa musa, Tânia Morales. Tchau pra você, ótima tarde. 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

0: Domingo, 2 de agosto de 2026, ataques com drones ucranianos mataram pelo menos 2 pessoas em regiões próximas ao rio Volga, na Rússia, na madrugada desse domingo. Entre os alvos atingidos está um depósito de Wildberries, maior varejista online do país, segundo autoridades regionais. Desde 18 de julho, a Ucrânia atacou cerca de 12 de instalações da empresa, considerada dos pilares do mercado de consumo russo. O ex-maratonista olímpico Daniel Ferreira do Nascimento, de 28 anos, foi encontrado com vida na Zona Leste de São Paulo após ficar 44 dias desaparecido. Ele foi localizado depois de ser reconhecido por um pedestre que acionou a Guarda Civil Metropolitana. As buscas por Danielzinho eram feitas desde o dia 19 de junho, quando ele foi visto pela última vez no interior paulista. No horário de Brasília, 3 horas e 4 minutos.
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0: Muito boa tarde para você que a partir de agora se liga em mais uma edição do Futebol Globo CBN. Hoje é domingo, 2 de agosto de 2026. Mais um domingo de bola pelo Brasil, mas este um domingo diferente. Um domingo de Copa do Brasil. Não é Campeonato Brasileiro, é Copa do Brasil neste domingo. E a jornada do Futebol Globo CBN começa no Nubank Park, a Casa Palestrina de novo nome, recebendo o primeiro jogo das oitavas de final do Verdão contra o Leão. Palmeiras e Fortaleza, transmissão de Oscar Ulisses a partir das 16 horas no Nubank Park. Primeiro jogo de um confronto que termina na próxima quarta-feira em Cuiabá. O Fortaleza abriu mão de jogar no seu Castelão para jogar em Cuiabá, na Arena Pantanal, ganhar um dinheirinho. E agora o time que se vire, né, para segurar o Palmeiras. Hoje em São Paulo e quarta-feira jogando em Cuiabá no jogo de volta das oitavas de final. Acabando o jogo no Nubank Park, vem o jogo do rádio, o jogo do Timão, às 19h30 em Porto Alegre. Internacional e Corinthians, transmissão do Rodrigo Bittar, primeiro jogo das oitavas de final da Copa do Brasil para Inter e Corinthians. Estaremos juntos pelas próximas 7 horas, daqui até as 10 horas da noite, com o Super Domingo de Copa do Brasil.
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0: 3h08 no horário de Brasília. Enquanto a bola não rola, você já participa da transmissão do Futebol Globo CBN pelo youtube.com/CBN. Chat aberto para você deixar a sua participação. E também pelo WhatsApp 11 999 119981. 11 999 119981. Vai escrevendo aí enquanto eu abro aqui o giro de destaques do jogo no Nubank Park. O Verdão, que é um time mega vencedor nesses últimos anos, mas na Copa do Brasil tá devendo. Desde que foi campeão em 2020, não conseguiu sequer chegar à semifinal nas edições anteriores. Dessa vez vai tentar se mostrar também vencedor no principal mata-mata do futebol brasileiro. Pra hoje, como é que tá o Palmeiras? Alô, André Neto!
2: Tudo bem, Leonardo Dai? Boa tarde para você, para os ouvintes do Futebol Globo CBN. Palmeiras que chega para o jogo de hoje aqui no Nubank Park sem o seu capitão. Gustavo Gomes sentiu uma lesão na coxa, está fora da partida e com isso Abel Ferreira coloca M. Martínez entre os titulares. O uruguaio mantém o trio de zaga. O Palmeiras não muda de esquema, segue com 3 zagueiros para enfrentar logo mais a equipe do Fortaleza.
0: Escala o Palmeiras pra gente, por favor, e me conta se o Paulinho tá pelo menos no banco de reservas aí para esse jogo de hoje. Paulinho, que desfalcou o Palmeiras na partida passada pelo Campeonato Brasileiro, né? Contra o Vitória, porque teve ali uma entorse, mas vinha treinando normalmente aí depois daquela partida. Tá no jogo hoje o Paulinho, André Neto?
2: Tá sim, Leonardo Dai. Começa no banco, camisa 10. E aliás, o banco de reservas do Palmeiras hoje tá recheado, viu? Além de Paulinho, Vitor Roque e Flaco Lopes também no banco de reservas. Opções para Abel Ferreira para o segundo tempo. Palmeiras está definido com Carlos Miguel, Barbosa, Murilo e M. Martínez, o trio de zaga. No meio de campo, Alan pela direita, Marlon Freitas e Andreas Pereira, a dupla de volantes. Piquerez na esquerda, Piquerez hoje capitão na ausência do Gustavo Gomes. No ataque, Maurício, John Arias e Ramon Sosa. Paraguaio segue como titular, mesmo com Flaco Lopes e Vitor Roque à disposição.
0: Fortaleza! Um dos únicos 2 times da Série B do Campeonato Brasileiro que chegaram a essa fase de oitavas de final. O outro é o Juventude, que ontem empatou com o Atlético Mineiro em Belo Horizonte. Fortaleza Bom, a diretoria parece que não bota muita fé, né? Porque afinal de contas abriu mão de jogar em casa o segundo jogo. Mas e o time? Como tá se remontando? Fortaleza, que pensa também em acesso para a Série A, André Neto.
2: Esse é o primeiro objetivo do Leão do PC nessa temporada, né, Léo? Voltar à Série A do Campeonato Brasileiro. Fortaleza, nesse momento, é o quarto colocado na Série B. Leão do PC hoje estreia seu novo técnico, Paulo Autuori. Está de volta ao futebol brasileiro, falou que não ia mais treinar time aqui no Brasil. Que nada. Assume o Fortaleza, começa o seu trabalho hoje. E o Fortaleza hoje tem novidades na equipe titular em relação à equipe que venceu o Botafogo de Ribeirão Preto no último compromisso na Série B. Gabriel Fuentes, colombiano, e o volante Pierre estão de volta à equipe depois de cumprirem suspensão na Série B, e o técnico Paulo Autuori faz duas mexidas no ataque também. Paulo Baia e Luiz Fernando são as novidades do Fortaleza para tentar, quem sabe, na velocidade, incomodar o Palmeiras aqui no Nubank Park nesta tarde de domingo, Léo.
0: O André falou que o Fortaleza é o quarto colocado na Série B. É bom lembrar que agora quarto lugar não garante mais acesso, né? Só os dois primeiros colocados vão direto para a Série A. Do terceiro ao sexto vai ter que passar ali por um mata-mata. Fortaleza brigando para tentar chegar aí entre os dois primeiros e não precisar de mata-mata nenhum para voltar para a Série A. Na cabine, aliás, antes, escalação do Fortaleza, o primeiro time escalado pelo técnico Paulo Autuori, que pela 18ª vez falou que não ia treinar time no Brasil e aceitou treinar um time no Brasil, André.
2: Vamos lá, Léo. Fortaleza está escalado pelo Autuori com João Ricardo, camisa 1 no gol. Linha de defesa com Maílton, Neres, Lucas Gazal e Gabriel Fuentes. No meio de campo, Lucas, Sacha, Ronald e Pierre. No ataque, Paulo Baia, Luiz Fernando e Vitinho. Esse é o Fortaleza para o jogo de logo mais.
0: 3 horas e 12 minutos no horário de Brasília. Em 48 Palmeiras, minutos, a bola rola para Palmeiras e Fortaleza no Nubank Park. E na cabine da CBN, na Casa Palestrina, o estádio pode mudar de nome, mas a sala de imprensa não muda de jeito nenhum. Segue sendo a sala de imprensa Osmar Santos, onde está a cabine da CBN, onde está Rafael Prates, que vai acompanhar esse jogo entre Palmeiras e Fortaleza. Prates, é muito desigual, é tudo muito favorável ao Palmeiras. Não bastasse tudo que já era favorável, a equipe do Fortaleza ainda fez o favor ali de abrir mão de jogar em casa pro jogo de volta. Que dá para esse Fortaleza fazer? O que dá pro Palmeiras fazer, todo mundo sabe. É jogar, não vou nem falar jogar o que sabe. Se jogar 60% do que sabe, tem tudo para ganhar os dois jogos. Mas e o Fortaleza? Que pode fazer para pelo menos chegar vivo pro jogo de volta em Cuiabá na quarta-feira, Prates?
3: Tudo bem, Leonardo Dai? Boa tarde, ouvintes do Futebol Globo CBN. Dá para tentar fazer um jogo de resistência. Quando eu falo isso, Dai, é um jogo de bom sistema defensivo, muita marcação, tirar o espaço do Palmeiras, diminuir o ritmo que o Palmeiras coloca quando joga em casa, principalmente. Me parece que é por aí. E o Autuori está estreando, montando um time também muito moldado a isso, pelo menos no papel. São três meio-campistas e os jogadores de ataque são todos praticamente velocistas. O Paulo Baia é mais ponta, Luiz Fernando é mais ponta, Vitinho é ponta. Então, assim, é um Fortaleza que não tem, teoricamente, um centroavante, um jogador mais de área, como poderia ter com o Militello. E tem jogadores no meio-campo para marcarem e alguns para darem opção para carregarem um pouco a bola. O jogo, me parece que é esse. É o Palmeiras com a bola, procurando espaço, Fortaleza posicionado do meio para trás para jogar em contra-ataque, roubando bola e saindo com rapidez. Veremos se vai resistir. Se resistir, pode complicar o confronto. Se não, Palmeiras pode tentar encaminhar a vaga aqui hoje para confirmar a classificação quarta-feira em Cuiabá. Dai.
0: 3 horas e 14 minutos no horário de Brasília. Palmeiras, em 46 Fortaleza. Minutos tem Palmeiras e Fortaleza. Só o primeiro capítulo deste super domingo de Copa do Brasil.
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0: 3 jogos abriram ontem a fase oitavas de final da Copa do Brasil. Jogos de ida e, rapaz, já foram 3 jogos, mas nenhum golzinho para contar a história. Vasco e Fluminense no Maracanã, Atlético Mineiro e Juventude em Belo Horizonte, Santos e Remo na Vila Belmiro, tudo 0-0. Vamos ver se hoje os gols saem. Às 4 horas da tarde no Nubank Park tem Palmeiras e Fortaleza. Às 18 horas, Mirassol e Grêmio no José Maria de Campos Maia. Às 18h30, Chapecoense e Cruzeiro na Arena Condá em Chapecó. E às 19h30, Internacional e Corinthians, com transmissão do Futebol Globo CBN no estádio do Beira-Rio. A gente vai ter amanhã, às 9 horas da noite, o último jogo de ida. Atlético Paranaense e Vitória jogando na Arena da Baixada em Curitiba. E aí, já na terça-feira, começam os jogos de volta pra gente conhecer os 8 classificados para as quartas de final. A gente vai ter na terça, às 19h30, Juventude e Atlético Mineiro. O primeiro jogo foi 0x0 em BH. E na terça, às 9h30, Remo e Santos no Mangueirão. Ontem o jogo foi 0x0 na Vila Belmiro. Depois, na quarta-feira, a gente vai ter mais jogos de volta. 19h, Cruzeiro e Chapecoense. 19h30, Grêmio e Mirassol. 9h30, Fluminense e Vasco. Jogo que ontem foi 0x0 a partida de ida. E também às 9h30 na quarta-feira, o jogo de volta deste confronto aqui que vamos acompanhar logo mais no Nubank Park. Confronto entre Fortaleza e Palmeiras, repetindo, vai ser na Arena Pantanal e não no Castelão. Fortaleza resolveu ganhar uma graninha vendendo o mando de campo aí e jogando em Cuiabá. E na quinta-feira, os últimos jogos de volta, né, para conhecer os últimos classificados, ambos às 8 horas da noite, Vitória e Atlético Paranaense no Barradão em Salvador, Corinthians e Internacional na Neoquímica Arena em Itaquera. 3h16 no horário de Brasília, no ar a edição deste domingo do Futebol Globo CBN. Só começando a nossa maratona de 7 horas no ar nesse super domingo de Copa do Brasil. E já abraçando os ouvintes que mandam mensagem pra gente aqui no WhatsApp 11 999 119981. 11 999 119981. O Damião Potência, no Rio Grande do Norte, tá ligado na gente. Tá aqui também a Brisa. Tá aqui o Serginho Ariwaki sempre mandando mensagem também. Mais um ouvinte que manda mensagem é o Andarilho, que tá aqui também no nosso WhatsApp, no WhatsApp do Futebol Globo CBN. 11 999 119981. 11 999 119981. Também já tô aqui ligado no chat do youtube.com/CBN, onde está o Adriel Douglas Daniel de Cambé, dizendo que o Palmeiras vai vencer o jogo hoje por 3x1. O Márcio Silva em Riacho de Santana, na Bahia, manda aqui o alô dele também. E a Alá pede um beijo pra ela, pro pai dela, pra mãe dela, pra avó Zumilda, pro sobrinho e pra vizinha, a Constância, e pra tia da vizinha, a tia Bucélia. Todo mundo ligado aqui no Futebol Globo CBN, pra Palmeiras e Fortaleza, que jogam às 4 horas da tarde no Nubank Park, Copa do Brasil, jogo de ida, oitavas de final. Rafael Prates, queria falar um pouco mais com você agora sobre esse jogo de hoje do Palmeiras contra o Fortaleza, a partir da escalação do Palmeiras, porque você tem aí, né, algumas mudanças em relação ao time ideal do Palmeiras, mas evidentemente ainda é um time muito mais forte do que o Fortaleza, que disputa a Série B do Campeonato Brasileiro. Mas me chama a atenção aqui, novamente, essa formação, e agora por uma ausência do Gustavo Gomes, né, do Emiliano Martínez numa linha de zaga. Como é que tem sido quando jogou nessa função Emiliano Martínez? É algo que minimamente preocupe o Palmeiras?

0: nesse sistema de três zagueiros que o Palmeiras tem adotado pós-Copa do Mundo, né, Dai? Então ele é um volante que tem, é um jogador de marcação, é um camisa 5 no meio campo, recua ou recuado pelo Abel Ferreira, ele torna-se o zagueiro que geralmente sai pelo lado esquerdo, pode ser o jogador mais de sobra, com o Barbosa saindo por um lado e o Murilo saindo pelo outro lado. Dos zagueiros do Palmeiras, quem tem o melhor passe é o Murilo. Geralmente quem inicia a jogada, quem adianta-se um pouco mais para jogar no campo de ataque também. Agora, o Emiliano Martínez é um jogador que desarma muito, um marcador, colocado como um zagueiro, né? Porque ele tem alguma boa saída de bola, bons lançamentos, boas inversões de jogo. Não tem, defensivamente, obviamente, o nível do Gustavo Gomes. Mas é alguém que o Abel Ferreira encontrou a curto prazo para jogar por ali, né? O trio ideal, Murilo, Gomes e Barbosa. Um dos três está fora, o Bruno Fux não pode jogar que está machucado. Vem o Emiliano Martínez. Ainda é tudo muito recente, ainda é tudo muito precoce. É bom esperarmos um pouco mais para avaliar, sim, deu certo, não deu certo. Eu acho que é uma boa tentativa a ver hoje contra o Fortaleza, mais uma vez, o Martínez como zagueiro ao lado da dupla Barbosa e Murilo para começar o jogo pelo Palmeiras.
1: E essa própria opção, Rafael Prates, por manter o time com três zagueiros, mesmo sem ter os três zagueiros assim na carteira de trabalho, é um sinal de que é o time que o Abel Ferreira quer, né, em termos de formação assim. Isso pode mudar a qualquer momento, evidentemente. Mas hoje, se tivesse uma final de Libertadores, o Palmeiras certamente iria jogar com três zagueiros. O que, que isso tem trazido para o Palmeiras de avanço? Por que que parece ser algo tão fixo na cabeça do técnico Abel Ferreira nesse momento?
0: Isso traz, primeiro, a lateral direita ninguém agradou. O Giai não tomou conta da posição, apesar de ter feito muitos jogos e alguns bons jogos. O Kelvin também não. O Alan é um ponta por ali que, teoricamente, com um zagueiro a mais, isso é obviamente muita teoria, o jogo pode indicar outra coisa, o Alan tem liberdade para atacar muito pelo lado direito e vira uma arma interessante para o Palmeiras ter um jogador que dribla mais, carrega mais a bola pelo lado do campo. E o lado esquerdo é o Piquerez, né, que aí domina, obviamente, a posição. Piquerez pode ser o lateral da linha de quatro, como foi grande parte da carreira, e pode ser o ponto esquerdo também pelo outro lado. Então, o Palmeiras ganha jogadores pelos lados do campo, o Alan e o Piquerez principalmente, e também em algum momento dá liberdade para os meio-campistas jogarem mais à frente. Como o Andrés Pereira tem tido um ano muito bom, ele vira o armador quando o time tem a bola. O Marlon Freitas também tem uma saída boa, bom passe, também joga mais à frente com um sistema com três zagueiros. Então está muito ligado a isso, né? Ganha força, apoio pelos lados, os meio-campistas teoricamente liberados para jogarem mais à frente também, com zagueiro a mais para marcar no campo defensivo do Palmeiras.
1: Aqui no WhatsApp 11 999 11 9981 11 999 11 99.
0: Leonardo Dai.
1: Pois não.
0: Adivinha quem chegou à cabine aqui?
1: Paulo Vinícius PVC. Coelho.
0: Cedo hoje, hein, PVC? Chegou cedo, 11 da manhã você estava aí já, hoje.
2: Eu sou previsível, né?
0: É que você faz exercício aí, faz caminhada, conhece a região como poucos.
2: Eu nasci aqui.
3: É isso.
2: Nasci no Rua Campeva, 698, para 33.
0: E o jogo, você até isso você decorou, PVC? Eu duvido, eu pensei que você não lembrava o lugar que você nasceu. Você lembrou bem de cabeça. O professor Autor estreia hoje. Será que vai fazer alguma coisa diferente? Não. Porque o duelo é desigual, ou não?
2: Eu acho que ele vai com três zagueiros, né? Pelo que ele mostrou ali na escalação, provavelmente ele vai com três homens e o Fuentes vai ser o ala pela esquerda. O Vitinho faz a ala direita. Provavelmente vai ser isso. Não sei. Tô entendendo que vai ser assim. Mas muda. O Fortaleza é o quarto colocado da Série B. Não é um time simples de bater. Mas o Palmeiras precisa fazer o resultado aqui. Jogar bem e ganhar o jogo curto. 2-0, 3-0, ganhar o jogo primeiro.
1: O Prates. Ah,
2: diga daí.
1: Não, desculpa, ouvindo, você pode completar, ouvindo, tá? Pode completar.
2: Não, é isso.
4: Não,
2: é isso,
4: mas a gente tem que tomar um pouco de cuidado e eu quero mais contar uma historinha do PDC.
1: Oi, Oscar Ulisses, boa tarde.
0: Vamos lá, depende da historinha também. Que você vai. Vai lá, Oscar, vai.
4: Uma vez eu jogar Corinthians e Chelsea.
0: Isso. Mundial de 2012.
4: E a dúvida, um jogo primeiro antes desse, era um jogo Corinthians e alguém.
2: Ah, vai falar que eu torci pro Chelsea, que é mentira.
4: Não é isso não. Vou falar o seguinte. Deus. Eu encontrei o PVC no saguão do hotel.
2: Toyota.
4: De um hotel, acho que onde estava o Corinthians, enfim. Aí eu perguntei pro PVC, e tava, na época estava uma discussão. Centroavante tem que ser um centroavante raiz, aquele que fica fixo lá na frente, ou é um falso, ou teria que ser um falso 9.
2: Naquela época tinha essa discussão.
4: Era o Guerreiro ou alguém que o Corinthians colocaria para jogar, o Tite ia colocar. E eu resolvi perguntar isso pro PVC. Se eu não interrompo a resposta, eu tô lá até agora escutando a resposta.
2: É igual a manchete do Romeu César. Mas como é que era a manchete do Romeu César?
4: Não, mas o PVC, você estava explicando direitinho aqui, acabou o tempo, entendeu? Acabou o dia.
2: Você lembra do

0: Romeu,
1: Sim.
0: do Oscar, apresentando o Globo Esportivo na Rádio Globo nos anos 90 com Romeu César.
1: Nos anos 90 isso? Não, mas lembro um pouquinho mais pra frente.
0: Alô, alô, fera. Não, o Oscar falava assim. Agora, a manchete do Corinthians, Romeu César. Aí Romeu entrava e falava assim. Alô, fera. O Corinthians tem Memphis Depay negociando o contrato. Yuri Alberto machucado não joga contra o Internacional. Garro sofreu trauma no pé e discutiu com diretoria sobre o gramado de Itaquera. Ele falou umas 600 coisas. Aí os caras falavam assim, daqui a pouco o Romeu César volta com a manchete.
1: O boletim ele fez agora com a manchete de volta.
0: Exatamente.
2: Mas, então, você viu, o PVC pegou essa escola aí e foi explicar como é que era o centroavante que ele achava que devia ser no Corinthians.
0: Mas não era no ar. Mas não era no ar.
1: Mas, o Oscar, o PVC que lembra de tudo e que tem tudo guardado na cabeça, eu quero saber se ele lembra a última vez que ele viu três jogos de uma mesma competição no mesmo dia e não viu nenhum gol, como aconteceu ontem na Copa do Brasil.
0: Então, foi ontem. Foi ontem, eu lembro, foi ontem.
3: Nem uma Copa do Mundo, nada, um 0x0, três 0x0 assim seguidos, ou no mesmo dia, PVC?
0: Aquele grupo da Sardenha, né, Copa da Itália 90, lembra? Que era Holanda 0, Inglaterra 0, Egito 0, Irlanda 0, Holanda 0, Egito 0, Irlanda 0, Inglaterra 0.
3: Só que três jogos não, né? Três jogos não, dois dias, dois jogos sim, três não, né?
0: No mesmo dia eu preciso achar. É verdade, mas eu me lembro, foi ontem.
3: E aí, Dai?
1: Essa tá resposta...
3: O homem não é fraco não, Dai.
1: Essa
3: tá pensando
1: resposta,
3: o quê?
1: Essa precisa de uma presença de espírito muito boa. Esse negócio de juntar o Oscar e o PVC no mesmo ambiente, assim, um começa a passar pro outro as coisas, assim, fica imbatível essa dupla aí. Paulo Vinícius Coelho, Oscar Ulisses, todo mundo lá na cabine. Aliás, o Valnei Costa, nosso operador, me mandou fotos aqui da sala de imprensa, Osmar Santos. Continua o mesmo nome, mas tá bonito. Mudaram as fotos aí, tá tudo novinho, né, gente?
0: Aliás, manda parabéns pro Osmar, Oscar. Você fez 77 anos essa semana, né?
3: É isso aí.
2: E 77,
3: tá viu, Dai?
2: Tá dado, aqui. Tá dado um abraço no Osmar.
3: E fala no Jornal da CBN, qual o horário que você fala no Jornal da CBN todos os dias, PVC?
0: 10 para as 9 da manhã eu conecto. Aí a Cássia me chama, o Milton me chama 8h56, 8h57, 8h54, depende. Amanhã você
3: volta à noite depois.
1: E tem o ponto final.
0: Eu volto agora, a partir de amanhã, 6h20 da tarde.
3: Aí. Então pronto, tá bom. Paulo Vinícius Coelho, tá aqui também, Leonardo Dai.
1: Deu show aí pra brilhantar o nosso Enquanto a Bola Não Rola pra Palmeiras e Fortaleza no Nubank Park, casa do Verdão, que recebe Palmeiras, esse jogo de logo mais entre Palmeiras e Fortaleza às 4 horas da tarde. A gente estende aqui, falamos aqui no dia do aniversário, mas vamos reforçar o feliz aniversário aí pro Osmar Santos, 77 anos, 77, o ano que ele chegou aqui no Sistema Globo de Rádio. Tudo 77 aí, feliz aniversário pro Osmar. Agora, deixa eu ver se o André Neto já me escuta. Alô, André, tá na minha... Opa, vamos lá. Então vamos repetir as escalações para quem tá ligando o rádio agora, para quem viu essa escalação espetacular na cabine ali, Oscar Ulisses, Rafael Prats e Paulo Vinícius Coelho, e a escalação do jogo, Palmeiras e Fortaleza. Como é que vão jogar os dois times logo mais, André?
4: Vamos lá, Léo. Palmeiras está definido por Abel Ferreira com Carlos Miguel no gol. Três zagueiros, Barbosa, Murilo e Emiliano Martinez. Na ala direita, Alan. Na ala esquerda, Piquerez, hoje capitão da equipe. Meio de campo de Marlon Freitas e Andreas Pereira. No ataque, Maurício, John Arias e Ramon Sosa. Palmeiras já começou o aquecimento no gramado aqui do Nubank Park. Fortaleza está escalado com João Ricardo, Maílton Neres, Lucas Gasal, Gabriel Fuentes, Lucas Sacha, Ronald Pierre, Paulo Baia, Luiz Fernando e Vitinho, esse o Leão do PC pro jogo de logo mais.
1: 3h27 em 33 minutos, começa Palmeiras e Fortaleza no Nubank Park. Olha só, Rafael Prats, dá uma ajeitada no cabelo aí, bota o terno, porque agora nós vamos ouvir Paulo Autuori. E o homem, quando Opa. Fala, estremece o rádio. Aliás, eu tô vendo aqui...
3: Tem uma voz aveludada, hein?
1: Muito. O Abel Ferreira chegou hoje no estádio e falou que a declaração dele aqui, tô lendo as aspas... O Paulo Autuori é um gentleman. Admito que não consegui atingir essa maturidade ainda. Eu tenho muito a aprender com ele. O que o gentleman Paulo Autuori falou nessa chegada aí ao Fortaleza? Ele que vinha trabalhando no futebol peruano, né, André Neto? E agora volta a trabalhar no futebol brasileiro como técnico na beira do campo para tentar subir o Fortaleza para a Série A e ver se apronta alguma coisa aí hoje, André.
4: Inclusive, né, Léo, o Autuori quase teve enfrentamento com o Palmeiras na Libertadores, porque ele estava treinando o Sporting Cristal, mas pouco antes do início da fase de grupos ele acabou saindo do clube peruano e aí acabou não enfrentando o Palmeiras do Abel Ferreira. O Autuori teve pouco tempo de trabalho ainda no Fortaleza, chegou agora para substituir o Thiago Carpini, está estreando hoje e na sua entrevista de apresentação oficial, né, ele falou sobre o que ele já conversou com os jogadores no pouco tempo que teve.
5: O primeiro contato foi com o objetivo de deixar muito claro aquilo que vai ser o nosso trabalho. Em relação ao jogo, temos pilares que suportam a ideia de jogo. Para atingirmos esses pilares, temos que ter princípios, grandes princípios em relação ao jogo, que estou me referindo. E para atingir esses princípios, precisamos ter comportamentos individuais e coletivos. Então, para mim, o objetivo do staff como um todo foi apresentar aquilo que será o nosso trabalho, situações que são inegociáveis, não tem como abrir mão. Foi ótimo o primeiro contato, acho que nós temos condições de potencializar muitos jogadores a nível individual e, por consequência, em termos coletivos também, não tenho nenhuma dúvida disso. Agora, o que eu pedi, isso falo claramente, foram três situações: coragem, resiliência e mente aberta para entender coisas novas.
1: Coragem, resiliência e mente aberta. Muito bem, professor Paulo Autuori falando aí. Deixa eu mandar um abraço aqui, ó. Vocês já têm concorrência, vocês comentaristas, porque tem o cientista da bola, tem o Louco Prates e tem aqui o Kefren mandando mensagem no 11 999 119981, que é o filósofo da bola e fala de Juazeiro do Norte, Ceará. Diz que o encaixe das peças do Palmeiras para esse jogo vai ser curioso e chama atenção como é que o Fortaleza vai se virar aí, vai disputar esses jogos com o Palmeiras, o primeiro numa estreia de técnico e o segundo com o mando de campo aí vendido. Ele é palmeirense. É, Luiz Carlos Camargo, manda um abraço aí pro PVC, que deu um alô na cabine da CBN antes de Palmeiras e Fortaleza. Antônio Augusto Tibério quer saber qual jogo a gente vai transmitir: Palmeiras e Fortaleza, e depois 7:30 Internacional e Corinthians. A Adriana, Zona Leste de São Paulo, manda um abraço para todo mundo aqui. Ela tá fazendo arte, plantação, é paisagista e artesã, tá fazendo a arte dela e vai ouvir a gente hoje até as 10 da noite. Manda abraço para todo mundo e manda até pro Gabriel Dudziak, mas esse abraço a gente vai ter que mandar só amanhã para ele, porque hoje ele tá de folga. É, Luiz Vicente, em Paranapuã, tá aqui também. Na sintonia, o Nelsinho, locutor de Telêmaco Borba, que diz que vai ser Palmeiras 2-1. Quem mais tá aqui? Ah, tem um ouvinte aqui, obrigado pro Sérgio, que mandou aqui no WhatsApp da CBN ou WhatsApp da CBN. Obrigado, tá anotado aqui. 999 119981. O João de Cuiabá tá aqui com a gente também. Aparecido Gabriel Borges diz que vai ser 4-2 o jogo hoje pro Fortaleza e o Corinthians vai ganhar de 3-2. Muito obrigado a todos. O Rafael Prates, que Fortaleza esse Paulo Autuori encontra? Um time que já teve momentos piores na temporada, mas assim, em termos de estilo de jogo, do que faz bem, do que faz mal, o que o Paulo Autuori encontra nesse novo trabalho, Prates?
3: É a referência à Série B, né? O trabalho feito pelo Thiago Carpini. O Fortaleza foi campeão estadual, chegou à final da Copa do Nordeste, perdeu para o Vitória. E na Série B, que ninguém deslanchou de verdade até agora, o Fortaleza tem um elenco que é um dos mais caros da Série B, mas isso não é garantia que vai ganhar todos os jogos e vai dominar todo mundo, né? Aliás, muito pelo contrário, um dos mais caros que é o Ceará, rival do Fortaleza, tá lá embaixo, tá mais preocupado em evitar rebaixamento do que falando em acesso a essa altura da Série B. O que se viu em relação ao time do Carpini, Dai? Um time, assim, que marcava muito bem, muito preocupado em jogar, às vezes, em contra-ataque, de maneira mais direta. Ele foi criticado por isso, né, porque cobrava-se no Fortaleza que o time tinha condição de ser protagonista com bola no pé na Série B. Isso não aconteceu tanto durante a Série B. Agora, a realidade hoje é outra. Fortaleza vem a São Paulo enfrentar o líder do Campeonato Brasileiro da Série A. Então, hoje, Fortaleza, talvez, a la Carpini, tenha mais afeição do que o Carpini tentava fazer ou conseguia fazer na Série B, porque talvez o autor esteja projetando a partir do trabalho dele que vai ser muito mais voltado para conseguir o acesso do que para pensar em caminhar tão longe assim na Copa do Brasil. Então, hoje, o autor assume um time que tinha, assim, bons princípios defensivos, organizado defensivamente, mas sofria quando tinha bola para ter grande posse de bola e tramar tão bem seus ataques. Acho que hoje é o Fortaleza mais do Carpini, menos do Autuori, menos do que ele idealiza do time para a estreia daqui a pouco no banco da equipe contra o Palmeiras aqui no Nubank Park. Dai.
1: 3h33, em 27 minutos, começa Palmeiras e Fortaleza no Nubank Park. Mandar um abraço também aqui pro Francisco, motorista, sempre ali na região, nos arredores do Nubank Park neste domingo. Ajudou a transportar nosso repórter André Neto em alto e bom som. André Neto, pois não, o que é que você me conta?
4: Não, só para completar a respeito do Paulo Autuori, porque depois de ouvir a fala dele, eu fui falar aqui, mas o meu microfone estava desconectado, eu não tinha percebido. Mas o Autuori já enfrentou o Palmeiras do Abel Ferreira uma vez, né? Depois de 2023, ele acabou assumindo o time do Cruzeiro na reta final daquela temporada, empate por 1-1 na última rodada do Brasileirão de 2023. E tem uma história curiosa envolvendo o Autuori e o Abel Ferreira, porque o Autuori começou o trabalho dele de técnico lá em Portugal, no Vitória de Guimarães. E aí, na segunda passagem dele pelo clube português, ele contratou um jovem defensor chamado Abel Ferreira. Em 1990, o Abel Ferreira, na apresentação dele ao Palmeiras, falou da gratidão que ele tem ao Autuori anos atrás, isso, né? Mas é um reencontro aí hoje do Autuori, que chegou a contratar o Abel Ferreira como jogador, e agora os dois como técnicos se enfrentam nessa tarde no Nubank Park.
1: Olha só, caminhos, né? Caminhos das carreiras aí de Paulo Autuori e Abel Ferreira. 3h34, Rafael Prats. Aliás, antes, André Neto, mais uma passada aí nas escalações dos dois times, por favor.
4: Vamos lá, Léo. Palmeiras, de Abel Ferreira, escalado com Carlos Miguel, Barbosa, Murilo e Emi Martínez, os três zagueiros. No meio de campo, Alan, Marlon Freitas, Andreas Pereira e Piquerez. No ataque, Maurício, John Arias e Ramon Sosso. Fortaleza, de Paulo Autuori, está definido com João Ricardo, Maílton, Neres, Lucas Gasal e Gabriel Fuentes, Lucas Sacha, Ronald e Pierre no meio de campo. E no ataque, Paulo Baia, Luiz Fernando e Vitinho.
1: Falando em caminhos, aqui estava dando uma olhada no banco de reservas do Fortaleza. O goleiro reserva, o Vinícius Silvestre, é o que foi durante muitos anos goleiro reserva do Palmeiras, né? Ficou ali.
3: Formado no Palmeiras.
1: Formado no Palmeiras, ficou muito tempo no Palmeiras, né?
4: 16 anos.
1: 16 anos, jogou pouco, acho que não chega a ter 10 jogos aí pelo.
4: 14.
1: 14? Ah, porque teve aquela época que o Palmeiras estava lá, na época pandêmica, né? Que o Palmeiras jogou muito jogo com o time B, ele acabou jogando um pouco mais. Mas enfim, hoje tá aí no time reserva do Fortaleza, no banco de reservas do Fortaleza, banco do João Ricardo. Ô Rafael Prates, quem é o bom do time, os bons do time do Fortaleza que enfrenta o Palmeiras logo mais? Quem leva perigo maior aí pro gol palmeirense logo mais no Nubank Park?
3: Dos atacantes, o Luiz Fernando, né? O Luiz Fernando mal comparando, acho que ele é um jogador pior. O Guilherme Amado, que estava no Santos, é um jogador que geralmente tinha destaque na Série B, e na Série A ele não era um destaque, mas ele era útil para algumas situações. O Luiz Fernando é um pouco disso também. Geralmente Série B ele se destaca, nem tem tido um grande ano como ele teve no Atlético Goianiense, por exemplo, recentemente, mas ele é um jogador que pro nível da B, ele é geralmente acima da média dos atacantes, pro nível da A, ele aí se iguala mais à maioria. Então, quero chamar a atenção para o Luiz Fernando, atacante do Fortaleza aqui hoje. O Vitinho também é um ponta muito rápido pelo lado do campo. E os dois volantes, principalmente, né? O Sacha, que tem uma liderança e tem já um tempo de clube. E o Ronald, que jogou no Fortaleza com o Rogério Ceni, depois foi para o Cuiabá, voltou ao Fortaleza. Jogadores mais de marcação. E eles serão mais exigidos, talvez, do que os jogadores do ataque do Fortaleza em relação a aparecer para o jogo, o que eles podem ajudar, o que eles podem desarmar. Então, o jogo do Fortaleza passa muito hoje por um sistema defensivo que tem de se comportar bem. Vale para os zagueiros, para os laterais, para a marcação também. E por esses dois volantes, Sacha e Ronald. Pierre é um jogador que também marca, mas com a bola tem mais qualidade para jogar. Mas Sacha e Ronald chamariam a atenção, eu chamaria a atenção do Fortaleza para começar o jogo daqui a pouco no Nubank Park. Dai.
1: Não, e é interessante, né, André Neto, a presença do Lucas Sacha hoje no Nubank Park, porque antes de ontem teve show da Xuxa por aí, não teve?
4: Teve sim, Léo. Na sexta-feira teve show aqui. O segundo dos dois shows da Xuxa aqui no Allianz Parque. Aliás, Nubank Park, né? Ainda vou errar bastante isso, mas o palco já foi todo desmontado, viu, Léo? Então hoje não tem aquela história de público diminuído, né, no Allianz, no Nubank Park, por conta do palco. Público hoje na casa, a gente espera de 40 mil aqui, 33.800 ingressos vendidos antecipadamente.
1: Sei que você, ouvinte, não cogitou essa possibilidade, mas só para ficar muito claro, o Lucas Sacha não é o filho da Xuxa, evidentemente, só uma brincadeira aqui com o nome da filha da Xuxa, que fez show, o último voo da nave, fez uma série de shows aí no Nubank Park na sexta-feira. Aliás, metade do meu Instagram tava lá no show da Xuxa, no sábado, no Nubank Park. 3h38, Palmeiras e Fortaleza jogam às 4 horas da tarde no Nubank Park, jogo de ida das oitavas de final da Copa do Brasil. Ainda hoje, 7h30, tem o Corinthians, hein? Corinthians e Internacional jogando no Beira-Rio, em Porto Alegre, valendo o primeiro jogo, né? Valendo vaga nas oitavas de final. O jogo de volta vai ser na quinta-feira em Itaquera. Esse jogo de volta aqui de Fortaleza e Palmeiras vai ser às 9h30 de Brasília. É sempre bom fazer essa distinção porque Cuiabá tá uma hora pra trás, né? Então, 8h30 de Cuiabá, 9h30 de Brasília, o jogo do Palmeiras contra o Fortaleza na quarta-feira, valendo vaga nas quartas de final da Copa do Brasil. Prates, é claro que os times voltaram agora de uma pausa longa e mais ou menos daqui a pouco, né? Não é muito daqui a pouco, mas no final do mês de setembro a gente vai ter mais uma pausa longa aí para a data FIFA de 4 datas, né? Entre setembro e outubro, mas é um período complicado porque você tem decisões aí pela frente, o Palmeiras briga pelo título brasileiro e vai ter a partir da outra semana, né, a disputa das oitavas de final da Libertadores. Passaria pela sua cabeça como técnico fazer um placar aí de 3 para cima, vai 2-3 para poder usar um time reserva ou quase isso na quarta-feira e dar uma descansada no time titular diante dessa maratona de jogos que se avizinha, Prats?
3: É o mundo ideal, né? Mês de agosto é puxado para todo mundo. Claro que o Palmeiras, pelo elenco que tem, pelo grupo de jogadores de qualidade que tem, ele talvez sofra menos que a maioria dos clubes do Brasil. Mas esse é o cenário ideal, né, Dai? Porque quarta-feira o jogo é na Arena Pantanal, em Cuiabá. Não é bom pro Fortaleza, também não é bom pro Palmeiras, mas é melhor do que fosse no Castelão o jogo, né? Porque mesmo o Fortaleza não colocando tanta gente na Série B, é o estádio que o Fortaleza conhece e é também o seu estádio, sua casa para jogar. Mas o cenário ideal é esse que você destaca, né? Abrir uma vantagem de 3 ou 4 gols, por exemplo, aqui hoje, e aí colocar um pé e meio nas quartas de final. E aí pode se dar o luxo de pensar na volta, né? Em não levar alguns jogadores talvez para Cuiabá, alguns ficarem treinando em São Paulo, porque a batida do brasileiro, ela é dura, e vem a Libertadores já na próxima semana, né? Não essa agora que tem a volta da Copa do Brasil, o meio da outra semana já tem o começo das oitavas de final da Libertadores, que o Palmeiras não decide em casa, depois de muito tempo, né? O jogo contra o Cerro Porteño, o primeiro é aqui, o segundo é em Assunção. Então, o cenário ideal é esse que você destacava. Um placar bom hoje, de 3 gols para cima, é um grande placar, se o Palmeiras conseguir, para pensar talvez em mudar muito o time quarta-feira, e aí já pensar na próxima fase da Copa do Brasil dali em diante.
1: 3h40 no youtube.com/CBN, Joel de Alto Paraná, Avante Palestra, vai ser 4-0 o jogo, tá dizendo ele aqui. E hoje também a alegria vai ser colorada. O Inter vai ganhar do Corinthians de 2-1, diz ele. Hernande Souza, do bairro de Itaquera. Ele é de Itaquera, mas é palmeirense. Manda um abraço para toda a equipe da CBN, em especial para o nosso Oscar Ulisses, que vem aí já, dentro de poucos instantes. Aqui no WhatsApp, 11999-119981, 11999-119981. Antônio de Itapevi, mas que viveu por 40 anos em Artur Alvim, ali pertinho da Arena de Itaquera. Conheceu o lugar onde é a arena quando era uma pedreira, que tinha um lago no fundo. Tá mandando mensagem aqui pra gente. Tá aqui também participando do nosso pré-jogo, do nosso Enquanto a Bola Não Rola, o Paulo Pereira, de Lagoa de São Francisco, Piauí, mais um palmeirense, que tem na casa dele, mandou foto aqui, ele tem um quadro com um símbolo enorme do Palmeiras, só que ao invés de estar escrito Palmeiras, tá escrito o nome dele, Paulo Pereira. Tá aqui no nosso WhatsApp mandando mensagem também. Perivaldo, pizzaiolo da Consolação, vai Verdão. Ivamar Mariano manda mensagem também. É Fortaleza, tá aqui na torcida pelo Leão. O Carlos no Jaçanã diz que esse formato de 2 jogos seguidos, tirando a possibilidade de poupar jogadores no Campeonato Brasileiro pro jogo da Copa do Brasil, dá vantagem ao Palmeiras, que não pode tirar o pé do acelerador no Campeonato Brasileiro. E tem uma pergunta aqui pro PVC, mas o PVC já foi embora, né? Então eu vou deixar essa pergunta para você, Rafael Prats. É a pergunta do João Vitor, que diz que achou a escalação do Palmeiras meio medrosa hoje. Acho que é por essa coisa de 3 zagueiros, né? Muito cultural isso, né? A gente vê 3 zagueiros, a gente acha que o técnico tá olhando para trás. É por aí mesmo, Prats?
3: Não, isso aí pode talvez dar uma impressão de um Palmeiras mais precavido, mais recolhido. Não. O que a gente tem visto na prática é o Palmeiras colocando muita gente no campo de ataque, né? O Murilo, repita, um zagueiro que com liberdade ele carrega a bola e tem bom passe. Tem demonstrado até em alguns gols, jogadas do Palmeiras, primeiro passe perto da área é do Murilo, e aproxima-se muito do meio para frente os jogadores, né, Dai? Andreas Pereira, Marlon Freitas, o Arias não tá tão preso na esquerda, é o Piqueires que fica lá pro Arias jogar mais pelo meio, Maurício mais próximo do Sosa também. Não, eu acho que a formação com 3 zagueiros a gente não pode se enganar. É um Palmeiras com muita gente no campo de ataque, e pode ser uma ideia do Abel Ferreira aqui para incomodar, para pressionar o Fortaleza já no começo do jogo.
1: 3h43, vocês sabem que o nosso locutor Oscar Ulisses, ele sempre sai de casa com uma mochila na qual ele transporta os gols que ele vai narrar no jogo. Um locutor precavido tá lá com a mochila dele no Nubank Park. Agora, Oscar, eu não tô entendendo porque parece que você pegou os gols de todos os outros narradores dos outros jogos, guardou tudo pra você. Vai sair tudo aí no Nubank Park que não saiu ontem, Oscar? Boa tarde.
2: Tomei conta, Dai.
1: Tá certo.
2: Puxei tudo pra cá, pra minha mochila, mal coube. Vem tudo apertadinho. Vamos ver se os times responderem lá em campo. Eu tô pronto aqui, cheio de gols.
1: Então vamos lá, em 3 minutos e meio depois do intervalo, vem aí Oscar Ulisses, vem aí Palmeiras e Fortaleza, primeiro jogo, oitavas de final da Copa do Brasil. Ainda hoje na CBN tem a 7:30 Internacional e Corinthians. Futebol Globo CBN, pode ligar que aqui tem jogo.

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2: Já já vem aí o Oscar Ulisses, só terminando aqui o nosso intervalo local para quando estivermos juntos com as nossas emissoras afiliadas espalhadas pelo Brasil nessa transmissão, aí sim virá o Oscar Ulisses para a transmissão de Palmeiras e Fortaleza. Deixa eu registrar um episódio lamentável que aconteceu aqui no futebol paulista neste domingo. O árbitro Marcos Roberto de Jesus Nunes, tô lendo aqui no GE.globo, abandonou a partida entre o Votorantim e o Referência pelo Campeonato Paulista Sub-15 no intervalo depois de ser vítima de racismo por parte de um torcedor que estava no estádio. Estádio Domênico Paolo Metidieri, em Votorantim, onde o Votorantim perdia para o Referência por 2-0. Acabou no momento do crime, né, no momento da agressão. Depois ainda sofreu mais um gol o Votorantim, aí o jogo foi para intervalo e aí o árbitro saiu de campo, foi embora e encerrou o jogo. Encerrou o jogo, enfim, na verdade ele saiu do jogo, né, para prestar depoimento sobre esse episódio, que inclusive foi confirmado por outras testemunhas. Então, o que aconteceu do ponto de vista protocolar foi que o árbitro, na volta do intervalo, fez aquele gesto de protocolo de racismo, né, que é formando assim um X com os braços cruzados, né, que é o protocolo criado pela FIFA para identificar que houve um episódio de racismo. E aí ele deixou a partida para prestar queixa. O jogo continuou com o quarto árbitro conduzindo a partida. A vítima e o acusado foram encaminhados para a delegacia, foi feito o boletim de ocorrência e o agressor foi qualificado pelo crime de racismo. O árbitro se manifestou, inclusive, nas redes sociais, contando o evento. Ouvir que isso aconteceu com outra pessoa já é triste e doloroso, mas sentir na pele é devastador. A sensação de impotência é tão grande que te faz chorar. Hoje, ainda dentro do vestiário, cheguei a agradecer a Deus por não ter um filho, só para saber que ele não passaria por uma situação tão horrível quanto essa. Na época da Copa do Mundo, ouvi muitas pessoas dizendo que não torceriam para a Argentina porque lá eles são racistas. Olhem para o nosso próprio quintal. O problema que apontamos lá fora também é o nosso. Nossa solidariedade aí ao árbitro Marcos Nunes, que passou por esse episódio lamentável hoje. 3h47.

0: Palmeiras e Fortaleza, Copa do Brasil, oitavas de final, hoje aqui no campo do Palmeiras, do Nubank Park. O jogo começa já às 16h, a torcida chegando aqui. Comigo, Rafael Prats, André Neto, Leonardo Dai. Nosso time vem pra campo, a equipe da CBN. Boa tarde, meus amigos do Brasil. Boa tarde, ouvintes da CBN. Futebol Globo CBN, tem jogo Copa do Brasil no Nubank Park.
1: Palmeiras, Fortaleza.
0: Mais um destaque do Palmeiras, André Neto.
2: Alô, Oscar, boa tarde para você, para os ouvintes do Futebol Globo CBN. Palmeiras hoje sem seu capitão. Gustavo Gomes está lesionado. M. Martínez é o substituto na zaga Palestrina.
0: Fortaleza.
2: O Leão do PC, que hoje estreia o seu novo técnico, Paulo Autuori, comanda o Fortaleza pela primeira vez nesta tarde no Nubank Park.
0: Comentarista da CBN, Eloco Prates, Rafael Prates. Muito boa tarde.
3: Boa tarde, Oscar.
0: Você sabe que eu pergunto, eu ligo pro Kleber Machado e falo assim, muito boa tarde, Kleber. Ele fala muito.
3: É, não completa?
0: Ele já fala muito.
3: É, narrador não é fácil, né, Oscar?
0: Narrador é um bichinho complicado.
3: É,
0: né,
3: não é fácil, não.
0: O jogo aqui no campo do Palmeiras, no Nubank Park, Palmeiras e Fortaleza, Prates.
3: É jogo pro Palmeiras tentar dominar o Fortaleza. A diferença técnica que existe, ela é marcante entre uma equipe e outra. Palmeiras, de novo, opta por três zagueiros. Emiliano Martínez vai de zagueiro ao lado de Murilo e Barbosa. E o Fortaleza, Oscar, tem uma estreia do Autuori, mas tem muito do Carpini em relação ao trabalho que ele fez no time na Série B. Muita marcação pelo centro, jogadores mais rápidos à frente. O Fortaleza é para resistir, pro Palmeiras é para tentar dominar. A ver o jogo daqui a pouco no Nubank Park.
0: As outras informações de hoje, Central da bola. Leonardo Dai.
4: Oscar Ulisses, hoje são 4 jogos pela Copa do Brasil, jogos de ida das oitavas de final. 4 horas apenas o jogo Palmeiras e Fortaleza no Nubank Park. 18 horas, Mirassol e Grêmio. 18h30, Chapecoense e Cruzeiro. E às 7h30, com transmissão do Futebol Globo CBN, tem Internacional e Corinthians. Ontem, 3 jogos abriram a rodada de ida das oitavas de final. Nenhum golzinho. 0x0 para Vasco e Fluminense, para Atlético Mineiro e Juventude, para Santos e Remo. Amanhã, 9 horas, tem Atlético Paranaense e Vitória fechando a rodada de ida. Os jogos de volta serão entre terça e quinta-feira, no caso de Fortaleza e Palmeiras, na quarta, às 21h30 da noite.
0: O Santos é terça, né, Dai?
4: Terça, 21h30 da noite, Santos e Remo. Jogo no Mangueirão, em Belém. Palmeiras na quarta, às 21h30 contra o Fortaleza, em Cuiabá. E o Corinthians na quinta, às 8h, contra o Internacional, em Itaquera.
0: Aqui no campo do Palmeiras, no Nubank Park, Palmeiras está escalado, Fortaleza também está escalado neste domingo de sol e de futebol aqui na CBN. Os times agora na voz do repórter André Neto, com 2 T's.

0: Alviverde imponente está escalado por Abel Ferreira, com Carlos Miguel, camisa 1, no gol. Os três zagueiros são Barbosa, camisa 2, Murilo, 26 e 32 para M. Martinez. Na ala direita, Alan, camisa 40. Na ala esquerda, Piquerez, hoje capitão, camisa 22. Os dois volantes são Marlon Freitas, 17, e Andrés Pereira, camisa 8. No ataque, 18, Maurício, 11 para John Arias e 19 para Ramon Sousa. Repetindo, Palmeiras, escalado com Carlos Miguel, Barbosa, Murilo, M. Martinez, Alan, Marlon Freitas, Andrés Pereira e Piquerez, Maurício, John Arias e Ramon Sousa.
1: Fortaleza!
0: Do técnico estreante Paulo Autuori, o Leão do PC está escalado com João Ricardo, camisa 1, no gol, o capitão do Fortaleza. Na lateral direita, Maílton veste a 22. A dupla de zaga tem Neres, 23, e Lucas Gasal, camisa 3. Na esquerda, Gabriel Fuentes veste a 18. Meio de campo de Lucas Sacha, 88, Ronald, camisa 8, e Pierre, 5. No ataque, 77, Paulo Baia, 32, Luiz Fernando, e 11 para Vitinho. Repetindo, Fortaleza, escalado com João Ricardo, Maílton, Neres, Lucas Gasal e Gabriel Fuentes, Lucas Sacha, Ronald, Pierre, Paulo Baia, Luiz Fernando e Vitinho.
2: A arbitragem do jogo.
0: Apita no Nubank Park, Rodrigo José Pereira de Lima, da Federação de Pernambuco. Assistente número 1 é Francisco Chaves Bezerra Júnior. A assistente número 2 é Carla Renata Cavalcante de Santana. No VAR, Rodolfo Toschi Marques. Fica de olho em tudo o que acontece no jogo de ida das oitavas de final da Copa do Brasil. 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
1: Comigo e com toda a equipe esportiva da CBN, Palmeiras tem campo, o time do Fortaleza também está no gramado. Palmeiras, camisa verde, calção branco. O time do Fortaleza, camisa branca, calção azul. Jogo começa já já. Tempo para Rafael Prats. Eu lembro que nós estamos no YouTube, youtube.com/CBN. Galera, participa aí, não é, Leonardo Day?
2: Nonato Mendes, do Ceará, vai vozão, ele é Ceará, então quer Palmeiras 3-0. Francisco Feitosa, Anderson Brandelli em Maringá, Milton Costa, José Maria, Ronaldo Alves, Reinaldo Dias na Praia Grande, TV ligada e som na CBN, Saturnino Garcia, 3-0 Palmeiras em São José do Rio Preto, Hernande Souza, todo mundo aqui, Oscar.
1: Aqui no meu computador, Cícero Peixoto, Serginho, Ariwak, muita gente. Obrigado, pessoal, pelas mensagens aqui no Futebol Globo, CBN. Palmeiras em campo, já teve um hino nacional brasileiro. Os jogadores se cumprimentam agora. Estão tirando as últimas publicidades aqui no gramado. Jogo vai começar já já. Tempo para Rafael Prates. É louco, Prates. Rafael Prates. Prates, Rafael,
3: Oscar Nunes, seu ouvinte, o Futebol Globo, CBN. A diferença é que existe, ela existe mesmo, do líder da Série A. O Fortaleza está brigando para voltar para a Série A, está jogando a Série B esse ano. Ela geralmente, ou nem sempre aparece em jogos de mata-mata, quando a gente vai observar, né? O Atlético Juventude ontem, o Atlético não é um líder da Série A, está longe disso, mas é um time da primeira divisão contra o time que está na segunda, como Juventude, empatou ontem o jogo 0-0 em BH, em Belo Horizonte. Então o Palmeiras hoje, Oscar, tem de colocar em campo a sua diferença em relação ao Fortaleza. O que isso quer dizer? O domínio, a posse de bola, a troca de passe, um time acostumado a jogar, acostumado a enfrentar cenários contra equipes que vêm ao Nubank Park, teoricamente, para se defender um pouco mais. O Fortaleza está muito moldado pelo estreante Paulo Autori hoje para tentar esse tipo de jogo. Jogadores de marcação, o Ronald, que pertence ao Grêmio, pode ser volante, pode ser lateral, é um volante de origem. Próximo ao Lucas Sacha, que é jogador de marcação. O PR sai um pouco mais para jogar, mas também ajuda mais na marcação. E aí três jogadores mais rápidos à frente, né? Paulo Baia, Vitinho e Luiz Fernando. Agora, a posse de bola inicialmente, Oscar, vai ser do Palmeiras. Então o jogo do Palmeiras vai procurar muito Alan pela direita, muito Piquerez pela esquerda, para Andrés Pereira, Marlon Freitas, Arias, Maurício e Sousa se encontrarem ali pelo meio, né? Pelo setor que o Fortaleza deve ter muita gente para marcar. Por ali pode ser um jogo rápido do Palmeiras, já a bola vai de um lado, vai do outro. É um jogo para tentar dominar o Fortaleza. Se dominar, com a qualidade que tem, com posse de bola, com os jogadores que tem, o Palmeiras tende a ganhar o jogo. O Fortaleza vem aqui, Oscar, para tentar fazer um jogo de grande marcação, de grande poderio defensivo para resistir. Quanto mais o tempo passa e mais gerado fica o Fortaleza, melhor para o Fortaleza, pensando em tentar uma surpresa no confronto. Antes da bola rolar, a diferença é grande, o Palmeiras é favorito para ganhar aqui hoje, para tentar encaminhar uma vaga à próxima fase da Copa do Brasil. Oscar.
1: Rafael Prates, o comentarista da CBN, que está comigo aqui no campo do Palmeiras, do Bank Park. Não tem ambiente, Ivone Costa? Nosso operador aqui, que está comandando a equipe técnica. A torcida está presente aqui, ó, escuta só. Sabe quem está ouvindo a gente, Rafael Prates?
3: Quem?
1: Rogério Assis.
3: Opa, o canhão. Um abração para ele.
1: Alô, Rogério. Palmeiras está reunido aqui à direita, Fortaleza à esquerda. Qual é o recado do Palmeiras, André Neto?
4: O maior campeão do Brasil quer voltar a ir longe na Copa do Brasil.
1: Recado do Fortaleza.
4: O Leão do Pici, que quer rugir mais alto do que a torcida palestrina neste domingo no Nubank Park.
1: Tudo pronto, vai começar o jogo, meus amigos. O Brasil saindo pertence ao time do Palmeiras, na metade do campo, está lá colocado na grande lua do gramado. Maurício para tocar na bola pela primeira vez. Palmeiras aqui à direita, Fortaleza à esquerda, Fortaleza, camisa branca. Palmeiras com seu tradicional uniforme, camisa verde, verde escura, verde floresta. Vai começar o jogo aqui no campo do Palmeiras. Copa do Brasil, oitavas de final, primeiro jogo. Jogo na volta na próxima quarta-feira. Jogo na volta é lá em Cuiabá. O juiz determina aqui um minuto de silêncio. Né, Neto?
4: É isso, Oscar. Por conta do falecimento de Flávio Bernardo Cavilha e também de Antônio de Assis, ex-roupeiro da seleção brasileira, sendo respeitado neste momento, mais ou menos, né, Oscar? Um minuto de silêncio aqui no Palestra Itália.
1: Tudo pronto para o começo do jogo aqui no campo do Palmeiras, no Nubank Park, no Palestra Itália. Vai rolar a bola, mas na sequência da Copa do Brasil, oitavas de final. Mata-mata, hoje o jogo de ida, jogo da volta na próxima quarta-feira. 19h30 tem o jogo do Corinthians, Internacional e Corinthians lá em Porto Alegre. Rodrigo Vittar, o nosso time aqui no Futebol Globo CBN. Maurício na metade do campo, aguarda o apito do juiz para o começo do jogo. Agora o juiz está esperando bater 16 horas. Falta um minutinho ainda para começar o jogo. É tudo nos mínimos detalhes, viu, Rafael Prates?
3: É, Oscar, horário, vai começar.
1: Apita o árbitro! Começa o jogo no Campo do Verde! Comigo e com a equipe esportiva da CBN. Com meu eterno chefe, Osmar Santos.
0: Eu vou com você nessa, garotão.
1: Palmeiras domina com Barbosa, volta para Murilo. Murilo recebe, trabalha aqui pelo campo de defesa na linha da intermediária. Vem a marcação, Paulo Paga vai para cima dele. A bola foi solta para Martins. Domina pela direita para Alala, recebe para Andrés, devolveu para Alala, não foi. Pierre faz o corte, voltou mal Palmeiras no ataque. Maurício dominou no comando. Sousa tropeça e perde. Sacha tira com Ronald, abriu na esquerda para Pierre. Pierre recebe, abre bola pela ponta esquerda para frente, estenta o toque na meia, bateu no jogador do Palmeiras, vai fora, bate no Alan. Lateral para o time do Fortaleza na pela esquerda. Neto.
4: E o Fortaleza no primeiro lance do jogo quase que entrega o ouro, viu, Oscar? Saiu jogando errado o Lucas Gasal e o Neres apareceu para consertar. O Ramon Sousa ficou caído, mas se jogou. Até teve contato, mas não foi suficiente para a queda. Segue o jogo, começo de partida no Nubank Park, 0-0.
1: Está jogando o time do Fortaleza no ataque, a bola fora, lateral para o Palmeiras de graça, na direita no campo de defesa. Alan está colocado para a cobrança do arremesso manual nos primeiros movimentos aqui no Palestra Itália. Palmeiras em campo contra o time do Fortaleza, Copa do Brasil. Deixa a bola pela direita, vem M. Martins para a cobrança do arremesso manual. Recua um pouquinho, toca para Murilo, domina a liga lateral da grande área para o goleiro. Carlos Miguel pega na marca do pênalti, arma o time do verde. Para Barbosa, recebe pela esquerda, Vitinho fica esperando na marcação, bola para Murilo. Murilo domina para M. Martins lá pela direita, aberto pela ponta direita, ainda no campo de defesa, volta de novo. Murilo recebe no campo defensivo. Mardon Freitas orienta Murilo que está com a bola. Estica o braço, Mardon Freitas pede para ele tocar para Maurício, foi atendido. Maurício domina, volta para Mardon, Mardon na direita para M. Martins. Aprofunda para ala, domina pela ponta, sai da ponta, vem para a meia, mais volta para o campo de defesa. Recua de novo aqui na metade do campo, Mardon Freitas, marcado de perto ali pelo Paulo Paiga para Barbosa. Na esquerda, adiantou na canhota no ataque, tentou Maurício, a bola passa, vai para o goleiro. João Ricardo sai do gol para fazer a defesa. Neto.
4: João Ricardo, Oscar, que até chegou a ter negociações avançadas para ser jogador do Corinthians, mas aí por conta de problemas físicos, acabou não fechando com o timão. Seguiu no Fortaleza, é o capitão do Leão do Pici.
1: Domina a bola, o Palmeiras já retoma a jogada pela direita. Emi Martins volta com Murilo. Murilo domina, John Mares encosta metade do campo. Murilo lança pela esquerda, Vitinho desvia, a bola vai fora. Lateral para o verde aqui pela canhota. Piquenez cobra para Barbosa. Barbosa domina campo de defesa, recua de novo ali pelo campo defensivo para Murilo. Murilo domina grande lua do gramado. Emi Martins abre pela direita, pede Barbosa aqui na esquerda. Maurício se mexe pelo meio, bola tocada para Barbosa. Adianta para Maurício, vem buscar da metade do campo para Piquenez aqui na esquerda. Tentou voltar para Maurício, a bola vai fora. Sacha marcando, a bola para liga de lado, lateral para o Fortaleza. Na direita, quase metade do campo. Primeiros movimentos do jogo, estamos com 3 minutos. Primeiro tempo, Palmeiras em campo contra o Fortaleza. Jogo da ida na Copa do Brasil nas oitavas de final. 19h30. Hoje tem jogo lá no campo do Corinthians, Neoquímica Arena. Perdão, hoje o jogo é em Porto Alegre, Beira Rio. Inter e Corinthians. Transmissão aqui na CBN, Rodrigo Bittar, Leonardo Dai, Guilherme Pradella, no Futebol Globo CBN.
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1: Fortaleza no ataque, Palmeiras bate cabeça, Luiz Fernando tentou o domínio pela esquerda, a bola vai fora. Tiro de meta para o Palmeiras. Neto.
4: Primeira chegada mais perigosa do jogo foi do Fortaleza, Oscar, com o Vitinho na ponta direita, fez o cruzamento rasteiro, o Barbosa não conseguiu afastar muito bem, a bola ficou pendurada na grande área, depois o Emi Martins chegou para consertar tudo, segue 0-0 no Nubank Park.
1: João Marias perde a bola na metade do campo, perdeu, Fortaleza no ataque, Vitinho dominou pela direita, tabelou, recebeu de volta na área, toca pro gol, Marias volta e corrige. Salvo verde, mete a bola pela linha do fundo, pede desculpas pro time e escanteio Fortaleza. Neto.
4: Vitinho, que é o artilheiro do Fortaleza nessa temporada, Oscar, tem 10 gols em 2026, jogador formado nas categorias de base do São Paulo, só fez 2 jogos pelo tricolor paulista em 2021, teve a primeira chance de finalização do Fortaleza, foi travado, escanteio na ponta direita, olha o Fortaleza aí, Oscar.
1: Paulo Paiga aqui na direita, colocado para bater o escanteio. Carlos Miguel dá um passo adiante, fica na linha de frente da pequena área, braços levantados. Lá vem Fortaleza no ataque, bola para a grande área. Tiro verde, Piquenez, ao toque de cabeça, tira. Vai outro rebote, devolveu para a grande área, sobe para cortar Barbosa. Vitinho para o gol, bate no zagueiro. Rebate e volta para Maíra, no meio do campo, acossado, recua para o goleiro. Sossano fica em cima do goleiro, tem posse de bola. João Ricardo devolve para o Fortaleza, mete para a PR lá no campo de ataque. Sobe o Verde para fazer o corte. M. Martins tira, Ronald tenta corrigir, bola vai fora. Lateral para o Palmeiras, da direita, metade do campo. A central técnica está batendo, a central técnica melhor do Brasil. Valdir Costa, Anderson Lira, Valéria Lacerte, Albino Júnior, Daniel Mesquita, nosso síndico, nosso inspirador, escritor de tudo. A central técnica já bate. 5 minutos, primeiro tempo de jogo, Copa do Brasil. Aqui no campo do Palmeiras, Palestra Itália.
6: Palmeiras, Fortaleza.
1: 0-0, está empatado o jogo. Central da bola.
2: Ainda hoje pela Copa do Brasil, 7:30 tem Internacional e Corinthians. Um pouco mais cedo, 18 horas, Mirassol e Grêmio, 18:30, Chapecoense e Cruzeiro.
1: Gosto muito, Gasol no ataque, levanta a mão, bola vai fora. Gosto muito, Futebol Globo CBN com meu eterno chefe, Osmar Santos.
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1: Placar de 0-0 aqui no Nubank Park, no campo do Palmeiras. Palmeiras tem bola, Carlos Miguel, com a bola dominada, sai da grande área, toca para Murilo. Murilo domina pela direita, campo de defesa. Andréas Pereira encosta metade do campo, ala na direita, acionado. Recebeu na ponta, marcado de pertinho ali pelo Fuentes, volta ali pelo meio, toca para Andréas atrás. Palmeiras toca a bola aqui no campo de defesa. Murilo, Barbosa domina, sai da quarta zaga, vai para o meio, vai na grande lua, volta com Murilo. Murilo curtinho para Andréas Pereira, domina pela meia direita, Pierre sobe a marcação, vem aperto com o atacante do Palmeiras. Palmeiras domina pela escanta, Barbosa lança, Maílton tira para o Fortaleza, sai mal no jogo, retoma o Palmeiras. Mardon Freitas para Alan, dominou na ponta direita, o zagueiro se afasta, Alan leva, levou na meia, fintou, Pierre armou perto da escanta, falta mal do meio, Vitinho tira, corta para a equipe do Fortaleza. Domina Paulo Maia, recebe do Vitinho, volta para Vitinho, se meteu no comando no ataque, tem três marcando, perde a bola. Palmeiras vem para cortar com Murilo. Murilo toca curtinho aqui na metade do campo. Domina o Palmeiras com Piquenês para João Marias. João Marias ali pelo meio para Mardon Freitas. Outra vez Piquenês recebeu na escanta, volta com Barbosa. Recomeça para a equipe do Palmeiras. Barbosa para Murilo. Murilo na direita para M. Martins. Leva o Palmeiras para o ataque. Andréas vem para metade do campo. Pede M. Martins. Lança na ponta esquerda. Piquenês chegou na canhota. Domina marcado pelo Maílton. Procura espaço na ponta esquerda. Sai da ponta. Cai para a meia. Adiantou para Maurício. Maurício recebe, abriu jogada para João Marias, domina pela ponta esquerda, marcado de pertinho, fez a fim da primeira vez do Maílton, ainda João Marias, toca curtinho para Piquenês, bate no zagueiro, Barbosa volta, tenta arrumar, Sacha tira para o Fortaleza e toma falta. Falta para o Fortaleza aqui na defesa, Neto.
7: Falta foi do Maurício, Oscar, que aliás vai ser julgado pelo STJD na próxima terça-feira, por conta da cotovelada polêmica do último jogo contra o Vitória no Campeonato Brasileiro.
1: Placar de 0-0, está empatado o jogo. Posse de bola para a equipe do Fortaleza aqui no campo de defesa. Zagueirão Neves está pronto para a cobrança de falta. Palmeiras dá um passo atrás, se mexe o time do Fortaleza. 0-0 aqui no Nubank Park. Neves demora para bater a falta, por isso toma a distância e uma bronca do juiz. Continua gesticulando, pedindo para o time se movimentar, para lá e para cá. Neves da bola. Perto à direita, bate para o ataque, lança pela meia direita, para o Barbosa, tira. Toque de cabeça, bola fora, lateral para o Fortaleza. Aqui na direita, no ataque, Neto.
7: E Fortaleza já começa, né, Oscar? Tentar fazer cera e gastar tempo. Neres demorou demais para fazer a cobrança. Zagueiro de 34 anos, que inclusive é um dos reforços do Fortaleza aí de meio de temporada, estava no Vitória.
1: Sacha na direita, cruzamento, trava, Piquenês no meio. Dominou para o Palmeiras, saiu jogando com o Mardo, com João Arias, recuado aqui no campo de defesa, solta para Sousa. Sousa vem buscar da linha da intermediária da direita para Emi Martins. Adianta para ala, recebeu na ponta, vai para o chão, reclama de falta, falta. Falta do Fentes, está parado o jogo. Brasília, alô Brasília! As garotinhas, Isabela, Amanda, com o radinho ligado. Alô Isabela, alô Amanda! Primas da Ana Laura, lá em Belo Horizonte. Alô Brasília, alô Isabela, alô Amanda. Obrigado pela sintonia CBN, ó, ligado em vocês.
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1: Placar de 0-0, Dr. Raimundo Messias, Belo Horizonte, também com o radinho ligado. Vovô da Ana Laura, com o radinho ligado aqui na CBN. CBN ligadíssima em vocês. O jogo está parado aqui no campo do Palmeiras. Palmeiras empatando com o time do Fortaleza. 0-0, primeiro tempo de jogo. Estamos com 9 minutos. O jogo, Rafael Prates. Fala, Prates.
3: Começo de jogo do Fortaleza é melhor que do Palmeiras, Oscar. Fortaleza não faz a marcação assim de bola do Palmeiras, mas não marca tão atrás, não. Faz a marcação ali, meia pressão, até a intermediária. E geralmente o Lucas Sacha ajuda o Maílton a marcar pela direita. Então tem muita gente aqui no espaço que o Piquerez geralmente vai atacar. O Palmeiras tem a bola na intermediária, mas tem dificuldade para se aproximar da Fortaleza no começo do jogo.
1: Andregas muda o jogo para Piquerez, dominou pela ponta esquerda, bico da área, cruzamento na boca do gol, sobe Fuentes, tira, rebote e volta, bola pro gol. Andregas que seu zagueiro caiu para Diomarias, tira o goleiro. João Ricardo com a perna direita corta, rebote e volta na metade do campo. Palmeiras com a bola, Murilo lançou na esquerda, Piquerez dominou na canhota, adiantou Diomarias. De cabeça, Piquerez para Diomarias de novo, domina, ponta esquerda, marcado de perto ali, Sacha volta na marcação, bola para Piquerez, para Martão, para Arias, linha de fundo, grande área, cruzou para trás, tira Ronald, volta para o Palmeiras, Martão retoma, Piquerez para o gol, passa na boca do gol, chute cruzado, rasante, o Alan tentou aproveitar a bola que veio na pequena área, deu um carrinho para tentar cortar e tocar a bola para o fundo do gol, não alcançou. Tiro de meta para o Fortaleza, Neto.
7: E o Palmeiras, enfim, chega com mais perigo ao ataque. Oscar copiou o Ronald, tentou sair jogando, perdeu a bola. Marlon Freitas acionou o Piquerez, que bateu cruzado. E olha, por 30 centímetros, talvez até menos, foi por muito pouco que o Alan não chegou nessa bola para completar para o fundo das redes. É pressão do Palmeiras e o Nubank Park vem junto, Oscar.
1: Futebol Globo CBN, tem jogo. 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É vitória na certa. Lá vem para o ataque Palmeiras, Emílio Martins para Alan, domina pela direita, perde para Fuentes. Faz o corte, rebate e volta para a equipe do Fortaleza, domina Paulo Baiga lá pela ponta esquerda. Alan na marcação dizia, bola vai fora. Lateral para a equipe do Fortaleza, pela esquerda, quase na metade do campo. Reloginho da CBN já está batendo meio reloginho aqui, o do Walter Fanganello Mairovic. Por enquanto, com todos os reloginhos intactos na frente dele. Mas tem uma parede esperando lá, viu, Prates?
8: 10 minutos, 0 a 0, não sei não.
1: Reloginho marcando aqui na CBN, meu e do Mairovic. Aqui, primeiro tempo de jogo, 11 minutos, 50 segundos, 12 minutos agora, primeiro tempo. Placar da Copa do Brasil no Nubank Park.
6: Palmeiras, Fortaleza.
1: 0 a 0. Central da bola.
2: 0 a 0 é o placar de toda a fase oitavas de final da Copa do Brasil por enquanto. Ontem, 3 jogos, nenhum gol. 0 a 0 para Vasco e Fluminense, Atlético Mineiro e Juventude e Santos e Remo.
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1: Hoje às 7:30 da noite tem jogo em Porto Alegre, Internacional e Corinthians. Rodrigo Bittar, Leonardo Dai, Guilherme Pratella no Futebol Globo CBN. Palmeiras domina com Marlon Freitas, metade do campo, entrega para Andregas. Andregas, o camisa número 8, marcado pelo Pierre. Para Emi Martínez, aprofunda para ala, chega Fuentes, ala volta. Volta aqui na metade do campo com Murilo, lança na ponta esquerda, lança forte para Sousa, perto na esquerda, não alcança. Lateral para o Fortaleza, direita, campo de defesa. Placar de 0 a 0, está empatado aqui no campo do Palmeiras, do Nubank Park. Copa do Brasil, oitavas de final, jogo da ida hoje, jogo da volta, quarta-feira que vem, Cuiabá. Lateral pela direita, Maílton está pronto para a cobrança do arremesso, manual quase aqui na metade do campo. Balança o corpo, solta a bola pela ponta direita, sobe Barbosa, tira. Piquerez completa para Diomarias, domina pela esquerda, sai da ponta, vai para a meia, vem Palmeiras, puxada pela camisa. Caiu Arias, falta. Falta do Pierre, falta para o Palmeiras. Neto.
7: Pierre que está voltando ao time titular do Fortaleza, estava suspenso no último compromisso contra o Botafogo de Ribeirão Preto pela Série B. Esticou o pé, foi um toque de leve. O John Arias deu uma valorizada e ganha a falta no meio de campo. Palmeiras segue pressionando 0 a 0.
1: John Arias bate a falta para Andregas Pereira. Recua um pouquinho, toca para Barbosa. Barbosa na esquerda para Piquerez. Dominou pela canhota, profunda para Sousa, aberto pela ponta esquerda. No ataque, protege e recua ali para Diomarias. Domina Diomarias, mais atrás Piquerez. Pega a bola pela esquerda, volta no meio do campo. Barbosa recomeça para o Palmeiras. Lança no alto na ponta direita para ala. Fuentes dá o toque de cabeça, tira. Lateral para o Palmeiras, lá pela direita no ataque. Emi Martínez rapidamente cobra para Andregas. Andregas volta para Emi Martínez. Recua para Murilo. Murilo domina. Já no ataque, mudou para Piquerez da ponta esquerda, perto do bico da grande área. Pegou aqui na ponta. Entrou, pediu Sousa para a tocada para ele. Levou na linha de fundo. É o Maurício. Maurício domina. Voltou Piquerez. Adianta na liga errado. Tentou Marlon Freitas, Luiz Fernando faz o corte. Sai jogando para o time do Fortaleza, leva para o ataque. Vitinho abre pela ponta, bola tocada para ele, tenta fazer a finta. Piquerez desvia. Lateral para o Fortaleza, aqui na direita, no ataque. Neto.
7: Vitinho ficou meio sem opção no contra-ataque, porque o passe veio atrás dele e aí ele perdeu toda a velocidade da arrancada. Deu tempo do Piquerez se recuperar na tentativa de caneta do camisa 11 do Fortaleza. O Piquerez foi muito bem, fez o desarme lateral para o Fortaleza na meia-direita.
1: Lateral aqui pela direita, Maílton está colocado para a cobrança da revista. O Manuel faz lançamento no ataque da meia-direita, ninguém pega. Passa pelo centroavante, passa por Luiz Ordando, vai para fora, tiro de meta para o Palmeiras. A CBN já marca 15 minutos do primeiro tempo. Copa do Brasil, Nubank Park.
6: Palmeiras, Fortaleza.
1: 0-0, central da bola, Leonardo Dai.
2: A CBN transmite hoje Internacional e Corinthians a partir das 7:30 em Porto Alegre. Sabe que amanhã também tem jogo de Copa do Brasil. 9 da noite tem Atlético Paranaense e Vitória em Curitiba.
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1: Gosto muito, e como gosto, com meu eterno chefe, Osmar Santos.
9: Tô com você e não abro, garoto.
1: Vitinho domina para o Fortaleza, mete na grande área, tira o Palmeiras com o Murilo. Rebote e volta aqui na metade do campo, sobe Neres, dá o toque de cabeça, Palmeiras tenta retomar a jogada, vai lá, cai na ponta direita no ataque, Maílton, adiantou na ponta para Vitinho, mal, Barbosa aparece. Corta para a equipe do Palmeiras, domina pela esquerda no campo de defesa, encurralado pelo Vitinho, chuta, bate no Vitinho, não sai, volta, fica com o Palmeiras aqui no setor defensivo, está tudo marcado, tira de qualquer jeito, Barbosa, Maílton quase consegue o rebote, mais perde, Marton Freitas domina para o Fio, que vem para o ataque, lança a bola pela direita para Alan, aberto na ponta, dominou, se meteu pela meia direita no ataque, o Fio que pediu, entrega essa bola para ele, linha de fundo agora, grande área, cruza, Casal, desvia. Dá um carrinho, toca fora, escanteio para o Palmeiras. Neto.
7: E o Andreas Pereira já rapidamente se posiciona. É o homem da bola parada, o Viverde. Verdão hoje não tem Gustavo Gomes, mas ainda tem Barbosa, tem Murilo, tem Martínez. Tem toda a artilharia aérea aí posicionada para o escanteio.
1: Andreas lá pela direita para bater o escanteio. Primeiro escanteio para o Palmeiras no jogo. 0-0 o placar aqui. Andreas da bola, procura o time lá na grande área, levanta o braço, levantou com a perna direita, sobe para fazer o corte, tira Ronald, volta o rebote lá pela esquerda, domina Luiz Fernando, recuado, marcado pelo Andreas, chuta a bola, bate no atacante do Palmeiras, bate no jogador do Fortaleza, mais um escanteio, Neto.
7: E a auxiliar número 2, a Carla Renata Cavalcante, aponta para o Luiz Fernando e fala: a bola tocou em último por você. Escanteio, vem Palmeiras.
1: Lá vem Palmeiras, Andréas recebeu, cruzou na grande área, Casal de cabeça tira. Rebote no Vitinho, Vitinho volta um pouquinho, recebe de volta ali pela minha esquerda, tenta puxar o contra-ataque, já perde. Mala corta para o Verde, recua na metade do campo. Piquerez domina, fechou, vem para o meio, lançou na direita, Andréas busca o jogo, liga de fundo, evita a saída, domina lá pela ponta, procura o time na área, sai cruzamento, fechado o goleiro. João Ricardo está na mão do goleiro. Neto.
7: Cruzamento fechado até demais do Andreas Pereira, né, Oscar Ulisses? Ele tem 9 assistências nessa temporada, é o principal garçom do Palmeiras nessa daí. Cruzou direto nas mãos do João Ricardo.
1: Palmeiras já retoma a bola aqui na metade do campo. Sérgio Gano Piquenês volta para Barbosa. Barbosa para Barton Freitas. Barton Freitas encontra a primeira marcação. Vai para cima dele. Camisa número 32. Luiz Fernando. Ele rola a bola pela direita. Cai na ponta. Emi Martínez para ala. Recebe de volta. Martínez outra vez ala. Agora pela meia no ataque. Evitou o primeiro. Carrega lá já pelo comando do ataque. Adiantou a jogada ali pela meia para Souza. Voltou para ala. Não deu certo. Tiro, Fortaleza de novo, Ronald faz o corte, rebote cai aqui na direita, Maílton levou no ataque, muda na ponta esquerda, Paulo paga aberto pela canhota, perigosamente, Martínez tirou, voltou para Fuentes, domina pela ponta, lateral avança, vai na linha de fundo. Ao bloqueado ali pelo Murilo, impedido o cruzamento, voltou para Paulo Baiga, recua na pela esquerda, Pierre, de novo Paulo, Paulo Baiga, recua a jogada aqui na metade do campo, Casal muda o jogo na direita, para Neres, Neres pega pouco depois da metade do campo, para Maílton, Maílton para Neres, Neres domina, vem voltando com ela, vem voltando e toca na quarta zaga, Casal recebe sozinho aqui atrás, Maurício chega na marcação, ele adianta pela meia esquerda, Paulo Baiga faz a finta no primeiro, carregou na esquerda, cruzamento na grande área, passa por todo mundo.

0: Liga na intermediária, recua para Barbosa. Barbosa domina a grande área, despacha para o ataque, solta mal, volta para fazer o corte outra vez. Neres tira para o Fortaleza, rolou para Ronald, domina aqui na direita, pouco depois da metade do campo. A finta em cima do Maurício, adiantou na ponta direita. Maílton chega, a bola vai fora. Lateral para o Verde, lateral batido, bola para Sousa, aberto na ponta esquerda, dominou para o Palmeiras. João Marias passa, bola tocada pela meia para Maurício, aprofundou para João Marias, tentou no comando. Falta no Marias. Falta no atacante do Verde na meia esquerda, Neto.
1: E aí o Rodrigo José Pereira de Lima, Oscar, podia escolher qual falta que ele queria marcar. E parece que ele deu vantagem, e aí na sequência, quando o John Arias cai no gramado, ele aponta a falta em cima do colombiano. Mas antes, já tinha tido uma falta clara em cima do Ramon Sousa, falta marcada na meia esquerda. Piquerez já se posiciona para a batida ao lado de Andreas Pereira, bem o Palmeiras na bola parada.
0: Lá vai Palmeiras com ataque para a cobrança de falta. O Andréas está colocado na ponta esquerda. Piquerez também se apresenta pela meia esquerda para bater a falta. Jogadores vão lá para a grande área. Todo mundo na boca do gol. Carlos Miguel se movimenta aqui atrás sozinho. Piquerez rolou para Andréas. Dominou, rolou na meia. Maurício domina, finta. Falta de novo. Sacha faz falta. Falta para o Verde agora de frente para o gol. Neto.
1: E o Lucas Sacha, Oscar, até foi bem para ver a movimentação do Maurício e impedir que a jogada ensaiada do Palmeiras funcionasse, mas camisa 18 do Palmeiras foi muito ligeiro para dar um giro em cima da marcação, e aí o Lucas Sacha apelou, puxou, o Maurício faz a falta que agora é ainda mais perigosa do que a última, falta frontal em frente à meia-lua da grande área, e o Palmeiras segue pressionando em busca do primeiro gol.
0: Quem tá ouvindo a gente? Josefan, palmeirense, lá da Mário Ferraz. Alô, seu Josefan! Obrigado pela sintonia CBN, ó, ligado em você.
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0: Falta pro Verde, de frente pro gol. Juiz conta os passos para a formação de barreira. A barreira fica na meia-lua da grande área, exatamente ali, no círculo da meia-lua. João Marias está perto da bola para bater. O Andréas também está colocado. Piquerez vai para a bola. João Marias sai da posição de cobrança. Fica apenas o Piquerez, fica apenas ali Piquerez junto com o Marias, um dos dois. Junto com o Andréas, Andréas Pereira. Palmeiras todinho no ataque em busca do primeiro gol. 0 a 0, aqui está empatado. 20 minutos, primeiro tempo. Andréas, Piquerez, pronto para cobrança de falta. Todo mundo vai lá para frente. Piquerez aguarda o apito do juiz. Andréas partiu para o gol. Catou o goleiro, desvia. João Ricardo. Completa Maílton, chuta a bola, bate no João Marias, vai fora. Lateral para o Fortaleza, Neto.
1: Bela cobrança do Andréas, viu, Oscar, por cima da barreira. Bola foi no cantinho e caiu ainda. João Ricardo foi lá embaixo, no canto inferior direito, para fazer a sua primeira importante defesa no jogo e impediu o gol do Andréas Pereira.
0: Placar de 0 a 0, está empatado. Palmeiras briga pela posse de bola na metade do campo. Ela vem Piquerez para dominar com a direita, bate para ataque. Lança a bola pelo comando, passa por todo mundo, vai para João Ricardo, o goleiro pega o jogo. Rafael Prates, 22 e 15, primeiro tempo, 0 a 0. Fala, Prates.
3: Palmeiras cresceu no jogo, Oscar. Palmeiras está conseguindo roubar a bola rapidamente, está acertando algumas boas inversões de jogo. Para o Alan muito aberto pela direita, para o Piquerez muito aberto pela esquerda, né? O Fortaleza, que tinha uma saída melhor no começo do jogo, já não sai tanto ou tão bem como saiu no começo da partida. Palmeiras cresceu, mas não é suficiente para dominar o Fortaleza até agora no jogo, não.
0: Fortaleza tenta o ataque, Maílton domina pela ponta direita, vai para o bico da grande área, rolou para Vitinho no comando, bateu, vai fora. Tiro de meta para o Palmeiras. Quem está ouvindo a gente? Paulinho Braga, de Paulínia. Razinho ligado, junto com Juruna Motoboy. Alô, Juruna. A CBN, ó, ligada em vocês.
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0: Placar de 0 a 0. Está empatado aqui no campo do Palmeiras, aqui no Nubank Park. 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Lá vem Fortaleza, Vitinho na direita, domina, toca errado, a bola bateu no zagueiro, voltou para Ronald. Abre pela direita para Maílton, Maílton do jogo lá na ponta esquerda. Fuentes domina, evita, saída de bola, ganha ali de fundo, cruzou na grande área, dominou, paga, perto esquerda para o gol, travou Murilo. Tira para o Verde. Volta o rebote para Paulo Paga, domina pela ponta esquerda, vem para a meia, cruzamento fechado, Carlos Miguel acompanha, a bola vai fora. Tiro de meta para o Verde, Neto.
1: Paulo Baia, Oscar, que na última temporada chegou a defender o Fluminense, e quando foi apresentado por lá, falou que o jogo dele era muito parecido ao do Kylian Mbappé, artilheiro da França e da última Copa do Mundo. A finalização dele foi mais ao estilo Paulo Baia mesmo e menos Mbappé, viu, Oscar?
0: Você foi citado aí, Prates.
3: Não, Oscar. Confiança é importante, autoestima.

0: Uma alta também é importante, mas até para isso tem limite, né, Oscar? Às vezes um pouco menos.
1: Aqui na direita, Neves está pronto para bater falta para o time do Fortaleza. Placar de 0-0 no campo do Palmeiras, no Nubank Park. Neves só ameaça, toma distância de novo. O juiz diz que ele, olha, está passando o limite ali para fazer cera. Está colocado o zagueiro para bater falta. Ronald se apresenta aqui na defesa, pede o passe curto. Neves lança para o ataque, a bola cai para o Luciano, dando tiro verde. Barbosa no primeiro, corta, Piquenez no segundo. Ala vem para a meia, dominou para o Palmeiras. Evitou o primeiro, vem para o ataque errado para John Mares. Bailton corta. Sacha no rebote para Pierre, Pierre outra vez Bailton. Bailton leva pela meia direita no ataque. Vitinho abriu na ponta, ele bate para o gol, bola vai fora. Tiro de meta para o Palmeiras. Neto.
2: Mailton, Oscar, é jogador do São Paulo, está emprestado pelo tricolor paulista ao Fortaleza, fez 10 jogos só pelo São Paulo na última temporada, não se destacou, mas no Fortaleza está vivendo um ótimo ano. São 36 jogos até aqui, com 5 gols e 5 assistências, é o principal garçom do Leão do Pici.
1: Piquenez domina a bola pela esquerda para Barbosa, Barbosa para o goleiro Carlos Miguel, pega na marca do pênalti. Na direita, campo de defesa para Murilo, sai jogando o Gemiro Palmeiras, encosta Maurício ali pela meia, pede bola recuada para Murilo. Murilo para Marlon Freitas, Marlon Freitas domina diante da marcação do centroavante. Luiz Fernando está ali em cima, bola toque, chegou na direita para Emi Martinez, adiantou para Alan. Alan domina exatamente no meio do campo, Fuentes em cima, de novo Emi Martinez, recua para Murilo, Murilo aqui na esquerda para Barbosa. Barbosa faz a finta no Vitinho, largou a quarta zaga, caiu pelo comando do ataque ali quase na grande lua do gramado, lá vai Barbosa, Barbosa outra vez encosta ali na direita, Emi Martinez, domina para o Palmeiras, dá um toque na bola, vem para o meio, puxa para o verde, recua de novo, Barbosa, lá na esquerda para Piquerez, Piquerez domina exatamente na metade do campo, John Marias encosta pela meia, bola tocada curtinha atrás, recebe Emi Martinez, armando aqui pela esquerda, agora demora para o passe, voltou errado, perdeu Palmeiras, paga, tentou no ataque, falta do Marlon, e cartão amarelo para o jogador do Palmeiras, Neto.
2: Os jogadores do Fortaleza imediatamente vão pressionar o árbitro Rodrigo José Pereira de Lima, pedindo a expulsão do jogador do Palmeiras, argumentando que o Marlon Freitas era o último jogador no lance. Saiu errado o Palmeiras, vacilou o Paulo Baia, foi muito esperto, tomou a frente, adiantou e aí foi derrubado pelo Marlon Freitas. Por enquanto, jogada apenas para cartão amarelo, Oscar.
1: Quem está ouvindo a gente? Igor, Thiago, Isabela. Igor adora o Rony. Rony que hoje está no Santos, né, Prates?
0: É, Oscar, Igor tem saudades do Rony. Acho que não está comendo muito Rony atualmente, não, Oscar.
1: Dali, Igor, muito obrigado pela audiência, seu Thiago, dona Isabela, muito obrigado pela sintonia. CBN, ó, ligado em vocês.
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1: Falta para o time do Fortaleza, o ater da Liga na Intermediária. Tem uma reunião grande ali para cobrança de falta, hein, Neto?
2: Tem, Oscar. Vitinho está posicionado por ali, está também o Paulo Baia. E parece que vai ficar entre os dois. Tem mais um jogador ali, eu acho que é o Mailton, Oscar. Mas tá saindo agora, tá ficando Paulo Baia e Gabriel Fuentes, os dois posicionados para cobrança de falta.
1: Falta frontal contra a meta do Palmeiras, mas de longa distância na linha intermediária. Paulo Baia, colocado para bater, aquele que acha que é meio Mbappé. Autorizado, Paulo Baia preferiu rolar curtinho aqui na direita em vez do chute. Mailton pro gol, vai para fora. Tiro de meta pro Palmeiras, Neto.
2: E o Mailton é daqueles chuta-chuta, viu, Oscar? Mas nessa daí, ele já tem 2 gols e também 2 assistências nessa Copa do Brasil. Tem que ficar de olho na bomba de fora da área aí do lateral direito do Fortaleza.
1: Reloginho da CBN já tá batendo 27 minutos, 28 agora, primeiro tempo. Copa do Brasil, agora o jogo do Palmeiras aqui, Corinthians Paz, à noite, às 19h30 lá em Porto Alegre, aqui no Nubank Park.
3: Palmeiras,
1: 0-0, central da bola.
4: E o Corinthians chegou a Porto Alegre com o Rodrigo Garro, que sofreu um trauma no jogo passado do Corinthians, a ver se ele terá condições de jogo logo mais contra o Inter às 19h30 pela Copa do Brasil.
1: É comigo e com todo o time da CBN. Casal domina para a equipe do Fortaleza, para frente, lá pela esquerda, recua para o goleiro. Toca para João Ricardo com a perna direita, tira de qualquer jeito. Levanta na metade do campo, lá vem o meu Martínez, dá um toque de cabeça profunda pelo comando Sousa. Chegou com o Ronald, a bola espirra, cai na esquerda, João Marias. Domina para o time do verde, Vitinho volta, atropela, faz falta e a bola vai fora. Desmarcou só lateral e para o Fortaleza ainda, a torcida ficou brava. Neto.
2: E o Rodrigo José Pereira de Limas, cara, ele faz o gesto de que o John Arias foi quem jogou a perna para trás para forçar o contato e tentar cavar a falta. Não foi na do colombiano o juiz da partida, e agora tem uma falta marcada do John Arias, e o Nubank Park fica mais uma vez revoltado.
1: Placar de 0 a 0 o jogo. Prates, 29 minutos, primeiro tempo. Fala, Prates.
0: Pouquíssimo do Palmeiras até agora, Oscar. O Fortaleza está muito organizado para se defender. O Fortaleza, quando se propõe a marcar mais à frente, dificulta para o Palmeiras sair jogando. E é um jogo até lento do Palmeiras para tentar jogar. Por mais que tenha alguma inversão de um lado para outro, Arias e Piquerez não se encontraram tanto pelo lado esquerdo, mas Ailton e Sacha fecham muito bem esse lado da defesa do Fortaleza. Do outro lado também, o Alan está errando muito quando quer carregar a bola. O Fortaleza está bem posicionado e mais arrumado para jogar, para se organizar que o Palmeiras, Oscar.
1: Placar de 0 a 0. Ouvindo a gente, Serginho e Ariumar, que está corradinho ligado. Obrigado, Paulo Baiga, dominou na esquerda. Encostou lá pela canhota, Pierre, ele prende a bola, tenta voltar ali pela meia, voltou para Fuentes. Fuentes domina, faz a finta no Sousa, que está marcando também, bola para trás, Gasol. Gasol para Pierre, Pierre domina pela ponta esquerda para Fuentes. Fuentes dominou pela meia, toca para Ronald, outra vez voltou. Mal sai Fortaleza errado. Palmeiras tira, Marlon Freitas, John Marias dominou, levou no comando do ataque, adiantou na direita, muito forte. Para Maurício, passou por ele. Vai atrás para evitar a saída de bola. Chegou bem, recuou. Andréas Pereira domina pela ponta direita para Marlon Freitas. Para Andréas, recebe na direita no ataque. No comando para John Marias, domina John Marias. Marcado outra vez, procurou na ponta. Maurício foi lançado. Maurício, cruzamento na boca do gol. Sai o goleiro. João Ricardo vai lá para fazer defesa. 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
1: Seu Edmilson Alberto, Marcel Barbosa, está ouvindo a gente aqui no meu computador, muito obrigado. Palmeiras no ataque, a bola pela meia, Gasol tira. Escanteio para o verde. Seu Edmilson Alberto, Marcel Barbosa, obrigado. Carlinhos Fernandes está com a gente. Professor Miguel Nicoleles, olha só, Rafael Prates.
0: Opa, que honra, hein? Que honra.
1: Radinho ligado, cientista Miguel Nicoleles, um dos maiores neurocientistas do mundo, com o Radinho ligado aqui na CBN. Cícero Peixoto também está aqui, obrigado, gente. Paulo também está ouvindo. Palmeiras no ataque, acaba de tocar na perna, amiga, dominou, Mala voltou para a pequena esperta, escanta, bate, desvia, vai fora. Escanteio para o Palmeiras de novo, Neto.
2: Último toque foi de cabeça do zagueirão Neres, que foi corajoso para entrar na frente dessa paulada do Piquerez. Mas o escanteio agora é do outro lado. Andréas Pereira sai da direita e vai para a esquerda para mais uma batida de bola parada.
1: Elísia Marta mandando um recado aqui, ouvindo muito, torcendo muito para o verde. Obrigado, Elísia. Marcel C também está com a gente. Serginho, placar de 0 a 0 aqui no Nubank Park. Escanteio pela ponta esquerda, Palmeiras da bola. Vem bola, levantamento na grande área, João Ricardo. O goleiro vai lá no alto, tá na mão do goleiro, Neto.
2: E já tenta armar o contra-ataque, Oscar.
1: Tentou aqui na esquerda, o ala recuado, dizia, a bola vai fora, lateral para o time do Fortaleza, lá pela esquerda, na linha da intermediária. Placar de 0 a 0, 32, marca CBN. 32, primeiro tempo de jogo. No Nubank Park.
5: Palmeiras
1: 0, 0. Central da bola, Leonardo Dai.
4: Campeonato Brasileiro Feminino, o Palmeiras venceu o Internacional por 2-1 e se juntou a Corinthians e São Paulo no grupo de times já classificados para as quartas de final. O Santos goleou o Juventude por 4-0, mas segue em 11º, fora da zona de classificação.
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1: com meu eterno chefe, Osmar Santos.
6: Vai chefiando, garotão.
1: Murilo domina para Palmeiras, para Barbosa aqui na esquerda, Vitinho sobe na marcação ali em curta distância, bola de novo para Murilo. Murilo domina para o Palmeiras na direita, para M. Martins. Emiliano Martins adianta para Andréas de primeira, para Alan, dominou pela ponta direita no ataque, encosta para Maurício, para Sousa. Sousa recebe, deslocado ali pela meia direita, protege para a equipe do verde, dá a volta e vem para o meio, para Marlon. Marlon Freitas na esquerda, Piquerez domina pela canhota, camisa 22, desce para o Palmeiras, recua para Marlon Freitas de novo. Dominou pela meia esquerda, mais atrás ainda. Murilo dominou, grande lua na direita, no ataque. M. Martins, Palmeiras vai avançando em bloco. Bola chega na ponta para ela, recebeu lá na ponta direita, cai para meia, volta de novo. Recua Barbosa, dominou aqui na esquerda, no ataque. Pouco depois da metade do campo, cruzamento na grande área para o goleiro. Na mão do goleiro, João Ricardo sai do gol para fazer a defesa. Neto.
2: Aí a decisão do Barbosa não foi nada boa, Oscar. Palmeiras que só perdeu dois jogos em casa nessa temporada contra o Cerro Porteño e o Atlético Mineiro, mas esses dois jogos foram nos quatro últimos em casa. Então, dos quatro últimos jogos nos seus domínios, o Palmeiras perdeu duas vezes, por enquanto 0-0.
1: Lá vem Palmeiras, que não volta na caixa pela direita. Prêmio Martínez volta para Murilo. Domina a grande rua do gramado. Abre para Barbosa. Barbosa recebe aqui na esquerda diante do Vitinho. Outra vez Murilo. Domina Murilo. Agora diante do centroavante Luiz Fernando. Lança na direita no ataque. Tenta o Andregas. A bola fora desviada por Fentes. Lateral para o Palmeiras na direita no ataque. O jogo. Prates. 34-0. Fala, Prates.
0: É, e o Palmeiras não engrenou na partida ainda, Oscar. Palmeiras tem a bola muito com seus zagueiros, né? Por mais que se distribua muito do meio para frente. Está muito bem marcado pelo Fortaleza. O Palmeiras está facilitando, às vezes, a marcação do Fortaleza. A bola do Palmeiras vai lenta para um lado, volta lenta para outro lado. Aquele jogo rápido de inversão de bola, de tentar pegar o adversário mais desprevenido do Palmeiras, ainda não aconteceu. O Fortaleza marca bem, joga bem, compete muito no Nubank Park. O Palmeiras tem pouca inspiração para jogar até agora.
1: Alan domina para o Palmeiras, muda o jogo na esquerda para Piqueires. Piqueires pegou aqui pela canhota, Alan vai para o meio, a bola tocada para ele. Adiantou para Tio Marias, voltou para Alan, bate! Para fora do gol! Boa trama do verde, o chute no Alan, vai alto, vai fora. Tiro de meta para o Fortaleza. Neto.
2: E uma jogadaça, Oscar, do Alan, que recebe na meia direita, corta para dentro, passa por três jogadores, reclama que não tem opção de passe, e aí a bola volta para ele do Piquerez, entre as linhas de defesa do Fortaleza. Ele faz uma tabela meio sem querer com o John Arias e finaliza com a perna direita, que não é a boa, mas o chute sai com perigo. Passa à esquerda do gol do João Ricardo, Palmeiras, enfim, volta a levar perigo ao gol do Fortaleza.
1: Senhor Paulo, tá ouvindo a gente? Obrigado pela audiência, CBN, ó, ligado em vocês.
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1: Quem tá ouvindo a gente também sabe quem é, Rafael Prates.
0: Quem?
1: Zé Elias e Juvenal.
0: Opa, essa dupla aí é conhecidíssima no Brasil todo.
1: Valeu, Zé Elias, valeu, Juvenal. Sai jogando outra vez na metade do campo, a equipe do Fortaleza. Pierre adianta mal, Emi Martínez tirou para o Palmeiras, para Alan, para Emi Martínez, se meteu pela meia direita, Alan entrou na ponta, tentou o toque, bateu no zagueiro, voltou para Maurício, tentou levar pela meia direita no ataque, perde a bola, briga, retomou o Sousa, dominou para o Verde, volta um pouco, recuou lá pela direita, domina outra vez, o Emi Martínez sai jogando com Andregas. Andregas adianta pela direita no ataque, lá vem Verde, Sousa recebe para Alan, dominou na meia, Emi Martínez atrás, para Mardon Freitas, da direita no ataque para Andregas. Domina Andregas lá pela ponta direita, recolhe pela meia para Emi Martínez, cruzou rasante na área, rebate Casal, tira para a equipe do Fortaleza, sobra a volta para Emi Martínez, adianta pelo comando do ataque, Sacha de cabeça corta, outra vez o verde com Emiliano Martínez, na direita Andregas adiantou na área para Sousa, muito forte, tiro de meta para o Fortaleza, Neto.
2: Oscar, e o Rodrigo José Pereira de Lima, o árbitro já começa a dar uma bronca, até mesmo antes do João Ricardo pegar na bola, para tentar evitar a cera dos jogadores do Fortaleza. Já tomou o primeiro aviso, o goleiro João Ricardo, que tem tiro de meta para cobrar agora.
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1: Aqui no campo de defesa, o Palmeiras toca com o Barbosa, faz o corte, a bola cai pela direita, Prêmio Martínez sentou, toque adiante, bateu no zagueiro, Fuentes afasta, rebote do Verde. Mardon Freitas adianta pela meia direita, lá vem Andregas Pereira, aprofundou para Maurício, Sousa entrou, pediu, tá lançado na grande área, domina, bate, defendeu o goleiro, voltou Maurício, tenta, vai para fora do gol! Ainda teve desvio, escanteio. A maior chance de gol do Palmeiras. Escanteio na direita. Maurício está colocado para bater o escanteio. Goleiro caído. Desmandou para tudo. Neto.
2: É, Oscar, o João Ricardo está caído com a mão na costela depois da última dividida, mas ele fez uma defesa impressionante na finalização do Ramon Sousa, que estava cara a cara, bateu com a perna esquerda e o João Ricardo foi lá embaixo com a ponta dos dedos para defender e evitar o gol do Palmeiras. Na sequência, no rebote, ele foi para a dividida com o Lucas Gasal e também o Maurício está sentindo agora na região da costela, no lado esquerdo do tronco. O goleiro do Fortaleza recebe atendimento médico, o Palmeiras tem escanteio na ponta esquerda.
1: Bola para o Palmeiras lá no ataque, o Verde vem para o escanteio, assim o goleiro fica pronto ali se recuperar, vai ter o escanteio para o Palmeiras, é lá na direita, e quem está lá para bater é o Maurício. Ouvindo a gente, Geninho Sommelier lá no Varanda, alô seu Geninho, obrigado pela sintonia CBN, ó, ligado em você.
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1: Escanteio na direita para o Palmeiras. Maurício continua estatelado no gramado, sem pressa nenhuma. O Maurício não, João Ricardo, goleiro. Hein, Neto?
2: Agora ele se levanta, Oscar, com o auxílio do departamento médico do Fortaleza. Recebeu aquele sprayzinho, jogaram uma água também na região do choque. E agora o Palmeiras tem escanteio na direita com Maurício e Andreas Pereira.
1: Um dos dois para bater no escanteio, com a entrega sai na bola, fica só o Maurício para a cobrança lá pela ponta direita, no ataque, lá vem Verde em busca do primeiro gol aqui no campo do Palmeiras, do Nubank Park. Escanteio batido, bola curta para a entrega, André dominou, passou Maurício, perdeu de volta, lançado, sobe Gasal e tira. Rebote no Verde, pica na exomina aqui pelo comando no ataque, já abre, jogo na ponta, escanta para João Mares, dominou perto do bico da área, puxou para a direita, cruzamento na boca do gol, rebate de cabeça Neres. Bola fora, lateral para o Palmeiras da esquerda. João Mares cobra para Piquenês, voltou para João Mares, domina pela ponta esquerda, lá vem João Mares. Piquenês pede de volta, João Mares tenta a finta, tira outra vez o centroavante que recua. Luiz Fernando mete fora. Lateral para o Verde, João Mares cobra outra vez para Piquenês, repete a jogada com João Mares, dominou pela ponta esquerda, afintando Luiz Fernando, vai para a meia, mas vem voltando. Recua para Mardon Freitas, dominou aqui no campo de defesa. Na direita para M. Martínez. Martínez recebe no campo defensivo também do Palmeiras, de volta com Mardon Freitas. Na grande lua, lançou na meia esquerda, Barbosa protegeu, a bola passou, caiu para Piquenês, domina pela ponta, cruzou rasante na grande área, Neres para fora. Escanteio lateral para o Palmeiras aqui na esquerda. Só lateral, né, Neto?
2: Só isso, Oscar.
1: Lateral batido na Souza, toca na bola para Piquenês, domina pela ponta esquerda, curtinho. Outra vez com Souza, tenta enviar para Piquenês, bola fora. Neres tira. Lateral para o Verde pela ponta esquerda, Piquenês está colocado para a cobrança. Lançou na ponta esquerda para Souza, voltou para Piquenês, domina pela ponta ali pelo meio. Empurrou para Murilo, Murilo domina, sai cruzamento na grande área, sobe Gasal e tira. Sobra do Verde, cai na ponta direita, Andregas Pereira aceitou para a ala, levou para a área, perde na disputa de bola. Tira outra vez do zagueiro. Corte feito, Gasal afasta. Sai mal Fortaleza, Palmeiras com Andregas. Domina pela meia, volta para Mardon Freitas. Outra vez para Andregas Pereira. Recebeu na meia direita no ataque para Maurício. Aberto na ponta direita. Sai da ponta, vai para a meia. Outra vez com Mardon Freitas. Domina, recua para Murilo. Murilo mais atrás. Toca a bola para M. Martínez. Recomeça para a equipe do Palmeiras. 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Palmeiras vem para o ataque, João Mares domina pela ponta esquerda, marcado de perto pelo Neres, puxou para perto, à direita, ameaçou o cruzamento, levou na linha de fundo de novo, cruzamento na marca do gol, sobe Sousa para fora do gol, Mandregas. Tenta de cabeça, a bola vai no alto, linha de fundo, tiro de meta para o Fortaleza, quase que o André chega. Neto.
2: Ele chegou sim, viu, Oscar? Desviou de cabeça o Andreas Pereira, que tem só 1,78m, mas ganhou na disputa com o Lucas Gasal, depois de uma jogadaça do John Arias, que fez o que queria com o Lucas Sacha. Tiro de meta, tá terminando o primeiro tempo e tem cartão agora, Oscar. E João Ricardo, por ser goleiro do Fortaleza, recebe o primeiro cartão do jogo.
1: Primeiro tempo de jogo, 42 minutos. 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Placar de 0-0, está empatado aqui no campo do Palmeiras, aqui no Nubank Park. Palmeiras e Fortaleza pela Copa do Brasil. Daqui a pouco, 7:30 da noite, tem jogo em Porto Alegre, Corinthians contra o Internacional. Também jogo da ida nas oitavas de final da Copa do Brasil. Palmeiras vem no ataque, Barbosa foi lançamento no escanteio, bola fora. Lateral para o Fortaleza, pela direita no campo de defesa. O jogo, Rafael Prates. Fala, Prates.
5: Últimos minutos de um pouco mais de pressão do Palmeiras sobre o Fortaleza, Oscar. O Fortaleza começou a errar a saída de bola na defesa. E o Palmeiras, seu Andreas Pereira, é muito aberto pela direita. Quando o Alan vai mais para o meio para jogar, o Palmeiras começou a colocar muita gente perto da área do Fortaleza e quase fez o gol, com o Sousa, com o Maurício e com o Andreas Pereira. O Palmeiras não faz um bom primeiro tempo, mas criou chances agora mais claras para fazer o gol. Não fez. O Fortaleza, por enquanto, vai se aguentando. Está levando 0-0 no primeiro tempo até o momento no Nubank Park, Oscar.
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1: Sacha domina pela direita, cruzamento fechado, faz a curva, cai na direita, defesa do Palmeiras. M. Martins domina para o Verde, lança para o ataque, lá vai Sousa para receber, volta um pouco para Andréas. Andréas domina metade do gramado, tenta sair jogando, perde a bola, falta. Falta para o Palmeiras, o jogo está parado. E o André fica bravo, falta marcada, falta batida. Lá vem Piquerez, toca para o ataque para João Marias, passa metade do campo, levou na ponta esquerda, marcado pelo primeiro. Adiantou para Maurício, aberto na ponta, recebe João Marias, vai para meia, pede a bola tocada para Piquerez, domina aqui pela esquerda, finta voltando. Cercado pelo Vitinho, recua, toca para Barbosa, recebe pouco depois da metade do campo. Curtinho na meia para Murilo, Murilo desceu. Luiz Fernando na marcação, Murilo adianta para Alan, domina pela ponta direita, cai para meia, perde a bola. Brigou M. Martins, retomou para o Palmeiras, tentou adiantar na direita, muito forte, o zagueiro desvia, a bola vai fora. Se descanteio, não foi M. Martins que tocou, é tiro de meta, né, Neto?
2: Tiro de meta, Oscar, daqui a pouco sobe a plaquinha, tá terminando o primeiro tempo, 0-0 no Nubank Park.
1: Vila Nápoles, Chico Borneba, Zé Araújo, Radinho ligado, a CBN, ó, ligado em vocês.
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1: Tá empatado o jogo aqui no Campo do Verde, lá vem Fortaleza no ataque. Bola enfiada na ponta esquerda, o Lizinho de cabeça, no Luiz, a bola vai fora. Lateral pro Palmeiras, na direita no campo de defesa. 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
1: Paulo Galvão lança o livro, terça-feira agora, 7 da noite, a partir das 7 da noite, lá no Conjunto Nacional, hein, Rafael Prates?
5: Opa, esse livro vai ser bom, Oscar, vai todo mundo lá, hein?
1: Alô, Paulo Galvão, três. Boa sorte pra você, mais três de jogo aqui no Allianz Parque. Palmeiras 0, Fortaleza também 0. Andréas domina para o time do Palmeiras, carrega na linha, na intermediária, volta para Barbosa. Barbosa abre bola pela ponta esquerda para Piquerez. Domina pela canhota, livre de marcação, ganha espaço. Já passa metade do campo, volta Vitinho para marcar agora. João Marias lançado na ponta esquerda, velocidade, dois marcando lá, vem João Marias, tentou se meter pela liga, passou por dois. Levou na área, voltou para Sousa, tocou na direita, Andréas adiantou para ala. Liga de fundo, grande área, domina, liga lateral da área, sai da área. Prende a bola pela direita para Andréas, Andréas recua. Maurício dominou na meia, cruzamento na área, vai fora. Tiro de meta para o Fortaleza. Neto.
2: Levantamento esticado demais do Maurício para o Ramon Sousa. Palmeiras que estreou na Copa do Brasil enfrentando o Jacuipense da Bahia. No jogo em casa, venceu por 3-0. Por enquanto, nada de gols no Nubank Park, 0-0.
1: Já estamos com 46 minutos. A plaquinha subiu quanto tempo aí, Neto?
2: Mais três, Oscar.
1: Vai até 49 aqui no campo do Palmeiras, do Nubank Park. Vai até 48. Está empatado o jogo. Palmeiras domina a bola metade do campo com João Marias. Recebe e protege para Marlon Freitas. Recua para Barbosa, para o goleiro. Para Carlos Miguel, que pega na marca do pênalti. Emiliano Martins encosta pela direita, pede bola curtinha para Murilo. Fortaleza volta para a marcação a partir da linha da intermediária. Lançamento é feito na direita para M. Martins. Recebe e recua de novo com Murilo. Murilo domina, adianta a jogada para Marlon Freitas. Pegou o bola em diante na marcação do Luiz Hernando. Volta a bola pela direita, toca para M. Martins. Martins adianta para ela, voltou para Marlon Freitas, que primeira para Andréas Pereira. Outra vez com Marlon Freitas, aprofunda no comando. Cassal tira, rebote no verde, Maurício. Dominou grande rua do gramado, puxa para o ataque, leva o Palmeiras ali pela meia esquerda agora, demora para fazer o passe, empurra para Marlon, Marlon Freitas dominou pela meia direita, lançou na grande área, muito mal, bola fora, tiros de meta para o Fortaleza. Neto.
2: Fortaleza, Oscar, já passou por Manauara, Nova Iguaçu, Maguari de Pernambuco e CRB nesta Copa do Brasil, caminho até chegar às oitavas de final. Tiro de meta vai terminar o primeiro tempo no Nubank Park.
1: Está colocado lá o goleiro para bater o tiro de meta, o João Ricardo, não tem pressa, já tomou o cartão amarelo, ainda faz um pouco de cera, bate para o ataque, lança a bola pelo comando, Murilo tira, volta para fazer o corte aqui, rola de metade do campo, bola espirra, cai pela ponta esquerda, Luiz Fernando, aberto pela canhota, domina, volta para Pierre, Pierre recebe para Fortaleza, recua na metade do campo, Ronald e protege para Casal, Casal adianta para Vitinho, Vitinho pega pelo meio, marcado ali pelo João Marias. Termina o primeiro tempo no Nubank Park.
7: Palmeiras
1: 0, Fortaleza também 0. 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

0: Eu lembro que às 19h30 hoje tem jogo em Porto Alegre, também Copa do Brasil, Internacional e Corinthians, Rodrigo Bittar, Leonardo Dai, Guilherme Pratella no Futebol Globo CBN. Prates, terminou o primeiro tempo aqui 0-0. Você tem uma manchete bonita para retratar o que foi o primeiro tempo?
1: Bonita é muito forte, mas tem manchete.
0: Tem rima?
1: Tem.
0: Tá boa?
1: Não.
0: Deixa eu ouvir.
1: Palmeiras tentou, mas nem tanto. Fortaleza organizou, sem espanto. E o jogo ficou aos prantos.
0: Rafael Prates. Gostei, Prates. Deixa eu ver se o Dai gostou também. Vamos ver a nota que ele dá. Leonardo Dai, o carnavalesco da CBN. E aí, Dai?
2: 10.
0: 10? É. Repita, Prates. Né? Não é um 10, não é todo dia que tem 10, não. Deixa eu ver.
1: Palmeiras tentou, mas nem tanto. Fortaleza organizou, sem espanto. E o jogo ficou aos prantos.
0: Em um minuto, Rafael Prates. Em um minuto, Leonardo Dai.
2: Isso.
0: Em um minuto, central da bola no ar.

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2: 4:51 no horário de Brasília, intervalo de jogo no Allianz Parque, no Nubank Parque, perdão, rapaz, mas tem alguma zica nessa Copa do Brasil aí que eu vou te contar uma coisa, tá começando a virar espiritual o negócio, né? 3,5 jogos de Copa do Brasil, oitavas de final, jogo de ida, nenhum gol. Ontem tudo 0-0 para Santos e Remo, Atlético Mineiro e Juventude e Vasco e Fluminense. E hoje, por enquanto, 0-0 para Palmeiras e Fortaleza, jogo no Nubank Park, primeiro jogo das oitavas de final da Copa do Brasil. Rafael Prates, eu imaginava e acho que o próprio Fortaleza imaginava sofrer mais do que sofreu para manter esse 0-0 no placar até agora. Agora, parece que no final do primeiro tempo o Palmeiras ensaiou pegar um pouco no tranco aí, Prates.
3: Se você quiser, assim, ter muito boa vontade com a atuação do Palmeiras no primeiro tempo, Dai, pode pegar os últimos 10 minutos e falar o seguinte: olha, o Palmeiras apresentou aqui um caminho para seguir, para pressionar, para tentar dominar o Fortaleza. Mas é pouco tempo, né? De maneira geral, o Palmeiras não foi superior ao Fortaleza em grande parte do primeiro tempo. O Fortaleza está muito organizado para se defender. Quero chamar a atenção que essa dobra pelo lado direito, Maílton e Lucas Sacha, foi uma dobra que funcionou bem para o Piqueires não passar tanto por ali. É verdade que o Arias conseguiu algumas jogadas individuais pelo lado esquerdo na reta final. Então, tem o Andreas Pereira muito aberto para a direita, tem alguns momentos para o Alan jogar mais pelo meio. Agora, o Palmeiras está muito marcado pelo Fortaleza e não conseguiu sair dessa marcação do Fortaleza. O Fortaleza teve a competência de marcar bem, de defender bem, e muitas vezes até marcar um pouquinho mais à frente, mas o Palmeiras fez um jogo assim muito burocrático, muito protocolar. Da bola que vai pra cá, vai pra lá, ninguém sai muito da posição, ninguém tenta uma jogada um pouquinho diferente, algo assim individual. O Alan tentou em algum momento, teve uma tabela boa com o Arias por ali, bateu pra fora do gol. O Arias fez uma jogada boa, cruza, Andreas Pereira cabeceia por cima. E no grande lance do primeiro tempo, foi um lance que o Fortaleza estava com o time à frente, perde uma dividida com o Andreas Pereira, o Andreas Pereira encontra o Maurício pra Sousa, o Sousa bate no chão, o João Ricardo faz uma grande defesa no rebote, o João Ricardo segue acompanhando a jogada e o Gasal dá um carrinho pra evitar que o Maurício fizesse o gol. Mas foi pouco. O Fortaleza começou melhor o jogo, tá organizado, repito, às vezes marcando mais à frente para tirar a saída de bola do Palmeiras, mas durou pouco tempo esse tipo de marcação do Fortaleza. E o Palmeiras fez um jogo, assim, muito burocrático. Os jogadores ficando na sua posição, mas nada muito diferente daquilo. O Palmeiras tentou algumas inversões, mas parou na tentativa. 0-0. E não foi muito mais do que para isso o primeiro tempo no Nubank Park, não, Dai.
2: 4:54, por enquanto, 0 para o Palmeiras, 0 para o Fortaleza. E aí, eu vou ser chato com isso mesmo até quarta-feira. Esse era o momento do Fortaleza chegar agora no vestiário e falar: pessoal, tá, é isso aí, vamos seguir assim pra levar quarta-feira pro Castelão. Mas aí a diretoria do Fortaleza fez o favor de mandar o jogo pra Cuiabá. Então, quer dizer, o Fortaleza vai ter que fazer no segundo tempo tudo o que fez no primeiro pra fazer tudo isso de novo na quarta-feira, porque não vai chegar a jogar em casa, não vai ter um ambiente a seu favor em comparação com o jogo de ida. Enfim, parabéns aí aos envolvidos nessa decisão. Mas, em algum momento, você acha que o jogo tá até assim se oferecendo pro Fortaleza se assanhar um pouco mais, Rafael Prates?
3: Em algum momento no primeiro tempo, sim. Quando o Fortaleza conseguia ter alguma boa saída do campo de defesa, com bola pelo chão, e aí geralmente era para acionar o Vitinho mais pra direita, ou a dupla Luiz Fernando pelo centro, o Paulo Baia pela esquerda, o Fortaleza conseguiu ter boas saídas do campo de defesa. Não foi um time que jogou assim, retraído para jogar em contra-ataque, não. Teve proposta de marcar mais à frente em algum momento, a marcação não foi tão perto do próprio gol, não. O Fortaleza começou a sofrer na reta final, porque o Palmeiras começou a roubar a bola do Fortaleza perto da área do Fortaleza. Aí pro Palmeiras ficou assim, roubada de bola, o Fortaleza saindo e o Palmeiras, entre aspas, voltando. Chegando para atacar, para incomodar o gol do João Ricardo. Mas repito, o incômodo do Palmeiras em relação ao Fortaleza foi aí por 10, no máximo 15 minutos, na reta final do primeiro tempo. De maneira geral, o primeiro tempo não foi bem jogado pelo Palmeiras, dificuldade para superar a marcação do Fortaleza. O Fortaleza foi bem no jogo. Primeiro tempo assim, de organização, de competência, de competição contra o Palmeiras. O Palmeiras pouco fez para superar. E não conseguiu superar a marcação do Fortaleza também não, viu, Dai?
2: 4h55, por enquanto, Palmeiras 0, Fortaleza 0. Primeiro jogo, oitavas de final da Copa do Brasil. É a competição mais democrática do país. Ninguém pode fazer gol. Então, todo mundo em pé de igualdade. Nenhum gol até agora. Vamos pro intervalo, 3 minutos e meio. Já voltamos com mais Futebol Globo CBN. Pode ligar que aqui tem jogo.

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4 horas e 57 minutos no horário de Brasília. Já já, às 7h30 da noite, tem o jogo entre Corinthians e Internacional. Mas já já, mais já já ainda, daqui a pouquinho, daqui 5, 6 minutos, começa o segundo tempo no Nubank Park. Palmeiras e Fortaleza empatam em 0x0. Primeiro jogo das oitavas de final da Copa do Brasil. Sempre lembrando que a gente vai ter o jogo de volta já no meio de semana. Terça-feira, 9h30, tem o Santos contra o Remo. Primeiro jogo foi 0x0. Quarta-feira, 9h30, tem o jogo do Palmeiras. Primeiro jogo está 0x0. E na quinta-feira, a gente vai ter o jogo do Corinthians às 8 horas contra o Internacional. Primeiro jogo vai ser logo mais às 7h30 da noite, com transmissão do Rodrigo Bittar, aqui no Futebol Globo CBN. São Paulo tá de folga aí, né? Porque no meio de semana o jogo contra o Santos foi adiado pelo Campeonato Brasileiro. O Santos tinha compromisso aí pela Sul-Americana. São Paulo tá fora da Copa do Brasil. E no meio de semana também não vai jogar, portanto, né? São Paulo volta a campo no sábado para enfrentar o Grêmio no Campeonato Brasileiro. Resultados aqui de Copa Paulista, né? Campeonato de meio de ano para as equipes que não disputam competições nacionais, né? Da CBF, enfim, não tem calendário nacional. Equipes que estão jogando a Copa Paulista, que está aí na terceira rodada. O Santo André venceu o São José pelo placar de 1x0. E temos agora intervalo de jogo para Juventus e Primavera. Por enquanto, 0x0, Primavera de Indaiatuba. Juventus que vai disputar a primeira divisão do Campeonato Paulista na próxima temporada. E repetindo uma informação que a gente trouxe há pouco, Palmeiras venceu o Internacional por 2x1. Santos venceu o Juventude por 4x0. São Paulo, Corinthians e Palmeiras já estão classificados para as quartas de final com 3 rodadas de antecedência. O Santos, em 11º lugar, está fora da zona de classificação. São Paulo ganhou ontem do Vitória por 3x1. Assumiu a liderança provisória da primeira fase, mas o Corinthians joga amanhã às 18h30 contra o Flamengo para recuperar a liderança. 4h59.

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1: 5 horas em ponto, em 4 minutinhos, começa o segundo tempo no Nubank Park. Por enquanto, 0 para o Palmeiras, 0 para o Fortaleza, oitavas de final da Copa do Brasil, que não teve gol ainda, hein? Ontem, 3 jogos 0-0. Hoje, por enquanto, 0-0 também. 18 horas tem Mirassol e Grêmio, 18h30 Chapecoense e Cruzeiro, 7h30 tem o Corinthians contra o Internacional em Porto Alegre. Amanhã, 9 horas, tem Atlético Paranaense e Vitória. No youtube.com/CBN, Ronaldo Alves disse que o Palmeiras tem que voltar com o Flaco Lopes. Ivo Sampaio diz que é uma vergonha esse 0-0. Esses 0-0, né, no plural. Nelson Ferrari diz que tá ironizando aqui o Palmeiras, diz que sem o árbitro o Palmeiras não ganha. Urani Cardoso, duro é ver esse jogo depois da Copa do Mundo. Paulo Sérgio tá aqui. Daniel Dantas dizendo, reclamando da arbitragem, mas é reclamando da cera do Fortaleza. A Rosana Guzmão tá aqui. Luiz Sérgio, muito obrigado. Anderson da Cruz, Eduardo Pereira, Robertson Anjuleto, aqui no WhatsApp, 11999119981, 11999119981. Os ouvintes também mandam mensagem aqui na transmissão de, por enquanto, 0 para o Palmeiras, 0 para a equipe do Fortaleza. Tá aqui o Mário, na Zona Sul de São Paulo, mandando mensagem pra gente. Quem mais? O Tércio tá aqui mandando mensagem em Ribeirão Preto. Ixi, que agora pingaram várias mensagens. Dante Simeonato, São Bernardo do Campo. Palmeiras vai fazer os gols que não foram feitos até agora. Nem pelo Palmeiras, né, Dante? O Palmeiras já teve 45 minutos mais acréscimos aí. Por enquanto, nada. Reclamando aqui do excesso de faltas no jogo também. A gente tem o nosso ouvinte aqui que mandou várias mensagens reclamando. Palmeiras lento, sonolento. Arias cochilando em campo. Tá reclamando da arbitragem, das faltas do Palmeiras. De tudo aqui o Livaldo Gonçalves. É hora de acionar o protocolo Flaco Lopes, Rafael Prates.
2: Pode ser uma boa, sim. Pode ser uma boa pedida, né? Não sei se o Palmeiras vai voltar com alterações pro segundo tempo, mas Flaco Lopes no banco é sempre uma opção interessante, né? Porque ele dá outro dinamismo do meio e pro ataque do Palmeiras. Vai que a coisa não muda de figura logo de cara, Flaco Lopes vai ser chamado mais cedo ou mais tarde pelo Abel Ferreira daqui a pouco, se precisar, viu, Dai?
1: O Fortaleza me parece que vai mexer, né? Eu tô vendo aqui o 17 do Fortaleza na beira do campo.
3: Léo.
1: Pois não, André.
3: Não, os reservas do Palmeiras já terminaram o aquecimento e pelo protocolo que a gente está acostumado aqui, o Palmeiras não deve ter mexidas para a volta para o segundo tempo. O Fortaleza, se falou 17, é o Nathan Fogaça, centroavante, que é um dos reforços aí do Fortaleza de meio de temporada. E parece que são dois jogadores que vão entrar no Fortaleza, eu já
2: 29.
3: Confirmo. 29 é o Rodrigo.
2: 17, André.
3: 29 e 17, então vai ser isso aí. Rodrigo Volante, camisa 29, e também o 17, Nathan Fogaça, daqui a pouco na equipe do Fortaleza. Vou começar a bater os números de quem tá em campo aqui, eu já confirmo quem deve sair.
1: É pensando no que, Rafael Prats? O que, que o Palmeiras tem que melhorar sem mexidas para ganhar o jogo hoje, por enquanto 0-0?
2: O Autori vem com o centroavante pro segundo tempo, né? Nathan Fogaça é mais de área, né? O trio Paulo Baia, Vitinho e Luiz Fernando é um trio de mais mobilidade, menos jogador de presença de área como é o Nathan Fogaça. Rodrigo é jogador de meio campo, né? O Fortaleza deve estar pensando que é possível ter boa saída de bola e ter alguém para incomodar um pouco mais os zagueiros do Palmeiras quando o Fortaleza tiver a bola. Pode ser uma boa pedida. O Fortaleza foi bem no primeiro tempo. Me parece que a alteração é para mudar um pouquinho também o rumo do time quando tiver a bola no segundo tempo. O Palmeiras, sem alteração, é porque é aquela velha história, Dai. Com o time que começou, que é o time quase que completo, né, praticamente, é possível jogar muito mais. Mais rápido com a bola, fazer o Fortaleza ficar mais incomodado, pressionar o Fortaleza rapidamente quando perde a bola no campo de ataque. O Palmeiras fez pouco isso. Com os mesmos, pode fazer melhor no segundo tempo.
1: Abraço para Marcos Macedo, abraço para o Eusébio em Cascavel, no Paraná, para o Cícero Peixoto. Fala, André.
3: Vamos lá, deve sair no Fortaleza então, né? Não voltaram a campo o Ronald, volante, camisa 8, também o Luiz Fernando, centroavante, camisa 32. Devem ser os dois a sair para as entradas do camisa 29, Rodrigo, e também do 17, Nathan Fogaça.
1: Eusébio dos Correios, em Cascavel, nos ouvindo. O Palmeiras está na boca do túnel já faz um tempinho ali, tô vendo pelas imagens da TV Globo. Já são mais de 16 minutos de intervalo, só agora o Palmeiras vai voltando. Só para fechar aqui, Prates, o ouvinte cornetou o John Arias aqui. O que você me conta? Palmeiras 0, Fortaleza 0.
2: Não fez um bom primeiro tempo, Arias. Fez um bom primeiro tempo. Não fez. Fez um bom primeiro tempo, Arias.
1: Ou seja, ele fez um bom primeiro tempo.
2: Jogou um bom primeiro tempo, sim. Boa. Não foi o Arias de quarta-feira no Barradão, mas foi bem. Não dá pra tirá-lo do time, não, Dai.
1: Muito bem, times de volta ao gramado. Vem aí Oscar Ulisses. Vem aí o segundo tempo de, por enquanto... Nem precisa falar, né? Se é Copa do Brasil, porque tá 0-0. Palmeiras e Fortaleza no Nubank Park.
0: Oscar Ulisses. Saída pertence ao Fortaleza. Vai começar no segundo tempo do Nubank Park. Natan Fogaça está com a bola nos pés no comando do ataque para bater na bola pela primeira vez. Jogo 0 a 0. Está empatado aqui. John Arias foi eleito pelo Prato melhor no primeiro tempo. Falou aqui agora baixinho, nem tanto, nem tanto. Apita o árbitro, começa o segundo tempo no Nubank Park. Sacha vem para o ataque, Barbosa tira lateral para a equipe do Fortaleza pela direita na linha na intermediária. Sacha caído e o jogo já parado. Neto.
3: Tomou uma entrada bem forte do Barbosa, que até pegou na bola, mas na sequência levantou o volante do Fortaleza. No primeiro tempo teve um lance parecido do Pierre com o Maurício, o juiz deu falta. Dessa vez, apenas o lateral para o Fortaleza.
0: Placar de 0 a 0. Lateral batido, o Palmeiras volta para retomar. Lá vem John Mares. John Mares para Maurício. Maurício volta um pouco mais na frente. Adianta, retoma outra vez. Fortaleza, bola pelo comando do ataque. A volta, o verde com Emiliano Martínez. Sai mal, Fuentes apanha o rebote no meio para o Fortaleza. Levou pela esquerda para Fogaça na grande área. Bate! Bateu torto, hein, gente? Ele da grande área chutou com a perna esquerda para o gol, mas a bola nem para a linha de fundo foi. Não foi que foi chute fraquinho, não, chute forte, mas foi lá para a linha lateral. Hein, Neto?
3: É, Oscar, tá difícil de eu achar um jeito de explicar essa batida aí do Natan Fogaça. Acho que ele tentou cruzar.
0: Placar de 0 a 0. Palmeiras vem para o ataque, domina Andregas Pereira, leva aqui pela direita para Alan, recebeu na ponta direita, Andregas encostou pela Big Pet, Alan domina, demora para fazer o passe, agora se encostou para Andregas, Andregas pela curtinha para Marton Freitas, evitou o primeiro, levou para o ataque, volta, jogada pela esquerda, Barbosa, de primeira, ponta esquerda, Piqueires, arranca na esquerda, profunda para Arias, leva na linha de fundo, marcado de perto ali pelo primeiro, Nardon sai da marcação, puxou para perto da direita, fez uma finta, duas fintas, rolou para Marton na grande área, pintou, levou, bateu, travou o goleiro, tira e faz a defesa para a equipe do Fortaleza. Marlon Freitas, para se ter uma ideia, pintou a dois e aí o goleiro ficou como se fosse um zagueiro pequena área, só ele e o goleiro, mas para o goleiro que conseguiu dividir e evitar o gol do Palmeiras, Neto.
3: Foi isso, Oscar. João Ricardo saiu corajoso embaixo para travar com as pernas o chute do Marlon Freitas e fazer a defesa depois de uma jogadaça do John Arias na ponta esquerda.
0: Lá vem outra vez o time do Fortaleza, domina Nardon, abre bola pela direita, entrega no campo de defesa para Vitinho, Vitinho domina, prende a bola pela direita, está marcado ali, é Bailton que tentou sair jogando, perde a bola, Palmeiras tira a Sousa, rolou para Maurício agora, pro...

0: Vinícius recebeu na grande área, perto do bico da pequena área, uma bomba com a perna esquerda. Não tinha muito ângulo, já estava chegando na linha de fundo. Bate cruzado, forte, a bola vence o goleiro no alto. Balança a rede do Fortaleza, Maurício. O Allianz Parque finalmente pulsa. O Nubank Park pulsa. Arias, Sousa, Maurício, a bomba para o gol e o gol do Verde. Aperta o placar aqui no Nubank Park.
1: Palmeiras.
0: Na marca de 3 minutos do segundo tempo, agora no placar da CBN.
1: Palmeiras.
0: Palmeiras 1.
1: Fortaleza.
0: 0. O detalhe, Neto.
2: Do jeito que o Palmeiras faz muito bem, Oscar, na pressão no começo de segundo tempo. Chega enfim ao gol, o primeiro das oitavas de final da Copa do Brasil. Roubada de bola na meia esquerda, a bola chega ao Piquerez, que encontra muito bem o camisa 18, Maurício, entrando livre na grande área. Ele nem tinha tanto ângulo assim para finalização, mas com a perna esquerda, o Maurício solta uma pancada no ângulo direito do João Ricardo. Chute indefensável. Maurício faz o seu 8º gol na temporada, o primeiro na Copa do Brasil. E o Verdão está na frente no Nubank Park, 1-0.
3: Oscar.
0: Diga, Dai.
3: Fiz as contas aqui com os acréscimos. Foram 349 minutos de futebol nas oitavas de final da Copa do Brasil, até sair o primeiro gol finalmente.
0: Lá vem Palmeiras no ataque, a bola tocada pela direita, sobe o zagueiro, tira Fuentes, ajeita para Rodrigo, Rodrigo domina metade do campo, Agasalho só lança para o ataque, bola para Paulo Maia, domina pela ponta esquerda, protege e volta um pouco para Fuentes, Fuentes domina pela canhota ali no meio para Pierre, rapidamente adianta para o ataque para Sacha, se meteu Maílton na ponta direita, foi na certa, dominou pela ponta, vem para o meio, tocou pelo comando do ataque, Fogaça tentou entrar na área, bateu no zagueiro, voltou para Vitinho, pro gol, desviada, a bola vai fora. Escanteio para o Fortaleza, na direita. Neto.
2: Chute que toca por último no Murilo e sai pela linha de fundo. Fortaleza tenta a resposta rápida. Tem escanteio na ponta direita. Maílton se posiciona para a batida.
0: Lá na ponta direita, Fortaleza vem buscando o gol de empate. 1-0. Palmeiras ganha o jogo aqui. Colocado Maílton para bater. Todo mundo na boca do gol. Maílton partiu com a perna direita, levantou na grande área. Barbosa tira. Vitinho vem para o rebote, domina pela meia direita. Encosta a jogada aqui na esquerda. Fuentes fecha, vai para o meio diante do Maurício. Recua para Sacha. Sacha outra vez para Fuentes. Fuentes dominou pela canhota. Pierre encosta a bola tocada para ele. Grande luz do gramado. Recua de novo. Domina aqui no campo de defesa, sai jogando Sacha. Sacha adianta para Rodrigo. Rodrigo trabalha metade do campo, entrou agora no segundo tempo. 1-0 para o Palmeiras. Rodrigo aprofunda pela direita para Vitinho, dominou. Maílton aberto na ponta, foi lançado. Sacha passa, pede na frente. Lá vem para o ataque o time do Fortaleza. Arias, Guilherme Arias. Recuado, tira para o Verde. Para Sousa, se mete sozinho no ataque, derrubado pelo Pierre. Falta para o Palmeiras lá na esquerda, Neto.
2: E o Pierre reclama muito, diz que foi um lance de contato ombro a ombro, mas o Rodrigo José Pereira de Lima faz o sinal de que ele empurrou pelas costas do Ramon Sousa, que ia na arrancada livre na ponta esquerda. Vem Palmeiras!
0: Placar de 1-0, Palmeiras ganha. Palmeiras toca no ataque, Murilo domina pela direita, entrega a jogada aqui na ponta direita no ataque, lá vem Palmeiras, Remy Martínez para Ana, recebeu na ponta direita, prende a bola, ameaçou cair pela meia, volta para a esquerda, volta para a direita no ataque, recua na grande lua, sai para dominar o time do Verde, Murilo, lançamento na esquerda, era para Piquerez, muito forte, tiros de meta para o Fortaleza, Neto.
2: Oscar, Palmeiras e Fortaleza estão se enfrentando apenas pela segunda vez na história na Copa do Brasil. A última vez e a única foi em 2023, também nas oitavas de final. Palmeiras venceu por 3-0 na ida, na volta perdeu por 1-0, mas mesmo assim garantiu a classificação.
0: Fogaça domina para Fortaleza, volta a bola pela esquerda para Fuentes, Fuentes para Casal, Casal abre a bola pela direita para Neres, Neres recebe, adianta para Pierre, para Neres adianta para o ataque, tiro Verde, Murilo cortou para Maurício, adianta na esquerda, Sousa vai fazer, para fora do gol! Goleirão desvia, João Ricardo dá um toque na bola depois da conclusão do Sousa, estava desenhado o segundo Verde, escanteio para o Palmeiras aqui na direita. Neto.
2: Oscar e o Sousa bate no gramado irritado. Olha o Palmeiras.
0: Atenção, Andregas cruza, tira outra vez a equipe do Fortaleza para fora. Lateral para o Palmeiras aqui na direita. John Mares está pronto para a cobrança do arremesso manual. Marton se mexe pela ponta, bola para ele. Voltou para John Mares. Domina pouco espaço, bem marcado para Marton. Marton volta. Maurício, Maurício domina, autor do gol do Palmeiras. Recua para M. Martínez. Recebeu aqui na liga da intermediária. Rola pela esquerda, Piquerez parte para o ataque. Lançamento cumprido na ponta direita. John Mares meteu no peito, levou na liga de fundo. Fuentes tira, falta para Maurício, domina, canhotinha, cruzamento fechado na área, passa por todos, vai fora. Tiro de meta para o Fortaleza, Neto.
2: E o cruzamento acertou o pessoal de redes sociais do Palmeiras aqui, que estava gravando o lance, viu, Oscar? Tiro de meta, Palmeiras vence no Nubank Park 1-0.
0: Placar de 1-0 para o Palmeiras. Verde outra vez tem posse de bola na metade do campo. Maurício Pieta, a bola rumo a Barbosa. Barbosa devolve para Maurício. Maurício sai jogando aqui na metade do gramado com Marlon Freitas na direita. Recebeu o Bala, já puxa pela ponta, marcado de perto pelo primeiro Paulo Baia, volta na marcação. Faz a finta, vem para meia, rolou pelo comando, tentou uma entrega. Fica com a Inharzaga do tira. Rebote Piquerez pro gol, vai para fora. Passa direito do goleiro, vai fora. O Bala caindo lá na frente. Neto.
2: Piquerez, que hoje, Oscar, está chegando à sua partida de número 242, vestindo a camisa do Palmeiras, e está assumindo o posto de segundo estrangeiro com mais partidas pelo Palmeiras, passando Arce e Valdívia, ficando atrás apenas de Gustavo Gomes. Tentou o chute de primeira, bola direita do gol, tiro de meta, e Oscar, o Alan está caído depois da dividida na grande área com o Lucas Gasal, está com muitas dores no tornozelo direito, o garoto do Verdão.
0: Reloginho da CBN já está batendo 10 minutos, vamos para os 10 minutos do primeiro tempo do segundo tempo de jogo, no Nubank Park.
1: Palmeiras
0: 1, gol do Maurício.
1: Fortaleza
0: 0, Timão joga daqui a pouco lá em Porto Alegre.
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0: Transmissão do Rodrigo Vitar, Leonardo Dai, Guilherme Pradella, hoje no Futebol Clube CBN, a partir das 7:30 da noite. Quem mais? Central da bola, Leonardo Dai.
3: Ainda hoje na Copa do Brasil, 18 horas, tem Mirassol e Grêmio, 18:30, Chapecoense e Cruzeiro.
0: Ô, Prats, eu tenho um recado para te dar aqui, ó. Quem você ajudou hoje? É o título do livro do Paulo Galvão. Terça-feira, dia 4, lançamento lá no Conjunto Nacional, 7:30 da noite. Tá bom, Prats?
5: Tá ótimo, Oscar. Como que é o nome do livro do Paulo Galvão? Fala de novo para mim.
0: Quem você ajudou hoje?
5: Fechado.
0: Interrogação. Placar de 1-0, Palmeiras ganha. Sai jogando aqui na metade do campo. Barbosa lançou para Sousa, dominou pela meia direita, partiu para o ataque. Ana aberto aqui na ponta, pede na grande área, domina, bate! Longe do gol. E o John Mares livre, livre na pequena área, esperando o passe. John Mares não acreditou. Mas chutou muito mal, Alan. Neto.
2: É, Oscar, eu acho que o Alan nem chegou a ver o John Arias entrando livre na esquerda. Lançamento longo do Palmeiras, Ramon Sousa muito bem para arrancar e puxar o contra-ataque. E o Alan foi muito mal na hora da finalização.
0: O jogo, Rafael Prates, agora 11 minutos 50 segundos, vamos para 12 minutos e o placar de 1-0 para o Palmeiras. Fala, Prates.
5: É outro jogo, hein, Oscar? Quem viu o primeiro tempo, mais burocrático, mais travado, mais amarrado. O Palmeiras está dominando o Fortaleza agora. O Palmeiras está roubando o bola do Fortaleza muito perto do gol do João Ricardo. Fez o gol assim, quando o Arias aperta o Maílton, o Sousa encontra o Maurício faz o gol. Depois quase faz um segundo gol assim, com o Murilo desarmando. E aí Maurício para Sousa, o Sousa parou no João Ricardo. É o jogo só do Palmeiras. O Fortaleza está acuado e está sem saída de bola. O Palmeiras voltou melhor, fez o gol e está pressionando para tentar o segundo agora, Oscar.
0: Lá vem Palmeiras no ataque, Piquerez toca a bola pela ponta esquerda, adianta para Arias. Arias domina, leva na linha de fundo, putirada no Maris. Bola vai para a linha de lado, não sai não, o juiz não marcou, sai jogando o time do Fortaleza. Sai mal, Palmeiras aperta, retoma. Maurício Sousa tentou, domina pela meia esquerda, perde. Sacha corta, entrega para Fogaça, Fogaça domina, abre bola pela direita para Maílton, tenta um ataque, bateu no Piquerez, vai fora. Lateral para o time do Fortaleza, pela direita na linha da intermediária. 1-0 Palmeiras, Futebol Globo CBN, tem jogo. 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É vitória na certa. Paulo Baia lançado na esquerda, impedido, sobe a bandeira, bola pro Palmeiras.
2: Oscar.
0: Pedro Dias Leite, radinho ligado, ouvindo a gente. Presta atenção, Rafael Prates.
5: Ok.
0: Alô, Pedro, a CBN, ó, ligado em você.
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0: Chamou, Neto.
2: Chamei, Oscar, só para falar que o Fortaleza ainda não tinha tomado gol jogando fora de casa nessa Copa do Brasil. Eram 3 jogos com 2 vitórias, 1 empate, 2 vitórias por 1-0 em cima do Manauara e do Nova Iguaçu, e 1 empate sem gols com o CRB. Fortaleza toma o seu primeiro gol fora, agora gol do Maurício para abrir o placar a favor do Palmeiras.
0: Alan domina aqui na direita, beirada do campo, Sérgio jogando para o Palmeiras, volta, bola curta ali pela direita para Emi Martínez, outra vez com Ala. Alan recebe, levou, Rodrigo vem na marcação, Ala faz a finta, vem para a meia, patina, cai, retoma a jogada, ajeitou na meia, domina Sousa, volta aqui na direita, Emi Martínez, para Mardon Freitas, trabalha para o time do Palmeiras pela meia, tudo congestionado, recua um pouco para Murilo, Murilo para Barbosa, Barbosa domina, a finta no primeiro, vem para o ataque, abre mal na ponta para Piquenez, Maílton corta, John Arias dá um passo atrás, retoma para o verde, para Piquerez, para John Arias, dominou, ponta esquerda, protege, volta um pouco para escapar da marcação, escapar da pressão. John Arias adianta a bola pela meia, lá vem para o ataque, o time do verde, Maurício recua para Barbosa, para Arias, Arias domina, ponta esquerda, Piquerez levou pela canhota, volta para John Arias outra vez para Piquerez, lá na canhota, sai cruzamento na boca do gol, sobe para fazer o corte, Gasol tira.

0: posse de bola, mas tem falta, o Gil marcou, não. Sai jogando o Marlon Freitas, adianta na direita para Sousa, Sousa profunda, para ala, aberto aqui na ponta, dominou, camisa 40 do Palmeiras, levou na meia, voltou para Marlon, pro gol, cai o goleiro, tira, João Marias, rebote na canhota, Piquerez na área, domina, cruzamento na banca do gol, passa por todo mundo. Não deu para o Fiord. Emi Martínez acredita, protege aqui na direita, ganha lateral para o Palmeiras. Neto.
1: Que segue pressionando, Oscar. Não dá respiro para o Fortaleza, que está acuado. O Verdão vence 1-0 e quer mais.
0: Lá vem Andreas Pereira. Lançamento na esquerda. Piquerez levou na linha de fundo. Protegeu pela canhota. Ameaçou o cruzamento. Encosta Barbosa. Bola para ele. 1-0 para o Palmeiras. Barbosa volta para Piquerez. Recebeu na meia para Andreas. Domina pela ponta esquerda. Rodopia finta perto a bola. Recupera para o Palmeiras. Outra vez o Andreas com a bola dominada na pela esquerda. Volta no meio do campo. Murilo recomeça para o Verde. Adianta pela direita para Emi Martínez. No ataque. Encostou Maurício. Pediu na meia. Lançamento é feito na meia direita. No ataque. Casal tira. Lá vem brigando pela posse de bola aqui na direita, aqui na esquerda, campo de defesa Fuentes, a bola fora, na dividida com o Emi Martínez, lateral para a equipe do Fortaleza, na esquerda no campo de defesa. 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Alteração do Fortaleza, Neto.
1: Vamos lá, Oscar, terceira troca do técnico estreante Paulo Autuori. Vem aí o camisa 31, Wellington. Wellington, camisa 31, no lugar do 11, Vitinho.
0: Sai o Vitinho, entra o Wellington. Técnico mexerá, o comentarista fala aqui, fala Prates.
2: E o Wellington, Oscar, jogador de ataque, né? Pelo lado direito também, o Vitinho estava errando muito quando tinha a bola para tentar puxar contra-ataque, para tentar drible. O Wellington pela direita, para ver se o Fortaleza tem algum respiro. O segundo tempo é do Palmeiras, que domina, fez 1-0, e não fosse o João Ricardo, já teria feito mais gols também, Oscar.
0: Bola para ela, domina para o Palmeiras, aqui na ponta direita, sai da ponta, vai para a meia, volta para Marlon Freitas, recua na metade do campo. Murilo recomeça para o Palmeiras, para Barbosa, dominou pela esquerda, vem a primeira marcação, bola para Marlon Freitas, adiantou para Piquerez, tenta o toque de primeira, na meia, dizia o zagueiro, Maicon também de fora. Lateral para o Palmeiras, lateral batido Piquerez para Barbosa, Barbosa domina exatamente no meio do campo. Na direita para Murilo, Murilo adianta, jogada pela meia direita para Maurício. Maurício abre pela ponta para Emi Martínez. Dominou para o time do Palmeiras, recua de novo. Meio do campo, Murilo. Murilo na esquerda, Barbosa. Sobe a marcação, vem para cima dele o Wellington. Bola tocada outra vez aqui na direita para Murilo. Murilo para Emi Martínez. Pouco depois da metade do campo, para Alan, toca errado no meio. Perde a bola. Tirou, paga, tocou para Fogaça no comando, vai para o chão, já perde também. Só da Palmeiras, vem para o ataque outra vez o Verde Barbosa. Adiantou da big escanda para Sousa, sobe Maílton para fazer o corte. Wellington tenta o rebote, Marlon Freitas ganha dele. 1-0 para o Palmeiras, a bola tocada pela escanda, Piquerez voltou para Marlon Freitas. Adiantou pela canhota no ataque Sousa, aberto na ponta, protege e volta no meio do campo. Barbosa para o Palmeiras, para Murilo, domina pela meia direita. Ala está aberto aqui na ponta, lançamento na meia, desvia o Andreas e acabou atrapalhando o ataque do Verde. Tira o Fortaleza de novo. O jogo, Prates. Já estamos, atenção, lá vem para o ataque Fortaleza, Palmeiras tira. Já estamos com 18 minutos do segundo tempo, 1-0 para o Palmeiras. Fala, Prates.
2: Palmeiras não pode se pensar em ampliar a vantagem para o jogo da volta, diminuir esse ritmo que colocou no segundo tempo, Oscar. Muito mais rápido com a bola, muito mais alvissareiro para jogar, roubando bola perto da área do Fortaleza. Fortaleza está sem respiro. O Nathan Fogaça não consegue prender bola à frente. Fortaleza dá 2-3 toques na bola, já desarmado pelo Palmeiras. É o segundo tempo do Palmeiras em cima. O Palmeiras tem que continuar nesse ritmo para tentar um segundo gol, para ter mais tranquilidade, pensando no confronto da Copa do Brasil também.
0: Já passamos os 18 minutos do segundo tempo. Palmeiras vem para o ataque. Alan, lançado na direita. O zagueiro ficou para trás, levou na linha de fundo, cruzou, fechado. Tchau, Marias!

0: Outra vez, o Nubank Park pulsa. 2 a 0 para o Palmeiras, confirmo o placar da CBN.
1: Palmeiras
0: 2,
1: Fortaleza
0: 0, João Marias marca de cabeça. O detalhe, Neto.
2: Oscar, de paciência, de pé em pé, o gol do Palmeiras, o segundo nesta tarde no Palestra Itália. Bola começa com o Andreas Pereira, que gira a jogada, a bola chega ao Alan na ponta direita, o garoto faz mais uma belíssima jogada. E se mais cedo ele tinha tido uma oportunidade de servir ao John Arias e não serviu, irritou o colombiano, agora com a perna direita ele fez o cruzamento na cabeça do camisa 11, que se antecipou ao Maílton e, mesmo tendo só 1,68m, conseguiu fazer o cabeceio no gol livre. João Ricardo já estava vendido. John Arias marca o segundo do Palmeiras, o primeiro dele na Copa do Brasil, e o Verdão está tranquilo nas oitavas de final, 2 a 0.
0: 2 a 0 para o Verde. Lá vem para o ataque, Fortaleza, uma toca para Rodrigo. Rodrigo domina pela meia direita, enfia a bola pela ponta direita, um ataque para Maílton, levou para o ataque, adiantou para Sacha, para Maílton, Maílton para Rodrigo, Rodrigo para o gol, cruzado forte, mas bola fora. Tiro de meta para o Palmeiras. Neto.
2: Chute muito longe, né, Oscar? O Rodrigo tem 3 gols na temporada pelo Fortaleza, teve espaço na entrada da área, arriscou. Chute rasteiro, saiu bem à direita do gol do Carlos Miguel.
0: Placar de 2 a 0, Palmeiras. CBN já está marcando.
2: Vai, muda.
0: 21 minutos do segundo tempo. 21 segundo tempo. Atenção, Palmeiras, o ataque, bola na cadeira direita, domina Maurício. Maurício recebe, adianta para ala, tenta, finta, casal para fora. Lateral para o Verde na direita aqui no ataque. 21 minutos do segundo tempo no Nubank Park.
1: Palmeiras.
0: Maurício e Arias. Palmeiras 2.
1: Fortaleza
0: 0. Já já tem jogo no Beira Rio.
3: Sem Yuri Alberto machucado, o Corinthians enfrenta logo mais às 7:30 da noite o Internacional em Porto Alegre.
0: Central da bola, Leonardo Dai.
4: Amistoso europeu de pré-temporada, amistoso inglês de pré-temporada, para ser mais exato. O Liverpool está vencendo o Leeds United pelo placar de 1 a 0, 20 do primeiro tempo.
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0: gosto muito com meu eterno chefe, Osmar Santos.
5: Eu vou com você nessa, garotão.
0: Placar de 2 a 0,
2: vai mudar.
0: Está na frente aqui, está vencendo o jogo, vai mudar.
2: Palmeiras, Oscar, daqui a pouco vem aí a dupla Flaco Roque. Vem aí Flaco Lopes, 42, Vitor Roque, camisa 9, também o garoto Arthur, 56. Daqui a pouco as 3 primeiras mexidas de Abel Ferreira.
0: Lá vem Palmeiras, Maurício Lâmina para Sousa, recebeu, meia lua da grande área, abriu na direita para Ana, domina, liga de frente na área, canhotinha para o gol, bate no zagueiro, sai o goleiro. João Ricardo faz a defesa, repetindo no Palmeiras, Flaco Lopes, 42. Vitor Roque, 9, quem mais?
2: Arthur, 56, Oscar. Arthur, 56, vai ser a 3ª mexida também do Abel Ferreira.
0: O Arthur lateral, Vitor Roque, Flaco Lopes, a dupla de ataque do Palmeiras. Vai ter mexida já já, viu, Rafael Prates?
6: Vai sim, Oscar. Palmeiras, segundo tempo, domina o Fortaleza, né? O tipo de jogo que a gente projetava antes de começar, que não foi no primeiro tempo, segundo tempo, não. O Palmeiras consegue colocar 3 ou 4 jogadores perto da bola. Geralmente sempre tem um palmeirense sobrando contra um jogador do Fortaleza que não consegue marcar e acompanhar. O Palmeiras está bem no segundo tempo, 2 a 0, e tem ritmo e encaixa para mais.
0: Maurício domina para o Palmeiras, toca a bola pela liga direita, entregas no chão, falta. Falta para o Palmeiras bater, o jogo está parado. Agora as mexidas. O Sousa vai sair, né, Neto?
2: É isso, Oscar, é o primeiro a sair, Ramon Sousa, camisa 19, ele que teve 2 boas chances no jogo, parou 2 vezes no João Ricardo. Sousa, 19, sai para a entrada do Tigrinho. Vitor Roque, camisa 9. Maurício, 18, autor do primeiro gol, é o segundo a sair para a entrada do 42, Flaco Lopes. Muito ovacionado o Flaco Lopes e também o Vitor Roque aqui pela torcida do Palmeiras. E o Arthur, 56, está entrando no lugar do Piquerez, camisa 22. Piquerez, 22, sai para a entrada do 56, Arthur.
0: 2 a 0, Palmeiras. O técnico mexe lá, o comentarista fala aqui. Fala, Prato.
6: E é mais gente para preencher a área do Fortaleza, Oscar. É, em alguns momentos a gente vai observar uma dupla mesmo. Lopes e Vitor Roque mais alinhados pelo centro do campo, ou centro da área do Fortaleza. O Arthur como lateral esquerdo lá no lugar que era do Piquerez. Para o Palmeiras não diminuir a sua artilharia. O Palmeiras está roubando a bola rapidamente, dominando o jogo. O jogo é praticamente todo no segundo tempo no ataque do Palmeiras. é para repetir esse nível. Se repetir com Lopes e Roque agora juntos, coisa pro Palmeiras que já tá bom, pode ficar ainda melhor para jogar a partir de agora, Oscar.
0: Fortaleza também mexe, Neto.
2: Vamos lá, Oscar. Quarta mexida do Paulo Autori. Vem aí o 75, Rodriguinho. Rodriguinho, 75, entra no lugar do 88, Lucas Sacha.
0: Esse Rodriguinho é dele, não, né?
2: Oi, Oscar.
6: Não é, Oscar. Mas é um meia. Jogador mais, mais ofensivo que o Lucas Sacha, que é mais marcador. Rodriguinho mais à frente. Imagina o Pierre e Rodrigo mais próximos, mais alinhados no meio-campo do Fortaleza agora.
0: Placar de 2 a 0 para o Palmeiras. Verde está jogando a defesa, uma pausa no meio, toca a bola para Arthur lá pela ponta esquerda. Rodriguinho afasta, rebote e volta para Arthur, puxa na metade do campo. Flaco Lopes tentou no meio, já foi puxado pelo braço, ali falta para o Palmeiras. Gino mandou, não marcou, não segue o jogo. Domínio Fortaleza, metade do campo, a bola fica com o Pierre. Recebeu na grande lua do gramado, leva para o ataque. Rodrigo abriu pela esquerda, bola para Paulo Paia. Domina pela canhota no ataque, dois marcando, faz a finta no ala, vai para a meia. Escapou também do Emmanuel Martínez, adianta pelo comando. Mato Freitas no bote. Contra-ataque do Palmeiras, que o Marcos para Vitor Roque. Velocidade na esquerda. Flaco Lopes vai para a área. Entregas também. Vitor Roque levou cruz em cima do zagueiro. Voltou para Flaco, tenta o domínio. Pierre tira neles, completa. Lança pela linha da intermediária. E o Palmeiras perde a primeira com o Vitor Roque na esquerda. Prates.
6: É isso, teve campo para correr agora, Oscar. Ele agora foi acionado. Correu. Mas não aconteceu ainda o que o Palmeiras esperava.
0: Placar de 2 a 1, 2 a 0 para o Palmeiras aqui. Domina a bola pela esquerda, Fuentes, o X parou o jogo. Tem um do Palmeiras caído lá no meio do campo. Neto.
2: Marlon Freitas, Oscar, e tá com a mão no braço direito porque caiu errado o jogador do Palmeiras depois de uma dividida com o Wellington do Fortaleza. O Vitor Roque rapidamente pediu para os médicos do Palmeiras entrarem no campo. Uma certa preocupação com o braço do Marlon Freitas, com o cotovelo do camisa 17 do Verdão.
0: Placar de 2 a 0, Palmeiras caído, jogador palmeirense lá no meio do campo. 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
0: E aí, Neto, essa contusão aí?
2: Oscar, me parece que estão fazendo testes ali ainda no Marlon Freitas, no ombro também, em relação ao ombro direito do jogador do Palmeiras depois dessa queda, mas o Marlon já está de pé e parece que está tudo certo com ele. Foi mais a pancada ali mesmo da dividida com o Wellington.
0: A torcida está agitada aqui no campo do Palmeiras, no Nubank Park. Meio verde, né, Prates?
6: Meio? Então mudou bastante, né, Oscar? O apito dele aqui, quando o pessoal canta lá, o apito dele toca aqui. Eu nunca tinha visto isso. Toca o apito aqui, olha, agora vai gritar isso, agora vai gritar aquilo. Ele tá por dentro da parada.
0: Ele fica meio maestro da transmissão. Torcida, Oscar. Torcida é isso. Não sei o quê, velho.
6: É.
0: Ah, no Bank Park pulsa. Ele fica dando a letra lá, viu, Rafael?
6: É, não tá se apertando, não.
0: Lá vem para o ataque o time do Fortaleza. Bola pela esquerda para Rodrigo. Adianta pela canhota no ataque. Fuentes domina para Rodrigo de novo. Entrou agora. Ajeita a jogada ali pelo meio. Lá vem Rodriguinho para dominar. Puxa para o time do Fortaleza. Abre pela ponta esquerda no ataque. Bola vem para Casal. Agora domina aqui na metade do campo. Ajeita pela direita. Recebe Pierre. Aprofunda pela ponta para Maílton. Maílton domina. Já ganhou a linha de fundo. João Malhas dá um passo atrás. Wellington na meia. Lançado para Rodrigo. Rodrigo domina. Adiantou. Rodriguinho voltou para Rodrigo. Rodrigo recebe. Bico da grande área. Volta para Pierre. Pierre domina, sai Palmeiras da marcação, dá o combate ali o time do Verde, outra vez Pierre na esquerda, toca a bola para Fuentes. Fuentes domina pela canhota, coçado, volta a bola para a defesa. Casal para o goleiro, sai do gol para fazer defesa. Outra vez João Ricardo. O jogo, Rafael Prates. 28 minutos do segundo tempo, 2 a 0 Palmeiras. Fala, Prates.
6: Fortaleza agora procura, Oscar, ficar com a bola, mas toda vez que o Palmeiras aperta a marcação mais em cima, Fortaleza se enrola para sair jogando. Palmeiras segue bem melhor, bem superior no segundo tempo. Fortaleza vai ver se consegue encontrar um gol para pelo menos voltar para o confronto.
0: Lá vem para o ataque o Wellington, dominou para a equipe do Fortaleza, cruzamento para o gol, bola desviada, vai fora. E quase gol contra do Barbosa. Escanteio para o Fortaleza. Neto.
2: Olha, Oscar, e teve muita gente aqui do outro lado do campo que achou que tinha sido gol do Fortaleza, porque o Barbosa desviou e a bola passou muito próxima na finalização do Wellington. Escanteio para o Fortaleza na ponta direita. Daqui a pouco no Palmeiras vem Felipe Anderson.
0: lá na direita, Fortaleza vai bater no escanteio, todo mundo na boca do gol, vem bola, cruzamento na grandeira, Flaco Lopes tira, rebote caiu na meia, bate pro gol, Wellington bate mal, tiro verde aqui atrás, Emil Martínez domina a bola pelo campo de defesa, sai jogando, faz a pinta no primeiro, tenta puxar para o ataque, vem sozinho, toma uma trombada, ele vai pro chão, pega a falta, desmanda, segue, marca a falta agora, segunda falta, em cima do Vitor Roque, bola pro Palmeiras, Verde vai mexer, e o Fortaleza também.
2: Neto. Vamos lá, Oscar. Palmeiras está mexendo agora. Vem o camisa 7, Felipe Anderson. Sai o 40, Alan. Alan, autor da assistência do segundo gol do Palmeiras, sai para a entrada do 7, Felipe Anderson. E o Fortaleza está mexendo também pela quinta e última vez. Vem aí o camisa 10, Lucas Crispim. 10, Lucas Crispim, no lugar do 77, Paulo Baio Crispim, que é jogador formado nas categorias de base do Santos.
0: Do Santos?
2: Do Santos Futebol Clube, Oscar.
0: Crispim é número 10. E quem que tá saindo?
2: Saiu 77, Paulo Baia no Fortaleza. 77, Paulo Baia saiu. Fortaleza não mexe mais, Oscar.
0: Palmeiras tem a bola com o goleiro Carlos Miguel aqui atrás. O técnico mexe lá, os técnicos mexem lá. E o comentarista fala aqui, fala prático.
6: Segundo tempo do Alan foi bom, né, Oscar? Comparado ao primeiro, em que ele até participou, mas errou bastante. Segundo tempo do Alan, bem melhor que o primeiro. Felipe Anderson vai pro lado direito, para jogar no lugar que era do Alan mesmo, por esse lado do campo do Palmeiras. Alteração do autor no Fortaleza, o Crispim pela esquerda, no lugar do Paulo Baia, que também estava errando muito na segunda etapa.
0: Lá vem para o ataque o time do Fortaleza, tiro verde, Murilo para fora. Lateral para o Fortaleza, aqui pela esquerda no ataque, 2-0 para o Palmeiras. 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
0: Paulo Galvão que lança agora, quem você ajudou hoje? Terça-feira, lá no Conjunto Nacional, hein, Rafael Prates?
6: Vou pra lá, terça-feira à noite, hein, Oscar? Olha o Fortaleza aí.
0: Lá no ataque, domina a bola pela ponta esquerda, Fogaça tentou o toque do Domingo, Palmeiras tira. Corte feito, sai Andréguez, tenta para Flaco Lopes, vai pro chão, falta. Juiz marca, falta para
6: viu,
0: o Palmeiras.
6: Oscar?
0: Diga, Neto, diga Prates.
6: Não, acho que o Neto vai informar o que eu iria falar aqui.
2: Não, o Rodriguinho, camisa 75 do Fortaleza, tomou cartão amarelo naquela falta do Emi Martínez no contra-ataque do Palmeiras. Lances atrás, Oscar.
0: É isso, Prates.
6: Isso!
0: Dani Campo tá ouvindo a gente, radinho ligado. Éder Valência também tá aqui. Participa do Futebol Globo, CBN Galhardo Braga, Ítalo Cassoni. Com a gente, Toshiba, alô Toshiba. Obrigado pela sintonia. Alex Ponta Grossa. Nélio Quintão, também com o radinho ligado. Pedro Luiz, Emerson Matheus, junto com a dona Elaine e com Giovanni Matheus. Obrigado a todos vocês lá em Santa Bárbara. A CBN, ó, ligada em vocês.
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0: Placar de 2-0, Palmeiras. O Wellington domina para o Fortaleza, vem para o ataque, levou para o bico da grande área, recuou na meia, Rodriguinho para o gol, vai para fora. Passa pelo Carlos Miguel, que cai numa charada, tiro de meta para o Palmeiras. Neto.
2: Rodriguinho que está fazendo o seu jogo de número 25 na temporada e não tem nenhum gol ainda, Oscar. Agora teve a liberdade para finalizar com o pé direito da entrada da área e foi o chute mais perigoso do Fortaleza nesse segundo tempo. Bola passou raspando a trave direita do Carlos Miguel. Quase que o Leão do Pici desconta. Tá 2-0 Palmeiras.
0: Carlinhos Fernandes, radinho ligado aqui na CBN, seu Edmilson, Alberto Marcial Barbosa. A CBN ligadíssima em vocês.
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0: Arthur domina para o Palmeiras, adianta pelo comando. Vitor Roque dominou na meia, perde a bola, briga, tenta retomar, perde. Recupera o time do Fortaleza aqui no campo de defesa. Bola tocada pela esquerda para Fuentes, lança o jogo lá pela direita. O Wellington aberto na ponta, campo de defesa ainda. Volta o Palmeiras da marcação, Arthur em cima dele. Pierre na meia, dominou, passou a metade do campo, tocou para Fogaça lá pelo comando do ataque, vai para o chão, reclama de falta, tiro verde. Corte é feito. Marlon Freitas levou para o ataque, Flaco Lopes abriu pela direita, tenta o posse, Gasal afasta. Crispim contra-ataque do Fortaleza, ponta esquerda. A finta levou na canhota, volta Andréas da marcação. Ele parou já pertinho da linha de fundo. Dois do Palmeiras marcando, uma Andréas desvia. Bola vai fora, lateral ou escanteio para o Fortaleza? Acho que escanteio, né, Neto?
2: Escanteio, Oscar. O Lucas Crispim foi esperto no lance porque estava cercado por dois jogadores do Palmeiras. Chutou a bola em cima do Andréas Pereira para ganhar o escanteio. Fortaleza tenta descontar. Escanteio é na esquerda e o próprio Lucas Crispim, camisa 10, vem para a batida.
0: 2-0 para o Palmeiras, segundo tempo de jogo, já estamos com 34 minutos. Crispim vai bater no escanteio, todo mundo na boca do gol, cruzamento na grande área. Carlos Miguel dá um tapa na bola, tira, rebote e volta para Maílton, toque de cabeça para o Wellington, domina pela direita, pico na grande área, para Pierre, aberto lá pela ponta, para Maílton, de novo domina, cruzamento na área, tira Barbosa, Crispim na sobra, Fortaleza pressiona, 2-0 Palmeiras, passou aqui na esquerda, Fuentes foi na Rodriguinho, Rodriguinho lançado na grande área, para desviada, a chance neles, para fora do gol! Pelo alto, ligue de fundo, tiro de meta para o Palmeiras, Neto.
2: Que loucura, Oscar, o Neres ia fazendo um gol de placa aqui no Nubank Park. Jogada de bola parada, a bola sobra, o Crispim levanta lá na área novamente e aí os dois zagueiros do Fortaleza vencem seus duelos, né? O Lucas Gazal coloca a bola mais na pequena área e o Neres, num lindo voleio, quase uma bicicleta, faz a finalização que passa à esquerda do gol, quase quase um golaço do Fortaleza.
0: Placar de 2-0 para o Palmeiras. Sai jogando o time do Verde, a bola com Andregas, faz lançamento no ataque, procura John Arias lá pela ponta esquerda. Sobe o zagueiro, Maílton dá o toque de cabeça, tira, rebote no meio do campo. Falta do Vitor, falta do Arthur. Falta para a equipe do Fortaleza bater na metade do campo. A central técnica já está batendo 35 minutos do segundo tempo. Copa do Brasil, já na final, jogo da ida, no Nubank Park.
1: Palmeiras
0: 2
1: Fortaleza
0: 0, gols de Maurício e Arias aqui no campo do Palmeiras, 2-0 para o Verde. Daqui a pouco o Corinthians lá em Porto Alegre.
3: Rodrigo Garro está entre os relacionados do Corinthians para o duelo contra o Internacional. A bola rola em Porto Alegre às 7:30 da noite.
0: Rodrigo Bittar transmite com Leonardo Daicon para dela. Crispim no ataque, Fortaleza desce, bola para a área, Barbosa rebate, tira para o Verde. Que mais? Central da bola.
4: Ontem na Copa do Brasil, tudo 0-0 para Santos e Remo, para Fluminense e Vasco e também para Atlético Mineiro e Juventude.
0: Comigo e com toda a equipe esportiva da CBN, comigo eterno chefe, Espar Santos.
5: Chega mais, garoto.
0: Palmeiras vai mexer de novo. E o Rodrigo está caído do time do Fortaleza. E o jogo está parado aqui no Nubank Park. Neto.
2: Os auxiliares do Paulo Autori, Oscar, estão muito revoltados com a não marcação de uma falta em cima do Rodrigo. Muita bronca para cima do quarto árbitro, Márcio dos Santos. E o Palmeiras vai mexer agora, me parece, pela última vez. Lucas Evangelista, camisa 30, vem aí. Evangelista, camisa 30, vem aí. No lugar do 11, John Arias. John Arias sai, Evangelista entra e o Palmeiras não mexe mais.
0: O técnico mexe lá, o comentarista fala aqui, 2-0 Palmeiras. Fala, Prates.
6: Um dos melhores em campo vai embora, Oscar. Para ser aplaudido, para ser ovacionado no Nubank Park. Jogo muito bom, mais uma vez, do John Arias. Gol, participação muito boa, hora pela esquerda, hora mais pelo meio. Fez um gol de cabeça em cruzamento do Alan, o segundo gol do Palmeiras. Evangelista vem aí também para preencher mais o meio campo. Pode ser é um meio campista a mais, pode ser mais pela esquerda, pode ser mais perto a dupla Vitor Roque e Flaco Lopes. O Arias saiu também para ser aplaudido agora no estádio do Palmeiras, Oscar.
0: 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É vitória na certa. Domina Marco Freitas para a equipe do Palmeiras, abre para Arthur, pega ela pela ponta esquerda, passa metade do campo, vem para o ataque. Andrega se mete pela meia, Marco Freitas mais atrás, acionado Marco Freitas. Recua ali para Barbosa, Barbosa domina campo de defesa do Palmeiras, curtinho para Murilo. Também na direita, defesa adianta no ataque para Felipe Anderson. Entra agora Felipe, tapa na bola, já fintou, Rodrigo levou para o ataque na meia direita, sozinho, ganhou a linha de fundo. Agora Fuentes da marcação, lá vem Felipe, cruza, rebate, Casal tira. Afasta para a equipe do Fortaleza. Rebote cai pela meia. Rodriguinho domina. Fortaleza tenta o primeiro gol dele. Aqui no jogo tentando descontar do placar. Lançamento do comando. Barbosa tira para o Verde. Corte feito. Adianta na metade do campo. Andregas abre pela ponta esquerda. Vitor Roque. Bola recuada para Arthur. Arthur domina. O Andregas vai lá para a esquerda. Arthur vem para o meio. Bola para Mardon. Mardon Freitas. Outra vez Arthur. Na esquerda para Andregas. Andregas Pereira volta aqui no campo de defesa. Barbosa insiste na canhota com Arthur. De novo Barbosa. Dominou sozinho no campo de
8: defensivo para Murilo, Murilo aqui na direita para Emiliano Martínez, lá no ataque para Felipe Anderson, domina pela ponta direita, um passo atrás do time do Fortaleza, todo mundo marcando aqui atrás. Marlon Freitas dominou para o Verde, 2-0 para o Palmeiras, para Murilo, domina, grande lua, Marlon Freitas, Murilo, adiantou, Flaco Lopes no comando, a finta, voltou para Andregas na esquerda, rolou na canhota, Vitor Arthur domina pela ponta, outra vez Andregas, Marlon Freitas lançou na área, Arthur dominou, linha de fundo, tocou, bateu no zagueiro, voltou para Flaco, o gol não valeu, impedimento do Arthur da esquerda, não vale o gol do Palmeiras, gol do Flaco Lopes. Prats estava impedido.
6: O Arthur me pareceu à frente, Oscar, e aí o Arthur impedido, o lance não vale depois que o Flaco Lopes fazia o gol do Palmeiras, me pareceu à frente o lateral esquerdo do Palmeiras.
8: Impedimento marcado, o time do Fortaleza vai sair jogando, o juiz ainda falando com a cabine. Saiu jogando o Fortaleza, mas sem autorização do juiz. Dai, central da bola, você viu o lance, Dai?
4: Começou uma pessoa um pouco medrosa, Oscar, eu não vou cravar que estava impedido não. Tem um jogador do Fortaleza aqui na outra ponta que talvez estivesse dando condição. Acho que vai ter que haver aí uma checagem mais aprofundada.
8: Oscar. O juiz acho que está nessa, porque o juiz está parado no meio do campo, passando a mão no cabelo, deixando o tempo rolar, porque a cabine está revendo o lance. Prates, será que vai ser gol? Vou ter que gritar de novo?
6: Isso que o Dai destacava agora, o jogador de Fortaleza pela esquerda, e aquela velha história, o pé à frente, é o tronco atrás, o Arthur chutou, o João Ricardo evitava outro gol do Palmeiras, depois evitou o gol do Flaco Lopes. A ver, Oscar. Se for confirmado o gol do Palmeiras, 3-0, Palmeiras coloca um pé e meio, mais meio, mais meio na próxima fase.
8: Juiz chamou o VAR, atenção, e marca, gol do Palmeiras, carro de novo, lá vai Palmeiras, Arthur lançado, tocou, o goleiro tirou, voltou, Flaco.

0: Arias, João Arias, Arias! Marca o segundo gol do Verde. Ala faz a jogada na direita, levanta. Arias mergulha, pequena área de cabeça, desvia para a rede. Balança a rede do Fortaleza. 18:30, segundo tempo de jogo, 2-0 para o Palmeiras aqui. Gol legal, Rafael Pratos.
1: Goleca!
0: João Arias marca.

0: Deco Lopes. Entrou agora no segundo tempo para fazer o terceiro gol do Palmeiras no jogo de hoje. Arthur da esquerda, bem desequilibrado, em posição duvidosa, chega bem. VAR confirma o gol do Palmeiras. Arthur bate para o gol, goleiro defende. João Ricardo faz a defesa, mas cai do pé do Flaco Lopes. Balança a rede do Fortaleza. Palmeiras. Flaco Lopes, 42 agora. 41 minutos, 30 segundos do segundo tempo no Nubank Park.
1: Palmeiras
0: 3,
1: Fortaleza
0: 0. O detalhe, Neto.
2: Detalhe, Oscar, é que o Palmeiras repete o placar do único outro confronto contra o Fortaleza em Copa do Brasil e faz 3-0 em casa. Vai você.
0: Lá vem Palmeiras, bola para Flaco Lopes, a chance de mais um, cruzou para trás. Ninguém do verde. Casal tira escanteio pro Palmeiras. Ele tirou a bola, bateu no companheiro dele, Escuro Fuentes.
3: Foi.
0: Vai para a linha de fundo, escanteio pro Palmeiras. Pressão do verde, tenta o quarto gol. Bola para Evangelista, para Felipe Anderson. Domina aqui pela direita, 3-0. Palmeiras para Evangelista. Recebeu o pico da grande área, recua um pouquinho. Para M. Martins, toque errado. Fogaça ganhou no ataque, lançou na direita o Wellington. Aberto na ponta, volta o Palmeiras da marcação, Arthur em cima dele. Grande área, tentou fintar, ganhou a linha de fundo, fez a finta, trava Murilo! No momento do chute do Wellington, Murilo aparece, escanteio para o Fortaleza. Neto.
2: Oscar, só para completar, Flaco Lopes chega a 15 gols na temporada pelo Palmeiras, é o artilheiro da equipe na temporada, marca o seu primeiro gol depois de disputar a Copa do Mundo com a Argentina. Palmeiras 3-0, Fortaleza tem escanteio na direita.
0: Maílton na direita para bater, todo mundo no banco do gol, levantou fechado, Carlos Miguel dá um tapa na bola, tira. Felipe Anderson não consegue evitar a saída de bola pela linha de fundo, escanteio de novo para Fortaleza na pela direita. 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Escanteio, Fortaleza, bola vem na grande área, passa por todo mundo, cai aqui na esquerda, domina pela ponta, escanda aqui no espinho, recebe, volta pela meia, Rodriguinho domina, camisa 75, vai levando, meia esquerda no ataque na ponta esquerda, que é aberto, domina Pierre, volta um pouco na metade do campo, toca a bola, time do Fortaleza, 3-0 para o Palmeiras, outra vez da esquerda, Rodriguinho, passou Pierre, lançado, liga de fundo, trava o verde, M. Martins,
3: Oscar,
0: tira pro verde. Diga, Dai.
3: Duas coisas sobre o gol do Palmeiras. Primeiro, que quem deu condição foi o Fuentes, camisa 18. E segundo, que o Nubank Park tem a tecnologia do impedimento semiautomático, mas hoje, Copa do Brasil, outro campeonato, não está sendo usado nem onde pode ser usado. Então, é impedimento ali com o VAR traçando linha, é um impedimento clássico. Por isso, inclusive, o bandeirinha errou, né? Coisa que no semiautomático não aconteceria.
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0: O Pierre está caído, o jogo está parado. Aqui, Pierre do Fortaleza, placar do jogo 3-0 para o Palmeiras. Liquidado, Rafael Prats?
5: Está liquidado sim, Oscar. Palmeiras, no segundo tempo, fez o que se esperava, o que a gente projetava aqui antes da bola rolar. Primeiro tempo, não. Primeiro tempo, bem mais complicado. Fortaleza estava bem posicionado. Palmeiras até mais lento para jogar segundo tempo. O Palmeiras despertou, Oscar. Começou a marcar a saída de bola do Fortaleza, pressionou muito Fortaleza. Fez 3, poderia ter feito mais, não fosse o João Ricardo ter feito boas defesas no gol do Fortaleza. Só deu Palmeiras. Palmeiras jogou um segundo tempo de muito bom nível, abre 3-0 e já começa a pensar nas quartas de final da Copa do Brasil depois de quarta-feira, Oscar.
0: Subiu a plaquinha aí, Neto.
2: Subiu, Oscar, mais 5 minutos de acréscimos, vamos até os 50 no segundo tempo e tem público também, viu, Oscar? Público de 38.888 torcedores. O Palmeiras até tinha divulgado um número menor e depois teve uma correção aqui no telão do Nubank Park. Então, público de 38.888 torcedores para uma renda de R$3.018.743,56.
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0: O jogo vai até 50 minutos aqui. O placar de 3-0 para o Palmeiras. O verde está vencendo aqui o primeiro jogo das oitavas e final da Copa do Brasil. Jogo da volta quarta-feira que vem em Cuiabá. Lá o Palmeiras pode perder até por diferença de 2 gols lá na Arena Pantanal. e ainda assim se classifica para as quartas de final da Copa do Brasil. Daqui a pouco, Corinthians em campo lá em Porto Alegre. Internacional e Corinthians, Rodrigo Vittar aqui na CBN. Lá vem para o ataque outra vez a equipe do Fortaleza. Na esquerda, Crispim domina, já pertinho da linha de fundo, volta um pouco. Marcado ali pelo M. Martínez, puxou para a perna direita, sai cruzamento, muda de lado. Maílton não domina na ponta, bola fora. Lateral para o verde na esquerda, na defesa. O jogo, Rafael Prates. Já estamos com 47 do segundo tempo. Vai até 50. 3-0 Palmeiras. Fala, Prates.
5: Fortaleza tenta aí um gol para, quem sabe, mudar um pouquinho a cara do confronto para quarta-feira. Palmeiras está naquela situação, Oscar, que agora está posicionado, esperando o tempo passar. Se o Fortaleza der mole e cochilar, pode fazer o quarto gol. Mas já não é aquela questão de excelência, questão de honra de marcar o quarto gol. Segundo tempo do Palmeiras foi de grande domínio, total, absoluto, troca de passes bem mais rápida, mais movimentação, time mais ligado, mais acordado no jogo também. Agora estou esperando o tempo passar para confirmar a vitória e pensar em quase garantir a vaga já na próxima fase, Oscar.
0: Ouvindo a gente, Oswaldo Cruz, Adriano Venturoso, obrigado pela sintonia CBN, ó, ligado em você.
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0: Lá para ataque, domina a bola pela meia esquerda, outra vez a equipe do Fortaleza. Crispim recebe, Chiquinho, Ratinho ligado, obrigado, rapaz. Lá no ataque, Fortaleza, a bola pelo comando, Murilo tira pro verde. Empurra a bola aqui na metade do campo, entregas, contra-ataque do Palmeiras, a finta feita. Flaco Lopes se mete na direita, foi lançado, velocidade, a bola passou por ele, vai fora. Lateral pro Fortaleza, aqui na esquerda, na defesa, Neto.
2: Esticada muito forte do Marlon Freitas nessa daí, Oscar. Não teve como o Flaco Lopes chegar. Lateral Fortaleza. Jogo de volta, quarta-feira, 9:30 PM, na Arena Pantanal, em Cuiabá.
0: Casal bate para o ataque. Fogaça vem para o domínio aqui pela ponta esquerda, metade do campo. Protege diante da marcação do Murilo. Falta. Falta do Murilo. O jogo está parado. É posse de bola para o Fortaleza aqui na metade do campo. Já, Internacional e Corinthians. Rodrigo Vittar transmite aqui da CBN, 7:30 PM, o jogo lá em Porto Alegre. Também jogo da ida das oitavas de final. O jogo da volta do Corinthians e Internacional será na quinta-feira. Qual horário, hein, Dai?
3: 8:00 PM, Oscar.
0: Quinta-feira, 8:00 PM, o jogo na volta. Corinthians, se jogar por empate lá, tá bom, Prates?
5: Tá bom sim, Oscar. Tá bom sim. Empatar no Beira-Rio pro Corinthians não é mau negócio, não. Quer comentar lá ou vamos ficar aqui, Oscar?
0: Não, vamos ficar aqui. Aqui tem jogo ainda. Lá para ataque, desce outra vez o time do Fortaleza. Recebeu Fuentes da esquerda para Rodrigo, para Fuentes. Tabela feita, ganhou a grande área. Liga de fundo, cruzamento para trás. O toque de cabeça, Miguel! Carlos Miguel salva. Rebote e volta lá na direita. Maílton domina, vem para meia, bate pro gol errado. Espirra, cai aqui na esquerda. Ainda Fortaleza domina. Na ponta, Crispim, linha lateral da área, voltou na B, Rodrigo passou, Pierre pro gol, carimbou Fogaça, volta Fogaça, Carlos Miguel, sensacional goleiro, defesaça, escanteio pro Fortaleza, Neto.
2: Olha, Oscar, tô em dúvida para te dizer qual foi a defesa mais impressionante. Foi na cabeçada ou nesse giro e batida forte com o Natan Fogaça. Carlos Miguel aparece duas vezes para evitar o gol de desconto do Fortaleza.
0: Escanteio, batido, bola para a área, afasta o verde. Barbosa tira, rebote e volta aqui na metade do campo. Rodriguinho domina, puxa outra vez para o Fortaleza, entrega a bola para o Wellington. Se meteu na mega, adianta, tira o verde. Felipe Anderson recuado. Flaco Lopes encostou na esquerda. Andregas para Vitor Roque, domina pela ponta esquerda. A finta feita, velocidade, escapou, tá na área. Lá vem Vitor Roque, liga de fundo, tentou mais uma finta, perde a bola. Vitor Roque. Perdeu, não conseguiu concluir. Faz o corte, o Fortaleza na sequência, falta dele. E o juiz aponta o meio do campo. Termina o jogo no Nubank Park.
1: Palmeiras.
0: Maurício, Arias e Flaco Lopes. Palmeiras 3.
1: Fortaleza
0: 0. Fim de jogo, termina o jogo no Nubank Park. 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

0: Ulisses. Termina o jogo no Nubank Park, Palmeiras 3-0 contra o Fortaleza, jogo da volta quarta-feira que vem, Cuiabá. Palmeiras pode perder até por diferença de 2 gols, que está classificado, que se classifica para as quartas de final da Copa do Brasil. Ô Prates, você fez uma manchete aqui no segundo tempo do jogo?
1: Sim.
0: Rima e tudo?
1: Sim.
0: Mesmo nível do primeiro tempo?
1: Não.
0: Não tá boa?
1: Não.
0: Não?
1: Não.
0: A rima não tá boa?
1: Não tá legal.
0: Deixa eu ouvir.
1: Tudo diferente. Palmeiras acordou, fez 3 e foi competente. Fortaleza cochilou e a vaga é inconsequente.
0: Carnavalesco Leonardo Daia, anota.
2: O final complicou um pouco aí, Oscar. 9.2.
0: Deu uma escorregada no final.
1: É, vai ser inconsequente, o Daí não gostou. É, entendi. Tá bom.
0: 9.2.
1: Tá bom. Hoje não ficou ruim, não.
0: O primeiro tempo foi 10.
1: É.
0: Como é que era do primeiro tempo mesmo, Prato? Tá aí, não?
1: Palmeiras tentou, mas nem tanto. Fortaleza organizou sem espanto. E o jogo foi aos prantos.
0: Essa foi linda, Prato.
1: Essa foi.
0: Vai ser difícil de atingir de novo.
1: É difícil, Oscar. Não é todo dia que chove, né, Oscar?
0: É.
1: É, não, vai ser difícil.
0: Não é todo dia, não é toda hora que tem pau quente.
1: Não,
0: né?
1: É toda hora que tem pau quente. Não.
0: Mas pra essa aí teria um 10. Teve um 10, aliás, né?
1: Teve. Essa teve. É, tá bom. Melhor que nada.
0: Terminou o jogo aqui no campo do Palmeiras, no Bank Park. 3-0 para o Palmeiras. Central da bola vem aí, 7:30 da noite. Jogo direto, em Porto Alegre. Vamos direto lá, né, Daí?
2: Não, vamos direto, sem mensagens publicitárias para o Central da Bola.
0: 6 minutos. Cada tombo, em Prates?
1: É cada susto, hein? É. Olha, só susto.
0: Vem aí, Central da Bola, e daqui a pouquinho o jogo do Corinthians. Aqui deu Palmeiras, 3-0. Central da Bola no ar.
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2: Leonardo. 5:58 no horário de Brasília. Problema resolvido no segundo tempo para o Palmeiras. Saíram finalmente os gols da Copa do Brasil na fase oitavas de final. O Palmeiras venceu o Fortaleza por 3-0 no Nubank Park com 3 gols no segundo tempo. Pode até perder por 2 gols de diferença, que ainda assim se classifica quarta-feira em Cuiabá a partir das 9:30 da noite. Eu falei aqui dos primeiros gols, né? Porque ontem foram 3 jogos de Copa do Brasil. Os 3 terminaram 0-0. Vasco e Fluminense, Atlético Mineiro e Juventude, Santos e Remo. Agora o Palmeiras venceu o Fortaleza por 3-0. Vai começar em instantes em Mirassol e Grêmio. Jogo começando às 18 horas, agora são 5:59. Então daqui a pouquinho a bola rola por lá. Um pouquinho mais tarde, às 18:30, Chapecoense e Cruzeiro. Jogo na Arena Condá. E às 19:30, jogo entre Internacional e Corinthians. Depois, amanhã, às 9 horas da noite, teremos o jogo entre Atlético Paranaense e Vitória na Arena da Baixada, em Curitiba. E aí, na terça-feira, já começam os jogos de volta. 7:30, Juventude e Atlético Mineiro. Primeiro jogo foi 0-0. E às 9:30, Remo e Santos. Primeiro jogo foi 0-0 também. Na quarta-feira, 7 horas da noite, Cruzeiro e Chapecoense. 7:30, Grêmio e Mirassol. 9:30, Fluminense e Vasco. O primeiro jogo foi 0-0. E também na quarta-feira, às 9:30, Fortaleza e Palmeiras. O primeiro jogo foi 3-0 para o Palmeiras. Na quinta-feira, a gente vai ter o encerramento da fase oitavas de final da Copa do Brasil. Definição das 2 últimas vagas nas quartas de final, com os jogos entre Vitória e Atlético Paranaense, Corinthians e Internacional. E aí a gente já vai ter, então, na quinta-feira, os 8 times classificados para as quartas de final da Copa do Brasil, que aí vão se desenrolar, né, da maneira um pouco mais tradicional, ou seja, em quartas-feiras espaçadas, para trazer aqui as datas das quartas de final, até porque acho que o torcedor palmeirense já pode pensar, né, em quartas de final. É muito difícil imaginar que o Palmeiras acabe não se classificando. Então, para o palmeirense já se programar, jogos de ida das quartas de final da Copa do Brasil no meio de semana do dia 26 deste mês de agosto. Então, serão 3 semanas aí após os jogos de volta. A gente vai ter meio de semana do dia 5, jogo de volta. Meio de semana do dia 12, jogo de ida das oitavas de final da Libertadores e da Sul-Americana. Dia 19, jogo de volta da Libertadores e Sul-Americana. E aí no dia 26, né, na semana seguinte, já o primeiro jogo das quartas de final da Copa do Brasil. E aí os jogos de volta serão já na semana seguinte, no meio de semana do dia 2 de setembro. Aí a semifinal vai lá para novembro. E aí vão ser os jogos vão ser aos domingos, né? Jogo de ida no dia 1º de novembro, ou no dia anterior, que é sábado, enfim, mas no fim de semana de 1º de novembro, e o jogo de volta no fim de semana seguinte, no dia 8. E a final da Copa do Brasil, a partir deste ano, é em jogo único, jogo no dia 6 de dezembro, em lugar ainda a definir. Bola rolando no estádio José Maria de Campos Maia, Mirassol e Grêmio começando a disputa das oitavas de final. O Mirassol, inclusive, nunca perdeu para o Grêmio. Jogou 4 vezes contra o Grêmio, ganhou as 4. Grêmio em crise, foi eliminado no meio de semana aí na Sul-Americana pelo Bolívar. Joga tudo agora, se quiser pensar em título na temporada, no jogo contra o Mirassol. Tô vendo aqui pela TV Globo um bate-papo do Paulo Autuori com a equipe de arbitragem no túnel ali dos vestiários do Nubank Park. Não sei se ele está reclamando de alguma outra coisa além do gol do Palmeiras, né? O terceiro que foi anulado em campo e depois foi validado. Não vou dizer que foi nenhuma hostilidade, até porque o Paulo Autuori não é disso, mas estava ali chamando a equipe de arbitragem para uma DR, e o que, diga-se de passagem, nem com educação deve ser, né, tratado como algo normal, né? O técnico não tem nada que lá no vestiário falar com o juiz depois do jogo, se tiver reclamação, que faça nas instâncias corretas, né? Mas enfim, dentro da realidade do futebol brasileiro, nem é dos piores casos. Estava ali conversando, aparentemente, de maneira tranquila, o Paulo Autuori com a equipe de arbitragem, mas assim, não vejo o que o Fortaleza contestar muito em relação à arbitragem. Teve esse gol aí que foi um daqueles impedimentos de traçar linha, coisa que não acontece mais no Campeonato Brasileiro por causa do semiautomático, mas que na Copa do Brasil ainda acontece. Dessas coisas bizonhas, né? O Campeonato Brasileiro pode ter 20 rodadas com o impedimento do VAR traçando linha e as outras com o semiautomático. A Copa do Brasil não. Se não dá pra usar em todos os estádios, você não usa nem onde já tem essa tecnologia. Enfim, foi o terceiro gol do Palmeiras, o jogo já estava muito encaminhado para a equipe palmeirense, e imagino eu que seja essa a principal reclamação do Paulo Autuori, porque, repito, não vejo aí nenhum outro grande erro de arbitragem aí na partida entre Palmeiras e Fortaleza. 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Falaremos bastante sobre essa vitória do Palmeiras 3-0 sobre o Fortaleza, mas dentro de instantes vamos virar a chave também para Porto Alegre, Internacional e Corinthians. Jogo de ida, oitavas de final em Porto Alegre, já já divulgação das escalações e já já passa a ser esse o nosso jogo comando, mas até lá vamos falar bastante sobre esse jogo do Palmeiras, a vitória por 3-0 sobre o Fortaleza, construída com gols no segundo tempo. E o interessante é que o Palmeiras foi para o intervalo empatando o jogo 0-0, mas não mexeu, não voltou para o segundo tempo com mexidas. Aliás, as primeiras mexidas do Palmeiras vieram só aos 23 minutos do segundo tempo, quando o placar do jogo já marcava 2-0. O Palmeiras fez 1-0 com o Maurício aos 2 minutos do segundo tempo. O John Arias fez 2-0 aos 18 minutos do segundo tempo. Aí depois vieram as mexidas, né? Entraram ali o José Manuel Lopes, o Vitor Roque, o Arthur. Depois entraram o Felipe Anderson, um pouquinho mais tarde o Lucas Evangelista. E aí aos 39 minutos do segundo tempo veio esse gol, 3-0 do Palmeiras, gol do José Manuel Lopes aos 39 do segundo tempo, fechando a conta. Palmeiras 3, Fortaleza 0. Vitórias do Fortaleza por 4 gols ou mais classificam o Fortaleza no jogo de volta. Vitória do Fortaleza por 3 gols leva a decisão para os pênaltis na quarta-feira. Palmeiras joga por vitória, joga por empate ou joga até por vitórias de até 2 gols nesse jogo de volta quarta-feira na Arena Pantanal. Sempre bom bater nisso aqui, porque o Fortaleza vendeu o mando de campo, abriu mão de jogar no Castelão. Agora, com esse placar, nem que fosse no Castelão ia conseguir fazer muita coisa, evidentemente, mas vendeu antes, muito antes do jogo de volta, ainda durante a Copa do Mundo. O Fortaleza resolveu deslocar o seu jogo do Castelão para a Arena Pantanal. Então são as incongruências, né, do regulamento. Ter jogo de ida com semiautomático e jogo de volta sem semiautomático não pode. Mas jogo de ida num estádio e o jogo de volta no outro, no estádio que não é do time que mandaria a partida, aí pode. Aí, se é para o time ganhar dinheiro, aí tá tudo bem. Enfim, Já falei, vou reclamar disso aqui. Me espere em quarta-feira, então. Vou reclamar disso aqui o tempo todo, porque eu acho um completo absurdo, especialmente com a torcida do Fortaleza, que com chance, sem chance, deveria ter o direito de ver o seu time jogando em Fortaleza. Só agradecer aqui a Maria Silva, que estava ligada na transmissão da TV Globo e que disse que o Paulo Turra estava reclamando da falta de critério do árbitro, segundo a informação da TV Globo, na transmissão de Palmeiras 3, Fortaleza 0. Muito bem, começou o jogo então Mirassol e Grêmio, 0-0 o jogo. Nós temos lá 5 minutos do primeiro tempo, já 18h30 a bola rola para Chapecoense e Cruzeiro. Cícero Peixoto já está esperando o jogo do Corinthians contra o Internacional, 7h30 fechando este domingo de Copa do Brasil. Domingo já com gols, né? 3 do Palmeiras, enquanto no sábado a gente não teve gol de ninguém, foram 3 empates em 0-0. Rodrigo Bittar vai transmitir o jogo do Corinthians contra o Internacional pelo campeonato, pela Copa do Brasil, primeiro jogo das oitavas de final. Rodrigo Bittar já se preparando para a transmissão de Internacional e Corinthians no estádio do Beira-Rio. E eu vou comentar, hein? Eu vou comentar o Guilherme Pradella nas reportagens. Todo mundo ligado em Internacional e Corinthians. 18h07 no horário de Brasília. Vamos à cabine da Rádio CBN no Nubank Park para conversar com o Rafael Prats. Palmeiras venceu por 3-0 Fortaleza. E como eu disse agora há pouco, Prats, o Palmeiras não mexeu no intervalo do jogo, né? Então, por que o segundo tempo foi tão diferente do primeiro? Por que o Palmeiras teve tão mais facilidade para construir os gols? Porque, vamos lá, né? O primeiro tempo não era só que estava 0-0. Palmeiras estava com dificuldade de criar chances de gol. No segundo tempo, as chances e os gols saíram com muito mais naturalidade, mesmo antes das substituições começarem a acontecer, Prates.
4: Foi um outro jogo, né? O segundo tempo do Palmeiras foi de grande domínio, foi bem mais dominante, né? E foi dominante em relação ao Fortaleza do que o time deixou de fazer, não conseguiu fazer no primeiro tempo, né, Dai? A gente destacava que no intervalo, Fortaleza competente para defender. O time tinha uma proposta de, às vezes, marcar um pouquinho mais à frente. Sasha e Maílton dobrando marcação pelo lado direito para tirar ali algum espaço para o Piquerez avançar por um lado. Palmeiras tinha o Alan / Andreas Pereira pela direita no primeiro tempo, e o jogo do Palmeiras também não fluía por ali. O Palmeiras me parecia muito, assim, travado, muito amarrado, também no seu próprio jogo e também na marcação do Fortaleza. Primeiro tempo, o Palmeiras quase não aconteceu em relação a ter lances perigosos. Teve uma chance do Sousa com o Maurício, depois do Andreas Pereira, uma cabeçada no cruzamento do João Arias, mas foi pouco, não teve domínio de ninguém na primeira etapa. Fortaleza melhor em relação à sua proposta no primeiro tempo. Segundo tempo, outro jogo nós vimos no Bank Park. Palmeiras muito mais ligado, troca de passe do Palmeiras muito mais rápida, Palmeiras envolvendo Fortaleza com troca de passe, jogadores se aproximando ali para dar opção de passe, 3-2, 4-2, nos lados do campo, fez um gol logo de cara, e não fosse o João Ricardo em alguns momentos, teria feito mais de 3 gols, como fez no segundo tempo. O Palmeiras no segundo tempo, sim, dominou amplamente Fortaleza, abriu 1-0 com o Maurício, roubada de bola do Arias, desarmando o Maílton perto da área do Fortaleza, 1-0, veio o segundo gol, que é uma jogada pelo lado direito, uma troca de passes bem feita, o Alan cruza com o pé direito e o Arias faz o gol de peixinho. Não fosse o Ricardo em outros momentos, teria feito mais, e depois sai um terceiro gol, né? O lançamento do Andreas Pereira, o Arthur vai pra área, chuta, o João Ricardo evita o gol e o Lopes faz um rebote. Na reta final dos últimos 2 minutos ali, Nathan Fogaça chutou 2 vezes para parar no Carlos Miguel 2 vezes também, mas foi pouco. Palmeiras do primeiro tempo, bem mais burocrático, bem mais lento, bem mais moroso com a bola. No segundo tempo, não. Outro time com os mesmos jogadores, marcando saída de bola, rápido para trocar passes, envolvendo Fortaleza, jogada rápida pelos lados do campo, a bola rapidamente voltava para o meio. Aí sim, a diferença dos times apareceu na segunda etapa. Palmeiras abriu 3-0 e tem vantagem assim muito confortável para confirmar a vaga quarta-feira em Cuiabá e garantir mais uma vez passagem para as quartas de final da Copa do Brasil, viu, Dai?
2: 18h10 no horário de Brasília. O Palmeiras venceu o Fortaleza por 3-0 no primeiro jogo das oitavas de final da Copa do Brasil. E pensando pela ótica do Fortaleza, Prates, assim, era sabido que se o Palmeiras atingisse um nível de futebol que o Palmeiras pode atingir, o Fortaleza, nem fazendo o seu jogo da vida, conseguiria segurar esse empate, provavelmente. Mas 3-0 em 45 minutos... é um pouco demais, assim, para a distância de um time de Série A para Série B, né? Então, assim, me parece que por mais que o Palmeiras tenha melhorado, o Fortaleza também piorou. O que piorou no Fortaleza? E aí é até difícil a gente saber se pioraria mesmo no segundo tempo, se foi baque do gol que sofreu muito cedo, com 2 minutos da etapa final. O que você viu o Fortaleza mudando para pior em relação ao que fazia muito bem no primeiro tempo do jogo?
4: Fortaleza começou a errar muita saída de bola. Pela pressão do Palmeiras, Fortaleza mal ficou com a bola durante uns 25 minutos do segundo tempo. Quando eu digo mal ficou com a bola, é de não ter saída mesmo. Do time errar passe perto da área e tá mal posicionado para defender, né? Aquele final do primeiro tempo, Fortaleza saindo e errando, e o Palmeiras tentando voltar com o Fortaleza mal posicionado, foi uma tônica de grande parte do segundo tempo. Então o Palmeiras mais rápido com a bola, envolvendo com troca de passe e movimentação, e rápido para desarmar o Fortaleza. Ao desarmar o Fortaleza estava tentando sair e perder a bola e tentava se arrumar depois. Não tinha tempo para fazer isso muitas vezes, né? Contra o Palmeiras, muito mais rápido, me parece que também passou por aí, Dai. Fortaleza, claro que sente um gol, né? Há 3 minutos, como foi o gol marcado pelo Maurício, no erro do Maílton, quando foi apertado pelo Arias, pelo lado direito da defesa do Fortaleza. Mas Fortaleza começou a errar muito passe para sair jogando, muito passe perto da área. E aí o Palmeiras, que era melhor, aumentou a pressão, o Fortaleza ficou muito encurralado. Não sei se era, nem me parece que era uma estratégia do autor, ficar tão encurralado como o time ficou no segundo tempo. Mal rebatia a bola, voltava o Palmeiras. Mal tirava, voltava o Palmeiras. De tanto pressionar, o Palmeiras fez 2, faz um terceiro ainda. É aquele Fortaleza, bem posicionado, mais tranquilo para jogar, com mais espaço para sair com a bola, não existiu. O time toma 3-0 e tem um prejuízo grande para quarta-feira tentar o milagre da classificação em Cuiabá.
2: Palmeiras 3, Fortaleza 0, jogo encerrado no Nubank Park. Abraçando você, ouvinte, que manda mensagem pra gente no WhatsApp 11 999 119981, 11 999 119981. O Arnaldo Reis é palmeirense, acho que em Cuiabá vai ser melhor o jogo pra equipe do Palmeiras do que seria em Fortaleza, mas concorda comigo aqui que é triste pro torcedor do Fortaleza, de Fortaleza, né, que deveria ter o direito de ver o seu time jogando em casa uma partida dessa importância, ainda que agora esteja um pouco mais esvaziada pela classificação aí muito encaminhada do Palmeiras para as quartas de final. O Tony de Campos do Jordão diz bravíssimo aqui para a atuação do Palmeiras. Não é que ele está bravíssimo, né? Bravíssimo de coisa de ópera, né? De uma atuação de gala do Palmeiras no segundo tempo do jogo hoje. Muito feliz com a vitória do Palmeiras. Está aqui mandando boa noite dela. A Célia, que nos escuta em São Caetano do Sul, mandando mensagem para o Futebol Globo CBN. Hoje está difícil aqui de lidar com a tecnologia, então por isso que eu estou meio engasgado aqui nas mensagens. É a Célia Codelo em São Caetano do Sul, sempre ouvindo a gente, palmeirense, feliz da vida com a vitória do Palmeiras por 3-0 hoje. O Dante mandou mensagem no intervalo do jogo falando que o Palmeiras ia fazer os gols, né, que não fez no que os times não fizeram ontem na Copa do Brasil. Eu falei, bom, o Palmeiras até agora não fez também, né? Porque tá 0-0 o jogo. Aí ele falou assim, ó, não falei, né? Depois saíram os 3 gols do time do time do Palmeiras. Daniel de Jales, em São Paulo, tá dizendo aqui, tá reclamando da arbitragem a favor do Palmeiras também. Enfim, essa coisa vai se arrastar para sempre, mas hoje, repito, hoje eu acho que não tem nada para se contestar aí em relação à arbitragem do jogo. O Palmeiras venceu no segundo tempo porque tinha mesmo que fazer o placar, na minha modesta opinião. A Adriana continua aqui no youtube.com/CBN. Reginaldo Barbosa, que nos escuta em Santa Quitéria, no Ceará. Também aqui o Cláudio Quintela. Desculpa, o Cláudio Quintali. Não é Quintela, não, é Quintali. Cláudio Quintali manda mensagem pra gente. Paulo Sérgio também tá aqui. Luiz Alves de Souza. Serginho Eriwak sempre mandando mensagem. Obrigado a todos pelas participações aqui no youtube.com/CBN. Também no WhatsApp 11 999 119981. Vicente Vicar, Alexandre Caetano, 11 999 119981. Bom, o Rafael Prates, a gente falava aqui antes do jogo sobre a questão do planejamento do Palmeiras para essa temporada em função do placar que o Palmeiras poderia fazer hoje. A gente não sabe se o Abel Ferreira vai pensar por aí. É diferente o Fortaleza em relação ao que era o Tombense, por exemplo, na fase anterior, né? Então, há que se ter um certo cuidado, mas 3-0 e jogo em campo neutro na volta.
4: Acho que já foi Tombense na fase anterior, né, Dai?
2: Desculpa, Juazeirense, né? Eu falei Tombense,
4: né?
2: É. Jacuipense, desculpa, Jacuipense. O jogo foi em Londrina, inclusive, também, né? Não foi nem no campo do Palmeiras.
4: Foi. Segundo foi Londrina.
2: Pois não, André?
5: Não, só sobre essa questão do Palmeiras ter vendido... o Fortaleza ter vendido o mando do jogo da volta, né? O Fortaleza, logo na sequência, no outro fim de semana, enfrenta o Cuiabá, fora de casa também, pela Série B. Então tem uma questão de logística aí que também entra na conta do Fortaleza para ter vendido o mando do jogo de volta das oitavas da Copa do Brasil. Fortaleza vai ficar lá já direto. Então joga contra o Palmeiras como mandante na Arena Pantanal pela Copa do Brasil e depois como visitante contra o Cuiabá pela Série B.
2: Ia ter que sair de São Paulo para Fortaleza e de Fortaleza para Cuiabá. Então, enfim, É, agora, Prates, 3-0 e jogo em campo neutro na volta é uma margem segura para o Palmeiras, se quiser, se o Abel Ferreira assim pensar, botar um reservão na quarta-feira?
4: É sim. É sim, a vantagem é muito considerável, a diferença existe, obviamente, a gente falava aqui, é o líder da Série A do Brasileiro, com 8 pontos de vantagem sobre o segundo colocado, contra o Fortaleza, que está fazendo uma boa campanha na Série B, mas não sobra na Série B, não tem ninguém sobrando, e não é o melhor time da Série B até agora, é um dos bons times da Série B contra o melhor time da Série A. Então, assim, é o melhor time da primeira divisão contra um dos bons times da segunda divisão do futebol brasileiro. E isso tem um peso, né? E o melhor time da primeira divisão é um time que tem um trabalho de 5 anos, um trabalho muito estabilizado, um elenco muito bom, se não é o melhor, é um dos dois melhores da América do Sul, por exemplo. É claro que isso não vai para campo sempre, mas isso tem um peso pra gente falar do confronto, né? Então é 3-0, uma vantagem muito confortável, muito boa, muito grande do Palmeiras sobre o Fortaleza. Se for o caso do Abel Ferreira pensar em mesclar o time ou colocar quem joga pouco na quarta-feira, me parece um risco calculado. Não vejo o Palmeiras assim correndo um sério risco de ser eliminado, de ser surpreendido quarta-feira em Cuiabá, porque o nível de quem joga pouco no Palmeiras é um nível alto, ou o suficiente para garantir vaga quarta-feira e colocar o time entre os 8 melhores da Copa do Brasil mais uma vez, viu, Dai?
2: 18 horas Entendeu. E 17 minutos, o Palmeiras venceu o Fortaleza por 3-0 no Nubank Park. Já já, 7:30 tem Internacional e Corinthians. Em instantes, vamos virar aqui a chave da transmissão para o jogo do Corinthians em Porto Alegre. Mas seguindo aqui no Palmeiras 3-0 para o Fortaleza, Rafael Prates, em algum momento, José Manuel Entendeu. López vai voltar a ser titular no time do Palmeiras. Bom, vamos por partes. Vamos começar pelo López. É o Sosa quem dança? Porque você tem Maurício, você tem Arias, você tem Alan. Vai dançar o Sosa nesse time? O Sosa deu conta do recado aí com o Palmeiras jogando sem centroavante. O que é que você me conta, Prates?
4: Que o Sosa foi bem, que ele ganhou alguns pontos no elenco, mas com o López pronto para jogar, é quem corre mais risco no primeiro momento. Pode ser em algum momento López e Sosa, mas acho que vai ser o López no lugar do Sosa se tivesse uma final de campeonato quarta-feira. O Sosa foi bem, eu acho que ele sai ali talvez de um segundo, terceiro lugar para virar um reserva imediato, mas o Sosa vai sair para o López entrar quando o López puder jogar o tempo todo.
2: Vitor Roque é titular hoje ou vai ter que mostrar serviço saindo do banco para recuperar lugar, Prats?
4: Vai ter que esperar um pouco mais, aí eu acho que está mais atrás. Teve uma contusão séria, o Maurício está muito bem. Vitor Roque é uma dupla muito interessante com o Flaco López, mas o Vitor Roque em um nível abaixo. Esse eu acho que vai brigar por posição logo de cara, voltando ao time quando puder ter mais tempo para jogar.
2: 18 horas e 19 minutos, vamos à entrevista coletiva do técnico do Palmeiras, Abel Ferreira, falando depois da vitória do Verde, 3-0 sobre o Fortaleza no Nubank Park. Lá no Nubank Park fala o técnico palmeirense Abel Ferreira, depois de Palmeiras 3, Fortaleza 0.
6: Ao longo destes últimos anos, o Palmeiras foi uma equipa que cresceu em várias dimensões. Nas expectativas, né? Quando chegámos aqui, vocês lembram-se, ninguém sabia quem era o treinador, e coitadinhos dos jogadores do Palmeiras quando eu cheguei aqui. Ninguém apostava nada nessa equipa. E nós, com aquela equipa, criámos uma cultura de trabalho, uma cultura competitiva, e conseguimos no primeiro ano, à custa de trabalho de todos e de muito esforço, e ajustar as características dos nossos jogadores às características daquilo que queremos, porque o Palmeiras, seja com que jogadores for, seja com sub-20, seja com a equipa A ou quaisquer jogadores, joga sempre para ganhar. E nós adaptamos uma forma de jogar às características.

0: E uma forma que eu tenho de equilibrar a equipa, não só pensando naquilo que é o aspecto ofensivo, mas eu tenho que pensar também naquilo que é o aspecto defensivo. Na minha opinião, e aceito quem pensa ao contrário, uma equipa jogando com três jogadores por trás, sejam três zagueiros, seja dois zagueiros ou um volante, ou seja, dois zagueiros e um volante hoje à direita, é uma equipa que pode ser muito ofensiva. Muito ofensiva. É assim que eu vejo o futebol. E dar-me também outra coisa. É bolas paradas. Bolas paradas. Uma coisa é ter o GI que me pedia dar largura, e se o jogo pedisse para meter o GI, a substituição já estava pensada, tirar o Emiliano e meter o GI para me dar profundidade e largura na direita. Mas como este tipo de jogos, muitas vezes estas equipas, o que não foi o caso, o último jogo aqui em casa, jogámos contra o Atlético Mineiro, 11 jogadores atrás da linha bola e espetados em cima da frente da área, e ganharam o jogo. O Fortaleza não fez isso. O Fortaleza veio aqui, pressionou-nos logo à saída e criou-nos muita dificuldade na primeira parte. É outra abordagem de jogo. E, portanto, quando estás a jogar num jogo que é mata-mata, tens que pensar em tudo. Tens que pensar, quando estás a atacar, tens que ter uma prevenção muito forte. Tens que pensar que o adversário vem apostar numa bola parada. E o Emiliano dá-nos não só defensiva, como ofensivamente. Portanto, essa é a minha opção. Agora, também não deixa de ser verdade, desde que eu estou aqui, já joguei 500 vezes com três zagueiros e 500 vezes me perguntam porque é que eu jogo com três zagueiros ou três atrás. Nunca me perguntaram porque é que eu joguei com uma linha de quatro.
1: Que a questão é que você trocou o Murilo, porque no jogo contra o Coritiba e contra o Vitória, o Murilo joga pela direita e inicia duas jogadas de gols. Certo. E agora você colocou
0: ele
1: por
0: dentro.
1: Mas
0: agora faltou-me o Gomes. Agora faltou-me o Gomes. Faltou-me o Gomes e eu tive que puxar. Se não tivesse tido essa lesão, se calhar continuaria como estava. O Murilo tinha-me dado até ultrapassagens pela direita que eu fiquei, epá, isto ainda é melhor que aquilo que eu estava à espera. Não estava só à espera. É mais ofensivo. Foi... Sinceramente, eu disse-lhe, então, estás a gostar de jogar aí? Ele, professor, estou a sentir, pá, foi isso que te fez levar à seleção, foi esse Murilo que te levou à seleção. Portanto, não só super robusto defensivamente, mas também a tocar e fazer ultrapassagens e assistências de cruzamento. É algo que nós queremos também. Mas neste jogo, em função desta falta do nosso capitão, podia ter jogado o GI ali e centralizar o Murilo, podia ter jogado o Benedetti e jogar com o Murilo e sair o Barbosa, mas lá está, eu fico contente por ter opções. Eu ficava à rasca, se calhar no primeiro ano que eu cheguei aqui tinha muito menos opções. Agora, tenho que ser sincero, temos mais opções, não só defensivas como ofensivas, e qualidade superior, portanto temos que a demonstrar dentro de campo. Mas ela não ficou logo evidente na primeira parte, porque o adversário teve muito mérito. Dar os parabéns ao Fortaleza, porque na primeira fase de construção igualou-nos logo 3-3, o centroavante e os pontas a fazer o movimento de fora para dentro, e nós tivemos dificuldade na primeira parte, sim, até conseguir resolver esse problema, tivemos dificuldades. Portanto, dar também os parabéns ao nosso adversário, que não veio aqui só defender e apostar tudo numa ou duas bolas, ou num erro que o Palmeiras possa ter, porque pode acontecer, que foi o que aconteceu no último jogo aqui em nossa casa, que acabamos de perder um jogo que em condições normais não deveríamos ter perdido, mas é futebol, é assim.
2: Abel, Felipe,
0: certo.
2: Rapidinho aqui interromper a coletiva para informar que Bruno Santos abriu o placar para o Mirassol. 22 primeiro tempo, 1 para o Mirassol, 0 para o Grêmio no interior de São Paulo. Primeiro jogo das oitavas de final da Copa do Brasil. Seguimos ouvindo Abel Ferreira depois de Palmeiras 3, Fortaleza 0.
3: É o time mais beneficiado do futebol brasileiro. Quando você vê uma declaração dessa, uma nota dessa de um clube rival do Palmeiras falando sobre isso, você teme que algo possa acontecer com o Palmeiras nos próximos jogos, principalmente do Campeonato Brasileiro?
2: Se eu soubesse,
0: eu
2: tinha falado com calma.
0: Eu não queria falar sobre isso. Lamento, acima de tudo, isso. Lamento. Vocês sabem o que é que aconteceu ano passado, depois do jogo de São Paulo? Foi entre Palmeiras e São Paulo. Não foi entre Palmeiras e os outros que depois se juntaram. Esse é que é o problema. Quando foi um problema entre Palmeiras e São Paulo, e um terceiro ou um quarto veio de fora para se juntar a... Eu quero ganhar os jogos dentro das quatro linhas. E vocês conhecem a história do futebol brasileiro melhor que eu. Vocês conhecem a história dos clubes do futebol brasileiro melhor que eu. O Palmeiras não se deve envergonhar por ter estado uma ou duas vezes na segunda divisão, não foi? Mas desceu porque não foi competente o suficiente, mas esteve lá com...

0: com orgulho e com honra. Não se passou nada para eles não descerem de divisão. Foi porque o adversário foi melhor e o Palmeiras não conseguiu. Foi com orgulho e com dor e com sofrimento que foi para a segunda divisão e que subiu. Não foi preciso fazer nada. Foi com... É assim que funciona. Portanto, e já estou a falar mais que aquilo que devia. A minha função é treinar e fazer que a minha equipa ganhe jogos dentro de campo. Umas vezes vamos ganhar, outras vezes vamos perder. Mas acho que temos todos memória curta.
1: Não, mas
0: temos
1: aí
0: todos muito memória curta.
2: Desculpa.
0: A final da Libertadores foi o ano passado. E há um asterisco que ninguém vai apagar enquanto eu for treinador de Palmeiras. Vou falar nele sempre que vocês me fizerem essas perguntas. Esse asterisco, ninguém o vai apagar. E já disse ao senhor árbitro o que eu pensava sobre isso. Ao árbitro, porque já o defrontei. Porque no final da partida fui-lhe perguntar porque é que nem ele nem o VAR viram o que toda a gente viu. Portanto, não vou falar absolutamente mais nada. Vivemos num mundo de homens. E quando nós vivemos num mundo de homens, sabemos que há defeitos e virtudes que todos nós temos. Eu tenho muitos defeitos, tenho algumas virtudes, mas tenho Palmeiras, tenho Corinthians, tenho São Paulo, tenho o Flamengo. Vivemos num mundo dos homens. Se quisermos gente direitinha, vamos todos ao Vaticano e trocamos. É a malta do Vaticano, para que fique tudo direitinho, sem problemas nenhum. A gente troca. Vem buscar, se temos pessoas direitas. Nós vivemos no mundo dos humanos. E como mundo dos humanos que vivemos, vai haver erros, vai haver acertos. Agora, a tirar... Por isso é que eu disse aos nossos torcedores já várias vezes. Não se deixem enganar por narrativas. Estejam juntos, para não voltar a acontecer o que aconteceu o ano passado. Para não voltar a acontecer o que aconteceu o ano passado. E acho que a nota do Palmeiras é muito clara. E as imagens são muito claras. E já foi dito várias vezes por todos os clubes. Umas vezes somos beneficiados, outras vezes somos prejudicados. Agora, isto foi uma situação entre A e B, Palmeiras e Vitória. A, B. Não foi A, B, C. Foi A e B.
3: Abel, aqui...
2: Concordo em grau, gênero e número com Abel Ferreira, técnico do Palmeiras, 18 horas e 28 minutos no horário de Brasília. Concordo, no caso, com esse final aí. Eu só não entendi a parte que ele falou dos rebaixamentos do Palmeiras, e aí ele fala que não foi preciso fazer nada para que o Palmeiras não jogasse a segunda divisão, né? Que o Palmeiras caiu e depois subiu. Eu não entendi porque o Flamengo, que é o alvo principal aí dessa resposta do Abel, o Flamengo não tem também nenhuma virada de mesa, né? Eu não sei se ele confundiu o Flamengo com o Fluminense... que é, aí sim, o Fluminense tem 3 ocasiões nas quais ele devia ter jogado a Série B e jogou a Série A. É, se ele tá falando, se ele caiu numa fake news que de vez em quando rola aí, que o Flamengo foi rebaixado uma vez e teve virada de mesa, isso nunca aconteceu, ou se ele tá fazendo referência a 2013, quando até hoje ninguém conseguiu explicar como é que a Portuguesa cometeu aquele erro na escalação que salvou o Fluminense, mas o Flamengo cometeu o mesmo erro naquela rodada. E se só o Flamengo tivesse cometido erro, a Portuguesa não, o Flamengo teria caído para a Série B do Campeonato Brasileiro, porque o Fluminense também passou o Flamengo, porque o Flamengo também foi punido. Enfim, não deu para entender exatamente do que ele estava falando aí, mas só para colocar as possibilidades todas na mesa, tá? 18 horas e 29 minutos no horário de Brasília, o Palmeiras venceu o Fortaleza por 3-0. Vamos à eleição do craque do jogo no Nubank Park, porque já está na hora de passar para Porto Alegre, para o jogo do Corinthians contra o Internacional.
4: O craque do jogo.
2: Fala, Rafael Prates.
5: João Arias. Quero destacar que o Alan fez um bom segundo tempo. Flaco Lopes voltando agora ao time, né? Nesses últimos jogos. Faz o terceiro gol, que obviamente é importante para ele. É mais importante para o Palmeiras ainda. É, o Andrés Pereira teve bons momentos no jogo também. Mas o João Arias foi melhor em campo. Quando o time não foi tão bem, ele conseguiu jogar um pouco melhor que o restante do time. Quando o time cresceu, ele cresceu tanto quanto a equipe. João Arias, melhor em campo hoje no Nubank Park, dai.
4: O pior em campo.
2: Para Palmeiras 3, Fortaleza 0, Rafael Prates.
5: O Nathan Fogaça entrou muito mal no segundo tempo, mas jogou meio tempo. Fuentes, lateral esquerdo do Fortaleza, foi o pior em campo. Nathan Fogaça não entrou bem, até quase fez o gol no final, parou 2 vezes no Carlos Miguel, né, em duas boas finalizações, mas o pior foi o Fuentes. lateral esquerdo do Leão do PC aqui no Nubank Park hoje, Dai.
2: Que no terceiro gol do Palmeiras fez valer a máxima do futebol, que o jogador que levanta a mão sempre é o que tá dando condição. Ele que deu condição pro gol do Palmeiras, o terceiro, ser considerado legal. Valeu, Prates, boa noite.
5: Valeu, Dai. Boa noite para os ouvintes do Futebol Globo CBN.
2: Agradeço também ao André Neto pelos trabalhos de reportagem, Valnei Costa e Anderson Lira cuidando do som do Futebol Globo CBN. No Nubank Park, acompanhamos a vitória do Palmeiras 3-0 sobre o Fortaleza no primeiro jogo das oitavas de final da Copa do Brasil. Jogo de volta na quarta-feira às 9h30 da noite. Em Mirassol, 29 minutos do primeiro tempo, 1 para o Mirassol, 0 para o Grêmio. Em Chapecó, vai começar agora, dentro de poucos segundos, o jogo entre Chapecoense e Cruzeiro, mais um jogo de ida das oitavas de final da Copa do Brasil. A gente faz uma pausa de um minuto e na volta tem movimentação aqui, tem dança das cadeiras. Guilherme Pradella assume o comando do Central da Bola, que na verdade já vira mais um enquanto a bola não rola, do jogo entre Corinthians e Internacional, Internacional e Corinthians. Então em um minuto vem aí o Guilherme Pradella, vem aí Internacional e Corinthians, jogo que o Rodrigo Bittar narra a partir das 7h30. Futebol Globo CBN, pode ligar, aqui tem mais jogo hoje ainda.

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0: 11:34. Boa noite, ouvinte do Futebol Globo CBN.
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0: O futebol não para aqui na CBN. Depois de acompanharmos com Oscar Ulisses, o Rafael Prates e o André Neto lá no Nubank Park, a vitória do Verdão por 3-0 diante da equipe do Fortaleza. Agora tem mais jogo, tem mais um gigante do futebol brasileiro, um gigante aqui de São Paulo enfrentando um gigante lá do Sul, um gigante do futebol brasileiro. O confronto no Beira-Rio é esse.
2: Inter e Corinthians.
0: Internacional e Corinthians. O Internacional que chega a esta Copa do Brasil na fase oitavas de final, depois de passar na quinta fase pelo Atlético de Minas Gerais, com duas vitórias. Campeão em 1992, vencendo a final diante do Fluminense e eliminando inclusive o Corinthians nas oitavas de final daquela edição. São 32 participações, mais de 160 jogos. Essa história que entrará em campo em sua casa com o apoio do seu torcedor diante do Corinthians, tetra e atual campeão da Copa do Brasil, 95, 2002, 2009, 2025, são 31 participações, 4 vezes campeão, 201 jogos na competição nacional e buscando mais um título para tentar chegar à quinta conquista nesta edição de Copa do Brasil. Rodrigo Bittar, Leonardo Dá e comigo, Guilherme Pradella, nas reportagens, trazendo todos os detalhes deste confronto que você começa a acompanhar a partir de agora, esquentando o clima do Beira-Rio, em São Paulo, em todo o Brasil, enquanto a bola não rola.
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0: Às 6:36, 6:36, você ouvinte do Futebol Globo CBN pode e deve participar da nossa transmissão com a sua participação no youtube.com/CBN. youtube.com/CBN. Não anotou? youtube.com/CBN. Já estamos com a imagem aqui no estúdio da Central Brasileira de Notícias e você no chat da CBN participa mandando mensagem pra gente, como o Vicente Vicar, que já tá por aqui, o Júlio Creep, que manda um vai Corinthians, a Ariana Souza Macedo, boa noite CBN, boa noite Ariana, o Aparecido Gabriel Borges, que manda mensagem também pra gente, assim como Giovanni Valentim Martins, que manda um abraço pra toda a equipe do Futebol Globo CBN, lá de Guarapava, no Paraná. No WhatsApp da CBN, quer participar? Você também pode? Pegue papel e caneta, ou anote no seu celular, DDD 11 999 11 9981, DDD 11 999 11 9981. Não anotou? Eu repito pra você, DDD 11 999 11 9981. Mande sua mensagem, mensagem de texto. Não vamos colocar mensagem de áudio, de onde você está falando, o seu nome, sua opinião, quem você acha que vai ganhar, Internacional, Corinthians, o que você tem achado até agora dos jogos de oitavas de final da Copa do Brasil? Participe da nossa programação, participe da nossa transmissão. Falei demais, falei muito, vamos ao que interessa, vamos ao que importa, vamos ao giro de destaques aqui no Enquanto a Bola Não Rola.

0: A equipe do Internacional que já está pronta, definida e escalada. Técnico Paulo Pezzolano já define a escalação do time e eu vou trazer para você, ouvinte, agora. Chegou agora, a gente já manda pro ar a equipe do Internacional pronta pelo técnico uruguaio com Matheus Cunha no gol, Bruno Gomes, Gabriel Mercado e Maripan, Matheus Bahia, Vidiagra, Bruno Henrique, Alan Patrick, Vitinho e Bernabé, além de Carboneiro. No comando de ataque, então repito, a equipe do Internacional escalado com Matheus Cunha no gol, Bruno Gomes, Gabriel Mercado, Maripan e Matheus Bahia, Vidiagra, Bruno Henrique, Alan Patrick, Vitinho, Bernabé e Carboneiro. Comparando com a equipe que jogou no meio de semana pelo Campeonato Brasileiro, aquele empate em 1-1 contra o Flamengo, a gente tem, vamos lá, como novidade. Na zaga, Bruno Gomes, Mercado e Maripan, até aí tudo igual. Vitinho, mais uma vez titular, Vidiagra, Bruno Henrique, Matheus Bahia também. Alan Patrick começando, Bernabé também, Carboneiro. Ou seja, é o mesmo time que no meio de semana empatou com o Flamengo. Time pronto, já definido e escalado, e que daqui a pouco sobe pro gramado do Beira-Rio para iniciar o trabalho de aquecimento. Falei do Internacional, hora de falar do time do povo. Corinthians! A equipe do Corinthians pronta, definida e escalada pelo técnico Fernando Diniz, com novidades e mudanças, porque vamos lembrar, Yuri Alberto saiu machucado no jogo passado, tá fora. Labiade é reserva, mas estava jogando como titular, também fora. E o Corinthians hoje com uma gigante novidade. E eu vou deixar por último essa gigante novidade. Hugo Souza é o goleiro. Mateuzinho volta a ser o lateral direito. Ele jogou na esquerda no jogo passado. Gustavo Henrique, Gabriel Paulista e Matheus Bidu. Matheus Bidu, recuperado de dores, volta a ficar à disposição. Titular, então linha defensiva completinha do Corinthians. Ranieri, André, Breno Bidon e Garro. Ranieri, André, Breno Bidon e Garro. Garro sofreu um trauma no pé no jogo passado, mas volta a ficar à disposição, pelo menos volta a ficar à disposição, não. Não desfalca a equipe depois daquele jogo contra o Atlético Paranaense. No ataque, Caio César e a grande novidade, Gui Negão, titular pela primeira vez jogando com Fernando Diniz. Gui Negão ainda não tinha feito um minutinho sequer com o novo treinador corintiano, que já não é tão novo assim, né? Afinal de contas, já são... deixa eu pegar aqui. Esse é o 20º jogo do Fernando Diniz à frente do Corinthians. Gui Negão, pela primeira vez, entrará em campo sob o comando do treinador corintiano. O Yuri Alberto tá machucado, tá fora. Gui Negão, 56, titular. Falei sobre Internacional, falei sobre o Corinthians, hora de falar com Leonardo Dai, que agora joga todos os papéis que ele tinha anotado como apresentador e agora pega os outros papéis que ele anotou para virar comentarista, skin comentarista, Leonardo Dai. Boa noite.
1: Boa noite, Guilherme Pradella.
0: Bom, vamos lá, começar por partes. Internacional hoje vem com o mesmo time da rodada passada contra o Flamengo, quando empatou. O que falar desse time do Paulo Pezzolano, Leonardo Dai? Suas primeiras impressões desse 11 inicial da equipe colorada, Leonardo Dai?
1: Eu acho que é um time que sabe o que quer fazer, eu acho que é um time razoavelmente organizado em campo, mas que tem problemas para construir jogo, que é ofensivamente pobre. Aliás, é um time que tem uma tendência muito grande a levar o jogo para as laterais, né? Então você tem os dois zagueiros, você tem os dois laterais e você tem dois atacantes, né, pelo lado. Um é o Carboneiro, que cai muito pro lado direito, e o outro é o Bernabé, que era um lateral, né? E até pouco tempo atrás foi um dos grandes laterais do Campeonato Brasileiro de 2 anos atrás. Então o time tem uma tendência a levar muito o jogo pro lado e não consegue atacar muito bem muitas vezes, não consegue ter profundidade, mesmo quando se estabelece no campo de ataque, mesmo quando tem a posse de bola, mesmo quando gira a bola de um lado para o outro. E como muitas vezes está com as linhas de defesa muito avançadas, é um time que sofre na transição, um time que quando perde a bola tem sofrido para marcar, tem deixado espaços entre os zagueiros. Muitas vezes, como tem muita gente pelos lados, sobra espaço pelo meio. Então eu não acho que seja um time desorganizado, eu não acho que seja um time que não sabe o que quer. Mas é um time que não conseguiu ainda, e nós já estamos no mês de agosto, jogar bem, com regularidade, dentro da ideia que o técnico tem e dentro do jogo que o técnico propõe. me chama a atenção essa repetição de escalação, porque o jogo contra o Flamengo foi um jogo de abrir mão da posse de bola. E em dado momento, em certo sentido, o Internacional conseguiu jogar até melhor do que vinha jogando nos jogos em que tentava assumir um certo protagonismo. Hoje pega um time que gosta muito da bola. A ver se essa repetição de escalação significa, de novo, abrir mão da posse de bola, tentar atacar menos para atacar melhor. Hoje é diferente porque o Corinthians não é o Flamengo e porque é um confronto de mata-mata. Um empate hoje é diferente, vai ter que decidir em Itaquera. Em algum momento, se não hoje, mas na quarta-feira, o Inter vai ter que jogar. Então não sei se a postura vai ser a mesma. Mas me chama a atenção que contra o Flamengo, com menos protagonismo, o Inter jogou um pouco melhor do que vinha jogando nas partidas anteriores.
0: Estas as primeiras análises de Leonardo Dai, que estará comentando o confronto que começa daqui a pouco, 7:30 da noite. 7:30 da noite, a bola rola no Beira-Rio, torcida chegando para Internacional e Corinthians, primeiro jogo das oitavas de final da Copa do Brasil. Bom, falamos sobre o Internacional e agora vamos falar sobre esse Corinthians, Leonardo Dai, para o Alcides Soares, lá de Curitiba, que acredita numa vitória do Corinthians por 2-1 hoje, jogando em Porto Alegre. É o time considerado ideal, sem talvez o centroavante mais ideal que o Corinthians tem, que é o Yuri Alberto, que se machucou e sabe lá Deus quanto tempo vai ficar afastado por conta dessa lesão muscular. Guinegão, que ano passado surgiu bem, depois teve uma queda, não digo queda, mas uma oscilação que é natural pela idade. Afinal de contas, Guinegão tem apenas 19 aninhos. Começa o ano ainda com o Dorival Júnior, vinha tendo uma ou outra oportunidade. Aí ele acaba sendo convocado para a seleção sub-20, para treinamentos que aconteceram, inclusive, lá no CT do Corinthians. Ele se machuca, fica um tempo afastado. Nesse meio tempo, chega o Fernando Diniz, não dá nenhum segundo para ele em campo. E agora já começa como titular, porque Pedro Raul... Deixa eu até olhar se o Pedro Raul está no banco hoje... O Pedro Raul, no jogo passado, ele ficou fora porque ele estava com problemas no pubis. Pedro Raul hoje começa no banco de reservas. Kaique está machucado, também está fora. Caio César, hoje titular. Dieguinho jogou a partida passada, hoje está no banco. Jesse Lingard começou o jogo passado como titular, hoje está no banco. E aí o Diniz vai de Guinegão. Primeiro sobre Guinegão, que te parece... o camisa 56 começando como titular é muito fora de padrão do Diniz colocar um garoto que não teve chance nenhuma até agora com ele em campo, Leonardo?
1: Não é fora do padrão do Diniz, porque o Diniz é conhecido por não desistir dos jogadores, né? Então, assim, o fato do Guinegão não estar jogando e do Guinegão muitas vezes nem pro banco de reservas ter ido não significa que o Diniz em algum momento tenha abandonado o Guinegão. Ele costuma ser bom nessa gestão de jogadores que, enfim, não estão jogando, né? E de dizer que eu confio em você, você pode jogar bem, essa coisa toda. Então, não é fora a utilização. Agora, chama muito a atenção, né? Porque você não usa o jogador. Você não leva o jogador nem para o banco muitas vezes. Aí você tem um jogo dessa importância, um jogo de ida de oitavas de final de Copa do Brasil, e você traz o jogador de volta, assim, é óbvio que foge muito do cenário ideal. Se o Guinegão fosse algo minimamente próximo do cenário ideal, ele tinha jogado mais. Ele não virou outro jogador de quinta-feira pra cá. Então foge do ideal e tem que ver como é que ele joga. Como você disse, ele teve bons momentos, é óbvio que ele tem infinitamente menos qualidade que o Yuri Alberto, isso é uma obviedade, mas ele tem mais potencial do que o Pedro Raul, por exemplo. O Lingard é uma comparação um pouco difícil, porque é uma comparação entre o que é o Lingard na teoria e o que é ele na prática. Então, assim, não é o cenário ideal. Nenhuma opção que fosse utilizada ia encher os olhos do torcedor. Agora, é estranho, né? E a gente vai ter que esperar o Diniz explicar. O jogador que não vinha sendo utilizado, que estava atrás de todos esses que a gente citou na fila, aparecer num jogo dessa natureza hoje contra o Internacional.
0: Hoje Guinegão começando como titular na vaga do Yuri Alberto, que está machucado. Não teremos então lei do ex hoje, pelo menos do lado do Yuri Alberto, que teve passagem pela equipe do Internacional. Um abraço para Daniela, que está falando lá de Minas Gerais. Vai Corinthians! É o que grita a Daniela mandando mensagem para gente. São 6 horas e 48 minutos, 6h48, hora do Central da Bola.
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0: Domingo de Copa do Brasil, aqui no Futebol Globo CBN. Transmitimos há pouco com Oscar Ulisses a vitória do Palmeiras no Nubank Park por 3-0 diante do Fortaleza. Verdão então sai na frente com uma boa vantagem. Foram os três primeiros gols marcados até agora, ouvinte. Você que não pôde acompanhar os jogos de ontem da Copa do Brasil, foram os três primeiros gols dessa fase oitavas de final. Nos jogos de ontem não tivemos nenhum gol, foram 3-0. Temos bola rolando nesse momento lá em Mirassol, já temos 47 minutos do primeiro tempo, Mirassol 1, Grêmio 0, Mirassol 1, Grêmio 0, Mirassol saindo na frente nesta primeira etapa. E temos bola rolando também lá em Chapecó, em Santa Catarina, 17 minutos e 46 segundos do primeiro tempo, por enquanto Chapecoense e Cruzeiro 0-0, 7h30 da noite, tem Internacional e Corinthians no Beira-Rio. Ontem, abrindo os jogos de oitavas de final da competição, tivemos 0-0 entre Vasco da Gama e Fluminense. Você assistiu esse jogo ontem, Leonardo, da Vasco da Gama e Fluminense?
1: Assisti no bar, mas assisti.
0: Tá, não, tá certo.
1: E só pro ouvinte não falar, não tava bebendo não, tá? Depois eu vim pra cá fazer Santos e Remo, não tava bebendo, mas tava no bar vendo o jogo Vasco e Fluminense, depois eu vim pra cá.
0: Entendi, sabe que ontem eu tava apresentando esse jogo com a Michelle Silva, com a Thalita Gildes, e eu perguntei pra ela, melhor em campo, Thalita? Ela falou, olha, Pradella, eu vou te dar uma dica. Um jogador, o melhor em campo foi quem esteve presente todos os minutos. Aí eu falei... Aí comecei a olhar a escalação para ver quem que era, quem que não era. Aí, no final das contas, a charada era o seguinte. O melhor em campo foi o torcedor que assistiu os 90 minutos do jogo. E não foi um jogo bom, não foi um jogo...
1: Sofrido, né?
0: Foi um jogo bem complicado de assistir. 0-0, Vasco e Fluminense, o primeiro jogo entre as equipes lá no Maracanã. Tivemos também 0-0 entre Atlético Mineiro e Juventude e 0-0 entre Santos e Remo. Esse jogo teve um pouquinho mais de emoção, mas não teve gol. Já falei dos jogos de hoje, amanhã, dia 3, famoso dia 3, segunda-feira, tem Atlético Paranaense e Vitória às 9 horas da noite lá em Curitiba. Na terça-feira serão mais dois jogos. Juventude e Atlético Mineiro, aí é já jogo de volta, é o segundo confronto, terça-feira às 7h30 da noite, 9h30 da noite, Remo e Santos, aí as partidas de volta das equipes. Na quarta-feira, 7 horas da noite, tem Cruzeiro e Chapecoense. 7h30 da noite, Grêmio e Mirassol. 9h30 da noite, dois jogos, Fluminense e Vasco, Fortaleza e Palmeiras. Na quinta-feira, então a gente vai de sábado até quinta-feira com jogo de Copa do Brasil todo santo dia. Na quinta-feira, 8 da noite, Corinthians Internacional na Neoquímica Arena. E 8 da noite, Vitória e Atlético Paranaense. Repito, tempo e placar de jogo lá em Mirassol, 49 minutos e 50 do primeiro tempo. Vamos até 51, Mirassol 1, Grêmio 0. E lá em Santa Catarina, em Chapecó, 20 minutos do primeiro tempo, Chapecoense e Cruzeiro 0-0. São 6 horas e 51 minutos, 6h51, com o Adriano Bernardino aqui na mesa de som da Central Brasileira de Notícias, com a Valéria Lacerda e com o Albino Júnior na Central Técnica. Está no ar o Futebol Globo CBN, Internacional e Corinthians, primeiro jogo das oitavas de final da Copa do Brasil. Você, ouvinte, que vai participando com a gente aqui no youtube.com/CBN, mandando sua mensagem pra gente, como o Vitor Augusto, que manda mensagem pra gente. Boa noite, sou seu fã. É o primeiro, anota o nome dele. Vitor Augusto Souza é meu fã. Vitor Augusto, você agora mora no meu coração. Vicente Vicar manda um abraço aqui também. O Júlio Quip tá por aqui também, já falei dele. Ele diz o seguinte, viu, Leonardo Dai? Melhor o Guinegão mesmo. Pedro Raul não deu certo no Corinthians. Não vou falar que é cedo para dizer isso. Talvez seja até tarde demais.
1: É tarde.
0: Acho que não deu certo mesmo, né?
1: Não deu certo. Agora sim, tá lá, né? E até agora vinha tendo mais chances com o Diniz do que o Guinegão.
0: Sim, enfim. Exatamente. O Pedro Raul não fez gol desde que ele voltou, hein? Pedro Raul não fez gol desde que voltou ao Corinthians, ele teve aquele período emprestado, não conseguiu balançar as redes. No WhatsApp da CBN, no 11 99 11 9981, mensagem do Fernando Muniz, torcedor do Internacional, torcedor do Colorado, mandando mensagem pra gente. Internacional 2, Corinthians 0, vai eliminar o Corinthians, porque, segundo ele, tá engasgado 2005 Brasileirão ainda, viu, Leonardo Dai? 2005 o pessoal não esquece, sabia?
1: Não, tanto é que o Inter já eliminou o Corinthians depois disso em 2017, né?
0: 2017, era quartas de final e agora? Era
1: quarta fase.
0: Era quarta fase, verdade. Quarta fase. Antes das oitavas de final.
1: Isso, e o Corinthians foi campeão em cima do Inter em 2009, né? Mas enfim, um trauma, porque realmente, se tivesse... Bom, teve os jogos anulados, né? Mas pra nem falar dos jogos anulados, tivesse VAR lá naquele pênalti do Fábio Costa em cima do Tinga, o VAR ia rir do ar. Vem cá ver o que você fez, rapaz, porque aquilo não tem explicação, né?
0: Não, e STJD já tinha na época também. Então,
1: tava mais assodado que hoje, mais, inclusive.
0: Exatamente, o pessoal era muito mais ativo, talvez até do que hoje. Você ouvinte que talvez seja um pouco mais novo, não está entendendo o que a gente está falando.
1: Rapaz, foi o seguinte, tem isso, né? Já tem uma geração que não viu isso acontecer.
0: A gente está falando de 20 anos atrás.
1: É que a produção está de folga hoje, senão ela ia ser uma dessas, inclusive. Mas é isso.
0: Porque o que aconteceu? Tentar explicar e sem trazer clubismo de lado a lado, porque nessa discussão especificamente tem muito grande. O Internacional, inclusive, tem um pedido na CBF para dividir o título do Campeonato Brasileiro de 2005. Porque o que aconteceu? O campeonato estava rolando e tal, não sei o que, Internacional e Corinthians estavam brigando ali pela ponta, e aí revelou-se um esquema que foi chamado de máfia do apito. Ou seja, árbitros que estavam interferindo em jogos em benefício de terceiros. O STJD entrou em ação e anulou 11 jogos em que entenderam que estavam...
1: Já era aposta, inclusive.
0: Exato, né?
1: Não tinham as bets que tem hoje, mas já era relacionado a apostador.
0: Estavam contaminados e aí esses jogos precisaram ser refeitos. O Internacional, por exemplo, teve que refazer um jogo que ele já tinha vencido contra o Coritiba, se não me engano. Contra o Coritiba, e o Internacional refez esse jogo e venceu, então a pontuação do Inter acabou não mudando. O Corinthians teve dois jogos anulados, jogos que o Corinthians não tinha conseguido vencer. Tinha sido um jogo contra o Santos e contra o São Paulo. Agora eu não me lembro se o Corinthians tinha perdido os dois jogos,
1: tinha,
0: né?
1: Perdido os dois jogos, e as escutas telefônicas indicavam que o árbitro tinha sido orientado nesses dois jogos a favorecer o Corinthians.
0: Exatamente.
1: Que é um dos pontos mais polêmicos dessa anulação de jogos. Então, peraí, era pra favorecer o Corinthians, o Corinthians perdeu. E vocês vão fazer o jogo de novo?
0: E o que aconteceu? O Corinthians jogou de novo, ganhou uma partida e venceu outra. Exatamente.
1: Então, ganhou do Santos e empatou com o São Paulo.
0: Exato, conseguiu quatro pontos que não tinha. E aí o Corinthians conseguiu se manter na ponta da tabela e terminou o campeonato com 3 pontos de diferença para o segundo colocado, que foi o Internacional. Além disso, teve o jogo entre Corinthians e Internacional lá no Pacaembu, que o Fábio Costa...
1: Antepenúltima rodada do campeonato.
0: Que o Fábio Costa dá um carrinho no Tinga, o juiz não marca pênalti, dá cartão pro Tinga por simulação e o Tinga acaba sendo expulso. Então, assim, foi uma loucura. Fatos, não estamos trazendo nenhum tipo de interpretação do que aconteceu. Foi pênalti, com as imagens que possível ter, foi pênalti, o árbitro entendeu que não foi, foi simulação do Tinga, ele recebe cartão, ele é expulso, e aí o Inter acaba perdendo aquele jogo, né?
1: Não, foi 1-1.
0: Foi 1-1?
1: Tava 1-1, o jogo tava 1-0 pro Corinthians, o Inter empatou, aí tem aquele lance no final que era pro Inter virar o jogo, porque aí a distância dos dois times, se o Inter ganha o jogo, o Inter ia pra 2 pontos a mais,
0: ponto,
1: o Corinthians perdia, ia ficar zerado, ia ficar empatado, o Corinthians ainda ia ter vantagem, porque tem saldo de gols. Tanto é que, assim, se o Inter ganha aquele jogo, se você só trocar esse resultado, o Corinthians continua campeão pelo saldo de gols.
0: Sim.
1: Mas ia empatar em pontos e o Corinthians estava fazendo uma curva descendente no campeonato. O Corinthians chegou a ter 6 pontos de vantagem, mas estava descendo no Campeonato Brasileiro. E aí, se perde esse jogo, o Inter ia, né, ter um fôlego para a reta final.
0: E era um
1: mas
0: campeonato que o Corinthians teve o... Começou o Leão como
1: Passarella.
0: Treinador, o Passarella como treinador, aí o Márcio Bittencourt assume como interino.
1: O Passarella cai no 5-1 pro São Paulo, no Pacaembu. Aí o Márcio Bittencourt assume
0: e consegue subir. E aí, no fim das contas, o Antônio Lopes,
1: delegado Antônio Lopes,
0: acaba assumindo e acaba virando campeão brasileiro.
1: Isso.
0: Em maio, o Internacional protocolou um pedido na CBF para ser reconhecido também como campeão brasileiro. Não tirar o Corinthians de campeão, mas de também ser reconhecido como campeão brasileiro. Não teve resposta ainda da CBF, então a rivalidade toda do Corinthians e Internacional, ela se acende muito em 2005. Em 2009, na final da Copa do Brasil entre Corinthians e Internacional, aumenta ainda mais, porque o Corinthians vence o primeiro jogo no Pacaembu e empata em 1-1 lá no Beira-Rio. E aí teve a briga do Alessandro indo pra cima do William.
1: Não, e tem a história do DVD, né? Que o Inter Exato. Fez, a torcida do Corinthians brinca com a do Inter até hoje, negócio de DVD, põe no DVD, porque antes daquela final o Inter faz um DVD e envia pra CBF com erros de arbitragem que favoreceram o Corinthians naquela campanha, né? Então tem o pênalti que não deram pro Vasco na semifinal, tem o pênalti lá da primeira fase, faz um compilado. E aí a torcida do Corinthians até hoje pega no pé da torcida do Inter com o negócio do DVD ainda, né?
0: Exato. Inclusive é o que o Dário Alves de Lima manda mensagem aqui pra gente, ele manda o seguinte: para de desenterrar defunto. Isso tudo está no DVD. É. Então a gente dá pra entender que o Dário Alves de Lima é corintiano. Enfim. É, quem mais está mandando mensagem aqui? O Pedro Geraldo. É, boa noite, equipe da CBN. Em 2005 já tinha fraude. Vocês imaginam que hoje está diferente? Pois é, a mensagem do ouvinte aqui. É, quem mais está mandando mensagem para a gente? Boa noite para dela, Dai, Bitar. O que vocês acham que a torcida do Inter tem o Corinthians como rival muito mais que a do Corinthians tem perante o Inter? Entendi.
1: Quem bate esquece, quem apanha não, né? Exato. A torcida do Corinthians é delicioso lembrar 2005 e tal, então acaba sendo esse lugar, né? Pra torcida do Inter é muito essa relação acaba sendo muito pior, porque o Inter acabou sendo prejudicado e perdeu o campeonato no fim das contas. Acho que isso explica um pouco nessa
0: relação. É o Gustavo lá de São Bernardo do Campo que manda essa mensagem pra gente. Aqui no youtube.com/CBN, o Carlos Eduardo mandando mensagem pra gente: rasguem as leis e acabem com a justiça desportiva. Quem for mais ignorante vence a disputa. É, quem mais está mandando aqui? O Rogério Gadeira, boa noite a todos. Por favor, mande um abraço para minha esposa Ana Paula e minha filha Alívia. Estamos aqui na audiência. Um abraço para você, Rogério. Um abraço para sua esposa Ana Paula e também para a filhinha Alívia. Na audiência aqui no youtube.com/CBN, o Oswaldo Tozzi, muito fã da equipe da CBN. Um abraço para você também, Oswaldo. O Edivaldo, lá de Campo Grande, Mato Grosso do Sul, mandando mensagem para a gente. São os ouvintes participando da nossa transmissão. Rodrigo Vittar já está aqui no trabalho de aquecimento. Não vou passar ainda a transmissão para ele, mas eu quero dar o primeiro boa noite para você, Rodrigo Vittar. Tudo bem, Vittar? Boa noite.
3: Tudo bem, Guilherme Pradella. Boa noite para você e para todo ouvinte ligado aqui no Futebol Globo CBN.
0: Está preparado que esse é um jogo, como dissemos aqui, trouxemos o passado agora para o presente, um jogo de extrema rivalidade entre Internacional e Corinthians, que já definiu o título de Copa do Brasil, já teve disputa de pênalti entre as equipes.
1: Tem um outro detalhe também, né? 2007, quando o Corinthians cai porque empata com o Grêmio e o Goiás ganha o jogo dele. E o Goiás ganha o jogo do Internacional, que já estava de férias no campeonato, e teve toda uma coisa se o Inter ia entregar o jogo pro Goiás
3: e aqueles pênaltis que voltaram então, também.
1: O Inter perde o jogo porque o Goiás tem a chance de bater três vezes o mesmo pênalti, né? Porque o Klemer pega dois e o juiz manda voltar as duas vezes. Mas enfim, tinha esse bafafá todo na época aí que o Inter ia entregar o jogo para rebaixar o Corinthians.
0: E a outra curiosidade é que o Corinthians cai para o Grêmio na última partida lá no Olímpico ainda, né? Aquele jogo que o Corinthians terminou 1-1 aquele jogo? Ou 2-1?
1: 1-1.
0: Foi 1-1, né? O Corinthians acaba sendo rebaixado, a única vez que o time foi rebaixado no Campeonato Brasileiro. Mas um dos elementos para a partida de hoje, Rodrigo Vittar, esperança de um grande jogo, né, Vittar?
3: Sem dúvida, Pradella. Uma carga emocional muito grande, né, quando Corinthians e Internacional se enfrentam. No ano passado, nós estivemos na Neoquímica Arena, inclusive naquele 4-2, Corinthians e Internacional, a estreia
0: jogaço,
3: do técnico Dorival Júnior, né?
0: Jogaço aquele
3: foi um belo jogo.
1: E a queda dele foi contra o Inter também. Agora.
3: Também.
0: Depois do gol do Bernabé, que foi um golaço também, foi no primeiro turno, exato, no primeiro do Campeonato Brasileiro.
3: São duelos recentes para provar também que essa rivalidade ainda está muito quente, muito presente entre Corinthians e Inter, e é isso que eu espero também para esse duelo, para esses dois jogos. Hoje, no Beira-Rio, e na próxima quinta-feira na Neoquímica Arena, viu, Pradella?
0: A Ellen, aqui no chat da CBN, Leonardo Dai, fala o seguinte: boa noite a todos. Vou entregar alguns lenços. Parem de chorar, aqui é Corinthians, 3-0 hoje. Quem mais está aqui? O José Carlos, boa noite, equipe da CBN. Estou aqui falando da Paraíba, João Pessoa, 100% CBN. Corinthians ganha o jogo hoje. Leonardo Dai, antes da gente passar o comando para o Rodrigo Vittar, falar mais um pouquinho dessa partida. O Corinthians vem tendo dificuldades ofensivas. E é curioso a gente falar isso sobre o Fernando Diniz, que talvez uma das grandes características é de sempre ter times que produzem bastante, mesmo que não seja tão efetivo. Geralmente os times do Fernando Diniz são times que geralmente criam muitas chances de gol. Hoje o que a gente tem no Corinthians é um time extremamente seguro defensivamente, um time que toma pouquíssimos gols. Eu até tinha anotado aqui, 19 jogos do Diniz, em 11 não sofreu gols. Então é uma defesa que vem se mostrando extremamente eficiente, mas ofensivamente não é que o time não está conseguindo aproveitar as chances, é um time que tem criado poucas chances. No Brasileirão, se a gente usar como referência, é um time que é um dos times que menos cria até agora no Campeonato Brasileiro. Não vou te perguntar como muda isso, mas é um ponto que precisa ter mudança, né?
1: Precisa, sem dúvida. Eu acho que hoje tem um aspecto positivo, que é você voltar a ter Garro e Bidon juntos, né, na equipe. Eu acho que... Porque, na verdade, a grande questão é você transformar a posse de bola em chance de gol. E isso é um problema até para os principais times do Brasil, né? De vez em quando o Flamengo tem essa dificuldade. Teve contra o Internacional agora no meio de semana. O Palmeiras tem também. Então essa é a... A gente viu na Copa do Mundo, né? Para dar o exemplo máximo aqui. A França sofrendo para fazer gol no Paraguai, né? Que jogou fechadinho. Então assim, a onda do futebol atual, e isso já faz um bom tempo, é como você transformar a posse de bola em chances reais de gol quando você empurra o adversário para trás e sobra menos campo. Hoje o Corinthians tem a seu favor o fato de que conta com jogadores talentosos para encontrar um passe, para achar uma jogada, para ter uma tabela, que são os casos aqui do Bidon e do Garro. O Caio César, de vez em quando, também ajuda com uma característica diferente. E o ponto negativo é quem é que vai terminar essa jogada, né? Então o Corinthians corre o risco hoje de ter o Guinegão participando muito do jogo, mas não tão dentro da área, né? E aí não tem alguém para definir as jogadas. Então acho que é um jogo hoje para o Corinthians chutar de fora da área, para o Corinthians ter outras rotas de ataque que não tentar levar a bola para o centroavante e fazer o gol, até porque o Guinegão não está na sua fase mais esplêndida. Então eu acho que é por aí. Não acho que seja o caso de renunciar ao estilo do Corinthians, porque parte dessa segurança defensiva começa no fato do Corinthians estar controlando os jogos com a posse de bola. E aí o jogo contra o Bahia é uma exceção nessa regra recente, o Corinthians não conseguiu jogar bem. Então é importante o Corinthians manter esse estilo, mas com o que a gente espera de um time do Diniz, né? Que é criatividade, que é troca de passes, que é encontrar esses espaços mesmo quando você empurra o adversário para trás.
0: 1976, vamos colocar mais um ingrediente na história internacional e Corinthians. E quem lembra aqui é o Alexandre Dias, lá de Altos de Santana, em São José dos Campos. E ele falou o seguinte: boa noite, equipe. Não esqueçam de citar que em 76 o Inter ganhou o roubado Brasileirão daquele ano. Final do Brasileirão de 76. Internacional Corinthians.
1: Jogo único.
0: Quanto que foi o jogo, você lembra?
1: 2-0 pro Inter.
0: 2-0 pro Inter. O senhor está aqui colocando essa outra pimenta aqui,
1: Corinthians
0: estava
1: no jejum, na fila, que só acabaria em 77. E outro dia o Alexandre de Moraes falou sobre esse jogo aí, não vou lembrar qual, se era um evento no STF ou em outro lugar. Ele falou que o Inter ganhou roubado também em 76, a final do Campeonato Brasileiro. O ministro Alexandre de Moraes, que é super corintiano, né? E meu saudoso avô era corintiano e ele contava que nessa época, em 76, ele parou numa churrascaria, assim, dessas churrascarias que tem em beira de estrada, tá. E só tinha caminhoneiro gaúcho na churrascaria. Todos colorados, e a churrascaria tava fazendo um bolão da final. E aí os colorados lá, vai ser 4-1, vai ser 3-0, vai ser não sei o quê, todos botando banca lá. Aí ele falou: me dá uma ficha aí do bolão. Vai ser 76-0 pro Corinthians o jogo. Não, mas não é possível. Eu perco o bolão, mas eu confio no meu Corinthians lá. Então, era. Porque pro Corinthians, esse jogo foi o jogo depois da invasão corintiana.
0: Exato,
1: contra o Fluminense. O Corinthians se classifica pra essa final e aí perde com essa contestação do gol de falta do Inter, que o Corinthians fala que a bola não entrou, não tinha gol lá no Tecno. Aliás, no Campeonato Brasileiro não tem até hoje, né? Mas enfim.
0: Na Copa do Brasil hoje não tem semiautomático.
1: Não tinha VAR, não tinha nada, então. E a câmera de imagem na época era, enfim. A transmissão era diferente e eu não consigo ter certeza se entrou ou não, mas é a contestação do Corinthians também.
0: Dario Alves de Lima tá empolgado aqui, tá mandando um monte de mensagem pra gente. Ele fala que nesse jogo anularam um gol do Geraldão. Quem mais tá mandando mensagem aqui é a Daniela. Ela já tinha mandado mensagem, agora ela mandou o placar. Corinthians 2, Internacional 1. É a opinião da Daniele lá de Minas Gerais. Boa noite, galera da CBN. Mota aqui de Ribeirão Preto, interior de São Paulo. Corinthians 2, Internacional 1. Abraços. Quem mais manda mensagem pra gente? Quem mais? Acompanhando aqui, mas não deixou o nome. Manda mensagem, o final do telefone é o 7697. Manda o nome de onde você está falando. Como diz aquela mensagem no telefone. Chamar a cobrar, deixe sua mensagem, seu nome, de onde você está falando. Quem mais está por aqui? Fernando Padua, de São Paulo. O Inter evoluiu, de DVD foi para IA. O pessoal tá tirando uma onda aqui.
1: Quem mais? Tá falando agora do advogado que foi tentar defender
0: Que loucura que foi isso, hein? O Vitor Gabriel.
1: Vitor Gabriel com a.
0: Que
1: com
0: por
1: a
0: sinal paródia. Teve efeito suspensivo, hoje tá à disposição.
1: Tá no banco, né?
0: Tá no banco de reservas. Usaram ali uma prova errada para poder defender o garoto e aí acabou sendo punido muito por conta disso também. Por sinal, eu acompanhei nos últimos dias algumas...
1: O Pradella, desculpa. Oi,
0: desculpa.
1: O Vitor Gabriel não tá no banco, não.
0: Não tá? Porque tinha uma dúvida até, inclusive,
1: se o... Inter não quis usar. Tem um efeito suspensivo, mas não quis usar.
0: O Inter tava com essa dúvida, o jurídico tava com essa dúvida, se valia a pena colocar no jogo de hoje ou não. Ele já cumpriu dois jogos de suspensão.
1: O jurídico do Inter tá trabalhando com muita parcimônia, porque tá meio embaixo essa semana, então é melhor não correr risco nenhum, porque depois do que fizeram lá no julgamento, estão tendo que mostrar serviço bem direitinho, né? Porque...
0: difícil, gente. Difícil. Quem mais está mandando mensagem aqui pra gente? Boa noite, Rogério Gadelha aqui de Osasco. Manda um abraço pra minha esposa. Já mandei aqui, mandei pelo YouTube, né? Mas um abraço de novo pra você, Rogério, pra sua esposa Ana Paula e pra filha Lívia, que tá mandando mensagem pra gente. 2-1 é o palpite do Rogério Gadelha, que tá mandando mensagem pra gente. Chega a mensagem do Eduardo de São Paulo, esperando o palpite do Serginho Yariwaki. Tá falando que ele dá sorte pro Corinthians. E aí, Serginho, você tá na escuta ou não? Estamos esperando sua mensagem, hein? O Carlos, de João Mon Levá, de Minas Gerais. Vai, Corinthians, um abraço a todos. Falando em parcimônia, o último assunto que eu queria tratar contigo, Leonardo Dai, antes de passar a bola pro Rodrigo Bittar, Corinthians até agora não anunciou, ou não renovou, ou não concluiu a renovação de Memphis Depay. É outro que está... com muita parcimônia para conseguir renovar o contrato. A última informação que a gente teve de que as minutas foram enviadas, mas estavam discutindo uma ou outra questão ali de contrato. A minuta é aquele pré-contrato para indicar, ó, tá tudo certo, então vamos redigir, vamos assinar e pronto. Memphis Depay, sem Yuri Alberto, sabe lá Deus quanto tempo que o Corinthians vai ficar sem o jogador. Memphis surge como a peça que o Corinthians precisa para disputar esse jogo de volta do Internacional, se é que ele chegaria a tempo, já com o contrato assinado, mas já pensando em Libertadores América contra Rosário Central e também Campeonato Brasileiro, Léo?
1: Eu não vou ser louco de falar que o Memphis não seria uma peça importante num contexto em que o Yuri Alberto não joga e joga o Guinegão, né? Então é evidente que sim, que o Corinthians tem que agilizar isso o mais rapidamente possível. Agora, eu sou contra a renovação em si. Eu acho que o Memphis é um belíssimo de um jogador, evidentemente, mas eu acho que ele não entrega o que ele custa. Eu acho que um jogador que onera o clube da maneira como ele onera, ou em tese onera, né? Porque se o Corinthians não paga, não tá onerando também, né? Mas enfim, na teoria onera o Corinthians como ele tá onerando, ele tem que ser decisivo todo jogo. Todo jogo ele tem que estar, ou quase todo jogo, né? Ninguém joga bem todo jogo, mas assim, não pode ser assim... A cada 5 jogos ele dá um passe, a cada 6 jogos ele faz um gol. Não, tem que ser quase o tempo todo. E eu acho que ele não está entregando isso no Corinthians nessa temporada e não entregou também boa parte da temporada anterior. Então, assim, é claro que no mundo ideal, o Corinthians, por não ter o Yuri Alberto, agora tem que ter o Memphis. E já que já acertou mesmo essa renovação, isso já virou assunto passado também. Mas só queria colocar esse ponto. Eu acho que eu sou contra a renovação em si. Mas agora, dado esse momento que o Corinthians está vivendo aí, o Corinthians vai precisar dele, mas também poderia ter ido atrás na janela de um jogador mais barato que ajudasse mais o Corinthians e que poderia estar à disposição num cenário como esse, talvez já estivesse à disposição hoje, inclusive, que não é o caso do Memphis.
0: Por sinal, tem uma reportagem da Gazeta Esportiva hoje falando sobre a renovação do Memphis Depay com relação a algumas exigências que o holandês estaria fazendo ao Corinthians para renovar o contrato. Se prepare, Leonardo Dai, ouça as exigências que...
1: Meio Memphis camarim Depay... de artista, assim?
0: Você verá a partir de agora, e você ouvinte também. Só aproveitando, ó, já começou o segundo tempo lá em Mirassol, Mirassol 1, Grêmio 0. E lá em Chapecó, 41 do primeiro tempo, Chapecoense e Cruzeiro 0-0. Primeiros jogos das oitavas de final da Copa do Brasil. Exigências pedidas por Memphis Depay para renovar o contrato com o Corinthians. Informação da Gazeta Esportiva. A cessão de um camarote na Neoquímica Arena.
1: Mas isso aí eu gosto, porque aí já que está com dificuldade para pagar, você já vai fazendo essas perguntinhas aí, entendeu?
0: Beleza. Disponibilidade da Neoquímica Arena em 2 dias para a realização de eventos organizados por ele.
1: Aí a permuta já está ficando mais elaborada.
0: Terceiro.
1: Mas acho que se botar na ponta do lápis o que o Corinthians deve, eu acho que ele ainda tá...
0: Porque assim, seriam formas do Corinthians conseguir pagar.
1: Vocês não falam que o Palmeiras fez um acordo muito melhor que o Corinthians pelo estádio porque cedeu pra W Torre fazer evento? Então o Corinthians tá fazendo a mesma coisa, só que ao invés da W Torre é o Memphis, entendeu? Já acerta assim.
0: Terceiro, 50% da receita arrecadada com esses eventos sejam destinados ao seu staff. Então, desses eventos tá. Que ele realizaria, 50%, 50-50.
1: Mas...
0: 50 pro Corinthians, outro 50 pro Memphis.
1: Mas ele vai, pelo menos, escolher o dia que não vai ter jogo lá na arena?
0: Espero, né?
1: A prioridade é dele ou é do Corinthians? Tô falando sério, tá, gente?
0: Espero.
1: Porque, enfim, mas enfim, segue.
0: E o atacante holandês também pediu, caso o Timão conquistasse o Mundial de Clubes em 2029... que um percentual da premiação ficasse com ele. Nossa. Mesmo que já não faça mais parte do elenco.
1: Ah não, essa aí pode assinar.
0: Na avaliação do jogador, ele participaria do processo de reconstrução esportiva do clube e por isso faria jus à bonificação. A diretoria alvinegra recusou a proposta. Se ganhar.
1: Não, essa pode assinar. Qual é a chance de qualquer time brasileiro ganhar esse Mundial de Clubes de 32 times com 200 europeus? É pequena, não é? E
0: é
1: se
0: pequena.
1: Acontecer... Você pode até fechar o clube no dia seguinte que não vai ter pra onde subir mais. Se conseguir, pode dar pro Memphis, pode colocar o dinheiro na conta até do Pedro Raul, se for o caso. Você vai estar tão feliz da vida que... Entendeu? Não, essa daí eu assinaria, porque é tão pequena a probabilidade de acontecer. E se acontecer, você vai estar tão feliz que dá a cota lá pra ele.
0: Bom, a ver se essa semana o Memphis volta pro Brasil, se ele renova com o Corinthians ou não, essa história...
1: Mas só desculpa.
0: Tá desculpado.
1: Eu não tava falando, eu tava falando sério em tudo que eu falei, mas pra falar sério em tom de seriedade também, são essas coisas que eu falo, assim. O Memphis é bom jogador? Ele entrega pro Corinthians, ele entrega. Mas ele entrega o suficiente pra esse tipo de coisa aí, pra ser tratado dessa forma? Não entrega, gente, entendeu? Repito, o cara que chega num patamar desse, ele tem que ser, no mínimo, craque do Campeonato Brasileiro. É o que eu falo do Neymar, a gente falou do Neymar isso aqui ontem, entendeu? Não se trata dele de jogar mal, do Guinegão ser melhor do que ele. É que se você levar a discussão pra esse lado, você prefere o Guinegão ou o Memphis? É claro que é o Memphis. Mas você tem que pensar, as coisas não funcionam assim, né? Senão você vai lá e contrata o Lewandowski também pra jogar, né? Mas... Então é só isso, assim, não é compatível com o que ele entrega esse nível de exigência, na minha opinião. Mas aí vai de quem cria errado também, né? O Corinthians criou errado ao longo desse tempo todo, agora não vai conseguir segurar mais esse bonde aí.
0: 7:16, daqui a pouco a bola rola em 14 minutinhos para Internacional e Corinthians, primeiro jogo das oitavas de final da Copa do Brasil no Beira-Rio. Bola rolando lá em Mirassol e saiu o empate do Grêmio. Amuso agora iguala o marcador, 6:40 do segundo tempo, Mirassol 1, Grêmio 1. E temos reta final do primeiro tempo lá em Santa Catarina, vamos até aos 47 minutos do primeiro tempo, temos agora 45:20, Chapecoense e Cruzeiro 0-0, mais cedo o Palmeiras venceu o Fortaleza por 3-0. 7:17, 7:17, vem aí Rodrigo Bittar com todas as emoções de Internacional e Corinthians, Corinthians e Internacional, jogo de muita história, de muita emoção, de muita rivalidade. 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

0: Um abraço para você ligado no Futebol Globo CBN. Seja muito bem-vinda, muito bem-vindo à sequência do jogo de jogos de ida das oitavas de final da Copa do Brasil. Hoje, no Beira-Rio, em Porto Alegre, tem bola rolando aqui no Futebol Globo CBN.
1: Inter, Corinthians.
0: Dois times que estão em brigas opostas no Campeonato Brasileiro. O Inter brigando contra o rebaixamento, Corinthians do meio para cima da tabela. Inter que eliminou o Atlético de São João del Rei de Minas Gerais na fase anterior da Copa do Brasil. E o Corinthians que passou pela equipe do Barra de Santa Catarina. Internacional e Corinthians. Daqui a pouco você curtindo aqui no Futebol Globo CBN esse jogaço com uma carga enorme de muita rivalidade entre as equipes. Promessa de dois jogos quentes e você curtindo tudo com a gente aqui no Futebol Globo CBN. 7:30 da noite, daqui a 11 minutinhos teremos bola rolando. No Beira-Rio tem Inter e Corinthians, mas desde já você não perde nada aqui no Futebol Globo CBN.
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0: Daqui a 11 minutinhos teremos bola rolando, tem Internacional e Corinthians, jogo de ida, volta na quinta-feira que vem, quinta-feira, Neoquímica Arena, 8 da noite, é o jogo que vai encerrar as oitavas de final da Copa do Brasil, e vamos às primeiras informações, começando com o Timão.

0: ataque do Timão pra tela.
1: Fala, Bitar. Nas últimas 4 edições que o Corinthians esteve na Copa do Brasil, sempre chegou pelo menos na semifinal. Vice-campeão em 2022, semifinais em 23 e 24, campeão em 2025. Última vez que caiu nas oitavas de final foi em 2020, quando foi eliminado pelo América Mineiro, clube que inclusive chegou na semifinal, mas acabou caindo pro Palmeiras, que viria a ser campeão naquele ano. É o Timão buscando mais uma quartas de final, o atual campeão da edição de 2025. Sem Yuri Alberto, Fernando Diniz

0: Sequer com o treinador e hoje é titular num jogo decisivo.
1: É a novidade do time do Corinthians aí para esse duelo. Fernando Diniz escala Guinegão para essa partida. Já oficialmente a escalação do time do povo. E do outro lado da história, o Internacional. O que você traz pra gente sobre a equipe do Colorado, Guilherme Pradella?
0: Que a última vez que avançou das oitavas de final da Copa do Brasil foi em 2020, quando acabou sendo eliminado nas quartas para o América Mineiro, que nas oitavas tinha eliminado o Corinthians. Desde então, as campanhas do Colorado foram eliminações na terceira fase em 2021, na primeira fase em 2022, nas oitavas em 2023, terceira fase em 2024 e no ano passado caiu para o Fluminense nas oitavas de final. É o Internacional do Paulo Bezolano que mantém a escalação do jogo de meio de semana pelo Campeonato Brasileiro contra o Flamengo, quando empatou em 1-1.
1: Opinião do Futebol Globo CBN, hoje é com ele, Leonardo Dai. Ótima noite pra você, tudo bem, Dai?
2: E aí, Vitar, boa noite.
1: O que você está esperando sobre esse duelo? Sobre os 180 minutos de Inter e Corinthians? O fator casa na decisão de quinta-feira, quem pode fazer a diferença? Ou ter o mando no primeiro jogo para poder largar na frente pode ser uma situação um pouco melhor ainda aí?
2: Não, sem dúvida o jogo de hoje é muito importante. Quem sair em vantagem vai ter uma condição muito melhor para o jogo de volta. Agora é mais um confronto muito equilibrado, porque são dois times que raramente sobram, né? Então o Internacional, por exemplo, é um time que consegue equilibrar jogos contra times mais fortes, como foi contra o Flamengo, por exemplo, mas também faz jogos equilibrados contra times que em tese são mais fracos do que ele. Então nenhum dos times sobra, os dois times têm dificuldades para atacar. Eu acho que o que diferencia o Corinthians do Internacional é que o Corinthians tem uma defesa mais sólida, o Inter sofre mais defensivamente. E olhando para as duas escalações, eu acho que uma disputa do jogo de hoje talvez nem seja pela posse de bola em si, mas sim para levar a bola para o lugar preferido. O Corinthians com muita gente por dentro, muita gente pelo meio, com Bidon, com Garro, com André, trazendo o Guinegão também saindo da área. Corinthians tentando centralizar o jogo. E o Internacional com muita gente pelos lados. O Inter não tem centroavante, o jogador central mais avançado é o Alan Patrick. Pela direita vai ter Bruno Gomes, Vitinho e Carboneiro. Pela esquerda vai ter Maripan, Matheus Bahia e Bernabé. É o Inter tentando lateralizar o jogo, levar o jogo para os lados, e o Corinthians tentando jogar mais por dentro. Se o Corinthians conseguir atacar com mais velocidade do que atacou, por exemplo, contra o Atlético Paranaense, pode se dar bem, porque a transição defensiva do Inter é um dos pontos que fazem com que o time tenha um ano tão ruim como tem até agora.
1: O que você achou da escolha do técnico Fernando Diniz pelo Guinegão para substituir o Yuri Alberto? Também escolheria o Guinegão ou iria de Pedro Raul mais por uma questão de ser um centroavante, um pivô, que também é uma característica diferente do Yuri Alberto, né, Dai?
2: Eu acho o Guinegão mais jogador do que o Pedro Raul, mas aí o Guinegão não teria ficado esse tempo todo sem jogar também. Então, assim, o que eu faria, eu acho que no frigir dos ovos, como diz o outro, eu escalaria o Guinegão. Mas quando você olha essa escolha dentro de um contexto, ela fica mais difícil de entender, na minha opinião. Estou muito curioso para saber se é que a gente vai saber, se é que ele vai jogar aberto sobre isso, o que levou o Fernando Diniz a escalar um jogador que estava com tão pouco espaço no Corinthians até agora.
1: São 7 horas e 24 minutos no horário de Brasília. Lembrando que você pode participar conosco aqui através do nosso WhatsApp 11 99911 9981, 11 99911 9981, e também através do youtube.com/CBN. Faça como o Juninho Zilli, tá ligado conosco. Aline Vasconcelos, torcedora corintiana, também tá com a gente. Lourenço Bueno, Emílio Gonçalves da Costa, também tá ligado aqui na nossa transmissão, direto da cidade de Lucélia, no interior de São Paulo. Toda essa galera tá ligada com a gente. A CBN tá ligada em você.
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1: São 7 horas e 25 minutos no horário de Brasília. Em 5 minutinhos teremos bola rolando para Internacional e Corinthians do Beira-Rio. Então já aumente o som do seu rádio, porque chegou aí a hora de escalarmos as duas equipes. Vem aí, Corinthians Internacional, na voz de Guilherme Pradella, aqui no Futebol Globo CBN.

0: Timão, Raniele, 14, 49, André, Breno Bidon, 7 e número 8, Rodrigo Garro. No ataque, 37 para Caio César e 56 para Gui Negão. Eu repito a escalação do Corinthians: de Hugo Souza, Mateuzinho, Gustavo Henrique, Gabriel Paulista, Pitu, Raniele, André, Bidon, Garro, Caio César e Gui Negão. No banco de reservas, à disposição do técnico Fernando Diniz, estão Cauê, Choca, André Ramalho, Pedro Raul, Carrijo, Pedro Milans, Matheus Pereira, Henri Leri, Alan, Charles, Dieguinho e Jesse Lingard. Pronto, definido, escalado e já no gramado do Beira-Rio com Matheus Cunha no gol, número 23. Na linha defensiva, Bruno Gomes é o camisa número 15. 25 para Gabriel Mercado, 3 Maripan e número 6 para Matheus Bahia. No meio-campo, Vijagra, número 5, 8 Bruno Henrique, 10 Alan Patrick. No ataque, 28 para Vitinho, 26 Bernabei e 7 Carboneiro. Eu repito a escalação do Internacional, que tem Matheus Cunha, Bruno Gomes, Mercado, Maripan, Matheus Bahia, Vidiagra, Bruno Henrique, Alan Patrick, Vitinho, Bernabei e Carboneiro. No banco de reservas, à disposição do técnico Paulo Pezzolano, estão Anthony, Juninho, Pedro Cauã, Luiz Felipe, Gabriel Vinícius, Paulinho, João Kempes, Alex, Caleb, Alejandro e João Bezerra.
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0: Pela quarta vez, nesta Copa do Brasil, apita Alex Gomes Stefano, com os auxiliares Rodrigo Figueiredo, Henrique Correa e Joverton Wesley de Souza Lima. No árbitro de vídeo, o olho que tudo vê no Beira-Rio, está Caio Max Augusto Vieira. É o Inter. É o Corinthians. É o primeiro jogo das oitavas de final da Copa do Brasil.
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O Tetra, campeão da Copa do Brasil. Pronto, definido e escalado. Com Hugo Souza no gol, número 1. A linha defensiva tem Mateuzinho, lateral direito, número 2. Zagueiros, Gustavo Henrique, 13 e 3 para Gabriel Paulista. Na lateral esquerda, Matheus Bidu, veste a 21. No meio campo do

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0: Corinthians.
1: Rodrigo Vittar. Daqui a pouco, mais de um minuto, teremos bola rolando para Internacional e Corinthians. Jogo de ida, oitavas de final da Copa do Brasil. Falando sobre os grandes do estado de São Paulo, ontem, Santos 0, Remo também 0. Ficou tudo para terça-feira em Belém, no Pará. E também mais cedo deu Palmeiras contra o Fortaleza. 3 para o Palmeiras, 0 para o Fortaleza. Quarta-feira, a vantagem é ótima para o Verdão, que vai jogar em Cuiabá. Campo neutro, mais tranquilo ainda para a Sociedade Esportiva Palmeiras, já com pé nas quartas de final. Chegou a vez do Timão entrar em campo, jogo importante contra o Internacional. Eu perguntei, Dai, antes, sobre o confronto, e hoje, tem algum favoritismo aí para essa partida? O Inter está numa sequência de 5 jogos sem vencer, o Corinthians está numa sequência positiva e não perde a esse tempo também, Dai.
2: Eu acho o Corinthians ligeiramente favorito, porque o Corinthians é um time melhor do que o Internacional, não muito melhor, é dessas distâncias assim que o futebol brasileiro aproxima muito, né, entre um time que briga lá em cima e um time que briga lá embaixo. Então não é que o Corinthians seja muito melhor do que o Inter, mas é um time mais estável. Acho que defensivamente é a grande diferença, né? O Corinthians é mais seguro defensivamente que o Inter, e o Inter não tem conseguido aproveitar o fator casa nessa temporada. Aliás, não só nessa temporada, mas nas temporadas, em especial nessa temporada. Então, somando isso, acho que o Corinthians tem um ligeiro favoritismo para o jogo de hoje.
1: Daqui a pouco vai começar o jogo entre Corinthians e Internacional, Inter e Corinthians. E curiosamente, Guilherme Pradella, o Matheus Bidu está com uma touca de natação, como quem abriu a cabeça e tudo mais. Não era esse o problema que o tirou da última partida, né, Pradella?
3: Não, mas ele, no último jogo que ele esteve presente, ele teve um corte na cabeça. Então imagino que por conta do curativo ainda está um pouco exposto ou sensível. Ele está jogando com essa touquinha de natação para provavelmente proteger melhor ali a região.
1: Vai começar o jogo no estádio do Beira-Rio. Corinthians hoje de camisas brancas, shorts pretos, meiões pretos. O time do Internacional de camisas vermelhas vai atacar nessa primeira etapa para o lado esquerdo do seu rádio. O Timão atacando para o lado direito. Apita o árbitro, rola a bola. Bom jogo para você ligado, ligado no Futebol Globo CBN.
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1: Vamos juntos para os primeiros 45 minutos de bola rolando no Beira-Rio. Duelo de 180 minutos, quinta-feira, volta na Neoquímica Arena. Inter tem a bola pelo lado esquerdo do campo de defesa, sai jogando por ali. Agora Matheus Bahia. Matheus Bahia fez o lançamento à frente para Bernabé. Chega por ali, Caio César, corta no meio do caminho, a bola pega no Bernabé. Pega no Matheusinho, no Caio César, vai pela linha de lado. Tem arremesso lateral para o time do Inter fazer a cobrança pelo lado esquerdo do campo. 30 segundos, início de partida no Beira-Rio. Vale muito sair na frente desse duelo. Timão que já vem agora com resposta, Rodrigo Garro, campo de ataque, Mercado cometeu a falta, chance na bola parada para o Timão até colocar a bola na área, para dela.
3: Em cima do Rodrigo Garro, que chegou a ser dúvida para esse confronto, mas se recuperou bem da pancada que levou no jogo passado contra o Furacão. Titular, braçadeira de capitão, vem Corinthians.
1: Timão que vem lado direito do campo de defesa, sai jogando por aí agora justamente com Gabriel Paulista, dele para Breno Bidon. Bidon pelo lado direito tem o Matheuzinho fez o toque rápido, André recebeu, encarou, Caio César pediu no meio de dois, a bola pega no Maripan, evita a saída pela linha de fundo, ele sai jogando pelo lado esquerdo do campo de defesa ali com o Matheus Bahia, pinta a ligação direta, só que Gustavo Henrique estava ligado no meio do caminho, chegou tirando, Matheus Bidon lado esquerdo do campo, lançamento, a bola bateu, voltou. Breno Bidon bateu pro gol, defendeu! Matheus Cunha! Chute forte no canto esquerdo baixo. Matheus Cunha deu um tapa na bola, mandando pela linha de fundo. Tem escanteio pro Timão, Guilherme Pradella.
3: Do jeito que ela veio, ele emendou. Breno Bidon, autor de um gol nessa temporada, chutou no cantinho do goleiro Matheus Cunha, que se esticou inteiro para conseguir fazer a defesa. Corinthians começa em cima, tem escanteio pela direita, Garro na bola.
1: Atenção, torcedor corintiano, Garro na bola, cruzamento na área, Gustavo Henrique desviou, tira bem a defesa do Inter, Alan Patrick complementa, Mateuzinho dele pro Rodrigo Garro, adiantou demais. Bola pela linha de fundo, sai em tiro de meta, 2 minutos nesse primeiro tempo, tudo igual, 0-0 no Beira-Rio, Internacional e Corinthians. Lembro você, quinta que vem, 8 horas da noite, horário de Brasília, Neoquímica Arena, o Timão vai definir a vaga na Copa do Brasil em casa, jogo importante para você, torcedor corintiano. Saberemos aí se teremos mais um time paulista classificado à próxima fase da competição. Corredor central do campo de defesa, sai jogando por ali, agora o goleiro Matheus Cunha, pinta ligação direta buscando o Carboneiro, sobe bem e ganha por ali o Gustavo Henrique. Aniele pelo lado direito do campo de defesa, a bola chega no Mateuzinho, Mateuzinho pisa na bola, prefere jogar atrás dele para Gabriel Paulista, que sai jogando no corredor central defensivamente ali com o Aniele. Aniele gira o jogo já pelo lado esquerdo do campo, rente a linha central. Matheus Bidu aparece, rompe a linha aqui, divide o gramado, vem ali pelo lado esquerdo do campo dele para Rodrigo Garro, pisa na bola, calma, jogada com Breno Bidon aos 3 minutos desse primeiro tempo. Bidon vem pelo lado esquerdo do gramado, pressionado pela marcação, ele contra o Carboneiro. Aí o Garro tentou escapar da marcação do Bruno Henrique, o último toque foi do jogador do Internacional. Arremesso lateral pro Timão fazer a cobrança lado esquerdo do campo ofensivo. Breno Bidon prefere fazer a jogada atrás, ele que recomeça agora com Gustavo Henrique. Gustavo Henrique para Raniele, Raniele pelo lado direito do campo de defesa, tem Gabriel Paulista. Dele para Caio César, já no campo ofensivo, não encara o Bernabé, ele volta no campo de defesa para Gabriel Paulista. 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
1: Quase 4 minutos desse primeiro tempo. Placar por enquanto de 0 a 0 para Internacional e Corinthians. Timão buscando contra-ataque. Breno Bidon ficou caído no gramado. Falta nele. É falta para o Timão fazer a cobrança para Bela.
3: Falta cometida pelo Vijagra. Camisa número 5 impediu esse contra-ataque do Corinthians. Não era um contra-ataque, na verdade, mas era uma velocidade que o Corinthians tinha nesse momento ofensivo. Vem Timão.
1: Timão que vem, bola esticada, lado direito do campo, Mateuzinho ajeitou por dentro, chega bem Vidiagra, tira no meio do caminho, a bola sobra ali pelo lado direito do campo de defesa, a bola cai nos pés, mais uma vez de Gabriel Paulista. Gabriel Paulista pisa na bola, prefere recomeçar, volta no campo de defesa, jogada ali agora com o Raniele. Raniele pelo lado esquerdo tem o Gustavo Henrique, Gustavo Henrique sai jogando curtinho de novo pelo lado direito do campo, vem ali o Gabriel Paulista. Paulista vem pelo lado direito do gramado, chega por ali Rodrigo Garro, Garro mais uma vez para Gabriel Paulista, ele volta na linha central do gramado. O cronômetro não para, a gente gira para você. Tempo e placar de jogo. 4h50, quase 5 minutos desse primeiro tempo no Beira-Rio. Inter 0, Corinthians também 0. Inter vem contra golpe, lado direito, Carboneiro encarou, olhou pra frente, foi obrigado a brecar, voltou a jogada e voltou errado, melhor pro Timão fazer a reposição agora justamente com o Matheus Bidu. Há pouco, no Nubank Park, Palmeiras e Fortaleza, os carolices.
4: Copa do Brasil hoje no Nubank Park, Palmeiras 3, Fortaleza 0.
1: Central da bola, Guilherme Pradella.
3: Bola rolando, na verdade, intervalo de jogo lá em Santa Catarina. Por enquanto, Chapecoense e Cruzeiro 0 a 0. Lá em Mirassol, 27 minutos do segundo tempo. Mirassol 1, Grêmio 1. Jogos das oitavas de final da Copa do Brasil.
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1: Hoje com trabalhos técnicos de Albino Júnior e Valéria Lacerda na nossa central. Mesa de som de Adriano Bernardino. Timaço no Futebol Globo CBN para a noite de Copa do Brasil. Lado direito do campo de ataque, saem jogando por ali agora o time do Internacional com a falta. Falta que vai ser cobrada pelo Alan Patrick. Pé direito na bola, cruzamento na área. Tem desvio do Vitinho, bola viva ainda. Gabriel Paulista tirou, Vitinho bateu de longe. Ela pega no meio do caminho do André, tira bem a defesa corintiana. E na sequência o árbitro parou, marcou impedimento, Guilherme Pradella.
3: Também valia essa finalização, que tinha muita gente na frente, inclusive era um chute que dificilmente passaria sem tocar em algum pé, ou de jogador do Corinthians ou de jogador do Internacional. Lance invalidado, então não valeu a primeira finalização do Inter na partida.
1: 6 minutos e meio jogados desse primeiro tempo, por enquanto no Beira-Rio, placar de 0 a 0 para Internacional e Corinthians. É o jogo de ida das oitavas de final da Copa do Brasil. Lado direito do campo de defesa, vem por ali o Timão com Gabriel Paulista, dele para Breno Bidon, perde a bola no meio do caminho, Carboneiro ganhou, girou para cima da marcação, limpou, rolou, Bernabé invadiu a área, bateu pro gol, por cima do gol, manda pela linha de fundo em tiro de meta. Chegada perigosíssima do Internacional, Guilherme Pradella.
3: Roubando a bola já na intermediária, muita velocidade, né? Eram 3 jogadores do Inter contra quase 5 jogadores do Timão. Mesmo assim, o Inter conseguiu chance de finalização com o Bernabé, um dos artilheiros do time na temporada, vice-artilheiro do time na temporada, atrás apenas do Borré, que nem está mais no clube. Chutou para fora. Essa sim valeu o chute do Internacional nesse momento.
1: Ô, Pradella, vamos com calma aí, ó.
3: O que está acontecendo, Rodrigo Vittar? Explica aí para mim, então.
1: O Breno Bidon tirou o short à beira do gramado. Ficou seminu. Mas trocou ali a parte de baixo do guardador uniforme, viu? Diga.
2: Se eu tivesse cometido o erro que ele cometeu no lance anterior, eu ia ter que trocar o calção também, viu?
1: Calma aí. No susto às vezes acontece, né?
2: Opa!
3: Ainda bem que tinha reserva, né? Às vezes nem isso tem.
2: Porque não foi gol também.
1: 8 minutos desse primeiro tempo, placar de 0-0 para Internacional e Corinthians. Timão que sai jogando pelo lado esquerdo do campo de defesa, ali justamente com o Ranieri. Ranieri abre jogada para Matheus Biduja no campo ofensivo, deu tapa mais à frente para Rodrigo Garro. Recebeu, não encara a marcação do Bruno Henrique, agora sim consegue a ginga para o camisa número em cima do camisa 8 do Internacional, que comete a falta. Falta do 8 no 8, para dela.
3: Exatamente, o Bruno Henrique que jogou no Corinthians contra o Rodrigo Garro, que joga no Corinthians. Bola para o Timão.
1: Capitão corintiano na noite de hoje, o Rodrigo Garro. Falta já cobrada pelo time do Corinthians, vem Gabriel Paulista pelo corredor central e deixa para Gustavo Henrique pelo lado esquerdo do campo, a bola chega no Rodrigo Garro, pintou o lançamento, chega bem a defesa do Inter, Vitinho chega para fazer o corte, aí é contragolpe colorado, bola pelo lado direito, Carboneiro, acabou se atrapalhando Matheus Bidu, volta na cobertura para retomar a posse de bola para a equipe corintiana, mas o árbitro na sequência para o lance. Porque o Carboneiro ficou sentindo para dela.
3: Teoricamente não precisava, né, parar o jogo por conta disso, mas o árbitro da partida hoje, o senhor Alex Gomes Stefano, paralisa o jogo. Não foi falta para o Internacional, mas o Carboneiro acaba caindo e aí o árbitro decide paralisar a partida para atendimento médico ao atacante colombiano Johan Carboneiro.
1: 9 minutos desse primeiro tempo, por enquanto no Beira-Rio, o placar de 0-0 para Corinthians Internacional, Inter e Corinthians. 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
1: Vem Timão, bola esticada, lado direito do gramado. Chega bem a defesa do Inter para fazer o corte. Guinegão tentou escapar da marcação. Chega bem ali o Vidiagra. Fez o corte, a falta está marcada em cima do Bruno Henrique. A falta marcada para o Internacional fazer a cobrança. O cronômetro não para, a gente gira para você. Tem placar de jogo. Vamos bater a marca agora de 10 minutos. 10 jogados, primeiro tempo de partida no Beira-Rio.
5: Inter
1: 0,
5: Corinthians
1: também 0. Há pouco no Bank Park, o Palmeiras venceu o Fortaleza. Oscar Ulisses.
4: Mais cedo no Palestra Itália, com gols de Maurício, John Mares e Flaco Lopes, o Palmeiras, tudo no segundo tempo os gols. O Palmeiras bateu o Fortaleza 3-0.
1: Central da bola, Guilherme Pradella.
3: E por enquanto, só o Palmeiras ganhou nessas oitavas de final da Copa do Brasil, porque tem bola rolando nesse momento lá em Mirassol, 32, segundo tempo, Mirassol e Grêmio, 1-1. Lá em Chapecó, já tem bola rolando para o segundo tempo, Chapecoense e Cruzeiro, 0-0, 5 minutos do segundo tempo.
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1: Caio César partindo para cima da marcação. A defesa do Inter tira fácil. Vem pelo lado esquerdo do campo de defesa, Matheus Bahia. Ele joga a bola em cima do Mateuzinho. Ela vai pela liga de lado. Tem arremesso para o Inter fazer a cobrança. Leonardo Dai, 11 minutos desse primeiro tempo. 0-0. Por enquanto, tudo igual nesse começo de partida no Beira-Rio. Quero te ouvir, Dai.
2: Corinthians começou melhor, mas o Inter já se encontrou com um jogo de menos posse de bola. Se encontrou na marcação. O Inter marca num 5-3-2, que deixa muitos jogadores... achei que o Inter ia errar a saída de bola, mas não errou. Que deixa o Inter com inferioridade numérica no meio de campo, né? Então você tem uma linha ali com o Bruno Henrique, o Vijagra e o Bernabei para segurar muitos meio-campistas do Corinthians que trabalham a bola. O Corinthians tem vantagem ali. O problema é que tem uma linha de 5 defensores que está neutralizando muito facilmente o Caio César quando cai um pouco mais por ali e também o Guinegão. E a própria pressão do Carboneiro com o Alan Patrick, que são os dois da frente, né, está criando dificuldades para a saída de bola do Corinthians. Então, não à toa, a chance que o Corinthians criou foi num chute da intermediária, nessa área em que o Corinthians tem mais campo para jogar, e a chance que o Inter criou foi roubando a bola, com essa pressão do Alan Patrick e do Carboneiro, aproveitando uma falha do Bidon.
1: Batemos agora a marca de 12 minutos, 12 jogados desse primeiro tempo de partida no Beira-Rio. Placar de 0-0 para Internacional e Corinthians. Matheus Cunha, pintercação direta, bola chega no meio do caminho ali, o corte feito pela defesa corintiana. Gabriel Paulista tira, ela volta para Vijagra, lado direito do campo de defesa, ele deixa para Bruno Gomes. Gomes abre a jogada para Vitinho, Vitinho pressionado pela marcação, foi obrigado a retomar no campo de defesa dele para Gabriel Mercado. Gabriel Mercado pisa na bola, o zagueiro argentino abre pelo lado direito de novo para Vitinho, pintercação direta dele para Bruno Henrique, aí o Gustavo Henrique chega bem na marcação, mandando pela linha de lado, a bola é do Inter, para dela.
3: É isso, Bitar, e só trazendo uma informação têxtil. porque o Bidon trocou o calção porque rasgou. E aí não pode jogar com o uniforme rasgado, por isso teve essa situação de expor um pouco mais o corpo à beira do gramado para trocar o uniforme.
1: Você ouviu, né, Day? Rasgou, não sujou.
2: Não, e assim, corpo de atleta, atleta pode expor à vontade, né? Quem não pode passar por esse ridículo sou eu, se meu calção rasgar, fica com as pernas de fora em público, né? Mas o Bidon tá muito bem.
3: Sabe que uma vez fui jogar vôlei, Leonardo Day? Eu era levantador. Aí eu fui me esticar na bola para conseguir chegar nela. Rasgou o short inteiro.
2: Meu Deus.
3: E tava no primeiro set ainda. Aí eu fui até o final. Só pedia pro pessoal olhar mais para cima do que pro levantador.
2: Eu ia embora. Eu fingi a lesão.
3: Não, compromisso com o esporte amador.
1: 13 minutos desse primeiro tempo, o placar é de 0-0 para Inter e Corinthians. Inter que tem a falta ali para fazer a cobrança, lado direito do campo, Matheus Bahia com o pé canhoto, Alan Patrick com o pé direito. Faria a cobrança o Alan Patrick, o árbitro pediu para esperar, agora sim vai ser realizada a cobrança do camisa número 10 colorado. Lado direito do gramado, Inter tem a chance para fazer a cobrança lá diretamente na área. Alan Patrick pintou o lançamento, subiu Gustavo Henrique para fazer o corte. E aí na sequência chegada forte do Vijagra em cima do Rodrigo Carro. Falta marcada e pedidos de cartão para dela.
3: Exatamente, falta de um dos argentinos dessa equipe colorada em campo hoje, Bernabé, o Vijagra e o Mercado, os três argentinos titulares hoje. Ele chega com o pé por cima, mas não é um pé alto, é que ele chega com a sola. E aí o Garro se espatifa no gramado, diz que foi atingido. O jogo está parado com falta para o Corinthians no campo de defesa.
1: 14 minutos desse primeiro tempo, 0-0, jogo paralisado. O Corinthians agora sim coloca a bola para rolar no meio do gramado. Corredor central ainda no campo de defesa. Vem por ali Rodrigo Garro pelo lado direito do campo de defesa. A bola chega nos pés de Gabriel Paulista. Mais aberto por ainda por aquele setor. Tem Mateuzinho que volta. Pelo lado direito ainda no campo defensivo tem Gabriel Paulista. Corredor central, Rodrigo Garro. Dá o tapa aberto pelo lado esquerdo. Ela chega no Gustavo Henrique. Mais aberto por aquele setor. Pede, recebe Matheus Bidu. Sai a tabela dele para Rodrigo Garro. Bola esticada à frente. Mercado tava ligado na cobertura. Chega e tira. Vem contra-ataque do time do Internacional. Corredor central por ali aparece. O Vijagra, interligação direta da esquerda pra direita, bem no meio do caminho de peito, tira bem o Matheus Bidu, ele que vem, coloca a bola no gramado, bem interligação direta na marca de 15 desse primeiro tempo, bola esticada, velocidade, Caio César tentou escapar da marcação, Matheus Bahia apareceu bem tirando, e na sequência a bola do time do Internacional, Guilherme Pradella.
3: Era o Caio César que estava por ali, virou titular da equipe do Diniz e não sai mais, deu um pontapé ali no Matheus Bahia, camisa número 6 no campo de ataque corintiano, defesa colorado, falta marcada é pro time da casa.
1: O cronômetro não para, a gente gira pra você, tempo e placar de jogo.

0: Beira-Rio.
1: Zero.
0: Corinthians. Também zero. Mais cedo, Nubank Park. Palmeiras e Fortaleza, os carolices.
2: Hoje, no Nubank Park, para 38.888 pagantes, o Palmeiras venceu Fortaleza. Palmeiras 3, Fortaleza 0.
0: Central da bola, Guilherme Pradella.
3: Copa do Brasil, primeiros jogos das oitavas de final, lá em Mirassol. 38 minutos do segundo tempo, Mirassol e Grêmio 1-1. Lá em Chapecó, 10 minutos do segundo tempo, Chapecó, Chapecoense e Cruzeiro 0-0.
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0: 16 minutos e meio jogados desse primeiro tempo, segue 0-0 no Beira-Rio. Timão que vem, a bola bem aberta pelo lado direito do campo de Gustavo Henrique para Gabriel Paulista, recebeu, encarou, pintou, lançamento na área, bola muito forte, vai diretamente pela linha de fundo e sai. É só tiro de meta para o Matheus Cunha, para dela.
3: Exatamente, o Garro estava tentando chegar na bola ali, depois da tentativa desse lançamento, a bola se perde pela linha de fundo, tiro de meta 0-0, lembrando que no primeiro turno, Internacional venceu o Corinthians na Neoquímica Arena por 1-0 com um golaço do Bernabei. Logo depois, o Dorival Júnior acabou sendo demitido do comando técnico. Fernando Diniz chegou e hoje está completando seu 20º jogo à frente do Corinthians.
0: 17 minutos desse primeiro tempo, o placar é de 0-0 no Beira-Rio. Matheus Cunha vai fazer a reposição do tiro de meta, faz o lançamento à frente no corredor central, tenta subir aí de cabeça para ganhar o Bernabei. Na altura ficou muito mais fácil para o Gabriel Paulista. Ainda assim, a sobra de bola fica com o time do Internacional. Vijagra tenta o passe pelo lado direito do campo, perde. Ranieri tomou, dele para Rodrigo Gago, esqueceu da bola, caiu César, a bola fica com o time do Internacional, que vem pelo lado esquerdo do campo, Carboneiro, mano a mano, pra cima da marcação, encarou, levou linha de fundo, cruzamento pra área, não tinha ninguém, Gustavo Henrique, tava ligado, zagueirão corintiano pra fazer o corte, Matheus Bidu, linda caneta do Matheus Bidu, Vitinho na bola, chegou, depois ela sobra agora com Breno Bidon, Bidon pra Ranieri, Ranieri pelo lado direito, ainda no campo de defesa, a bola chega no Rodrigo Garro, põe velocidade pra romper a linha central do gramado, estica o jogo, lado direito do campo, chega no Caio César, ele mano a mano com Matheus Bahia, trouxe pra dentro, encarou, segurou, prendeu, esticou, Mateuzinho, linha de fundo, vem cruzamento na área, aqui Negão ajeitou, Rodrigo Carro recebeu, bola para trás, Matheus Bidu, em cima da marcação, voltou, Ranieri bateu, mais fácil para Matheus Bahia fazer o corte de qualquer maneira, sobra de bola com a equipe corintiana, Breno Bidu, queria a falta, disputa ali com o Maripan, ela sobrou fácil, fácil com o goleiro Matheus Cunha, para dela.
3: O Breno Bidu, quando vai disputar essa bola, ele acaba sendo empurrado, mas segundo o árbitro, não foi de forma faltosa, foi contato de jogo, Bidu não gostou, bola para o Internacional sem infração para o Corinthians.
0: 18 minutos desse primeiro tempo, segue 0-0 para Internacional e Corinthians. Entregação direta do Internacional, a bola que chega ali pelo lado esquerdo do campo, bateu nas costas do Bernabei. Fica de graça para o Caio César, que fica caído no gramado. Falta cometida pelo Matheus Bahia. 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
0: Aproveitando para mandar um abraço para você que está ligado, ligado aqui no Futebol Globo CBN. Quem participa com a gente, ó, Valdivino Marques, tá participando aqui da nossa transmissão. Pedro Santana, Rosana Guzmão, tá ligada conosco. Vicente Vicar, quem mais está com a gente, ó, diretamente de Brasilândia. O nosso Anderson Lira, o cidadão trabalha, viu, Pradella?
6: Ô!
0: Você viu, tava lá no Nubank Park há pouco.
6: E agora ele está
0: equipe técnica.
6: Tá no segundo serviço, né?
0: Tá. Mas aí é no copo, né?
6: Entendi.
0: Entendeu?
6: Entendi.
0: Tá não, lá tá no Bar do Alemão, na Brasilândia. Tá ligada conosco, mandando todo. Um abraço pra toda a galera que tá ligada conosco. A CBN tá ligada em vocês.
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0: Vamos bater a marca de 20 minutos desse primeiro tempo. O placar é de 0-0 para Internacional e Corinthians. A bola chega para Matheuzinho. Matheuzinho trabalha curtinho por dentro ali. Agora justamente com Gabriel Paulista. Gabriel Paulista para André. André volta no campo de defesa. A bola pelo lado direito de novo sem pressa. Sai jogando o timão com Gabriel Paulista. O cronômetro não para. A gente gira para você. Tempo e placar do jogo. 20 minutos, primeiro tempo de partida, Beira-Rio, 0, também 0, mais cedo, Palmeiras entrou em campo, Carolices.
2: Rodrigo, os gols aqui no campo do Palmeiras, no Nubank Park, aconteceram todos no segundo tempo, Palmeiras 3-0 contra o Fortaleza, Maurício, Arias e Flaco Lopes. Palmeiras 3, Fortaleza 0.
0: Já encaminhando a vaga, quarta-feira tem a volta para a equipe do Palmeiras. Central da bola, Guilherme Pradella.
3: Mirassol, 42 e 30, segundo tempo, Mirassol 1, Grêmio 1. Em Chapecó, 15 minutos, segundo tempo, Chapecoense e Cruzeiro 0 a 0.
0: Um minuto jogados desse primeiro tempo de partida no Beira-Rio, placar de 0 a 0. Vem Bruno Gomes, bola esticada, muito esticada na velocidade do Vitinho, ele não chegou, nem ele, nem o Matheus Bidu, nem o Hugo Souza. É só tiro de meta para a equipe corintiana fazer a cobrança. Leonardo Dai, 21, primeiro tempo de partida, 0 a 0. E diferentemente dos minutos iniciais, sem nenhuma grande chance agora nesses últimos 10 minutos, né, Dai?
7: O Corinthians estancou o problema na saída de bola quando recuou o Garro e o Breno Bidon, mas isso criou um outro problema, que era a ausência de jogadores na intermediária. Isso levou o Corinthians a fazer um jogo mais direto, que não deu em nada. Agora a gente está num segundo momento, que é o momento em que o Corinthians muda suas peças de lugar o tempo todo. O Garro já foi jogar de ponta esquerda, o Garro já foi falso 9, o Garro já foi jogar mais de meia direita, o Garro já foi quase que um primeiro volante para ajudar na saída de bola. Isso tem ajudado a bagunçar um pouco a marcação do Inter, e o Corinthians conseguiu construir uma jogada com bola de pé em pé, saindo da defesa e chegando ao ataque, que até não rendeu finalização, mas foi uma boa jogada alguns minutos atrás. É um caminho interessante para o Corinthians conseguir encontrar espaço na defesa do Inter, que tenta de novo jogar de maneira confortável, sem a posse de bola, como foi no jogo do meio de semana contra o Flamengo.
0: 22 minutos jogados desse primeiro tempo, segue 0 a 0. Carboneiro tentou a ligação direta, a bola pegou no braço ali justamente do Breno Bidon, e na sequência, por reclamação, o Caio César tomou cartão amarelo para dela.
3: E é apenas o segundo jogador do Corinthians a receber cartão amarelo nessa Copa do Brasil. O outro foi o Jesse Lingard, que está pendurado, inclusive, jogador que está no banco de reservas.
0: Vijagra sai jogando por ali com o zagueiro argentino Gabriel Mercado, tenta a ligação direta, ela chega ali pelo lado direito do campo, toque de cabeça no Vitinho, aí fica fácil para Gustavo Henrique retomar a posse de bola para a equipe corintiana no corredor central do campo de defesa ali com o Hugo Souza. Diogo Souza para Gabriel Paulista. Gabriel Paulista pisa na bola, sai jogando ali pelo lado direito do gramado justamente com o Mateuzinho. Mateuzinho pisa nela, acalma, espera a aproximação dos companheiros, que vem buscar é Breno Bidon. Corredor central ainda no campo de defesa, faz o toque curto dele para Mateuzinho. Mateuzinho não escapa da marcação, prefere jogada curta agora com Gabriel Paulista. Gabriel vem pelo corredor central do gramado, abre o jogo de novo ali pelo lado direito do campo, ela chega na boa, fácil para Breno Bidon, ele que volta na linha central com Mateuzinho de novo para Gabriel Paulista, dele para Mateuzinho volta, Gabriel Paulista, André aparece no corredor central, já no campo ofensivo, vem pelo lado esquerdo do campo, Gustavo Henrique deu o tapa mais à frente para Matheus Bidu, ele inverte o jogo, da esquerda para a direita, ela chega no Breno Bidon, já olhou para a área, pintou o lançamento, Garro dominou, limpou bonito, não bateu, segurou, prendeu e perdeu a bola para chegar ali do Vijagra. Ele tira e complementa por ali o Matheus Bahia. Só que o Timão morde no campo ofensivo, ganha essa posse de bola. Vem por ali agora com o Mateuzinho. Mateuzinho preferiu voltar para Gabriel Paulista. Sai jogando com calma com o Gustavo Henrique. 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
0: Vitinho sai jogando pro time do Internacional. Lado direito do campo de defesa, sem pressa, o time colorado vem com o lançamento realizado agora para Carboneiro. Ele mano a mano contra o André, ficou caindo no gramado, queria falta. O árbitro deu sequência ao jogo, mandou o jogo seguir. André que vem pelo lado esquerdo do campo de ataque, já sai jogando pro time corintiano. Tentativa com o Matheus Bidu. Ela pega na marcação do Bruno Henrique, vai pela linha de lado. Tem arremesso lateral já cobrado pela equipe corintiana. Chamou, falou, 24 do primeiro tempo, Leonardo Dai, 0 a 0.
3: Não, para dela aqui. Só para trazer. A voz foi parecida?
0: Foi, hein?
3: Foi.
0: Perdão.
7: Mau sinal pra Deus.
3: Ou bom também, vamos lá. Trazer um detalhe com relação ao banco de reservas do Internacional hoje, que só tem hoje 11 jogadores. Paulo Pezzolano tem apenas 11 atletas, e 6 desses 11 atletas são jogadores com menos de 20 anos de idade. Por exemplo, Pedro Cauã, zagueiro, 20 anos. Luiz Felipe, lateral esquerdo, 20 anos. O Gabriel Vinícius, meio campista, 18 aninhos. O João Kempes, que é meio campista, tem 17 anos, assim como o João Bezerra, que é atacante, também tem 17, e o Alex, meio campista, com 20 anos de idade. Então, muita juventude nesse banco de reservas da equipe colorada, viu, Bitar?
7: Agora eu vou falar, tudo isso que a gente falou aí na abertura, 2005, 2009, 76, então nem se fala.
3: Esse pessoal todo aí...
7: Não viram nada disso aí.
0: Só rivalidade recente mesmo, né? Rede social, claro.
7: Só o 4x2 do ano passado e olhe lá.
0: Mas o pessoal lembra lá do 1x0 desse ano pro Inter, viu? Lado esquerdo do campo, vem o time corintiano chegando, o Guinegão. Não conseguiu chegar na bola antes do Maripan, tira bem a defesa do Inter. Despacha a bola pra frente, sobe no meio do caminho, ganha por ali agora Matheus Bidu. Vem Ranieri, pelo lado esquerdo do campo de ataque, tenta fazer o toque, chega Matheus Bidu. Pra ajudar a complementar a posse de bola pra equipe corintiana. Timão que sai jogando pelo corredor central do campo de defesa ali com o Hugo Souza. Bom toque do Hugo Souza, pelo lado esquerdo do campo de defesa ali com o Gustavo Henrique. Saiu bem o goleirão corintiano. Gustavo Henrique inverte o jogo da esquerda para a direita. Ela chega fácil, fácil ali para Gabriel Paulista. Pisa na bola, espera a aproximação dos companheiros. Saem jogando pelo corredor central, ainda no campo ofensivo com o Caio César. Caio César dentro do círculo central. Ele contra o Bernabé. Passou fácil na marcação. Timão chegando pelo lado direito do campo. Fez a abertura dele para Mateuzinho. Mateuzinho esticou. Caio César, linha de fundo. Prendeu, trouxe para dentro, trouxe para a perna da canhota. Ele volta para Mateuzinho. Mateuzinho mais próximo da linha central. Tem ali o Gabriel Paulista. Gabriel Paulista segurou, prendeu por dentro. Tem o André, André esticou, lado direito do gramado, chega no Mateuzinho, vem cruzamento na área, passa por todo mundo também pelo Matheus Bidu. Ele insiste, evita a saída da bola pela linha de lado, deixa para Breno Bidon. Bidon prefere fazer o toque atrás, acalma a jogada com Gustavo Henrique. 27 minutos desse primeiro tempo de partida, o placar é de 0x0. Timão vem pelo lado esquerdo do campo, a bola chega no Matheus Bidu, dele para Rodrigo Garro. Garro pediu, recebeu, inverteu o jogo, da esquerda para a direita para o Mateuzinho. De Mateuzinho a bola chega no Gabriel Paulista. De longa distância, segurou, prendeu, voltou, Mateuzinho olhou pra área, brecou, voltou no bico da área, agora Caio César, cruzamento na área, Ranieri subiu de cabeça e mandou pra fora. Ele manda pela linha de fundo, aparecendo como homem surpresa dentro da área. Quase o primeiro gol corintiano no jogo para Della.
3: Com o Ranieri que conseguiu subir à frente do mercado para conseguir fazer esse cabeceio. O camisa 14 corintiano de 1,84m que testou, mas testou para fora. E aí um detalhe com relação a esse lance. O Corinthians trocou mais de um minuto. Posse, troca de passes de um lado para o outro, do outro para cá, de cá para lá, até conseguir essa finalização, tendo muita calma para conseguir construir a jogada o time do Fernando Diniz.
0: Timão que vem na marca de 28 minutos desse primeiro tempo, tá 0x0 no Beira-Rio para Internacional e Corinthians. Gustavo Henrique põe pelo lado esquerdo do campo, ele deixa para Matheus Bidu, dele para Rodrigo Garro, corredor central, tentou encarar a marcação, segurou, prendeu, tá aberto pelo lado direito, pedindo e vai receber em instantes agora o Matheuzinho. Matheuzinho recebeu, só que um passe que não foi nada legal do Garro, ainda assim conseguiu corrigir, ele põe pelo lado direito do campo ofensivo ali com o André. André pro Garro, esticou pro Guinegão, Maripan. Foi bem o zagueiro chileno da equipe do Internacional, chegou para fazer o corte, sobra de bola ficando com o Timão, perde por ali, acabou bobeando, Rodrigo Garro perdeu, fica fácil para a defesa colorada sair jogando pelo lado direito do campo de defesa. 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
3: Acabou.
0: Diga!
3: Acabou o quinto jogo das oitavas de final da Copa do Brasil. Fim de papo em Mirassol para Mirassol 1, Grêmio 1. Jogo encerrado. Volta na semana que vem.
0: 29 minutos desse primeiro tempo, o placar é de 0x0 para Internacional e Corinthians. Inter que vem pelo lado direito do campo, a bola chega fácil, fácil ali agora para Alan Patrick. E esticou, lado direito, bola bem aberta para o Vitinho. Vitinho volta agora com Bruno Gomes, Bruno Gomes de novo com Alan Patrick. Quase no bico da área, pelo lado direito, segurou, prendeu, ele volta. Jogada na linha central ali com Gabriel Mercado. O Inter aproveita para trabalhar a posse de bola. Inter que até aqui na partida tem 22% apenas de posse de bola. Vai curtindo alguns instantes com ela para não sofrer pressão corintiana. Lado direito do campo de defesa, vem por ali agora Bruno Gomes, ele abre a jogada com Vitinho. Vitinho por dentro, tem Bruno Henrique, Bruno Henrique volta para Vitinho, dele no campo de defesa mais uma vez com Bruno Gomes, lançamento realizado, bola esticada pro Bernabé, sobe bem a defesa corintiana, Gabriel Paulista chega e tira, sobra ficando com o Timão pelo lado esquerdo do campo de defesa, vem Matheus Bidu, fez o toque atrás, ele volta para Gustavo Henrique, dele para Gabriel Paulista na marca de 30 minutos desse primeiro tempo, tá tudo igual, tá 0x0, Timão que está jogando curtinho agora justamente com o Hugo Souza. Faz a ligação direta, bola bem esticada pelo lado esquerdo do campo, boa bola pra chegada ali do Matheus Bidu, vai bem na cobertura, dobra do Inter, Vitinho e Bruno Gomes levam a melhor. Bruno Gomes estica, Carboneiro vem pelo lado direito do campo, o time do Internacional tá chegando, mano a mano contra a marcação, encarou, trouxe por dentro, Bruno Gomes ajeitou, Bernabé limpou, opa! O Mateuzinho foi reclamar de mão do Bernabei. E aí a bola pegou na mão do Mateuzinho também, Guilherme Pradella.
3: Exatamente, esse é o detalhe. O Mateuzinho reclamou que tocou a bola na mão do jogador do Internacional. Quando ele levanta a mão, toca na mão do Mateuzinho. E olha, não bateu na mão do jogador do Internacional. Toca, me parece, na mão do Mateuzinho. Não sei se tocou antes. Olha, parece que toca duas vezes na mão do Mateuzinho. Uma no cotovelo e depois na mão direita. Não sei o que o árbitro vai marcar ou não, se vai chamar o árbitro de vídeo, mas me parece que tocou na mão.
0: Eu sempre acho uma coisa, viu, Dai? Se pegou ou não, o jogador não pode correr um risco dentro da área, né, Dai?
7: Seria o pênalti mais estúpido da história do futebol. É. Você cometer um pênalti porque você estava reclamando de uma falta. Agora, já vou até fazer uma piada aqui, viu, Bitar? Pode ser que não marquem pênalti, porque a regra fala assim, é pênalti quando o toque é antinatural. Como o natural é jogador sempre tá com a mão levantada para reclamar no futebol brasileiro, podem entender isso aí, viu? Porque do contrário, eu não vejo outra explicação para não dar esse pênalti.
0: E não à toa, Paulo Pezzolano está lá reclamando à beira do gramado, para dela.
3: O uruguaio de 43 anos conversando ali com o quarto árbitro e não foi marcado, hein? Só lateral pro Inter.
0: Lateral já cobrado pelo time do Internacional, bola esticada na área, chega por dentro ali agora Bruno Gomes, ele abre pelo lado direito do campo, chega na boa por ali com o Vitinho. Vitinho recebeu, Bernabé passou, ele prefere fazer a jogada atrás, volta na linha central do gramado mais uma vez por ali agora com Bruno Gomes. Gomes para Vitinho, Vitinho com Carboneiro no bico da área, Bernabé cruzamento, chega bem agora Gabriel Paulista para fazer o corte, bola esticada pelo lado direito do campo, vem resposta corintiana, Caio César mano a mano contra a marcação, passou no Marimpã, ficou caído no gramado, o árbitro deu sequência ao lance e depois parou. Falta e cartão amarelo pro Mercado. Mas o Mercado falou, mas nem eu, não fui eu que cometi a falta, professor. E aí, Pradella?
3: Quem ajudou na marcação foi o auxiliar número 1. Caio César dispara pelo lado direito, ele passa pela primeira marcação do Maripã e depois o Mercado mesmo, que para na frente do Caio César e impede o jogador de seguir no ataque. Vem o cartão, mas é pro Maripã. Camisa número 3, Maripã, o chileno, recebe o primeiro cartão para jogadores do Colorado.
7: Ô, Bitar.
0: Diga.
7: Não, e só para arredondar, caso não tenha ficado claro, para mim, não foi falta do Inter e foi pênalti pro Inter naquele lance anterior. Não foi falta o toque do Bernabé e foi pênalti o toque de mão do Mateuzinho.
0: Corinthians deu sorte ali no lance, o árbitro mandou o jogo seguir logo na sequência, agora ele para, marca a falta para a equipe do Internacional fazer a cobrança, o cronômetro não para, a gente gira para você, tempo e placar de jogo. 33 minutos, primeiro tempo de partida no Beira-Rio.
4: Inter 0, Corinthians
0: também 0, oitavas de final, Copa do Brasil, jogo de ida, quinta-feira tem a volta na Neoquímica Arena. No Nubank Park, mais cedo foi a vez do Palmeiras. Diga aí, Oscar Ulisses.
2: Deu Palmeiras no Nubank Park hoje. Palmeiras 3, Fortaleza 0.
0: Central da bola, Guilherme Pradella.
3: Bola rolando lá em Chapecó, 27 minutos. Segundo tempo, Chapecó e Cruzeiro 0-0. Há pouco terminou em Mirassol. Mirassol 1, Grêmio 1.
4: Rodrigo Vitor.
0: Vamos juntos aqui no Futebol Globo CBN, jogo decisivo, é o jogo de ida, oitavas de final da Copa do Brasil. Internacional e Corinthians vale muito para sair na frente, uma grande rivalidade nesse duelo. Timão que vem pelo lado esquerdo do campo de defesa, só que o Gustavo Henrique cometeu falta. Falta em cima do Carboneiro, é bola pro time do Inter, para dela.
3: Que agora tenta se mandar pro campo de ataque, criando mais coragem, tá gostando do jogo, vai poder jogar bola na área do Corinthians, por enquanto 0-0.
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0: Mercado faz a ligação direta ali pro time do Internacional, sobe bem a defesa corintiana para tirar, vem Bruno Henrique pelo lado direito do campo, disputa com o Raniel, o árbitro mandou o jogo seguir, Carboneiro esticou na linha de fundo, passe muito forte, o Vitinho não evitou a saída pela linha de lado e o Raniel tomou o cartão amarelo, a chegada mais forte que ele deu ali no meio campo para dela.
3: Ele é o segundo jogador do Corinthians a receber cartão amarelo no jogo. A partida tinha começado tranquila, entre aspas, no sentido de violência ou reclamação, Mitar. Agora parece que está descambando um pouco mais, já são 3 cartões amarelos aplicados.
0: E com razão todos eles, Leonardo Dai?
7: Sim, sim, acho que sim. As dinâmicas do jogo mudam muito, Bitar, mas em última instância todas elas levam para o mesmo ponto. os ataques não estão conseguindo superar as defesas, né? Então o Corinthians agora há pouco, por exemplo, começou a se movimentar muito. Cada lance o Corinthians tinha uma movimentação de ataque diferente. E isso não gerava espaço, mas deixava o Corinthians mais tempo com a bola, porque inibia os botes do Internacional, né? O Internacional começou a ficar um pouco mais conservador para conter essas movimentações. Aí foi aquele lance que o Corinthians ficou um minuto com a bola, cruzou, o Ranieri cabeceou para fora. Mas é pouco, a criação dos dois times ainda é pequena, qualquer que seja a dinâmica do jogo.
0: Vem Internacional agora, chance na bola parada, Alan Patrick em cruzamento na área, o jogo tá parado. Tem jogador corintiano caído ali na área. Ranieri ficou caído, falta pro Timão, para dela.
3: Exato, depois da falta batida pelo Alan Patrick, capitão da equipe do Internacional, que voltou a ser titular no empate com o Flamengo em 1-1 na quarta-feira, depois de 2 meses. Tinha perdido espaço no primeiro semestre, mas voltou a vaga de titular e inclusive recebeu elogios do Paulo Pezzolano depois daquele jogo. São 25 jogos nessa temporada, 20 como titular, 5 gols marcados, 4 assistências do Alan Patrick, o camisa 10, o capitão, formado nas categorias de base do Santos Futebol Clube.
0: Odai, 37 minutos agora desse primeiro tempo, o placar é de 0-0, o jogo começa a ficar pegado no sentido de entradas mais fortes e tudo mais, mas bola mesmo, acho que os dois estão devendo, né?
7: É, a gente vai falar assim de uma chance clara para cada lado, né? Aquele chute do Corinthians no começo do jogo com o Bidon, depois aquele lance que o Inter atacou com o Carboneiro roubando a bola do Bidon também, e depois disso, assim, a gente teve a cabeçada do Ranieri sem muito perigo e esse lance no qual, para mim, deveria ter sido marcado o pênalti pro Inter. É pouco, mas está condizente com o futebol que os dois times têm apresentado. Essa dificuldade, qualquer que seja a dinâmica do jogo.
0: Ih, rapaz! Gabriel Paulista errou, soltou pro Carboneiro, saiu cara a cara, bateu! Defendeu! Hugo Souza! Hugo Souza salva o Corinthians! Um presentaço do Gabriel Paulista para o Carboneiro, que bateu cruzado. Hugo Souza, gigante, fez a defesa, Guilherme Pradella.
3: Tá aí, se estava faltando finalização perigosa pelo lado do Internacional, Corinthians conseguiu ceder essa oportunidade. Saiu mal na defesa o Gabriel Paulista, Carboneiro chutou de longe, obrigou o Hugo Souza a fazer uma grande defesa.
0: E é aquilo, né, Dai? Se não tá criando, às vezes você pode contar com o adversário pra te dar um presente também, né?
7: É, foi um presente. Passe errado incrível do Gabriel Paulista. Gabriel Paulista vai ter que dar parte do bicho, se tiver bicho, pro Hugo Souza. Salvou a pátria. Já salvou a do Bidon e agora salvou a dele também.
0: Bidon tá reclamando ali porque o árbitro marcou a falta do camisa número 7 corintiano, que tava partindo pra cima da marcação, depois empurrou, puxou, aliás, o jogador do Inter pra dela.
3: Exatamente. Por isso, jogo parado, 0-0, tudo igual. O jogo parece que começa a ganhar um pouco uma cara mais animada, hein, Bitar?
7: Ô, Bitar.
0: Diga!
7: É incrível, revendo o lance aqui, o que o Gabriel Paulista tentou fazer, né? Ele tentou fazer um passe diagonal, direto pro campo de ataque, com o Carboneiro do lado dele.
0: E só pra vocês me ajudarem, pra ver se minha memória não vai me trair agora, que é o seguinte... Vila Belmiro, Corinthians e Santos.
3: Ah, era esse lance que eu tava procurando, falando aqui em off com o Leonardo Dai.
0: Muito parecido,
3: não, né? Não teve um lance verdade que o Gabriel Paulista fez uma coisa dessa?
0: É. Foi o gol do Gabigol, né?
7: A bola exatamente bate no Neymar. A bola bate no Neymar. É bem parecido mesmo. É que ali, se eu não me engano, o passe era pra frente. Isso. Aqui ele tentou um passe mais diagonal, mais pra lateral, e o Carboneiro tava no meio do caminho.
0: Mas uma região muito parecida, né? Que é um contra-golpe que é quase fatal, né?
7: E sem ninguém do Inter no ataque, só com um, dois jogadores fazendo a pressão.
3: Vai você.
0: Bruno Henrique esticou, Carboneiro, o árbitro mandou o jogo seguir, recebeu dentro da área, Carboneiro cavou, a bola acabou passando por todo mundo, ninguém marcou nada. Agora sim, o árbitro, o auxiliar ali, vai lá e marca impedimento do lance para dela.
3: Todo mundo sabia que estava impedido, mas o auxiliar, ele tem agora esse protocolo de deixar concluir o lance para depois levantar a bandeirinha. Eu estava revendo aqui agora o lance do Gabriel Paulista. O lance era um pouco à frente do círculo central do meio campo. Ele está virado para o lado esquerdo, ele gira o corpo para o lado direito e tenta passar a bola. Entrega a bola nos pés do jogador do Santos, que tem o contra-ataque, aí vem o gol. Foi um lance um pouco à frente, mas muito parecido efetivamente.
7: Comitar.
0: Vamos bater a marca de 40 minutos, 40 desse primeiro tempo, já o Leonardo Dai, antes vem o Timão, Mateuzinho recebeu, linha de fundo, limpou o primeiro, tentou passar para o segundo, Maripã dava na cobertura, só que tirou errado, cai o César no meio de dois, tira bem a defesa colorada, despacha a bola para frente o Bernabei, fala Leonardo Dai.
7: Se o Mateuzinho puder ser mais lateral direito e menos bandeirinha, ele ajuda o Corinthians. Ele quase cometeu um pênalti aquela hora, pedindo a marcação de uma falta, e nesse lance do impedimento, ok, impedimento claro, mas ele virou de costas para a bola para pedir a marcação do impedimento e perdeu o rebote. Se não está impedido, o Inter ia ficar sem goleiro com o gol aberto e ele lá pedindo o impedimento do lance anterior.
0: Breno Bidon domina, coloca a bola para trás. Agora Rodrigo Garro, dele para André. André pelo lado direito do campo, tem Mateuzinho. A bola volta de novo para Breno Bidon. Segurou, prendeu, deu tapa à frente. André escapou. Linha de fundo, o time corintiano chegando na marca de 41 minutos do segundo tempo. Breno Bidon para cima na marcação. Vai muito bem Matheus Bahia, colocando pela linha de lado. Tem arremesso para o Timão fazer a cobrança. 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
0: 41 minutos desse primeiro tempo. Por enquanto, o placar é de 0 a 0 para Corinthians e Inter. Vai ficando tudo para quinta-feira. Neoquímica Arena. Jogo de volta 8 da noite. Claro, transmissão aqui do Futebol Globo CBN com Oscar Ulisses. Antes vem o Timão ali pelo lado direito do campo. Vem Mateuzinho. Mateuzinho dele para Breno Bidon. Breno Bidon para Mateuzinho. Recebeu bola pelo lado direito do gramado. Fez o passe atrás. Ela chega mais uma vez ali no Breno Bidon. Dele para Mateuzinho. Mateuzinho com o Caio César. Tentou escapar. Ela pega no Matheus Bahia. Vai pela linha de lado, tem arremesso lateral pro Timão fazer a cobrança pelo lado direito do campo. Mateuzinho tá por ali, cobrança que vai ser realizada aos 41, quase 42 minutos desse primeiro tempo. Tá 0 a 0, tudo igual no Beira-Rio. Bola pelo lado direito do campo de ataque, vem Gabriel Paulista, dele para Breno Bidon e volta de novo com Gabriel Paulista. Por dentro tem André, pediu, recebeu, escapou da marcação, tapa de lado para Rodrigo Garro. Bola aberta pro Matheus Bidu por dentro. Garro recebeu, escapou, levou pro fundo, cruzamento na área em cima da marcação do Beira-Rio. Aí chegou bem o zagueirão do Inter para fazer o corte para dela.
3: Mas é o Corinthians mais uma vez tentando se utilizar dessa estratégia de trocar muitos passes, tentar mexer com a defesa do Internacional para achar algum espaço. Não está conseguindo. Por enquanto o Inter está se virando bem.
0: O cronômetro não para, a gente gira para você. Tempo e placar de jogo. 42 minutos e meio, primeiro tempo de partida no Beira-Rio.
4: Inter
0: 0,
4: Corinthians
0: também 0. Mais cedo no Bank Park, a Casa Alviverde e o Palmeiras. Oscar Ulisses.
2: Quase 39 mil pagantes hoje no Nubank Park. Palmeiras 3 a 0 em cima do Fortaleza. Maurício, John Marias e Flaco Lopes marcaram.
0: Central da bola, Guilherme Pradella.
3: Só mais um jogo com bola rolando na Copa do Brasil. 37 minutos. Primeiro, segundo tempo, Chapecoense e Cruzeiro vão empatando em 0 a 0.
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0: 43 minutos desse primeiro tempo, tá 0 a 0 o jogo. Preocupação agora com Gabriel Paulista, que tá caindo no gramado, Pradella.
3: Ele vai disputar a bola pelo alto e cai esquisito no chão. Sente a coxa esquerda, já tá de pé, mas sentindo ainda um pouco de dor, camisa número 3.
0: 43 minutos jogados desse primeiro tempo, o placar é de 0 a 0 para Internacional e Corinthians. Timão que vem pelo lado direito do campo ali com Gabriel Paulista, dele para Breno Bidon. Bidon prefere fazer passe atrás e agora com Gabriel Paulista ele volta para Gustavo Henrique, sai jogando com calma a equipe corintiana. 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
0: Batemos agora a marca de 44 minutos desse primeiro tempo de partida. Tudo igual, por enquanto no Beira-Rio, 0 para o Inter, 0 para o Timão. E agora é a vez do Bernabei ficar caído no gramado para dela.
3: Sentindo ali o Bernabei, que depois da saída do Borré, agora é o principal artilheiro do time na temporada. Já marcou 8 gols, além disso, participa também na questão de assistências, já são 4 assistências do camisa número 25, da camisa 26, na verdade, da equipe colorada. Falta marcada no campo de defesa. Nada de gols no Beira-Rio, Bitar.
0: 44 minutos e meio, Vijagra tenta ligação direta, sobe bem ali o Matheus Bidu, aí o Breno Bidon de cabeça faz o toque inteligente para trás para Hugo Souza, sair do gol e ficar com a posse de bola para a equipe corintiana. São os instantes finais desse primeiro tempo no Beira-Rio, placar é de 0 a 0 por enquanto. Gabriel Paulista volta para Hugo Souza, Hugo Souza trabalha por dentro ali com Breno Bidon. Breno Bidon contra 3, se atrapalhou, perdeu, Bruno Henrique ganhou. Gustavo Henrique tirou de qualquer maneira, a bola sobrou, se ofereceu na área, Vijagra de fora, bateu pro gol, ela vai pela linha de fundo, vai fora. Tem só tiro de meta para a equipe corintiana, para dela.
3: E tem só mais 1 minuto de acréscimo nesse primeiro tempo, Bitar. O Breno Bidon está voltando bastante para fazer a saída de bola, mas é a segunda vez que ele, pressionado, acaba cedendo a posse pro Internacional.
0: que teve mais uma chance nessa reta final de jogo. São os últimos 30 segundos de bola rolando nessa primeira etapa, 0-0 Internacional e Corinthians. Timão que vem pelo lado direito do campo de defesa, a bola chega nos pés mais uma vez ali de Gabriel Paulista, segurou, prendeu, não encarou a marcação, ele gira o jogo, bola pelo lado esquerdo ali com Gustavo Henrique. De Gustavo Henrique, ela chega no Matheus Bidu com Ranieri, tenta a bola esticada pelo lado esquerdo do campo, fácil, fácil, pra Bruno Gomes tirar, vem contra-golpe do Inter, Bruno Henrique, lado direito pro Vitinho, recebeu, encarou, Carboneiro, bico da área, prendeu, trouxe por dentro, são dois, três corintianos ali em cima dele, que Negão volta na cobertura, ele abre pelo lado direito do campo, Bruno Gomes pra Vitinho, Vitinho, Carboneiro, Carboneiro recebeu no bico da área, bateu pro gol, em cima da marcação, ela vai pela linha de lado, tem arremesso lateral, no momento em que o árbitro apita pela última vez na primeira etapa no Beira-Rio. Zero.
4: Corinthians.
0: Também zero. 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

0: Terminou o primeiro tempo no Beira-Rio, 0 para o Internacional, 0 para o Corinthians. Gostou da primeira etapa, Leonardo Dai?
1: Não, teve pouco jogo jogado, mas foi interessante no sentido de serem muitas dinâmicas diferentes de jogo, né? O jogo não foi monótono, os times tentaram muitas rotas diferentes. É que nenhuma delas levou as equipes a criar muitas chances, a pressionar muito. Eu acho que o que mais funcionou foi essa pressão que o Inter fez no campo de ataque agora no final do primeiro tempo. Mas ainda assim não dá pra falar que criou várias chances com esse perfil de jogo. Então foi interessante por isso. Mas quaisquer que tenham sido as rotas, né, tentaram muitas senhas Internacional e Corinthians, mas nenhuma delas abriu a porta do gol até agora na partida.
0: Primeiro tempo, uma análise geral, além da sua opinião, se você gostou ou não, Dai. Equipe corintiana hoje sem o Yuri Alberto, entrou o Guinegão. Pouco apareceu, né?
1: Pouco apareceu, é um jogo de muita movimentação, o Corinthians não consegue levar a bola até o ataque. Difícil imaginar que o Yuri teria feito muito mais do que fez o Guinegão. A diferença é que se tivesse o Yuri Alberto, talvez o Corinthians pudesse guardar mais o Garro e o Breno Bidon numa faixa mais intermediária e não tanto atacando uma última linha. Isso talvez pudesse deixar o Corinthians com controle um pouco maior do jogo. Mas em termos assim de Guinegão ou Yuri Alberto, acho que o Yuri não poderia ter feito muita coisa a mais do que o Guinegão não fez, no caso, né?
0: São 8 horas e 20 minutos no horário de Brasília. Daqui a um minutinho vem aí o Central da Bola na voz de Guilherme Pradella aqui no Futebol Globo CBN. 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
1: São 8 horas 22 minutos. Central da Bola. No futebol Globo CBN, intervalo de jogo no Beira-Rio. Por enquanto, Internacional e Corinthians vão empatando em 0-0 no primeiro jogo das oitavas de final da competição nacional. Que novidade, né? Afinal de contas, tivemos poucos 0-0s até agora nessa Copa do Brasil. Começou com o Vasco e Fluminense ontem, 0-0. Juventude, Atlético Mineiro e Juventude, 0-0. Santos e Remo, 0-0. Ontem não teve gol nos primeiros jogos de oitavas de final da Copa do Brasil. Aí hoje o Palmeiras decidiu que era interessante fazer gol. E fez 3. Em cima do Fortaleza, 3-0 no Nubank Park. Há pouco terminou lá no interior de São Paulo, Mirassol 1, Grêmio 1. E temos já acréscimos em Chapecó, 45 e 40 do segundo tempo. Vamos até 49. Chapecoense e Cruzeiro, 0-0. Em intervalo de jogo, no Beira-Rio, Internacional e Corinthians, 0-0. Leonardo Dai, um 0-0 que diz mais da ineficiência de ataque das equipes, da pouca produção, ou porque as defesas hoje estavam inspiradas e bloquearam qualquer tipo de possibilidade dos ataques no primeiro tempo, Leonardo Dai?
2: Não, as defesas foram bem, mas eu acho que tem aí uma dificuldade que tem sido crônica dos dois times de criar... de criar jogadas, de criar boas oportunidades de gol e, consequentemente, criar os gols. Eu acho que o jogo teve... A gente teve vários jogos diferentes, né? Vários momentos diferentes. Então, você tem um primeiro momento em que o Corinthians começa melhor, começa encontrando espaço nas entrelinhas do Internacional. Depois tem um segundo momento em que o Inter começa a pressionar um pouco mais a saída de bola do Corinthians e o Corinthians já não tem tanto fôlego para trocar passes. Tem um terceiro momento em que o Corinthians recua o Garro e o Bidon, volta a melhorar a saída de bola, mas não consegue criar com isso porque tem o Garro e o Bidon mais lá atrás e eles não estão lá na frente para dar sequência às jogadas, então tenta um jogo um pouco mais direto. Tem o quarto momento, que é o momento em que o Corinthians começa a se mexer muito, então o Garro foi jogar na esquerda, na direita, de falso 9, de volante praticamente, o Bidon a mesma coisa, cada hora estava num lugar, e isso inibiu um pouco a pressão do Internacional, que como se fosse ficar dando bote toda hora, corria o risco de se perder na marcação, porque os jogadores estavam em lugares diferentes, então o Inter faz uma marcação mais cautelosa e o Corinthians começa a rodar mais a bola com mais tempo, então o Corinthians consegue criar uma jogada em que fica um minuto com a bola girando de um lado para o outro até tentar um cruzamento na área, e tem um quinto momento depois, que é o momento em que o Internacional volta a pressionar um pouco mais no campo de ataque e termina o primeiro tempo pressionando lá na frente mesmo, assim, pressionando a saída de bola do Corinthians na grande área de defesa para recuperar a bola com muita gente no campo de ataque, mais ou menos o que o Corinthians fez na maior parte do primeiro tempo, o Inter começou a fazer no final. Então, esses vários jogos, brinquei agora com o Bitar, né, foram várias senhas que os dois times tentaram e nenhuma delas abriu a porta. Porque a gente vai falar de uma chance que o Corinthians criou no começo do jogo num chute de fora da área do Breno Bidon, vai falar de uma chance que o Inter criou com o Carbonero pressionando o Breno Bidon no meio de campo e o Inter chegando até a grande área para finalizar, depois vai falar de uma cabeçada quase inexpressiva do Ranieri para fora, vai falar de um lance totalmente ocasional que foi uma reclamação de falta que quase virou pênalti para mim, deveria ter sido marcado pênalti no toque de mão do Mateuzinho, e vai falar agora no final de duas chances que o Inter cria pressionando no campo de ataque, mas uma delas não é nem muito uma pressão, que o Carbonero nem tá pressionando tanto assim. É mais um erro mesmo do Gabriel Paulista que diz pouco sobre a pressão do Internacional. É um erro técnico do Gabriel Paulista que cria a melhor chance do primeiro tempo, que é uma grande defesa, inclusive, do Hugo Souza. E aí sim, mais no final ainda, aí sim o lance em que o Inter tá pressionando com muita gente no ataque, recupera a bola e chuta por cima do gol. Então, em linhas gerais, nenhuma dessas senhas aí destravou a porta do gol nem para um lado nem para o outro. O que melhor funcionou, eu acho que foi essa pressão.

0: pressão do Inter no campo de ataque para explorar as dificuldades do Corinthians na saída de bola. E pro Corinthians o que funcionou melhor foi essas trocas de posição que inibiram a pressão do Internacional em quem tem a bola e permitiram ao Corinthians, mesmo mais longe da área, trocar mais passes. E aí com mais tempo de posse de bola, com mais tempo para trocar passes, o Corinthians conseguiu chegar à área com muita gente e tentar um cruzamento ou outro que ameaçou um pouco mais a defesa. Mas é um jogo bem travado, um jogo em que os ataques têm muita dificuldade, como vinham tendo já nos jogos anteriores dessas equipes.
1: 0-0, terminou o primeiro tempo de Internacional e Corinthians, primeiro jogo das oitavas de final da Copa do Brasil. Acabou também há pouco o confronto lá em Chapecó e nada de gols. Mais um 0-0 nessa Copa do Brasil, Chapecoense e Cruzeiro empataram em 0-0. Mais cedo, Palmeiras venceu por 3-0 o Fortaleza no Nubank Park e o Mirassol ficou no empate em 1-1 com o Grêmio. São 8:27, vamos fazer uma pausa rápida de um minutinho e daqui a pouco a gente volta. 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
1: Pradella. 8h29, Central da Bola no Futebol Globo CBN, intervalo de jogo de, por enquanto, Internacional e Corinthians 0x0, primeiro jogo das oitavas de final da Copa do Brasil. Mais cedo tivemos um empate sem gols entre Chapecoense e Cruzeiro, Mirassol 1, Grêmio 1, Palmeiras 3, Fortaleza 0, jogos deste domingo de Copa do Brasil. No sábado tivemos 3 empates em 0x0, Vasco e Fluminense, Atlético Mineiro e Juventude, Santos e Remo. Amanhã, 9 horas da noite, tem o último jogo das oitavas de final da Copa do Brasil. Primeiro jogo, jogo de ida. Atlético Paranaense e Vitória se enfrentam em Curitiba às 9 horas da noite. Queria trazer uma informação importante, viu, Leonardo Dai? Que é a seguinte, GE.globo trouxe a informação que um jogo entre o Flamengo e o Ceará, neste final de semana, no sábado, um jogo válido pela Copa do Brasil Sub-15, precisou ser interrompido no primeiro tempo porque um jogador do time rubro-negro foi atacado por uma arara.
2: Eu vi esse vídeo agora.
1: O momento selvagem, segundo a reportagem, aconteceu aos 17 minutos de jogo. No lance anterior com o Flamengo no ataque, é possível ver a ave sobrevoando o campo da Granja Comari, em Teresópolis. Em seguida, o jogador do Flamengo é atacado pela ave, pelo animal, que começou a dar rasantes no gramado. Tá cada vez mais perigoso ser jogador de futebol, viu, Leonardo?
2: Imagina
1: a
2: arara se divertindo, né? Falando, vou lá agora.
1: Olha aquele ali. Vou em cima dele.
2: Mas assim, fazer com o jogo do Sub-15 é fácil, né, dona Arara? Queria ver fazer quando a seleção brasileira tava lá na Granja Comari treinando pra Copa do Mundo.
1: É porque ele viu que era o rubro-negro, é o urubu. E aí falou, vou duelar então, entendeu?
2: Exatamente.
1: Foi isso, então. Informação importante a gente trazendo aqui. 8h31, daqui a pouco os times voltam para o gramado do Beira-Rio para o segundo tempo e aproveitar para mandar abraços para você que manda mensagem no WhatsApp da CBN no 11 99911 9981. Dário Alves de Lima manda a mensagem, um abraço para a família Lima, na cidade de Roseira, interior de São Paulo, onde nasceu o Zito, eterno capitão do Santos Futebol Clube. Quem manda mensagem também aqui é o Zé Marcos, de Americana. 3x0 Corinthians contra o Internacional, o que ele acredita. Abraço, turma. Valeu, José Marcos, lá de Americana, interior de São Paulo. Quem mais está mandando mensagem? Alô, equipe da CBN, Rodrigo, Dai, Pradella, toda a equipe, sou ouvinte, assíduo da CBN, torcendo hoje pelo Internacional, o Ademir Rodrigues, ele diz o seguinte, pergunta, Leonardo Dai e Rodrigo Bittar são irmãos? Um é a cara de um e focinho do outro, como
2: que
1: dizemos aqui no Nordeste.
2: Que a gente saiba não.
1: Até segunda ordem, não. Então tá respondida a sua dúvida. Boa noite, é o Getúlio que está falando por aqui, mandando mensagem também. Ele participou da transmissão do jogo do Palmeiras e agora está mandando mensagem acompanhando a gente também aqui na CBN. No WhatsApp ainda da CBN, o Douglas Rocha Silva, do Jardim Peri, Zona Norte de São Paulo, Corinthians vai ganhar 2x0. As mensagens que chegam no WhatsApp da CBN, registrar rapidamente também aqui no youtube.com/CBN, Aline Vasconcelos, a Bruna Nildes, quem mais está por aqui? O Pedro Salles. O pessoal fica conversando entre si, esse chat fica uma loucura, parece aqueles chats de antigamente, que o pessoal entrava chat de bate-papo para ficar trocando ideia. É legal, vai mandando mensagem aí você também, ouvinte. José Carlos mandando mensagem pra gente, falando de onde, cadê aqui? José Carlos, Jardim 9 de Julho, São Mateus. Abraços para vocês, ouvintes, que participam no youtube.com/CBN. Aproveite e deixe seu like, hein? Tem muita gente acompanhando o jogo, mas pouco like. Deixa o like também. São 8 horas e 33 minutos, 8h33. Equipe de arbitragem já no gramado. Daí, rapidamente, lance do pênalti. Bola na mão do Mateuzinho, é pra marcar, na tua opinião.
2: Pra mim não tem nem muita discussão, assim. O que dá pra discutir é se foi falta do Bernabéu antes, mas eu acho que não.
1: Isso que eu ia te perguntar, qual o argumento pra não marcar esse pênalti? Porque pra mim, tu claramente tocou na mão e não era movimento antinatural, ele levanta o braço e atinge a bola.
2: Era movimento antinatural, no caso.
1: Exato.
2: Não, assim, talvez a falta do Bernabéu, assim. Acho que só isso, não consigo pensar em outra coisa. Pra mim é muito pênalti.
1: Então, beleza. Hora do Rodrigo Bittar voltar no Futebol Globo CBN com todo o segundo tempo. Será que vai ter gol? Será que não vai? Saberemos a partir de agora com o Rodrigo Bittar e todo o segundo tempo de Internacional e Corinthians. Primeiro jogo das oitavas de final da Copa do Brasil. Rodrigo Bittar.
3: Estamos de volta, daqui a pouquinho teremos o início do segundo tempo, o Internacional já no gramado, o Corinthians daqui a pouquinho subindo pro gramado do Beira-Rio. Ô Leonardo Dai, eu tô pensando aqui em pegar meu telefone agora e fazer uma ligação, viu Dai?
2: Pra quem?
3: Pra Oscar Ulisses, sabe por quê?
2: Mas é hora do vinho já, hein? Cuidado.
3: Mas é que mais cedo eu tava ouvindo o pré-jogo.
2: Isso.
3: E você falou com ele, o Oscar tá sempre muito bem equipado com a mochila de gols, né?
2: Foi egoísta nesse fim de semana.
3: Pois é, ontem ele não me deixou nada e até agora não chegou essa mochila aqui.
2: Não, você já narrou nesse fim de semana 135 minutos mais acréscimos e nada.
3: É.
2: Ele narrou 90 minutos e narrou 3 gols já.
3: E 3 em 45, né?
2: Em 45 minutos.
3: Mais egoísta ainda, né?
2: Mais egoísta ainda.
3: Que coisa, hein? E aqui o segundo tempo ainda aí?
2: Mas essa Copa do Brasil tá difícil esse fim de semana, hein?
3: Tá.
2: Super fim de semana de Copa do Brasil.
3: Só uma vitória até aqui, foi no Palmeiras.
2: É. Não, e os jogos, assim, porque tem 0x0 que são bons, sim, 0x0, né? Mas, no geral, os jogos... Acho que o pior de todos foi Vasco e Fluminense, né? Mas, assim, no geral, os jogos bem fracos, né? Bem decepcionante. Eu sempre tive a opinião, viu, Betar? Que essa Copa do Brasil aí tinha que ser jogo único tudo. Mas eu entendo que a cultura de mata-mata do Brasil converge para um ida e volta. Mas, assim, eu, em geral, acho que os jogos de ida, especialmente nessas fases, assim, oitavas de final... Nas quartas pra frente, não. Mas até as oitavas de final, os jogos de ida são... Ou eles resolvem tudo, ou eles são dispensáveis do ponto de vista estético do jogo, sabe? Em outras palavras, jogo ruim.
3: Gostei. Falou de uma forma mais branda, portanto. Equipes já no gramado. Vai começar o segundo tempo no Beira-Rio. Vem aí Internacional e Corinthians, a segunda etapa. Apita o árbitro, rola a bola. Bom segundo tempo pra você. 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Juntos para mais 45 minutos de bola rolando em Porto Alegre. Por enquanto, 0 para o Internacional, 0 para o Corinthians. Simão nessa segunda etapa, atacando para o lado esquerdo do seu rádio. Inter atacando para o lado direito. Posse de bola para a equipe do Corinthians para fazer a cobrança ali do arremesso lateral com Matheus Bidu. Dele para André, André que toca por dentro ali. A jogada sai para Rodrigo Carro. Entregação direta, bola tentativa de checada ali com o Guinegão. Tira bem a defesa, Gabriel Mercado estava no meio do caminho. Bruno Gomes rouba a bola para o time do Inter. Vem pelo lado direito, passe errado. Ela fica fácil, fácil. Com o Rodrigo Garro, equipes de volta, jogo já rolando pra dela, mas só pra gente confirmar os mesmos times que iniciaram a partida, né?
1: Não tivemos alterações neste intervalo de jogo.
3: Lado esquerdo do campo de defesa, o Corinthians tem a posse da bola com Ranieri. De Ranieri para Breno Bidon. Bidon fez o passe por dentro dele para André. Pediu, recebeu, olhou para a área. Preferiu segurar, ele joga a bola de lado de novo para Breno Bidon. Já olhou para a área. Vem a posse da bola para a equipe corintiana. Breno Bidon acabou perdendo a bola do timão. Vem pelo lado esquerdo do campo ofensivo, ainda assim ganha o Mateuzinho, só protege. A bola vai pela linha de lado, bola para quem? O árbitro ficou na dúvida. O auxiliar foi literalmente quem ajudou.
2: Não faz ideia de quem tem o lateral.
3: Não mesmo, né?
2: Nenhuma.
3: Foi na do Bandeira, né, Dai?
2: Claramente. Ou do quarto árbitro que tava perto ali também, não sei.
3: Também. E o Bandeira disse que foi pro Inter, viu, pra tela.
1: Olha, e eu acho que na verdade deveria ser pro Corinthians, porque o Bidu, ele não toca na bola, consegue fazer a proteção. O Bidu e o Fernando Diniz, os dois vão pra cima do quarto árbitro pra reclamar desse lateral.
2: Diniz ficou italiano, você viu? Fechou os dedos da mão assim, mas que?
1: Ferdinando...
3: Timão chegando lado esquerdo, vem ali agora Caio César, tentou dominar e partir para cima da marcação, Mercado protegeu, só aí esperou a saída da bola pela linha de fundo, ela sai em tiro de meta para o Inter, para dela.
1: Envolvendo dois jogadores já amarelados, Caio César pelo lado corintiano, Mercado pelo lado colorado, tiro de meta. Primeiros movimentos, 0x0.
3: 2 minutos dessa segunda etapa, o placar de 0x0 do Beira-Rio vai ficando por enquanto tudo para a próxima quinta-feira. Neoquímica Arena, 8 horas da noite, transmissão do Futebol Globo CBN, Corinthians Internacional, jogaço que você não perde nada com a gente. Entregação direta agora do Matheus Cunha, Carboneiro desvia, bola sobra ali com Gustavo Henrique, no bate-rebate, na volta no campo de defesa da equipe corintiana. Matheus Bidon para Breno Bidon, Breno Bidon foi empurrado pela marcação, é falta. Falta para o time corintiano fazer a cobrança. E o Breno Bidon estava reclamando de novo ali com o Bruno Gomes. Em para dela.
1: É, para não deixar passar, né? O jogador, além de receber a falta e o juiz marcar, ele precisa reclamar, senão ele explode, entendeu, Bitar? É um negócio natural até do jogador brasileiro.
3: Lato esquerdo do campo ofensivo, vem ele, Breno Bidon. Dele para Ranieri, Ranieri volta a bola para Breno Bidon na marca de 3 minutos desse segundo tempo. 0-0 o jogo. Ranieri vem pelo lado esquerdo do gramado, faz a ligação direta da esquerda para a direita. Ela chega no Caio César, domina bem no peito, mano a mano. Ele contra a participação agora do Matheus Bahia. Tentou encarar por dentro o Rodrigo Gago, recebeu, voltou. Caio César bateu pro gol. Passe, vai fora! Bola perigosíssima do Caio César. Sai à esquerda do gol defendido pelo Matheus Cunha. Primeira chegada de mais perigo desse segundo tempo. E foi do Corinthians, assim como na primeira etapa, hein, Pradela?
1: E uma boa finalização de fora da área, que pode ser uma arma para o Corinthians, de trocar muito passe, de tentar abrir a defesa. Mas se não conseguir, por que não o chute de longe? Bidon assustou no primeiro tempo. Caio César assustou agora, ele que marcou 2 gols nos últimos 4 jogos pelo Corinthians, passou perto essa.
3: Alan Patrick vem, resposta no Inter, bateu de longe, fica no meio do caminho. Caio César tem contra-ataque da equipe corintiana, aí é velocidade pura, ele passa pelo Matheus Bahia, faz mais um corte no camisa número 6 do Inter, trabalha a posse de bola por dentro com o Rodrigo Garro, ele vem, gira bonito para cima da marcação, prefere prender o camisa 8 argentino, vem pelo lado esquerdo do campo agora com o Ranieri, é um time chegando mais uma vez na marca de 4,5 desse segundo tempo. Matheus Bidu, 3 dedos para a área, para na marcação, sobra de bola com o Ranieri, deu aquela fatiada na área, Mateuzinho de cabeça, ajeitou pra Garro, de cabeça também ele ajeita a bola pra Gabriel Paulista, são os primeiros instantes nesse segundo tempo, tá 0-0. André pra Rodrigo Garro, dele pelo lado direito tem o Mateuzinho, vem cruzamento na área, Guinegão subiu com ele o Vitinho tirou, vem Caio César, sobe pra fazer o quarto, Alan Patrick, tira pro time do Inter, André, lado esquerdo do campo ali tem o Ranieri bem aberto tem o Matheus Bidu, cruzamento na área, Guinegão, perdeu! Bola na cabeça do Guinegão, ele manda por cima do gol pela linha de fundo, fez tudo certo, menos a finalização, ficou um pouquinho para trás dele para ser justo, né, Pradela?
1: Exato, né, ele se projeta para tentar encontrar a bola, só que ele chega 1 segundo à frente, e aí ele tem que inclinar o corpo para trás para tentar finalizar de cabeça, ele consegue, mas nisso a bola acaba subindo. Blitz corintiana no início do segundo tempo, 2 chances já em 5 minutos.
3: E agora o André tá caído no gramado, vai ser atendido por ali o camisa 49 corintiano. 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
3: André ainda caído no gramado, Pradela.
1: O Mercado, na hora que está fazendo a proteção, ele levanta o braço e acaba colocando o dedo no olho do André. Acaba sentindo, obviamente, né? Região sensível, André acabou sendo atingido e nada do atendimento médico entrar e os jogadores começam a cobrar o pessoal para ter mais agilidade. De fato, atingiu, não me pareceu agressão, mas um acidente de trabalho e aí acaba machucando.
3: O jogo tá parado, mas o cronômetro não para. A gente gira pra você. Tempo e placar de jogo. 6 minutos e meio. Segundo tempo de partida. Beira Rio.
0: Inter.
3: 0.
0: Corinthians.
3: Também 0. Mais cedo no Bank Park. O Palmeiras entrou em campo e venceu, Oscar Ulisses.
5: Palmeiras venceu hoje no Nubank Park 3-0 contra o Fortaleza. Encaminha a classificação. Jogo da volta quarta-feira que vem em Cuiabá. Hoje, Palmeiras 3, Fortaleza 0.
3: Central da bola, Guilherme Pradela.
1: 3 jogos neste domingo de Copa do Brasil, que estamos acompanhando agora. E mais cedo tivemos Palmeiras e Fortaleza 3-0 para o Verdão. Palmeiras 3, Fortaleza 0. Mirassol e Grêmio 1-1. Chapecoense e Cruzeiro 0-0. Corinthians Internacional, 4º jogo deste domingo de Copa do Brasil.
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3: 7,5 desse segundo tempo, o placar é de 0-0. Preocupação ainda com o André, né, Pradela?
1: Tanto é que o Diniz mexeu ali no banco, já colocou o jogador no aquecimento para ver se ele tem condição ou não. Camisa 29, Alan, já está no trabalho de aquecimento. Acho que o André vai voltar. Mas aquela coisa, né? Uma região sensível acaba de fato atrapalhando na hora de jogar. O André está de volta no gramado.
2: Mas voltou dando umas piscadelas ainda para firmar o olho, né?
3: Vem lançamento, vem o time no Inter, bola muito esticada, Hugo Souza sai do gol para ficar com ela, o camisa número 1 corintiano. Ele joga pelo lado direito do campo de defesa, o time do Corinthians sai jogando por ali na marca de 8 minutos do segundo tempo com Gabriel Paulista. Pisa nela o camisa número 3, joga de lado pro outro zagueiro Gustavo Henrique. Abre a jogada pelo lado esquerdo do campo, ainda no campo de defesa com Ranieri. Ranieri já rompe a linha central ali com Matheus Bidu. Matheus Bidu volta a jogada com Ranieri. Ranieri tenta encarar a marcação, ele distribui ali agora para Breno Bidon. Bidon prefere fazer o toque atrás, de novo com o Ranieri. Ranieri pinta ligação direta, Rodrigo Garro erra no domínio, o Inter retoma, Carboneiro esticou, bateu no braço do Rodrigo Garro, o árbitro falou que não, manda o jogo seguir, a bola para a equipe corintiana, tem ligação direta agora o Breno Bidon, acabou perdendo na sequência, vem Bruno Gomes, vem o time do Inter, bola esticada, Ranieri no meio do caminho, tira, colocando pela linha de lado, é bola para o Inter, para dela.
1: O Ranieri, que no jogo passado jogou como zagueiro, fez uma partidaça, agora atuou justamente como um zagueiro. Cede o lateral para o Corinthians, que agora já tem posse de bola com falta, Vitar.
3: Falta do Vitinho em cima do Matheus Bidu. Um agarrou o outro. O árbitro, o auxiliar que estava ali na beira do gramado, disse que foi falta do Vitinho em cima do Matheus Bidu. Então a falta já marcada e cobrada pela equipe corintiana. Ranieri pelo lado esquerdo do campo de defesa. Vem por ali o Matheus Bidu. A bola sobra com o André. Coloca pela linha de lado. Tem arremesso lateral. Vai ter que mudar. Não vai ter condições ali o André não, viu, para dela.
1: É, não tá legal mesmo. Ele já indicou ali pro Fernando Diniz. O Alan tava no aquecimento. O Lingard também já tinha ido pro trabalho de aquecimento. É, num lance casual, né? O Mercado coloca a mão no rosto do André. Não era de agressão, mas acaba atingindo o olho do volante corintiano.
3: Matheus Bahia faz um lindo giro para cima do Caio César. Prefere o toque de lado agora com Alan Patrick. Alan Patrick voltando para o goleiro Matheus Cunha, que sai pelo lado direito do campo de defesa ali com o Mercado. Mercado tem entregação direta, lançamento realizado à frente, bola bem esticada. Carboneiro brigando com Gustavo Henrique. Vai bem, o zagueiro corintiano chega para fazer o corte. Ele que deixa ele para Matheus Bidu, que volta na área de defesa com o goleirão Hugo Souza. 10 minutos, segundo tempo de partida. Hugo Souza errou, sobrou Alan Patrick, rolou lado esquerdo pro Henrique, bateu no Patrick, Ranieri, espetacular para salvar o timão, na hora certa, no lugar certo, Hugo Souza saiu com o André, André que não tem condições de jogo, o Inter vem de novo, lado esquerdo do campo, Matheus Bahia dele para Alan Patrick, esticou na linha de fundo, Bernabé, Ranieri, fez o corte de qualquer maneira e a bola foi pela linha de fundo, bola pro Inter, escanteio, viu, pra dela.
1: Além de não ter condições, o André, o passe do Hugo Souza foi terrível. É, nem se o André tivesse inteiro, ele ia conseguir dominar essa bola. Cede escanteio, o Alan Patrick vem na cobrança pelo lado esquerdo.
3: Lado esquerdo do gramado, vem chance na bola parada pro time do Inter. Se segure aí, torcedor corintiano, atenção, torcedor colorado. Ele prefere a cobrança curta dele para Matheus Bahia. Voltou Alan Patrick, cruzamento na área, Vitinho subiu, bola viva ainda. Breno Bidon pelo... na meia altura, chega para fazer o corte, tira de qualquer maneira, ela vai pela linha de lado, o Matheus Bidu tá caído ali na área, para dela.
1: Com a mão na cabeça, local que inclusive ele tá se machucou, né, na última partida que fez, inclusive tá jogando com uma touquinha de natação para proteger o local do ferimento. No início do lance, o Bidon ficou pedindo falta. No final do lance, o Bidu ficou pedindo falta. E o Corinthians daqui a pouco vai mexer, vem Jesse Lingard, camisa 77, vai entrar na vaga do André, que acabou sendo atingido no olho.
3: E isso significa, Leonardo Dai, que a formação tática do Corinthians vai mudar, porque se fosse Alan pelo André, seria um volante por outro, funções mais ou menos parecidas por ali, mas a entrada agora do Jess Lingard muda o time, não?
2: E deve concentrar mais o Breno Bidon na saída de bola do Corinthians, né? Então o Breno Bidon recuando um pouquinho e você apostar em interações ali de Garro com o Guinegão, com o Lingard e o Caio César, né? Vira esse quarteto ofensivo do Corinthians. Como o Corinthians está se mexendo muito, né? Isso pode variar em vários momentos, né? Mas agora o Breno Bidon tende a ficar um pouco mais fixo ali numa dupla de volantes com o Ranieri. André não fazia um bom jogo, mas estava ligado na partida, pelo menos para não cometer grandes erros. A ver como o Lingard entra na partida e se consegue ajudar o Corinthians com a bola também a ter mais potencial ofensivo.
3: Diga aí pra dela.
1: Então saiu o André 49, entrou o 77 Lingard, a primeira mexida do Corinthians. Lingard, um dos únicos que marcou gols pelo Corinthians nessa Copa do Brasil. Além dele, o Yuri Alberto também marcou.
3: Lado direito do campo de ataque, o time do Corinthians está chegando por ali agora com o Rodrigo Garro, tentou escapar da marcação, vai bem na cobertura por ali, o time do Inter chega e retoma justamente com o volante do time, com o Vijagra. Lançamento à frente, Carboneiro recebeu mano a mano, encarou, limpou para a linha de fundo, cruzamento na área, Hugo Souza Foi uma batida fraca, mas parecida com o cruzamento. Hugo Souza estava ligado. Mais uma dele no jogo para Dela.
1: E além disso, o Ale Patrick, que estava próximo ali, estava longe, na verdade, para conseguir tentar se jogar na bola, tentar qualquer coisa do tipo. E aí, só fazer uma correção, Bitar, não era o Mercado que estava no lance com o André. Era o Alan Patrick. Foi o Alan Patrick que atingiu o olho do André, que fez o jogador corintiano ser substituído.
3: O cronômetro não para, a gente gira para você. Tempo e placar do jogo. 13 minutos, 30 segundos, segundo tempo de partida, no Beira-Rio.
0: Inter
3: 0,
0: Corinthians
3: 0, mais cedo no Nubank Park. Diga aí, Oscar Ulisses.
5: Copa do Brasil hoje no Nubank Park, Palmeiras 3, Fortaleza 0.
3: Central da bola, Guilherme Pradella.
1: Vitar, amanhã tem o último jogo das oitavas de final da Copa do Brasil, fase 1, né? Jogos de ida. Atlético Paranaense e Vitória se enfrentam às 9 horas da noite em Curitiba.
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3: Batemos a marca de 14 minutos nesse segundo tempo. O placar é de 0 a 0. E a chamar exatamente agora, Dai. Quero te ouvir. 0 a 0. E esses primeiros 14 minutos da etapa complementar, hein, Dai?
2: Como os times do Diniz se mexem muito, isso não é tão rígido assim, né? Mas só para o ouvinte ter uma ideia, na verdade o Corinthians agora tem o Ranieri como um primeiro volante. Vai você.
3: Segura aí, Caio César ganhou dentro da área, Matheus! Bahia volta na hora certa e o Matheus Cunha faz a defesa. Diga, Dai.
2: Ranieri primeiro volante, e aí você tem o Garro e o Bidon alternando ali esquerda e direita, mas um pouco mais à frente do Ranieri. O Guinegão mais avançado e pelos lados o Lingard mais pela esquerda e o Caio César mais pela direita. Esse seria um desenho na prancheta, embora o time se movimente muito. Os dois times criaram chances nesse começo de segundo tempo, repetindo o que deu certo na primeira etapa, né? O Corinthians levando muita gente à área e percebendo que o jogo por dentro não está rolando e levando a bola para o lado para cruzar, e o Internacional pressionando no ataque. Incrível o que fez o Hugo Souza, né? Na pressão do 3 contra 1, ele saiu errado pro Corinthians.
3: Vem Internacional, Bernabé, cruzamento da área, a bola pega na marcação do Gabriel Paulista. Vai pela linha de fundo, tem escanteio de novo, Colorado. Terá um espaço pro Bernabé, ele já mostrou que é perigoso esse ano, hein, Pradella?
1: Exatamente, né? Artilheiro do time na temporada com a saída do Borré. 8 gols marcados, jogando mais à frente. Pegou gosto pela coisa. Escanteio pro Inter.
3: Escanteio, Alan Patrick tá na bola, cruzamento por baixo. Na primeira trave, Vitinho desviou. Sobrou, Matheus Bahia, bateu!

0: aos 15 minutos do segundo tempo. Cruzamento na área, defesa corintiana tirou de forma equivocada, sobrou dentro da área. Matheus Bahia ganhou na velocidade do Caio César, invadiu a área, ajeitou e o canhoto de pé direito manda pro fundo do gol. No começo do segundo tempo, o Internacional sai na frente no Beira-Rio. Internacional 1, Matheus Bahia, Corinthians 0. O detalhe do gol é seu, Guilherme Pradella.
1: A gente tinha falado antes do Bernabé, né? O lateral esquerdo que agora joga mais à frente, que pegou o gosto pelo gol. Isso abriu a chance do Matheus Bahia começar a ter oportunidades. Chega para finalizar depois de uma bola mal afastada pelo Corinthians. Faz o primeiro gol dele com a camisa do Colorado. Coloca o time à frente nesse confronto de oitavas de final da Copa do Brasil. O Inter está na frente. 1 a 0, Pitar.
0: 1 a 0 para o time do Inter, que tem agora a chance de... Aliás, quem tem a chance é o Corinthians, né? Lado direito do campo vem Rodrigo Garro. Atenção, torcedor corintiano, tem escanteio. Rodrigo Garro na bola do lado direito do campo. Ali é pé trocado. Ali é perigo dobrado. Rodrigo Garro, cruzamento na área. A bola fica na primeira trave, tirando o Patrick. Sobrou o Mateuzinho, Rodrigo Garro. Bola esticada na área. Meia altura, mais uma vez, complementa por ali o Bruno Henrique. Vem Rodrigo Garro, tentou fazer o domínio, mas uma vez ele perde a posse de bola. Alan Patrick tomou, vem velocidade pura do time do Inter pelo lado esquerdo do campo e esticou. Carboneiro recebeu mano a mano, ele Mateuzinho trouxe pra dentro, segurou, prendeu, escapou de novo, bateu em cima do Mateuzinho. Sobra de bola ficando com Bruno Gomes. Limpou a marcação, Bruno Gomes para no meio do caminho mais uma vez, agora foi em cima do Gustavo Henrique. Sobra pelo lado direito do campo, vem o time do Internacional. Vitinho põe a bola de novo quase na linha central, ali com Bruno Gomes. Ele acalma a jogada e toca pra trás com o mercado. Leonardo Dai, 18 minutos desse segundo tempo, o Inter sai na frente. Matheus Bahia marcou, 1 a 0 pro Inter. Dai,
2: eu acho que o gol é muito mérito do Matheus Bahia, que fez uma leitura muito boa de pra onde ia a bola no corte da defesa do Corinthians, né? Se antecipou e encontrou um espaço pro chute. Agora, o Caio César cochilou um pouco porque não percebeu esse avanço. Quando foi atrás, o Matheus Bahia estava dominando a bola. E acho que o Hugo Souza demorou para entender o chute, assim. Tinha muita gente na frente dele, o chute não foi forte, ele teria tido tempo de cair, mas quando ele viu, a bola já estava entrando. 1-0 pro Inter.
0: Matheus Bahia, Bernabé, a dobra deu certo de novo. Alan Patrick dentro da área, devolveu Bernabé, esticou por dentro, chegou o Vitinho, recebeu, ajeitou. Bruno Gomes ficou sem a chance de bater pro gol, ele preferiu pelo lado direito. Vitinho devolveu de novo, Bruno Gomes entrou na área, caiu! Ele deu o quê? Pênalti! Penalidade máxima para o Internacional! Aos 19 minutos do segundo tempo, pênalti marcado, é pênalti para o Colorado. Guilherme Pradella!
1: Marcando o pênalti ou não, Bitar, fato é que a postura do Inter é muito interessante, porque faz o gol e vai para cima, pressiona, jogada dentro da grande área. Gustavo Henrique vai para a tentativa de marcação em cima do Bruno Gomes e, para mim, toca só o jogador. É verdade, se joga, dá uma enfeitada, mas enfeita algo que aconteceu. Um pisão do Gustavo Henrique no pé esquerdo do camisa número 15 do Bruno Gomes. O Internacional tem um pênalti ao seu favor. O árbitro marcou sem tanta confiança. Tá ouvindo agora o árbitro de vídeo para confirmar ou não, para mim é pênalti.
0: E para você, Dai, pênalti?
2: Pênalti, claro, uma jogada em que o Inter trocou passes muito bem. Pela primeira vez no jogo, o Inter fez uma jogada assim muito bem construída, de pé em pé, aproximação, tabela, passe por elevação. E a marcação do Corinthians totalmente perdida. Tem um lance ali em que o Bidon e o Ranieri estão um olhando para a cara do outro, ninguém sabe quem dá o bote, quem vai para onde. A marcação do Corinthians piorou muito e o Inter pela primeira vez construiu uma jogada de pé em pé. O Gustavo Henrique chegou atrasado. Para mim, o pênalti não tem muita discussão, não.
0: Hugo Souza tá no gol, torcedor corintiano, é a ficha que tem que ser apostada, é no Hugo Souza. Provavelmente quem vem pra bola é o Alan Patrick, o Carboneiro tá lá esperando, o Alan Patrick também tá pertinho dele. Aí, Pradella, é o cara mais experiente, o capitão, é o camisa 10, deve vir o Alan Patrick, Pradella.
1: Ele mesmo, contra o Hugo Souza, que já defendeu 14 pênaltis pela equipe corintiana, os últimos no Campeonato Paulista contra a Portuguesa. É Alan Patrick contra Hugo Souza.
0: 21 minutos desse segundo tempo. O Colorado muda totalmente de figura o jogo. Tem a chance da bola parada. O Alan Patrick para fazer o segundo gol, para explodir de vez a torcida colorada. Hugo Souza tá no gol com a esperança corintiana. Alan Patrick, Hugo Souza autorizado por ali. Agora Alan Patrick, quem sabe a chance do segundo gol do Internacional. Hugo Souza concentrado no meio do gol. Alan Patrick pra bola, partiu, bateu!

0: Aos 21 minutos do segundo tempo, Hugo Souza para um lado, bola para o outro, bola para o fundo do gol! O Internacional amplia o resultado no meio do segundo tempo. Alan Patrick chama na responsa, jogador experiente, é o 10, é o capitão do time, não é à toa! Alan Patrick, o Internacional amplia o placar e o Futebol Globo CBN agora marca pra você. Internacional 2, Alan Patrick 0 pro Timão. O detalhe do gol é seu, Guilherme Pradella.
1: Por enquanto, fatal o Internacional. Erro da defesa do Corinthians, gol. Pênalti da defesa corintiana, gol. Alan Patrick, 6 gols na temporada. Alan Patrick, 66 gols com a camisa colorada. O Internacional abre vantagem interessantíssima no confronto contra o Timão, 2-0.
0: E vem de novo, lado esquerdo, Bernabei cruzou, tira bem a defesa, sobra de bola, fica no gol, time colorado, Bernabei, cruzamento na área, Gabriel Paulista fez o corte, Mateuzinho complementa, dá um bicão pro alto. 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
0: Leonardo Dai, 2-0 para o Internacional. Uma pergunta, Dai. Deu errado a mudança que fez o técnico Fernando Diniz quando ele colocou o time um pouquinho mais pra frente, hein, Dai?
3: Deu sim. O primeiro gol do Inter, eu acho que ele é muito ocasional, acho que ele não fala muito sobre o desenrolar da partida. Mas o segundo gol, a fragilidade defensiva do Corinthians, que tem sido o ponto forte do time, inclusive nos últimos jogos, chama muito a atenção, né? É muita troca de passe, é muita jogada de aproximação, é muita gente tabelando e o Corinthians sem conseguir desarmar, sem conseguir fazer nada. Acho que o Bidon não conseguiu dar conta de uma demanda maior de marcação que ele teve com a saída do André, e o Corinthians tem que estancar esse momento do jogo aí, Guitar.
0: Lingard, lado esquerdo do campo, cruzamento na área, não conseguiu, dominar o Guinegão, sobra de bola, fica no contínuo, de novo pelo lado direito do campo, o Corinthians vem agora com Caio César de novo, lado direito do gramado para Mateuzinho, segura o cruzamento, deixa de novo para Caio César, mano a mano ele contra o Matheus Bahia, prefiro não encanar, ele volta a bola quase na linha central do gramado com Gabriel Paulista dele para Gustavo Henrique, diga para dela.
1: E o Inter mexeu pela primeira vez, saiu o Carboneiro número 7, entrou o 9 Alejandro, a primeira mexida do Paulo Pezzolano.
0: Raniel, lado esquerdo, cruzamento na área, Gabriel Mercado chega e tira, sobra de bola com o Timão pelo lado esquerdo do campo, Jess Lingard sofre a falta do Bruno Henrique, é falta marcada, o Bruno Henrique partia para o contra-ataque, viu, Pradella?
1: É, mas partia porque efetivamente para tirar a bola do Lingard, acabou chutando a perna direita do jogador britânico, por isso falta marcada. Corinthians daqui a pouco vai mexer de novo, hein? Matheus Pereira, camisa 23, já tá pronto para entrar na equipe corintiana, que já mexeu uma vez.
0: Sabe o que significa, né, Dai?
3: É que o Diniz acha que deu errado também, né? O momento é de estancar, Bitar.
1: Opa,
3: assim, antes
1: lá,
3: de pensar,
1: hein,
3: em voltar pro jogo, o Corinthians tem que estancar esse momento ruim, tem que voltar para a partida para depois pensar em reagir.
1: São 3 mexidas, viu?